0: anos para o clima e a alimentação e ressalta o impacto dos microplásticos na vida marinha. No horário de Brasília, 9:03.
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3: Boa noite.
4: Boa noite para você que nos acompanha em todo o país.
3: Segunda-feira, 8 de junho de 2026.
4: Vamos ao destaque do dia, meio ambiente.
3: BNDES nega mais de R$1 bilhão em crédito para produtores rurais que desmataram.
4: Polícia Rodoviária Federal apreende mais de 300 toneladas de ouro extraídas ilegalmente da Amazônia e inutiliza equipamentos do garimpo.
3: E o governo do Brasil lança campanha para triplicar a quantidade de materiais reciclados no país.
4: Você vai ouvir também assistência social e combate à fome.
3: Como programas sociais como Bolsa Família e o benefício de prestação continuada ajudaram a retirar 26 milhões de pessoas da insegurança alimentar.
4: E vamos falar também do seguro defeso, que desde novembro do ano passado já foi pago a 745 mil pescadores artesanais. Natália Koslick.
5: Os estados do Maranhão, Pará, Bahia, Amazonas e Piauí concentram quase 80% do total de requerimentos do seguro defeso.
3: E ainda dá tempo de fazer a inscrição para o Exame Nacional do Ensino Médio, o Enem.
4: O prazo foi prorrogado para o dia 12.
3: Estudantes de escolas públicas e que recebem o pé de meia têm a inscrição pré-preenchida, mas precisam fazer a confirmação na página do participante.
4: Hoje, na apresentação da Voz do Brasil, Mariana Jungmann e Luciano Seixas.
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4: Dia 5 de junho foi celebrado o Dia Mundial do Meio Ambiente.
3: O Brasil vem reduzindo o desmatamento em todos os biomas nos últimos 3 anos.
4: Parte do resultado foi alcançado com uma cooperação internacional que resultou na retomada do Fundo Amazônia com a participação de 9 países financiadores.
3: Para reforçar o debate sobre a pauta ambiental, até a próxima quinta-feira acontece a Semana Nacional do Meio Ambiente, realizada aqui em Brasília.
4: Hoje, na abertura do evento, autoridades discutiram a importância do Fundo Amazônia e os avanços no Brasil na conservação da floresta.
6: Criado em 2008, o Fundo Amazônia é hoje um dos principais mecanismos de financiamento para ações de proteção e desenvolvimento sustentável na Amazônia, maior floresta tropical do mundo. Além da Noruega, pioneira na contribuição ao fundo, são doadores a Alemanha, Estados Unidos, Irlanda, Japão, Reino Unido, Dinamarca e Suíça. Segundo dados do Banco Nacional de Desenvolvimento Econômico e Social, BNDES, responsável por gerir o fundo. Em 18 anos de existência, mais de R$5 bilhões foram investidos em 153 projetos. As ações envolvem comunidades tradicionais, povos indígenas, agricultores familiares e outras comunidades que atuam na proteção e no desenvolvimento sustentável da Amazônia Legal. Só nos últimos 3 anos, a média de investimentos subiu para mais de R$1 bilhão, como destaca a diretora socioambiental do BNDES, Tereza Campelo.
7: O que nós fizemos ao longo desses 3 anos e meio é absolutamente diferenciado com relação ao que nós conseguimos fazer na história. É um dado muito representativo de tudo que a gente vem fazendo na área de floresta, na área de biodiversidade, de desenvolvimento sustentável.
6: Para o ministro do Meio Ambiente, João Paulo Capobianco, os números são resultado de um trabalho conjunto do governo do Brasil para fortalecer a conservação da floresta e o desenvolvimento sustentável na região.
8: É uma opção que o Brasil fez por, de fato, transformar a sua economia, encontrar uma rota própria de descarbonização, e tudo isso aconteceu com os desmatamentos registrando os menores índices da história, com o restauro florestal registrando os maiores índices da história, com a redução de incêndios com os maiores índices da história.
6: Os resultados e experiências de projetos apoiados pelo Fundo Amazônia são parte da exposição Afluentes, Caminhos e Histórias do Fundo Amazônia, que está em cartaz na Biblioteca Nacional de Brasília. A visitação é gratuita e segue até 12 de junho. Reportagem Gabriela Noronha.
3: Todos os dias, toneladas de materiais recicláveis são descartadas no Brasil, mas boa parte desse lixo ainda acaba no lugar errado.
4: Para mudar essa realidade, o governo do Brasil lançou uma campanha nacional para incentivar a separação correta dos resíduos dentro de casa.
3: A meta é triplicar os índices de reciclagem no país, que hoje giram entre 8% e 9%.
9: A reciclagem começa dentro de casa. Um gesto simples, capaz de transformar resíduos em renda, inclusão social e preservação ambiental. E apesar dos avanços, o Brasil ainda recicla pouco. Ao todo, são 80 milhões de toneladas de lixo reciclados por ano, cerca de 382 quilos por brasileiro. Os serviços públicos recuperam apenas 4%, enquanto o índice chega a 8% quando se contabiliza o trabalho essencial dos catadores autônomos. O secretário-executivo da Secretaria-Geral da Presidência da República, Ari Moraes, defende que quando o lixo é separado corretamente, todos ganham.
10: Então tem estudos que dizem que o material que chega misturado, principalmente o material orgânico com o material seco na cooperativa, né, vai ter que separar, que depois vai virar rejeito, porque ele não fica comerciável, não fica economicamente viável. Então ele perde 2, 3 dias de trabalho da sua vida. Então, para os catadores, para a geração de renda para eles, é fundamental que o material seja segregado corretamente na fonte, já na sua casa, na sua empresa, para que possa chegar um material mais limpo e de melhor qualidade.
9: Os desafios são muitos. Resíduos orgânicos misturados aos recicláveis, restos de comida, vidros quebrados e até materiais perfurantes ainda chegam diariamente às cooperativas. Além de reduzir o aproveitamento dos materiais, o descarte incorreto coloca trabalhadores em risco, avalia o gerente operacional de uma empresa de reciclagem em Brasília, Jorge Ribeiro Dias.
11: Porque se o material chega na cooperativa melhor, vai facilitar o trabalho do cooperado e ele vai vender um material de melhor qualidade. Além desse ganho ambiental que tem, ainda vai gerar esse ganho social que rende renda para as pessoas.
9: O governo do Brasil quer triplicar a reciclagem no país e lançou uma campanha nacional para ampliar a conscientização ambiental e fortalecer o trabalho das cooperativas.
12: O resíduo que você separa vira renda nas mãos de quem recebe. Valorize e respeite as catadoras e catadores. O descarte correto pode começar com você.
9: A orientação é simples. Papéis, plásticos, metais e vidros devem ser separados dos resíduos orgânicos. Reportagem Pablo Mundim.
4: Desde 2023, o BNDES, Banco Nacional de Desenvolvimento Econômico e Social, recebeu mais de 500 mil pedidos de crédito rural de produtores do agronegócio.
3: Mas em 1% deles, as propriedades em questão tinham sido apontadas em indícios de desmatamento ilegal pelo MAP Biomas, um sistema de monitoramento colaborativo da vegetação nativa em todo o país.
4: Nesses casos, para evitar o fomento a quem prejudica o meio ambiente, os pedidos foram negados pelo banco.
13: O BNDES, Banco Nacional de Desenvolvimento Econômico e Social, rejeitou mais de 1 bilhão e 100 milhões de reais em pedidos de financiamento feitos por produtores rurais que tinham propriedades com indícios de desmatamento ilegal nos últimos 3 anos. O monitoramento de propriedades rurais é feito em parceria com o MAP Biomas, uma rede colaborativa de organizações não governamentais, universidades e empresas de tecnologia que monitora os biomas brasileiros via satélite. O objetivo desse trabalho em conjunto é evitar a concessão de financiamentos a quem pratica o desmatamento ilegal. O chefe do Departamento de Acompanhamento e Prevenção de Inconformidades do Banco, Rafael Santelli, explica que o BNDES é um grande parceiro do agronegócio e valoriza a produção sustentável e ética no campo brasileiro. Mas o banco, de acordo com Santelli, não é complacente com o agro que destrói o meio ambiente.
14: O BNDES é uma das maiores instituições apoiadoras do setor agropecuário, sem dúvida alguma. Mas é claro, o agronegócio sustentável. Está dentro da estratégia do banco apoiar agricultura sustentável, preservação das florestas, transição justa para uma economia neutra em carbono. E a gente vem buscando apoiar os produtores que têm boas práticas de manejo, de sustentabilidade, agricultores inovadores. Então, a gente vem buscando apoiar essas boas práticas no setor agropecuário, assim como nos demais setores da economia também.
13: O Norte e o Nordeste foram as regiões que tiveram o maior percentual de financiamentos evitados pelo BNDES por conta de indícios de desmatamento ilegal. 1,7% dos 6 bilhões de reais em financiamentos solicitados na região Norte e 1,7% dos quase 8 bilhões de reais da região Nordeste. Reportagem André de Barros Lima.
3: E a Polícia Rodoviária Federal também aproveitou a Semana do Meio Ambiente para divulgar números recordes de combate aos crimes ambientais em todo o Brasil, especialmente na Amazônia Legal.
4: Desde 2023, quando foi lançado o Plano Amazônia Segurança e Soberania, também conhecido como Plano AMAS, foram apreendidos 300 quilos de ouro nos 9 estados da Amazônia Legal.
3: A PRF também atuou contra o tráfico de drogas na região, com a apreensão de 107 toneladas de maconha e 32 de cocaína, além de armas e munições.
4: O prejuízo ao crime organizado inclui a inutilização de equipamentos utilizados no garimpo ilegal, como balsas, motores, tratores, escavadeiras, caminhões e até aviões e helicópteros.
3: Mais de 14 bilhões de reais foram anunciados hoje para fortalecer a agropecuária pelo programa Move Agricultura.
4: O valor vai ser investido em crédito para aquisição de tratores, colheitadeiras, plantadeiras e outros equipamentos para o campo.
3: O anúncio foi feito durante uma feira de tecnologia agrícola no município de Luiz Eduardo Magalhães, na Bahia.
4: O vice-presidente Geraldo Alckmin também anunciou o financiamento de 21 bilhões de reais para a renovação de frota de caminhões, que deve atender às demandas logísticas do agronegócio.
15: Estão liberados 14 bilhões de reais para financiamento de tratores, implementos agrícolas, um ano de carência, 5 anos para pagar, juros em torno de 9% ao ano. A segunda boa notícia é o Move Caminhões, são 21,1 bilhões de crédito, 2 bilhões para ônibus, renovação de frota, melhora a logística, melhora a produtividade, melhora o meio ambiente, segurança automotiva para ajudar a mecanização da nossa agricultura.
3: Estudante do ensino médio e ainda não fez a sua inscrição para o Enem, atenção.
4: O Ministério da Educação ampliou o prazo de inscrições para as provas desse ano para até sexta-feira, dia 12.
3: O Exame Nacional do Ensino Médio seleciona estudantes para ingresso nas universidades públicas e privadas e institutos federais de educação superior.
16: A prorrogação foi anunciada pelo Ministério da Educação, MEC, e pelo Instituto Nacional de Estudos e Pesquisas Educacionais, Anísio Teixeira, INEP. As provas continuam marcadas para os dias 8 e 15 de novembro. Vale ressaltar que ter direito à isenção da taxa não garante a inscrição automática. Quem recebeu a gratuidade teve a justificativa de ausência aceita na edição passada, participa do programa PED-6 ou conclui o ensino médio na rede pública neste ano, também precisa confirmar a participação no sistema. No caso dos estudantes da rede pública, a inscrição foi gerada automaticamente, mas é necessário acessar a plataforma para confirmar os dados, escolher o município de prova, a língua estrangeira e solicitar atendimento especializado, se necessário. Para os candidatos do isentos, a taxa de inscrição é de R$ 85,00 e agora pode ser paga até 17 de junho. O prazo para solicitar atendimento especializado e tratamento por nome social também termina nesta sexta-feira. Quem concluir o ensino médio em 2026 e participa do PED-6 recebe um incentivo adicional de R$ 200,00 desde que esteja presente nos 2 dias de prova. Para conferir todas as regras da edição e se inscrever, acesse enem.inep.gov.br/participante. Dilson Santa Fé, para a Voz do Brasil.
4: O Ministério da Saúde suspendeu temporariamente a aplicação da vacina contra a dengue, desenvolvida pelo Instituto Butantan.
3: Segundo o ministro da Saúde, Alexandre Padilha, a ação foi necessária após o sistema de vigilância registrar 42 reações severas em pessoas que tomaram o imunizante, incluindo duas mortes.
4: Os casos equivalem a apenas 0,008% do total de 500 mil doses que já tinham sido distribuídas.
3: Mesmo assim, o ministro Alexandre Padilha explicou os objetivos para suspender a aplicação do imunizante.
17: Primeiro, é a ação de precaução, que deve sempre guiar quem respeita a vida, quem respeita a ciência, ainda mais quando a gente está falando de vacinação. Segundo, para que Ministério da Saúde, Anvisa, Instituto Butantan aprofundem a investigação, tanto nos 42 casos, buscar fator de risco nessas 42 pessoas, identificar com pessoas que tomaram na mesma época, se tem alguma outra diferença em relação a essas pessoas, inclusive aprofundar a investigação sobre os 3 casos graves e os 2, em especial, que temos óbitos registrados, onde não existe informações suficientes para estabelecer uma causalidade entre a vacina e esses óbitos.
4: Importante destacar que esse imunizante nacional estava sendo aplicado apenas nas cidades de Botucatu, em São Paulo, Nova Lima, em Minas Gerais, e Maranguape, no Ceará, e ainda na região de Araguaína, em Tocantins.
3: Para quem tomou a vacina nos últimos 21 dias, a orientação do Ministério da Saúde é fazer o acompanhamento em uma unidade de saúde local para observar possíveis reações adversas.
4: E o Ministério da Saúde ampliou a capacidade de atendimento do SUS com a entrega de 300 equipamentos a 185 municípios em todos os estados.
3: A modernização do Sistema Único de Saúde deve diminuir a fila de espera dos atendimentos em todo o país.
4: Os investimentos do novo PAC Saúde chegam a R$ 546 milhões de reais e vão viabilizar 428 mil cirurgias eletivas por ano.
18: O Ministério da Saúde iniciou a segunda etapa da entrega de equipamentos para hospitais públicos e filantrópicos em todo o país. A ação prevê a distribuição de 150 novos combos cirúrgicos e 20 tomógrafos para ampliar os atendimentos especializados no SUS. Com investimento de R$ 546 milhões de reais, os equipamentos devem permitir a realização de cerca de 428 mil cirurgias eletivas por ano. A ação deve reduzir filas e o tempo de espera dos pacientes. Os combos incluem equipamentos para cirurgias gerais e oftalmológicas, utilizados em procedimentos como vasectomia, laqueadura e cirurgia de catarata. Ao todo, 185 municípios vão ser beneficiados. As remessas começaram em fevereiro deste ano e seguem até o fim de junho. Além da entrega dos equipamentos, o Ministério da Saúde também garante instalação, treinamento das equipes e manutenção por 3 anos. A iniciativa faz parte do programa Agora Tem Especialistas e busca ampliar o acesso da população a consultas, exames e cirurgias pelo SUS, especialmente em regiões com menor oferta de atendimento especializado. Lucília Araújo para a Voz do Brasil.
3: Entre 2023 e 2025, o Brasil levou mais de 26 milhões de pessoas para fora da faixa de insegurança alimentar.
4: Isso levou as Nações Unidas a retirarem o país do mapa da fome.
3: O resultado refletiu a adoção de uma série de ações para aumentar a oferta de alimentos e a renda das famílias mais vulneráveis.
19: Moradora do Sol Nascente, região mais pobre do Distrito Federal, Keila de Souza Barbosa tem 7 filhos e está à espera de mais 2. Segundo ela, com crianças ainda muito pequenas, é difícil trabalhar fora. Keila revela que a fome já fez parte da rotina do lar, mas hoje a situação mudou. O sustento vem principalmente do Bolsa Família. O benefício chega a R$ 1.400 reais por mês.
20: Já passei fome, mas meus filhos, e hoje meus filhos já não passam mais. né? Então, assim, é um benefício que me ajuda muito.
19: O Bolsa Família é uma das ações do Plano Brasil Sem Fome, criado em 2023. A iniciativa reúne o trabalho de 24 ministérios para aumentar a renda, garantir comida saudável e dar proteção social. E é coordenado pelo Ministério do Desenvolvimento e Assistência Social, Família e Combate à Fome. Valéria Buriti, secretária extraordinária de Combate à Pobreza e à Fome, explica que o plano nasceu num momento crítico e foi estruturado como uma das prioridades do governo do Brasil.
21: Era 33 milhões de pessoas passando fome, então a gente conseguiu nesse período controlar a inflação de alimentos, gerar emprego, gerar ocupação e reduzir desigualdades.
19: Entre

0: de 2.200 cidades em abril deste ano. Mesmo com a saída do mapa da fome, 6 milhões e 500 mil pessoas ainda enfrentam a fome grave no país. Para mudar essa realidade, a nova etapa do Plano Brasil Sem Fome vai concentrar esforços em territórios onde há maior concentração de domicílios nessa condição. Valéria Buriti traz os detalhes.
1: A gente tem mobilizado os entes federativos para adotarem esses planos, também com estratégias que garantem acesso à água, produção de alimentos, abastecimento alimentar, seja um esforço coletivo, um grande mutirão, para que a gente tenha, de fato, o direito à alimentação é garantido todos os dias para quem vive no Brasil.
0: Com o aumento da renda pelo trabalho, 2 milhões de pessoas deixaram o programa Bolsa Família entre janeiro e outubro do ano passado. Reportagem Luciana Colares de Holanda.
2: E assegurar renda para famílias vulneráveis que vivem da pesca é também o objetivo do Seguro Defeso.
3: Mais de 3 bilhões de reais foram pagos a pescadores artesanais de todo o país desde novembro do ano passado.
4: O seguro-desemprego do pescador artesanal, também conhecido como seguro-defeso, é um benefício que garante renda aos pescadores durante o período em que a atividade é interrompida para a reprodução das espécies. O valor das parcelas é de um salário mínimo e o tempo do pagamento varia conforme a espécie e a região. Uma ajuda necessária para conseguir manter-se na profissão. No caso da pescadora Sandra Paula Ribeiro, de 41 anos, que exerce a atividade em Santa Catarina.
5: Nesse período que a gente não pode pescar, é uma ajuda para casa, para renda, para ir mantendo as contas em dia. Se a gente não consegue trabalhar nesse período de defeso, a gente vai sobreviver do quê? Então a gente precisa do seguro para isso.
4: Desde novembro do ano passado, 745 mil pescadores artesanais foram beneficiados pelo Seguro Defeso. Ao todo, o Ministério do Trabalho e Emprego já repassou 3 bilhões e 130 milhões de reais a esses profissionais. O diretor do Departamento de Gestão de Benefícios, João Paulo Ferreira Machado, explica que a medida também tem importância ambiental.
6: Para garantir a reprodução das espécies, a continuidade da produtividade, da produção de peixes, o seguro defesa é pago para que o pescador não pesque naquele momento, ele fique impedido de pescar e devido a esse impedimento, ele recebe uma parcela de um salário mínimo para cada mês em que há um impedimento.
4: Os estados do Maranhão, Pará, Bahia, Amazonas e Piauí concentram quase 80% do total de requerimentos do seguro defeso. Um dos beneficiados é o pescador José Leandro Melo, da cidade paraense de Santarém, que exerce a atividade no Rio Tapajós e recebe o seguro há 7 anos.
7: A distância de onde vivemos para a cidade são de 6 horas de embarcação, né? Para chegar na cidade para comprar alimentação. Então, esse seguro ele é muito importante. Ele serve para comprar a nossa alimentação, serve para comprar os nossos materiais de pesca, né? E comprar também combustível.
4: Para este ano, o orçamento destinado pelo governo ao seguro defeso é de 7 bilhões e 900 milhões de reais. Para receber o benefício, é preciso fazer o pedido no aplicativo da Carteira de Trabalho Digital ou no portal do Emprega Brasil. Tem direito ao seguro o pescador artesanal que já tenha pelo menos 1 ano de registro, que não tenha qualquer outra fonte de renda e que tenha se dedicado a essa atividade em todos os meses entre os períodos de defeso. Com locução de Natália Koslick, reportagem Márcia Fernandes.
2: 67 toneladas de drogas apreendidas, 639 armas retiradas de circulação e mais de 26 mil munições recolhidas.
3: Esses são alguns dos primeiros dados divulgados como resultado do novo programa Brasil contra o Crime Organizado.
2: Apenas 3 semanas após o lançamento da nova estratégia, 473 prisões foram realizadas.
3: O programa prevê ações integradas entre as forças policiais da União, estados e municípios.
2: E essas foram as notícias do Governo do Brasil.
3: A realização da Secretaria de Comunicação Social da Presidência da República.
2: Com produção da Empresa Brasil de Comunicação.
3: E agora com as notícias do Poder Judiciário e do Congresso Nacional. Boa noite.
2: Uma boa noite para você. Até amanhã.
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10: CNJ institui grupo de trabalho para aperfeiçoar sistema remuneratório da magistratura em cumprimento à decisão do Supremo Tribunal Federal.

0: STJ garante isenção de ICMS na compra de veículo por pessoa com visão monocular.
1: Tribunal Superior Eleitoral abre consulta pública para definir modelo da nova urna eletrônica.
0: Boa noite, eu sou Marcela Luiza.
1: E eu sou Walter Lima.
0: Conselho Nacional de Justiça institui grupo de trabalho para aperfeiçoar sistema remuneratório da magistratura em cumprimento à decisão do Supremo Tribunal Federal.
1: A medida integra ações para garantir transparência, uniformidade e controle dos pagamentos realizados no Poder Judiciário. Fernanda Porto.
2: O grupo de trabalho foi instituído pelo presidente do CNJ e STF, ministro Edson Fachin, a fim de realizar estudos para basear propostas legislativas sobre a remuneração da magistratura. A comissão tem a tarefa não só de analisar propostas já produzidas, mas consolidar e sistematizar conclusões voltadas a contribuir com a uniformização, padronização, transparência e previsibilidade das parcelas remuneratórias do Judiciário, em respeito à Constituição Federal. Para isso, os estudos e relatórios devem ser produzidos periodicamente e divulgados no portal do CNJ.
0: Pessoas com visão em apenas um dos olhos têm direito à isenção do ICMS na compra de veículo automotor.
1: Esse entendimento é do STJ. Fátima Uchoa.
3: A segunda turma do STJ rejeitou o recurso do Distrito Federal e manteve decisão que concedeu isenção do ICMS a um motorista com visão monocular. De acordo com o relator ministro Francisco Falcão, a jurisprudência das cortes superiores considera a visão monocular uma deficiência para vários efeitos jurídicos e uma lei de 2021 a classificou como deficiência sensorial do tipo visual para todos os efeitos legais. Assim, segundo o ministro, reconhecer a visão monocular como deficiência para diversos efeitos jurídicos e, simultaneamente, negar tal condição quando se trata de política pública voltada à promoção da mobilidade dessas pessoas implicaria incoerência normativa incompatível com a lógica do sistema jurídico.
0: Tribunal Superior Eleitoral abre consulta pública para definir modelo da nova urna eletrônica para as eleições de 2028.
1: Empresas especialistas poderão apresentar sugestões técnicas para aperfeiçoar o equipamento. Fábio Ruas.
4: As contribuições devem ser encaminhadas para o e-mail urna2028@tse.jus.br. As sugestões precisam ter fundamentação técnica com propostas de alteração, inclusão ou substituição dos requisitos previstos nos anexos do edital. O TSE poderá ainda solicitar esclarecimentos complementares às empresas participantes. A consulta pública vai ficar aberta por 21 dias, contados a partir da publicação do edital, e poderá ser prorrogada.
0: Ministério Público Federal entra com ação para que hospital em São Paulo implemente política de cotas na residência médica.
1: A instituição tem desrespeitado diretrizes do Ministério da Saúde, apesar de atuar no SUS e receber benefícios fiscais. Vanessa Pereira.
5: Na ação, o MPF pede que o hospital israelita Albert Einstein, em São Paulo, implemente a política de cotas nos programas de residência médica. Os pedidos incluem a abertura de editais complementares no atual processo seletivo de 2026, com a destinação de vagas para candidatos com deficiência, negros, indígenas, quilombolas e pessoas trans, conforme os percentuais definidos pelas normas vigentes. O MPF ressalta que a aplicação de ações afirmativas nas residências médicas é obrigatória, mesmo em instituições de direito privado. Isso porque tais programas envolvem o treinamento no âmbito do SUS, sendo regulamentados pelo governo federal.
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0: Uma boa noite.
1: E até amanhã.
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1: Eu sou Paula Groba.
2: E eu sou Ricardo Nakaoka.
1: E estes são os destaques de hoje do Jornal do Senado, que começa agora.
2: Congresso analisa a medida provisória para conter preço do diesel.
1: Policiais e bombeiros podem receber indenização por atuação na pandemia.
2: Aumento de pena para roubo de combustíveis e menores infratores está na pauta desta semana.
1: Boa noite.
2: Boa noite.
1: Quando o diesel sobe, o impacto é sentido em toda a economia, já que o combustível é essencial para o transporte de cargas e influencia o preço de alimentos, produtos e serviços.
2: E para tentar aliviar essa pressão, o Congresso vai votar uma medida provisória editada pelo governo federal que estabelece condições para produtores e importadores beneficiados ajudarem a reduzir o preço do combustível. Os detalhes com Lana Dias.
3: O subsídio de R$ 1,12 por litro do óleo diesel fica condicionado a critérios, como dedução do valor no preço de venda do combustível e identificação dos descontos equivalentes nas notas fiscais. A fiscalização dos preços será feita pela Agência Nacional do Petróleo, Gás Natural e Biocombustíveis. Para o senador Paulo Paim, do PT do Rio Grande do Sul, a medida foi positiva, especialmente em meio à guerra no Oriente Médio.
4: O governo continua entregando, apresentando, né, para o povo brasileiro subsídios como esse do óleo diesel, né, para que realmente chegue lá na bomba, lá na ponta, né?
3: Já o senador Isalci Lucas, do PL do Distrito Federal, espera que o incentivo tenha efeito real nos preços oferecidos ao consumidor.
5: Esse preço do diesel com relação à guerra do Irã, isso acaba comprometendo a economia. Espero que isso chegue na bomba, né? Porque muitas vezes também é dado desconto e o consumidor acaba pagando o mesmo preço.
3: A subvenção entrou em vigor em 1º de junho. Valerá até 31 de dezembro e substitui medidas anteriores. A medida provisória precisa ser analisada pelo Congresso Nacional.
1: E as companhias aéreas que operam voos regulares no Brasil também podem contar com um reforço bilionário no caixa. O Congresso vai analisar outra medida provisória que destina R$ 1 bilhão para financiar o capital de giro dessas empresas.
2: O objetivo é dar suporte às operações do setor, garantindo recursos para despesas essenciais e manutenção das atividades. O crédito extraordinário será administrado sob supervisão do Ministério da Fazenda e já está disponível.
1: O que é decidido no Congresso pode acabar no Supremo Tribunal Federal. E neste mês, temas que mobilizam parlamentares e dividem opiniões também estarão no centro dos julgamentos da Corte.
2: Entre os assuntos, a responsabilidade das plataformas digitais por conteúdos publicados na internet. A reportagem é de Márcio Maturana.
6: Nesta quarta-feira, dia 10, a Corte deve julgar recursos contra a decisão que ampliou a responsabilidade das plataformas digitais no julgamento sobre o Marco Civil da internet. No dia 17, está na pauta o prazo de 24 meses dado pelo ministro Flávio Dino para o Congresso regulamentar a mineração em terras indígenas. O Senado tem um grupo de trabalho sobre isso, que é presidido pela senadora Tereza Cristina, do PP de Mato Grosso do Sul.
7: O que nós não podemos mais conviver é com essa situação de infratores que invadem as terras indígenas, fazem o garimpo, na verdade, né? E ninguém ganha nada com isso. Nem os povos indígenas, nem o Estado.
6: E para o dia 24 está marcado o julgamento do Supremo Tribunal Federal que discute o vínculo de trabalho entre motoristas e entregadores com plataformas digitais, a condição chamada de uberização.
1: Durante a pandemia de Covid-19, profissionais da segurança pública também estiveram nas ruas, mantendo serviços essenciais e atuando diretamente no enfrentamento da crise sanitária.
2: Agora o Senado pode ampliar um benefício já concedido aos trabalhadores da saúde, garantindo indenização para policiais, guardas e bombeiros que morreram ou ficaram permanentemente incapacitados em razão da atuação na linha de frente da pandemia. Os detalhes com Bruno Lourenço.
8: O projeto original, que está pronto para ser votado na Comissão de Segurança Pública do senador Marcos Duval, do Avante do Espírito Santo, foi apresentado no auge da crise sanitária em 2020 e pedia a criação de uma pensão especial para os dependentes dos profissionais da linha de frente. Naquela época, o senador destacava o drama de policiais e profissionais da saúde que iam para o trabalho sem saber se voltariam e de suas famílias.
9: É um amparo de toda a sociedade, um reconhecimento de toda a sociedade desse trabalho, porque hoje, caso aconteça alguma coisa com ele, não não é considerado acidente de trabalho, simplesmente uma morte natural. A família acaba não tendo a segurança, os benefícios que a família tem que ter uma profissão como essa, que você vai para o trabalho e não sabe se volta.
8: O relator da matéria, senador Márcio Bittar, do PL do Acre, atualizou o projeto para levar em conta a lei aprovada pelo Congresso Nacional em 2021, que garantiu uma compensação financeira paga pela União aos profissionais de saúde incapacitados pela Covid-19 ou aos seus herdeiros, em caso de óbito. O substitutivo apresentado por Bittar estende os mesmos direitos e valores aos agentes de segurança pública, como policiais de todas as corporações, guardas municipais, bombeiros, agentes de trânsito e guardas portuários.
1: E o combate à criminalidade e à proteção do patrimônio público estarão entre os destaques das comissões do Senado nesta semana.
2: Na pauta, propostas que endurecem as punições para o furto de combustíveis e ampliam o tempo máximo de internação de menores envolvidos em atos infracionais graves. Saiba mais com a repórter Marcela Cunha.
10: Na terça-feira, a Comissão de Serviços de Infraestrutura pode votar uma proposta que endurece a punição contra o furto e o roubo de combustíveis, com penas de 4 a 10 anos de reclusão. E na Comissão de Segurança Pública, uma proposta aumenta o tempo máximo de internação de adolescentes que cometerem atos infracionais graves, especialmente os equivalentes a crimes hediondos. Hoje, pelo ECA, a internação não pode passar de 3 anos, como lembrou o senador Fabiano Contarato, do PT do Espírito Santo.
11: Não é razoável, por exemplo, hoje, se um rapaz de 17 anos, 11 meses e 29 dias, ele estuprar e matar e ocultar o cadáver, ele vai ficar, no máximo, 3 anos.
10: Na quarta, a Comissão de Constituição e Justiça analisa o projeto que facilita a cobrança da pensão alimentícia e outro que amplia o prazo para vítimas de crimes sexuais cometidos na infância ou na adolescência pedirem indenização na Justiça. Já na Comissão de Ciência e Tecnologia, destaque para o projeto que reforça a proteção de dados pessoais para reduzir o risco de vazamentos e uso indevido de informações dos cidadãos por empresas e órgãos públicos.
1: Já no plenário, estão na pauta desta semana medidas que ampliam a proteção aos trabalhadores domésticos resgatados de situação análoga à de escravidão.
2: A renegociação de dívidas de produtores rurais e a definição de novas regras para atividades de inteligência no país também estão na pauta. Repórter Pedro Pincer.
12: Na terça-feira, pode ser analisado o projeto que estabelece novas medidas de proteção e acolhimento para trabalhadores resgatados de condições análogas à escravidão. A ideia é ir além da punição aos infratores e assegurar o acolhimento estrutural das vítimas, com acesso facilitado a benefícios sociais, acompanhamento psicossocial e políticas de qualificação e inserção no mercado de trabalho. Outra novidade, segundo o senador veneziano Vital do Rego, do MDB da Paraíba, é o combate à exploração no ambiente doméstico.
13: O trabalho doméstico tradicionalmente invisibilizado nas políticas públicas e na fiscalização estatal. O projeto reconhece que esse setor apresenta riscos específicos de exploração em razão do isolamento do local de trabalho, da assimetria de poder entre empregador e empregado e da naturalização histórica de práticas abusivas.
12: Já na quarta-feira, o plenário analisa a criação de uma linha especial de crédito com recursos do Fundo Social do Pré-Sal para a renegociação de dívidas de produtores rurais. O relator, senador Renan Calheiros, do MDB de Alagoas, afirmou que o texto foi ajustado para impedir que a regulamentação da proposta crie exigências excessivas ou restrições que dificultem a sua aplicação. Constam ainda da pauta da semana o projeto que estabelece diretrizes para as atividades de inteligência no Brasil e o texto que cria a política de governança da administração pública federal.
1: E motoristas com bom histórico no trânsito já podem contar com uma novidade na renovação da Carteira Nacional de Habilitação. Entrou em vigor a renovação automática da CNH para condutores sem infrações sujeitas à pontuação nos últimos 12 meses.
2: A medida reduz etapas burocráticas, mas mantém a exigência dos exames médicos obrigatórios, retomada pelo Congresso Nacional. A nova lei também prevê a criação de um teto nacional para o valor desses exames, que será definido pela Secretaria Nacional de Trânsito. Com a edição de Paula Groba e trabalhos técnicos de João Lira, o Jornal do Senado fica por aqui. Acompanhe agora as notícias da Câmara dos Deputados. Boa noite.
1: Boa noite e até amanhã.
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15: Deputados aprovam convenção da OIT sobre segurança e saúde no trabalho.
16: Câmara cria cadastro de pesquisa sobre drogas experimentais contra o câncer.
17: Relatório final sobre o combate à misoginia deve ser apresentado na quarta.
18: Projeto que altera código de mineração já pode entrar na pauta do plenário.
19: Boa noite. O plenário da Câmara pode votar projeto criticado pelo governo que altera o Código de Mineração. O repórter Antônio Vital nos conta como está a discussão.
20: Ganhou o regime de urgência e pode ser votado a qualquer momento no plenário da Câmara projeto que altera diversos pontos da legislação da mineração. Entre outras medidas, o texto amplia o conceito de garimpeiro e cria o leilão social, que vai ofertar áreas de menor volume de minérios e pode beneficiar cooperativas de garimpeiros, que terão prioridade no processo de autorização. A lei atual define a garimpagem como trabalho individual que utiliza instrumentos rudimentares, aparelhos manuais ou máquinas simples. A nova definição prevê que a atividade não depende da técnica utilizada ou do tamanho da produção. A proposta foi apresentada por um grupo de trabalho criado em 2022 para propor mudanças no Código de Mineração. O projeto é assinado pelo deputado Felipe Barros, do PL do Paraná, coordenador do grupo. A justificativa é que o projeto dá mais agilidade ao processo de mineração. Um dos pontos permite que o plano de aproveitamento econômico da jazida levará em conta apenas questões de salubridade e segurança e não vai abranger o método utilizado no garimpo e beneficiamento. Outro dispensa licenciamento ambiental para pesquisa se a tecnologia usada não provocar impactos significativos. O regime de urgência provocou discussão no plenário. O governo se manifestou contra a proposta e pediu mais discussão antes da votação, como disse a deputada Érica Cocai, do PT do Distrito Federal.
21: Esse projeto é para legalizar o garimpo, e legalizar o garimpo sem regras. Nós, o Brasil inteiro, viu o desastre que houve no território Yanomami, pela ação sem regras do próprio garimpo. Porque não dá para ficar todo o tempo passando a boiada, porque meio ambiente é fundamental para a própria soberania. Mas nós também temos a posição do Ministério do Planejamento, da Casa Civil, do governo, contra esta proposição. Não dá para liberar, como está se propondo, o garimpo sem regras.
20: Já o deputado Joaquim Passarinho, do PL do Pará, relator do grupo de trabalho que apresentou a proposta, defendeu as mudanças na lei de mineração. Segundo ele, o objetivo é permitir que pequenas empresas atuem no setor.
22: No nosso projeto, não há nenhum tipo de restrição ao meio ambiente. Não há nenhum tipo de facilitação, não há anuência prévia, não há tasta, não há nada disso. Pelo contrário, o que nós estamos tentando é tirar da mão de 5, 6 empresas, umas nacionais, outras internacionais, que detêm quase todo o subsolo nacional pesquisado. Está na mão de 5 empresas. E essas empresas não dão anuência para as menores empresas trabalharem. E o subsolo brasileiro, ele é do povo brasileiro.
20: Com o regime de urgência, o projeto que altera diversos pontos da legislação sobre mineração pode ser votado diretamente no plenário da Câmara sem passar pela análise das comissões permanentes da Casa. Da Rádio Câmara de Brasília, Antônio Vital.
14: Relações Exteriores.
16: Pastor Henrique Vieira, do PSOL do Rio de Janeiro, protocolou no STF um pedido de inclusão de novas lideranças da oposição em inquérito que busca esclarecer a atuação de políticos brasileiros contra instituições e contra a soberania nacional junto ao governo dos Estados Unidos.
19: Pastor Henrique Vieira defende uma apuração técnica sobre reuniões ocorridas no país norte-americano. O deputado suspeita que a taxação a produtos nacionais e os ataques ao sistema de pagamento instantâneo PIX é fruto de pressão dessas lideranças.
16: José Medeiros, do PL de Mato Grosso, critica a condução da política externa do governo federal. De acordo com o parlamentar, o executivo cria atritos com o governo dos Estados Unidos para desviar o foco das críticas e dos vários problemas nacionais.
19: José Medeiros alega que possíveis taxações contra produtos brasileiros resultam de uma investigação sobre práticas comerciais consideradas prejudiciais aos Estados Unidos. Ele reitera que as novas taxas não têm relação com qualquer atuação de parlamentares da oposição.
14: Educação.
16: Comissão aprova projeto que autoriza o uso de escolas para atividades da comunidade no entorno. A reportagem é de Júlia Lopes.
0: quadra, auditório e sala de aula poderão ser usados pela comunidade fora do período letivo. A Comissão de Educação aprovou o projeto de lei que permite às comunidades utilizarem os prédios escolares para a prática de exercícios e atividades de lazer. Pelo texto, a direção de cada instituição será responsável pela autorização e quem solicitar o uso deverá assinar um termo de responsabilidade sobre o patrimônio escolar. Além disso, a utilização dos espaços não poderá interferir no funcionamento regular da escola durante o período letivo, nem em atividades extracurriculares. O relator da proposta, deputado Luiz Fernando Vampiro, do MDB de Santa Catarina, destacou que, em muitos casos, esses espaços são os únicos disponíveis na comunidade para a realização dessas atividades.
4: Porque em algumas cidades do Brasil, nós temos um ginásio, por exemplo, de uma escola que é único naquela cidade e por uma briga política de alguma coisa não pode ser utilizado pela comunidade. Esse é o objetivo dessa lei, é colocar como base nacional a autorização de prédios públicos para a utilização do seu entorno onde está inserido.
0: O projeto prevê a realização de atividades formativas, científicas, culturais e esportivas com o objetivo de integrar a comunidade escolar, incluindo as famílias dos estudantes e moradores do entorno de cada escola. O texto estabelece ainda que atividades com fins lucrativos só poderão ser autorizadas se forem realizadas por entidades públicas ou de caráter social ou filantrópico, com finalidade social comprovada. O deputado professor Reginaldo Veras, do PV do Distrito Federal, que participou da discussão da proposta, explica na prática como essa medida já acontece nas comunidades do Distrito Federal.
5: Até às 23 horas do sábado e do domingo, a quadra é utilizada ininterruptamente pela comunidade, porque simplesmente, senhoras e senhores, não tem outro espaço de lazer. E o grande barato? A gente dialogando com a galera que usa para jogar o futebol, a gente ainda faz os multirões para que eles façam a pintura, para que eles mantenham o espaço.
0: A proposta que busca promover a integração entre a escola e a comunidade e altera a Lei de Diretrizes e Bases da Educação Nacional segue agora para análise na Comissão de Constituição e Justiça. Da Rádio Câmara de Brasília, Júlia Lopes.
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24: Saúde.
19: Câmara aprova projeto que cria cadastro de pesquisas sobre drogas experimentais para tratar o câncer. A repórter Sofia Peçanha nos conta como deve funcionar.
25: A Câmara dos Deputados aprovou o projeto que cria o Banco Nacional de Combate ao Câncer. O objetivo é divulgar em todo o país, de forma sistematizada, os protocolos abertos de pesquisa de drogas experimentais em oncologia já validadas pelas normas de ética médica. Segundo dados da Organização Mundial da Saúde, no ano passado o câncer foi a segunda doença responsável pelos óbitos registrados, juntamente ao grupo de doenças cardiovasculares e as doenças do aparelho respiratório. Nesse cenário, o projeto pretende democratizar os novos tratamentos, tornar os protocolos experimentais amplamente conhecidos pela comunidade médica e pelo público em geral e humanizar os canais de acesso aos medicamentos e tratamentos, como ressaltou a deputada Rosângela Moro, de São Paulo, relatora na Comissão de Saúde.
26: A centralização dessas informações democratiza o acesso a novas opções de tratamento e fortalece a pesquisa clínica no país.
25: As pesquisas serão disponibilizadas ao público em geral, aos profissionais de saúde previamente registrados e às centrais de regulação de consultas de cada estado. Os dados coletados serão organizados e ordenados pelos ministérios das áreas da saúde e da ciência e tecnologia, ou por outro órgão indicado por estes ministérios. Médicos e demais profissionais poderão dispor de uma base de dados diversificada, atualizada, gratuita e de fácil acesso. Assim, a equipe médica ampliará o leque de alternativas de tratamento, potencializando as possibilidades de recuperação de cada paciente, como destacou a deputada Rosângela Moro.
26: Permitirá que profissionais de saúde e paciente tenham acesso a tratamentos inovadores, aumentando as chances de sucesso terapêutico e possibilitando a escolha dos tratamentos mais adequados ao tipo de câncer.
25: As informações disponibilizadas no banco de dados deverão estar habilitadas pela Comissão Nacional de Ética em Pesquisa e pela Agência Nacional de Vigilância Sanitária. O projeto que cria o Banco Nacional de Combate ao Câncer será analisado em seguida pelo Senado, caso não haja recurso para análise no plenário. Da Rádio Câmara de Brasília, Sofia Peçanha.
3: Desenvolvimento Regional.
16: Ricardo Maia, do MDB, registra visita que fez a vários municípios no interior da Bahia. O parlamentar cumprimenta a população e lideranças locais, especialmente das cidades de Tucano, Ouriçangas, Queimadas e Cansanção.
19: Ricardo Maia destaca seu retorno à cidade de Araci depois de uma ausência de 2 anos relacionada à morte de seu irmão. Ele ressalta que, mesmo distante, continuou enviando recursos para a compra de viaturas, ambulâncias, tratores e para a construção de quadras esportivas, entre outras iniciativas.
3: Trabalho.
16: Câmara aprova a Convenção da Organização Internacional do Trabalho sobre Segurança e Saúde no Trabalho. As informações com a repórter Daniele Lessa.
6: A Câmara dos Deputados aprovou o projeto que aprova o texto da Convenção 187 da Organização Internacional do Trabalho, a OIT, sobre o marco promocional para a segurança e a saúde no trabalho. O texto da convenção foi adotado pela OIT em 2006 e busca promover a melhoria das condições de segurança e saúde no trabalho, com ações para prevenir lesões, doenças e mortes relacionadas à atividade profissional. A mensagem presidencial que encaminhou o texto ao Congresso destaca que a segurança e a saúde no trabalho passaram a ser reconhecidas pela OIT como parte dos princípios e direitos fundamentais no mundo do trabalho. Segundo o documento, a proteção à vida, à saúde e à integridade física dos trabalhadores é um direito humano básico. A convenção prevê que os países que ratificarem o texto adotem uma política nacional, com programas nacionais de segurança e saúde no trabalho. Essas medidas devem ser construídas em consulta com organizações representativas de empregadores e trabalhadores. O texto também valoriza a criação de uma cultura de prevenção para reduzir riscos no ambiente de trabalho. Ao defender a proposta, o deputado Hildo Rocha, do MDB do Maranhão, argumentou que aumentar a segurança no trabalho melhora a produtividade das empresas.
7: Para que nós possamos criar um ambiente de trabalho mais seguro, mais saudável, e isso favorece, logicamente, a nossa economia brasileira, melhora, sem dúvida nenhuma, o custo Brasil, porque vai aumentar a produtividade.
6: Hildo Rocha disse ainda que o aumento da produtividade torna as empresas brasileiras mais atrativas para investimentos. O deputado Marcel Van Hatten, do Novo, do Rio Grande do Sul, encaminhou voto contra a proposta, por considerar que o texto da convenção interfere no trabalho do parlamento.
8: Com tratados internacionais que afetam a nossa soberania, o Novo orienta contra. Afeta a nossa legislação nacional e a capacidade do parlamento decidir o que é melhor para o trabalhador.
6: O plenário da Câmara aprovou também mais 2 acordos internacionais. O protocolo de Montevidéu sobre compromisso com a democracia no Mercosul estabelece medidas a serem tomadas pelos países participantes em caso de ruptura da ordem democrática, incluindo fechamento de fronteiras e sanções políticas e diplomáticas. Também foi aprovado acordo com a Venezuela para a cooperação em ciência e tecnologia espacial, em projetos nas áreas de observação do território, telecomunicações, tecnologias e dados espaciais. O Brasil já mantém acordos similares com Argentina, Peru e Colômbia. A Convenção da Organização Internacional do Trabalho sobre Segurança e Saúde no Trabalho e os 2 acordos internacionais agora serão analisados no Senado. Da Rádio Câmara de Brasília, Daniele Lessa.
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3: Direitos Humanos.
19: relatório final do Grupo de Trabalho sobre Combate à Misoginia deve ser apresentado na próxima quarta-feira. O repórter Murilo Souza adianta um pouco de como foi a última discussão do GT.
3: A Câmara dos Deputados encerrou a fase de audiências públicas do Grupo de Trabalho que analisa o projeto de lei que equipara a misoginia, definida como ódio ou aversão às mulheres, ao crime de racismo. O texto prevê penas de 2 a 5 anos de prisão para combater discursos de ódio e a discriminação baseada na crença da supremacia masculina. A coordenadora do colegiado, deputada Tabata Amaral, do PSB de São Paulo, anunciou que o foco agora está em receber sugestões técnicas para construir a versão para a votação.
9: O nosso trabalho está longe de ter terminado. A gente está agora numa fase muito importante de acolher as contribuições técnicas, de sugestões de alteração do texto que a gente está analisando. Então, por favor, me procurem, procurem a equipe do meu gabinete, a secretaria do nosso grupo de trabalho, para que a gente possa fazer esse esforço difícil, complexo, mas necessário, de tentar... Não sei se consensuar, mas com certeza consolidar as contribuições para que a gente possa avançar.
3: A última audiência pública reuniu juristas, pesquisadores e representantes de embaixadas para avaliar a eficiência jurídica da proposta. O objetivo é assegurar que os novos mecanismos possam ser aplicados de forma prática pelo sistema de justiça e estejam alinhados com os princípios da Constituição Federal, como a liberdade de expressão e a dignidade humana. Segundo a deputada, o relatório final do colegiado será apresentado na próxima quarta-feira. Durante a reunião, representantes estrangeiros compartilharam as experiências de seus países. Simon Fairweather, conselheiro político da Embaixada Britânica, explicou que o Reino Unido incluiu o sexo na lista de motivações de crimes de ódio. Pela legislação britânica, se um crime for motivado por hostilidade baseada no sexo, a pena se torna mais severa. Ele também destacou ações voltadas para o ambiente digital, como a proibição de aplicativos de inteligência artificial que tiram a roupa de mulheres em fotos sem autorização. Já a representante da embaixada francesa, Cynthia O'Hyan, afirmou que a lei da França evita o termo misoginia, por considerá-lo amplo e subjetivo. O direito francês prefere focar em sexismo ou violência sexista. A constitucionalista Alice Bianchini, presidente da Associação Brasileira de Mulheres de Carreiras Jurídicas, garantiu que a proposta atende aos critérios técnicos necessários para integrar o sistema penal. Ela rebateu críticas de que o texto criaria um conceito vago e explicou que a proposta segue a mesma lógica das leis que já punem o racismo e a homotransfobia. O projeto de lei que criminaliza o ódio contra mulheres já foi aprovado pelo Senado e, se for aprovado pela Câmara dos Deputados sem alterações, poderá seguir diretamente para a sanção presidencial. Da Rádio Câmara de Brasília, Murilo Souza.
10: Segurança Pública.
16: Coronel Ulisses, do União do Acre, relata sua experiência de mais de 30 anos na segurança pública para apoiar a classificação do PCC e do Comando Vermelho como organizações terroristas. Segundo ele, as facções espalham medo nas comunidades, dominam territórios e impõem regras.
19: Para Coronel Ulisses, o governo federal é tolerante com o crime organizado e, por isso, resiste contra a classificação dos grupos criminosos como terroristas. O deputado entende que só o endurecimento das leis é capaz de desestimular a criminalidade e ampliar a proteção aos cidadãos.
16: Delegado Éder Mauro, do PL, critica a condução da segurança pública no Pará diante do avanço de organizações criminosas no estado. Ele relata que comerciantes de Belém têm sido ameaçados por criminosos que cobram taxas para permitir o funcionamento de estabelecimentos.
19: Delegado Éder Mauro responsabiliza o grupo político que comandou o governo estadual nos últimos anos. Ele também contesta a eficácia da PEC da Segurança Pública, que busca centralizar as ações no governo federal. O deputado entende que os estados precisam de mais autonomia.
16: Termina agora o jornal Câmara dos Deputados, produzido pela Rádio Câmara, com trabalhos técnicos de Wellington Teles e apresentação de Val Monteiro e Luciana Vieira. Uma boa noite para você.
19: Você fica com as notícias do Tribunal de Contas da União. Boa noite.
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1: 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Boa noite.

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0: Segunda-feira, 8 de junho de 2026, o governador em exercício do Rio de Janeiro, Ricardo Couto, afirmou que há expectativa de recuperar R$1 bilhão dos recursos que o Rio Previdência investiu no Banco Master. Segundo Couto, o Estado aplicou mais de R$3 bilhões na instituição financeira. A declaração foi dada em Brasília, após uma reunião com o ministro da Fazenda, Dario Durigan. A Comissão de Constituição e Justiça da Câmara deve analisar amanhã a proposta que reduz a maioridade penal de 18 para 16 anos. A base do governo tenta barrar a votação e a oposição prevê vitória. O relator do texto, o deputado Coronel Assis, afirmou à CBN que a proposta já tem número suficiente de votos para ser aprovada. Na avaliação dos parlamentares da base aliada, o crime organizado passará a recrutar os jovens ainda mais cedo se o texto passar. A Latam Brasil vai repetir em julho a redução na oferta de voos adotada neste mês. Deve haver um corte de 3%. A iniciativa é atribuída ao aumento dos custos com combustível impulsionado pela guerra no Irã. Na semana passada, a Azul já havia anunciado que está intensificando os cortes na oferta de voos. No horário de Brasília, 10h07.
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0: Olá, muito boa noite. Bem-vindos ao CBN Noite Total desta segunda-feira, com Karina Almeida aqui na produção, os trabalhos técnicos de Henrique Dias. Vamos aos destaques do noticiário. Vacinação contra a dengue com o imunizante do Instituto Butantan foi suspensa, pelo menos provisoriamente, até que se investigue exatamente o que é que está acontecendo, mas está suspensa. A decisão foi do Ministério da Saúde. Igor Cardim.
2: O Ministério da Saúde suspendeu preventivamente a vacinação contra a dengue com o imunizante do Instituto Butantan, após o registro de 2 mortes suspeitas e 42 eventos adversos graves entre cerca de 500 mil vacinados. A aplicação foi interrompida em todo o país, enquanto Anvisa, Ministério da Saúde e Butantan investigam os casos.
0: A ameaça dos Estados Unidos de aplicar sobretaxa de 25% aos produtos brasileiros acelerou os embarques de setores como máquinas, calçados e pescados. O pessoal querendo mandar logo a mercadoria antes da vigência dessa taxa de 25%. Samantha Klein.
3: A ameaça de aumento de tarifas para a chegada de produtos brasileiros aos Estados Unidos já está acelerando os embarques, especialmente de calçados, pescados e máquinas. Empresários desses segmentos tentam antecipar o envio das cargas antes do prazo de 15 de julho para evitar a sobretaxa de 25%. Em outra frente, o governo aguarda uma primeira reunião com o representante de comércio americano ainda nesta semana.
0: O Luiz Fernando Figliage, com informações ao vivo aqui no estúdio sobre as discussões a respeito, em síntese, sobre transparência, né, dos ganhos no judiciário. Luiz Fernando Figliage, boa noite.
4: Oi, Tânia, boa noite. É isso mesmo, dias após criar um grupo de trabalho para fazer um pente fino nos chamados penduricalhos pagos a magistrados, o presidente do Supremo Tribunal Federal e do Conselho Nacional de Justiça, Edson Fachin, afirmou que o órgão estuda novos mecanismos de transparência para dar publicidade a valores pagos em atraso à magistratura e, segundo ele, aperfeiçoar a divulgação de informações sobre a remuneração do judiciário. As medidas, segundo o ministro, vêm sendo discutidas no âmbito do Observatório Nacional sobre Integridade e Transparência, criado durante a gestão dele à frente do CNJ. As declarações ocorreram durante a abertura do 6º Congresso Brasileiro de Direito e Políticas Públicas, realizado nesta segunda-feira em São Paulo.
5: Todas essas iniciativas possuem um elemento comum: o fortalecimento da legitimidade institucional por meio da transparência.
4: Daniel, ao defender as medidas, Fachin disse que a confiança da sociedade nas instituições depende não apenas da fundamentação das decisões judiciais, mas também da prestação de contas por parte do judiciário.
5: Transparência, integridade e, para usar a palavrinha da moda, accountability, ou seja, necessário prestar contas, nós, obviamente, evidenciamos que esses não são temas acessórios. São elementos centrais da própria legitimidade democrática do Poder Judiciário.
4: Fachin ainda completou ser fundamental ter pesquisas e evidências baseadas em dados para o aperfeiçoamento da justiça e para a formulação de boas políticas públicas. O grupo de trabalho para elaborar as propostas voltadas à regulamentação e à transparência de verbas pagas a integrantes da magistratura foi criado pelo presidente do STF na sexta-feira, em março. Bom a gente lembrar, o Supremo fixou quais as verbas podem ser classificadas como penduricalhos e pagas acima do salário mensal, estabelecendo que o valor final não pode passar de 70% do salário, limitado ao teto do funcionalismo, que é de R$ 46.300. Tânia?
0: Ok, Luciana Figliage, muito obrigada. É, gente, o negócio lá tá bom ser juiz, né? Sempre esteve, na verdade. Um outro destaque, o presidente do TSE, o Cássio Nunes Marques, determinou hoje uma medida liminar que ainda precisa passar pelo plenário do TSE, mas ele já determinou a retirada do conteúdo e a suspensão da divulgação da pesquisa do Instituto Atlas Intel. É, foi um pedido da campanha do Flávio Bolsonaro. O que aconteceu? A pesquisa apontou em maio queda de 5 pontos nas intenções de voto do pré-candidato do PL, Flávio Bolsonaro. Nessa pesquisa, lá no final da pesquisa, segundo os realizadores, depois que as pessoas já tinham respondido a intenção de voto, no final, quando já não a intenção de voto já tinha sido enviada, esse instituto resolveu avaliar como que as pessoas recebiam aquele áudio do Flávio Bolsonaro. Porque a pesquisa foi feita logo na sequência da divulgação do áudio do Flávio Bolsonaro pedindo dinheiro para o Daniel Vorcaro. E aí o Instituto queria medir a reação das pessoas em contato com aquele áudio, né? Então fez a pesquisa e depois chamou para um outro link para esse áudio. Aí o que a candidatura do Flávio Bolsonaro está dizendo é que quando eles colocaram esse áudio, eles induziram as respostas de intenção de voto. E o que os pesquisadores estão dizendo, da Atlas Intel, é que, na verdade, quando eles apresentaram esse áudio, as pessoas já tinham respondido a intenção de voto, que eram coisas separadas, independentes. Então, agora, cabe ao plenário do TSE avaliar se os argumentos da Atlas Intel fazem sentido, se essa pesquisa ela foi feita dessa forma. Realmente, a ordem de apresentação do áudio muda tudo. Se for no início e depois perguntar a intenção de voto, claro que isso impactaria a intenção de voto do Flávio, óbvio. Agora, se foi no final, quando já tinham respondido a intenção de voto, aí não tem nada a ver uma coisa com a outra, né? Então, isso vai fazer toda a diferença. Esse material foi encaminhado ao TSE, o TSE vai avaliar e vai pro plenário essa decisão. Agora são 10 horas e 15 minutos.
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1: Prosseguimos aqui com o nosso giro de destaques. Agora é a Bruna Barbosa. O pré-candidato à presidência pelo PL, Flávio Bolsonaro, indicou que pretende escolher uma mulher para ocupar o cargo de vice na chapa dele. Bruna Barbosa.
2: Com a sede da campanha definida em São Paulo, o pré-candidato à presidência Flávio Bolsonaro intensifica a aproximação com o empresariado e amplia os acenos ao eleitorado feminino. Em evento com executivas e empresárias na capital paulista, o senador indicou que pretende escolher uma mulher para vice-presidência e também para comandar a área econômica de um eventual governo. Flávio ainda defendeu a classificação do PCC e do Comando Vermelho como organizações terroristas pelos Estados Unidos, prometeu rever a implementação da reforma tributária e voltou a apresentar propostas para a segurança pública.
1: E o pré-candidato pelo PSD à presidência, Ronaldo Caiado, disse que o senador Flávio Bolsonaro precisa se explicar depois da divulgação das conversas com Daniel Vorcaro. Karen Lemos.
3: Os pré-candidatos à presidência, Ronaldo Caiado e Romeu Zema, cumpriram agendas em São Paulo nesta segunda-feira. Ambos comentaram a situação do senador Flávio Bolsonaro, candidato do PL, e o envolvimento com o banqueiro Daniel Vorcaro. Caiado disse que o senador precisa se explicar aos eleitores, enquanto Zema reiterou o apoio ao filho de Jair Bolsonaro em um eventual segundo turno contra o presidente Lula.
1: Engraçado, né? Porque quando houve a divulgação do áudio, o Zema saiu criticando o Flávio de imediato. Aí depois ele recuou. E agora, então, o Caiado, que até então não tinha feito nenhuma crítica mais contundente, agora, então, veio a público para criticar o Flávio a partir desse diálogo em que ele pedia dinheiro para o Daniel Vorcaro. O pai do menino Henry Borel, Leniel Borel, entrou com um recurso pedindo anulação do julgamento. Matheus Maciel.
4: Os advogados de Jairinho e de Leniel Borel apresentaram nesta segunda-feira as primeiras contestações ao resultado do júri popular do caso Henry Borel. O principal alvo é a juíza Elizabeth Louro, acusada de parcialidade por ambos os lados. Enquanto Jairinho tenta anular a condenação a 43 anos de prisão, Leniel quer reverter o perdão judicial concedido a Monique Medeiros, a mãe da criança.
1: O presidente nacional do PT, Dinho Silva, comenta a declaração do ministro Wellington Dias de que o presidente Lula terá dois palanques em Pernambuco. Lucas Arruda.
5: Presidente do PT diz que Lula terá apenas um palanque em Pernambuco, contestando fala do ministro Wellington Dias sobre apoios de João Campos, do PSB, e Raquel Lira, do PSD. Questionada sobre o assunto, Raquel Lira apenas disse que existe confiança de ambos os lados.
1: Estamos aqui com muita expectativa sobre o resultado da eleição no Peru, porque ali está muito junto. Né? Os dois candidatos, um da direita e um da esquerda, estão muito empatados, com 95% das urnas apuradas. Não dá para saber quem vai sair vencedor das eleições presidenciais no Peru. Se é o esquerdista Roberto Sanches ou a direitista Keiko Fujimori. Então ficamos aí na expectativa. Como o voto não é eletrônico, é manual. Então demora, né? Talvez não saia hoje ainda esse resultado. E ainda no noticiário internacional, um fim de semana de aumento de tensões entre Israel e o Irã, com Donald Trump tentando colocar panos quentes e não conseguindo, né? Tentando conter o Benjamin Netanyahu, o premier israelense, que simplesmente desrespeitou, né? O pedido do Trump. Não é a primeira vez, né, que o Netanyahu sai atacando, desrespeitando aí um pedido do Trump para dar uma segurada. Israel já vem atacando o Líbano, a despeito do Trump pedir para dar uma segurada. O Irã, em resposta, atacou Israel neste fim de semana. Fez um ataque grande a Israel neste fim de semana. O Trump pediu para o Netanyahu não responder ao Irã, para não colocar mais lenha nesta fogueira. Porém, o Netanyahu respondeu, fez ataque ao Irã também no fim de semana. Enfim, a coisa escalou. Hoje, os dois países suspenderam os ataques. Então, tem aí uma situação que continua tensa, né? Ali no Oriente Médio. E da Copa do Mundo, logo mais falaremos a respeito disso, mais detalhadamente, mas o Neymar foi submetido à ressonância magnética, a CBF diz que ele está indo muito bem, uma boa evolução, mas não sabemos quando ele estará disponível para jogar, né? Ainda essa informação a CBF não tem. Neymar continua se recuperando.

0: de 300 mil pessoas devem passar pela feira, segundo a organização.
1: Agora 10h24.
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1: A OpenAI, criadora do ChatGPT, protocolou hoje um pedido confidencial para uma oferta inicial de ações nos Estados Unidos. Isso quer dizer que a empresa tem aí pretensões de entrar no mercado de ações. E então será listada na Bolsa de Valores a partir de sexta-feira. Um esquema de fraudes em sites de comércio online foi alvo de uma operação da Polícia Civil no Rio de Janeiro hoje. Conforme as investigações, os suspeitos de associação criminosa usavam dados pessoais de terceiros para criarem cadastros falsos em plataformas digitais das empresas Casas Bahia e Ponto Frio.
2: Um esquema de fraudes em plataformas de comércio eletrônico foi alvo de uma operação da Polícia Civil realizada nesta segunda-feira no Rio de Janeiro e na Baixada Fluminense. A quadrilha utilizava dados pessoais de terceiros e cartões clonados ou roubados para realizar compras pela internet em grandes varejistas, como Casas Bahia e Ponto Frio. Em apenas 6 meses, mais de 74 mil pedidos suspeitos foram identificados. Embora cerca de 60 mil tenham sido bloqueados pelos sistemas de segurança das plataformas, quase 13 mil compras foram concluídas. O prejuízo estimado é de R$11.700.000. O delegado Thiago Neves, titular da Delegacia de Roubos e Furtos, explica como o esquema foi descoberto e de que forma os criminosos atuavam.
3: Essa investigação partiu do próprio setor de prevenção à fraude dessas empresas varejistas. A gente conseguiu identificar, junto com esse setor de prevenção à fraude, que eles utilizavam, essa associação criminosa utilizava-se de dados cadastrais de pessoas físicas, que muitas vezes eram vazados na própria internet. Eles efetuavam esse cadastro nesses sites dessas empresas e, de posse de cartões clonados ou roubados, subtraídos, eles efetuavam a compra de vários equipamentos. A gente conseguiu rastrear, através dos IPs, as pessoas que efetivamente utilizaram telefones para comprar através desses sites utilizando indevidamente.
2: Agentes cumpriram mandados de busca e apreensão na capital, em Belfor Roxo, Duque de Caxias, Nova Iguaçu, Niterói e São Gonçalo. O objetivo é recolher celulares, computadores e outros equipamentos que possam ajudar a mapear a estrutura financeira e operacional da quadrilha. De acordo com a Polícia Civil, 25 pessoas já foram identificadas a partir do rastreamento dos endereços de IP utilizados nas fraudes. A expectativa é que o material apreendido permita identificar outros integrantes do grupo e aprofundar as investigações. Do Rio de Janeiro, Rafaela Lima.
1: O grupo Casas Bahia, responsável também pelo Ponto Frio, foi procurado pela reportagem da CBN e ainda não se manifestou.
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0: Segunda-feira, 8 de junho de 2026. O Ministério da Saúde orientou as pessoas que tomaram a vacina do Instituto Butantan contra a dengue a acompanharem o possível surgimento de sintomas, como febre, dores no corpo, vômito e náuseas, por 21 dias após a aplicação. O governo federal suspendeu de forma temporária a aplicação após serem identificados 42 casos de reações mais severas, o que inclui consequências que não haviam sido registradas nas pesquisas. O ministro da Saúde, Alexandre Padilha, afirmou que 2 mortes estão em investigação. A medida não atinge a vacina Qdenga, do laboratório Takeda, que é aplicada no SUS e em laboratórios privados. A Polícia Federal deve concluir a investigação envolvendo os negócios entre o Banco de Brasília e o Banco Master somente no segundo semestre. Fontes ligadas ao caso apontam que, no Supremo Tribunal Federal, não há expectativa de que este e outros inquéritos envolvendo o ex-banqueiro Daniel Vorcaro sejam concluídos antes das eleições. As informações são do jornal Valor Econômico. O Texas confirmou 1/4 caso de um parasita mortal. Larvas foram encontradas em 3 bezerros e um cão, reacendendo um problema erradicado desde os anos 1960 nos Estados Unidos. Apesar de não haver risco imediato ao abastecimento alimentar, a infestação pode impactar a produção e os preços da carne. O governo de Donald Trump planeja investir US$ 1 bilhão em contenção, enfrentando críticas por lentidão na resposta. Horário de Brasília, 10h32.
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0: Alô, Rafael Prates. Boa noite, Prates. Tudo bem?
6: Tudo bem, Tânia. Boa noite, ouvintes da CBN.
0: Vamos lá, hein? Bom, e o Neymar? Como é que tá? Tá indo bem, mas não sabemos se vai jogar, né?
6: É, para sábado, na estreia do Brasil na Copa do Mundo, né, Tânia, contra Marrocos, às 19 horas, é quase impossível. Não vou falar impossível, porque em 4 dias talvez alguma coisa muito anormal aconteça. É. O Neymar, até o momento, não fez treino com bola na seleção brasileira. Ele tem feito recuperação, né, da lesão que teve na panturrilha. Hoje a CBF informou assim, de uma maneira um pouco vaga, né, falou em boa evolução, vai seguir a programação da comissão médica da seleção brasileira. Então Neymar para sábado contra Marrocos, descartado. Aí ele teria alguma condição, dependendo da recuperação na próxima semana, talvez contra o Haiti na segunda rodada ou contra a Escócia na terceira rodada. Então, sábado, sem Neymar, o Brasil vai começar a caminhada na Copa do Mundo, 19 horas, contra Marrocos, com novidades, talvez com mudanças na equipe, mas sem o Neymar, que não deverá ter condição para estrear na Copa do Mundo com a seleção brasileira.
0: É, que vai ser no sábado, hein? Nossa, já vai começar a
6: já
0: Copa
6: agora.
0: Essa semana, hein?
6: Faltam 3 dias, Tânia, 3 dias.
0: Verdade.
6: Quinta-feira começa a Copa. Aí tem jogos na quinta, jogos na sexta e no sábado, 19 horas, Brasil e Marrocos começa a Copa do Mundo para a seleção brasileira. Está no México, mas tem alguma outra restrição além dessa? Tem. O Irã vai chegar nos Estados Unidos no dia do jogo, joga e volta para o México.
0: Ah, não dá.
6: O governo americano não vai permitir que a seleção iraniana durma nos Estados Unidos.
0: É,
6: então, enquanto todo mundo, né, Tânia? Geralmente vai à cidade que vai jogar na véspera para treinar no gramado que vai jogar no dia seguinte, dorme na cidade para depois voltar, entre aspas, à base da preparação, o Irã vai fazer algo diferente. Ele vai chegar, por exemplo, a Los Angeles, vai jogar duas vezes em Los Angeles, uma vez em Seattle. Chega a Los Angeles horas antes do jogo, vai pro estádio, joga, termina o jogo, a delegação volta pro México. Então vai ser essa logística do Irã, da seleção iraniana, para jogar a Copa do Mundo em três países, mas predominantemente nos Estados Unidos, principalmente.
0: É, pois é, que coisa horrível. Bom, mas também não é o único episódio, né, que reflete essas relações que os Estados Unidos mantêm com o mundo, né, de inimizades.
6: Isso. Né? A seleção do Iraque também sofreu, Tânia. Então. Iraque chegou aos Estados Unidos um dia antes que a seleção iraniana chegou ao México ontem à noite, né, a seleção iraquiana chegou um pouquinho antes, e a seleção iraquiana tem o Hussein, que é o ídolo da equipe, fez o gol da classificação do Iraque para a Copa do Mundo. O Sen foi interrogado por 7 horas. Ele ficou no aeroporto respondendo perguntas ali por 7 horas. Isso gerou muita reclamação também da Federação Iraquiana, dizendo que não viu isso com nenhum outro jogador, com nenhum membro de alguma delegação. E o fotógrafo da seleção iraquiana voltou ao país, foi deportado. Ele chegou com a seleção iraquiana nos Estados Unidos, depois teve de voltar ao Iraque, então não ficou para a Copa do Mundo. O fotógrafo oficial da seleção não está com os jogadores da seleção iraquiana na Copa do Mundo. E o ídolo da equipe, né, o Hussein, que tem até uma história assim de que perdeu até um irmão, foi desaparecido por ataques terroristas, enfim. Ele tem um histórico já de problemas familiares, por causa de conflitos, né, de outras maneiras, mas o Sen foi interrogado ali, né, deu um depoimento de 7 horas, isso também gerou muita reclamação dos iraquianos na chegada da seleção aos Estados Unidos antes da Copa do Mundo.
0: Vou dizer, os Estados Unidos não deveriam estar sediando essa Copa, não tem condições, não tem espírito esportivo sob a gestão do Donald Trump, né, porque fazer isso com os jogadores, com o fotógrafo, o que que é? Pensa que todo mundo é o quê? Terrorista? Que a seleção do Irã vai fazer o quê? Vai implodir uma bomba atômica no meio de estágio, sabe? Chega a ser infantil, é horrível. Mas enfim, não vamos perder o espírito da Copa do Mundo por causa
6: aquela velha
0: do
6: história,
0: Trump,
6: né, Tânia? A FIFA e os Estados Unidos, obviamente, a FIFA concordou com tudo que o governo americano colocou antes da Copa do Mundo. Inclusive a FIFA fez recentemente promoveu uma cerimônia para distribuir até intitular o Donald Trump como um embaixador do Prêmio da Paz. A FIFA foi super assim, concordou, né, com as ações dos Estados Unidos em relação à Copa do Mundo, né, que é um evento da FIFA, mas é um evento obviamente que vai respeitar as leis dos países, né? No caso dos Estados Unidos, México e Canadá. Tem 3 sedes, né? Mas a maioria dos jogos acontece nos Estados Unidos. Então a FIFA, entre aspas, ela tá fazendo um pouco de vista, ou vista grossa, ou concordando com isso, né? Porque se ela discordasse disso, as sedes não seriam essas. Ou não seriam os Estados Unidos não seriam uma sede da Copa do Mundo. Como ela concordou com isso e apoiou isso também, ela ficou numa situação agora que, olha, acontece, tem de entender, a gente lamenta, pode não ser o ideal, mas vai ser uma grande Copa do Mundo. Então, tem a Copa do Mundo, que vai ser o evento esportivo, dos jogos, dos estádios lotados, das seleções, dos jogadores, das estrelas, e tem essa outra Copa do Mundo, que é a Copa do Mundo que enfrenta aí resistência para alguns países que tem conflito com os americanos, com os Estados Unidos, enfim, que os jogadores acabam agora pagando por algo que eles nem têm ligação, nem têm nada a ver com isso,
0: sejam
6: nascidos no país, né?
0: É um absurdo isso, é a Copa do Mundo num país que está em guerra e que é extremamente preconceituoso também com outros países. Mas enfim, é isso. Prats, vamos falar de coisa boa, hoje vai ter o Lado B da Bola?
6: Tem, 23h30 ao lado do Gabriel Dudziak com mais Copa do Mundo. A gente vai falar dos jogos de quinta-feira que abrem a Copa do Mundo. 2 jogos na quinta, Tânia. 4 horas, abertura da Copa, Cidade do México, num lendário estádio Azteca, que o Brasil já foi tricampeão do mundo em 70, México e África do Sul. Aliás, estádio que recebeu 2 finais de Copa, 70 e 86. México e África do Sul, 4 horas na quinta. E às 23 horas na quinta-feira, República Tcheca e Coreia do Sul são jogos do Grupo A da Copa do Mundo, que vem aí daqui a 3 dias, Tânia Morales.
0: Tô chegando. Muito bom. Então, daqui a pouco, às 11h30, ainda tem um tempinho. Tem aí uns 50 minutos Aí começa o lado B da bola, o Prats volta junto com o Dudziak. Até mais então, hein,
6: Prats. Até daqui a pouco,
0: valeu.
6: Tânia. Tchau, tchau.
0: Mas até lá tem muita informação. Vamos em frente aqui com os nossos repórteres. A vacina contra a dengue com o imunizante do Instituto Butantan foi suspensa pelo Ministério da Saúde. A decisão ocorre após o registro de 2 mortes suspeitas e 42 eventos adversos graves entre cerca de 500 mil vacinados.
7: O Ministério da Saúde suspendeu temporariamente a vacinação contra a dengue com o imunizante desenvolvido pelo Instituto Butantan. A medida foi adotada após o registro de 2 mortes suspeitas e 42 casos de reações graves, como dor abdominal, vômitos persistentes e sangramentos. Ao todo, foram aplicadas 500 mil doses da vacina, 400 mil foram para profissionais da saúde e 100 mil foram aplicadas em moradores de 3 municípios: Botucatu, São Paulo, Nova Lima, Minas Gerais e Maranguape, Ceará. Além disso, desde março, a região de Araguaína, no Tocantins, também recebeu doses do imunizante devido à explosão de casos de dengue no local. Antes da liberação, o imunizante havia sido testado em 16 mil voluntários, acompanhados por 5 anos, com eficácia global de 79,6% e proteção de 89% contra formas graves da doença. As reações observadas agora não haviam sido identificadas nos estudos clínicos que embasaram a aprovação da vacina. De acordo com o ministro da Saúde, Alexandre Padilha, ainda não é possível dizer que as reações estão de fato relacionadas à vacina.
8: Até esse momento, nas investigações já feitas pelos sistemas municipais, de vigilância estadual, escutando os especialistas, não existe dados suficientes para estabelecer uma causalidade da vacina com a ocorrência desses 3 casos graves. É um sinal de alerta que nos recomenda a descontinuidade temporária da atual estratégia de vacinação até que se conclua, que se possa realizar todas as investigações necessárias.
7: Quem recebeu a vacina nos últimos 21 dias deve ficar atento a sintomas. De acordo com o diretor do Programa Nacional de Imunizações, Éder Gatti, a suspensão é preventiva e as pessoas já imunizadas continuam protegidas contra os 4 sorotipos da dengue.
9: A população vacinada, ela continua protegida, então quem tomou a vacina está protegido contra os 4 tipos da dengue. As recomendações, elas seguem o mesmo protocolo informado durante a vacinação, mas só que agora, nesse período de 21 dias após a imunização, a pessoa tem que observar os seguintes sinais e sintomas: febre, seguido de dor abdominal intensa e contínua ou vômitos persistentes ou tontura, sangramentos espontâneos, sonolência intensa, irritabilidade, sinais de desidratação e piora do estado geral.
7: Com a suspensão, estados e municípios devem interromper a aplicação das doses e reforçar a busca ativa por possíveis eventos adversos. Em nota, o Instituto Butantan disse que seguirá trabalhando com rigor para aprofundar as informações sobre o uso da vacina, para que, se confirmada a segurança, a vacinação possa ser retomada em breve. A suspensão da vacina desenvolvida pelo Butantan não tem qualquer relação com a Kedenga, imunizante produzido pela farmacêutica japonesa Takeda, que possui registro, estudos e estratégia de aplicação distintos. De Brasília, Igor Cardim.
0: É importante que se diga isso. É a vacina do Instituto Butantan que está aí sob suspeição, se foi ela ou não que causou esses efeitos adversos e as mortes, né? 2 mortes. Então, é prudente que se retire, né? Não seja vacinado as pessoas e se estude o que é que está acontecendo, né? E se for necessário, suspenda e aprimore, né? Porque não pode oferecer uma vacina que ofereça riscos, né? Mas ainda não se sabe exatamente se foi ou não a vacina que provocou a reação e as 2 mortes, né? As 2 mortes que são um problema. Porque reação acontece mesmo, vacina, né? Agora, levar um quadro mais grave é algo que realmente que precisa ser investigado. se essa situação não apareceu nas fases de testes e agora que a vacina está no mercado, está, né, disponível para as pessoas, começam a acontecer essas ocorrências, tem que suspender, por prudência. Ele vai ver o que é que está acontecendo, né? E quem tomou a vacina fica de olho, né? Monitore se tem ou não os sintomas. Em agenda em São Paulo, o pré-candidato à presidência da República pelo PSD, Ronaldo Caiado, afirmou que o senador Flávio Bolsonaro precisa se explicar aos eleitores após a divulgação das conversas com Daniel Vorcaro. Romeu Zema, que concorre também ao Palácio do Planalto, reiterou apoio ao filho de Jair Bolsonaro.
10: Os pré-candidatos do PSD e do Novo à presidência da República, Ronaldo Caiado e Romeu Zema, falaram sobre o senador Flávio Bolsonaro, nome do PL nessas eleições e aposta da direita bolsonarista no pleito. Os dois comentaram a situação de Flávio e o envolvimento com o banqueiro Daniel Vorcaro. A ligação entre Flávio e Vorcaro veio à tona recentemente, após o vazamento de um áudio em que o senador negociava 134 milhões de reais com o banqueiro para financiar o filme Dark Horse sobre o ex-presidente Jair Bolsonaro. Caiado, que passou o dia em reuniões com lideranças do partido, disse em entrevista à Veja que cabe a Flávio explicar as relações dele com Vorcaro. O ex-governador de Goiás completou dizendo que os candidatos serão julgados também sob a ótica da moralidade.
11: O cidadão não adianta votar em alguém que amanhã ele não será competitivo no segundo turno. Ou seja, não adianta ter aí uma candidatura que ela não tenha musculatura política, condição de poder enfrentar o Lula. E é uma eleição que será muito discutida do ponto de vista moral.
10: Já Romeu Zema disse que vai manter o apoio ao senador em um eventual segundo turno contra Lula, do PT. A promessa, segundo ele, será mantida, ainda que novas revelações apontem mais proximidade entre o filho de Jair Bolsonaro e o banqueiro.
12: Eu tenho dito sempre que eu, como fiz em Minas Gerais, estarei sempre contra o PT. E como a minha bandeira é sempre anti-PT, eu vou levar a minha campanha adiante, espero estar no segundo turno e quem estiver vai ter o meu apoio.
10: Caiado e Zema também falaram sobre a composição das respectivas chapas. A campanha de Caiado segue sem uma definição de quem será o vice. A CBN, Caiado pontuou que o nome deve ser definido perto do prazo final das convenções partidárias, que vai do dia 20 de julho até 5 de agosto. Na semana passada, em agenda em Minas Gerais, Caiado disse que a filha do apresentador Silvio Santos, Silvia Bravanel, seria um nome forte para compor a chapa como candidata a vice. Outra hipótese é o próprio Romeu Zema, que em agenda na capital paulista confirmou conversas com Caiado nesse sentido. Segundo o mineiro, no entanto, o contato ainda é incipiente. E o martelo não está batido. Com colaboração de Pedro Pupulin, de São Paulo, Karen Lemos.
0: Agora é momento de definir as chapas, né? Definir se esses mesmos serão os nomes que serão lançados, né? Porque por enquanto eles são pré-candidatos. O pré-candidato Flávio Bolsonaro, em um evento com empresárias em São Paulo, disse que pretende escolher uma mulher para ocupar o cargo de vice na chapa dele. O filho de Jair Bolsonaro defendeu ainda a classificação de PCC, Comando Vermelho, como organizações terroristas pelos Estados Unidos.
13: A pré-campanha presidencial de Flávio Bolsonaro, do PL, definiu que o QG político do senador funcionará em São Paulo. A decisão encerra uma discussão interna, que também considerava a instalação da estrutura principal em Brasília. Segundo interlocutores da campanha, a escolha pela capital paulista levou em conta fatores estratégicos. Além de concentrar o maior colégio eleitoral do país, São Paulo oferece maior proximidade com o empresariado e com importantes cabos eleitorais do senador. Como governador governador Tarcísio de Freitas, do Republicanos, e o prefeito de São Paulo, Ricardo Nunes, do MDB. A aproximação de Flávio com o mercado financeiro e o empresariado paulista, no entanto, antecede a crise envolvendo o Banco Master. Desde o fim do ano passado, a pré-campanha já vinha ampliando os acenos à Faria Lima como parte da estratégia de fortalecer o discurso econômico. Fontes da CBN na campanha admitem, porém, que os desdobramentos recentes aumentaram a necessidade de estreitar relações com investidores e com empresários. Nessa segunda-feira, Flávio participou de um evento promovido pelo Grupo Voto em São Paulo, voltado a executivas e empresárias de grandes companhias. Acompanhado da mulher, o senador fez acenos ao eleitorado feminino ao afirmar que pretende ter uma candidata a vice-presidente e indicou que também poderá escolher uma mulher para comandar a área econômica em um eventual governo. Durante o encontro, Flávio chamou ao palco a ex-presidente da Caixa Econômica Federal, Daniela Marques. O senador elogiou a economista e afirmou que ela reúne credenciais para ocupar um cargo de destaque na equipe. Questionado sobre a escolha da vaga de vice, disse que a definição será anunciada até agosto.
14: O prazo é até 14 de agosto. Você está apressada, cara. O que eu posso falar é que o perfil é de alguém que complemente a nossa chapa, uma pessoa preparada e de preferência uma mulher. Pronto.
13: No discurso, Flávio também voltou a defender a classificação do PCC e do Comando Vermelho como organizações terroristas pelos Estados Unidos e afirmou que o presidente Lula, do PT, parece chefe do PCC ao criticar a medida adotada pelo governo americano. Na avaliação do senador, a decisão dos Estados Unidos representa a maior oportunidade para enfraquecer o poder das facções criminosas no Brasil. Flávio ainda prometeu que, se eleito, pretende adiar por pelo menos um ano a entrada em vigor da reforma tributária prevista para 2027. Ele afirmou que privatizará os Correios e defendeu a redução da maioridade penal como uma das medidas para a área de segurança pública. De São Paulo, Bruna Barbosa.
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1: Após o ministro do Desenvolvimento Social, Wellington Dias, afirmar que Lula terá dois palanques em Pernambuco, o presidente nacional do PT, Edinho Silva, desautorizou a fala do colega de partido. O movimento ocorreu depois da cúpula do PSB se irritar com a declaração e de o próprio João Campos, pré-candidato a governo no estado, procurar o dirigente petista para manifestar insatisfação.
2: O presidente nacional do Partido dos Trabalhadores, Edinho Silva, rechaçou a fala do ministro do Desenvolvimento Social, Wellington Dias, de que o presidente Lula terá dois palanques em Pernambuco para apoiar a sua reeleição. Citando o ex-prefeito do Recife e presidente nacional do PSB, João Campos, e a governadora Raquel Lira, do PSD, a declaração de Wellington Dias, que deve coordenar a campanha de Lula no Nordeste, foi dada em entrevista ao jornal O Globo, indicando que a estratégia tem o objetivo de atrair o eleitor de centro. Depois da repercussão, Edinho Silva disse em nota que a posição do PT está clara e que o presidente Lula tem um único palanque em Pernambuco, o de João Campos. O Partido dos Trabalhadores integra a Frente Popular de Pernambuco, liderada pelo PSB, e que tem a presença do senador Humberto Costa, do PT, pleiteando a reeleição. Durante a agenda no Palácio do Campo das Princesas, sede do governo de Pernambuco, a governadora Raquel Lira foi questionada sobre o assunto, mas se limitou a dizer que existe confiança de ambos os lados.
3: O que eu posso agradecer é a parceria que o presidente Lula tem feito com o estado de Pernambuco. Desde o primeiro momento em que a gente se apresentou, que fomos ao presidente, ele disse que ia ajudar o nosso estado, e ele tem feito isso. E é importante a gente poder construir parcerias quando muitas vezes se entendia ou se divulgava de que era impossível que a gente, que eu no governo do estado, pudéssemos estabelecer uma relação sólida com o governo federal, com o presidente e com seus ministros. Eu posso aqui garantir que existe confiança de ambos os lados.
2: Apesar do Partido dos Trabalhadores ter declarado apoio ao PSB na disputa pelo governo estadual, quadros importantes da legenda em Pernambuco são aliados da governadora Raquel Lira, do PSD, em especial na Assembleia Legislativa. Do Recife, Lucas Arruda.
1: A ameaça do aumento das tarifas aos produtos brasileiros, que foi anunciada pelos Estados Unidos na semana passada, está acelerando o embarque. Os embarques, né? O pessoal está mandando logo os produtos antes que a taxação venha, especialmente de setores como máquinas, calçados e pescados. Empresários desses setores tentam antecipar o envio das cargas antes do prazo, antes do dia 15 de julho, que é o dia que vai entrar. Se nada acontecer até lá, né, que façam os Estados Unidos mudarem de ideia, se continuar nessa toada, essas taxações de 25% serão implementadas no dia 15 de julho.
4: A provável elevação das tarifas sobre as exportações brasileiras já acelera os embarques para os Estados Unidos em setores como máquinas, calçados e pescados. Empresários também pretendem participar de uma audiência prevista para o início de julho, quando deverão ser discutidas as sobretaxas no âmbito da investigação da chamada Seção 301. Para o presidente executivo da Associação Brasileira da Indústria de Máquinas e Equipamentos, José Veloso, a ameaça de taxação provocou neste primeiro momento uma corrida para antecipar os embarques já nas próximas semanas.
5: A nova tarifa de 25, se for fixada em 25, ela deve entrar em vigor depois do dia 16 de julho, mais provavelmente lá pelo final de julho. Então dá perfeitamente tempo para as empresas fazerem embarques e as mercadorias chegarem nos Estados Unidos ainda com a tarifa de 10%. E depois uma acomodação e uma queda na quantidade de bens exportados para os Estados Unidos.
4: O mercado americano responde por cerca de 50% das exportações brasileiras de pescado, sendo que 90% da tilápia produzida no Brasil tem como destino os Estados Unidos. Neste ano, o setor esperava uma recuperação das vendas e projetava custava exportar cerca de 300 milhões de dólares para o mercado americano. Agora, porém, as empresas já trabalham para redirecionar parte da produção para mercados que foram desenvolvidos durante o tarifaço de 2025, como os países árabes, além de ampliar os embarques para a China, como explica o presidente da Abipesca, Eduardo Lobo.
6: Ou seja, tem outras alternativas que não só o mercado americano para os seus produtos. Tem outros mercados que foram abertos e isso dá ao setor uma certa mobilidade. Esses mercados não remuneram igual o mercado americano, mas a gente não vai ter uma desaceleração tão grande. A gente vai ter, sim, um achatamento na margem.
4: Os Estados Unidos também voltaram a ampliar as compras de calçados brasileiros. Segundo a entidade que representa o setor, o volume exportado em abril de 843 mil pares foi 40% superior ao registrado no mesmo mês do ano passado. Já em outra frente, o governo brasileiro aguarda uma reunião ainda nesta semana com o representante de comércio dos Estados Unidos, Jameson Greer, para discutir as tarifas impostas ao país. A conversa vai ocorrer no âmbito do grupo de trabalho que vinha tratando da investigação contra o Brasil na chamada Sessão 301, que abrange temas como o PIX, o etanol e a proteção da propriedade intelectual. De Brasília, Samantha Klein.
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0: Segunda-feira, 8 de junho de 2026. O Supremo Tribunal Federal determinou que a União apresente um plano detalhado para retirar garimpeiros ilegais da terra indígena Cinta Larga, localizada entre Mato Grosso e Rondônia. A decisão assinada pelo ministro Flávio Dino determinou um prazo de 30 dias para cumprimento. A ação questiona a falta de regulamentação da exploração mineral em terras indígenas prevista na Constituição Federal. Além disso, cita a possível relação dos garimpeiros com o crime organizado. A taxa de aprovação do presidente dos Estados Unidos, Donald Trump, continua próxima dos níveis mais baixos da carreira política dele. Os norte-americanos reclamam dos aumentos nos preços da gasolina em meio à guerra contra o Irã, segundo pesquisa Reuters Ipsos, divulgada nesta segunda-feira. Cerca de 35% dos entrevistados disseram aprovar o desempenho de Trump na Casa Branca, mesmo índice da última pesquisa, realizada em meados de maio. O índice fica ligeiramente acima da menor aprovação do atual mandato, de 34% na pesquisa de abril. A FIFA confirmou oficialmente que o árbitro Omar Artan não vai atuar na Copa do Mundo. O profissional da Somália teve a entrada nos Estados Unidos negada na última semana. Artan desembarcou no Aeroporto Internacional de Miami, mas não conseguiu acessar o território norte-americano, mesmo com visto válido. Ele foi deportado e retornou à Turquia, onde fez escala. A Somália é um dos países cujos cidadãos estão sujeitos à proibição de viagem aos Estados Unidos. Horário de Brasília, agora 11 horas e 4 minutos.
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0: Olá, boa noite. Bem-vindos à última meia hora do programa. Hoje vamos até às 11h30 com Karina Almeida na produção. Trabalhos técnicos de Henrique Dias. Vamos em frente, hein? Temos aqui os nossos vários canais de transmissão. Seja no nosso queridíssimo radinho, seja nos nossos canais com imagem também, no YouTube, no Globoplay, no site da CBN, dá para acompanhar com imagem todos esses canais. E aí quem acompanhar com imagem, tem a minha pessoa aqui, atrás de mim a redação, tem um vidro e a redação. Aí dá para ver ali na redação os bastidores. Vocês podem observar a presença de Clauson Dutra. Ele ouviu, tá ligado. Preparando CBN Madrugada. Clauson Dutra está cobrindo as férias de Paulo Galvão. Paulo Galvão está por aí, em algum lugar, né? Por aí, tranquilamente. Não revelou o paradeiro. Tá de férias. E Clauson Dutra, então, está nesse mês no CBN Madrugada. E ali, na pontinha, Edmilson Fernandes, fazendo a edição do material para o jornal da CBN. O material, enfim, ele fica ali, ó, repassando todas as matérias, pegando material que cai por aí também, para fechar a edição, para que o jornal da CBN seja bem feitinho, né? Que o jornal da CBN seja muito informativo. E lembra aqui o Henrique Dias, que é o cara por trás da Rádio Sucupira. Ele e o Claudinho, Cláudio Antônio. Mas a Rádio Sucupira é mais para frente que ele vai pensar nisso. Na verdade, Edmilson Fernandes já revelou que ele para mesmo para pensar na Rádio Sucupira na sexta-feira. Porque não adianta pensar antes. Você vai pensando, mas o noticiário vai te atropelando. E aí, quando era eu ficaria muito angustiado se eu fosse fazer a Rádio Sucupira. Eu acho que é o mais difícil que tem de se fazer aqui na CBN. Na minha avaliação, é a Rádio Sucupira, porque inclui humor, né? Tem que ter a tirada. Aí tem que buscar lá no bem amado o Odorico Paraguaçu, falando das coisas. Ah, sou muito fã. É muito bom demais. É isso, olha lá, os bastidores da redação. A Isaura Ferreira, Clauson Dutra ficou com a gente no domingo. O Clauson estava de plantão, fez o show da notícia? Ah, que beleza. Tá no embalo, hein? A carinha dele. Tá descansado, hein? É, fazer... Mas foi full? Foi 6 horas de show da notícia? Muito bem, Clauson Dutra. Que momento, hein? É, não, gente, não é brincadeira, não. Mas quando não tem futebol e a gente tá de plantão no domingo pra fazer o show da notícia, não é brincadeira, não. Posso dizer a vocês, porque eu também sou premiada algumas vezes, com várias vezes, né? Inclusive, com o show da notícia de 6 horas. Que hora de cumprimentar a Karina Almeida pela carteira de habilitação. Ué, Karina Almeida, você já tirou a carteira de habilitação já faz um tempo. Por que que voltou à tona o tema da sua carteira de habilitação? Não estou entendendo, porque alguns ouvintes estão comentando aqui.
2: É que assim, Taninha, no feriado, a gente costuma ter muitos assuntos. Muito obrigada ao Henrique, que as palminhas. A gente costuma ter muito assunto, né?
0: É. Sim, aí... feriado é duro.
2: Isso, feriado é complicado.
0: É.
2: Saiu a notícia dos bons condutores, né, da CNH. Eu e o Muniz demos a notícia aqui. O Muniz sabiamente lembrou a minha saga da carteira de motorista. E vou me corrigir, viu? Não foi ele que lembrou, não. Foi a Isaura Ferreira que lembrou ele de me perguntar. Aí ele perguntou e aí o assunto rendeu, né?
0: Aí rendeu, aí você falou que tirou a carteira. Algum Tirei. Ouvinte estava dizendo aqui que você tirou a carteira sem saber fazer baliza.
2: Pois é.
0: E nem dar ré.
2: Eles ficaram indignados comigo, mas estou aprendendo. Podem ficar tranquilos, as ruas estão seguras.
0: Será mesmo?
2: Estão.
0: Se você precisar dar ré... mas você fez a prova e não precisou fazer baliza?
2: Não precisei, já peguei a nova regra.
0: Que beleza, hein?
2: Tudo dentro dos conformes.
0: Que beleza. Apesar de que eu fiz baliza, passei na prova. Aliás, fiz de primeira, não sei, que eu acho que é a única vez na vida que eu fiz uma baliza de primeira, foi na prova.
2: Tava tão concentrada ali, né?
0: Foi um arraso. Passou da prova, hoje se tem assim uma vaguinha de que precisa fazer baliza. Ou andar 2 quarteirões pra estacionar com mais folga. Eu ando. Eu vou 2 quarteirões na frente. Não faço a baliza. Fujo.
2: O Muniz falou que ia me levar pra Brasília pra aprender a dirigir certinho, ficar craque. Quem sabe?
0: É, Brasília. Brasília não tem os... É verdade, não tem os cruzamentos.
2: Né? Né,
0: as coisas são mais civilizadas. O problema em Brasília é andar a pé. Isso é perigoso.
2: Isso é verdade.
0: Não tem calçada, é uma loucura. É uma cidade feita mesmo para andar de carro. Enfim. Aqui, ó, o Matheus Araújo, nosso ouvinte. Também passei de primeira na baliza. Arrasando, hein, Matheus? Mas você continuou bom? Eu fui só ali. Veio alguma iluminação.
2: É que ali na hora a gente fica tão tenso com o não vou passar, não vou passar, não vou passar, que a gente não comete um erro.
0: Então.
2: É impressionante.
0: Exatamente. Ou quando fica nervoso.
2: É verdade. Né? Tem esses casos
0: também.
2: Mas... No meu caso, eu não conseguia. Fiquei tão focada que a minha mente desligou completamente. Eu só foquei ali no que eu tinha que fazer, em onde que eu tinha que chegar e nas coisas que ele estava me falando. De resto, prestei atenção em nada, mas eu sabia o que eu estava fazendo direitinho, viu?
0: Foco total, é assim
2: Exatamente.
0: Que tem que ser. Ó, maravilhoso, hein? É isso mesmo.
2: Tem que ser assim sempre. É importante dizer, né, que tem que ser assim sempre.
0: É. A José Maria tá achando um absurdo que você tirou carteira sem fazer a baliza.
2: Não, mas eu já estou aprendendo, eles não precisam ficar assustados.
0: É, o problema da baliza é só estacionar, mas se você não saber fazer baliza, não vai atropelar ninguém,
2: não.
0: Né? É. O importante é saber as regras da sinalização, as regras de trânsito.
2: Não colocar ninguém em risco.
0: Não colocar ninguém em risco. A Isaura disse que também passou de primeira com a baliza.
2: Lembra aqui, Henrique Dias.
0: Não deixou o carro morrer, é importante que a pessoa tá lá, morre o carro. Aí para o trânsito por causa da figura ali. Não, é complexo. É complexo, mas é isso, né? O pessoal que tá aprendendo também tem que ter, os outros motoristas têm que ter paciência com os motoristas novos. Vamos lá, hein? Deixa eu ver aqui. Vamos falar da... o presidente chinês Xi Jinping desembarcou hoje na Coreia do Norte. É a primeira vez desde 2019 que ele visita Pyongyang.
3: Xi Jinping foi recebido com pompa na Coreia do Norte nesta segunda-feira para uma rara visita de 2 dias. Ao desembarcar em Pyongyang, o presidente chinês elogiou a amizade invencível entre os dois países em um momento em que o regime norte-coreano se aproxima cada vez mais de Moscou. Ele declarou que quer elevar a relação com a Coreia do Norte a novos patamares com o reforço do intercâmbio diplomático, policial e militar. Em 2026, as ligações ferroviárias e os voos diretos da Air China entre os dois países, interrompidos desde a pandemia de Covid-19, serão retomados. O apoio diplomático, econômico e político da China é essencial para Pyongyang, alvo de múltiplas sanções da ONU por causa de seus programas nucleares e balístico. No entanto, o líder norte-coreano tem buscado cada vez mais alianças com a Rússia e enviou soldados para combater ao lado dos russos contra o exército ucraniano. Depois de ser recebido por Kim Jong-un no aeroporto, Xi Jinping foi homenageado com uma grande cerimônia na imensa praça Kim Il-sung, no centro da capital norte-coreana. Essa é a primeira visita do presidente chinês à Coreia do Norte desde 2019 e sua primeira viagem ao exterior em 2026, depois de ter recebido em Pequim líderes do mundo inteiro, entre eles o americano Donald Trump, o russo Vladimir Putin e o brasileiro Luiz Inácio Lula da Silva. Especialistas apontam que o presidente chinês reafirma a primazia da relação sino-norte-coreana também em um momento em que há sinais de uma nova tentativa americana de aproximação com a Coreia do Norte para destravar as negociações sobre o programa nuclear de Pyongyang. Os analistas especulam sobre a possibilidade de Xi Jinping priorizar a estabilidade do país vizinho em vez da desnuclearização norte-coreana. De Paris, Adriana Brandão, da Rádio França Internacional, para a CBN.
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0: Nós estamos com Hamilton de Holanda, bandolinista, compositor, vencedor do Grammy do ano passado como melhor álbum de jazz latino. Ele que está lançando um novo disco, é o disco Nova. Nós vamos fazer um passeio pelo disco e está em turnê pelos Estados Unidos. Amanhã, inclusive, se apresenta no Teatro da Universidade Princeton, está muito chique. Hamilton, bem-vindo, boa noite.
1: Boa noite, tudo bem, Tati?
0: Tudo bem. Você tá aí nos Estados Unidos, tá com o seu trio, né? Vai ser uma turnê com o trio, sempre. Sempre, né?
1: Sim, eu já fiz alguns shows, toquei em Miami, toquei em Provincetown, vou tocar em Princeton amanhã. Acabei de chegar aqui, cheguei e vim pro quarto do hotel para falar com vocês aqui.
0: Tá uma coisa, hein? Tá uma coisa. A música instrumental tem um público muito gigante fora do Brasil, né? E aliás, esse seu álbum novo, que é o álbum Nova, você justamente traz todas essas misturas, né? Resultado das viagens. Conta pra gente, no geral, assim, o conceito do seu disco, Hamilton.
1: Sim, Nova é um álbum que tem 14 faixas, que são 14... maneiras e histórias que eu aprendi, que eu vivi nesses anos aqui de, né, eu viajo o mundo inteiro, viajo muito pelo Brasil, viajo muito pela Europa, muito pelos Estados Unidos, agora cada vez mais também, e fui captando, né, retratando através de melodias, através de harmonias, essas viagens, a vida, né, porque acho que compor é isso, é conseguir retratar momentos da vida através da música. E além disso, por também viajar muito, eu conheço muitos músicos e aprendo com muitas culturas, né? Levo a nossa cultura brasileira e também aprendo com as outras culturas. Então, nesse disco, a gente teve coisas gravadas em São Paulo, no Rio, em Brasília, mas também em Nova York, em Paris, em Lisboa, em Los Angeles, né? Com músicos de vários países, e eu acho que dá essa noção, assim, de como a música brasileira é respeitada e como a gente tem material para se conectar com culturas do mundo inteiro.
0: Sim, porque aí você traz essas culturas do mundo inteiro para a base da música brasileira, é isso? A música brasileira está em todas as faixas, por exemplo?
1: Sim, com certeza. Porque, por exemplo, a música Para as Crianças, que é uma música que é um ijexá feito em cima de um ritmo baiano, né? Um gênero nascido na Bahia. E aí tem a sitar da musicista indiana, inglesa, chamada Anushka Shankar, que é filha do Ravi Shankar, um grande mestre da sita, e ela também é uma grande mestra, uma grande musicista, tocou lindo. Então você ouve aquela essência brasileira, aquele ritmo, de repente vem aquele som indiano, aquele som espiritual. Sim, fica muito bonito.
0: Vamos ouvir aqui um trechinho aqui

0: Que aí é essa batida do Ijexá, né?
1: Exatamente.
0: E aí é o seu bandolim.
1: Aí, meu bandolim.
0: Ah, coisa linda. É uma delícia. Nossa, tem tanta coisa aqui. Que você faz umas misturas. Você mistura o choro com o fado também.
1: Isso. Tem a participação também do Pedrito Martínez, que é um percussionista e cantor cubano, que ele faz a primeira música, Nova Alvorada.
0: A primeira música? Nossa!
1: Por exemplo, tem uma música que chama Mono no Aware, que é uma expressão japonesa, que eu descobri que ela quer dizer algo como o eterno momento agora, quando a gente percebe que a gente está vivendo um momento bonito, mas ao mesmo tempo uma leve tristeza de que ele está passando, né? Então, essa expressão significa isso. E é uma música que eu fiz, eu estava muito com muita saudade de casa, ao mesmo tempo estava feliz de estar tocando fora do Brasil. Essa sensação ambígua me levou a uma melodia que é muito marcante, que tem a participação de um grande brasileiro, que é o Paulinho da Costa, acabou de ganhar a estrela na calçada da fama lá de Hollywood, gravou a percussão linda nessa música, no Mono no Aware. Tem o Pedro Martins, que também participa com a guitarra nessa faixa. Então tem
0: um muita disco coisa.
1: Não são só participações, né? São presentes que a gente recebe com esses músicos que tocam comigo.
0: Você já compõe pensando também nos outros instrumentos?
1: Algumas músicas sim, Tânia. Algumas músicas por exemplo, agora eu vou tocar agora dia 12 e dia 13 no Jazz at Lincoln Center, a convite do Wynton Marsalis, que é um templo do jazz em Nova York. E eu compus uma música para eles. Então é uma big band. Ou seja, a big band tem 3 trombones, 4 trompetes, 5 saxofones, bateria, baixo, piano. E aí eu escrevo para todos eles. Agora tem música que vem só a melodia, né? E aí por exemplo, essa mono.

0: dos instrumentos de percussão e do próprio corpo, da voz. Assim, foi assim, a gente chorou no final, porque foi realmente uma magia pura.
1: Nossa, agora Milton, você gravou esse álbum, a Milton de Holanda aqui com a gente. São 14 faixas em vários países, com parceiros de vários países. Imagino que esse álbum tenha te levado assim um tempo para ficar pronto, né? Desde que você
0: Sim,
1: começou a compor
0: sim.
1: até gravar com todo mundo, como foi?
0: Com certeza, esse foi um dos álbuns que eu mais gastei tempo, vamos dizer assim. Porque ele começou em setembro do ano passado, eu fiz uma sessão em setembro do ano passado, aí depois eu fiz uma outra sessão de um dia em Los Angeles, quando eu estava em janeiro fazendo uma turnê aqui nos Estados Unidos. E depois, em fevereiro, eu fiz mais uma sessão de 3 dias em São Paulo. E daí demorou um pouquinho mais, porque eu mandava a gravação para lá para França, por exemplo, o Ibrahim Maluf, que é o trompetista, que gravou a música Frio Lá Fora. Aí mandei lá para o Paulo Flores, lá para Lisboa. A Anushka, que mora em Londres, estava por acaso em São Paulo, então ela gravou em São Paulo. Então, essas participações, e depois mixar, né, que é o trabalho de botar o volume, botar o som do instrumento, o timbre que o instrumento precisa ter, para a gente conseguir ouvir tudo direitinho, isso também dá um trabalho, assim, leva um tempo. Se eu for pegar, desde que eu comecei a gravar até o dia que foi lançado, foram 6 meses.
1: Pô, até que ser.
0: Não é assim um tempo, mas assim, por exemplo, essa música para as crianças, que a gente ouviu um pedacinho agora há pouco, eu compus ela em 99, 1999. Então tem música antiga.
1: Que tava ali.
0: E outras, por exemplo, Mono no Hawaii, eu tinha feito uma semana antes e gravei uma semana depois em Los Angeles, lá em janeiro. Então, é um disco que tem assim músicas mais antigas e músicas completamente frescas, saídas do forno na hora.
1: Que coisa boa, né? Que eu imagino poder saber, né? Conseguir compor uma música, imaginar e depois toda a execução, depois ver o resultado final. Ah, deve ser maravilhoso. Eu invejo os músicos muito, né?
0: É uma maravilha mesmo, Tânia. Vou te dizer que é mágico. Assim, na verdade, é um negócio que eu chamo de um milagre da repetição. A gente trabalha tanto, a gente pratica tanto, a gente volta, vai para frente, vai para trás, repete a frase, aprende um acorde novo, ouve uma gravação nova, lê um livro, vê um filme, vai na praia, vive, né? E de tanto fazer, por uma hora acontece.
1: Maravilhoso. Bom, eu tinha escolhido uma, Milton, mas vou deixar para você escolher a faixa final para fechar aqui. São tantas. De repente tem alguma em específico sobre a qual você queira falar?
0: A minha preferida, pode ser? Do álbum?
1: Pode, qual é?
0: Som de baile.
1: Som de baile, verdade. A4, HD. Som de baile, energia dos nossos bailes black, né?
0: Esse aí.
1: Olha lá. Aí já entra um eletrônico, né? E uma cuíca.
0: Que é a Larissa mais fera.
1: Bom. Maravilhoso. Pronto, a gente termina dançante. Hamilton, muito obrigada. É sempre bom falar com você. Uma sequência aí de shows nos Estados Unidos. E boa sorte aí com o novo álbum, né? Que
0: Obrigado.
1: você já
0: Muito
1: ganhou um
0: obrigado.
1: Grammy ano passado, que vem um próximo.
0: Sim, obrigado por abrir esse espaço aí no CBN Noite Total, viu? Um
1: Sempre
0: abraço
1: bom.
0: para todo mundo aí. E a gente se
1: Obrigada.
0: vê em breve.
1: Beijo. Milton de Holanda aqui com a gente. Bandolinista, compositor, lançando o disco Nova. Está em turnê pelos Estados Unidos. É um sucesso, né? Ganhou o Grammy Latino do Jazz no ano passado. E esse álbum, que a gente deu uma pincelada aqui, mas vale a pena ouvir com calma, porque ele traz, além de parceiros, né, de instrumentistas de vários países e tal, musicalidades variadas pelo mundo, né, que ele foi colhendo aí, se inspirando a partir das viagens que ele faz fora do Brasil e também dentro do Brasil, porque o álbum também é cheio de musicalidade, de brasilidades. É isso, é o álbum Nova, do Hamilton de Holanda.

0: avançou a hora, vamos fechar. Será que os dois já estão aí, o Dudziak e o Prats? Alô, alô?
1: Oi,
2: boa noite.
0: Dudz, oi, Prats, muito bom, vou passar a bola para vocês, hein?
1: Tá bom,
0: é,
1: ok.
0: Vamos lá, com aqueles adjetivos. Cada semana um novo trio de adjetivos, de preferência temáticos. Agora, como é Copa, né? Eu pensei... não vou ficar falando os bastidores, né? Mas é que eu pensei em seleção, selecionáveis. Mas aí os adjetivos de selecionáveis são muito ruins. Aí eu fiz uma solução aqui caseira. Então, vem aí os esportivos.
1: Esquálidos.
0: Adoro o Dudziak. Desportivos.
1: Déspotas.
0: Déspotas. Ai, que mentira. E atléticos.
1: Alérgicos.
0: Alérgicos, amei. Dudes, você é ótimo para fazer essa duplinha. Bom programa para vocês, viu?
2: Obrigado, valeu.
0: Valeu, lado B da bola na sequência com o noticiário do futebol internacional. CBN Noite Total chega ao fim com a Karina Almeida na produção e o Henrique Dias nos trabalhos técnicos.
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0: Uma ótima semana para todo mundo.
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0: Segunda-feira, 8 de junho de 2026, a Agência Nacional de Proteção de Dados notificou a Claro e a Serasa após identificar irregularidades no compartilhamento de informações pessoais de clientes da operadora. Os problemas incluem falta de clareza nas informações para os clientes e dificuldades de acesso ao responsável de proteção de dados da empresa. Por causa disso, a Claro será submetida a um processo administrativo sancionador, enquanto a Serasa passará por um procedimento de fiscalização. O Ministério Público de Contas de Roraima pediu ao TCE do Estado uma auditoria sobre mais de 500 milhões de reais aplicados em obras de drenagem em Boa Vista. O órgão questiona o motivo pelo qual a capital registra alagamentos constantes, mesmo com investimentos. O pedido avalia o trabalho feito entre 2021 e 2026 durante o mandato do ex-prefeito Arthur Henrique e os primeiros meses do atual prefeito Marcelo Zeitoune, ambos do PL. No horário de Brasília, 11h33.
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2: Olá, muito boa noite. Este é o Lado B da Bola, programa que fala sobre futebol internacional aqui na Rádio CBN. Sempre às segundas-feiras, após o Repórter CBN, das 11h30 da noite. Programa que também fica à sua disposição lá nas plataformas de podcasts, nos streamings de áudio, como Spotify, Apple Music, Deezer, entre outros. Programa que tem a minha apresentação, eu sou o Gabriel Dudziak, e também a apresentação e comentários dele, Rafael Prats. Como está, Prats?
3: Tudo bem, Gabriel Dudziak. Boa noite, ouvintes da CBN.
2: Bom, não poderia ser diferente. Hoje a gente vai falar muito de Copa do Mundo. Afinal de contas, faltam menos de 3 dias, né? 2 dias, 16 horas e 25 minutos para o início da Copa do Mundo de 2026. E esse, evidentemente, vai ser o nosso principal tema de hoje, como eu já disse. Primeiro, a gente vai falar sobre amistosos preparatórios para a Copa do Mundo, porque algumas seleções já encerraram essa fase, né? Já não vão mais disputar jogos antes da Copa, mas outras entendem que este é o momento de preparação. E, no caso, a gente está tendo, neste momento, um jogo preparatório para a Copa, que é a partida entre Espanha e Peru. As duas equipes estão se enfrentando lá em Puebla, no México, e os espanhóis estão vencendo pelo placar de 2-0. O Oyarzabal marcou o primeiro gol do jogo com 2 minutos, 1 minuto, né, de jogo, antes de completar 2 minutos. E o Pedri, aos 32, fez o segundo da seleção espanhola, placar de 2-0. Não combinei previamente com ele, mas tem uma chance boa do Prats estar vendo esse jogo. Você está vendo esse jogo, Prats?
3: Eu estava vendo sim, Gabriel Dudziak. Só tive o deslocamento para me aproximar aqui do equipamento, para fazer o Lado B da Bola. Então, os últimos minutos eu não vi. A Espanha abriu o placar a 1 minuto e 40 segundos, né?
2: 1 e 40.
3: A seleção peruana que virou contra o Haiti no último amistoso, perdeu por 1-0 e depois virou para 2-1, né? Hoje é outra história. A seleção espanhola começou assim, num ritmo bem, bem alucinante, um ritmo frenético. Abriu vantagem rápido. A seleção peruana não conseguiu esboçar a reação como reagiu no segundo tempo quando virou contra o Haiti na semana passada.
2: E vamos trazer aqui quem está jogando na seleção da Espanha, né? Unai Simón no gol. Essa briga aí pela vaga no gol, ela é um dos temas da seleção espanhola, porque o David Raya, né, goleiro do Arsenal, teve grande destaque na campanha da conquista da Premier League e chegada do time inglês à decisão da Liga dos Campeões da Europa. O Juan García, goleiro do Barcelona, sempre bem cotado também. E o Unai Simón, que fez aí o último ciclo inteiro, né, aí com o Luis de la Fuente como treinador. Hoje está o Simón no gol. Além dele, Marcos Llorente, Cubarsí, Aymeric Laporte e Cucurella, Pedri e Rodri, Ferran Torres, Fabián Ruiz e Alex Baena, com o Oyarzabal no comando de ataque. No banco, aí jogadores como Pedro Porro, Dani Olmo, o Gavi, né, que voltou aí nessa convocação para a Copa do Mundo, Miquel Merino, esses mais utilizados, né? Lembrando que, neste momento, nem Lamine Yamal e nem Nico Williams estão sendo utilizados, ambos estão lesionados. A gente vai ficar acompanhando aí esse jogo durante aqui o Lado B da Bola, e você que vai ouvir esse programa aí depois no streaming já vai saber quanto terminou essa partida. Nós aqui não, né, porque o jogo começou às 11 da noite. Mas fica o registro aí e essas reflexões para a gente ver quem é que vai ser titular, quem é que vai ser reserva e como está a Espanha às vésperas da Copa do Mundo de 2026. Quem está muito bem obrigado, ou pelo menos hoje, né, esteve muito bem obrigado, foi a França. A França jogou contra a Irlanda do Norte em amistoso preparatório e fez aí um placar de 3-1 com 3 gols do Olise. Foi aí o primeiro hat-trick, né, ou tripleta, ou 3 gols num jogo da carreira do Olise, jogador do Bayern de Munique, que esteve aí ligado, né, a uma possível transferência para o Real Madrid. agora que o Real Madrid tem o Florentino Pérez como presidente mais uma vez, né, um mandato novo, né, reeleição para o presidente do Real Madrid, havia uma promessa de um grande reforço, falava-se no Olise, mas o Bayern de Munique falou que ele não está à venda de jeito nenhum, e logo aí no dia seguinte o Olise aparece e faz 3 gols para a equipe da França, que hoje, né, teve Mike Maignan, Jules Koundé, Upamecano, Saliba e Théo Hernandes, Tchouaméni, Rabiot, Olise, Dembélé e Doué, e o Mbappé no comando de ataque. Seleção francesa ainda contou aí com Malo Gusto, Lacroix, Digné, Cherki, Barcola, Manu Koné, Akliouche e também N'Golo Kanté, jogadores que entraram durante o jogo de hoje. Houve ainda um duelo entre duas equipes que vão à Copa do Mundo, Holanda e Uzbequistão, e o placar aí foi de 2-1 para a seleção holandesa, com 2 gols de pênalti do Cody Gakpo. O time da Holanda fez 1-0. No final do jogo, o Uzbequistão empatou com o Sergeev e o Gakpo acabou definindo o jogo em 2-1 para os holandeses. 2 gols marcados aí de pênalti. A Holanda ficou com um atleta a menos na reta final do jogo. O Gus Til foi expulso nessa reta final de partida. Bom, esses foram os jogos de hoje aí, de equipes que vão para a Copa do Mundo, não foram tantos jogos, mas neste fim de semana tivemos outros, como por exemplo, Colômbia e Jordânia, duas equipes que vão para a Copa do Mundo, e a Colômbia fez 2-0 com 2 gols do John Arias, o jogador do Palmeiras, né? Também apareceu aí o James Rodríguez, né? Que acabou tendo uma boa participação nesse jogo, mostrando, né, que pela Colômbia ele consegue jogar realmente, então algo para a gente ficar de olho realmente. E também o Carrascal, né, acabou sendo alvo aí de uma falta dura de um dos jogadores da Jordânia, que acabou sendo expulso com o segundo cartão amarelo. Então, jogadores que estão no Brasil, ou que estiveram no Brasil, caso do James, foram destaques nesse jogo colombiano contra a Jordânia. O Equador jogou contra a Guatemala, o Equador está na Copa e a Guatemala não, e o destaque aí para a vitória de 3-0 dos equatorianos, que chegam a 19 jogos de invencibilidade. Olho no Equador nesta Copa do Mundo. Claro que ninguém aqui vai ficar falando que a Guatemala é um grande teste, mas a sequência chama a atenção positivamente para os equatorianos. Num duelo que interessa bastante aí aos brasileiros, Marrocos e Noruega empataram por 1-1. Interessa muito porque o Marrocos está no grupo do Brasil e é o primeiro time que o Brasil pega nessa Copa do Mundo. Seleção marroquina abriu o placar com Brahim Dias, e no final do jogo, Martin Odegaard acabou empatando o jogo em 1-1. Situação aí ruim para a equipe do Marrocos, a lesão do Ezzazuli, jogador do Betis, que aos 28 minutos de jogo, na verdade, no intervalo de jogo, quem saiu aos 28 minutos foi o Mazraoui, lateral esquerdo. No intervalo, o Ezzazuli acabou sendo substituído e é grande a possibilidade de corte. Este que é um dos principais jogadores aí da seleção marroquina, atacante de lado de campo. Do lado da Noruega, destaque negativo, né? Acabou sendo o Haaland. Haaland tocou na bola 4 vezes nesse jogo, ainda conseguiu uma finalização a gol, mas pouquíssima participação. Seleção norueguesa não conseguiu fazer a bola chegar nele, e o centroavante aí, da equipe do Manchester City ficou de fora do jogo e também não conseguiu ajudar a equipe dele. E para fechar aí nos amistosos de domingo, Croácia 2, Eslovênia 1, destaque aí para o Mario Pazalic, que conseguiu aí fazer esse gol no finalzinho do jogo para dar a vitória aos croatas pelo placar de 2-1. Modric também fez um gol e foi importante, né, para o time da Croácia sair de uma sequência de 3 jogos sem vencer. Chega um pouquinho mais motivada aí, né, um pouquinho mais animada, por assim dizer, a Croácia nesse Mundial, né, que começa agora na quinta-feira. E apenas para citar alguns outros resultados, para a gente não se deter demais, né, nesses jogos amistosos, já faz um tempinho, né, foi no sábado, a Bélgica fez 5-0 na Tunísia, as duas equipes estão na Copa do Mundo, Portugal e Chile teve jogo, né, e Portugal fez 2-1, Portugal está na Copa e Chile não, houve ainda Estados Unidos 1, Alemanha 2, os dois times na Copa, Panamá 1, Bósnia-Herzegovina 1, os dois times na Copa, Suíça 1, Austrália também 1, as duas equipes na Copa. A Escócia, que está no grupo do Brasil, fez 4-0 na Bolívia, Cabo Verde, que está na Copa, fez 3-0 em Bermuda. Inglaterra, que está na Copa, fez 1-0 na Nova Zelândia, que também está no Mundial. Catar, que está na Copa, ficou no 0-0 com El Salvador, que não está. Tivemos Jamaica e África do Sul 1-1, os dois estão... Desculpa, a África do Sul está na Copa, Jamaica não está. E fechando aí o dia, né, o sábado, Turquia 2, Venezuela 1, Turquia na Copa, Argentina 2, Honduras 0, Argentina na Copa, e Curaçao 4, Aruba 0, Curaçao está na Copa do Mundo, Aruba não está. Bom, Rafael Prates, então, já que falamos dos amistosos, diga aí se a gente já pode projetar alguma coisa para quinta-feira, na abertura do Mundial, né, abertura do Mundial aí com dois jogos, né, com o México recebendo a primeira partida contra a África do Sul. Já atualizo aqui, ó, 2 dias, 16 horas e 15 minutos para começar a Copa do Mundo. Prates.
3: É isso, Gabriel Dudziak, então vai atualizando aí minuto a minuto, porque quinta-feira começa a Copa do Mundo 2026, abertura da Copa com os jogos do Grupo A. Os jogos de México, África do Sul, Coreia do Sul e República Tcheca. Né? O México que pela terceira vez será sede de uma Copa do Mundo. Agora uma sede tripla, né? Também divide a sede da Copa com Canadá e Estados Unidos. Mas os mexicanos já foram sedes, já receberam Copa do Mundo em 1970 e 1986. Exatamente no Estádio Azteca, local da final de 70, local da final de 86, que México e África do Sul abrem a Copa do Mundo na quinta-feira, dia 11 de junho de 2026, às 4 da tarde, horário de Brasília, 13 horas, 1 da tarde, horário local. Agora, esse jogo México e África do Sul, Gabriel Dudziak, é cercado por muita tensão fora de campo. Primeira situação, há uma grande reclamação, há uma manifestação muito grande do sistema de educação da cidade do México, local do jogo, a capital mexicana, que vai receber a abertura da Copa do Mundo. E há um temor do governo mexicano de que alguns professores, algumas pessoas ligadas ao sistema de educação da cidade do México, tentem bloquear vias de acesso ao estádio Azteca. Por isso, até segunda ordem, a FIFA e também o México não cogitam mudar o horário da abertura, não cogitam alguma mudança para quinta-feira à tarde entre México e África do Sul, mas há um temor em relação ao deslocamento para chegar ao estádio Azteca, que é o palco da abertura da Copa do Mundo. Tem uma abertura antes do jogo das 4 da tarde, horário de Brasília, para depois a bola rolar entre México e África do Sul. Essa é uma preocupação em relação à manifestação do sistema de educação, que faz críticas em relação à condição de trabalho, em relação a salário. Os professores devem ir às ruas para se manifestarem no dia da abertura da Copa do Mundo. Agora, outra preocupação também está fora das quatro linhas e não tem ligação com problemas de educação ou críticas do sistema de educação da cidade. A preocupação em relação à possível tempestade prevista para a hora do jogo. As autoridades mexicanas lançaram um alerta laranja que indica chuvas e tempestades no dia da partida entre México e África do Sul. A cidade do México registrou recentemente alagamentos que foram ampliados, né, pela apreensão em torno da abertura da Copa do Mundo e também pela chuva que castigou a cidade do México nas últimas semanas. Então há um temor por condições climáticas ruins que possam acontecer e talvez aí prejudiquem a abertura da Copa do Mundo e também o jogo entre México e África do Sul. Dentro de campo, Gabriel Dudziak, figuras conhecidas na seleção mexicana. O México vive uma crise aí que ou há jogadores muito experientes ou há jogadores muito jovens para esse grupo da Copa do Mundo. Técnico, por exemplo, é o Javier Aguirre. Pela terceira vez vai ser técnico do México em uma Copa do Mundo. O Aguirre foi técnico do México em 2002, foi técnico em 2010, voltou agora para a Copa de 2026 e vai sair depois da Copa. Quem vai ser o técnico da seleção é o auxiliar do Aguirre, o Rafael Márquez, o Rafa Márquez. Lendário jogador mexicano que jogou muito tempo no Barcelona, jogou 5 Copas do Mundo pela seleção mexicana. Depois da Copa, o Rafa Márquez vai ser técnico do México para a Copa de 2030. E o México, por exemplo, é uma das muitas seleções, das 40 seleções da Copa, das 48, tem jogadores naturalizados no grupo de jogadores. Jogadores ou com dupla cidadania, dupla nacionalidade, ou naturalizados, né? No caso do México, Julián Quiñones é colombiano. O Álvaro Fidalgo, espanhol, jogou até na seleção de base da Espanha e optou por jogar pela seleção principal do México agora. E o argentino Santiago Jiménez foram convocados pelo Aguirre. O México que tem, entre outras coisas aí, o goleiro Guillermo Memo Ochoa, que vai entrar para a história. O Ochoa não deve ser titular para começar a Copa do Mundo, mas vai para a sua sexta Copa do Mundo pela seleção mexicana. Vai superar os compatriotas Antônio Carbajal e o Rafa Márquez, que vai ser técnico da seleção depois da Copa, que jogaram 5 Copas do Mundo pelo México. É a sexta do Ochoa, que de 2006 até 2026 sempre esteve em Copas do Mundo no gol da seleção mexicana. Se o México tem alguns naturalizados e tenta se encontrar como uma equipe mais competitiva, o adversário do México na estreia África do Sul é uma das 8 seleções da Copa do Mundo que não tem nenhum jogador naturalizado. Todos nasceram na África do Sul. A África do Sul, Brasil, República Tcheca, que também está no Grupo A, Suécia, Arábia Saudita, Áustria, Colômbia e Panamá, são 8 seleções, são as 8 que não têm jogadores naturalizados no seu grupo ou no seu elenco para a Copa do Mundo. E a África do Sul tem jogadores que poucos atuam fora do país, né? Dos 26 convocados, apenas 8 jogam fora da África do Sul. É uma seleção mais rejuvenescida em relação a México, República Tcheca e Coreia, que estão também na chave A, no grupo A. E a base da África do Sul formada basicamente por 2 clubes. O Mamelodi Sundowns, que nós já falamos aqui muitas vezes, e o Orlando Pirates, que também falamos aqui muitas vezes. A África do Sul volta a uma Copa do Mundo depois de 16 anos, quando foi sede em 2010, e agora volta para jogar a Copa de 2026 no México, nos Estados Unidos e também no Canadá. Esse é o jogo da tarde, o jogo da noite para fechar o primeiro dia de Copa, com bola rolando, entre Coreia do Sul e República Tcheca. Aí no estádio Akron, em Jalisco, em Guadalajara, o estádio tem capacidade para 48 mil pessoas, foi sede da Copa do Mundo Sub-17 em 2011 e também recebeu os Jogos Pan-Americanos no México também em 2011. Coreia do Sul e República Tcheca têm histórias diferentes em relação a participações recentes em Copas do Mundo. A Coreia vai para a sua 11ª Copa consecutiva. A Coreia, ano ou Copa após Copa, está presente em mundiais. O melhor resultado da Coreia do Sul na história foi o 4º lugar em 2002, quando foi uma das sedes na Copa da Ásia, ao lado do Japão. O grande destaque individual ainda é o Heung-min Son, ex-atacante do Tottenham, que joga no futebol norte-americano. Além do Heung-min Son, o Kim Min-jae, zagueiro do Bayern de Munique. O atacante Kang Lee, do PSG. E também o Hwang, que joga no Wolverhampton, são outros destaques individuais da equipe da Coreia do Sul. Que tem um treinador que é um ídolo como jogador, mas questionado como treinador, que é o Hong Myung-bo. O Hong Myung-bo foi capitão da seleção, que foi quarta colocada em 2002. O Hong Myung-bo foi técnico da Coreia em 2014. A seleção não foi bem com ele. Ele saiu e voltou agora, 2 anos antes da Copa do Mundo de 2026. E o Hong Myung-bo, mais uma vez, é dirigir a Coreia do Sul em uma Copa do Mundo. Já a República Tcheca, né, também é uma seleção que não tem jogadores naturalizados. A Coreia tem um naturalizado, um jogador que é alemão, Jens Kastrop. Ele tem dupla nacionalidade, mas nascido na Alemanha e jogará a Copa do Mundo pela Coreia do Sul. Já a República Tcheca não tem jogadores naturalizados, todos nasceram no país. E a República Tcheca volta ao Mundial depois de 20 anos. República Tcheca, como Tchecoslováquia, foi 2 vezes vice-campeã do mundo, em 1934 e 1962. A República Tcheca chega à Copa do Mundo depois de passar por repescagem, eliminando Irlanda e Dinamarca nos pênaltis. Então, é uma seleção assim, com jogadores mais experientes, na média de idade da chave, de maneira geral, Gabriel Dudziak. O México tem uma média de idade de 27,5 anos, é a 23ª maior média de idade da Copa do Mundo. A África do Sul, a mais jovem do grupo, é a 41ª em média de idade, uma seleção de 26 anos de média de idade. República Tcheca, parecida com o México, 27,2, e a Coreia do Sul, 27,5. Então, seleção mexicana, como a seleção sul-coreana, a seleção tcheca, mais envelhecidas, mais velhas em relação ao grupo de jogadores, se comparado ao grupo da África do Sul, no grupo A da Copa do Mundo, que vai começar na quinta-feira, Gabriel Dudziak.
2: Muito bem, são os 2 primeiros jogos aí da Copa do Mundo de 2026, e você vai acompanhar aqui na CBN, viu? Se quiser ouvir o jogo, a gente vai transmitir também a Copa do Mundo, e você vai poder acompanhar com a gente os nossos comentários, nossas narrações, nossas reportagens e nossos debates e contextualizações, porque afinal de contas esta é uma Copa muito diferente, é uma Copa que está sendo muito mais polêmica do que foi imaginado lá atrás, e eu rapidamente vou tentar resumir algumas coisas que aconteceram nesses últimos dias, hein? Seleção de Senegal, quando chegou no aeroporto, passou por uma, entre aspas, inspeção extra no pátio das aeronaves. Agentes de segurança fazendo revista, pedindo para os atletas levantarem os braços, vendo se está com alguma coisa aí no corpo, uma coisa assim bem diferente em relação ao que se fala quando se pensa numa seleção nacional chegando para uma Copa do Mundo. A África do Sul, citada pelo Prats, teve que adiar a viagem, porque houve problemas, entre aspas, nos vistos. Torcedores marroquinos estão tendo vistos cancelados dias antes do jogo aí contra o Brasil na estreia da Copa e não tem nada de reembolso. Problema dos senhores. É assim que os Estados Unidos tratam, né, essa questão aí de quem tenta ir para a Copa do Mundo acompanhar o seu time do coração, a sua seleção do coração. Hoje teve um outro caso assim incrível, né, de ruim, que é o do árbitro Omar Artan, juiz da Somália, que apitou a final da CAF Champions League e que não vai poder participar da Copa. Negaram a entrada dele por causa de problemas no visto. E um porta-voz da FIFA disse o seguinte: não podemos fazer nada, a questão dos vistos é do governo norte-americano. E isso depois de anos aí do Gianni Infantino falando que ia garantir que a Copa ia ser de muita alegria, de que todo mundo ia poder aí participar, festa dos povos, coisa e tal. Bom, o pessoal do Uzbequistão teve que passar aí por uma revista com cachorros farejando malas e bagagens para ver se eles estavam levando drogas. Olha só que coisa, jogadores mesmo. E os jogadores do Iraque, né, foram detidos e retidos, né, por muito tempo aí na imigração, sendo que o atacante Ayman Hussein ficou 7 horas sendo interrogado por autoridades de imigração dos Estados Unidos. E a questão do Irã, hein? Pois é, o embaixador do Irã no México disse no sábado que os jogadores da seleção do Irã, que vão disputar a Copa do Mundo, eles vão ter que fazer o seguinte: base nos Estados Unidos, base no México, viajam para os Estados Unidos e retornam no mesmo dia de volta para o México. Se não for assim, não tem Copa do Mundo para o Irã. Esses são, né, os Estados Unidos recebendo a Copa do Mundo de 2026. É óbvio que a gente entende que tem regras, né, do país, regras de segurança, questões de segurança, mas a gente sabe também que quando é outro país, quando é outro tipo de abordagem, a coisa funciona diferente. Que dirá, por exemplo, o Brasil, que virou, né, uma colônia da FIFA durante a realização do Mundial. Zonas de exceção, lei geral da Copa, ninguém entra, ninguém sai. Mas nos Estados Unidos a coisa é diferente. Os Estados Unidos é que dizem o que acontece e a FIFA abaixa a cabeça. Ou pelo menos tem sido assim até agora. Vamos fazer um rápido intervalo? Já já a gente volta.
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1: Prates, finaliza o programa aí com um título de clube, porque tem campeonato rolando, ou tinha, né?
2: Pode ser de clubes.
1: Opa, tem mais? Vamos.
2: Teve. Ontem na Venezuela, o Carabobo sagrou-se campeão do torneio Apertura. Destaque para o goleiro argentino Lucas Burueiro, que fez uma defesa espetacular. O Carabobo venceu a Academia Porto Cabello 2-1 e foi campeão venezuelano do primeiro semestre, torneio Apertura. E hoje o Júnior de Barranquilla sagrou-se bicampeão colombiano. O Júnior ganhou no segundo semestre do ano passado o colombiano, ganhou agora na Apertura, na final contra o Atlético Nacional. Foi 3-1 para o Júnior em Barranquilla. O Atlético venceu por 1-0 em Medellín, o Nacional de Medellín, né? O Nacional venceu hoje jogando em casa por 1-0. Mas pelo 3-1 na ida, o Júnior Barranquilla é bicampeão colombiano. Então, final de semana, enquanto a Copa do Mundo não chega, Carabobo ganhou o título na Venezuela. Júnior Barranquilla ganhou o título na Colômbia. Nesse final de semana, o Júnior foi hoje. Hoje à noite, a final foi em Medellín contra o Atlético Nacional. Gabriel.
1: Muito bem, e com esta informação sobre clubes, nós encerramos o nosso Lado B da Bola desta semana, o último antes do início aí da Copa do Mundo de 2026. Repito, nós vamos acompanhar toda a Copa do Mundo aqui na Rádio CBN, vamos transmitir várias partidas, vamos debater os jogos, os contextos políticos, econômicos, geopolíticos, por trás aí de tudo que está acontecendo nos Estados Unidos, no México e no Canadá. E o Lado B da Bola vai continuar acontecendo sempre que nós estivermos aí com espaço para o programa e não com transmissões no ar, né? Então, eu convido novamente você a nos acompanhar, a ficar ligado nas nossas redes sociais, também no nosso site, na sua plataforma de áudio favorita. Prats, até mais.
2: Até mais, Gabriel Dudziak. Boa Copa do Mundo para todo mundo.
1: É isso. Ótima Copa do Mundo para você que nos escutou e escuta. E a gente vai se falando aí na programação da CBN. Vem o repórter CBN aí na frente e depois o Paulo Galvão com CBN Madrugada. Fique conosco.
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1: Terça-feira, 9 de junho de 2026, a Bahia registrou uma queda de mais de 20% no número de mortes violentas nos seis primeiros meses deste ano. As informações são da Secretaria de Segurança Pública no estado. No mesmo período, a capital Salvador teve uma diminuição de 30% em casos de morte violenta. A cidade de Juazeiro, na divisa com Pernambuco, teve uma queda de quase metade no índice. A OpenAI, criadora do ChatGPT, protocolou um pedido confidencial para uma oferta inicial de ações nos Estados Unidos. Esse tipo de operação marca a entrada da companhia na Bolsa. Com a decisão, a OpenAI se junta à concorrente Anthropic, que é a criadora do assistente de inteligência artificial Claude, que tinha feito um pedido confidencial na última segunda-feira. A taxa de aprovação do presidente dos Estados Unidos, Donald Trump, continua próxima dos níveis mais baixos da carreira política dele. Os norte-americanos reclamam dos aumentos nos preços da gasolina em meio à guerra contra o Irã. Foi isso que mostrou uma pesquisa Reuters Ipsos divulgada nesta segunda-feira. Cerca de 35% dos entrevistados disseram aprovar o desempenho de Trump na Casa Branca, mesmo índice da pesquisa anterior realizada em meados de maio. O índice fica ligeiramente acima da menor aprovação do atual mandato, de 34% na pesquisa de abril. No horário de Brasília, 4 minutos.
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4: estados. Lembrando que nós estamos ao vivo no YouTube, é rádio com imagem, chat de conversas liberado para você mandar mensagem para a gente por lá também. WhatsApp, YouTube, chat de conversas, meu e-mail, clauson.dutra@cbn.com.br. Aquela expectativa para o início da Copa do Mundo. Agora só faltam 2 dias para a Copa do Mundo. Início na quinta-feira com transmissão do Futebol Globo CBN para todo o Brasil, todo time. Aqui em São Paulo, no Rio de Janeiro, pelos 4

0: cantos do país, todo mundo naquela expectativa para o jogo do Brasil, que já começa no sábado. Anota aí, 7 horas da noite, aqui no Futebol Globo CBN, Brasil contra Marrocos, com sem Neymar. Como é que vai ser isso? A gente vai te explicar ao longo do CBN Madrugada. Você vai participando com a gente e, é claro, a gente vai registrando sua participação ao longo do programa. Agora, 6:06, vamos aos destaques do CBN Madrugada. O Ministério da Saúde suspende vacinação contra dengue do Butantan e Igor Cardim.
1: O Ministério da Saúde suspendeu preventivamente a vacinação contra a dengue com o imunizante do Instituto Butantan, após o registro de 2 mortes suspeitas e 42 eventos adversos graves entre cerca de 500 mil vacinados. A aplicação foi interrompida em todo o país, enquanto Anvisa, Ministério da Saúde e Butantan investigam os casos.
0: Olha, gente, os 42 casos representam 0,008% do total de 500 mil pessoas imunizadas até 30 de maio. Profissionais de saúde formam a maioria dos vacinados, com 417 mil pessoas. O Ministério da Saúde recomenda que quem recebeu a vacina nos últimos 21 dias procure uma unidade de saúde para acompanhamento e observação de possíveis reações adversas. A partir de hoje, a pasta passa a orientar monitoramento ativo na rede hospitalar para casos de dengue em pessoas vacinadas recentemente, casos com sinais de alarme e óbitos. A vacina Qdenga, da farmacêutica Takeda, está disponível no SUS gratuitamente para crianças e adolescentes de 10 e 14 anos, faixa etária com maior número de hospitalizações por dengue após os idosos. 6:08. Possível tarifa dos Estados Unidos acelera exportações brasileiras. Samantha Klein.
2: Ameaça de aumento de tarifas para a chegada de produtos brasileiros aos Estados Unidos já está acelerando os embarques, especialmente de calçados, pescados e máquinas. Empresários desses segmentos tentam antecipar o envio das cargas antes do prazo de 15 de julho para evitar a sobretaxa de 25%. Em outra frente, o governo aguarda uma primeira reunião com o representante de comércio americano ainda nesta semana.
0: A guerra no Oriente Médio, Irã e Israel suspenderam nesta segunda-feira os ataques mútuos após apelo do presidente dos Estados Unidos, Donald Trump. Apesar da trégua, os dois países mantêm o tom de ameaça em meio à escalada do conflito no Oriente Médio. O dólar fechou em alta de 0,5% a R$ 5,18, o maior nível desde 17 de março. Investidores reagiram ao aumento do risco geopolítico e à preocupação com juros mais altos nos Estados Unidos. Agora, 10 do dia 9 de junho de 2026, esses são os destaques do CBN Madrugada. Pré-candidato Flávio Bolsonaro do PL sinaliza vice-mulher na chapa, Bruna Barbosa.
3: Com a sede da campanha definida em São Paulo, o pré-candidato à presidência Flávio Bolsonaro intensifica a aproximação com o empresariado e amplia os acenos ao eleitorado feminino. Em evento com executivas e empresárias na capital paulista, o senador indicou que pretende escolher uma mulher para vice-presidência e também para comandar a área econômica de um eventual governo. Flávio ainda defendeu a classificação do PCC e do Comando Vermelho como organizações terroristas pelos Estados Unidos, prometeu rever a implementação da reforma tributária e voltou a apresentar propostas para a segurança pública.
0: O presidente do TSE, Cássio Nunes Marques, ordenou a retirada do ar de uma pesquisa do Instituto Atlas Intel. O levantamento apontava queda de 5 pontos nas intenções de voto de Flávio Bolsonaro em cenário ligado ao vazamento de conversas com Daniel Vorcaro. Na decisão, o ministro afirmou que o formato das perguntas poderia induzir os entrevistados. A Atlas Intel afirma que a pesquisa foi feita sem apresentação do áudio aos participantes. Indicado ao STF pelo ex-presidente Jair Bolsonaro, Nunes Marques assumiu recentemente a presidência do TSE. Ainda em São Paulo, pré-candidato do PSD, Ronaldo Caiado, cobra explicações de Flávio Bolsonaro. Karen Lemos.
4: Os pré-candidatos à presidência, Ronaldo Caiado e Romeu Zema, cumpriram agendas em São Paulo nesta segunda-feira. Ambos comentaram a situação do senador Flávio Bolsonaro, candidato do PL, e o envolvimento com o banqueiro Daniel Vorcaro. Caiado disse que o senador precisa se explicar aos eleitores, enquanto Zema reiterou o apoio ao filho de Jair Bolsonaro em um eventual segundo turno contra o presidente Lula.
0: Tensões políticas no PT em Pernambuco. Lucas Arruda.
5: Presidente do PT diz que Lula terá apenas um palanque em Pernambuco, contestando fala do ministro Wellington Dias sobre apoios de João Campos, do PSB, e Raquel Lira, do PSD. Questionada sobre o assunto, Raquel Lira apenas disse que existe confiança de ambos os lados.
0: Agora, 12 minutos do dia 9 de junho de 2026. Keiko Fujimori, da Força Popular, e Roberto Sanches, da Juntos pelo Peru, disputam voto a voto o segundo turno da eleição presidencial no Peru. A votação ocorreu neste domingo e a apuração segue em andamento. Com 97,5% das urnas apuradas, o resultado oficial aponta 50,1% para Sanches, 49,9% para Keiko. Considerando votos no exterior, com 95% das urnas totalizadas, o cenário se mantém: 50,1% para Sanches e 49,9% para Keiko. O ritmo da apuração varia pelo país, com regiões próximas da totalização e outras ainda em andamento. A autoridade eleitoral informa que a divulgação do resultado final pode levar alguns dias. O STF estuda novas regras de transparência salarial. Luiz Fernando Figliage.
6: Presidente do Supremo Tribunal Federal, Edson Fachin, anunciou que novos mecanismos de divulgação sobre informações de remunerações do Poder Judiciário estão sendo estudados. Na sexta-feira, o ministro criou um grupo de trabalho para elaborar propostas voltadas à regulamentação e transparência de verbas pagas a integrantes da magistratura. A equipe tem 180 dias para apresentar a documentação ao CNJ.
0: No Rio de Janeiro, caso Henri Borel, Matheus Maciel.
7: Os advogados de Jairinho e de Leniel Borel apresentaram nesta segunda-feira as primeiras contestações ao resultado do júri popular do caso Henri Borel. O principal alvo é a juíza Elizabeth Louro, acusada de parcialidade por ambos os lados. Enquanto Jairinho tenta anular a condenação a 43 anos de prisão, Leniel quer reverter o perdão judicial concedido a Monique Medeiros, a mãe da criança.
0: Outras informações no Rio de Janeiro com Rafaela Lima.
8: A Polícia Civil tenta desarticular uma organização criminosa suspeita de aplicar golpes milionários em plataformas de comércio eletrônico. A investigação aponta que o grupo realizou cerca de 13 mil compras fraudulentas com dados e cartões de terceiros. O prejuízo supera 11 milhões de reais em apenas 6 meses.
0: Belo Horizonte recebe Festival Literário Internacional. Desirê Miranda.
9: Belo Horizonte sedia até o próximo sábado o primeiro Festival Literário Internacional de Minas Gerais, que reúne escritores conhecidos e independentes. A programação inclui encontros profissionais e atividades voltadas à formação de leitores, além de conectar a produção literária nacional aos autores de países de língua portuguesa. Cerca de 300 mil pessoas devem passar pela feira, segundo a organização.
0: Meia-noite, 15 minutos. Fala, André Neto.
10: O atacante Neymar fez uma ressonância magnética na manhã desta segunda-feira para avaliar a recuperação da lesão na panturrilha direita. De acordo com a CBF, o exame apontou boa evolução em seu tratamento, dentro dos parâmetros esperados. Neymar seguirá o processo de recuperação e de preparação física planejado pela Comissão Médica da Seleção Brasileira. O camisa 10 segue sem treinar e deve ser ausência na estreia do Brasil na Copa do Mundo contra o Marrocos.
0: Ainda sobre Copa do Mundo, o árbitro Somália Omar Artan,
11: que foi impedido de entrar nos Estados Unidos pela imigração americana, afirmou que, apesar das circunstâncias, está de bom humor e focado nos próximos desafios.

0: desafios da carreira. Artan era um dos árbitros selecionados pela FIFA para apitar a Copa do Mundo, apontado como um dos principais juízes africanos. Ele deveria ter se apresentado em Miami no fim de semana, mas teve que voltar para a Turquia, de onde havia partido. Vale a pena dizer que Artan seria o primeiro árbitro de seu país a apitar numa Copa. Ele teria tido sua entrada negada por causa de um problema com seu visto. O árbitro teve dificuldades em emitir o documento de entrada nos Estados Unidos e, com a ajuda da Embaixada da Somália, conseguiu, através da obtenção de um passaporte diplomático. No entanto, o documento não foi aceito na imigração americana. Ainda no esporte, gente, está rolando amistoso internacional Peru contra Espanha. E a Espanha... 9 minutos do segundo tempo, 3 Espanha, 0 Peru. Espanha tá deitando e rolando contra os peruanos. Pedri marcou um dos gols da partida e a gente segue acompanhando em tempo real esta partida, que é válida, portanto, por um amistoso internacional. A gente vai estar acompanhando aqui, lance a lance, tete a tete, essa partida quase no fim, né, das partidas amistosas pré-Copa do Mundo. Acredito que essa seja a última, inclusive. Agora, 12:17.
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0: Fala, Jade Ramos.
2: Nesta terça-feira, a chuva ganha força em grande parte da região sul do país, devido à atuação de um ciclone extratropical no oceano e à passagem de uma frente fria na região. As instabilidades atuam desde cedo no Rio Grande do Sul, em Santa Catarina e no sul do Paraná, com pancadas de chuva que podem vir com moderada a forte intensidade, acompanhadas de raios e queda de granizo mais isolado. Já no sudeste, o dia começa gelado e à tarde o sol aparece entre muitas nuvens e o tempo segue estável na maior parte dos estados. Enquanto no centro-oeste, o destaque é para o tempo quente e seco em Goiás, Distrito Federal e grande parte de Mato Grosso. A exceção é apenas para o sul de Mato Grosso do Sul, em que as chuvas ocorrem de forma mais isolada ao longo do dia. Já no nordeste, a chuva continua presente na faixa litorânea entre Sergipe e o Rio Grande do Norte, enquanto no interior da região o tempo segue quente e seco. E no norte do país, o calor e a umidade favorecem pancadas de chuva que ficam concentradas entre Roraima, Amazonas, Amapá e no norte do Pará. Jade Ramos, da Clima Tempo, para a CBN.
0: Registro agora sua participação, as primeiras participações aqui no CBN Madrugada. Isaura Ferreira, direto do Rio de Janeiro. Bom dia, Clauson Dutra. Hoje, 9 de junho, se comemora o Dia Nacional da Imunização. Bom programa. Isaura trouxe uma data importantíssima sobre esse tema. Inclusive, a gente vai conversar com o doutor em Medicina Tropical, o diretor do Instituto Todos pela Saúde, o doutor Wanderson de Souza Sampaio, que vai falar sobre a principal notícia do dia até o momento, que é o Ministério da Saúde anunciando a suspensão temporária da vacina contra a dengue com a Butantan DV. A gente vai trazer essa repercussão, inclusive a reportagem do próprio Igor Cardim, 1h, tá certo? 1h, a gente traz a reportagem do Igor, a gente solta essa entrevista de quase 17 minutos com o doutor, que foi explicando todos os pontos do que ocorreu com essa decisão do Ministério da Saúde. Eu digo isso porque até 1h, a gente vai trazer informações de Brasília e a gente vai dedicar parte do segundo bloco do programa, depois da 12:30, para falar sobre as eleições no Peru. Claro, contamos com sua participação e ainda tocando sobre o Dia Nacional da Imunização. Bem lembrado, Isaura. Forte abraço para você. Nossos outros ouvintes aqui participando. Bom dia, sempre escuto o seu programa na madrugada. É o FR que mandou mensagem para a gente aqui. Boa madrugada, meus amigos da CBN. Aqui todo mundo é Brasil. Ítalo Bernardo Ribeiro, de Fortaleza, Ceará. Forte abraço para você. O Estevão Zizi, de Vitória, no Espírito Santo, sempre cravando presença aqui no CBN Madrugada, assim como o Luiz Ribeiro, Abreu e Lima. Forte abraço para você, obrigado pela companhia de todas as madrugadas, Luiz Ribeiro. Lá no chat do YouTube da Rádio CBN, além da Isaura Ferreira com a gente também, tem o Francisco, desejando bom dia para todo mundo. O Judas Tadeu de Souza, bom dia. Clauson Dutra, o Silvio com a gente. O Juscelio também comentando, portanto, essa questão das pesquisas eleitorais. Muita gente comentando e repercutindo os principais momentos do dia, as principais informações do dia. Chat de conversas liberado lá no YouTube para você participar ou então no WhatsApp 99911-9981. Você bem já sabe, a gente vai até 5 horas da manhã e ao longo do programa eu vou registrando a sua participação. Agora meia-noite e 21 minutos. Vamos para Brasília com a Samantha Klein, que preparou uma reportagem sobre a ameaça do aumento das tarifas aos produtos brasileiros anunciada pelos Estados Unidos na semana passada, está acelerando os embarques, especialmente de setores como máquinas, calçados e pescados.
3: A provável elevação das tarifas sobre as exportações brasileiras já acelera os embarques para os Estados Unidos em setores como máquinas, calçados e pescados. Empresários também pretendem participar de uma audiência prevista para o início de julho, quando deverão ser discutidas as sobretaxas no âmbito da investigação da chamada Seção 301. Para o presidente executivo da Associação Brasileira da Indústria de Máquinas e Equipamentos, José Veloso, a ameaça de taxação provocou neste primeiro momento uma corrida para antecipar os embarques já nas próximas semanas.
4: A nova tarifa de 25, se for fixada em 25, ela deve entrar em vigor depois do dia 16 de julho, mais provavelmente lá pelo final de julho. Então dá perfeitamente tempo para as empresas fazerem embarques e as mercadorias chegarem nos Estados Unidos ainda com a tarifa de 10%. E depois uma acomodação e uma queda na quantidade de bens exportados para os Estados Unidos.
3: O mercado americano responde por cerca de 50% das exportações brasileiras de pescado, sendo que 90% da tilápia produzida no Brasil tem como destino os Estados Unidos. Neste ano, o setor esperava uma recuperação das vendas e projetava exportar cerca de 300 milhões de dólares para o mercado americano. Agora, porém, as empresas já trabalham para redirecionar parte da produção para mercados que foram desenvolvidos durante o tarifaço de 2025, como os países árabes, além de ampliar os embarques para a China, como explica o presidente da Abipesca, Eduardo Lobo.
5: Ou seja, tem outras alternativas que não só o mercado americano para os seus produtos. Tem outros mercados que foram abertos e isso dá ao setor uma certa mobilidade. Esses mercados não remuneram igual o mercado americano, mas a gente não vai ter uma desaceleração tão grande. A gente vai ter, sim, um achatamento na margem.
3: Os Estados Unidos também voltaram a ampliar as compras de calçados brasileiros. Segundo a entidade que representa o setor, o volume exportado em abril de 843 mil pares foi 40% superior ao registrado no mesmo mês do ano passado. Já em outra frente, o governo brasileiro aguarda uma reunião ainda nesta semana com o representante de comércio dos Estados Unidos, Jameson Greer, para discutir as tarifas impostas ao país. A conversa vai ocorrer no âmbito do grupo de trabalho que vinha tratando da investigação contra o Brasil na chamada Seção 301, que abrange temas como PIX, o etanol e a proteção da propriedade intelectual. De Brasília, Samantha Klein.

0: Dias após criar um grupo de trabalho para fazer um pente fino nos chamados penduricalhos pagos a magistrados, presidente do Supremo Tribunal Federal e do Conselho Nacional de Justiça, Edson Fachin, afirmou que o órgão estuda novos mecanismos de transparência para dar publicidade a valores pagos em atraso à magistratura e aperfeiçoar a divulgação de informações sobre a remuneração do judiciário. As medidas, segundo o ministro, vêm sendo discutidas no âmbito do Observatório Nacional sobre Integridade e Transparência, criado durante a gestão dele à frente do CNJ. Entre outros pontos levantados nessas iniciativas estudadas, Fachin citou mecanismos de transparência para pagamentos retroativos, o aperfeiçoamento da proposta do contracheque único nacional e a revisão de instrumentos de transparência remuneratória. As declarações ocorreram durante a abertura do 6º Congresso Brasileiro de Direito e Políticas Públicas, realizado em São Paulo.
1: Todas essas iniciativas possuem um elemento comum: o fortalecimento da legitimidade institucional por meio da transparência.
0: Ao defender as medidas, Fachin disse que a confiança da sociedade nas instituições depende não apenas da fundamentação das decisões judiciais, mas também da prestação de contas por parte do judiciário.
1: Transparência, integridade e, para usar a palavrinha da moda, accountability, ou seja, necessário prestar contas, nós, obviamente, evidenciamos que esses não são temas acessórios, são elementos centrais da própria legitimidade democrática do Poder Judiciário.
0: Fachin ainda completou ser fundamental ter pesquisas e evidências baseadas em dados para o aperfeiçoamento da justiça e para a formulação de boas políticas públicas. O grupo de trabalho para elaborar propostas voltadas à regulamentação e à transparência de verbas pagas a integrantes da magistratura foi criado pelo presidente do STF na sexta-feira. A equipe terá 180 dias para apresentar uma proposta ao CNJ que garanta a efetiva padronização, transparência e previsibilidade das parcelas remuneratórias do judiciário. Em março, o Supremo fixou quais as verbas podem ser classificadas como penduricalhos e pagas acima do salário mensal, estabelecendo que o valor final não pode passar de 70% do salário, limitado ao teto do funcionalismo, que é de R$ 46.300. De São Paulo, Luiz Fernando Figliage.
2: Agora o noticiário internacional, inclusive um dos destaques do portal G1 e também da CBN, sobre o presidente dos Estados Unidos, Donald Trump, que abandonou abruptamente uma entrevista exibida no domingo pela emissora NBC, no programa Meet the Press. Antes do encerramento, ele também dirigiu insultos pessoais à entrevistadora do canal, a Kristen Welker. O republicano se irritou ao ser confrontado pela repórter após dizer que havia evidência de que as eleições de 2020 que ele perdeu para Joe Biden foram fraudadas. Welker insistiu dizendo que tais evidências não existiam. E aí Trump, irritado, disse o seguinte, abre aspas, suas eleições são fraudulentas, você é uma fraude e o Meet the Press também é uma fraude. Assim como a ABC e a CBS e a CNN, completou citando outras emissoras que ele considera opositoras a seu governo. Ele encerrou a entrevista abruptamente ao se frustrar com as insistências da apresentadora Kristen Welker. Trump estava defendendo os planos para um fundo de US$ 1 bilhão, agora descartado, que teria compensado aliados do presidente republicano e reiterou suas alegações infundadas de fraude em massa na longa apuração dos votos nas últimas eleições primárias no estado da Califórnia. Segundo o procurador-geral interino Todd Blanche, o fundo criaria um processo legal para que pessoas que alegam ter sido perseguidas politicamente possam apresentar pedidos de reparação financeira. Segundo analistas, muitos dos beneficiários seriam seus apoiadores que invadiram o Congresso em 6 de janeiro de 2021, após um comício em Washington, em que ele reiterou as mentiras sobre fraudes nas urnas. Momento inusitado, mas não diferente de Donald Trump em meio às entrevistas, quando questionado sobre suas posições e principalmente, né? Ele fica muito irritado quando não é aquilo que deseja.

0: Veja ouvir. A apresentadora foi lá, confrontou, ele não gostou, saiu, fez todo um papel digno de Donald Trump. Né? 12:30.
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0: terça-feira, 9 de junho de 2026. A tramitação da PEC, que acaba com a jornada de trabalho no regime 6x1, entra em uma semana decisiva no Congresso. Devem ser definidos o relator e o caminho que a medida seguirá no Senado. A expectativa é de que o presidente da Casa, Davi Alcolumbre, convoque uma reunião de líderes hoje para discutir o andamento do texto. A proposta foi aprovada pela Câmara na última semana de maio e chegou ao Senado há mais de 10 dias, mas ainda aguarda despacho formal de Alcolumbre. O Tribunal Regional Eleitoral de Roraima determinou nesta segunda-feira o retorno da campanha eleitoral de Arthur Henrique do PL. Ele concorre ao governo do estado na eleição suplementar marcada para 21 de junho. O candidato pode retomar a propaganda eleitoral, participação em programas de rádio, televisão e utilização de material publicitário. Mesmo assim, a candidatura dele ainda está em análise e sem decisão definitiva. A Comissão de Constituição e Justiça da Câmara deve analisar hoje a proposta que reduz a maioridade penal de 18 para 16 anos. A base do governo tenta barrar a votação e a oposição prevê vitória. O relator do texto, o deputado Coronel Assis, afirmou à CBN que a proposta já tem número suficiente de votos para ser aprovada. Na avaliação dos parlamentares da base aliada, o crime organizado passará a recrutar os jovens ainda mais cedo se o texto passar. O desembargador Carlos Henrique Perpétuo Braga tomou posse nesta segunda-feira como presidente do Tribunal Regional Eleitoral de Minas Gerais. Ele e a nova equipe ficam responsáveis pela coordenação e a fiscalização das eleições de outubro deste ano no Estado Mineiro. Minas Gerais é o segundo maior colégio eleitoral do Brasil, ficando atrás apenas de São Paulo. No horário de Brasília, 12:33.
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0: Seguimos com o CBN Madrugada, edição de 9 de junho de 2026. Eu sou Clauson Dutra, até 5 horas da manhã. Levo muita informação, análise, prestação de serviço no seu rádio, aqui no CBN Madrugada. Juntas e juntos, você manda mensagem pra gente pelo 99911-9981, pelo YouTube, é rádio com imagem, chat de conversas liberado para você enviar mensagem por lá, ou então pelo meu e-mail, clauson.dutra@cbn.com.br. Agora a gente gira ao vivo a nossa reportagem aqui em São Paulo. Matheus de Souza está acompanhando as eleições no Peru. Alguma novidade nas eleições, Matheus? Bom dia.
2: Bom dia, Clauson. Bom dia também a você, ouvinte do CBN Madrugada. Com mais de 95% das urnas apuradas, a diferença entre os dois candidatos no segundo turno da eleição presidencial peruana é de cerca de um décimo de ponto percentual. O deputado de esquerda, Roberto Sanches, tem 50,1% dos votos válidos. A adversária de direita, Keiko Fujimori, tem 49,9%, segundo a atualização mais recente do Escritório Nacional de Processos Eleitorais, que saiu há 7 minutos atrás, meia-noite e 28. A diferença no momento é de pouco mais de 40 mil eleitores. O cenário é de empate técnico por causa da pequena diferença. O resultado, então, permanece indefinido. Durante a segunda-feira, Fujimori chegou a aparecer na liderança, também por uma margem muito pequena. Roberto Sanches é forte em zonas eleitorais rurais, que são mais afastadas e devem estar entre as últimas contabilizadas. A autoridade eleitoral afirma que a definição oficial pode demorar dias para sair. Keiko Fujimori perdeu as últimas 3 eleições presidenciais no segundo turno por margens inferiores a 1% dos votos. Ela é filha do ditador Alberto Fujimori e foi a primeira colocada no primeiro turno desta eleição, com 17,2% dos votos válidos. Sanches conquistou 12%. As pesquisas de boca de urna divulgadas na noite de domingo já sinalizavam um cenário acirrado, com Keiko ligeiramente à frente. As sessões eleitorais foram fechadas às 5 da tarde de domingo, no horário local, 7 da noite, no horário de Brasília, após uma jornada sem maiores incidentes, ao contrário do primeiro turno, que foi marcado por falhas técnicas e denúncias de fraude. O processo eleitoral foi marcado pela fragmentação política. O primeiro turno registrou um número recorde de 35 candidatos presidenciais. O novo líder assumirá o governo em meio a um histórico de instabilidade institucional, com um registro de 9 presidentes diferentes nos últimos 10 anos, Clauson.
0: Matheus de Souza, obrigado pelas informações. Matheus, permanece com a gente aqui, tá? Faz parte do time da madrugada. Nós vamos juntos até... Ele até 6 da manhã, no caso, né? Eu fico até 5 da manhã. Seguimos acompanhando de perto, tá? As eleições no Peru. A gente sabe que os resultados, que o resultado dessa eleição pode sair nos próximos dias, mas o que a gente tem de concreto, 97,5% das urnas apuradas. Keiko aparece com 49,9% dos votos, candidata da direita no Peru. Já o Sanches aparece com 50,1% das urnas apuradas, 50,1% dos votos nesse momento, candidato da esquerda. Ainda sobre essas eleições, nós vamos entender melhor como é que é o xadrez político nas eleições do Peru, entender como é que funciona essa dinâmica das eleições por lá. Além disso, puxando para o Brasil, como fica se Keiko ou Sanches vencerem as eleições? Eu conversei com uma especialista, que é a Denilde Holzhacker, especialista em relações internacionais, que vai traçar para você um panorama das eleições no Peru.

0: O que está em jogo nessas eleições, doutora?
1: Olha, no caso do Peru, é um país com uma instabilidade política muito grande. Está em jogo a capacidade de fato de quem ganhar a eleição ter capacidade de conseguir ter uma agenda política, mas ter estabilidade política, né? Então essa acho que é um dos principais pontos. Um país que nos últimos anos a gente teve uma queda constante de governantes, e que vem aí num período desde 2001 com a eleição do Pedro Castillo, tendo uma sequência de presidentes, o sistema político do Peru é um sistema político, além de muito fragmentado, né? Nessa eleição, no primeiro turno, foram 35 candidatos. Os dois candidatos que foram para o segundo turno não chegaram a ter 20%. Então, o que mostra a fragmentação eleitoral. Um número muito grande de partidos sendo com facilidade de serem criados, de mudança partidária, e um Congresso que tem poder de destituir o presidente. Então, um cenário de muita instabilidade política, com uma instabilidade institucional constante, que há uma expectativa de que essa eleição possa surgir que o candidato vencedor, a Keiko ou o Sanches, possa ter um governo de mais durabilidade e capacidade de implementação de políticas num estado que vem sofrendo muito. E aqui há uma contradição que é importante a gente colocar. A Constituição que é de 93, que deu essa característica de poder para o sistema, para o parlamento, porque permitiu um sistema muito fragmentado, também é uma Constituição que deu a autonomia ao Banco Central. Então, em termos econômicos, o Peru é um país que tem uma instabilidade muito grande. O presidente do Banco Central, por exemplo, ele passou por vários governos. Ele está como presidente desde 2006. Então, dá uma estabilidade econômica que não se vê do ponto de vista político no país. Então, construir essa estabilidade vai ser um desafio. A Keiko, ela tem se eleita, de fato, se o resultado for confirmado, ela primeiro consegue a eleição depois de 4 tentativas, então isso sai com um peso pela capacidade dela de conseguir se permanecer na política. E ela tem um partido que tem uma articulação, uma força política grande. Do outro lado, o Sanches vai ter um desafio de lidar com um Congresso mais opositor, e isso é um dos pontos que se considera aí de dificuldade para a governabilidade dele ser eleito. E com uma agenda de mudança e de reforma também muito forte, que ele vem colocando e que é aí uma das expectativas com relação ao que pode ser o governo dele, né? Ele propõe uma reforma da Constituição, propõe reformas econômicas, então, só que ele tem esta fragilidade e é uma necessidade de construir uma maioria que hoje estaria mais difícil. Ele avançou no segundo turno e construir e sair de um discurso mais radical e buscar um discurso mais de centro, para dentro de uma esquerda mais de centro, mas mesmo assim há muitas dúvidas o que seria a capacidade de governabilidade dele. Mas acho que para o Peru, a governabilidade é o ponto importante para entender como vai ser de fato o governo de quem for eleito.
0: É isso, a doutora trouxe o perfil dos dois candidatos de maneira pontual. Eu tenho aqui também sobre isso, vou trazer isso e também quero dizer ao nosso público que a gente vai tocar no assunto Brasil, como fica o Brasil nessa disputa eleitoral. Keiko Fujimori, filha do ex-presidente Alberto Fujimori, candidata à presidência pela quarta vez, tem um perfil conservador e pró-mercado, defende a estabilidade econômica, tem uma aproximação com os Estados Unidos e promete atrair investimentos externos. O Roberto Sanches é psicólogo de formação, tem um perfil de esquerda, defende revisão de contratos de mineração, propõe melhor distribuição da riqueza, defende maior proteção ambiental e fala em relações internacionais mais justas. São dois perfis diferentes dentro de uma eleição um tanto quanto demorada, né, doutor? Explica para o nosso público por que que a eleição, a apuração no Peru, ela é tão demorada e se existe uma desconfiança no sistema eleitoral por lá.
1: Existe uma grande desconfiança em todas as instituições, né? Então, o sistema eleitoral não é diferente. Uhum. O governo tem uma grande dificuldade de fazer a chegar às urnas eleitorais em todas as regiões. Então esse é um fator. Há também uma dificuldade com relação à checagem dos eleitores, então também em função da falta de uma articulação melhor com relação a listas dos eleitorais. Então ela tem uma série de dificuldades logísticas na eleição e isso gera uma desconfiança sobre como sobre os resultados, gera uma desconfiança sobre o órgão que cuida do sistema eleitoral. Uhum. Então ela, por isso ela, em função dessas dificuldades, Os horários eleitorais foram ampliados para permitir que todo mundo pudesse votar. Isso aconteceu no primeiro turno, também agora no relatos no segundo turno, apesar de terem sido mais calmas as eleições nesse segundo turno. A essa desconfiança aí, toda a desconfiança não, e aí tem uma desconfiança também sobre a contagem dos votos, né? Então ela é demorada, então os resultados finais demoram para sair no caso do Peru, né? Então isso também é outro elemento que gera uma desconfiança sobre o resultado. Isso a gente vai ver ao final, e principalmente com essa diferença tão pequena entre os dois candidatos, provavelmente vai ter aí questionamento sobre a legalidade e, de fato, se foram seguidas todas as regras. Mas é uma eleição que é acompanhada por comissões internacionais, especialmente porque há uma desconfiança com relação às estruturas do Estado, né, com as instituições de forma geral. É um país que vem passando, e é nessa instabilidade que a gente falou lá no início no Peru, ela está associada também a desconfianças e com vários casos de corrupção. A própria Keiko ficou presa em função de acusações de corrupção. O Sanches, ontem, teve um juiz também iniciando investigações com relação a casos de desvio de recursos dentro do partido. Então é uma lógica institucional que que leva a essa toda essa estrutura de fragmentação, mas também há brechas para a corrupção e, por isso, essa grande desconfiança da sociedade para qualquer ação que seja do próprio Estado.
0: Até porque, né, doutor, o Peru contabiliza 9 presidentes em 10 anos. Para se ter uma ideia, os mandatos presidenciais no Peru são de 5 anos, ou seja, em uma estabilidade democrática, o país teria apenas 2 presidentes neste mesmo período. Porém, a realidade foi outra em alguns líderes, não duraram nem 5 dias no cargo. O que que explica? E vale destacar também que o artigo 113 da Constituição peruana afirma que um presidente pode ser derrubado por incapacidade moral ou física permanente. E quem avalia esse diagnóstico são os parlamentares. 9 presidentes em 10 anos para uma democracia. Tem muita coisa que precisa ser revista mesmo, né?
1: Porque como a Constituição, né, o artigo que você citou, permite, e ela dá uma abrangência muito grande, né, para a atuação parlamentar, se os parlamentares forem contrários a uma política do presidencial, ele pode sofrer o processo de cassação. Então, essa lógica tem sido usada. Inclusive, o partido da Keiko é acusado muitas vezes de bloquear governos em função, exatamente porque tem uma força eleitoral muito grande. Então tem. E aqui acho que a gente tem que voltar para quando, como que a Constituição foi feita, né? Por que que ela teve essa característica? O governo Fujimori foi um governo que enfrentou os grupos guerrilheiros, mas por outro lado era um governo que estava muito central, que passou a ser muito centralizado, os parlamentares, para evitar a centralização, buscaram mecanismos para conseguir fazer com que tivesse um peso, o parlamento também tivesse um peso. Então, o período Fujimori foi um período longo, né? Até 2000, então do início dos anos 90 até 2000, um governo que foi muito forte no combate a esses grupos, a trazer o país que estava numa situação de fragmentação e luta entre várias guerrilhas para uma estabilidade do ponto de vista de segurança, mas por outro lado foram buscando-se formas de conseguir ter um sistema menos dependente do próprio presidente. Então, isso gerou essa lógica aí do próprio sistema e que a gente tem visto da instabilidade crescente no Peru.
0: Por fim, doutora, a relação com o Brasil, né? A gente tem a fronteira e a Amazônia. O Brasil e o Peru compartilham mais de 2.900 quilômetros de fronteira, tem aquela cooperação em segurança e combate ao narcotráfico, a questão ligada à preservação da Amazônia. O Brasil exporta para o Peru principalmente máquinas, veículos, produtos industrializados e combustíveis. O Peru exporta minerais e produtos pesqueiros. O Peru é um elo estratégico entre o Atlântico e o Pacífico. Projetos de infraestrutura ligam o Brasil aos portos peruanos. Como é que fica o Brasil, independentemente de quem venceu? O que que muda para o Brasil? A relação bilateral tende a permanecer pragmática ou há diferenças importantes entre os governos de Sánchez ou uma eventual vitória de Keiko?
1: A vitória do Sánchez estaria mais alinhado ao governo brasileiro, aos interesses do governo brasileiro. Acho que a Keiko tem aí uma posição de diferenciação, né, com relação ao que pode dos acordos ou até dos interesses com o Brasil, mas ela é bastante pragmática, né? O governo, e isso tem sido uma característica desses países. A relação com o Brasil tende a ser uma relação pragmática, porque são países que que tem interesses importantes com o governo brasileiro, em termos econômicos, em termos de logística, como você colocou, e na discussão sobre a fronteira. Provavelmente pode acontecer é diferenças em termos de políticas, né? Por exemplo, a política de combate ao narcotráfico na fronteira precisa de um diálogo com o Brasil, mas a postura, se de fato ela for implementar o que ela vem colocando na campanha, é uma postura diferente do que o Brasil define uhum. e busca. Só que o Brasil tem aí um dilema em vários países, né? Se a gente olhar para o quadro da Colômbia, também é um quadro que é possível um candidato que seja mais à direita e não alinhado aos interesses brasileiros, a própria Bolívia, então, que tem todas as instabilidades internas. Então, hoje, para o governo brasileiro, o cenário tem sido um cenário mais de desafio em conseguir ter um relacionamento bilateral importante e econômico, ela continua muito forte, mas que tenha um diálogo regional. E essa vai ser, provavelmente, se tiver a vitória da Keiko, vai ser mais um país que vai ter aí uma posição crítica, muitas vezes, ao Brasil. Mas eu diria que eles são países que vão ter uma posição pragmática. O interesse com relação ao governo, ao Brasil, de forma geral, é muito importante para países do tamanho do Peru. Então, apesar das diferenças ideológicas possíveis, as ações acabam prevalecendo e o pragmatismo também prevalece.
0: Conversei com a cientista política Denilde Rhodes-Hacker. Agora, 12:55, está aí, gente. Para você ter uma ideia de como funciona, como está sendo e as últimas informações das eleições no Peru. Agora a gente vai para as últimas informações da Copa do Mundo e tem amistoso internacional rolando neste momento. É o jogo entre Espanha e Peru. A Espanha está na Copa do Mundo, o Peru não está na Copa do Mundo. Estão se enfrentando neste momento em Puebla, no México. Último amistoso da seleção espanhola antes da Copa do Mundo. O jogo está 3-1 para a Espanha neste momento. Teve até gol contra do goleiro do Peru. Exatamente. 3 Espanha, 1 Peru. Espanha, que é uma das favoritas para a Copa do Mundo de 2026. Vale a pena destacar também que a Espanha vem de empate em 1-1 com o Iraque. Amistoso esse disputado em La Coruña na última quinta-feira. A seleção ainda não deve contar com o Lamine Yamal, que se recupera de lesão, está sendo preparado para a fase de grupos. A Espanha está no grupo H da Copa do Mundo, ao lado de Cabo Verde, Arábia Saudita e Uruguai. Estreia será no dia 15 de junho contra Cabo Verde. Grupo fácil da Espanha, né? Vou ser sincero. Cabo Verde, Arábia Saudita e Uruguai. Confronto mais difícil aí, com certeza, contra os uruguaios. Grupo H, Espanha e Uruguai devem passar de primeira, com certeza. A disputa está entre ali o primeiro e o segundo colocado. Só se algo muito diferente acontecer para a Espanha e Uruguai não se classificarem nesse grupo. Portanto, amistoso rolando neste momento. E nós temos a vitória da Espanha contra o Peru, 3-1. Jogo nesse momento, aos 44, quase 45 minutos do segundo tempo. Espanha vai vencendo, portanto, por 3-1. Aliás, atualizando, 50 minutos do segundo tempo, vai terminar o jogo por lá, no México, 3 Espanha, 1 Peru. A Espanha pronta para a disputa da Copa do Mundo. Ainda falando sobre Copa do Mundo, a seleção do Irã teve nesta segunda-feira o seu primeiro dia de treinamento em um dos países da Copa do Mundo, após precisar mudar sua base de treinamento de Tucson, no Arizona, para Tijuana, no México. A delegação iraniana conta com um forte esquema de segurança em meio à tensão diplomática do país com os Estados Unidos. Tanto o hotel do Irã, na cidade mexicana, quanto o trajeto do ônibus dos jogadores de ida e volta para os treinos no CT do Tijuana são protegidos por militares armados da Guarda Nacional do México. A organização foi criada como Força de Segurança Civil para substituir a Polícia Federal e combater o crime organizado, mas atualmente pertence ao Comando Militar, sob a Secretaria de Defesa. Só para você ter uma ideia, o primeiro jogo da seleção iraniana será no dia 15 de junho, em Los Angeles, nos Estados Unidos, quando a delegação vai poder entrar nos Estados Unidos pela manhã e sair após o jogo, retornando a Tijuana. Não vai demorar. Vai fazer o jogo e vai voltar rapidamente. Cerca de 230 quilômetros separam o estádio de Tijuana do local da estreia iraniana. A imposição norte-americana passa pela guerra envolvendo Israel e Estados Unidos contra o Irã. Houve demora e muita dificuldade na obtenção dos vistos. Todos os jogadores conseguiram, mas há 15 membros, entre dirigentes e comissão técnica, que ainda não têm vistos. Devido à incerteza, a seleção do Irã transferiu sua base de treinamento de Tucson para Tijuana. Ao desembarcar no México, os jogadores usaram um pin em homenagem às vítimas do bombardeio a uma escola em Maniba, no sul do país, em fevereiro, no início da guerra com os Estados Unidos e Israel. Portanto, o Irã está no Grupo G. Estreia no dia 15 de junho contra a Nova Zelândia em Los Angeles. Depois joga no dia 21 de junho contra a Bélgica em Los Angeles e finaliza a sua participação na Copa do Mundo jogando contra o Egito, também nos Estados Unidos. No Grupo G aí, Bélgica deve passar com certeza. Disputa pela segunda vaga está entre Nova Zelândia e Egito. Vamos ver como é que o Irã se sai, né? Com todas essas questões políticas. Curioso observar o Irã jogando nos Estados Unidos. Os três jogos da seleção iraniana são nos Estados Unidos. Vamos acompanhar de perto a questão geopolítica também da Copa do Mundo. Agora é uma hora em ponto. Antes do repórter CBN, te faço o convite para permanecer conosco. A gente vai, depois do repórter CBN, fazer uma cobertura sobre a questão do Ministério da Saúde, que anunciou nesta segunda-feira a suspensão temporária da vacinação contra a dengue com a Butantan DV. Nós temos uma entrevista com um doutor nessa área e também nós temos a reportagem do Igor Cardim, que vai te contar em detalhes como tudo isso aconteceu. Vem aí, repórter CBN, na voz de Matheus de Souza.
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0: Terça-feira, 9 de junho de 2026. O Ministério da Fazenda recuou da decisão de classificar em sigilo de até 100 anos documentos sobre registros de bets. O chefe da pasta, Dario Durigan, anunciou que o governo federal vai fazer uma força-tarefa com a Controladoria Geral da União para permitir o acesso aos documentos. As informações foram reveladas pelo jornal O Estado de São Paulo. A decisão do ministro André Mendonça, do Supremo Tribunal Federal, que retirou a tornozeleira eletrônica de Raimundo Nonato Nogueira, irmão do senador Ciro Nogueira, também permitiu que os dois voltem a manter contato. A decisão não altera outras restrições a Ciro, que permanece proibido de contato com os outros investigados da Operação Compliance Zero. Raimundo é investigado por fraudes financeiras envolvendo o Banco Master. A defesa negou irregularidades. O presidente dos Estados Unidos, Donald Trump, nomeou Todd Blank, ex-advogado pessoal, como procurador-geral. A nomeação ocorre em meio à controvérsia sobre a criação de um fundo de mais de $1 bilhão para indenizar quem alega ter sido vítima de perseguição política por parte do governo durante o mandato do ex-presidente Joe Biden. Blank, criticado por usar o cargo para beneficiar Trump, enfrenta resistência no Senado. No horário de Brasília, 1:03.
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2: Seguimos juntas e juntos até 5 horas da manhã com CBN Madrugada, edição de terça-feira, 9 de junho de 2026. Estou nos trabalhos técnicos de Ricardo Garcia, produção e leitura do repórter CBN de Matheus de Souza. Vamos nessa, então, até 5 horas da manhã com muita informação, claro, com você mandando mensagem, participando do nosso programa pelo 99911-9981. Muita gente participando aqui no WhatsApp. Registro sua participação agora, antes da gente falar sobre a vacina contra a dengue com imunizante do Instituto Butantan, que foi suspensa pelo Ministério da Saúde. Nossos ouvintes espalhados pelo Brasil com a gente, direto de Manacapuru, Amazonas. A professora Beth, estou ligada na CBN para ficar informada sobre as notícias. Beth Seabra, direto de Manacapuru, Amazonas, região metropolitana de Manaus. Forte abraço para todos por aí. Deixar aqui um forte abraço para os ouvintes também. O Henrique Garcia. Boa noite, Clauson. Estou aqui em Recife, escutando. Um abraço para você, Henrique Garcia, e todos da CBN. Na verdade, o nome dele é Ed Silva. Mandou um abraço para o Henrique Garcia, que é um dos operadores aqui da Rádio CBN, que é do Recife, inclusive. Ah, ele erra seu nome? Olha só. Não, tem o Henrique Dias. Tem o Henrique Dias. Não, tudo bem, mas pode ser Henrique Dias Garcia, não sei o sobrenome do Henrique. Não é? Então ele confunde seu nome, rapaz. Olha só. Então, na verdade, ele queria mandar um abraço pro Ricardo Garcia e não pro Henrique Garcia. Ele confunde seu nome. Então já é um ouvinte assíduo, né? Do CBN Madrugada, pelo visto. Vamos nessa então, ó. Francisco, direto de Pernambuco, com a gente também. Tem aqui o Luiz Gouveia com a gente, o Caio com a gente no WhatsApp. Lá no YouTube da Rádio CBN, o Leandro Noronha, Cid, o Admilton Nunes, todo mundo comentando as reportagens da Rádio CBN. Bacana, legal. Obrigado pela companhia de todos vocês. Daqui a pouco uma nova rodada de conversa com os ouvintes. Agora, 1h06, como prometido, vamos falar sobre a vacina contra a dengue. A vacinação contra a dengue com o imunizante do Instituto Butantan foi suspensa pelo Ministério da Saúde. Essa decisão ocorre após o registro de 2 mortes suspeitas e 42 eventos adversos graves entre cerca de 500 mil vacinados.
3: O Ministério da Saúde suspendeu temporariamente a vacinação contra a dengue com o imunizante desenvolvido pelo Instituto Butantan. A medida foi adotada após o registro de 2 mortes suspeitas e 42 casos de reações graves, como dor abdominal, vômitos persistentes e sangramentos. Ao todo, foram aplicadas 500 mil doses da vacina, 400 mil foram para profissionais da saúde e 100 mil foram aplicadas em moradores de 3 municípios: Botucatu, São Paulo, Nova Lima, Minas Gerais e Maranguape, Ceará. Além disso, desde março, a região de Araguaína, no Tocantins, também recebeu doses do imunizante devido à explosão de casos de dengue no local. Antes da liberação, o imunizante havia sido testado em 16 mil voluntários, acompanhados por 5 anos, com eficácia global de 79,6% e proteção de 89% contra formas graves da doença. As reações observadas agora não haviam sido identificadas nos estudos clínicos que embasaram a aprovação da vacina. De acordo com o ministro da Saúde, Alexandre Padilha, ainda não é possível dizer que as reações estão de fato relacionadas à vacina.
4: Até esse momento, nas investigações já feitas pelos sistemas municipais, de vigilância estadual, escutando os especialistas, não existe dados suficientes para estabelecer uma causalidade da vacina com a ocorrência desses 3 casos graves. É um sinal de alerta que nos recomenda a descontinuidade temporária da atual estratégia de vacinação até que se conclua, que se possa realizar todas as investigações necessárias.
3: Quem recebeu a vacina nos últimos 21 dias deve ficar atento a sintomas. De acordo com o diretor do Programa Nacional de Imunizações, Éder Gatti, a suspensão é preventiva e as pessoas já imunizadas continuam protegidas contra os 4 sorotipos da dengue.
5: A população vacinada, ela continua protegida, então quem tomou a vacina está protegido contra os 4 tipos da dengue. As recomendações, elas seguem o mesmo protocolo informado durante a vacinação, mas só que agora, nesse período de 21 dias após a imunização, a pessoa tem que observar os seguintes sinais e sintomas: febre, seguido de dor abdominal intensa e contínua, ou vômitos persistentes, ou tontura, sangramentos espontâneos, sonolência intensa, irritabilidade, sinais de desidratação e piora do estado geral.
3: Com a suspensão, estados e municípios devem interromper a aplicação das doses e reforçar a busca ativa por possíveis eventos adversos. Em nota, o Instituto Butantan disse que seguirá trabalhando com rigor para aprofundar as informações sobre o uso da vacina, para que, se confirmada a segurança, a vacinação possa ser retomada em breve. A suspensão da vacina desenvolvida pelo Butantan não tem qualquer relação com a Qdenga, imunizante produzido pela farmacêutica japonesa Takeda, que possui registro, estudos e estratégia de aplicação distintos. De Brasília, Igor Cardim.
2: A gente segue falando sobre esse assunto. Eu conversei mais cedo com o Dr. Wanderson de Souza Sampaio, médico, doutor em medicina tropical e diretor do Instituto Todos pela Saúde, sobre essa decisão do Ministério da Saúde de suspender temporariamente a vacinação contra a dengue com a Butantan DV. Seguimos com o CBN Madrugada, agora para falar sobre a decisão do Ministério da Saúde, que anunciou nesta segunda-feira a suspensão temporária da vacinação contra a dengue com a Butantan DV, imunizante desenvolvido pelo Instituto Butantan, considerado um marco por ser a primeira vacina brasileira contra a doença e a primeira do mundo aplicada em dose única. Você já ouviu durante a programação da Rádio CBN, mas vale a pena a gente tocar nesse ponto. A vacinação teve início neste ano com foco nos profissionais de saúde. Cerca de 500 mil doses já haviam sido aplicadas até o dia 30 de maio, segundo o Ministério, sendo 417 mil em trabalhadores da área da saúde e outras 83 mil em ações realizadas em municípios selecionados para acompanhar aí o desempenho da vacinação popular. Mas o que levou à suspensão da vacinação, como funciona a investigação de possíveis eventos adversos e o que muda para quem já recebeu a dose? Para esclarecer essas e outras questões, conversamos agora com o Dr. Wanderson de Souza Sampaio, doutor em Medicina Tropical e diretor do Instituto Todos pela Saúde. Doutor, obrigado pela companhia, bom dia e vamos nessa.
6: Bom dia, Cláudio, bom dia a todos que nos ouvem, é um prazer estar aqui com você.
2: Igualmente. Para começar, doutor, o que significa na prática essa suspensão temporária de uma vacina por questões de farmacovigilância? Isso é algo incomum? Não? Explica para a gente.
6: Super comum, Cláudio, na verdade. Acho que a palavra de ordem aqui é precaução. É isso que motivou os dois comitês, quer dizer, o Comitê Interinstitucional de Farmacovigilância de Vacinas e a Câmara Técnica de Assessoramento em Imunizações a sugerir essa decisão ao Ministério da Saúde. É uma interrupção temporária, isso é preciso deixar claro, né? Não significa dizer já de antemão que se pode incriminar a vacina como a responsável por esses desfechos observados. É preciso que esses comitês e a Câmara Técnica, junto com o Butantan, que é fabricante, junto com a Anvisa, se debrucem sobre os dados para concluir de fato que existe a causalidade, ou seja, uma relação de causa e efeito entre usar a vacina e, de fato, ter esses desfechos. O que eles observaram de antemão foi uma relação temporal. E isso é muito comum haver confusão, né, entre essa correlação e causalidade, são duas coisas distintas. A correlação é uma das condições para existir causalidade, mas não é a única, né? Então, por precaução, esses comitês de especialistas e Câmara Técnica sugeriu ao Ministério a suspensão temporária do processo de vacinação e não da fabricação da vacina, qualquer coisa, para que se investigue corretamente e se conclua se há, de fato, relação de causalidade.
2: A suspensão foi recomendada após o registro de 42 eventos adversos graves, entre eles duas mortes que estão sob investigação. Como é que esses números devem ser interpretados pela população, doutor?
6: Olha, a gente teve durante a pandemia de Covid-19, eu não chamaria isso de um legado, eu diria que é um aprendizado, né? Acho que as pessoas começaram a discutir temas muito, muito, muito profundos, né? Eu via pessoas discutindo em mesas de bar temas como fases de ensaio clínico, conceitos de acurácia, conceito de eficácia, efetividade. Foi um aprendizado muito bom. Então aqui a gente tem a oportunidade de aprender mais um conceito, que é o conceito de farmacovigilância, que também é conhecido dentro da área de ensaios clínicos como fase 4. É uma fase de um estudo clínico que acontece depois que o produto é liberado comercialmente. O que acontece é que por questões logísticas e de capacidade técnica, diria, o tamanho amostral dos ensaios clínicos, fase 3, ele é razoavelmente grande, mas óbvio você não vai precisar de uma população inteira para concluir que aquele medicamento é eficaz ou não. Você tem um número limitado de pessoas. No caso desse produto, dessa vacina da dengue, foi um número até razoavelmente grande, né? Foram 16 mil pessoas que participaram dos ensaios clínicos de fase 3. Mesmo assim, eventos muito raros dificilmente vão acontecer nesses estudos fase 3. Por isso que existe essa fase 4, que é chamada farmacovigilância, onde se investiga outros eventos adversos, chamar aqui de efeitos colaterais, né? Popularmente conhecidos, que foram tão raros que não aconteceram naqueles estudos de fase 3, certo? Então foi isso que se observou nesses 42 casos. Só para lembrar, esses 42 casos representam 0,008% do total de pessoas vacinadas. Ou seja, é de fato um evento muito raro. Mas qual é a diferença aqui? Esses eventos adversos, eles são distintos dos que foram observados nos estudos de fase 3. Razão pela qual a Câmara Técnica e o Comitê de Farmacovigilância decidiram parar, por enquanto, o processo, por precaução, avaliar se de fato esses efeitos são novos e se eles têm de fato relação com o uso da vacina ou não, por uma questão, mais uma vez, de precaução.
7: Duas mortes estão sendo investigadas, doutor. Quais são os critérios utilizados para determinar, no caso, se existe ou não relação causal entre o imunizante e esses óbitos?
6: Nesses casos, é muito comum, Clauson, que se desenvolvam estudos conhecidos como caso controle, onde você tem, de um lado, os casos, né, indivíduos que desenvolveram esse desfecho, né, o caso grave, e que também tomaram vacina, e de um outro, um grupo muito parecido em termos de características demográficas, mais ou menos a mesma idade, sexo pareado, né, homens e mulheres, para que você consiga comparar os dois grupos, excluindo esses elementos, né, tomei vacina ou não tomei vacina, e observar outros fatores que estavam presentes nos indivíduos do grupo caso e não estavam no grupo controle. Uhum. Vou dar um exemplo. Pode ser que no grupo dos casos, a maior parte desses pacientes tenham comorbidades, outras doenças de base. Vou citar aqui exemplos, não estou dizendo que é o caso, né, mas diabetes, hipertensão, doenças coronarianas, enfim, outras doenças podem ter levado a esse caso grave e não necessariamente simplesmente por causa da vacina, você me entende? Então, essa investigação deve acontecer agora para se descartar ou confirmar a relação, né, do produto investigacional, nesse caso a vacina, com esses desfechos graves. E aí, em descartando-se essa hipótese, né, concluindo-se que essas pessoas de fato foram a óbito ou evoluíram para a gravidade por outros motivos que não a vacina, imagino que a recomendação do comitê vai ser de liberar novamente o processo. Caso contrário, a depender de qual é a relação dessa vacina, né, vai se recomendar a Anvisa fazer talvez alterações, estudos adicionais, em populações mais específicas, né? Vou dar um exemplo aqui. Digamos que o fator de risco seja ter, por exemplo, doença coronariana. Então, o protocolo vai precisar ser atualizado para que pessoas com essa característica evitem tomar a vacina. Só um exemplo que eu estou dando, né? Mas é isso que eu espero como próximos passos, assim.
7: Gostaria também de uma análise sobre essa diferença, né, importante entre um evento adverso registrado após a vacinação e um efeito comprovadamente causado pela vacina. Essa análise funciona de que maneira?
6: Veja, é preciso realizar estudos clínicos e eventualmente estudos moleculares. É preciso, por exemplo, uma das formas de se relacionar uma coisa a outra é você sequenciar amostras da pessoa que desenvolveu essa forma grave da doença e identificar ali potencialmente o vírus que tem a mesma sequência do vírus usado para desenvolver a vacina. E aí você confirma que, de fato, esse vírus que estava na vacina foi o vírus que causou a doença. Uhum. Mas vou dar um outro exemplo aqui, uma outra hipótese, né? Essas pessoas podem ter se infectado com um vírus da dengue antes de desenvolver a imunidade esperada quando se toma a vacina. Isso pode ter acontecido. Uhum. Então você, com essa sequência genômica, né, que é o DNA ali do patógeno, né, você consegue dizer, olha, esse patógeno aqui não é o mesmo da vacina. Logo, o caso foi, caso clínico, né, foi causado por um vírus que é outro vírus que não da vacina. Então você descarta essa correlação. Essas são possibilidades, né, de descartar. Mas isso vai carecer uma investigação profunda, né? Uhum. Nesses casos, por exemplo, dos óbitos, é preciso... Não sei se existem amostras guardadas, né? Se existirem, é possível fazer esse tipo de análise, mas se não existirem, aí é bem mais complicado, né? Você precisaria, eventualmente, fazer exumação de corpos. Aí eu acho que já... Uhum. Enfim, acho que protocolo mais apurado. Mas, idealmente, análises de biologia molecular respondem essa pergunta de forma razoavelmente simples, né? Desde que se tenha acesso a essas amostras, né?
7: O Ministério da Saúde está orientando o acompanhamento mais próximo para quem foi vacinado recentemente. Doutor, quais sinais e sintomas merecem atenção? E quando a pessoa deve procurar atendimento médico nesse caso?
6: Olha, as pessoas que já têm mais de 21 dias desde o dia em que tomaram a vacina podem ficar razoavelmente tranquilas, né? Nesse período de 21 dias é o período em que o produto, a vacina, sai da circulação, digamos assim, do corpo da pessoa e resta ali naquele corpo a resposta imune já pronta, né? E nesse aspecto, acho que tá todo mundo pode ficar muito tranquilo, porque essa eficácia global da vacina, ou seja, a proteção dela contra a dengue, foi de 80% a 90%. É uma proteção bem razoável, assim, comparada a outras vacinas, né? Agora, pessoas que tomaram num período de 21 dias até agora precisam monitorar alguns sinais que são sinais e sintomas muito parecidos com de casos graves de dengue, né? A febre, que é um clássico, né? Dor abdominal intensa e contínua, que pode significar sangramento abdominal, sangramento interno, né? Que é um problema. Vômitos persistentes, tontura, sangramentos, unha, olhos, sonolência intensa, irritabilidade, sinais de desidratação, enfim, uma piora no estado geral, pessoa que num dia está sentindo mais ou menos, no outro piora. É muito importante que essa pessoa procure imediatamente um posto de saúde, uma unidade básica de saúde ou uma unidade de pronto atendimento. Já chegue lá com essa informação: ó, tomei a vacina de dengue nos últimos 21 dias, e aí a equipe médica dessa unidade vai tomar as devidas providências e registrar esse caso também como um potencial evento adverso grave relacionado à vacina. E é muito importante que isso seja feito, porque é só com essas estatísticas que os especialistas, né, comitês, vão poder tomar alguma decisão. É importante que isso seja registrado, né?
7: Perfeito. A dengue continua sendo um grande problema de saúde pública no Brasil, né? Enquanto a vacinação com a Butantan DV, doutor, está interrompida, quais estratégias continuam sendo fundamentais aí para reduzir casos graves e mortes por dengue aqui no país?
6: Excelente, Cláudio. A gente precisa deixar claro também que a gente tem duas vacinas de dengue disponíveis no Brasil. Uhum. Essa é a vacina que é fabricada pelo Butantan e existe uma outra vacina que tem um outro fabricante, uma outra farmacêutica, e essa continua liberada. A vacinação com essa outra vacina continua liberada. E ela também está sendo monitorada, da mesma forma que está sendo monitorada a Butantan DV, e por enquanto não há relatos de eventos adversos graves nesse volume como o da vacina do Butantan, a Butantan DV, né? Uhum. A gente não deve esquecer que toda aquela cartilha que a gente aprendeu ao longo de anos, né, sobre controle de dengue continua válida. Evitar criadouros dentro de casa, né, aqueles recipientes que armazenam água, mesmo na casa do vizinho, né, aquela conversa com a comunidade, dizer: ó, pessoal, vamos eliminar, né, vamos virar aquela garrafa, aquele copo, aquela lixeira viciada que acumula água. Isso tudo continua válido. Mas é muito importante a gente lembrar que a morte por dengue é uma morte evitável. E como ela é evitável? Se a pessoa detecta imediatamente os sinais e sintomas e procura uma unidade de saúde, esses profissionais dessas unidades de saúde estão capacitados a atender essa pessoa. O cuidado com casos de dengue é basicamente hidratação. Se a pessoa precisa ter acesso à hidratação imediatamente, ficar sendo acompanhada por profissionais de saúde. E o mais importante é: detectou qualquer sinal ou sintoma desse que pareça grave, procure uma unidade de saúde imediatamente, não deixe para amanhã, não deixe para depois, porque é muito importante que a gente evite esses óbitos por dengue, né? Eles são evitáveis.
7: Exato. Lembrando que a vacina Qdenga está disponível no SUS gratuitamente para crianças e adolescentes de 10 a 14 anos. Faixa etária que concentra o maior número de hospitalizações por dengue após os idosos. Só que o imunizante não foi liberado pela Anvisa para pessoas acima de 60 anos, no caso da vacina Qdenga. E a gente tem o papel também do Instituto Butantan, né, que foi a produtora dessa vacina, disse em nota que vai seguir a orientação do Ministério da Saúde da Anvisa com a suspensão de maneira preventiva para reavaliação da estratégia.

0: essa reta final, fique à vontade.
1: Eu queria reforçar o apoio que a gente, incondicional, que a gente dá ao processo de vacinação. O Brasil é o número um do
0: É
1: mundo, né,
0: verdade.
1: nesse aspecto, e a gente tem erradicado doenças e eliminado outras doenças, outros patógenos daqui, por meio do processo de imunização. Então, esse evento de hoje, ele deixou claro, para quem ainda não tinha entendido, que o monitoramento da segurança das vacinas é feito continuamente por especialistas ligados ao Ministério da Saúde, que jamais permitiriam que um produto farmacológico inseguro fosse distribuído à população brasileira sem esse escrutínio.
0: Importante esse recado, doutor. Muito obrigado. Conversei com o doutor Wanderson de Souza Sampaio, doutor em medicina tropical, diretor do Instituto Todos pela Saúde. Falou com você, ouvinte do CBN Madrugada, sobre essa suspensão temporária da vacinação contra a dengue com a Butantan DV. Ainda sobre esse tema, o Ministério da Saúde, como você bem já ouviu e já sabe, suspendeu a imunização contra a vacina do Butantan. Contra a dengue, suspendeu a imunização com a vacina do Butantan contra a dengue no caso. De acordo com o governo federal, a medida foi adotada após duas mortes suspeitas registradas. E nós temos a informação sobre essas duas suspeitas de morte. O primeiro caso foi de uma mulher de 39 anos. O primeiro caso envolveu uma mulher de 39 anos que apresentou febre, dores musculares e náuseas 6 dias após receber a vacina. O quadro evoluiu para sintomas compatíveis com dengue grave, incluindo choque, o que exigiu internação em unidade de terapia intensiva, UTI. Após o tratamento, a paciente recebeu essa alta hospitalar. Na verdade, são três casos aqui como suspeitos, na verdade, que o G1 está dando neste momento. Desses três foram classificados como graves, incluindo duas mortes que estão sob investigação. Na verdade, esses três casos são justamente dessas que permanecem vivas, apesar da situação ter ocorrido, né? O segundo caso ocorreu com uma mulher de 48 anos. 19 dias após a vacinação, ela desenvolveu sintomas de dengue grave associadas a comportamento, a comprometimento neurológico, diagnosticado. Aí o quadro teve evolução desfavorável, inclusive resultou em morte. De acordo com o Ministério da Saúde, as investigações ainda não permitem estabelecer uma relação causal entre a vacina e o óbito. O terceiro caso foi registrado em um homem de 58 anos. 5 dias após receber a vacina, ele iniciou um quadro febril que evoluiu rapidamente para sintomas de dengue grave, com choque refratário. Apesar do atendimento médico, o paciente morreu. O Ministério da Saúde afirma que os dois óbitos e os demais eventos graves seguem sob investigação para identificar possíveis fatores associados e esclarecer se existe alguma relação com a vacina. Então, volto a repetir, só para não deixar confuso, tá? Eu trouxe três casos aqui envolvendo dengue. Portanto, registrei essas duas suspeitas de morte. Foi com uma mulher de 48 anos, essa morte está sendo investigada, e com um homem de 58 anos, morte está sendo investigada. E também dei um caso de uma mulher que teve uma dengue muito grave, e depois do tratamento a paciente recebeu alta hospitalar. Só para deixar bem claro essas informações e esses três casos especificamente. Agora, 1h30, vem aí repórter CBN na voz de Matheus de Souza.
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Terça-feira, 9 de junho de 2026. O governo brasileiro inicia nesta semana uma rodada de reuniões técnicas com representantes de comércio dos Estados Unidos para tentar reverter as novas tarifas da gestão do presidente Donald Trump. O prazo para manifestações formais e defesas técnicas contestando os pontos do relatório americano se encerra em 1º de julho. A comitiva do Brasil busca derrubar as alegações baseadas na seção 301 da Lei de Comércio dos Estados Unidos, que acusa o mercado nacional de promover concorrência desleal. Os estados devem fechar 2026 com um déficit de 6 bilhões.

0: bilhões de reais após o superávit de 6 bilhões e 600 milhões de reais registrado no ano passado. Até abril, a despesa total das unidades da federação cresceu 6,5% acima da inflação, enquanto a receita avançou 3,3%. O destaque negativo ficou com Minas Gerais. O estado iniciou o ano com déficit de 11 bilhões de reais em caixa para dar conta das obrigações. As informações estão em um levantamento da XP Investimentos, divulgado pelo jornal O Globo. O Papa Leão XIV condenou o aborto em um discurso feito a parlamentares da Espanha. Ao falar no Congresso, em Madrid, o pontífice pediu a defesa da vida humana desde sua concepção, em meio a tentativas do governo do primeiro-ministro Pedro Sánchez para incluir o direito na Constituição. A liderança religiosa também defendeu reparação às vítimas de abusos pela Igreja Católica, pedindo que seus relatos sejam ouvidos e que recebam compensação adequada. No horário de Brasília, 1h32.
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2: Seguimos juntas e juntos até 5 horas da manhã com CBN Madrugada, edição do dia 9 de junho de 2026. Obrigado pela companhia, pela audiência de todos vocês. Bora fazer mais uma rodada com registro, participação dos nossos ouvintes. Diretamente de Maceió, Clauson Dutra, curtindo a CBN, Edmilson Teixeira. O nosso outro ouvinte aqui está refletindo sobre as eleições no Peru e falando que a analista política esqueceu que o candidato da esquerda está na frente, ainda faltam os votos da zona rural. Essa entrevista foi gravada antes, inclusive, meu caro ouvinte, dos resultados parciais, tá? Então, por isso, ela não citou o resultado mais atualizado. Entretanto, deu para entender durante a entrevista como funciona a eleição no Peru e os pormenores envolvendo os partidos da direita e também da esquerda. Obrigado pela companhia. O Antônio Peixoto, direto de Marechal Deodoro. Parabéns pelo programa. Você está indo muito bem. Obrigado, meu querido Antônio Peixoto. Sempre bom ter vocês por aqui. Nosso ouvinte está refletindo agora sobre Copa do Mundo, João Batista, lá de Goiânia. Bom dia, Clauson Dutra. Bons tempos, quando a Copa do Mundo era uma festa do povão. Essa, para mim, está desconexa, pois tem os Estados Unidos anfitrião, com suas fortes restrições à entrada de estrangeiros normais lá, e está em guerra com um dos participantes. Também tem jogadores da seleção brasileira que vivem em realidade completamente diferente da dos brasileiros. Opinião do nosso ouvinte, João Batista, direto de Goiânia, refletindo sobre a Copa do Mundo, que você ouve aqui na rádio CBN. José Maria, o Isaías, com a gente lá no chat do YouTube da rádio CBN, o Leon e o Leandro Noronha comentando as informações, as notícias aqui do CBN Madrugada. Tem tempo, tá, para você participar no 99911-9981 ou então pelo chat do YouTube da rádio CBN. Manda mensagem por lá também. Daqui a pouco, uma nova rodada com a participação dos nossos ouvintes aqui do Madrugada. Uma hora, 36 minutos.
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0: Francisco é de Belém, no Pará, e tem um dinheiro disponível para aplicar. São recursos da venda de uma casa que rendia um aluguel. Ele precisa de uma aplicação rentável e com liquidez mensal, porque vai usar os rendimentos para complementar a renda. Ele pergunta onde deve aplicar. Francisco, você tem algumas alternativas. Pode investir em uma aplicação atrelada aos juros de curto prazo, como o Tesouro Selic, por exemplo, e sacar mensalmente os rendimentos. O cuidado é não resgatar todo o rendimento para que o seu capital não sofra desvalorização da inflação. Pode também investir num título de renda fixa que paga juros periodicamente. Uma alternativa interessante é o Tesouro IPCA com juros semestrais. O cuidado é administrar o seu fluxo de caixa, porque os juros são pagos a cada 6 meses, mas o seu capital fica protegido contra a inflação. E se quiser algo mais complexo, pode fazer uma carteira diversificada, envolvendo aplicações atreladas aos juros de curto prazo, em fundos imobiliários e ações boas pagadoras de dividendos. Mas essa alternativa, apesar de ter o potencial de um rendimento maior, é mais complexa. Das 3 possibilidades, o Tesouro IPCA com juros semestrais é a mais segura. Até a próxima e continue mandando as suas perguntas para cbndinheiro@cbn.com.br.
1: Agora é 1h37. Vamos abrir espaço para Carol Moran, Débora Freitas e Vera Magalhães com o Viva Voz.
2: É isso, e semana começando com articulações do governo para tentar barrar o tarifaço dos Estados Unidos. Teve também uma suspensão por parte da União Europeia relacionada à nossa carne. A Samantha Klein tem mais informações ao vivo. Oi, Samantha.
3: De fato, o governo está aguardando aí o desfecho dessa negociação, que vai levar um bom tempo, mas tem uma expectativa de uma reunião por videoconferência com o representante de comércio dos Estados Unidos, Jameson Greer, e devem participar dessa reunião os ministros Márcio Elias Rosa e também Mauro Vieira. Márcio Elias Rosa, da Indústria e Comércio, e o chanceler Mauro Vieira, das Relações Exteriores. A conversa deve ocorrer no âmbito daquele grupo de trabalho que vinha discutindo a investigação contra o Brasil na chamada Sessão 301, que trata de questões como PIX e propriedade intelectual. Vale dizer ainda que a diplomacia não gosta muito de abrir, não abre, então, detalhes da negociação, mas está estudando o que, que pode ser colocado na mesa. Ou seja, algumas alternativas são produtos que tenham tarifas mais elevadas, produtos americanos que chegam aqui numa importação mais cara. Fontes do Palácio do Planalto também já falaram na possibilidade de tratar de uma moratória aos eletrônicos, que de 2 em 2 anos é discutida na Organização Mundial do Comércio. Essa medida proíbe que os países membros cobrem tarifas alfandegárias sobre produtos. Em geral, se faz em conjunto, mas o Brasil poderia até mesmo tentar fazer essa negociação. E sempre ressaltando, essas fontes do Planalto ressaltam que não está em jogo uma negociação a respeito do PIX. Com vocês.
2: Obrigada, Samantha Klein, pelas informações. O governo brasileiro aí, então, portanto, né, Vera, é bastante empenhado para resolver essas questões, tanto das tarifas dos Estados Unidos quanto ao veto da carne brasileira pela União Europeia, pela via diplomática.
4: Provavelmente vai ter uma série de reuniões até julho, que é o momento em que entram em vigor as novas tarifas, na tentativa de dissuadir o governo Trump dessa ideia, mostrar que ela é antieconômica até para os Estados Unidos, que pode produzir mais inflação, pode produzir mais ali falta de suprimento em algumas cadeias, falta de produtos em alguns casos, e mostrar que o Brasil é, de certa maneira, irrelevante no todo das importações americanas, que não faz muito sentido do ponto de vista comercial a adoção desse tipo de punição, de sanção para um país que tem um comércio que não é assim tão importante em termos totais para a balança comercial americana. Mas é isso. Isso é o tipo de negociação que parte daqueles princípios de sempre, universais, da lógica, do bom senso. E a gente não sabe quais são as variáveis que estão incluídas nessa decisão americana. Certamente não são de todo econômicas, não são comerciais. Elas incluem uma série de considerações de cunho ideológico que dificilmente o Itamaraty ou o MEDIC ou o mesmo os empresários, as confederações de indústria, de comércio, de vários setores, não tem condição de atuar para dissuadir, porque faz parte ali de algum tipo de estratégia do Marco Rubio, do Departamento de Estado, para aumentar o poderio ali, a hegemonia, a influência, a zona de influência dos Estados Unidos na América do Sul, com a eleição de governos alinhados de alguma maneira aos Estados Unidos. Então, eles põem na mesma conta ali Argentina, Brasil, Colômbia, Chile e outros países da região. Então, isso torna mais difícil e mais imprevisível o resultado da negociação. Esse veto à carne brasileira por parte da União Europeia foi outro balde de água fria, porque veio na esteira das tarifas e veio depois de um momento em que o Brasil comemorava o aumento e o fechamento de acordo com a China, justamente para fornecimento de carne. Então, também isso vai exigir uma atuação da nossa diplomacia e do Ministério de Relações Exteriores para tentar reverter a exclusão da carne brasileira pela União Europeia.
5: Agora, a Vera, o Lula está pensando em tentar articular uma frente antitarifaço durante o encontro do G7, né? Conversar com líderes europeus. Ele ainda tem essa capacidade de articulação e de interlocução?
4: Porque fica muito difícil, Carol, a meu ver, articular esse tipo de coalizão quando tem do outro lado Donald Trump com toda a sua imprevisibilidade e o risco dele voltar os canhões ali, a mira, para outros países. Ninguém quer entrar em rota de colisão com os Estados Unidos, dado esse grau de subjetividade com que o Trump faz as negociações. Então, eu não sei que tipo de abertura ele vai encontrar para chegar a algum consenso em torno disso. Nada que seja minimamente multilateral tem prosperado com o Trump. O que pode acontecer é ele se esbarrar com o Trump, ter um encontro com o Trump e a coisa rolar de novo na base da química, na base da camaradagem e o Trump desistir. Tudo pode acontecer. As coisas não são pautadas por uma régua linear, previsível, que a gente consiga estimar com base na história, nos dados, nas métricas conhecidas, nada. Então, eu acho que vai depender de uma atuação em muitas frentes e até de canais extraoficiais, que têm funcionado nesse caso. Nas outras vezes, o que todas as autoridades do governo relatam para a gente, que teve um papel crucial, a atuação de alguns empresários individualmente que têm boas relações com o governo Trump. Então, os irmãos Batista, da JIF e outros que têm esse tipo de trânsito facilitaram conversas dos negociadores brasileiros que foram chave para desarmar o tarifaço anterior, para desarmar a coisa da Lei Magnitsky. Então, são essas as negociações que podem render, a meu ver, dividendos para o governo brasileiro.
5: Bom, e todo esse tarifaço respingou na campanha do senador Flávio Bolsonaro. Ele está tentando se descolar disso, se blindar. Tem até um jingle aí feito com inteligência artificial do Pix, até porque a região sudeste a gente sabe que acaba sendo decisiva demais na eleição. Agora, o Flávio percebeu que esse assunto pegou, né, Vera? Essa história do Pix, até na semana passada a gente falou de várias pesquisas, vários monitoramentos nas redes sociais, mostrando que as menções, em sua maioria, eram negativas e associando o Flávio ao tarifaço e as críticas feitas pelos Estados Unidos ao Pix, né?
4: Exato, porque ele tentou faturar a parte que interessava a ele do encontro com o Trump, que era aquela da classificação das facções criminosas como grupos terroristas, e se dissociar totalmente dessa parte que era nociva para a candidatura dele. Mas a gente vai saber melhor, vai ter uma medição melhor do impacto disso positivo, negativo e para quem, na quarta-feira, quando sai a nova rodada da pesquisa Quest, uma pesquisa aguardada com grande expectativa pelos dois lados, né? Pelo Palácio do Planalto, pelo PT, e também pela campanha do PL, campanha do Flávio Bolsonaro, porque aí o assunto já vai ter decantado, vai ter passado um tempo o suficiente para todo mundo entender um pouco a montanha-russa que foi esse assunto, porque parecia que num dia estava bom e num dia estava ruim para o Lula, para o Flávio, etc. Então, uma vez o assunto tendo sido assimilado, metabolizado pelo eleitor, de que maneira ele ficou colado tanto no Lula quanto no Flávio Bolsonaro. O Lula tentando levar para esse lado da defesa da soberania e o Flávio dizendo que ele foi lá para defender uma atuação mais forte no combate ao crime organizado, etc., e que defendeu o Pix e não deixou a coisa avançar nessa seara. Quando ele fala em trazer uma mulher, né, para sua chapa, uma mulher para o comando da economia, existe um nome que seria o posto Ipiranga do Flávio Bolsonaro, numa alusão ao apelido que o pai dele deu ao Paulo Guedes, que é o da Daniela Marques. Ela está na equipe do Flávio de elaboração do programa de governo dele, é muito próxima a ele, é ouvida na formulação das ideias econômicas. Ela foi ali, trabalhou com o Paulo Guedes, era o braço direito do Paulo Guedes no Ministério, e depois, quando houve o escândalo de assédio na Caixa Econômica Federal, ela foi nomeada presidente da Caixa justamente para ter uma mulher e para neutralizar aquela crise. E hoje em dia ela voltou para o mercado, atua ali numa coalizão de mulheres, de empoderamento financeiro de mulheres e tal, mas está próxima da campanha e é mencionada por 10 entre 10 empresários, operadores do mercado com quem você conversa como a possível, provável ministra da Economia, porque deve voltar a ser Ministério da Economia, centralizando algumas pastas, talvez não todas, como era no tempo do Paulo Guedes, mas voltar a reduzir, essa ideia do enxugamento da máquina é uma das ideias que o Flávio deve vender na campanha, e a Daniela Marques despontando como o nome preferido aí do mercado e do próprio entorno do Flávio para ocupar esse ministério importante, e isso deve ser anunciado na campanha justamente para sedimentar essa ideia de que ele tem uma visão econômica em todo diferente da do Lula, focada ali no ajuste das contas, na ideia de equalização dos programas sociais para que eles caibam no orçamento, etc.
6: Agora, a justiça seja feita, gente? O Pix é uma inovação institucional do Estado brasileiro. O Pix foi desenhado, foi estruturado por uma equipe técnica, servidores de carreira do Banco Central, que começaram a pensar na tecnologia ainda no governo anterior. Ele foi lançado, ficou pronto no governo Bolsonaro, mas esse trabalho já existia ali há algum tempo dentro do Banco Central.
4: Exato, um grupo de trabalho criado pelo Ilan Goldfan, que era o presidente do Banco Central na gestão Temer, em 2016. Esse grupo começou a estruturar mais ali formalmente o que viria a ser o Pix em 2018, portanto, também ainda antes do governo Bolsonaro, porque ele foi eleito em fim de 2018, mas assumiu em 2019. E aí foi criado oficialmente em 2019 e a lei que oficializa, ali a resolução que oficializa a sua criação é de 2020. Então, foi na vigência do governo Bolsonaro que ele foi implementado, mas toda a sua concepção é anterior e é a política. Não é mesmo o governo Temer não teve uma decisão política de lançar. Foi um estudo do próprio Banco Central de criar um meio de pagamento autônomo, sem taxa, e totalmente mecanizado, digital, etc.
6: Muito bem, vamos para o nosso próximo tema. O ministro do STF, Cássio Nunes Marques, determinou a suspensão de uma pesquisa depois de uma reclamação de Flávio Bolsonaro. O CEO da Atlas Intel, Andrei Roman, se pronunciou nas redes sociais. Ele disse que estão tentando atacar a reputação do Instituto quando os dados não convêm. Aí ele diz aqui, abre aspas, a reputação se constrói lentamente a partir de um trabalho árduo, fecha aspas. Diz também, depois de cada ataque injusto, a Atlas Intel se consolidou mais e é justamente isso que vai continuar acontecendo. Eu fiz uma busca aqui, verifiquei que algumas pesquisas estaduais já foram suspensas, ou pesquisas que não tinham registro acabaram sendo suspensas pelo TSE. Não encontrei nenhum registro aqui de suspensão de pesquisa a partir de pedido de pré-candidato. Não sei se você tem esse histórico, Vera.
4: Mas é comum esse tipo de pedido, né? As campanhas pedirem para suspender a divulgação de pesquisas alegando que a metodologia as prejudica. Isso acontece de todos os lados e toda campanha. É menos comum ser concedido e ser concedido dessa maneira pelo presidente do TSE, mas é um tipo de pedido comum. Chamou atenção, porque todo mundo sabe que Cássio Nunes Marques foi nomeado pelo Jair Bolsonaro, então se faz uma associação, mas o fato é que é um tipo de pedido relativamente comum. Agora vamos ver se o Instituto recorre, como é que isso tem seguimento de agora em diante. A alegação foi essa, que a ordem das perguntas induzia a resposta.
6: Agora, esse trecho que diz que não dá para saber a veracidade do áudio, o próprio Flávio admitiu, né?
4: Exato.
6: Conversa.
4: Exatamente. Isso daí é aquela coisa, na justiça o papel aceita tudo, mas ele próprio admitiu.
6: Igor Cardim tem mais informações sobre a nova delação de Daniel Vorcaro. Há quantas anda essa negociação, Igor?
7: Débora, agora a Polícia Federal e a Procuradoria-Geral da República devem decidir nesta semana se vão dar continuidade às negociações para o acordo de delação premiada com o banqueiro Daniel Vorcaro, que é o dono do Master. E aí, de acordo com informações divulgadas pelo G1 mais cedo, os investigadores avaliam agora que o novo material apresentado pela defesa dificilmente será aceito por não trazer fatos inéditos capazes de alterar o rumo das apurações. A percepção é de que o conteúdo tem caráter mais defensivo e também justificativo do que efetivamente ali uma colaboração. De acordo com essa avaliação dos policiais envolvidos no caso, a segunda proposta trouxe mais detalhes, datas e contexto sobre os episódios que já eram conhecidos pela Polícia Federal, mas sem apresentar provas ou elementos novos relevantes. Então, a PF também analisa se Vorcaro continua omitindo informações e preservando o nome de aliados políticos, que é uma crítica, inclusive, que já havia sido motivada ali pela Polícia Federal quando houve a primeira rejeição da tentativa de acordo no mês passado. E uma nova reunião, então, a gente trouxe isso ao longo da semana, no fim de semana também, sobre essa reunião, a expectativa para o encontro entre a defesa do banqueiro, a Polícia Federal e a Procuradoria-Geral da República, que estava previsto para acontecer na semana passada, foi prorrogado, deve ocorrer então até o fim desta semana. Débora.
6: Obrigada, Igor, pelas informações. Agora, se ele está defendendo alguém, ali tentando não delatar alguém, difícil que não apareçam indícios nos tantos celulares que ainda faltam para a polícia avaliar, né, Vera? Agora, com relação à devolução da grana, devolução do dinheiro, mesmo ele não fechando a delação, ele tem que devolver esse dinheiro? Como é que funciona? Sabe dizer pra gente?
4: Se ele for condenado, né, a devolver, e se o Brasil fechar acordos com outros países onde ele tenha recursos de repatriação desses recursos, isso pode ter decisão judicial de que ele tem de pagar a multa, de que isso também vai fazer parte da condenação dele. E aí, uma condenação sem nenhum atenuante, sem nenhuma redução de pena, sem nenhum tipo de acordo. Normalmente, quando se faz um acordo de delação, você oferece o tanto que você está disposto a devolver, mesmo antes da condenação, como uma forma de tornar essa delação interessante, de torná-la atrativa. Mas houve várias condenações, por exemplo, na Lava Jato, em que o Brasil conseguiu, por meio de acordo com o Ministério Público da Suíça ou com um acordo de cooperação ali nos Estados Unidos, reaver recursos sem que houvesse uma necessidade de delação. Então, isso pode acontecer. Vai ficando complicado esse acordo com o Vorcaro, porque de um lado ele não parece não ter muito interesse em avançar nas revelações. Não se sabe por que ele estaria tomando tantos cuidados de preservar pessoas, sabendo que a sua situação é grave, que a sua situação é delicada e que as investigações já avançaram por si só em muitas frentes. Mas, por outro lado, digamos que ele falasse, tá, tudo bem, agora eu vou falar tudo que eu sei, por hipótese. E aí avançasse em relação aos três poderes, citando nomes e citando situações que ainda não apareceram nos seus dispositivos. Será que ela seria aceita ainda assim? Será que não haveria óbices a essa delação vindos justamente de grupos que temem a extensão desse acordo? A gente sabe que na direita tem um temor grande sobre o que ele pode causar de abalo na campanha do próprio Flávio Bolsonaro. Existe um temor dentro do próprio Supremo, porque dois ministros já foram, de alguma maneira, citados colateralmente nesse escândalo do Master. O ministro Toffoli, pelos negócios da sua família com fundos ligados ao banco, e uma família, uma empresa familiar da qual ele era sócio, da qual ele recebia recursos, e o ministro Alexandre de Moraes, pelo fato do escritório da sua mulher, Viviane, ter recebido dinheiro do Vorcaro num contrato milionário, sem que tenha ficado muito claro o objeto de atuação do escritório e o que ele efetivamente fez para receber aqueles milhões de reais. Então, também uma delação que abarcasse esses assuntos poderia ser mal recebida dentro do Supremo. Supremo esse, que eu falei mais cedo com a Cássia, volta ao trabalho essa semana, com tensões que escalaram nos últimos dias, causadas aí pelas provocações de lado a lado, por diferentes opiniões emitidas aqui e ali em relação a essas questões de código de conduta, código de ética, de atuação de magistrados nesse ou naquele evento, etc. Então, tem muita coisa que tensiona o ambiente no Supremo e que pode aflorar nessa semana. Vai voltar o caso da ficha limpa, por exemplo? Vai voltar, por exemplo, o caso da eleição do Rio de Janeiro, que tem pedido de vista com o ministro Flávio Dino? Então, muitas pendências, e essa do Vorcaro sendo a principal delas e a que mais causa divergências entre os grupos dentro do Supremo Tribunal Federal.
5: A Bela Megali, colunista do Globo, inclusive traz a informação de que o advogado do Vorcaro está sendo procurado pelos bolsonaristas tentando mapear o que ele está planejando contar nessa delação, sobretudo sobre o filme Dark Horse, né? Quer dizer, está essa tensão no ar aí por essa nova proposta de delação.
4: Que também é outra coisa que o Supremo vai ter que decidir, porque tem investigações conflitantes com a investigação do Master, né, em relação a esse filme. Tem uma investigação que o ministro Flávio Dino pediu da destinação de emendas parlamentares para essa produtora. Isso vai envolver o Flávio Bolsonaro de alguma maneira? O ministro Fachin vai ter que separar um pouco as bolas aí nessa questão. Vai ter que dizer o que é de um inquérito, o que é de outra investigação. Então, tem muita coisa para definir no âmbito do STF.
8: 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Daqui a pouco, no próximo bloco, a gente vai te trazer a previsão do tempo. Tem um futebol com Gabriel Dutziak e o bate-papo sempre tradicional do Estúdio CBN, hoje com o Fernando e com a Carol Tilquian. Permaneça conosco. Agora, 2 horas em ponto, entra em campo o repórter CBN.
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0: Terça-feira, 9 de junho de 2026. O presidente do Tribunal Superior Eleitoral, Cássio Nunes Marques, determinou a retirada do conteúdo e a suspensão da divulgação de uma pesquisa do Instituto Atlas Intel. A pesquisa apontou, em maio, queda de 5 pontos percentuais nas intenções de voto do pré-candidato do PL à presidência, Flávio Bolsonaro. Com a decisão, a empresa não poderá mais manter os dados nos canais oficiais. A divulgação do levantamento ocorreu após o vazamento de um áudio de uma conversa do senador pedindo dinheiro a Daniel Vorcaro do Banco Master. De acordo com o magistrado, há indícios de indução para a contaminação das respostas, comprometendo a metodologia da pesquisa. Uma ala de ministros do Superior Tribunal Militar deve rever as provas do processo da trama golpista de 2022 para manter as patentes dos réus do núcleo central do caso. A medida deve ser adotada para tentar conservar as fardas dos generais Augusto Heleno e Paulo Sérgio Nogueira. O Tribunal Militar vai avaliar 5 casos, que incluem o ex-presidente Jair Bolsonaro, Walter Braga Neto e Almir Garnier. A expectativa é de que esses percam as condições de oficiais. As informações são da Folha de São Paulo. Um terremoto de magnitude 6,1 atingiu a costa oeste de Cuba, sendo sentido em Havana e na Flórida, nos Estados Unidos. O tremor, que durou cerca de 20 segundos, levou moradores a sair de edifícios. Segundo o Serviço Geológico Norte-Americano, o epicentro foi a cerca de 100 quilômetros da extremidade oeste da ilha. No horário de Brasília, 2 horas, 2 minutos.
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0: Seguimos juntas e juntos até 5 horas da manhã com CBN Madrugada, edição de terça-feira, 9 de junho de 2026. Muita informação, prestação de serviço, análise, as entrevistas das últimas 24 horas da Rádio CBN, além dos nossos colunistas, dos nossos programas. Você é, claro, nosso convidado para participar do CBN Madrugada. Vou fazer mais uma rodada de comentários de vocês no YouTube da Rádio CBN, chat de conversas liberado por lá. Está o Daniel Gaspar, o Edilson Damião com a gente também, a Nazaré Ramos comentando as informações do dia, Gerson Alencar, o Edilson Damião também com a gente, José Maria Santos de Oliveira, todo mundo falando de política lá no chat do YouTube da Rádio CBN. Vou lá no WhatsApp. O Limão está com a gente, falando o seguinte: boa madrugada, estou em Caruaru, Pernambuco, ouvindo sempre a Rádio CBN. Obrigado, Limão, forte abraço para você. O Adão está comentando o seguinte: bom dia, bom programa, Copa do Mundo perdeu aquela alegria depois dos anos 70 e 80, não tem mais jogador craque como naqueles anos. Adão, lá de Campo Grande, Mato Grosso do Sul, fazendo esse comentário sobre Copa do Mundo. Tem muita gente falando de Copa do Mundo aqui já nessa expectativa, né? Para o jogo da seleção brasileira no sábado, mas antes tem a abertura da Copa do Mundo, jogo entre México e África do Sul, com transmissão pela tarde aqui do Futebol Globo CBN. Mais ouvintes aqui participando, o Ademar com a gente, boa madrugada a toda a equipe da CBN, sou ouvinte da programação, estou fechado com vocês, obrigado, forte abraço para você. Isilda com a gente no WhatsApp, bom dia. Luciano Rocha, de Santa Bárbara do Oeste, São Paulo, sempre na escuta, valeu CBN, obrigado pela companhia. registrar a participação do Ângelo Macedo de Guarulhos. Boas notícias e ótima madrugada. Tá aí, chat de conversas no YouTube e WhatsApp da Rádio CBN liberado para você mandar mensagem também pelo 99911-9981. Se você tiver e-mail, quiser mandar uma mensagem para a gente, fica à vontade, para o clauson.dutra@cbn.com.br. Agora, 2:05.
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0: Bom, Jade Ramos.
2: Nesta terça-feira, a chuva ganha força em grande parte da região sul do país, devido à atuação de um ciclone extratropical no oceano e à passagem de uma frente fria na região. As instabilidades atuam desde cedo no Rio Grande do Sul, em Santa Catarina e no sul do Paraná, com pancadas de chuva que podem vir com moderada a forte intensidade, acompanhadas de raios e queda de granizo mais isolado. Já no sudeste, o dia começa gelado e à tarde o sol aparece entre muitas nuvens e o tempo segue estável na maior parte dos estados. Enquanto no centro-oeste, o destaque é para o tempo quente e seco em Goiás, Distrito Federal e grande parte de Mato Grosso. A exceção é apenas para o sul de Mato Grosso do Sul, em que as chuvas ocorrem de forma mais isolada ao longo do dia. Já no Nordeste, a chuva continua presente na faixa litorânea entre Sergipe e o Rio Grande do Norte, enquanto no interior da região o tempo segue quente e seco. E no norte do país, o calor e a umidade favorecem pancadas de chuva que ficam concentradas entre Roraima, Amazonas, Amapá e no norte do Pará. Jade Ramos, da Clima Tempo, para a CBN.
0: Em seu último amistoso antes da estreia na Copa, a Espanha venceu com facilidade a seleção do Peru, treinada pelo brasileiro Mano Menezes, por 3-1 em Puebla, no México. Ao contrário do empate com o Iraque na última quinta-feira, quando utilizou basicamente uma equipe reserva, o técnico Luis de la Fuente mandou a campo praticamente sua força máxima. Com exceção dos atacantes Lamine Yamal e Nico Williams, ainda poupados para se recondicionarem fisicamente. Os gols espanhóis foram marcados por Pedri no primeiro tempo. Na etapa final, quando foram feitas 11 substituições, o goleiro peruano Galese fez o terceiro em um gol contra Bizarro. Vélez descontou para os sul-americanos, vitória da seleção da Espanha, 3-1 contra a seleção do Peru. Outras informações do esporte com Gabriel Dutziaki.
3: Mais três seleções que vão à Copa do Mundo entraram em campo hoje em amistosos preparatórios para o Mundial. A seleção da Holanda venceu o Uzbequistão, que também está no torneio, pelo placar de 2-1, com dois gols do atacante do Liverpool, Cody Gakpo. Já a França ganhou da Irlanda do Norte por 3-1, com Michael Olise, do Bayern de Munique, marcando três gols. Hoje a República Democrática do Congo pega o Chile. Senegal e Arábia Saudita se enfrentam. A Argentina encara a Islândia. A Argélia enfrenta a Bolívia e o Iraque pega a Venezuela.
0: Aí as informações do esporte, lembrando que Copa do Mundo é aqui no Futebol Globo CBN. Agora, 2:09, a gente abre espaço para o Estúdio CBN. O Fernando Andrade conversou com a Carol Tioquian no quadro Amores Possíveis.
4: Bom, hoje a gente vai falar sobre uma... uma consultoria amorosa feita por inteligência artificial. Existe isso?
5: É mais do que consultoria,
4: Me conte mais,
5: Ih,
4: então.
5: Meu Deus.
4: Pode falar,
5: Pera, eu travei pra vocês?
4: Não, tá perfeito, tá perfeito.
5: É mais do que consultoria.
4: Medo.
5: E nessas horas me dá uma taquicardia de... Para o mundo que eu quero descer, essa semana é de Dia dos Namorados, que quem tá solteiro tá carente. É um concierge, quer dizer, é alguém que faz o recrutamento. É quase como se você contratasse uma empresa de RH e falasse, olha, pega aqui meu aplicativo, recruta aí os homens ou as mulheres, bate papo com eles, faz a seleção, conversa bastante... E aí, quando você fizer essa peneirada toda, me devolve dois que vale a pena eu tomar um.
4: Peraí, você tá terceirizando o Xaveco.
5: Terceirizando o Xaveco, a escolha é o papinho, porque não é só que esse serviço tá dando match pra você, ele está conversando com as pessoas. Então, já queria saber aqui, abrindo a coluna, quem tá ouvindo a gente, que tá cansado de papo que não vai pra frente, de começar se relacionando com gente que achava que era incrível e depois fala, nossa, essa pessoa não tinha nada a ver. Se vocês pagariam para terceirizar para inteligência artificial, encontrar, bater um papo e fazer um primeiro filtro de candidatos a um encontro amoroso. E se vocês terceirizariam, em que vocês acham que a inteligência artificial ajudaria? Eu estou trazendo isso, e isso não é algo do Black Mirror, aquele seriado da Netflix, ou de um futuro distópico. Isso já é um serviço que vem sendo oferecido por aplicativos de namoro para incentivar os usuários a pagarem a assinatura desses aplicativos. Então, a gente tem uma pesquisa do Business of Apps que mostra que hoje em dia a gente tem 350 milhões de pessoas usando aplicativos. E só 23 milhões, ou seja, menos de 10% dessas pessoas, pagam pelos serviços premium. Então, a receita está caindo. Nesse ano, agora, 2025, recuou 6 bilhões de dólares. A gente tem cada vez mais pessoas vivendo o que a gente chama de dating burnout, do burnout dos aplicativos, pessoas que tendem a entrar e sair dos aplicativos em menos de um mês, porque elas ficam cansadas. E para tentar trazer essas pessoas de volta para os aplicativos, o que esses novos serviços estão oferecendo? Uma IA que namora por você. Então, você não precisa mais falar com 600 pessoas, e isso se chama o dating concierge. E aí, para a gente não achar que isso é só loucura de americano que tem essas ideias doidas, tem dados de Brasil. Então, tem uma pesquisa da CNN com a TecTudo que foi feita esse ano, e 76% dos jovens solteiros, ou seja, gente, 7 em cada 10, quase 8 em cada 10 solteiros, dizem que usariam a inteligência artificial na vida amorosa. E 6 em cada 10 topariam um encontro com uma IA. Quer dizer, a gente junta esses dados com outro dado que mostra 8 em cada 10 brasileiros se diz esgotado dos aplicativos e 3 em cada 4 apagam o aplicativo no primeiro mês. A gente está exausto, a gente está vivendo sozinho, está se sentindo insuficiente. Eu fiz uma pesquisa, semana que vem eu vou trazer dados exclusivos dela de como o brasileiro está vendo o amor, e já trazendo um dado inédito aqui. Hoje o maior medo do brasileiro em relação às suas relações amorosas não é ser traído, ser largado, é não ser suficiente. Se a gente pensa que o maior medo é não ser suficiente, eu poder ter uma inteligência artificial que vai falar por mim, e aí eu acho que ela vai ter frases mais interessantes do que as que eu falaria. Ela vai saber ser sexy sem ser vulgar e ser profunda, mas também ser leve, e ao mesmo tempo fazer perguntas que já entendam direitinho o que eu quero, porque é isso que a IA vende, né? A IA te conhece tão bem que ela vai saber o tipo de homem ou mulher que você está procurando e vai otimizar todo o seu tempo. E aqui, por que eu quis trazer essa pauta? Porque eu acho que esse serviço, ele fala sobre três sintomas que a gente precisa trabalhar. Primeiro é a terceirização do desejo. Depois é a necessidade de suprimir o mal-estar. E terceiro é a gente viver na lógica do desempenho. onde todo laço amoroso é um projeto a ser otimizado. Não posso perder tempo. Tem que dar certo. E é exatamente isso que o concierge se coloca, como uma ferramenta de otimização dos encontros. Só que o que eu quero provocar é, quando eu terceirizo para uma IA a conversa com alguém ou a escolha com alguém, eu não estou potencializando os encontros. Eu estou me defendendo dos encontros. Porque no encontro, o outro vai fazer uma pergunta que eu não sei responder direito. E ainda, vamos supor, ainda que esse concierge faça toda a filtragem, aí você vai marcar o vinho com a pessoa, o que você vai fazer? Ficar com seu celular aqui embaixo da mesa? Para que o seu IA continue te falando o que perguntar?
4: Exato, você não vai saber o conteúdo que foi discutido, não foi você.
5: Exatamente, ou até talvez você tenha que pagar mais uma coisa que ele vai te dar um sumário.
4: Pode ser.
5: Que você vai pro ao vivo, pro beijo, pro encaixe, pra manhã seguinte depois da transa. A gente tá querendo garantia de um encaixe perfeito, e eu acho tão maravilhoso ver como essa nossa busca mostra como a gente ainda tá próximo dos ideais românticos, né? De que vai ter alguém que vai ser a minha metade da laranja, que é exatamente o que eu procuro. E o amor é exatamente da ordem, né? O Lacan, ele fala de dois registros do encontro que os gregos separavam, como o automaton, que é a repetição calculável, é o que pode ser previsto, e o tiché, que é o encontro com o real, que é o encontro que nos desorganiza, é o acaso que nos atravessa. É você estar lá sensualizando e de repente você engasga com o vinho e tosse, cospe na camisa do cara. E você acha que você estragou tudo e de repente é aquilo que conecta. Eu lembro, eu tive um date que a gente estava saindo de um restaurante, indo para um bar e me deu muita vontade de fazer xixi, muita, muita, muita. E a gente estava andando na Paulista. E eu falei, desculpa, você vai ter que ir um pouco na frente e eu vou fazer xixi atrás da banca de jornal. Eu pensei, gente, acabei com o meu date, né? Eu fazendo a psicanalista profunda. E foi ali que o humano se conectou. Na menina que faz xixi escondida atrás da banca, igual fazia no carnaval. Isso o meu IA não falaria. Porque imagina, não é da ordem do admirável. O que a gente está querendo é minimizar a exposição. Uhum. Voltando para o medo que eu trouxe, né? Que a maioria de nós tem medo de não ser suficiente. Quanto mais o concierge garante que ele fez uma boa seleção, mais medo eu tenho de viver uma síndrome de impostor no amor. Uhum. Porque uma hora essa pessoa vai ver que eu não sou editado.
4: Vamos lá. Ouvintes. Vamos lá. Aqui eu não tenho nome, aparece o nome de uma consultoria, mas a Quinca, não sei. Consultoria amorosa.
5: Uma consultoria maravilhosa, imagina, de uma consultoria que já vai vender esse serviço aqui na nossa coluna.
4: Vai, tá montando, já tá, mas ela tá preocupada, olha só. Consultoria amorosa feita por IA, da forma que as IAs estão alucinadas, isso vai dar muito errado. A Tati, que não é nossa Tati, diz o seguinte, que logo vai ter IA falando com IA. Porque imagina só, eu pago, a pessoa que eu tô afim também paga, elas ficam se conversando e é tudo IA. Imagina todo mundo pagando esse serviço, ninguém fala mais com ninguém, só as IAs se conhecendo. Tem mais, Sônia, cara, que maluquice. O xaveco, tete a tete, não tá dando. Quem dirá terceirizando? Rogério, a IA Cupido não poderia, em vez de buscar uma moça real, puxar a sardinha para uma coleguinha de IA com voz de Scarlett Johansson, como a Samantha do filme Ela? Lembrei do filme Ela também. Bom, são algumas daqui das preocupações dos nossos ouvintes, Carol.
5: Eu acho muito bom a gente trazer essas preocupações, porque quando vem toda essa perplexidade, parece que está distante, né? Mas daí quando a gente vê os números, que 7 em cada 10 brasileiros toparia pagar para o IA fazer essa conversa, o que será que a gente não está revelando aqui no chat da rádio, mas que a gente está com medo de se conectar? Eu recentemente fiz um trabalho para o Bumble, que é um grande aplicativo, e a minha provocação para os usuários é: a gente demoniza a ferramenta, mas a questão não é a tecnologia, é a forma como eu uso ela. É eu querer que um IA converse para mim com outro IA, ou que a plataforma me diga qual é a pergunta correta para eu fazer para enganchar com aquele cara. Eu posso entender o universo do aplicativo como a pista de dança de uma boate, onde a gente paquerava. Uhum. Ali tem pessoas. E assim como eu não vou ficar eternamente naquela balada, eu vou ter um primeiro papo e depois eu vou marcar um jantar, eu vou passar para o WhatsApp. A gente pode fazer a mesma coisa no aplicativo. E a gente não está fazendo e está culpando a tecnologia. A gente fica tão preocupado em ser interessante, e aí pede para o IA escolher a sua melhor foto, o seu melhor ângulo, a melhor frase, que você esquece que você tem que perguntar do outro. Que a conversa também é ser interessado sobre algo específico. Uhum. E quanto mais a gente entra nessa lógica de economizar tempo e acertar, mas a gente está vivendo numa sociedade paliativa. Eu penso que o concierge, ele é quase que um analgésico afetivo. Boa. Então, ele suprime o sintoma sem tocar a causa. Tá bom, você fica angustiado com a espera, com a frustração, porque você entra lá no aplicativo, a pessoa não respondeu. Gente, vamos lembrar que o aplicativo, a gente usa ele de uma forma assíncrona. Ao contrário do WhatsApp, você não está online ao mesmo tempo que a pessoa. Só que daí você está lá numa reunião chata, ou você vê uma foto da sua ex-namorada com o namorado atual, está carente, entra, manda uma mensagem. O cara ou a mulher não te respondem, você vai para o seu viés de confirmação e fala: tá vendo? Ninguém quer nada com nada. Só que essa pessoa, aquela hora, ela é um dentista e ela está obturando a cara de uma pessoa. Ela vai entrar dali a 2 dias e vai falar: tá vendo? Aquela mulher já saiu, devia estar conversando com 5 caras, aposto que parou de falar comigo porque eu tenho menos de 1,70 m e as mulheres só gostam de homens altos. E aí a gente vai reforçando a dor, o desamparo, a frustração, ao invés de olhar para esses sintomas e de entender que o amor vai conviver com angústia. A gente quer negar a angústia do começo dessa relação. Será que dá certo? Será que não dá certo? Ou a gente já quer pular pro... Tenho certeza de que essa é a pessoa. Hoje de manhã, eu estava atendendo uma analisanda que tinha enganchado num papo com um cara no aplicativo, teve 2 encontros que foram legais, e depois teve uma conversa onde o cara se mostrou pouco cuidadoso, inadequado. E aí, qual foi a fala? Tá vendo? Mais uma vez, logo quando eu começo a me apaixonar, e a chamada na sessão dela, que é uma chamada a todos vocês que estão ouvindo, é: você estava se apaixonando mesmo? Ou você estava apaixonada pela ideia de estar apaixonada? E na verdade você tinha tido 2 dates legais, ou pode ser que, né, outra pessoa, você trocou um nude interessante, ou você teve uma boa transa. Agora a gente volta para essa mesma narrativa do coitado, coitada. Eu sou a pessoa aqui em busca de um amor e tá todo mundo na ordem do descartável. Uhum. Então, por favor, suprima a minha angústia e já me dê certeza de que esse alguém é exatamente o que eu procuro. E aqui eu quero trazer uma outra camada psicanalítica, que é: a angústia vem não só com a falta, mas a angústia vem muitas vezes diante da falta da falta. Quer dizer, a hora que a pessoa é exatamente o que eu procurei, você fala: peraí, mas cadê a pessoa? Tá faltando ali. Ela tá dando check em todas as suas características. Mas daí é um robô, é um espelho, né? O desejo, o gozo, ele está exatamente no intervalo, na alteridade, na distância, nesse não saber. Enquanto a gente quiser construir um amor desconstruído 2026 numa proximidade absoluta, a gente vai seguir solitário. Porque a gente está achando que está encontrando outro, mas o que a gente está fazendo é operando numa lógica que acelera o desaparecimento do outro. E o nosso desaparecimento.
4: Perfeito.
5: Porque se a minha IA que fala por mim, a indústria vende a fantasia de completude. E vamos lembrar que você precisa ficar lá para seguir pagando. Então uma hora você vai tomar o vinho e não vai ser tão bom. E aí você vai pagar de novo para sua IA falar com outro IA e achar que tem sempre um match que encaixa mais. E se a gente puder amar no desencaixe? E Sim. se a gente puder falar, não a melhor frase paquerativa, mas a que a gente pôde falar? Tem uma frase do Máximo Recalcati, que eu acho linda e que tem muito a ver com a nossa pauta, que é: o amor não é encontrar quem complete a minha frase.

0: angústia, a gente vai suprimir os encontros. Então, ainda que para você pareça muito maluco contratar um IA, quais coisas você está querendo acertar? Quando você quer ter certeza absoluta de que essa é a pessoa que a gente vai namorar, que a gente vai casar, que a gente é muito igual? Talvez você não esteja pagando por esse serviço, mas você esteja querendo apagar as faltas. É o mesmo sintoma.
1: É isso. Economiza dinheiro e gasta de forma melhor, mais saudável.
0: Na terapia!
1: Carol, muito obrigado mais uma vez. Uma boa semana para você. Até segunda-feira que
0: Para
1: vem. Um
0: você
1: beijo.
0: também. Um
1: Tchau.
0: beijo.
2: Aí você ouviu Carol Tilkian, Fernando Andrade no Estúdio CBN. Ainda nesta edição vai ter mais, tá? De Estúdio CBN. A gente vai também colocar no ar a conversa que o Fernando Andrade teve com o Michel Alcoforado no quadro dele no Estúdio CBN. Portanto, permaneça conosco. Além disso, no próximo bloco, a gente vai ter o Leandro Gouveia com o Panorama CBN, te trazendo em mais de 20 minutos um resumo das principais informações do dia. E depois do repórter CBN das 3 horas da manhã, o Mundo Corporativo, com o Milton Jung. Eu vou fazer uma rodada de registros dos ouvintes aqui do CBN Madrugada agora. Tem gente ligado lá de Campinas. É o Cláudio Miro, vigilante no trabalho, ligado na Rádio CBN. Obrigado pela companhia de sempre, hein? Estamos aqui no YouTube da Rádio CBN. Bom dia e ótima semana para todos. Direto de Jaboatão dos Guararapes, Pernambuco, o Cristian Pessoa. Obrigado, Cris, pela companhia de sempre. Sempre bom ter sua companhia e sua audiência por aqui, assim como todos os outros nossos ouvintes, o Auro Brandão. Klaus, manda um abraço para Guarulhos. Abraço para Guarulhos. Obrigado pela companhia de sempre. Você pode e deve mandar mensagem para a gente no 99911-9981. E, é claro, além do YouTube, Rádio CBN, é rádio com imagem, chat de conversas liberado para você participar. Ou então pelo e-mail clauson.dutra@cbn.com.br. Se você quiser minhas redes sociais, é só pesquisar Clauson Dutra no Facebook, no Instagram e outras redes sociais, Klauson. Você pode me seguir, a gente pode ir trocando um papo por lá também. 3 horas em ponto, aliás, 2 horas e 30 minutos. 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

Terça-feira, 9 de junho de 2026. O governador em exercício do Rio de Janeiro, Ricardo Couto, afirmou que há expectativa de recuperar R$1 bilhão dos recursos que o Rio Previdência investiu no Banco Master. Segundo Couto, o Estado aplicou mais de R$3 bilhões na instituição financeira. A declaração foi dada em Brasília após uma reunião com o ministro da Fazenda, Dário Durigan. A Comissão de Constituição e Justiça da Câmara deve analisar hoje a proposta que reduz a maioridade penal de 18 para 16 anos. A base do governo tenta barrar a votação e a oposição prevê vitória. O relator do texto, o deputado Coronel Assis, afirmou à CBN que a proposta já tem número suficiente de votos para ser aprovada. Na avaliação dos parlamentares da base aliada, o crime organizado passará a recrutar os jovens ainda mais cedo se o texto passar. A Latam Brasil vai repetir em julho a redução na oferta de voos adotada neste mês. Deve haver um corte de 3%. A iniciativa é atribuída ao aumento dos custos com combustível impulsionado pela guerra no Irã. Na semana passada, a Azul já havia anunciado que está intensificando os cortes na oferta de voos. A Polícia Rodoviária Federal resgatou 39 imigrantes cubanos que eram transportados em 3 veículos alugados no município de Cantá, em Roraima. 2 homens foram presos em flagrante suspeitos de promover imigração ilegal e 1 terceiro fugiu. Segundo a PRF, esse é o maior resgate de imigrantes cubanos

0: em uma única ocorrência já registrada pela corporação no estado. O grupo e os dois suspeitos detidos foram levados para a sede da Polícia Federal na capital. Entre os resgatados estão adultos e crianças. No horário de Brasília, 2 horas e 32 minutos.
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0: De volta com CBN Madrugada, e agora a gente abre espaço para o podcast Panorama CBN, apresentado por Leandro Gouveia.
3: Em destaque no Panorama CBN, Ministério da Saúde suspende vacinação contra a dengue com imunizante do Butantan depois de mortes suspeitas. Pesquisa que apontava a queda de Flávio Bolsonaro é retirada do ar por ordem do presidente do TSE. Israel e Irã anunciam suspensão de ataques, mas bombardeios no Líbano continuam. Terremoto nas Filipinas deixa ao menos 35 mortos. CBF aponta boa evolução de Neymar, mas presença na estreia da Copa é improvável. Olá para você que está aqui comigo, eu sou Leandro Gouveia e essa é a segunda edição do podcast Panorama CBN, de segunda-feira, 8 de junho de 2026. Em menos de meia hora eu te conto as principais notícias do dia. Nessa segunda, o Ministério da Saúde suspendeu a vacinação contra a dengue com o imunizante do Instituto Butantan. Essa decisão foi tomada em conjunto com a Anvisa e paralisa, então, a aplicação das doses em todo o país de forma preventiva. Por quê? Porque houve notificação de 42 casos de reações, como dor abdominal, vômitos persistentes e sangramentos. 42 casos. Entre eles, houve 3 casos mais graves, com 2 mortes que ainda estão sob investigação e podem ou não estar relacionadas à vacina, como ressalta aí o ministro da Saúde, Alexandre Padilha.
4: Até esse momento, nas investigações já feitas pelos sistemas municipais, de vigilância estadual, escutando os especialistas, não existe dados suficientes para estabelecer uma causalidade da vacina com a ocorrência desses 3 casos graves. É um sinal de alerta que nos recomenda a descontinuidade temporária da atual estratégia de vacinação até que se conclua, que se possa realizar todas as investigações necessárias.
3: Os casos graves representam menos de 0,01% dos vacinados. Uma mulher de 48 anos e um homem de 58 morreram depois de desenvolverem quadros de dengue grave dias depois de tomarem a dose. Cerca de 500 mil doses já foram aplicadas desde o começo do ano, quando a campanha foi lançada com foco em profissionais de saúde. O Ministério da Saúde recomenda que quem tomou a vacina nos últimos 21 dias procure um posto de saúde, mas só se notar reações. O diretor do Programa Nacional de Imunizações, Éder Gatti, explica mais.
5: a população vacinada, ela continua protegida, então quem tomou a vacina está protegido contra os 4 tipos da dengue. As recomendações, elas seguem o mesmo protocolo informado durante a vacinação, mas só que agora, nesse período de 21 dias após a imunização, a pessoa tem que observar os seguintes sinais e sintomas: febre, seguido de dor abdominal intensa e contínua, ou vômitos persistentes, ou tontura, sangramentos espontâneos, sonolência intensa, irritabilidade, sinais de desidratação e piora do estado geral.
3: Sintomas da dengue. O imunizante do Butantan é o primeiro contra a dengue produzido totalmente no Brasil e é o primeiro do mundo que funciona em dose única. Os estudos clínicos, que foram publicados na revista científica Nature, envolveram 16 mil voluntários e não tinham mostrado esses efeitos graves. Em nota oficial, o Instituto Butantan defendeu a segurança e eficácia do imunizante, que tem quase 80% de eficácia global. O laboratório destacou que a campanha em massa, feita na cidade de Botucatu, em São Paulo, Maranguape, no Ceará, e Nova Lima, Minas Gerais, não registrou reações graves. O Butantan prometeu colaborar com as investigações para que a vacinação seja retomada assim que a segurança for confirmada. O médico Luiz Fernando Correia, comentarista da CBN, avalia que esse é um processo natural no desenvolvimento de vacinas e medicamentos.
6: Se a gente lembrar aqui um pouquinho, fizer um esforço mínimo, todo mundo vai lembrar que já ouviu falar de um medicamento suspenso, de um medicamento que não foi mais vendido, que foi retirado de circulação pelo próprio laboratório, porque nessa fase pós-mercado, alguma coisa apareceu que a precaução mandava que aquilo fosse suspenso. E é isso que aconteceu hoje. Foi o sistema funcionando, o sistema mostrando que os dados que nós tínhamos, com dezenas de milhares de pessoas acompanhadas durante anos nas pesquisas clínicas, não apontavam essa frequência dessas reações. Quando você passa para centenas de milhares de pessoas recebendo a vacina, uma coisa mais rara pode aparecer. É matemática.
3: E a vacinação com a Qdenga, que é produzida pela farmacêutica japonesa Takeda, continua normalmente. Falar agora de eleições, porque o presidente do Tribunal Superior Eleitoral, ministro Cássio Nunes Marques, determinou a retirada do ar de uma pesquisa do Instituto Atlas Intel sobre a eleição para presidente da República. Essa decisão atende a um pedido do senador Flávio Bolsonaro, do PL. E o caso vai ser analisado pelo plenário do tribunal já nesta terça-feira, dia 9. O levantamento, que foi divulgado em maio, ouviu mais de 5 mil eleitores e mostrou uma queda de 5 pontos nas intenções de voto de Flávio Bolsonaro. Esses dados saíram logo depois do vazamento daquele áudio em que o senador pede 134 milhões de reais a Daniel Vorcaro, do Banco Master. O PL, partido do Flávio Bolsonaro, alegou que das 49 perguntas feitas aos eleitores, 8 envolviam o banco em sequência. Para o PL, então, o questionário foi montado para induzir os eleitores e prejudicar o pré-candidato. E também diz ainda que o áudio não tem autenticidade comprovada, apesar do próprio Flávio Bolsonaro ter confirmado a conversa. Na decisão dessa segunda, o ministro Cássio Nunes Marques concordou que há indícios de contaminação das respostas. Ele ressaltou que outras 27 pesquisas do mesmo instituto não usaram áudios de investigações e nem fizeram perguntas parecidas. O CEO da Atlas, Andrei Roman, nas redes sociais, afirmou que tentam atacar a reputação do Instituto quando os dados não convêm. Na época da divulgação da pesquisa, ele mesmo compartilhou publicações que mostravam que, ao longo do questionário, as perguntas sobre o Banco Master foram feitas só depois de o entrevistado dizer em quem pretendia votar. A Atlas Intel vai ter que enviar documentos técnicos para explicar os métodos usados na coleta de dados e o Ministério Público Eleitoral também vai avaliar o caso antes do julgamento definitivo. E a ironia sobre esse tipo de ação é que o Panorama e todos os outros veículos de comunicação não estariam noticiando hoje que Flávio Bolsonaro perdeu pontos na pesquisa de intenção de voto se não fosse justamente o pedido de retirada do ar feito pela campanha do senador. Além disso, outra pesquisa feita depois da divulgação do áudio, publicada pelo Datafolha no dia 22 de maio, apontou a mesma tendência. No eventual segundo turno, Flávio Bolsonaro caiu de 45% para 43% e Lula, o primeiro colocado, subiu de 45% para 47%. Nessa quarta-feira, o Instituto Quest vai divulgar a sua primeira pesquisa depois da divulgação da relação entre Flávio Bolsonaro e Daniel Vorcaro, e também vai ser a primeira grande pesquisa depois do novo tarifaço dos Estados Unidos. O que não temos dúvida é que o caso Master já contaminou a eleição desse ano. até porque a delação premiada de Daniel Vorcaro nem foi concluída ainda. A primeira tentativa já foi rejeitada e a reportagem do jornal O Globo apurou nessa segunda que policiais envolvidos avaliam que a segunda leva da proposta de delação ainda não apresenta fatos novos. E a negociação entrou numa semana decisiva, como nos conta o colunista Lauro Jardim, do Globo e da CBN.
7: Nessa sexta-feira agora, termina o horário estendido que o ministro André Mendonça do Supremo deu aos advogados do Vorcaro para que eles tratem com o banqueiro dos termos da proposta de delação. Desde o fim do mês passado, de maio, a defesa do Vorcaro tem tido reuniões diárias com ele, das 9 da manhã às 5 da tarde, e são nessas conversas longas, como eu disse, que a defesa estrutura a proposta de delação. A partir da segunda que vem, esse prazo estendido termina e os advogados voltam a ter apenas 30 minutos por dia para conversar com o Vorcaro e definir pontos pendentes ou duvidosos da delação. E daqui até sexta-feira, a previsão é que sejam incluídos acréscimos nesses anexos que já estão nas mãos da Polícia Federal e da PGR. Então, no fim das contas, esse processo todo de delação do Vorcaro vai acabar caminhando, como se imaginou algum tempo atrás, vai acabar caminhando junto com o processo eleitoral que a gente tem esse ano. Porque se a proposta de delação for aceita, vai ser esse mês de junho. Em seguida tem a fase de apresentação de documentos, de novos interrogatórios do Vorcaro e também, sem contar com vazamentos, com revelações em geral chocantes, sem contar também com mais operações da Polícia Federal, sem contar com quebras de sigilo, prisões e todo esse cardápio que o Brasil já conhece muito bem desde a Lava Jato.
3: Trazer agora informações do Oriente Médio, porque Israel e Irã suspenderam os ataques de um lado e de outro a pedido do presidente dos Estados Unidos, Donald Trump. O americano disse numa rede social que os países deveriam parar o tiroteio imediatamente. Horas depois, o comando militar do Irã anunciou a suspensão, dizendo que deu uma resposta dolorosa a Israel, e meia hora depois, Israel anunciou a interrupção dos bombardeios. Entre domingo e a madrugada dessa segunda, Israel atacou um alvo do Hezbollah em Beirute, no Líbano, que provocou uma resposta iraniana com mísseis contra Israel e mais um revide de Israel contra Teherã. Isso quebrou um cessar-fogo que estava de pé desde abril. O site Axios revelou nessa segunda que ainda no domingo à noite, o presidente Donald Trump voltou a falar por telefone com o primeiro-ministro de Israel, Benjamin Netanyahu, e o americano alertou nessa conversa a Netanyahu que é melhor tomar cuidado, ou ele acabaria lutando sozinho. Dessa vez, pelo menos, ele não xingou o israelense como na semana passada. Só que, mesmo assim, Israel atacou o Irã ainda na noite de domingo. Mas a suspensão agora das bombas por parte de Israel só vale mesmo para o território iraniano, porque ataques no sul do Líbano deixaram ao menos 8 mortos depois de Israel informar que vai continuar atacando o Hezbollah. Entre os mortos estão uma mulher e uma criança sírias, segundo autoridades libanesas. Do outro lado da Península Arábica, o grupo rebelde Houthi, aliado do Irã no Iêmen, anunciou ter disparado mísseis contra Israel e que passaria a impedir a circulação de navios israelenses no Mar Vermelho, que é outra rota comercial importante no Oriente Médio. Por causa desses novos ataques no Oriente Médio, o petróleo chegou a ultrapassar os 98 dólares nessa segunda-feira. Depois das notícias de suspensão dos bombardeios, aí o preço diminuiu, chegando a 94 dólares no momento em que eu gravo o podcast, alta de 1%. Com a guerra no Oriente Médio e também a saída de dinheiro estrangeiro do Brasil, o principal índice da Bolsa de Valores de São Paulo vai emendando queda atrás de queda. O Ibovespa fechou a segunda com baixa de 0,21% aos 168.668 pontos. O dólar comercial, pelo mesmo motivo, subiu 0,45%, está cotado a R$ 5,18, maior nível em pouco mais de 2 meses. O euro vale R$ 5,97, com alta de 0,49%. E a União Europeia publicou na sexta-feira o documento que oficializa o veto à carne brasileira, como já tinha sido anunciado no dia 12 de maio e você ouviu aqui no Panorama. motivo da exclusão do Brasil da lista de países que podem exportar para a União Europeia é a falta de garantias do governo brasileiro sobre o controle de antimicrobianos na pecuária. Essas substâncias tratam infecções, mas também são usadas para acelerar o crescimento dos animais, que é uma prática proibida pelas normas sanitárias europeias. A nossa Miriam Leitão, comentarista de economia, diz que essa barreira se soma às restrições de exportação para a China, que esse ano já colocou uma tarifa de 55% a partir de certo volume de carne exportado. E diz ainda que o cenário não é otimista.
8: O pessoal do meu blog foi perguntar lá para o Sérgio Vale, da MB Associados. Eles têm a MB Agro, então eles têm muita informação sobre esse assunto. Tentar pegar uma boa notícia da má notícia, né? Se por acaso, com o fato de ter essas barreiras para carne, se pode sobrar mais para o mercado interno e a gente, portanto, ter um preço menor. E ele respondeu que não, pode ter algum efeito marginal de queda dos preços, sim, no segundo semestre, mas não o suficiente para reverter os efeitos do El Niño. Pois é, a gente está com esse El Niño voando na nossa cabeça esse ano como um risco para a agricultura, para a vida humana, para tudo, né? Porque a gente já enfrentou problemas com o El Niño forte, mas esse está todo mundo dizendo que vai ser forte demais e que, portanto, pode dar enchente no sul, seca no norte do país, pode ter seca no centro-oeste também. Então veja que a situação, a conjuntura está ficando cada vez pior. Né? Cada dia um problema a mais que a gente está vendo no horizonte surgir.
3: E você que dirige já pode aderir ao programa do governo federal que garante a renovação automática da CNH. O benefício é voltado para os motoristas inscritos no Registro Nacional Positivo de Condutores que não cometeram infrações de trânsito nos últimos 12 meses. Para participar, você precisa se cadastrar pelo aplicativo da Carteira Digital de Trânsito ou pelo portal de serviços da Senatran. A lei, que foi sancionada na sexta-feira pelo presidente Lula, permite que a CNH seja emitida de forma 100% digital, eliminando custos de impressão. A grande polêmica da proposta ficou por conta da exigência dos exames médicos, porque o texto original do Palácio do Planalto dispensava os testes, mas aí o Congresso mudou a regra e manteve a obrigatoriedade da avaliação de saúde. Em dezembro, o Planalto já tinha acabado com a obrigatoriedade das aulas em autoescolas para reduzir os custos do documento e, segundo o Ministério dos Transportes, os brasileiros economizaram R$1,8 bilhão para tirar a carteira de motorista desde o fim do ano passado. Voltando ao noticiário internacional, subiu para ao menos 35 o número de mortos no forte terremoto de magnitude 7,8 que atingiu o sul das Filipinas. Mais de 200 pessoas ficaram feridas e há desaparecidos. O tremor aconteceu na manhã dessa segunda-feira, pelo horário local, e teve o epicentro no mar, perto de Mindanao, que é uma região que tem 27 milhões de habitantes. Ela fica no Anel de Fogo do Pacífico, que é uma área propensa a desastres por causa da intensa atividade de vulcões e placas tectônicas. Então, casas, comércios e escolas desabaram. Imagens de redes sociais mostraram também o telhado do ginásio de um colégio caindo, enquanto os alunos estavam agachados no pátio. Eu deixei o link na descrição desse episódio do podcast para você ver. Pessoas da região dizem que esse é o terremoto mais forte que eles já vivenciaram. O desastre até provocou alertas de tsunami nas Filipinas, na Indonésia e no Japão, mas os avisos foram cancelados algumas horas depois. E um forte terremoto também foi sentido em Cuba, no México e até nos Estados Unidos. O tremor de magnitude 6,1 teve o epicentro no Golfo do México, a cerca de 100 quilômetros da ilha de Cuba. A capital Havana tremeu por 20 segundos, o que obrigou as pessoas a saírem dos prédios. O abalo também foi sentido no estado da Flórida e em cidades turísticas mexicanas como Cancún. As autoridades locais não registraram vítimas ou danos materiais. Ah, é semana de Copa do Mundo, estreia do Brasil é no sábado e o atacante Neymar passou por uma ressonância magnética nessa segunda-feira. O exame apontou boa evolução da lesão muscular de grau 2 na panturrilha direita. O jogador se machucou em maio, quando ainda atuava pelo Santos, e na época o clube divulgou apenas um edema. mas o médico da seleção, Rodrigo Lasmar, confirmou a gravidade da lesão, que exige de 2 a 3 semanas de recuperação. E aí a CBF informou numa nota que Neymar segue o planejamento da comissão médica, mas não deu prazos para o retorno. O técnico do Brasil, Carlo Ancelotti, disse em entrevista coletiva que esperava contar com o atleta nos treinos nessa semana, mas a presença dele na estreia contra Marrocos no sábado é improvável. No fim de semana, Neymar ficou em Nova Jersey fazendo fisioterapia. Enquanto isso, a seleção jogou em Cleveland, venceu o Egito por 2-1, e aí o lateral direito Wesley sofreu uma lesão no músculo adutor da coxa esquerda e foi cortado. Para a vaga dele, Ancelotti chamou às pressas o volante Ederson, da Atalanta, da Itália. Ele estava de férias em Campo Grande, no Mato Grosso do Sul, viajou de madrugada e já desembarcou nessa segunda-feira nos Estados Unidos. Ele está concentrado no hotel The Ridge, em Nova Jersey. O volante não joga desde 17 de maio, também por lesão, e agora corre contra o tempo para recuperar o ritmo e tentar uma vaga no time titular. E o árbitro da Somália, Omar Artan, foi deportado dos Estados Unidos depois de ter o visto negado. Ele é um dos 52 juízes indicados pela FIFA para apitar os jogos da Copa do Mundo. A embaixada da Somália em Nairobi tentou reverter o caso e emitiu um passaporte diplomático para ele, mas as autoridades americanas mantiveram o veto. Artan tentou entrar no país por Miami, mas foi barrado pela imigração e vai ter de voltar para Istambul, na Turquia, onde fez escala. A FIFA ainda não se pronunciou sobre o caso. Se a decisão for mantida, o juiz que representa a Confederação Africana de Futebol vai ficar fora do torneio. Ele ia ser o primeiro somali da história a apitar em um Mundial. Tem grande destaque no esporte e foi eleito pela Confederação como o melhor árbitro da África no ano passado. E a seleção de futebol do Irã desembarcou em Tijuana, no México, cercada por um forte esquema de segurança por causa da guerra. Os jogadores chamaram a atenção porque prenderam no peito um acessório dourado com o número 168. É uma homenagem ao total de crianças mortas em fevereiro em um bombardeio contra uma escola em Minab, no sul do Irã. A FIFA proíbe manifestações políticas, mas a equipe já tinha feito outros protestos nos amistosos preparatórios. Os jogadores conseguiram autorização para entrar nos Estados Unidos, mas as autoridades americanas proibiram que a delegação durma no país. Aí o time vai ter que entrar e sair do território americano no mesmo dia dos jogos. Para complicar, 15 dirigentes e membros da comissão técnica ainda não tinham conseguido visto até o momento em que eu gravo o podcast, e o presidente da Federação de Futebol do Irã teve o documento negado. O Irã, que estreia na Copa na próxima segunda-feira, dia 15 de junho, contra a Nova Zelândia, em Los Angeles. E antes da última notícia, eu convido você a mandar mensagem para o Panorama. Meu e-mail é leandro.gouveia@cbn.com.br. No Instagram é só procurar por Lê Reis Gouveia. Não esquece de escrever seu nome e de onde você está ouvindo. Como fez o Ademir Oliveira, de Belo Horizonte, que me escreveu pelo Instagram, dizendo que no podcast de quarta-feira eu dei a notícia de uma mulher de 37 anos que se passava por uma criança de 12, né? E que tinha sido adotada por uma família por 7 meses e tal. Aí ele falou que essa história o fez lembrar bem do filme A Órfã. Lembrei do filme na hora, ele disse. E o Dino Pereira, outro ouvinte também, chocado com a notícia da órfã brasileira. Eu ainda não assisti A Órfã, você já viu? Porque muita gente comparou essa história com esse filme. Obrigado pelas mensagens. E a Rayane Paulo me escreveu também, aproveitando a inspiração da carta que um outro ouvinte mandou no dia anterior. Vou também dizer que você se tornou parte essencial da minha rotina. Estar atenta ao noticiário nacional, em especial no âmbito político, faz parte do meu trabalho e se tornou bem mais fácil ao ouvir o Panorama. Obrigado, Rayane Paulo, pela sua mensagem. 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Assim, o episódio novo já aparece para você assim que for publicado. Olha o Roupa Nova aí de novo. Roupa Nova que vai estar no Rock in Rio e começou às 7 da noite agora a venda geral de ingressos. E os fãs usam táticas das mais variadas, como abrir várias abas no computador para vencer a fila virtual. A preocupação é grande porque os bilhetes da pré-venda terminaram em menos de 2 horas na semana passada. Você ouviu aqui no Panorama. A estudante Natália Bessa conta que preparou um esquema para ver a cantora sueca Zara Larsson.
9: Desde que a Zara Larsson foi anunciada, eu tô muito empolgada pro show dela. Eu gosto demais daquela mulher, da musicalidade, do estilo dela, de tudo. Enfim, vou abrir 1 milhão de abas, vou pedir pro meu namorado também abrir pra tentar comprar pra mim, entrar nessa fila antecipada. Mas vamos ver como é que vai ser, né?

Essa aí é a Zara Larsson, prazer. A grande novidade desse ano é a Comfort Zone, que é uma área VIP de 674 metros quadrados, perto do Palco Mundo. A entrada para esse espaço custa R$ 1.950. Já o ingresso comum, programado, sai por R$ 870 a inteira, sem taxa de serviço. O festival vai reunir nomes como Elton John, Foo Fighters e o grupo sul-coreano Stray Kids. Os shows vão acontecer de 4 a 13 de setembro no Parque Olímpico do Rio de Janeiro. E você vai? Me conta aí como foi para conseguir o ingresso, se é que você conseguiu. Essa edição do Panorama vai ficando por aqui. A produção e o roteiro foram feitos por mim, Leandro Gouveia, e a edição e a sonorização por Anderson Wendel, o Tico. A próxima edição do Panorama chega às plataformas por volta das 7 da manhã com Bianca Santos e eu volto na sequência. Até lá!

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0: terça-feira, 9 de junho de 2026. O Ministério da Saúde orientou as pessoas que tomaram a vacina do Instituto Butantan contra a dengue a acompanharem o possível surgimento de sintomas, como febre, dores no corpo, vômito e náuseas, por 21 dias após a aplicação. O governo federal suspendeu de forma temporária a aplicação após serem identificados 42 casos de reações mais severas, o que incluiu consequências que não haviam sido registradas nas pesquisas. O ministro da Saúde, Alexandre Padilha, afirmou que 2 mortes estão em investigação. A medida não atinge a vacina Qdenga, do laboratório Takeda, que é aplicada no SUS e em laboratórios privados. A Polícia Federal deve concluir a investigação envolvendo os negócios entre o Banco de Brasília e o Banco Master somente no segundo semestre. Fontes ligadas ao caso apontam que no Supremo Tribunal Federal não há expectativa de que este e outros inquéritos envolvendo o ex-banqueiro Daniel Vorcaro sejam concluídos antes das eleições. As informações são do jornal Valor Econômico. O estado do Texas, nos Estados Unidos, confirmou um 4º caso de um parasita mortal. Larvas foram encontradas em 3 bezerros e um cão, reacendendo um problema erradicado nos anos 60 nos Estados Unidos. Apesar de não haver risco imediato ao abastecimento alimentar, a infestação pode impactar a produção e os preços da carne. O governo de Donald Trump planeja investir US$1 bilhão em contenção, enfrentando críticas por lentidão na resposta. No horário de Brasília, 3:02.
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1: De volta com o CBN Madrugada, muito obrigado pela sua companhia, pela sua audiência, você que segue com a gente até 5 horas da manhã com muita informação, análise e prestação de serviço. Agora a gente abre espaço para o Mundo Corporativo com Milton Yung.
2: Olá, tudo bem com você? Seja muito bem-vinda, seja muito bem-vindo a mais um capítulo do Mundo Corporativo, que hoje se dedica a falar de diversificação de negócios, gestões independentes, cultura e liderança. Nosso convidado é Fernando Antônio Simões, presidente da Simpar, holding que controla empresas de atuação nacional nas áreas de logística, mobilidade, locação de veículos, concessionárias e serviços. Um grupo que teve origem na transportadora, fundada em 1956, pelo pai do Fernando Antônio Simões. Fernando, muito obrigado pela sua gentileza de ter aceitado o nosso convite. Um bom dia para você.
3: Bom dia, Milton. Muito obrigado a você pelo convite. É um prazer e uma honra muito grande estar aqui participando do seu programa. Muito obrigado pelo convite.
2: Considerando que a Simpar surge lá em 1956, então estamos completando 70 anos.
3: Esse é o nosso
2: ano
3: que nós vamos completar. Estamos completando 70 anos de existência, onde tudo começou.
2: E surge de uma empresa que foi fundada pelo seu pai, transportadora Júlio Simões. Ainda é uma empresa familiar?
3: Ela é uma empresa de origem familiar, que a gente tem muito orgulho, mas uma empresa que ao longo desses 70 anos se transformou num grupo empresarial, num ecossistema, dirigida por profissionais, por executivo, mas com valores e culturas bem definidos desde a nossa origem, que contribui e faz a grande diferença. Nós temos um grande orgulho da nossa origem, mas o nosso maior orgulho é a transformação num grupo empresarial totalmente profissionalizado, Milton.
2: Você começou cedo na empresa e ainda adolescente. Que lembranças daquele período ajuda a explicar a cultura da gestão da Simpar hoje?
3: São várias, né, Milton? Quer dizer, a companhia tem 70 anos, a gente não, porque eu sempre brinco, quem não sabe de onde veio não sabe para onde vai, né? Não tem como a gente dizer nos dias de hoje, fazendo 70 anos, sem lembrar da nossa origem. Meu pai foi um imigrante português, chegou com 23 anos, casou, quer dizer, e foi um lutador, vendeu roupa com a minha mãe, foi, enfim, motorista e desenvolve. Desculpa que emociona um bocadinho, então vou tomar água.
2: Mas essa é uma boa emoção, é uma ótima emoção.
3: Emoção do bem.
2: É a lembrança,
3: emoção da...
2: e a manutenção de uma memória que se faz importante. E empresas familiares podem trazer essa memória, resgatar essa memória como força.
3: E são memórias que a gente tem um orgulho muito grande e que ajudou, eu diria para você, a forjar os nossos valores, a nossa cultura. Então começa com luta, com trabalho, com família trabalhando. E se desenvolvendo, sendo motorista de um caminhãozinho e desenvolvendo, etc, etc. Então aí nasce, eu diria para você, que contribui com a gente até hoje, a nossa paixão pelo cliente. A paixão pelo cliente vem da necessidade do desenvolvimento dos negócios, que o cliente tem que estar super bem atendido. E você tem que se antecipar às necessidades do cliente e perceber as suas necessidades, muitas vezes até sem ele falar. E mais do que servir. Eu digo que servir, muita gente serve. Nós buscamos estar a serviço do cliente. Então esse é só uma das coisas que contribui, faz parte do nosso valor, da nossa cultura, que contribui, a gente se desenvolve em cima desses pilares. Eu começo a trabalhar com 14 anos, em 1981.
2: E depois, com 21 anos, assume a área comercial da empresa.
3: É uma empresa de origem familiar, conforme a gente disse, se desenvolveu no transporte de carga. Eu começo com 14 anos, já era uma grande transportadora e com 21 anos, nós já estávamos entre as 20 maiores transportadoras, com uma reputação, um nome, um reconhecimento dos clientes muito grande, mas como uma transportadora. Tinha 16 filiais, 120 caminhões e 280 colaboradores em 88, quando com 21 anos eu assumo a parte comercial e para o desenvolvimento dos negócios.
2: Qual é o seu papel hoje na liderança desse grupo todo?
3: Primeiro, eu sempre digo o seguinte, eu sou o office boy de luxo da nossa equipe. Quem faz acontecer são as pessoas que fazem a grande diferença e desenvolvem os nossos negócios dia a dia. E o meu papel, eu invisto 20, 25% do meu tempo, Milton, em gente. Seja dentro do nosso ecossistema, dentro do nosso grupo, olhando de fora, e mais uns 20, 30%, visitando as operações, junto com o CEO, junto com o diretor, ouvindo os clientes e vivo a serviço deles. Por isso que eu faço a brincadeira que o meu papel é servir a nossa gente, os nossos clientes e estar perto do planejamento estratégico e atuando no nosso conselho e contribuindo com os nossos conselhos de acompanhar e assegurar que as metas e os objetivos definidos pelo conselho estejam sendo tocados pelo que a gente chama dono do negócio, que é o presidente e as pessoas de cada companhia.
2: Olhando para trás, o que mais mudou na sua forma de liderar?
3: A mudança, a gente vai se ajustando à real necessidade. Né? Eu acho que cada vez mais a gente tem focado no desenvolvimento independente e na criação e transformação de negócios que ficam independentes. Por exemplo, agora mesmo a JSL, que é uma companhia que tem 36 mil colaboradores direto, tem maior diversificação, ela está no transporte, ela está na movimentação interna, ela está na distribuição urbana, ela está dentro das companhias, dentro da indústria fazendo pré-montagem, ela acaba de separar e criar Intralog. O que é Intralog? É todas as operações de logística que você não envolve caminhões, que está dentro do cliente ou externamente com o armazém. Então você tem um novo CEO na Intralog com foco no desenvolvimento de serviços de intralogística. Essa companhia nasce com 2,3 bi de receita. É uma companhia totalmente focada nisso. Então o meu papel é contribuir com eles e mudar muito olhando sempre na estratégia de hoje e no futuro, nos próximos passos, mas olhando sempre esse futuro da maneira curta, média e longo prazo.
2: Como é que você convence os executivos de mercado a trabalhar numa companhia com origem familiar e que eles não se sintam limitados para crescer?
3: É um negócio interessante. Eu sempre digo assim, não adianta, muita gente fala de atrair talento. Eu falo atrair talento, o atrair está perto de trair, né? Então a gente não atrai. Eu acho que as culturas, as conversas, as convergências, você atrai pessoas, e eu digo sempre, independente da religião, o encontro é as coisas que mais transformam a nossa vida. A gente tem sido muito feliz com o encontro com pessoas diferenciadas, que contribuem. Então, nós temos gente na companhia que tem um mês, tem gente entrando hoje, tem gente que tem um ano, tem gente que tem 5 anos, 10, 15, 20, 30. Então, a nossa empresa é feita de gente. Então, eu diria para você que a gente não atrai. A gente se desenvolve junto e tentando fazer cada dia melhor. Com valores e culturas bem definidos, naturalmente você vai se juntando com quem pensa igual e com quem muitas vezes pensa diferente, mas tem o mesmo valor e cultura definido que vem nos complementar. É isso que a gente acredita.
2: Falei agora de executivos, mas mais cedo você me chamou a atenção que o grupo soma mais de 56 mil colaboradores. O que mais preocupa um líder quando a operação ganha essa escala?
3: Eu acho que a gente tem que, quando você vem acontecendo isso ao longo dos anos, conforme eu falamos há pouco, esse ano nós estamos completando 70 anos. Então você vem tendo muita consistência no seu desenvolvimento. Eu acho que o que nos preocupa, para a gente que tem uma paixão e tenha certeza que você está a serviço do cliente e se antecipando à necessidade dele, você está sempre se atualizando e fazendo os seus negócios se desenvolver com sustentabilidade. O que preocupa é você tomar o cuidado de jamais perder um modelo de gestão que a gente chama de seu jeitão, do nosso jeitão, que você se antecipa e atende o cliente, tendo assegurado um desenvolvimento sustentável. É isso que a gente trabalha forte para jamais perder esse modelo de gestão nosso.
2: Como é que se faz esse jeitão se espraiar entre todos os colaboradores, eles absorverem essa ideia?
3: Vai desde a hora que você faz análise das pessoas, que você busca, pode ser a pessoa que contribui com você através da limpeza do ambiente, da limpeza do banheiro que o seu cliente ou nós vamos usar, ou pode ser o executivo mais alto da companhia. É através do diálogo, da comunicação e você contagiando, por exemplo, né, Milton? Eu acho que gestão se faz por exemplo. E a gente busca fazer isso, os nossos líderes fazem isso diariamente, constantemente. E também quando você vê qualquer desvio, a gente busca corrigir rápido. Porque a gente também erra, mas quando erra, a gente busca corrigir rápido.
2: E... Você consegue acompanhar a operação da empresa nos diferentes ramos de atuação? Como é que é o seu dia a dia?
3: Graças a Deus eu tenho gente que acompanha e faz muito melhor que eu. Mas eu busco estar perto daquilo que mais precisa ou daquilo que faz sentido quando a gente olha no planejamento que tem a oportunidade de se desenvolver ou que tem alguma necessidade de estar acompanhando. Então eu diria para você que não só eu, como os nossos CEOs, tem muito os dois pés no chão e as duas mãos que eu brinco na graxa no dia a dia. Isso eu acho que é um grande diferencial da nossa companhia. E com 70 anos a gente tem uma energia, Milton. E a gente nota isso nas pessoas como quem está só começando. Não estou dizendo que a gente não tenha problema. Tem sim. Uma empresa que está a serviço, que tem 56 mil colaboradores, hoje nós somos mais de 370 mil ativos entre automóveis, caminhões e máquinas. Então você está com foco no desenvolvimento constante. Então, o importante é ter as pessoas que corrijam rápido quando você tem algum desvio daquilo que não está acontecendo, como deveria ser. É isso que a gente tem. Para isso, eu acompanho, mas a nossa equipe também tem esse acompanhamento com profundidade, que eu acho que é o grande diferencial da nossa companhia, do grupo como um todo.
2: Como é que é o nível de preocupação de você sobre a ampliação da empresa? É um grupo que cresceu muito ao longo desses 70 anos. Mas qual é o ritmo desse crescimento que vocês buscam sem perder o controle de tudo?
3: Interessante, Milton. A gente busca sempre ter o crescimento e depois a consolidação desse crescimento. Se você for ver o histórico, a gente é listado desde 2010, quem nos acompanha, você tem um crescimento durante 2-3 anos e depois você tem a consolidação dessas bases para fazer esse novo desenvolvimento. É desta forma como a gente assegura a qualidade. E não tem crescimento que vá fazer sem ter consistência e solidez na infraestrutura para suportar esse desenvolvimento. É dessa forma como a gente faz e com isso a gente tem segurança na maneira como a gente se desenvolve.
2: Vocês, nesse momento, planejam ampliar as atuações como um todo?
3: A gente vive ampliando isso de uma forma consistente, né? Vou te dar um exemplo. A Movida trouxe mais de 620 mil novos clientes no ano de 2025. Estou dizendo isso, números públicos que são divulgados. Se você pegar a JSL, cresceu a sua receita por volta de 8% em 2025. E sendo que a Intralog, que é a unidade de negócio que se transformou em empresa, cresce mais de 20%. Mas o consolidado da JSL 8. Então a gente tem crescido de uma forma orgânica e de uma forma extremamente consistente. O nosso negócio de automóvel, por exemplo, automóvel, ela tem crescido o seu número de vendas por ponto. Mas esses pontos foram construídos ao longo dos últimos 2-3 anos ou adquirido algumas redes de concessionária. Então esse crescimento orgânico nosso, ele é constante, ele é diário e faz parte do nosso foco e do nosso desenvolvimento. Desde que seja com segurança e com sustentabilidade.
2: A gente pode usar a Movida como um exemplo da forma inovadora que vocês pensam, do trabalho que se realiza, de proximidade, respeito ao cliente, que foram algumas marcas que você chamou a atenção ao longo dessa entrevista?
3: Vamos lá, Milton, eu acho que a gente tem vários exemplos. Quando eu digo para você da transformação da JSL, quer dizer, a gente nasce com o DNA de estar a serviço do cliente e quando a gente de ter uma relação de longo prazo. Então, vou te dar um exemplo, tentar fazer de uma forma resumida. Essa diversificação da JSL é um exemplo de ter sido a única empresa que se diversificou em vários serviços, seja de transporte, seja de movimentação interna, de armazenagem, distribuição urbana e por setor. Aí você vem, quer dizer, no aluguel de automóvel, que a gente aluga automóvel desde 89, para empresas. Em 2006, a gente tentou montar algumas lojas de rua para alugar para cliente final, mas vimos que não estava no DNA, que tinha que ter escala, até ter a oportunidade de adquirir a Movida. Né? E quando a gente adquire a Movida, ela tinha 23 lojas e 2.600 automóveis. E nós tínhamos a certeza que só você se colocar no lugar do outro, sabe? Que o cliente queria outro tipo de serviço. Só para te dar um número, em 2014, 50% da frota de aluguel de automóvel não tinha ar-condicionado, Milton. 2014, estamos falando disso há 12 anos. Eu acho que a Movida é um exemplo do nosso DNA de estar a serviço do cliente. A gente já tinha uma relação com as montadoras, nós tínhamos concessionária desde 1995, nós fazíamos logística na indústria automobilística, nas montadoras, e nós vimos nisso uma oportunidade. Adquirimos essa companhia, iniciamos um ciclo orientado pelo conselho, nós estamos listados desde 2010, nós temos um conselho muito atuante, e com a orientação do conselho, quer dizer, nós temos que ter escala, e aí que nasce, em 2014, com a chegada da Movida, a separação das unidades de negócios se transformando em empresas independentes para que o mercado pudesse entender esse planejamento estratégico nosso. E o desenvolvimento da Movida, vou te dar alguns exemplos. E até te agradeço que você comentou há pouco que já usou o nosso serviço. O que nós fizemos? Nós focamos na necessidade do cliente, trouxemos o básico, 100% dos veículos com ar-condicionado, mas não temos nada contra, mas até 2014 só tinha carro, Gol, Uno, Corsa e Palio, branco ou prata. As empresas compravam o que era mais fácil de vender e não o que o cliente queria alugar. Nós trouxemos o carro importado, nós trouxemos várias marcas importadas, colorida, automático, alto luxo, simples, carro popular, diferenciado. Trouxemos caminhonete para quem quisesse fazer mudança, mas trouxemos as lojas mais para a rua, deixamos as lojas mais agradável, mais alegre, com espaço para criança, com lugar de você trocar a fralda, facilitando a entrega e devolução de um carro, para trazer mais cliente e ver como é fácil alugar. Então esse foi um papel que eu acho que a Movida fez, muita humildade, e eu acho que contribuiu muito para popularizar e divulgar o aluguel de carro, que eu ainda acho que no Brasil tem muito espaço para crescimento e para desenvolvimento no aluguel de veículo. Mas isso foi uma das coisas. Vou te dar um exemplo. O balcão da Movida é um balcão redondo. Para que ele é? É um balcão para você estar perto do cliente. Nós tiramos aquele negócio de balcão um do lado e um do outro. O cliente você abraça, você está a serviço. É isso que a gente fez e que a gente faz em todo o serviço que a gente atua.
2: Como medir o resultado de tudo isso, no caso da Movida?
3: Por exemplo, eu te disse há pouco tempo, nós trouxemos mais de 600 mil novos clientes CPFs que a gente mede. Isso mostra que a gente tem tido um ganho de market share no setor, a gente acredita isso. No ano de 2025, por exemplo, mostra o seu desenvolvimento, como ela tem feito. Hoje nós somos mais de 250 lojas com cliente que tem se desenvolvido. Eu acho que isso mostra o resultado de você se antecipar às necessidades do cliente. Isso na nossa gente tem isso muito dentro dos nossos valores, da nossa cultura. Eu costumo dizer, para finalizar, quando fala de Movida, ninguém chega num cliente, numa loja gritando que fala: eu quero um carro com ar-condicionado, eu quero um carro importado, uma caminhonete para fazer uma mudança. Você tem que se colocar sempre no lugar do outro e oferecer para o seu cliente aquilo que você gostaria e da forma como você gostaria de receber.
2: Em muitos negócios familiares, discutir governança pode parecer só burocracia. Quando é que vocês perceberam que não era burocracia, era sim uma proteção para o futuro?
3: Vem desde a nossa origem, quando meu pai se desenvolveu, ele sempre teve muito separado a empresa da família. Ele sempre foi uma pessoa muito de família, ele, minha mãe, a gente tem uma união muito grande, mas a separação da empresa da família sempre foi muito grande. E a gente tem muito claro isso, ele se preocupou com a sucessão dele, e a gente tem muito claro o seguinte: uma empresa sustenta muitas famílias, mas muitas famílias não vão fazer o desenvolvimento de uma empresa. E a gente tem isso muito forte. E a governança, ela assegura não só o desenvolvimento das empresas, como também a segurança familiar. Então, o que no primeiro momento você pode achar que burocratiza, ela assegura e se desenvolve. Não tem como você ter um grupo empresarial. Nós fizemos nos últimos 3 anos mais de 35 bilhões de reais de capex líquido. Se você for ver o capex bruto, são mais de 70 bilhões de reais. Você não tem hoje, nós temos hoje mais de 1.500 pontos de atendimento com óleo de logística, automóvel, Movida e todas as lojas, ou armazéns, ou posicionamentos da JSL. São de armazéns na logística mais de 2 milhões e meio de metros quadrados. Você não tem como fazer esse desenvolvimento se não for com muita gente boa, sem nenhuma interferência familiar, mas tendo sim o oxigênio dos valores da cultura de origem familiar, nosso desenvolvimento totalmente profissionalizado, com gente diferente que tem atitude de dono nas pontas. É isso que é o nosso maior diferencial, isso que hoje a família se orgulha.
2: Deixa eu abrir um parênteses aqui, até para a gente traduzir. Quando nós estamos falando em fazer capex, nós estamos falando em fazer investimentos?
3: Investimentos em ativos ou em lojas e infraestrutura. São investimentos feitos na companhia. Esses dados são públicos, foram divulgados. 2025, se eu estamos falando de 23, 24, 25. Mas faz parte da nossa história sempre.
2: Hoje o grupo tem empresas listadas em bolsa, tem conselhos independentes, você já citou essa questão, tem diversos comitês. Que decisão difícil ficou mais fácil depois dessa estrutura?
3: O planejamento estratégico e o desenvolvimento sustentável ficou muito mais fácil quando você tem essa estrutura de uma maneira muito organizada, mas também com conselho, que fazem um grande diferencial no desenvolvimento, com simplicidade, olhando gente, olhando o futuro, mas também sem perder o olho no presente, e estando também como os executivos próximo do negócio para contribuir com o desenvolvimento, mas sem atrapalhar com o seu andar no dia a dia, pelo contrário, dando as bases para o desenvolvimento.
2: Fernando Antônio Simões, qual foi a decisão mais difícil na sua trajetória profissional, totalmente dedicada a este grupo, já que desde os 14 anos você está dentro dele?
3: Milton, a gente quando trabalha e gosta do que faz, são tantas decisões no dia a dia que você faz que eu não tenho assim alguma coisa para dizer, sabe, Milton, isso foi o mais difícil, aquilo também foi o mais fácil. Eu só digo para você o seguinte: todas as coisas que são mais difíceis, o momento que você tem, é as que mais você tira aprendizado e serve para o seu desenvolvimento para o próximo passo. Então eu não vejo dificuldade, eu acho que a gente cria dificuldade de vez em quando. Você tem momentos de desafios e que são momentos de, geralmente, de grande oportunidade. E é dessa forma como a gente anda e estamos sempre ativos e olhando muito com a nossa equipe, com a nossa gente. E isso é um negócio que os nossos líderes, que a gente chama que tem atitude de dono, está sempre na companhia fazendo. Então, te respondendo, a gente diz o seguinte: apareceu, tem sinal, toma providência e não deixa o problema ser grande. Problema só se torna grande e difícil quando você não quer ver ele resolver ele quando ele é pequeno.
2: Isso aí pode ser um dos muitos conselhos que você aprendeu com seu pai lá no início da carreira e manteve ao longo do tempo, ou é outra coisa que você vem aprendendo aí ao longo do tempo também?
3: Dessa forma, falando desse jeito, eu nunca aprendi, mas com certeza as minhas bases, os meus fundamentos, foi aprendido muito com meu pai, Milton. Tem muitas coisas que aprendi, o nosso valor, cultura, simplicidade, olhar por gente, a paixão pelo cliente, desenvolver sustentável, torcer pelos outros e bem.
2: E aí é isso que eu quero, vou aproveitar...
3: Vem da origem.
2: Mais uma vez essa sua emoção aqui, e eu acho isso muito genuíno quando se fala do próprio negócio e se emociona por ele e pela história. Porque é a segunda vez que isso acontece aqui nessa nossa conversa. O quanto é essa emoção que faz a empresa ser o que ela realmente é hoje?
3: Eu acho que a emoção e a paixão, eu acho que ela contagia não só a gente, como todos. E o que, que é muito interessante, até quem não é da família, tem muita gente que tem paixão pelo nosso negócio. Jamais nós teríamos crescido ou se desenvolvido se não fosse essa emoção e essa paixão. E essa emoção e essa paixão é um negócio interessante, Milton. A gente numa empresa que vive com consultoria, mas muitas vezes que passou algum consultor, alguém de fora, ou alguém que chega na companhia como executivo, sente isso dentro da companhia. Então a gente tem nato. Talvez eu tenha mais emocional pela família, pela vivência com meu pai, enfim, com isso. Aprendi muito com ele, mas aprendi muito com vários outros empresários também. E a gente vive aprendendo um com os outros. E sempre vou dizer que a gente morre sem saber tudo, mas vive aprendendo bastante.
2: Eu gosto muito dessa questão da emoção, porque eu tendo a me emocionar também quando penso na minha trajetória, porque sou apaixonado por tudo isso que faço e por que construí ao longo da vida. São 40 e poucos anos no jornalismo, enfim, também tive a oportunidade, assim como o senhor, de começar a carreira ao lado do meu pai me levando para dentro de um estúdio de rádio, e aí eu sei que o quanto isso toca o coração de cada um de nós. No entanto, no dia a dia nós temos algumas decisões que têm que ser mais frias. E aí que entra essa questão dos conselhos independentes, da própria governança, porque emoção e a razão, elas precisam ser equilibradas.
3: Eu tenho a certeza disso. A emoção, eu sempre digo, a nossa família nos dá oxigênio para que a gente tome as decisões equilibradas. E o negócio, você tem que fazer o que é melhor para o negócio. Você fazendo a obrigação, o que é melhor para o negócio, você tem que desenvolver, muitas vezes tomando atitude que é difícil. Mas em respeito ao negócio. E muitas vezes também em respeito à emoção. Porque se a emoção existe e contribui com os negócios, você jamais pode deixar atrapalhar os negócios. Porque aí a sua emoção não vai ser a emoção do desenvolvimento ou a emoção das saudades gostosas. Vai ser uma emoção diferente. E essa emoção diferente, nós não queremos passar.
2: Que ótimo.
3: Que é a emoção da tristeza, a gente tem a emoção da felicidade.
2: Tá certo. Fernando Antônio Simões, pegando aí toda essa sua experiência e essa sua emoção, que conselho você dá aos profissionais, aos jovens principalmente, que estão entrando aí no mercado de trabalho, muitas vezes encontram uma série de dificuldades, talvez frustrações que se deparem no início da sua carreira. Que conselhos você traz para esses jovens?
3: Milton, quem sou eu para dizer os conselhos, embora eu vivo procurando alguém que possa me ensinar alguma coisa e ouvindo conselhos. Você sabe que é um negócio normal, além dos conselheiros que nós temos, e nós temos 5 companhias listadas, então nós temos 5 conselhos, cada conselho tem 2 conselheiros independentes, então a gente tem bastante conselheiro e aprendo muito com eles. E diria para você o seguinte, se não fossem os nossos conselhos, com certeza nós não tínhamos se desenvolvido dessa forma. Porque quando você vai se desenvolvendo com a sua equipe e acertando muito, errando, mas corrigindo rápido, se você não tomar cuidado, você pode acelerar demais. Então, o conselho nos dá o guarda-reio que faz o nosso balizamento para o desenvolvimento. E trazendo aqui, não sei se é conselho ou alguns comentários, o que eu diria para o jovem é o seguinte, ninguém constrói nada, a não ser raríssimas exceções, sem 10 a 20 anos de muito trabalho e muita dedicação e muito foco. E ouvir as pessoas, buscar entender a necessidade das pessoas para que você possa se desenvolver naquilo que você quer é muito importante. Então, eu acho que hoje, menos rede social, mais foco nos negócios, mais foco em ver o que está acontecendo, no que você esteja estudando, vai sem dúvida nenhuma.

0: isso que toca o seu coração no dia a dia do trabalho que vocês realizam há tanto tempo. Muito obrigado e até uma nova oportunidade.
1: Muito obrigado, Milton. Foi uma honra estar aqui com você. Muito obrigado pela oportunidade de poder contar um pouco da nossa história. Muito obrigado.
0: Fernando Antônio Simões, presidente da Simpar, conversou com você aqui no Mundo Corporativo. Esta entrevista completa você tem à disposição no canal da CBN no YouTube, no Spotify ou no podcast mais próximo do seu celular. Lá no meu blog, miltonjung.com.br, Jung você escreve com J-U-N-G, você tem os destaques da nossa conversa, o vídeo completo também, e o espaço para deixar a sua opinião e a sua sugestão. Colaboraram com este Mundo Corporativo Carlos Greco, Letícia Valente, Karen Lemos, Débora Gonçalves e Priscila Gubiotti. Até o próximo capítulo do Mundo Corporativo.
2: Aí, portanto, o Mundo Corporativo com Milton Jung. Daqui a pouco entra em campo o repórter CBN. Na volta, como prometido, a gente traz o Saúde em Foco com Luiz Fernando Correia e a conversa de Fernando Andrade com Michel Alcoforado no estúdio CBN. Nós seguimos até 5 horas da manhã, ainda com muita informação, prestação de serviço, análise. Ainda nesta edição temos a abertura do Jornal da CBN, lá por volta de 4 horas da manhã, além da gente saber sobre a previsão do tempo, essas e outras informações ainda nesta edição do CBN Madrugada. Permaneça conosco. Logo depois do repórter CBN, além das informações, eu faço mais uma rodada de participação dos ouvintes do CBN Madrugada. Então participa pelo 99911-9981 ou pelo YouTube, chat de conversas liberado, para você mandar mensagem para a gente por lá também.
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0: terça-feira, 9 de junho de 2026. O Supremo Tribunal Federal determinou que a União apresente um plano detalhado para retirar garimpeiros ilegais da terra indígena Cinta Larga, localizada entre Mato Grosso e Rondônia. A decisão, assinada pelo ministro Flávio Dino, determinou um prazo de 30 dias para cumprimento. A ação questiona a falta de regulamentação da exploração mineral em terras indígenas prevista na Constituição Federal. Além disso, cita a possível relação dos garimpeiros com o crime organizado. A taxa de aprovação do presidente dos Estados Unidos, Donald Trump, continua próxima dos níveis mais baixos da carreira política dele. Os norte-americanos reclamam dos aumentos nos preços de gasolina em meio à guerra contra o Irã, mostrou pesquisa Reuters Ipsos divulgada nesta segunda-feira. Cerca de 35% dos entrevistados disseram aprovar o desempenho de Trump na Casa Branca, mesmo índice da última pesquisa realizada em meados de maio. O índice fica ligeiramente acima da menor aprovação do atual mandato, de 34% na pesquisa de abril. A FIFA confirmou oficialmente que o árbitro Omar Artan não vai atuar na Copa do Mundo. O profissional da Somália teve a entrada nos Estados Unidos negada na última semana. Artan desembarcou no Aeroporto Internacional de Miami, mas não conseguiu acessar o território norte-americano, mesmo com visto válido. Ele foi deportado e retornou à Turquia, onde fez escala. A Somália é um dos países cujos cidadãos estão sujeitos a uma proibição de viagem aos Estados Unidos. No horário de Brasília, 3h32.
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1: Seguimos juntas e juntos no CBN Madrugada, edição de terça-feira, 9 de junho de 2026. Eu sou o Clauson Dutra, muito obrigado pela companhia, pela sua audiência aqui na rádio CBN, no CBN Madrugada, em todo o Brasil. Mais uma rodada de participação dos ouvintes aqui do CBN Madrugada, no WhatsApp da rádio CBN, 999119981. Vamos aqui o José Miranda de Teresina, Piauí, desejando bom dia e um excelente programa para todos nós. Um forte abraço também para o nosso ouvinte Caio Ribeiro. O Carlos está mandando o seguinte, sempre acompanhando a madrugada na CBN. Forte abraço, Cacá, do Ipiranga, São Paulo, capital. Bacana, muito bacana ter você com a gente. Além, é claro, do nosso ouvinte Gilson Neves dos Santos, mandando aquela reflexão básica da madrugada. No chat do YouTube da Rádio CBN, a gente participando, Cid com a gente, José dos Santos Miranda, Nivaldo Paisani, Wenzel, Samir, Erdel, o Cristiano Pessoa também, todo mundo falando de política lá no chat do YouTube da Rádio CBN, a gente participando, mandando mensagens pra gente, tanto no WhatsApp quanto no YouTube. Obrigado pela audiência. Agora, 3h34.
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1: O Luiz Fernando Correia conversou com o Fernando Andrade sobre o anúncio do Ministério da Saúde, a suspensão temporária da vacina contra a dengue com a Butantan DV.
2: O Ministério da Saúde suspendeu a vacina da dengue do Butantan após o registro de 2 mortes suspeitas. Suspendeu temporariamente também. O que aconteceu, doutor?
3: Olha, foi todo mundo pego de surpresa agora à tarde, né? Pelo anúncio. Acabou de terminar a conferência de imprensa do ministro Padilha e dos seus principais assessores em vacinação. Bom, o que o ministro descreveu foi, após a aplicação de mais de 500 mil de doses da vacina, foram detectados 3.703 reações inesperadas, como classificadas como pessoas que receberam a vacina da dengue de dose única do Butantan e que apresentaram sintomas típicos de dengue, que não era esperado. Além disso, 42 reações mais intensas, ele não tem a descrição completa disso, e 2 óbitos, que ainda não tem a sua causalidade, ou seja, não foi determinado, é importantíssimo isso.
2: Por isso que a gente fala suspeitas.
3: É suspeito, uhum. São 2 óbitos suspeitos que estão sendo investigados, se existe relação de causalidade, ou seja, se tem relação direta entre a pessoa ter sido vacinada e ter tido um problema de saúde que o levou ao óbito. E nós estamos falando, então, numa conta aí que vai para 8 casos a cada 100 mil doses administradas. Então, é uma taxa bastante baixa, compatível com o que se esperava. Importante, gente, é o seguinte, isso é o resultado do que a gente chama, a gente já explicou aqui várias vezes aquelas fases de pesquisa, né? 1, 2, 3. A fase 4 é o que a gente chama de vigilância pós-aprovação, ou vigilância depois que qualquer produto é liberado para venda, para consumo, enfim, a partir da Anvisa. É a fase de vigilância no mercado, vigilância pós entrada no mercado. E é isso, e aí aconteceu isso. É isso que está funcionando, é mais uma vez uma prova de que a vigilância funciona. Isso é muito importante todo mundo entender. Não é uma reação a um evento, não. É um processo natural que acontece com todos os medicamentos, todos os produtos que passam por uma aprovação oficial da Anvisa, eles continuam sendo vigiados. Não é porque recebeu o selo de aprovação que está liberado, liberou tudo em geral, não. Tudo continua sendo acompanhado. Existe um portal onde qualquer profissional de saúde pode registrar um evento adverso com qualquer produto ou qualquer medicamento que um paciente tenha usado. E a partir daí, e também das notificações das vigilâncias sanitárias municipais e estaduais, o Ministério da Saúde acompanha. Cada caso desses, Fernando, tem que ser bastante, tem que ser acompanhado, rastreado e, enfim, conseguir uma investigação como outra qualquer. Aconteceu alguma coisa estranha, inesperada, mas será que tem a ver com isso ou tem a ver com outra coisa? A pessoa pode ter uma doença prévia e, enfim, ter tido um contato com outra substância e teve uma situação adversa, que não tem nada a ver com a vacina. Então, para isso, para a lembrança de todo mundo que pode estar preocupado, deve ter muita gente preocupada agora porque foi vacinado recentemente. Seguinte, vamos estabelecer uma data de corte importantíssima. A partir de 21 dias, se você foi vacinado até 21 dias atrás, você tem que acompanhar os sintomas se tem alguma coisa. Se foi a mais de 21 dias, esquece. Está fora de qualquer lista. Entendeu? A preocupação ocorre até 21 dias. Se você não está nesse grupo, se você recebeu a vacina de dose única do Butantan há mais de 21 dias ou há mais de 3 semanas, esquece, não tem nada a ver com isso.
2: 18 de maio, 18 de maio, então é a linha de corte, segunda-feira.
3: Isso, exatamente. Se foi de 18 de maio para, foi de dia 17 de maio para trás, você já está fora de qualquer preocupação. Quem tomou a vacina da dengue de dose única do dia 18 de maio para cá, se teve algum efeito adverso, procure um posto de saúde, procure uma unidade básica, informe que a sua situação é essa, que você ouviu essas notícias e você está preocupado. Eles vão anotar, vão registrar e vão acompanhar que tipo de sintoma a pessoa pode estar sentindo, que pode daí ser acompanhado mais de perto pela equipe da saúde da família, vão ser observados qualquer outra coisa. Sendo que, pensem bem, gente, eu estou falando de 8 casos a cada 100 mil doses. Uhum. A chance é muito pequena, né? A partir do momento que a gente teve mais de 500 mil doses aplicadas. Agora, é uma medida de precaução, prevista nessa fase 4 de acompanhamento de qualquer medicamento ou de qualquer substância liberada para consumo da população. E o governo está tomando uma decisão por excesso de precaução, que eu acho que é o caminho certo. É assim que funciona a ciência. As evidências científicas até agora, tanto nas pesquisas de fase 1, fase 2 e fase 3 que foram feitas, não apresentavam essa frequência de reações adversas. Então, por isso o governo falou assim, olha, isso não foi observado. Mas é lógico, pensa bem, gente. A gente teve pesquisas com dezenas de milhares de pessoas. Né? Agora a gente está vendo vacinação em centenas de milhões, quer dizer, milhão, centenas de milhares de pessoas. Vai multiplicando por 10 tudo. Então, uma coisa rara não foi vista num grupo menor, num grupo maior pode ser observado. Tá. Isso faz parte do jogo. Isso faz parte do jogo todos os dias, com qualquer medicamento, com qualquer coisa que tenha sido aprovada. Se a gente lembrar aqui um pouquinho, fizer um esforço mínimo, todo mundo vai lembrar que já ouviu falar de um medicamento suspenso, de um medicamento que não foi mais vendido, que foi retirado de circulação pelo próprio laboratório, porque nessa fase pós-mercado, alguma coisa apareceu que a precaução mandava que aquilo fosse suspenso. E é isso que aconteceu hoje. Acho que isso é que é importante as pessoas entenderem. Não foi uma coisa extemporânea, não foi uma decisão cataclísmica. Ah, o menino. Não, aconteceu, não foi um terremoto. Foi o sistema funcionando, o sistema mostrando que os dados que nós tínhamos, com dezenas de milhares de pessoas acompanhadas durante anos nas pesquisas clínicas, não apontavam essa frequência dessas reações. Quando você passa para centenas de milhares de pessoas recebendo a vacina, uma coisa mais rara pode aparecer. É matemática.
2: Perfeito. Agora, doutor, vamos pensar então, 21 dias, se tomou a vacina, faz a conta, 21 dias, então, que dá no dia 18 de maio. Quais sintomas devo prestar atenção e procurar um posto de saúde caso aconteça
3: comigo? Olha só, o que você não deveria ter? Sintomas típicos de dengue, né? Dor de cabeça, febre alta, coceira, pintinhas vermelhas, dores no abdômen, que são sintomas de dengue com sinais de alerta, que antigamente a gente chamava isso de dengue grave, né? Ou dengue hemorrágica. Não, você, se tiver algum sintoma estranho, procura um posto de saúde, informa o pessoal que você recebeu a vacina do dia 18 de maio para cá. Fernando, ainda bem que alguém estudou matemática mais do que eu, fez a conta direitinho. Porque aí, a partir do dia 18 de maio para cá, está nos 21 dias de observação pós-vacina, que são os mais importantes.
2: Perfeito.
3: É nessa fase que vai aparecer, eventualmente, alguma manifestação.
2: Perfeito.
3: Portanto,
2: doutor,
3: gente, dá para a gente ficar mais calmo e entender o que aconteceu. E vão aguardar, porque uma nota técnica vai ser publicada, o ministro anunciou isso agora, provavelmente até amanhã, detalhando esses casos. Ele vai se reunir agora com a Secretaria de Estado e de município para orientar essa suspensão da vacinação, e vamos aguardar a nota técnica para saber os detalhes dos casos que foram apresentados, Fernando.
1: 3:43, informação que vem do Rio de Janeiro. O pai do menino em Riborel, Leniel Borel, entrou com um recurso pedindo a anulação do julgamento que concedeu perdão judicial a Monique Medeiros, mãe da criança. A defesa do outro acusado pela morte do menino, Jairo Souza Santos Júnior, também apresentou as primeiras contestações para tentar anular a condenação a 43 anos de prisão contra o ex-vereador.
4: A disputa jurídica em torno do caso em Riborel ganhou novos desdobramentos nesta segunda-feira. Os advogados do ex-vereador Jairo Souza dos Santos Júnior e a equipe que representa o pai do menino Leniel Borel formalizaram ao Tribunal de Justiça as primeiras contestações ao resultado do julgamento. A defesa de Jairinho tenta anular a condenação de 43 anos e 9 meses de prisão. Já o foco dos assistentes de acusação é reverter o perdão judicial concedido a Monique Medeiros, mãe da criança, na mesma linha da adotada pelo Ministério Público. O advogado Cristiano Medina alega que o júri já tinha se manifestado contrário ao perdão, mas a juíza os induziu a mudar de opinião.
5: A assistência da acusação interpôs recurso de apelação buscando anulação do julgamento de Monique Medeiros. Diante da existência de vícios intransponíveis na formulação e condução da quesitação submetida ao Conselho de Sentença.
4: O ponto central dos recursos promete ser a atuação da juíza Elizabeth Louro, mas por motivos opostos. A defesa de Jairinho alega que a magistrada foi parcial contra o ex-vereador ao longo de todo o processo. Por outro lado, a acusação sustenta que faltou imparcialidade à juíza ao beneficiar Monique com um perdão judicial. É justamente nessa brecha que a defesa de Jairinho pretende se apoiar. Se o júri for anulado por parcialidade da magistrada, todo julgamento perde a validade. É o que explica o advogado Rodrigo Falx.
6: Agora que teve uma decisão desfavorável, eles agora estão dizendo que a juíza foi parcial. A imparcialidade é um pressuposto da jurisdição. Então, se o júri for anulado em relação a Monique, em relação a sobre isso, esse júri também será anulado em relação ao Jairinho e ele tem que ser submetido a um novo julgamento sem essas nulidades e com a garantia de se ter um julgamento justo e imparcial.
4: Monique Medeiros foi condenada por omissão em um episódio de tortura e por homicídio culposo quando não há intenção de matar. Mas beneficiada pelo perdão judicial, ela pôde deixar o presídio horas após a sentença. Com a colaboração de Pedro Bonenberger, do Rio de Janeiro, Matheus Maciel.
1: Agora 3:46, a gente abre espaço no CBN Madrugada para Michel Alcoforado, na coluna Para Onde Vamos, a conversa com Fernando Andrade sobre o comportamento dos adolescentes. Gente, durante décadas, a adolescência foi vista como a fase da ruptura, do risco e da invenção cultural, mas jovens de hoje parecem crescer de outro jeito, bebem menos, dirigem menos, fazem menos sexo casual, passam mais tempo em ambientes digitais e demoram mais para entrar na vida adulta. Então, Michel Alcoforado analisa que, em um mundo onde o risco é registrado, a estética é monetizada. A subcultura vira tendência em minutos e a rebeldia precisa caber dentro do feed.
2: Oi, Michel, boa tarde.
7: Boa tarde, Fernando. Tudo bem?
2: Tudo bem. Você foi um adolescente rebelde?
7: E Mais ou menos. Eu era estranho.
2: Quem nunca?
7: Isso tava garantido. Eu era um adolescente estranho, eu era um adolescente de onda, sabe? Teve um momento que eu achei, sei lá, que eu ia virar vegetariano. Tem outro momento que eu achei, sei lá, que ia virar budista. Eu era assim, um jovem estranho.
2: Tá. Mas é uma característica.
7: E os meninos em casa, como é que estão? Estão rebeldes?
2: Estão rebeldes. Não, tanto é que essa conversa que é fundamental. Aumenta o volume aí, Janaína, porque a gente precisa falar sobre isso. Sim, há uma rebeldia. O pai também foi meio rebelde. Aí me ajuda. É característica da juventude uma fase ser rebelde?
7: Então, isso é bem interessante. Eu quis trazer esse tema aqui, porque a gente sempre, quando olha para o processo de maternagem, de paternagem, ou seja, a maneira como a gente pensa ou cria as crianças, e quem tem filho aí sabe disso muito bem, a gente gosta de naturalizar algumas coisas que não são naturalizáveis, porque são frutos ou produtos da cultura. É bem interessante, porque a gente gosta de acreditar que há uma linha muito clara que vai passando de uma fase ou outra e automaticamente os nossos filhos vão adotando novos comportamentos a partir da passagem do tempo por si só, como se o reloginho biológico automaticamente cobrasse um novo comportamento. O que fica muito claro, e vários antropólogos já estudaram isso ao longo da história, é que interessa para a gente pensar essa passagem do tempo sempre através das lentes da cultura. Porque a cultura tem um papel importantíssimo de moldar o que a gente espera do outro, o que cada fase tem de peculiar em relação às outras. Então, a adolescência não é fruto só do aparecimento dos hormônios ou da chegada da puberdade. A adolescência é um período onde a gente começou a achar que os jovens podiam fazer determinadas coisas que as crianças não podem, os adultos também não podem mais. E o que, que tem sido observado aqui? Tem um estudo muito legal dos anos de 1950 de uma antropóloga americana chamada Margaret Mead. E a Margaret Mead vai para os Samoa, que era um grupo social muito diferente das sociedades ocidentais, e ela vai reparar que os jovens lá, quando estavam no chamado período da adolescência, eles eram calmos, tranquilos, não tinha nenhuma rebeldia. E a Margaret Mead vai entender que aquilo que a gente pensa como adolescência, como uma fase de transgressão e rebeldia, era fruto da maneira como nós, ocidentais, pensamos esse movimento. E que essa ideia de juventude e rebeldia, ou a de adolescência colado com transgressão, era uma invenção, sobretudo, do pós-guerra. A minha avó, que nasceu em 1929, ela, quando tinha, sei lá, 13, 14, 15 anos, ela não teve esse período onde a sociedade achou que ela podia transgredir e estava tudo bem. Essa é uma invenção do pós-guerra. Sobretudo quando esses jovens que vão sair ali daquele período, né, de muita, eu posso dizer, de uma perspectiva muito positiva em relação ao futuro, vão começar a contestar todas as formas ou os padrões que estavam dados pelas gerações anteriores. E aí, se isso está diretamente conectado à cultura, se está diretamente conectado aos nossos valores, o que a gente não pode esquecer é que não tem só um jeito de ser adolescente. Tem jeitos possíveis de ser adolescente.
2: Agora, tem uma questão que
7: Caí?
2: Não, tá aqui. Não, eu queria te ouvir o seu... Porque crescer ficou cada vez mais lento, né?
7: Então, ficou. E olha que interessante. Ficou mais lento, ficou mais rápido. Por que que ficou mais lento? Ficou lento porque... Vou começar pelo rápido primeiro. Ficou rápido porque a infância parece cada vez mais curta.
2: Tá.
7: Quem compara, né, por exemplo, hoje, os jovens de hoje, as crianças de hoje, com crianças do passado... Um menino, sei lá, com 8, 9 anos, já começa a ter um monte de vontade que as crianças de 8, 9 anos não tinham. É uma conversa comum entre os pais que as crianças estão cada vez querendo mais coisas ou com mais poder de decisão, ambicionando isso cada vez mais cedo. Por quê? Porque o que vai marcar essa entrada na adolescência são os primeiros... primeira tentativa de negociação no campo da autonomia e da liberdade e da independência. É o pessoal que vai começar a achar que só porque cresceu um pouquinho pode decidir que roupa vai usar, o que vai comer, onde vai encontrar com os amigos, o que vai fazer. Isso só acontecia por volta, sei lá, dos 13, 14, 15 anos. E agora, bem mais jovem, bem mais cedo isso aparece. Só que depois que os jovens entram nessa chamada adolescência, eles não saem nunca mais, né? Eles querem ficar nesse lugar para todo sempre. E o que, que a adolescência tem de diferente? Ela oferece uma licença quase poética da sociedade para você fazer coisas sem ter que pagar pelas consequências do jeito que a gente pagava antes, né? Ou que você vai pagar, por exemplo, na fase adulta. Então você pode usar uma roupa que ninguém na fase adulta pode usar, e a gente aceita porque você é adolescente. Você pode dar um xilique assim, né, que ninguém suportaria numa fase adulta, porque a gente aceita que você está na adolescência. Você pode fazer uma pequena transgressão, sei lá, na escola, e a gente vai justificar esse comportamento como comportamento da adolescência. Só que o pessoal está entrando, sei lá, nos 20 anos aí, na casa dos 20 anos, achando que pode contar ainda com essa licença poética que a gente confere aos adolescentes. Mas o que, que tem sido observado também em uma matéria super interessante na BBC de Londres sobre o caso europeu, mas revela que alguma semelhança com o caso brasileiro mostrou. E a tal da adolescência, que estava muito colada com a transgressão, agora tem sido mais associada a um certo desencanto, que se reflete nos comportamentos ou na maneira como lida com o mundo. Então, sei lá, se adolescente era tentar burlar os horários que os pais colocavam para a volta da balada, os jovens agora dessa adolescência urbana, de classe média, de grandes cidades, né? Quando a gente está olhando para o Brasil, o menino está preferindo e a menina ficar em casa. Dizendo, não vou sair para a balada não, vou ficar aqui no meu computador, no meu videogame. Um outro elemento interessante é que se a adolescência tinha uma certa transgressão em termos de uma descoberta do próprio corpo, ou mesmo de uma entrada no campo da sexualidade, agora eles estão retardando cada vez mais a entrada nesse campo. Então, há uma mudança importante nessa transformação. Então, o que tem se dado aí, dentro desse novo campo, é a adolescência muito colada a um certo desencanto diante do mundo. Uhum. Por quê? Por causa de quatro fatores. Primeiro, é que esses jovens se dizem muito cansados, né? Quem tem aí filho em casa fica chocado, porque você fazia um bocado de coisa, tinha estágio, tinha faculdade, tinha escola, tinha que ajudar o pai e a mãe em casa, e aí você olha pro seu filho, que só estuda, e ele diz, mãe, pai, tô muito cansado. Então, cansaço e uma certa exaustão é um elemento que atravessa essa geração. Segundo ponto interessante é um medo, né? Um medo diante desse mundo onde a gente não sabe do que vai dar e nem sabe se vai ter mundo ainda. O terceiro ponto interessante, que é decisivo também nesse certo desencantamento dos jovens, é um tédio, assim, uma sensação de que a vida, ela, apesar de tudo e apesar de todas as novidades, parece a mesma figurinha repetida. E aí isso impacta na relação deles com o mundo. E o quarto, que eu acho que é um atravessador fundamental, é uma certa apatia diante da produção de sentido da vida, assim. Sonha um pouco, né? E deseja um pouco diante desse mundo. Então, esse negócio está gerando aí uma reinvenção do que é a adolescência.
2: Michel, deixa eu pegar uma questão sobre a rebeldia. Quando a gente compara uma rebeldia nesse pós-guerra que você citou, que eu achei bem interessante, você ficava no anonimato, poderia ficar no anonimato. Hoje, qualquer tipo de rebeldia, eu me lembrei porque você falou de questão de escola, então quando você vê um rebelde na escola, faz alguma caca, certeza que a direção vai lá, vai pegar as imagens e tal, e vai denunciar esse cara, e aí vai ter uma baita de uma consequência, etc e tal. Isso acontece em todo lugar, por causa da vigilância total que a gente tem.
7: Isso é tão importante, Fernando, que você está trazendo, que não à toa, há uma série de estudos sendo produzidos agora para pensar que tipo de vida é essa onde a gente está sendo vigiado a todo momento.
2: Pois é, como é que eu vou me rebelar se você ficar aguetado pela câmera que fica aqui do meu lado?
7: Acho que um aspecto interessante que tem transformado também, porque como as crianças estão entrando cada vez mais dentro da adolescência, e a gente tem oferecido mais direitos a esses adolescentes do que a gente não oferecia no passado, e ao mesmo tempo tem cobrado mais responsabilização, o que tem ficado muito claro é que toda a vigilância está diretamente conectada a uma punição de um jeito que a gente não via no passado. Então, estamos vigiando mais esses jovens e a gente está lidando com uma falha, como não só como um erro, mas como algo que fosse capaz de engolir toda a identidade ou toda a trajetória de um jovem num único fato. Então, para não lidar, né, com um problema de errar, eles estão deixando de agir, né? E aí, isso está transformando a forma como a gente pensa adolescência e juventude no Brasil. E no mundo de uma maneira geral. Eu ia citando aqui, né? Eu sou incapaz de falar o nome dela, porque é um nome dificílimo, mas Xoxoboff, uma coisa parecida com essa, mas é uma autora, professora de Harvard, muito importante, que tem um livro, que é um livraço, assim, um canelar, é quase um livro daqueles que pesam 1 quilo, que você pode usar como arma se você precisar, que se chama Capitalismo da Vigilância, que essa professora, se você for capaz de dizer aí, eu vou te dar o prêmio de voltou de férias mais inteligente do que foi.
2: Eu passo.
7: Que chama Capitalismo da Vigilância. E ela vai mostrando que inventamos um modelo de sociedade onde não só a gente está a todo momento olhando para todos os outros e vigilando o comportamento dos outros, mas estamos usando isso também como forma de controlar esses novos comportamentos. E aí fica com pouco espaço para rebeldia. O que, que eu tenho medo? Gente que não transgride na idade que podia transgredir, vai querer transgredir depois, né?
2: É verdade. Não faz isso na hora certa.
7: E aí a emenda, em geral, tá ficando pior do que o soneto.
2: É isso. A Xoxana...
7: Voltar nos devidos lugares. Xoxana e aí é o Zuboff?
2: Zuboff. Xoxana é o Zuboff, tranquilo. A era do capitalismo da vigilância. De vigilância.
7: Exatamente. Xoxana Zuboff. Gênia.
2: Então tá bom. Então vamos lá. Pra gente finalizar, não tem mais espaço para rebeldia na data correta, na era correta, na fase correta?
7: Essa que é a grande dificuldade. Errou. E aí o que eu diria é como a gente fica de olho nesses jovens, obviamente cumprindo o teu papel enquanto pai, enquanto mãe, de colocar limite, de dizer não pode, de colocar a gravidade de qual tu há, de cada ato, de contextualizar um erro, mas entendendo também que viver, errar, e que bom, tem fases da vida que a gente pode errar erros que são típicos da nossa idade, que não são graves, mas nos constroem enquanto indivíduos, né? Dão um contorno para a nossa subjetividade e inventam quem a gente é. Então, vigia, mas vigia entendendo que uma raladinha no joelho nessa hora faz você mais forte do que se não fizer, né? Então não estou falando de nada absurdo, né? Porque os jovens agora estão meio alucinados também. Mas pequena transgressão, sabe? Fulano marcou 10 horas, chegou 10 e meia. Faz seu papel de pai dizendo, olha, tem que chegar às 10 horas. Mas entende também que chegar às 10 e meia faz parte dessa transgressão, né? Não adianta nada você enfiar um aplicativo no celular da criança, ficar acompanhando cada passo desse garoto, preocupado se ele vai chegar, atazanar a vida dele, não deixar ele chegar à meia hora como se fosse um problema gravíssimo. Faz só... nos entendendo que as coisas vão voltar pro lugar.
2: Perfeito. Michel Coforado, Michel, mais uma vez obrigado pela participação aqui até quarta. Um abraço.
7: Quarta-feira. Um beijo. Tchau, tchau.
2: Até.
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0: terça-feira, 9 de junho de 2026. A Agência Nacional de Proteção de Dados notificou a Claro e a Serasa após identificar irregularidades no compartilhamento de informações pessoais de clientes da operadora. Os problemas incluem falta de clareza nas informações e dificuldade de acesso ao responsável de proteção de dados da empresa. Por causa disso, a Claro será submetida a um processo administrativo sancionador, enquanto a Serasa passará por um procedimento de fiscalização. O Ministério Público de Contas de Roraima pediu ao TCE do Estado uma auditoria sobre mais de 500 milhões de reais aplicados em obras de drenagem em Boa Vista. O órgão questiona o motivo pelo qual a capital registra alagamentos constantes, mesmo com investimentos. O pedido avalia o trabalho feito entre 2021 e 2026, durante o mandato do ex-prefeito Arthur Henrique e os primeiros meses do atual prefeito Marcelo Zeituni, ambos do PL. Os ingressos para os shows do dia 6 e 12 de setembro no Rock in Rio esgotaram em pouco mais de 2 horas. Primeiro a acabar, o dia 12 tem o DJ Calvin Harris como headliner, além de apresentações de Black Eyed Peas, Nelly e Neo. O dia 6, esgotado 7 minutos mais tarde, tem Maroon 5, Demi Lovato e J Balvin como destaques internacionais. Uma semana após o primeiro turno das eleições presidenciais da Colômbia, o senador Ivan Cepeda reconheceu oficialmente o resultado da votação. Apoiado pelo presidente Gustavo Petro, Cepeda demorou a admitir os resultados após meses de pesquisas que chegaram a indicar uma vitória no primeiro turno para o esquerdista. Ele teve 40,9% dos votos contra os 43,7% do direitista Abelardo de Las Priela. O segundo turno entre os dois será disputado em 21 de junho. No horário de Brasília, 4:03.
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2: Bom dia, 4:04. Seguimos com a última hora do CBN Madrugada, edição de terça-feira, 9 de junho de 2026. A partir de agora, seguimos com muita informação, análise e prestação de serviço. Obrigado pela companhia, pela sua audiência. Você que nos acompanha em todo o Brasil pelo rádio ou então pelo YouTube. Chat de conversas liberado para você mandar mensagem para a gente por lá. Já faço uma nova rodada de participação dos ouvintes nessa abertura de bloco. Logo mais tem previsão do tempo, os destaques do Jornal da CBN e a gente dá gira com as nossas reportagens de política aqui na Rádio CBN nessa próxima meia hora. Um abraço para o César Almeida, para o Cid com a gente, o Vladimir lá no YouTube da Rádio CBN, o João Fernando também com a gente aqui no chat do YouTube da Rádio CBN. No WhatsApp da Rádio que Toca Notícias, 99911-9981, tem aqui o nosso ouvinte Sidney Farra Jota, nosso outro ouvinte desde 1994, Elias, do Rio de Janeiro. Abraço para vocês aí, tá falando da seleção brasileira. Ronaldo e Kaká, Imperador, Cafu e companhia, saudades dessa época. Obrigado pela companhia de sempre. Outro que sempre acompanha o CBN Madrugada é o Isaías, direto de Bombinhas, Santa Catarina, oferecendo um café. Já 4:05 da manhã, muito bacana. Obrigado pela companhia e pela participação sempre de todos vocês. Registro uma última participação da Vera. Bom dia, Clauson. Bom dia a todos que estão também ligados na Melhor. Obrigado. Logo mais eu faço outra rodada de participação com vocês, ouvintes da Rádio CBN. Agora, 4:06.
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2: Fala, Jade Ramos.
3: Nesta terça-feira, a chuva ganha força em grande parte da região sul do país, devido à atuação de um ciclone extratropical no oceano e à passagem de uma frente fria na região. As instabilidades atuam desde cedo no Rio Grande do Sul, em Santa Catarina e no sul do Paraná, com pancadas de chuva que podem vir com moderada a forte intensidade, acompanhadas de raios e queda de granizo mais isolado. Já no sudeste, o dia começa gelado e à tarde o sol aparece entre muitas nuvens e o tempo segue estável na maior parte dos estados. Enquanto no centro-oeste, o destaque é para o tempo quente e seco em Goiás, Distrito Federal e grande parte de Mato Grosso. A exceção é apenas para o sul de Mato Grosso do Sul, em que as chuvas ocorrem de forma mais isolada ao longo do dia. Já no Nordeste, a chuva continua presente na faixa litorânea entre Sergipe e o Rio Grande do Norte, enquanto no interior da região o tempo segue quente e seco. E no norte do país, o calor e a umidade favorecem pancadas de chuva que ficam concentradas entre Roraima, Amazonas, Amapá e no norte do Pará. Jade Ramos, da Climatempo, para a CBN.
2: Agora, 4 horas e 8 minutos, vamos aos destaques do Jornal da CBN, aqui no CBN Madrugada, edição de terça-feira, 9 de junho de 2026. As secretarias estaduais e municipais de saúde começam a cumprir hoje a determinação do Ministério da Saúde, que suspendeu a aplicação da vacina contra a dengue desenvolvida pelo Instituto Butantan. A paralisação temporária foi adotada por precaução após a identificação de reações adversas consideradas graves pelo sistema de monitoramento. O governo federal investiga 42 casos de efeitos colaterais severos, incluindo 2 mortes, entre as mais de 500 mil doses aplicadas. Uma das mortes suspeitas é de uma mulher de 48 anos que desenvolveu sintomas graves da dengue, associados a comprometimento neurológico, 19 dias após a vacinação. A outra morte investigada é de um homem de 58 anos. 5 dias após receber a vacina, ele iniciou um quadro febril que evoluiu rapidamente para sintomas de dengue grave, com choque refratário. O ministro da Saúde, Alexandre Padilha, afirmou que ainda não é possível estabelecer um nexo causal direto entre a vacina em dose única e as complicações de saúde.
4: Até esse momento, nas investigações já feitas pelos sistemas municipais de vigilância estadual, escutando os especialistas, não existe dados suficientes para estabelecer uma causalidade da vacina com a ocorrência desses 3 casos graves. É um sinal de alerta que nos recomenda a descontinuidade temporária da atual estratégia de vacinação até que se conclua, que se possa realizar todas as investigações necessárias.
2: Agora, o monitoramento clínico prioritário será direcionado às pessoas que receberam a vacina nos últimos 21 dias. A vacina desenvolvida pelo Instituto Butantan é o primeiro imunizante contra a dengue em dose única e foi incorporada ao SUS em janeiro deste ano. Mais de 400 mil pessoas que receberam o imunizante são profissionais de saúde. Também foram vacinadas pouco mais de 80 mil pessoas de 15 a 59 anos em um projeto piloto em 3 municípios, Botucatu, em São Paulo, Maraguape, no Ceará, e Nova Lima, em Minas Gerais. Em março, a estratégia chegou também em Araguaína, no Tocantins. Os municípios foram escolhidos pela alta incidência da dengue. De acordo com o Ministério da Saúde, não houve relato de eventos adversos entre os moradores dessas regiões. Os sintomas graves foram registrados em profissionais de saúde. O Instituto Butantan declarou em nota que colabora com a Anvisa no fornecimento de dados para garantir a segurança das próximas etapas da campanha. A Autoridade de Saúde Federal ressaltou que a eficácia do imunizante nacional permanece garantida para quem já foi vacinado. O diretor do Programa Nacional de Imunizações, Éder Gatti, apontou os principais sintomas que devem ser observados por quem tomou a vacina nos últimos 21 dias.
5: a população vacinada, ela continua protegida, então quem tomou a vacina está protegido contra os quatro tipos da dengue. As recomendações, elas seguem o mesmo protocolo informado durante a vacinação, mas só que agora, nesse período de 21 dias após a imunização, a pessoa tem que observar os seguintes sinais e sintomas: febre, seguido de dor abdominal intensa e contínua, ou vômitos persistentes, ou tontura, sangramentos espontâneos, sonolência intensa, irritabilidade, sinais de desidratação e piora do estado geral.
2: A determinação do Ministério da Saúde não altera o cronograma de distribuição e aplicação da vacina Kedenga, de fabricação japonesa. O imunizante estrangeiro continua disponível na rede pública do país para o atendimento exclusivo de crianças e adolescentes, com idades entre 10 e 14 anos. O doutor em medicina tropical e diretor do Instituto Todos pela Saúde, Wanderson de Souza Sampaio, destacou que a aplicação do Butantan DV pode ser retomada se for descartada a relação entre o imunizante e os casos graves.
6: Essa investigação deve acontecer agora para se descartar ou confirmar a relação, né, do produto investigacional, nesse caso a vacina, com esses desfechos graves. E aí, em descartando-se essa hipótese, né, concluindo-se que essas pessoas de fato foram a óbito ou evoluíram para a gravidade por outros motivos que não a vacina, imagino que a recomendação do comitê vai ser de liberar novamente o processo. Caso contrário, a depender de qual é a relação dessa vacina, né, vai se recomendar à Anvisa fazer talvez alterações, estudos adicionais em populações mais específicas, né?
2: O vice-presidente da Sociedade Brasileira de Imunizações, Renato Kifuri, afirmou que a interrupção temporária mostra o rigor no acompanhamento das vacinas pelo SUS.
7: Essa é uma prova, ainda mais, de que o sistema de vacinação brasileiro é seguro, e se nós detectarmos qualquer evento adverso relacionado a qualquer vacina, isso prontamente será comunicado com transparência à população, mantendo sempre a segurança e o benefício da população em primeiro lugar.
2: 4:13. O Tribunal Superior Eleitoral deve julgar hoje se mantém ou revoga a decisão do presidente da Corte, Cássio Nunes Marques, que suspendeu a divulgação de uma pesquisa que mostrou queda de Flávio Bolsonaro após o vazamento do áudio do caso Master. O levantamento do Instituto Atlas Intel apontou em maio queda de 5 pontos nas intenções de voto do pré-candidato do PL. A divulgação da pesquisa ocorreu após a revelação do áudio de uma conversa do senador pedindo dinheiro ao banqueiro Daniel Vorcaro. O ministro Nunes Marques determinou que a empresa retirasse de seus canais oficiais a pesquisa e não promovesse nova divulgação e funcionamento ou republicação até nova análise do caso pelo TSE. A decisão liminar atendeu a um pedido do PL que contestou a metodologia do levantamento. Um dos pontos reclamados foi a inclusão do áudio em que Flávio trata dos repasses do dinheiro com Daniel Vorcaro. A empresa informou em nota que o questionário foi aplicado sem a reprodução prévia de áudios e negou a existência de direcionamento nas respostas. Além de Nunes Marques, votam os ministros André Mendonça, Dias Toffoli, Antônio Carlos Ferreira, Ricardo Vilas Boas Cueva, Floriano Azevedo Marques Neto e Estela Aranha. O ministro Dias Toffoli tem se declarado suspeito de participar de casos ligados ao Banco Master no Supremo Tribunal Federal, mas a indicação é de que deve participar da análise na ação no TSE. 4:14. Esses são os destaques do Jornal da CBN, aqui no CBN Madrugada. A Comissão de Assuntos Econômicos do Senado vai ouvir hoje o presidente do Banco de Brasília, Nelson Antônio de Souza. O gestor foi convidado a prestar esclarecimentos sobre as operações financeiras e os contratos firmados entre a instituição pública e o Banco Master. Nelson Antônio de Souza confirmou que o BRB teve um prejuízo direto de R$8 bilhões decorrente de transações com o Banco Master. As investigações da Polícia Federal apontam que o Banco Público injetou R$16 bilhões e R$700 milhões na instituição privada entre 2024 e 2025. Desse montante, pelo menos 12 bilhões apresentam indícios de fraude em carteiras de crédito fictícias. O ex-presidente do Banco Estatal, Paulo Henrique Costa, está preso. Ele é acusado de ter recebido 146 milhões de reais em propinas ocultadas na compra de imóveis de luxo. Recentemente, o governo do Distrito Federal e a União fecharam um acordo no Supremo Tribunal Federal para estruturar um plano de socorro de 6 bilhões e 600 milhões de reais. O financiamento de longo prazo será obtido no Fundo Garantidor de Crédito e exigirá medidas severas de contenção de gastos públicos pelo Distrito Federal. 4 horas e 16 minutos. A Comissão de Constituição e Justiça da Câmara pode votar hoje a PEC que reduz a maioridade penal de 18 para 16 anos. A análise do texto pelos parlamentares foi adiada por 2 vezes nas últimas semanas, após pedidos de vista da base governista. O relator da proposta, deputado Coronel Assis, do PL, manifestou parecer favorável à admissibilidade constitucional da matéria, mas limitou o alcance do texto original. O parecer alterou a proposta inicial para prever exclusivamente a punição criminal de jovens, retirando os pontos que alteravam direitos civis. Parlamentares de partidos de esquerda, como Sâmia Bonfim, do PSOL, apontam riscos de aliciamento de jovens pelo crime organizado no sistema prisional comum.
8: Reduzir a maioridade penal não vai aumentar a possibilidade de punição a ninguém. Só vai inserir pessoas que são muito jovens num sistema que é, infelizmente, falido. E até por uma questão de sobrevivência, esses jovens e pessoas que entram no sistema carcerário são obrigadas a serem parte dessas organizações. Com a proximidade do processo eleitoral, a tendência é que os bolsonaristas levem o debate público para uma lógica de pânico moral e para supostas falsas soluções.
2: Setores ligados à segurança pública defendem a medida sob o argumento de que há um clamor social por respostas a crimes violentos cometidos por adolescentes. Apesar da resistência dos partidos de esquerda, o relator Coronel Assis acredita que a admissibilidade será aprovada hoje.
9: Naturalmente, regimentalmente, né, pela questão do posicionamento ideológico, né, do PT, do PSOL, eles devam obstruir, né, devam usar desses instrumentos regimentais para promover isso, mas eu acredito que seja inevitável, né, a aprovação da admissibilidade, uma vez que eu entendo que todos, né, os deputados que ali estão, eles irão votar pela aprovação da admissibilidade dessa matéria.
2: Na votação prevista hoje, a Comissão de Constituição e Justiça avalia se o texto cumpre os requisitos jurídicos e a compatibilidade com as normas constitucionais, sem entrar no mérito das regras. Caso a admissibilidade seja aprovada, a proposta de redução da maioridade penal seguirá para a análise de uma comissão especial antes de ser encaminhada ao plenário. 4 horas e 19 minutos, esses são os destaques do Jornal da CBN, aqui no CBN Madrugada. O presidente do Senado, Davi Alcolumbre, deve reunir os líderes partidários hoje para definir o calendário de tramitação da proposta de emenda à Constituição que extingue a escala de trabalho 6-1. O texto, aprovado pela Câmara dos Deputados, aguarda despacho formal há mais de 10 dias. O Palácio do Planalto e senadores aliados pressionam por celeridade na votação devido ao potencial de impacto eleitoral da medida. Alcolumbre já disse que o Senado promoverá discussões amplas nas comissões técnicas antes de enviar a matéria ao plenário. A oposição no Senado formalizou um projeto alternativo que estabelece o pagamento por horas trabalhada, que já foi encaminhado para a Comissão de Constituição e Justiça. Apesar do texto recorrente, a proposta de redução da escala vinda da Câmara deve manter a prioridade de análise no colegiado. 4 horas e 20 minutos. O vice-presidente Geraldo Alckmin afirmou que o governo federal está empenhado em reverter o embargo da União Europeia à carne brasileira. Na sexta-feira, o bloco europeu oficializou a exclusão do Brasil da lista de nações que cumprem as normas contra o uso excessivo de antimicrobianos na pecuária. As autoridades europeias justificaram a sanção comercial, alegando que o Brasil não forneceu documentos suficientes para comprovar o controle de antibióticos na produção animal. Na Bahia, o vice-presidente Geraldo Alckmin disse que o governo intensificou as frentes diplomáticas para restabelecer o comércio de carne com a União Europeia.
10: O governo vai se empenhar nesse trabalho. Houve uma retirada da lista do Brasil, nós queremos que recoloque na lista, e para todas as carnes. Então, o trabalho será feito para retirar esse embargo, tanto do frango, quanto do porco, quanto dos bovinos. Então, vai ser feito um empenho. Tenho conversado com o ministro André de Paula, vamos trabalhar.
2: A suspensão das compras da carne brasileira por parte da União Europeia está programada para entrar em vigor no dia 3 de setembro deste ano. Embora o bloco não seja o principal destino das exportações pecuárias do país, o mercado afetado movimentou US$1,8 bilhão em vendas recentes. 4:21. A ameaça de elevação tarifária dos Estados Unidos provocou uma corrida de empresários brasileiros para antecipar os embarques de mercadorias para o mercado norte-americano. Os setores de máquinas, calçados e pescados tentam agilizar o envio das cargas para evitar o prazo de 15 de julho, quando pode entrar em vigor a sobretaxa de 25%. Representantes dos segmentos afetados pretendem participar de uma audiência pública em Washington no início de julho para contestar os termos da taxação. O presidente da Associação Brasileira das Indústrias de Máquinas e Equipamentos, José Veloso, destacou que os embarques serão antecipados para a semana que vem.
11: A nova tarifa de 25, se for fixada em 25, ela deve entrar em vigor depois do dia 16 de julho, mais provavelmente lá pelo final de julho. Então dá perfeitamente tempo para as empresas fazerem embarques e as mercadorias chegarem nos Estados Unidos ainda com a tarifa de 10%. E depois uma acomodação e uma queda na quantidade de bens exportados para os Estados Unidos.
2: O mercado dos Estados Unidos responde atualmente por metade das exportações brasileiras de pescados e absorve 90% da produção nacional de tilápia. As empresas do setor já articulam o redirecionamento de parte das vendas para a China e países árabes, para minimizar o achatamento das margens de lucro, como destacou o presidente da Abipesca, Eduardo Lobo.
12: Tem outras alternativas que não só o mercado americano para os seus produtos. Tem outros mercados que foram abertos. E isso dá ao setor uma certa mobilidade. Esses mercados não remuneram igual o mercado americano, mas a gente não vai ter uma desaceleração tão grande. A gente vai ter, sim, um achatamento na margem.
2: 4:24. O resultado da eleição presidencial no Peru continua indefinido. Com mais de 95% das urnas apuradas, a diferença é de apenas 40 mil votos, o que representa menos do que 0,5%. Na disputa voto a voto, o candidato de esquerda, Roberto Sanches, ultrapassou a oponente de direita, Keiko Fujimori. Ele aparece com 50,1% dos votos contra 49,88% da filha do ex-ditador Alberto Fujimori. A apuração se arrasta porque as cédulas restantes vêm de áreas remotas do país que têm, por tradição, voto anti-Fujimori, segundo analistas. A eleição no Peru ocorre em meio a uma prolongada crise institucional que levou o país a ter 9 presidentes na última década. 4:25. O técnico Carlo Ancelotti comanda hoje, ao meio-dia, mais um treino da seleção brasileira para a estreia na Copa do Mundo. O atacante Neymar segue em processo de recuperação, mas ficará fora da estreia do Brasil no Mundial no sábado contra o Marrocos. Segundo a CBF, exames de ressonância magnética revelaram boa evolução no tratamento da lesão do jogador. mas o atacante só deve atuar no segundo jogo do Brasil na Copa contra o Haiti. O meio-campo Bruno Guimarães falou sobre a chegada do volante Ederson, que foi convocado após corte do lateral Wesley por lesão e já treinou com o restante do elenco.
13: O Ederson é um cara que pode jogar em mais de uma função, que ele venha, que nos ajude, se for necessário. É um grande jogador, tem vivido um momento também muito importante na carreira dele.
2: 4:26.

Nova York, o presidente Donald Trump foi longamente vaiado em jogo das finais da NBA no Madison Square Garden. Os protestos da torcida ocorreram no momento em que a imagem do republicano apareceu no telão do ginásio durante a execução do hino nacional americano antes do jogo entre New York Knicks e San Antonio Spurs. O descontentamento de parte dos torcedores reflete a insatisfação com a queda recente nos índices de aprovação do governo e com a condução da política econômica para conter a alta do custo de vida. Pesquisas de opinião locais indicam também o recuo no apoio ao presidente entre eleitores de base conservadora devido ao preço dos combustíveis. Manifestantes nas arquibancadas também protestaram contra as alterações logísticas causadas pela presença da comitiva presidencial, classificada por torcedores como uma interferência no evento esportivo. O rígido esquema de segurança montado pelo serviço secreto reforçou o cancelamento das festas de rua organizadas

0: Em evento com empresas em São Paulo, o pré-candidato à presidência da República pelo PL, Flávio Bolsonaro, indicou que pretende escolher uma mulher para ocupar o cargo de vice na chapa dele.
1: A pré-campanha presidencial de Flávio Bolsonaro, do PL, definiu que o QG político do senador funcionará em São Paulo. A decisão encerra uma discussão interna, que também considerava a instalação da estrutura principal em Brasília. Segundo interlocutores da campanha, a escolha pela capital paulista levou em conta fatores estratégicos. Além de concentrar o maior colégio eleitoral do país, São Paulo oferece maior proximidade com o empresariado e com importantes cabos eleitorais do senador. Como o governador Tarcísio de Freitas, do Republicanos, e o prefeito de São Paulo, Ricardo Nunes, do MDB. A aproximação de Flávio com o mercado financeiro e o empresariado paulista, no entanto, antecede a crise envolvendo o Banco Master. Desde o fim do ano passado, a pré-campanha já vinha ampliando os acenos à Faria Lima como parte da estratégia de fortalecer o discurso econômico. Fontes da CBN na campanha admitem, porém, que os desdobramentos recentes aumentaram a necessidade de estreitar relações com investidores e com empresários. Nessa segunda-feira, Flávio participou de um evento promovido pelo Grupo Voto em São Paulo, voltado a executivas e empresárias de grandes companhias. Acompanhado da mulher, o senador fez acenos ao eleitorado feminino ao afirmar que pretende ter uma candidata a vice-presidente e indicou que também poderá escolher uma mulher para comandar a área econômica em um eventual governo. Durante o encontro, Flávio chamou ao palco a ex-presidente da Caixa Econômica Federal, Daniela Marques. O senador elogiou a economista e afirmou que ela reúne credenciais para ocupar um cargo de destaque na equipe. Questionado sobre a escolha da vaga de vice, disse que a definição será anunciada até agosto.
2: O prazo é até 14 de agosto. Você está apressada, cara. O que eu posso falar é que o perfil é de alguém que complemente a nossa chapa, uma pessoa preparada e de preferência uma mulher. Pronto.
1: No discurso, Flávio também voltou a defender a classificação do PCC e do Comando Vermelho como organizações terroristas pelos Estados Unidos e afirmou que o presidente Lula, do PT, parece chefe do PCC ao criticar a medida adotada pelo governo americano. Na avaliação do senador, a decisão dos Estados Unidos representa a maior oportunidade para enfraquecer o poder das facções criminosas no Brasil. Flávio ainda prometeu que, se eleito, pretende adiar por pelo menos um ano a entrada em vigor da reforma tributária prevista para 2027. Ele afirmou que privatizará os Correios e defendeu a redução da maioridade penal como uma das medidas para a área de segurança pública. De São Paulo, Bruna Barbosa.
0: 4 horas 31 minutos, entra em campo o repórter CBN na voz de Matheus de Souza.
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terça-feira, 9 de junho de 2026. A Bahia registrou uma queda de mais de 20% no número de mortes violentas nos 6 primeiros meses deste ano. As informações são da Secretaria de Segurança Pública do Estado. No mesmo período, a capital Salvador teve uma diminuição de 30% em casos de morte violenta. A cidade de Juazeiro, na divisa com Pernambuco, teve uma queda de quase metade no índice. A OpenAI, criadora do ChatGPT, protocolou um pedido confidencial para uma oferta inicial de ações nos Estados Unidos. Esse tipo de operação marca a entrada da companhia na bolsa. Com a decisão, a OpenAI se junta à concorrente Anthropic, criadora do assistente de inteligência artificial Claude, que tinha feito um pedido confidencial na última segunda-feira. A taxa de aprovação do presidente dos Estados Unidos, Donald Trump, continua próxima dos níveis mais baixos da carreira política dele. Os norte-americanos reclamam dos aumentos nos preços da gasolina em meio à guerra contra o Irã, mostrou pesquisa Reuters Ipsos divulgada nesta segunda-feira. Cerca de 35% dos entrevistados disseram aprovar o desempenho de Trump na Casa Branca, mesmo índice da pesquisa anterior, realizada em meados de maio. Os números ficam ligeiramente acima da menor aprovação do atual mandato, de 34% na pesquisa de abril. No horário de Brasília, 4h33,

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1: Seguimos com CBN Madrugada, a última meia hora do nosso programa, do nosso jornal. Ainda há tempo, tem tempo para você participar. Manda mensagem para a gente no 99911-9981, também pelo YouTube da Rádio CBN, chat de conversas liberado. Vou fazer mais uma rodada de participação com os ouvintes aqui do CBN Madrugada. Deixar um forte abraço para a Brisa. Já está falando que na Zona Norte está fazendo 11 graus. Rapaz, está frio na Zona Norte de São Paulo, viu? Daqui a pouco eu vou para aí. Estou todo encaixotado, literalmente. Nosso outro ouvinte aqui, o Leopoldo Veloso Júnior. Bom dia, Clauson Dutra. Estou em Lagedo, Pernambuco, sempre ligado no CBN Madrugada. Muito bom você à frente nesse horário. Um forte abraço, saúde a todos. Obrigado pela companhia de sempre. Nosso outro ouvinte aqui é o Luiz Roberto Fragoso, Vila Mariana. Clauson Dutra e toda a equipe do CBN Madrugada, parabéns pela competência na forma de apresentação do jornal. Olha só, a gente aqui com a gente. Muito obrigado pela companhia de todos vocês. O Walker Xavier, de Morro do Chapéu, Bahia, também com a gente na CBN. Cláudio, direto de Brasília. No YouTube da Rádio CBN, aqui de Natal, no Rio Grande do Norte, nosso ouvinte Paulo Almeida, assistindo direto do bairro Pitimbu, Natal, Rio Grande do Norte, tempo parcialmente nublado por lá. Vários ouvintes falando de política lá no chat do YouTube da Rádio CBN, mais de 500 pessoas acompanhando a live lá no YouTube da Rádio que toca notícias. Obrigado pela companhia de todos vocês em plena 4 horas e 36 minutos. Muita gente ligada nos principais fatos nas notícias de hoje. Bom, vamos agora abrir espaço para uma entrevista que eu fiz com o doutor Wanderson de Souza Sampaio, doutor em Medicina Tropical e Direito do Instituto e diretor, perdão, do Instituto Todos pela Saúde. Ele falou sobre a decisão do Ministério da Saúde de suspender temporariamente a vacinação contra a dengue com a Butantan DV. Seguimos com o CBN Madrugada, agora para falar sobre a decisão do Ministério da Saúde, que anunciou nesta segunda-feira a suspensão temporária da vacinação contra a dengue com a Butantan DV, imunizante desenvolvido pelo Instituto Butantan, considerado marco por ser a primeira vacina brasileira contra a doença e a primeira do mundo aplicada em dose única. Você já ouviu durante a programação da Rádio CBN, mas vale a pena a gente tocar nesse ponto. A vacinação teve início neste ano com foco nos profissionais de saúde. Cerca de 500 mil doses já haviam sido aplicadas até o dia 30 de maio, segundo o Ministério, sendo 417 mil em trabalhadores da área da saúde e outras 83 mil em ações realizadas em municípios selecionados para acompanhar aí o desempenho da vacinação popular. Mas o que levou à suspensão da vacinação, como funciona a investigação de possíveis eventos adversos e o que muda para quem já recebeu a dose? Para esclarecer essas e outras questões, conversamos agora com o Dr. Wanderson de Souza Sampaio, doutor em Medicina Tropical e diretor do Instituto Todos pela Saúde. Doutor, obrigado pela companhia, bom dia e vamos nessa.
2: Bom dia, Cláudio. Bom dia a todos que nos ouvem. É um prazer estar aqui com você.
1: Igualmente. Para começar, doutor, o que significa na prática essa suspensão temporária de uma vacina por questões de farmacovigilância? Isso é algo incomum? Não? Explica para a gente.
2: Super comum, Clauson, na verdade. Acho que a palavra de ordem aqui é precaução. É isso que motivou os dois comitês, quer dizer, o Comitê Interinstitucional de Farmacovigilância de Vacinas e a Câmara Técnica de Assessoramento em Imunizações a sugerir essa decisão ao Ministério da Saúde. É uma interrupção temporária, isso eu preciso deixar claro, né? Não significa dizer já de antemão que se pode incriminar a vacina como a responsável por esses desfechos observados. É preciso que esses comitês e a Câmara Técnica, junto com o Butantan, que é fabricante, junto com a Anvisa, se debrucem sobre os dados para concluir de fato que existe a causalidade, ou seja, uma relação de causa e efeito entre usar a vacina e, de fato, ter esses desfechos. O que eles observaram de antemão foi uma relação temporal. E isso é muito comum haver confusão, né, entre essa correlação e causalidade são duas coisas distintas. A correlação é uma das condições para existir causalidade, mas não é a única, né? Então, por precaução, esses comitês de especialistas e Câmara Técnica sugeriu ao Ministério a suspensão temporária do processo de vacinação e não da fabricação da vacina, qualquer coisa, para que se investigue corretamente e se conclua se há, de fato, relação de causalidade.
1: A suspensão foi recomendada após o registro de 42 eventos adversos graves, entre eles duas mortes que estão sob investigação. Como é que esses números devem ser interpretados pela população, doutor?
2: Olha, a gente teve durante a pandemia de Covid-19, eu não chamaria isso de um legado, eu diria que é um aprendizado, né? Acho que as pessoas começaram a discutir temas muito, muito, muito profundos, né? Eu via pessoas discutindo em mesas de bar temas como fases de ensaio clínico, conceitos de acurácia, conceito de eficácia, efetividade. Foi um aprendizado muito bom. Então aqui a gente tem a oportunidade de aprender mais um conceito, que é o conceito de farmacovigilância, que também é conhecido dentro da área de ensaios clínicos como fase 4. É uma fase de um estudo clínico que acontece depois que o produto é liberado comercialmente. O que acontece é que por questões logísticas e de capacidade técnica, eu diria, o tamanho amostral dos ensaios clínicos, fase 3, ele é razoavelmente grande, mas óbvio você não vai precisar de uma população inteira para concluir que aquele medicamento é eficaz ou não. Você tem um número limitado de pessoas. No caso desse produto, dessa vacina da dengue, foi um número até razoavelmente grande, né? Foram 16 mil pessoas que participaram dos ensaios clínicos de fase 3. Mesmo assim, eventos muito raros dificilmente vão acontecer nesses estudos fase 3. Por isso que existe essa fase 4, que é chamada farmacovigilância, onde se investiga outros eventos adversos, chamar aqui de efeitos colaterais, né? Popularmente conhecidos, que foram tão raros que não aconteceram naqueles estudos de fase 3, certo? Então foi isso que se observou nesses 42 casos. Só para lembrar, esses 42 casos representam 0,008% do total de pessoas vacinadas, ou seja, é de fato um evento muito raro. Mas qual é a diferença aqui? Esses eventos adversos eles são distintos dos que foram observados nos estudos de fase 3, razão pela qual a Câmara Técnica e o Comitê de Farmacovigilância decidiram parar por enquanto o processo, por precaução, avaliar se de fato esses efeitos são novos e se eles têm de fato relação com o uso da vacina ou não, por uma questão, mais uma vez, de precaução.
1: Duas mortes estão sendo investigadas, doutor. Quais são os critérios utilizados para determinar, no caso, se existe ou não relação causal entre o imunizante e esses óbitos?
2: Nesses casos, é muito comum, Clausson, que se desenvolvam estudos conhecidos como caso controle, onde você tem, de um lado, os casos, né, indivíduos que desenvolveram esse desfecho, né, o caso grave, e que também tomaram vacina, e de um outro, um grupo muito parecido em termos de características demográficas, mais ou menos a mesma idade, sexo pareado, né, homens e mulheres, para que você consiga comparar os dois grupos, excluindo esses elementos, né, tomei vacina ou não tomei vacina, e observar outros fatores que estavam presentes nos indivíduos do grupo caso e não estavam no grupo controle. Vou dar um exemplo. Pode ser que no grupo dos casos, a maior parte desses pacientes tenham comorbidades, outras doenças de base. Vou citar aqui exemplos, não estou dizendo que é o caso, né? Mas diabetes, hipertensão, doenças coronarianas, enfim, outras doenças podem ter levado a esse caso grave, e não necessariamente simplesmente por causa da vacina, você me entende? Então, essa investigação deve acontecer agora para se descartar ou confirmar a relação, né, do produto investigacional, nesse caso a vacina, com esses desfechos graves. E aí, em descartando-se essa hipótese, né, concluindo-se que essas pessoas de fato foram a óbito ou evoluíram para a gravidade por outros motivos que não a vacina, imagino que a recomendação do comitê vai ser de liberar novamente o processo. Caso contrário, a depender de qual é a relação dessa vacina, né, vai se recomendar à Anvisa fazer talvez alterações, estudos adicionais, em populações mais específicas, né? Vou dar um exemplo aqui. Digamos que o fator de risco seja ter, por exemplo, doença coronariana. Então, o protocolo vai precisar ser atualizado para que pessoas com essa característica evitem tomar a vacina. Só um exemplo que eu estou dando, né? Mas é isso que eu espero como próximos passos, assim.
1: Gostaria também de uma análise sobre essa diferença, né, importante entre um evento adverso registrado após a vacinação e um efeito comprovadamente causado pela vacina. Essa análise funciona de que maneira?
2: Veja, é preciso realizar estudos clínicos e, eventualmente, estudos moleculares. É preciso, por exemplo, uma das formas de se relacionar uma coisa à outra é você sequenciar amostras da pessoa que desenvolveu essa forma grave da doença e identificar ali, potencialmente, o vírus que tem a mesma sequência do vírus usado para desenvolver a vacina. E aí você confirma que, de fato, esse vírus que estava na vacina foi o vírus que causou a doença. Mas vou dar um outro exemplo aqui, uma outra hipótese, né? Essas pessoas podem ter se infectado com um vírus da dengue antes de desenvolver a imunidade esperada quando se toma a vacina. Isso pode ter acontecido. Então você, com essa sequência genômica, né, que é o DNA ali do patógeno, né? Você consegue dizer, olha, esse patógeno aqui não é o mesmo da vacina. Logo, o caso foi, caso clínico, né? Foi causado por um vírus que é outro vírus que não da vacina. Então você descarta essa correlação. Essas são possibilidades, né, de descartar. Mas isso vai carecer uma investigação profunda, né? Nesses casos, por exemplo, dos óbitos, é preciso, não sei se existem amostras guardadas, né? Se existirem, é possível fazer esse tipo de análise, mas se não existirem, aí é bem mais complicado, né? Você precisaria eventualmente fazer exumação de corpos, aí eu acho que já, enfim, acho que é um protocolo mais apurado. Mas idealmente, análises de biologia molecular respondem essa pergunta de forma razoavelmente simples, né? Desde que se tenha acesso a essas amostras, né?
1: O Ministério da Saúde está orientando o acompanhamento mais próximo para quem foi vacinado recentemente. Doutor, quais sinais e sintomas merecem atenção? E quando a pessoa deve procurar atendimento médico nesse caso?
2: Olha, as pessoas que já têm mais de 21 dias desde o dia em que tomaram a vacina podem ficar razoavelmente tranquilas, né? Nesse período de 21 dias é o período em que o produto, a vacina, sai da circulação, digamos assim, do corpo da pessoa e resta ali naquele corpo a resposta imune já pronta, né? E nesse aspecto, acho que todo mundo pode ficar muito tranquilo. Porque essa eficácia global da vacina, ou seja, a proteção dela contra a dengue, foi de 80% a 90%. É uma proteção bem razoável, assim, comparada a outras vacinas, né? Agora, pessoas que tomaram num período de 21 dias até agora, precisam monitorar alguns sinais, que são sinais e sintomas muito parecidos com os de casos graves de dengue, né? A febre, que é um clássico, né? Dor abdominal intensa e contínua, que pode significar sangramento abdominal, sangramento interno, né, que é um problema, vômitos persistentes, tontura, sangramentos, unha, olhos, sonolência intensa, irritabilidade, sinais de desidratação, enfim, uma piora no estado geral, pessoa que num dia está sentindo mais ou menos, no outro piora. É muito importante que essa pessoa procure imediatamente um posto de saúde, uma unidade básica de saúde, ou uma unidade de pronto atendimento, já chegue lá com essa informação, ó, tomei a vacina de dengue nos últimos 21 dias, e aí a equipe médica dessa unidade vai tomar as devidas providências e registrar esse caso também como um potencial evento adverso grave relacionado à vacina. E é muito importante que isso seja feito, porque é só com essas estatísticas que os especialistas, né, comitês vão poder tomar alguma decisão. É importante que isso seja registrado, né?
1: Perfeito. A dengue continua sendo um grande problema de saúde pública no Brasil, né? Enquanto a vacinação com a Butantan DV, doutor, está interrompida, quais estratégias continuam sendo fundamentais aí para reduzir casos graves e mortes por dengue aqui no país?
2: Excelente, Cláudio. A gente precisa deixar claro também que essa, a gente tem duas vacinas de dengue disponíveis no Brasil. Uhum. Essa é a vacina que é fabricada pelo Butantan e existe uma outra vacina que tem um outro fabricante, uma outra farmacêutica, e essa continua liberada. A vacinação com essa outra vacina continua liberada. E ela também está sendo monitorada, da mesma forma que está sendo monitorada a Butantan DV, e por enquanto não há relatos de eventos adversos graves nesse volume como o da vacina do Butantan, a Butantan DV, né? Uhum. A gente não deve esquecer que toda aquela cartilha que a gente aprendeu ao longo de anos, né, sobre controle de dengue continua válida. Evitar criadouros dentro de casa, né, aqueles recipientes que armazenam água, mesmo na casa do vizinho, né, aquela conversa com a comunidade, dizer, ó, pessoal, vamos eliminar, né, vamos virar aquela garrafa, aquele copo, aquela lixeira viciada que acumula água. Isso tudo continua válido. Mas é muito importante a gente lembrar que a morte por dengue é uma morte evitável. E como ela é evitável? Se a pessoa detecta imediatamente os sinais e sintomas e procura uma unidade de saúde, esses profissionais dessas unidades de saúde estão capacitados a atender essa pessoa. O cuidado com o caso de dengue é basicamente hidratação. Se a pessoa precisa ter acesso à hidratação imediatamente, ficar sendo acompanhada por profissionais de saúde, e o mais importante é detectou qualquer sinal ou sintoma desse que pareça grave, procure uma unidade de saúde imediatamente, não deixe para amanhã, não deixe para depois, porque é muito importante que a gente evite esses óbitos por dengue, né? Eles são evitáveis.
1: Exato. Lembrando que a vacina Qdenga está disponível no SUS gratuitamente para crianças e adolescentes de 10 a 14 anos, faixa etária que concentra o maior número de hospitalizações por dengue após os idosos, só que o imunizante não foi liberado pela Anvisa para pessoas acima de 60 anos, no caso da vacina Qdenga. E a gente tem o papel também do Instituto Butantan, né, que foi a produtora dessa vacina, disse em nota que vai seguir a orientação do Ministério da Saúde da Anvisa com a suspensão de maneira preventiva para reavaliação da estratégia vacinal. E é isso que tem que ser feito mesmo, né, doutor? Não tem para onde ir.
2: Não tem. Eu acho que a gente tem evidências claras, uhum, de que existem eventos adversos num volume não negligenciável. O Butantan está fazendo o papel dele. Eu acho que a lição que a gente tira daqui, Cláudio, é de que as nossas instituições e os nossos protocolos de monitoramento, de vigilância, continuam funcionando.
1: Perfeito. E até perguntar do senhor, inclusive, diante de todas as informações passadas, qual a principal orientação que o senhor deixaria para a população sobre a segurança das vacinas e sobre os cuidados contra a dengue neste momento? O senhor respondeu as duas, mas se quiser responder nessa reta final, fique à vontade.
2: Eu queria reforçar o apoio que a gente, incondicional, que a gente dá ao processo de vacinação. O Brasil é o número um do mundo, né, nesse aspecto, e a gente tem erradicado doenças e eliminado outras doenças, outros patógenos daqui, por meio do processo de imunização. Então, esse evento de hoje, ele deixou claro, para quem ainda não tinha entendido, que o monitoramento da segurança das vacinas é feito continuamente por especialistas ligados ao Ministério da Saúde, que jamais permitiriam que um produto farmacológico inseguro fosse distribuído à população brasileira sem esse escrutínio.
1: Importante esse recado, doutor. Muito obrigado. Conversei com o doutor Wanderson de Souza Sampaio, doutor em medicina tropical, diretor do Instituto Todos pela Saúde. Falou com você, ouvinte do CBN Madrugada, sobre essa suspensão temporária da vacinação contra a dengue com a Butantan DV. Horas e 53 minutos. Antes da gente entregar a programação para Frederico Goulart com o CBN Primeiras Notícias, a gente tem uma reportagem aqui sobre a expectativa da seleção brasileira para o primeiro jogo contra o Marrocos. E ainda mais, expectativa para Neymar. após passar por um novo exame nesta segunda-feira. A expectativa da Comissão Técnica da Seleção Brasileira é de que Neymar volte para o segundo jogo da equipe da Copa do Mundo contra o Haiti.
3: O atacante Neymar fez uma ressonância magnética na manhã desta segunda-feira para avaliar a recuperação da lesão na panturrilha direita. De acordo com a CBF, o exame apontou boa evolução em seu tratamento, dentro dos parâmetros esperados. Neymar seguirá o processo de recuperação e de preparação física planejado pela Comissão Médica da Seleção Brasileira. O camisa 10 ficou de fora dos dois últimos amistosos, contra Panamá e Haiti. Na entrevista coletiva antes do amistoso contra o Egito no último sábado, o técnico Carlo Ancelotti afirmou que esperava poder contar com Neymar nos treinos ainda nesta semana, o que agora vai depender da evolução do atacante. Assim, a tendência é de que Neymar seja novamente desfalque na seleção brasileira para a estreia na Copa do Mundo, no próximo sábado, às 7 horas da noite, contra o Marrocos. O atacante do Santos deve ficar à disposição somente para o segundo jogo, contra o Haiti, na outra sexta-feira, dia 19 de junho. Sem Neymar, a seleção brasileira voltou aos treinamentos na tarde desta segunda, depois de folgar no domingo. A novidade nos trabalhos foi o volante Ederson, que foi convocado para o lugar do machucado Wesley. O jogador da Atalanta já se apresentou à seleção brasileira para integrar o grupo que disputará o Mundial. Em entrevista coletiva, o volante Bruno Guimarães lamentou a lesão de Wesley, mas disse que a ausência do companheiro vai aumentar a motivação do grupo.
4: E acho que todos receberam a notícia com muita tristeza. Acho que para nós jogadores, estar numa Copa do Mundo é o ápice da nossa carreira. E você perdeu uma Copa do Mundo faltando apenas 5 dias é muito triste. Todos ficaram muito tristes com essa notícia. Desejar ao Wesley uma pronta recuperação. A gente já tem 1000 motivos para correr, mas ganhamos um a mais, que vai ser por ele. E aproveitar também e desejar boa sorte para o Ederson aí, que possa somar junto com a gente.
3: Autor do primeiro gol na vitória por 2-1 no amistoso contra o Egito, Bruno Guimarães comentou também a mudança de esquema tático promovida pelo técnico Carlo Ancelotti na equipe titular, que teve um meio-campista a mais. Para Bruno Guimarães, a mudança foi benéfica para o time.
4: Mas, cara, acho que a nossa dinâmica, ter um jogador a mais no meio, principalmente para esse último jogo, foi muito interessante. Acho que a gente teve muito mais dinâmicas de 1-2, de tabela. Tivemos muitas chances, principalmente no primeiro tempo, para marcar mais gols e acabamos pecando um pouco nas finalizações. Acho que eu tenho um entrosamento com o Paquetá também desde o Lyon, já se conhece muito bem, então ficou um pouco mais fácil ali para jogar. Mas isso cabe ao mister, né? Se vai ser o 4-4-2, o 4-3-3, enfim, a gente está aí para, do jeito que ele colocar as peças no campo, desempenhar o melhor possível.
3: Bruno Guimarães confirmou que Carlo Ancelotti ainda não definiu a equipe que vai começar a Copa do Mundo de 2026 como titular. A seleção brasileira estreia no Mundial no próximo sábado, às 7 horas da noite, contra o Marrocos, em Nova Jersey. De São Paulo, André Neto.
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1: O que nos resta é torcer para a seleção brasileira aqui no Futebol Globo CBN, sábado. O Brasil estreia na Copa do Mundo contra o Marrocos, com transmissão do Futebol Globo CBN, com Leonardo Dai direto do estádio lá nos Estados Unidos. Nosso timaço está pronto, está preparado para levar a emoção do Futebol Globo CBN a partir da próxima quinta-feira, porque a Copa do Mundo começa daqui a 2 dias. No jogo entre México, no caso, e África do Sul. Dá tempo para uma última rodada de participação dos ouvintes aqui no CBN Madrugada, deixando um forte abraço a todos que nos acompanharam. Estamos no ar desde meia-noite, agora 4 horas e 58 minutos, deixando um forte abraço pro Tietre Miguel, direto de Madureira, no Rio de Janeiro. Brisa, falando que a nossa entrevista sobre a questão do Ministério da Saúde, vacina do Butantan, de utilidade pública. Grande abraço a todos da CBN, aqui é o Eduardo Celestino, direto de Goiânia. Abraço também para o Paulo Alcântara, de Salvador, na Bahia. Ótimo dia a todos. Camaragibe, Pernambuco, é o Carlos Muniz, que participa da nossa transmissão. Além, é claro, lá no chat do YouTube, tem muita gente falando de política. Roberto Marmo, o Conceição, está com a gente também. A Eliane Santos, todo mundo lá no chat do YouTube comentando sobre política. Finalizamos por aqui o CBN Madrugada de hoje. Teve os trabalhos técnicos de Ricardo Garcia. Produção de Karina Almeida. Lembrando que aqui na redação, nosso chefe Edmilson Fernandes, Matheus de Souza na leitura do repórter CBN e na produção, na apuração durante a madrugada. De São Paulo, agora a gente vai para o Rio de Janeiro com Frederico Goulart, voz inconfundível no rádio, na apresentação do CBN Primeiras Notícias. Não sei quem está na produção lá, mas acredito que seja a Ana Luísa Barreto. Deixa eu confirmar aqui. Ah, é a Ana Paula. A Ana Luísa está no chinelo, tá certo. Ana Paula, então. Tá bem acompanhado também. Grande Frederico Goulart. Grande abraço para essa dupla. Vem aí Frederico Goulart e as principais informações do dia no CBN Primeiras Notícias. Eu volto a te encontrar logo mais na madrugada de quarta-feira. Aí já vai estar faltando um dia para a Copa do Mundo. Aí minha expectativa vai estar lá no alto. Forte abraço para vocês e até logo.
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0: terça-feira, 9 de junho de 2026. A tramitação da PEC, que acaba com a jornada de trabalho no regime 6x1, entra em uma semana decisiva no Congresso. Devem ser definidos o relator e o caminho que a medida seguirá no Senado. A expectativa é de que o presidente da Casa, Davi Alcolumbre, convoque uma reunião de líderes hoje para discutir o andamento do texto. A proposta foi aprovada pela Câmara na última semana de maio e chegou ao Senado há mais de 10 dias, mas ainda aguarda despacho formal de Alcolumbre. O Tribunal Regional Eleitoral de Roraima determinou nesta segunda-feira o retorno da campanha eleitoral de Arthur Henrique, do PL. Ele concorre ao governo do estado na eleição suplementar, marcada para 21 de junho. O candidato pode retomar a propaganda eleitoral, participação em programas de rádio e televisão e a utilização de material publicitário. Mesmo assim, a candidatura dele ainda está em análise e sem decisão definitiva. A Comissão de Constituição e Justiça da Câmara deve analisar hoje a proposta que reduz a maioridade penal de 18 para 16 anos. A base do governo tenta barrar a votação e a oposição prevê vitória. O relator do texto, o deputado Coronel Assis, afirmou à CBN que a proposta já tem número suficiente de votos para ser aprovada. Na avaliação dos parlamentares da base aliada, o crime organizado passará a recrutar os jovens ainda mais cedo se o texto passar. No horário de Brasília, 5:02.
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2: Olá, bom dia. Estamos no ar, são 5:03. Está começando a edição dessa terça-feira do CBN Primeiras Notícias. Você que está na nossa audiência, você que está chegando agora, vamos juntos até às 6 horas da manhã. Fazer aquele passeio pelo noticiário, trazer as primeiras informações do dia. Você sintoniza na CBN pelo radinho, na frequência da rádio que toca notícia e na sua cidade, na sua região. Quem está só ouvindo, já fica o convite também para acompanhar nossa transmissão com imagens. YouTube, Globoplay, site cbn.com.br, redes sociais. Participe no canal do YouTube, tem um chat. E o número do WhatsApp está aí na tela para você salvar no seu celular. 21 997 64 2381, 997 64 2381. Conta pra gente de onde você ouve Primeiras Notícias. Como é que tá aí o seu despertar nesse comecinho de terça-feira? Você que passou a madrugada ligadinho aqui na CBN, no CBN Madrugada com o nosso Clauson Dutra. Você que acordou agora e vai com a gente, comigo, com a Ana Paula Jalme, com o Renato Silva até às 6. Tudo bem, Ana Paula Jalme? Bom dia pra você.
3: Tudo bem, Fred. Bom dia pra você. Bom dia também pro nosso ouvinte.
2: O pessoal tá animado, né? É o clima de Copa do Mundo.
3: É dois
2: tá
3: dias
2: chegando,
3: só,
2: tá
3: né?
2: Chegando, gente. Tá,
3: nem
2: dias.
3: Parece, né? Antes faltava um mês.
2: É depois,
3: gente,
2: de amanhã.
3: É depois de amanhã já.
2: Contagem regressiva já na reta finalíssima.
3: Já é clima de Hexa.
2: A gente já consegue ver no horizonte, né? Depois de amanhã. E o Brasil é... sábado,
3: é.
2: Brasil é no sábado, dia 13, 7 horas da noite, contra Marrocos. Brasil é ex, é? Já tá nesse
3: claro,
2: nível de animação?
3: Não aceito nada menos do que isso.
2: Nada menos do que isso. Alô, alô, Carleto Ancelotti. Se você não trouxer essa taça, depois você vai ter que se resolver com a Ana Paula, tá bom?
3: É isso, tá dito.
2: É, o Brasil vai fazer mais um treinamento hoje. E todo mundo tá na dúvida pra saber qual vai ser o time titular, né? Algumas interrogações aí no ar.
3: Ainda mais com a saída do Wesley, né? Machucado aí.
2: Foi cortado. É. E as seleções estão chegando, né? Todo mundo aí se preparando para a Copa do Mundo. Daqui a pouquinho a gente vai trazer informações atualizadas direto dos Estados Unidos, trazer as notícias aí da preparação, da reta final de preparação da seleção brasileira. Nossa contagem regressiva, então, 2 dias para o Mundial. Mas nessa terça-feira temos assuntos importantes a tratar ao longo do Primeiras Notícias. Lembrando que logo de cara trazemos aqui os 3 destaques do dia, as 3 principais notícias do noticiário. as três notícias que vão lá para o podcast. Podcast do PN nos tocadores de áudio antes das 6 da manhã. Aquele esquema, 3 informações em 10 minutos. Ao vivo, a gente fica das 5 às 6 no radinho e plataformas digitais, plataformas de vídeo. E tem muito mais, né, Ana Paula? Tem as manchetes dos jornais, tem a previsão do tempo, os destaques do futebol. Tem o giro pelas praças, tem o Fernando Andrade com o Mundo em 3 minutos. Então vamos nessa? Vamos começar?
3: Vamos começar,
2: cinco
3: Fred.
2: 5 horas e 6 minutos. Logo de cara, vamos trazer atualizações sobre a interrupção da vacina do Butantan. Vamos falar também sobre a suspensão daquela pesquisa eleitoral que mostrava a queda de Flávio Bolsonaro. Nunes Marques, presidente do TSE, a pedido de Flávio Bolsonaro, pediu essa suspensão. E também temos hoje a previsão de novidades sobre a tramitação da escala 6x1 no Senado. São os três assuntos que você ouve a partir de agora na abertura do Primeiras Notícias, mas até às 6 tem muito mais. 5 horas e 6 minutos.
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2: As secretarias de saúde dos estados e dos municípios brasileiros começam a cumprir hoje a determinação do Ministério da Saúde, que suspendeu a aplicação da vacina contra a dengue desenvolvida pelo Instituto Butantan. A paralisação temporária foi adotada por precaução após a identificação de reações adversas consideradas graves pelo sistema de monitoramento. O governo federal investiga 42 casos de efeitos colaterais severos, incluindo 2 mortes, entre as mais de 1.500 doses aplicadas. Vamos a Brasília com Igor Cardim.
4: Fred, o Ministério da Saúde suspendeu temporariamente a vacinação contra a dengue com o imunizante desenvolvido pelo Instituto Butantan. A medida foi adotada após o registro de 2 mortes suspeitas e 42 casos de reações graves, como dor abdominal, vômitos persistentes e sangramentos. Ao todo, foram aplicadas 500 mil doses da vacina. 400 mil foram para profissionais da saúde e 100 mil foram aplicadas em moradores de 3 municípios, Botucatu, São Paulo, Nova Lima, Minas Gerais e Maranguape, Ceará. Além disso, desde março, a região de Araguaína, no Tocantins, também recebeu doses do imunizante devido à explosão de casos de dengue no local. Antes da liberação, o imunizante havia sido testado em 16 mil voluntários, acompanhados por 5 anos, com eficácia global de 79,6% e proteção de 89% contra formas graves da doença. As reações observadas agora não haviam sido identificadas nos estudos clínicos que embasaram a aprovação da vacina. De acordo com o ministro da Saúde, Alexandre Padilha, ainda não é possível dizer que as reações estão de fato relacionadas à vacina.
5: Até esse momento, nas investigações já feitas pelos sistemas municipais, de vigilância estadual, escutando os especialistas, não existe dados suficientes para estabelecer uma causalidade da vacina com a ocorrência desses 3 casos graves. É um sinal de alerta que nos recomenda a descontinuidade temporária da atual estratégia de vacinação até que se conclua que se possa realizar todas as investigações necessárias.
4: Quem recebeu a vacina nos últimos 21 dias deve ficar atento a sintomas. De acordo com o diretor do Programa Nacional de Imunizações, Éder Gatti, a suspensão é preventiva e as pessoas já imunizadas continuam protegidas contra os 4 sorotipos da dengue.
6: A população vacinada, ela continua protegida, então quem tomou a vacina está protegido contra os 4 tipos da dengue. As recomendações, elas seguem o mesmo protocolo informado durante a vacinação, mas só que agora, nesse período de 21 dias após a imunização, a pessoa tem que observar os seguintes sinais e sintomas: febre, seguido de dor abdominal intensa e contínua ou vômitos persistentes ou tontura, sangramentos espontâneos, sonolência intensa, irritabilidade, sinais de desidratação e piora do estado geral.
4: Com a suspensão, estados e municípios devem interromper a aplicação das doses e reforçar a busca ativa por possíveis eventos adversos. Em nota, o Instituto Butantan disse que seguirá trabalhando com rigor para aprofundar as informações sobre o uso da vacina, para que, se confirmada a segurança, a vacinação possa ser retomada em breve. A suspensão da vacina desenvolvida pelo Butantan não tem qualquer relação com a Qdenga, imunizante produzido pela farmacêutica japonesa Takeda, que possui registro, estudos e estratégia de aplicação distintos.
2: A pedido do PL, o presidente do Tribunal Superior Eleitoral, ministro Cássio Nunes Marques, suspendeu a divulgação da pesquisa Atlas Intel, que apontou queda do senador Flávio Bolsonaro, pré-candidato do partido à presidência da República, após a divulgação de um áudio em que o senador pede dinheiro ao dono do Banco Master, Daniel Vorcaro. Os recursos seriam destinados ao financiamento do filme Dark Horse sobre a vida do ex-presidente Jair Bolsonaro. O magistrado acolheu os argumentos apresentados pelo partido, que apontou possível utilização do questionário como mecanismo de indução dos entrevistados. O TSE deve julgar hoje se mantém ou revoga a decisão do presidente da corte. O levantamento da Atlas Intel indicou em maio uma queda de 5 pontos percentuais nas intenções de voto do pré-candidato do PL. Na decisão, Nunes Marques determinou que a empresa retirasse a pesquisa dos seus canais oficiais e se abstivesse de promover novas divulgações, impulsionamento ou republicação do conteúdo até uma nova análise do caso pelo Tribunal Superior Eleitoral. Um dos questionamentos apresentados pelo partido foi a inclusão no levantamento de referências ao áudio em que Flávio Bolsonaro trata dos repasses dos recursos com o empresário Daniel Vorcaro, do Banco Master. Em nota, a Atlas Intel afirmou que o questionário foi aplicado sem a reprodução prévia dos áudios e negou qualquer direcionamento das respostas. Em meio aos questionamentos na Justiça Eleitoral, Flávio Bolsonaro participou ontem de um evento com empresários em São Paulo e indicou que pretende escolher uma mulher para compor sua chapa como candidata a vice-presidente. É o que nos conta a repórter Bruna Barbosa.
7: Nessa segunda-feira, Flávio participou de um evento promovido pelo Grupo Voto em São Paulo, voltado a executivas e empresárias de grandes companhias. Acompanhado da mulher, o senador fez acenos ao eleitorado feminino ao afirmar que pretende ter uma candidata a vice-presidente e indicou que também poderá escolher uma mulher para comandar a área econômica em um eventual governo. Durante o encontro, Flávio chamou ao palco a ex-presidente da Caixa Econômica Federal, Daniela Marques. O senador elogiou a economista e afirmou que ela reúne credenciais para ocupar um cargo de destaque na equipe. Questionado sobre a escolha da vaga de vice, disse que a definição será anunciada até agosto.
8: O prazo é até 14 de agosto. Você está apressada, cara. O que eu posso falar é que o perfil é de alguém que complemente a nossa chapa, uma pessoa preparada e de preferência uma mulher. Pronto.
7: No discurso, Flávio também voltou a defender a classificação do PCC e do Comando Vermelho como organizações terroristas pelos Estados Unidos e afirmou que o presidente Lula, do PT, parece chefe do PCC ao criticar a medida adotada pelo governo americano. Na avaliação do senador, a decisão dos Estados Unidos representa a maior oportunidade para enfraquecer o poder das facções criminosas no Brasil. Flávio ainda prometeu que, se eleito, pretende adiar por pelo menos um ano a entrada em vigor da reforma tributária prevista para 2027. Ele afirmou que privatizará os Correios e defendeu a redução da maioridade penal como uma das medidas para a área de segurança pública.
2: O presidente do Senado, Davi Alcolumbre, deve reunir hoje os líderes partidários para definir o calendário de tramitação da proposta de emenda à Constituição que extingue a escala de trabalho 6x1. O texto aprovado pela Câmara dos Deputados no fim de maio aguarda um despacho formal há mais de 10 dias e ainda não teve o rito de análise definido pela Casa. O Palácio do Planalto e senadores aliados defendem uma tramitação mais rápida da proposta, vista pelo governo como uma pauta de forte apelo popular. Apesar da pressão, Alcolumbre tem afirmado que não pretende levar a PEC diretamente ao plenário e que a matéria vai passar pelo menos por uma comissão antes de ser votada pelos senadores. Segundo aliados do presidente do Senado, o caminho mais provável é que a proposta comece a tramitar pela Comissão de Constituição e Justiça, presidida pelo senador Otto Alencar, do PSD da Bahia, que já sinalizou disposição para avançar com a análise do texto. A PEC, aprovada pela Câmara, prevê o fim da escala 6x1 com a adoção de 2 dias de folga por semana, além da redução gradual da jornada máxima de trabalho de 44 para 40 horas semanais. A mudança seria implementada ao longo de 14 meses após a conclusão da votação no Congresso Nacional. Paralelamente, a oposição apresentou uma proposta alternativa baseada no pagamento por hora trabalhada. O projeto já foi encaminhado à Comissão de Constituição e Justiça, mas, mesmo com a existência de um texto concorrente, a PEC aprovada pela Câmara deve permanecer como prioridade de análise no Senado. Agora são 5 horas e 16 minutos.
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0: Bom dia a você, ouvinte da Rádio CBN aqui na cidade de São Paulo, na grande São Paulo, na verdade, né? Quem fala agora é o Matheus de Souza, são 5h16. A notícia que eu vou trazendo é que o Tribunal de Contas do Estado de São Paulo pediu ao metrô esclarecimentos sobre a contratação de um diretor da estatal por uma empresa do consórcio Agis, vencedor da licitação da linha 19 Celeste. O metrô deve apresentar uma resposta em até 10 dias úteis antes de qualquer decisão sobre o pedido de suspensão cautelar do processo licitatório feito por um grupo desclassificado da concorrência, o consórcio 9 de julho. A ação envolve Paulo Sérgio Amalfi Meca, ex-diretor de engenharia e planejamento do metrô. Segundo a representação, ele participou da elaboração do projeto da linha 19 Celeste, enquanto ocupava o cargo na companhia e depois passou a integrar a estrutura diretiva do grupo Agis. O requerimento aponta que o metrô deixou de analisar formalmente, durante a fase de habilitação, um possível conflito de interesses relacionado à atuação do ex-dirigente. Em nota, o metrô informou que presta todos os esclarecimentos ao Tribunal de Contas do Estado, reafirmando o compromisso com a transparência e a regularidade dos processos licitatórios. No caso do lote 1 da linha 19 Celeste, a empresa informou que o procedimento licitatório está na fase recursal e todos os questionamentos vêm sendo esclarecidos. Já o consórcio Agis afirmou que a contratação do ex-diretor não viola a lei das estatais e segue com as normas legais aplicáveis. E você, nosso ouvinte, que falando agora do transporte sobre trilhos, todas as linhas que abriram agora, de acordo com o site delas, estão funcionando normalmente. Se você ter problema no seu trajeto, o número é 119-991-9981. São 5h18.
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2: Vamos abrir a agenda do dia. Hoje é terça-feira, dia 9 de junho de 2026, e eu te conto o que está programado para acontecer, quais os assuntos terão desdobramentos, repercussões nas próximas horas e estarão no centro das atenções aqui dos repórteres da CBN, da reportagem da CBN, dos programas da CBN. A Comissão de Assuntos Econômicos do Senado vai ouvir hoje o presidente do Banco de Brasília, Nelson Antônio de Souza. Ele foi convidado a prestar esclarecimentos sobre as operações financeiras e os contratos firmados entre a instituição pública e o Banco Master. Nelson Antônio de Souza confirmou que o BRB teve um prejuízo direto de 8 bilhões de reais decorrentes das transações com o Banco Master. As investigações da Polícia Federal apontam que o Banco Público de Brasília injetou 16 bilhões e 700 milhões de reais na instituição privada entre 2024 e 2025, todo aquele processo para tentar salvar o Master. Desse montante, pelo menos 12 bilhões apresentam indícios de fraude em carteiras de crédito fictícias. Ainda no Congresso, a Comissão de Constituição e Justiça da Câmara pode votar nessa terça a PEC que reduz a maioridade penal de 18 para 16 anos. A análise do texto pelos parlamentares foi adiada por 2 vezes nas últimas semanas após pedido de vista da base governista. Caso a admissibilidade seja aprovada, a proposta de redução da maioridade penal vai seguir para análise de uma comissão especial antes de ser encaminhada para o plenário. A Comissão de Segurança Pública da Câmara, em uma outra agenda importante de hoje, deve ouvir o ministro da Justiça, Wellington César Lima e Silva, sobre a atuação internacional da Polícia Federal. A convocação foi motivada por questionamentos sobre a cooperação entre Brasil e Estados Unidos no caso do ex-deputado Alexandre Ramagem, do PL. O Superior Tribunal de Justiça julga hoje o pedido de liberdade da influenciadora Deolane Bezerra, que foi presa preventivamente, está presa desde o dia 21 de maio, naquela investigação sobre suposta lavagem de dinheiro ligada ao PCC. Indiciada por organização criminosa e lavagem de dinheiro, ela nega as acusações, enquanto a defesa argumenta que não há fundamentos para a manutenção da prisão. Estamos acompanhando também, passo a passo, a apuração do resultado da eleição presidencial no Peru, apuração essa que continua indefinida. Temos mais de 95% das urnas apuradas e a diferença é de apenas 40 mil votos, o que representa menos de 0,5%. Na disputa, voto a voto, o candidato de esquerda, Roberto Sanches, ultrapassou a oponente de direita, Keiko Fujimori. Ele aparece com 50,1% dos votos válidos contra 49,88% de Keiko Fujimori, que é filha do ex-presidente, ex-ditador do Peru, Alberto Fujimori. A apuração se arrasta, né? Agora nessa reta final os votos demoram mais para serem apurados, porque as cédulas restantes vêm exatamente de áreas mais remotas do país, que tem por tradição voto anti-Fujimori, segundo analistas. Por isso, essa virada na reta final de Roberto Sanches e essas áreas mais remotas, os votos demoram mais para chegar, por isso essa reta final é mais lenta de apuração. E a gente também acompanha hoje as repercussões das vendas dos ingressos para o Rock in Rio. Começou ontem à noite, os ingressos para os shows do Rock in Rio, que acontece entre os dias 6 e 12 de setembro. Nesse intervalo, né, os shows entre os dias 6 e 12 de setembro já se esgotaram. Em pouco mais de 2 horas, os bilhetes. Primeiro a acabar, o dia 12 tem o DJ Calvin Harris como headliner, além de apresentações como Black Eyed Peas, Nioh, outras atrações. O dia 6 foi esgotado em 7 minutos depois, né? Mais tarde, dia do Maroon 5, Demi Lovato e J Balvin como destaques internacionais. As vendas do Rock in Rio começaram ontem às 7 horas da noite. São 5h22.
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2: Previsão da Jade Ramos. Ela está chegando para contar como fica o tempo hoje em todo o Brasil.
9: Nesta terça-feira, a chuva ganha força em grande parte da região sul do país, devido à atuação de um ciclone extratropical no oceano e à passagem de uma frente fria na região. As instabilidades atuam desde cedo no Rio Grande do Sul, em Santa Catarina e no sul do Paraná, com pancadas de chuva que podem vir com moderada a forte intensidade, acompanhadas de raios e queda de granizo mais isolado. Já no sudeste, o dia começa gelado e à tarde o sol aparece entre muitas nuvens e o tempo segue estável na maior parte dos estados. Enquanto no centro-oeste, o destaque é para o tempo quente e seco em Goiás, Distrito Federal e grande parte de Mato Grosso. A exceção é apenas para o sul de Mato Grosso do Sul, em que as chuvas ocorrem de forma mais isolada ao longo do dia. Já no nordeste, a chuva continua presente na faixa litorânea entre Sergipe e o Rio Grande do Norte, enquanto no interior da região o tempo segue quente e seco. E no norte do país, o calor e a umidade favorecem pancadas de chuva que ficam concentradas entre Roraima, Amazonas, Amapá e no norte do Pará. Jade Ramos, da Clima Tempo, para a CBN.
2: E no futebol, faltam só 2 dias para o início da Copa do Mundo. O técnico Carlo Ancelotti comanda hoje ao meio-dia mais um treino da seleção brasileira para a estreia no Mundial. O atacante Neymar segue em processo de recuperação, mas vai ficar fora da estreia do Brasil no sábado, agora às 7 da noite, contra o Marrocos. Segundo a CBF, exames de ressonância magnética revelaram boa evolução no tratamento da lesão do jogador, mas o atacante só deve atuar no segundo jogo do Brasil, que é contra a equipe do Haiti. Sobe um pouquinho o som aí da trilha da Copa do Mundo. Cadê? Pra entrar no clima, né? Pra ir entrando no clima. Eu ouço essa música e dá vontade até de sair jogando bola na Copa de Ouro. Melhor não, né? Melhor ficar aqui quietinho.
3: É, Fred, melhor apresentar o jornal aqui mesmo.
2: E ó, basquete. Ontem a gente teve mais um jogo da série das finais da NBA em Nova York, com a presença do presidente americano Donald Trump lá no Madison Square Garden. E ele foi longamente vaiado na partida que aconteceu lá no tradicional ginásio do New York Knicks. O protesto da torcida aconteceu no momento em que a imagem do Trump aparecia no telão durante a execução do hino nacional, antes do jogo contra o San Antonio Spurs. O descontentamento de parte dos torcedores reflete a insatisfação com a queda recente nos índices de aprovação do governo, condução da política econômica, cenário internacional também, os conflitos, as guerras pelo mundo. Dentro de quadra, a equipe do Spurs, San Antonio Spurs, venceu os Knicks, New York Knicks, por 115 a 112, diminuindo a desvantagem na série final. Estava 2-0, diminuíram para 2-1. E segue aí o confronto para saber quem vence essa temporada na principal liga de basquete do mundo, a NBA. Um contexto aí de Estados Unidos recebendo já todas as delegações, né, do mundo inteiro para disputar a Copa do Mundo. Também está acontecendo as finais da NBA lá em Nova York, em San Antonio. Agora são 5h26, manchetes dos jornais. Ana Paula Jalma está chegando com os destaques de capa das principais publicações brasileiras, que logo mais você vai ver nas bancas pelo país. Antes, uma palhinha, um spoiler aqui no CBN Primeiras Notícias, começando pela capa do dia do jornal O Globo. A manchete hoje do jornal O Globo é a decisão do governo, do Ministério da Saúde, de suspender de forma provisória a vacina do Butantan contra a dengue. E entre os assuntos principais, comentei sobre as delegações chegando para a Copa do Mundo dos Estados Unidos, você tem um destaque não tão agradável assim sobre a Copa do Mundo e a recepção, né, de atletas, turistas e árbitros lá no Mundial nos Estados Unidos, né, Ana Paula?
3: Fred, a FIFA excluiu o árbitro somali Omar Artan da Copa, depois de ele ter a entrada nos Estados Unidos negada pelo governo de Donald Trump, apesar de ter o visto válido. Com isso, o Artan perde a oportunidade de ser o primeiro somali a apitar as partidas de uma Copa do Mundo. Segundo a FIFA, a entidade não interfere em processos migratórios nos países sede. Foi informada de que a situação dele não vai ser revertida. Depois de ser barrado ao chegar nos Estados Unidos, ele seguiu para a Turquia, e esse caso acontece em meio às restrições impostas pelo governo Trump a cidadãos de vários países, incluindo a Somália. Autoridades de lá, da Somália, afirmam desconhecer os motivos da decisão e criticaram essa medida, alegaram que ela prejudica a carreira de um dos árbitros mais respeitados da África. O Artan, de 34 anos, integra o quadro da FIFA desde 2018, foi eleito árbitro do ano da África no ano passado e estava entre os selecionados para poder atuar na Copa, o torneio organizado pelos Estados Unidos, Canadá

0: Jardins e também do Hospital Universitário. Os alunos também questionavam a política orçamentária da universidade e a principal demanda era o aumento desses auxílios estudantis. A USP propôs um reajuste baseado na inflação, mas os estudantes consideraram o valor insuficiente e defenderam benefícios equivalentes ao salário mínimo. Enquanto os servidores já tinham encerrado a greve depois de avanços, os estudantes mantiveram a mobilização por mais tempo. O reitor da USP, Aloísio Segurado, disse que a universidade sempre esteve aberta ao diálogo e sugeriu que o movimento tinha também motivações políticas. Com a perda de adesão das últimas semanas, a tendência é que essa greve seja oficialmente encerrada nas próximas votações das unidades.
1: Esse é um dos destaques da capa de hoje do Estado de São Paulo. Você está vendo aí na tela a manchete do Estadão. No comando do TSE, Nunes Marques vetando a divulgação daquela pesquisa em que Flávio Bolsonaro apresenta uma queda, um assunto que a gente já tratou aqui no Primeiras Notícias. E a foto principal é o técnico da seleção brasileira recebendo o Ederson, né? Jogador que foi convocado de última hora para substituir o Wesley, que foi cortado aí no final de semana. Ele estava num casamento, sem passaporte, sem nada, lá no interior de Mato Grosso. Teve que fazer toda uma mobilização com a família para conseguir pegar o voo para ir para os Estados Unidos.
2: Mas quem não esperando, quer, né, Fred?
1: Aí chegou.
2: Quer uma vaguinha dessa, né?
1: É, chegou a tempo. E ontem estava lá se apresentando ao técnico Carlo Ancelotti. Aliás, comentei que o Neymar só vai jogar a segunda partida, né?
2: Uhum.
1: Ontem saiu o comunicado, como é que está o quadro de saúde da panturrilha do Neymar.
2: Famosa
1: panturrilha. O Edgar Torres, eu falei que ele vai jogar contra o Haiti, né? O Edgar Torres falou: pô, contra o Haiti até eu jogo.
2: Ih, caramba, desafiou.
1: É, o Haiti não é lá essas coisas, mas, né, Copa do Mundo, né, não tem mais bobo no futebol não, Edgar. Não vai achando que tá tão fácil um negócio assim, não. Vamos pra capa da Folha?
2: Vamos lá.
1: Folha de São Paulo, Justiça Federal suspendeu, pelo menos por enquanto, a validação de um mega leilão de energia feito pelo governo Lula. Conta aí pra gente, Ana Paula.
0: Esse mega leilão prevê contratos de cerca de 515 bilhões de reais com empresas como a Petrobras, Âmbar e também a Eneva. Essa decisão foi tomada depois de questionamentos sobre possíveis irregularidades nos cálculos desse leilão e também impactos para os consumidores. A principal crítica é que o custo total da energia contratada dobrou em poucos dias depois de mudanças na forma do cálculo, né, de fazer esse cálculo. Além disso, o leilão priorizou usinas movidas a combustíveis fósseis, como gás natural e carvão, em vez de fontes renováveis, como o sol e também a energia eólica. O governo argumenta que a contratação é necessária para poder garantir energia em horários de pico, quando a produção de fontes renováveis diminui. Já os órgãos de controle e entidades do setor apontam possíveis falhas na concorrência, risco de sobrepreço e aumento das contas de luz no futuro. Fred.
1: Tá aí a manchete da Folha de São Paulo, na nossa transmissão também, e a foto principal: o técnico da seleção brasileira reunindo seus jogadores em mais um treino ontem lá nos Estados Unidos. Por hoje é isso?
2: É isso, Fred. Por hoje é isso.
1: Vamos pro Repórter CBN?
2: Vamos lá, Repórter CBN.
1: É, você também é dessas de atrasar o Repórter CBN?
2: Só de vez
1: tá
2: em quando.
1: Tá tudo na conta da Ana Paula Jalme, viu?
2: Só de vez em quando.
1: 5h30 é uma tradição, né?
2: É uma
1: tradição
2: manter,
1: do Primeiras Notícias. Pontualmente atrasado. 5h32, a gente volta já aqui com o CBN Primeiras Notícias.
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terça-feira, 9 de junho de 2026. A Agência Nacional de Proteção de Dados notificou a Claro e a Serasa após identificar irregularidades no compartilhamento de informações pessoais de clientes da operadora. Os problemas incluem falta de clareza nas informações para os clientes e dificuldades de acesso ao responsável de proteção de dados da empresa. Por causa disso, a Claro será submetida a um processo administrativo sancionador, enquanto a Serasa passará por um procedimento de fiscalização. O desembargador Carlos Henrique Perpétuo Braga tomou posse nesta segunda-feira como presidente do Tribunal Regional Eleitoral de Minas Gerais. Ele e a nova equipe

0: ficam responsáveis pela coordenação e a fiscalização das eleições de outubro deste ano no estado mineiro. Minas Gerais é o segundo maior colégio eleitoral do Brasil, ficando atrás apenas de São Paulo. A Mega Sena pode pagar hoje um prêmio de 3 milhões e meio de reais para quem acertar as 6 dezenas do concurso 3016. O sorteio ocorre às 9 da noite. O bilhete simples custa R$ 6,00. As apostas podem ser realizadas pela internet, no site da Caixa Econômica Federal ou em qualquer lotérica do país. Um helicóptero Apache do Exército dos Estados Unidos caiu perto do Estreito de Hormuz nesta madrugada. Os dois tripulantes foram resgatados com segurança, segundo informações do jornal The New York Times. Esse teria sido o primeiro helicóptero Apache perdido durante a guerra no Oriente Médio. A causa da queda está em investigação. Horário de Brasília, 5h35.
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2: Agora é hora do noticiário internacional. Fernando Andrade está de volta hoje ao Mundo em 3 minutos, trazendo a análise dele, a atualização sobre a eleição no Peru e também detalhes da visita do líder chinês Xi Jinping à Coreia do Norte. Vamos conferir.
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3: Olá, seja bem-vindo ao Mundo em 3 Minutos. Hoje a gente começa com a apuração do segundo turno das eleições presidenciais no Peru. O esquerdista Roberto Sánchez assumiu uma pequena vantagem sobre a conservadora Keiko Fujimori. A Keiko estava liderando toda essa apuração e aí no final da tarde de segunda-feira, Sánchez passou. A gente tem cerca de 94% dos votos contabilizados até a noite dessa segunda. E Sánchez alcançou agora 50,01% e Keiko Fujimori recuou um pouquinho para 49,99%. A gente está falando de uma diferença de pouco mais de 20 mil votos. Sánchez se beneficiou dos votos das regiões rurais, mas ainda faltam os votos dos peruanos que vivem fora do país. E esses votos podem ajudar Keiko. E esse cenário fez com que as ações de empresas de mineração caíssem, empresas com ações negociadas nos Estados Unidos. Por quê? Sánchez prometeu alterar todas as concessões de mineradoras no país. Vamos lembrar, o Peru é o terceiro maior produtor mundial de cobre, também é um importante produtor de ouro, prata e zinco. O vencedor tomará posse para um mandato de 5 anos no dia 28 de julho. Passamos agora para a Coreia do Norte. O líder chinês Xi Jinping está na Coreia do Norte para se encontrar com Kim Jong-un. Os dois não se viam havia 7 anos. Qual é o contexto dessa visita? Os chineses veem com preocupação a aproximação cada vez maior dos norte-coreanos com os russos. Desde o início da guerra na Ucrânia, a Coreia do Norte tem ajudado a Rússia, tem enviado tropas, tem enviado munição e, em troca, tem recebido a ajuda que vai desde comida, petróleo, até tecnologia militar. E aquela história de a China tentar segurar a expansão do projeto nuclear norte-coreano cada vez mais perde força. Eu falei sobre isso com o comentarista Felipe Figueiredo no CBN Pelo Mundo.
4: A China vê que talvez seja melhor contornar as relações com uma realidade de uma Coreia do Norte nuclear e aumentar seu intercâmbio econômico, aumentar, voltar a ter um intercâmbio, por exemplo, de turistas, do que, enfim, tentar brigar com essa realidade de ter um vizinho hoje nuclear. E a Coreia do Norte, inclusive, ela não está parada no seu programa nuclear. É bom que o nosso ouvinte saiba disso. 4 dias atrás, o Kim Jong-un participou da inauguração de uma nova usina que vai produzir combustível, tá, para os seus mísseis balísticos e também, possivelmente, inclui um novo lugar de testes nucleares.
3: De acordo com o Instituto Internacional de Pesquisa para a Paz de Estocolmo, a Coreia do Norte possui atualmente cerca de 60 ogivas nucleares. Há um ano, eram 50. Mundo em 3 minutos. Até amanhã.
2: Até amanhã. Obrigado. Esse é o Fernando Andrade, que está sempre aqui no Primeiras Notícias, de segunda a sexta-feira, com o Mundo em 3 minutos. nosso espaço para discutir, debater e analisar o noticiário internacional. As notícias em destaque no noticiário internacional. Agora são 5h39, vamos trazer as notícias em destaque nos quatro cantos do país. É hora do nosso Giro pelo Brasil, com a colaboração das afiliadas da CBN. CBN está presente em todos os cantos, norte, sul, leste, oeste, em todas as regiões brasileiras, com dezenas de afiliadas, e o nosso time participa sempre aqui do PN com alguns destaques, algumas informações curiosas, interessantes. A cada dia a gente vai trazendo notícias dos nossos colaboradores aí pelo país. E você vai comentando também, né? Quem tá chegando agora na turma, na barca das 5h30, né? Pessoal que acorda às 5h30 da manhã, se junta à nossa audiência, seja bem-vindo, seja bem-vinda. Vamos até às 6h, até às 6h no radinho, mas lembrando que dá sempre para ouvir o podcast do PN, qualquer lugar, em qualquer momento do seu dia, 3 informações em 10 minutinhos. Ricardo Marques está querendo saber da Ana Luísa Barreto, Ana Paula. Cadê a Ana Luísa? Foi para os Estados Unidos, foi ver o Mickey lá na Disney, por onde ela anda. Não duvido, tá? Não duvido. Ana Luísa gosta
5: de umas...
2: A Ana
5: Luísa Barreto está de férias.
2: De umas viagens ousadas, né?
5: E curtindo as festas juninas, né? Que ela adora. Então deve estar indo, assim, uma festa junina por dia, com certeza.
2: Eu acho que ela tirou as férias agora, nesse período, estrategicamente, né?
5: Ela se organizou,
2: né,
5: para isso.
2: Não é coincidência.
5: Bem no mês de junho.
2: Deve ter um calendário aí especial para isso. E sexta-feira é o Dia dos Namorados, né?
5: É, contagem regressiva pra Copa e pro Dia dos Namorados.
2: Ela tava animada com isso também, né?
5: Tava. Esse clima de romance,
2: querendo escolher música. Aliás, sexta-feira a gente faz sempre aquele programa especial, né? Com a trilha sonora dos ouvintes.
5: A Luísa me contou.
2: É, a gente monta a playlist do amor.
5: Tô na expectativa também, pra saber dos nossos ouvintes, todo mundo aí, a programação especial.
2: Eu tô na expectativa pra saber qual a sua música, Ana Paula Jalma. Qual a música que você vai escolher. Olha só, quem tá chegando aí na nossa transmissão no YouTube, dá o seu bom dia, dá o seu recado. Estamos também no WhatsApp, 21 997 64 2381, 21 997 64 2381. Vamos passear, Ana Paula?
5: Vamos começar.
2: Brasília, pode ser?
5: Pode ser, você que manda.
2: Distrito Federal tá amanhecendo agora com 16 graus. Amanhecendo em termos, né? Porque ainda tá bem escuro em Brasília. 26 é a máxima do dia. Hoje não tem previsão de chuva por lá. A gente vai acionar a Ana Carolina Tomé, tá sempre com a gente com os destaques de Brasília. E hoje ela vai trazer informações sobre o término da fase de depoimentos do caso Anchieta, que apura a morte de pacientes em uma UTI e tem 3 técnicos de enfermagem acusados de participação nesses crimes. É um tema que mobiliza o noticiário lá no Distrito Federal e a gente vai saber as novidades agora. Ana Carolina, bom dia!
6: Oi, Fred. Terminaram nesta segunda-feira as audiências de instrução do caso Anchieta depois de 4 dias de depoimentos. As defesas pediram a anexação de novas provas, incluindo a íntegra das imagens de segurança do hospital. A partir disso, caberá à justiça decidir se aqueles 3 técnicos de enfermagem acusados de matar 3 pacientes no hospital Anchieta irão ou não à júri popular. Durante o interrogatório, o técnico de enfermagem Marcos Vinícius, apontado pelo Ministério Público como principal responsável pelas mortes, disse que responderia apenas às perguntas da própria defesa sobre a relação dele com as vítimas. Segundo o advogado dele, Reinaldo França Lopes, Marcos reconhece condutas relacionadas ao caso, mas não consegue explicar a motivação dos atos e admite que agiu sozinho. Durante o depoimento, a técnica Amanda Rodrigues ficou muito emocionada. Disse que esperava que Marcos assumisse a responsabilidade pelos crimes e que só ficou sabendo da conduta do colega contra os pacientes na delegacia. Segundo o advogado dela, Liomar Torres, a cliente foi vítima da manipulação de Marcos. Apesar das alegações das defesas, o promotor Bernardo Rezende manteve o entendimento de que os 3 denunciados atuaram em conjunto. Os 3 técnicos de enfermagem são acusados de homicídio doloso por causar intencionalmente a morte de pacientes na UTI, injetando substâncias proibidas. As investigações apontam para a morte de pelo menos 3 pacientes. Fred.
2: Obrigado. Essa é a Ana Carolina Tomé de Brasília. Agora são 5h43. Lá do Centro-Oeste, a gente pega o nosso rumo, o nosso caminho e vai para o Sudeste. Primeira parada em Vitória, no Espírito Santo. Como é que tá amanhecendo agora na capital capixaba? 16 graus é a temperatura, 27 é a máxima do dia. Você está vendo imagens aí do céu nublado lá na capital do Espírito Santo. Bom, a gente vai acionar o Alberto Borém, da CBN Vitória, presta atenção nessa história. O celular, Ana Paula Jão, você sabe que é o celular é um negócio perigoso, na mão de criança é sempre um problema,
5: demais,
2: né?
5: Demais.
2: É sempre um problema, não só pela questão educativa, mas é um problema também pro bolso dos pais. O caso que o Alberto Boré vai contar é o seguinte: uma criança de 2 anos de idade pegou o celular dos pais e fez uma compra de um sofá de R$2.000. Aí tava lá todo mundo em casa, de repente toca o interfone, chega o sofá, não é aqui não. É aqui sim. Quem comprou? Ah, foi a criança de 2 anos. Essa é a história, Alberto? Conta aí pra gente, bom dia.
7: Ei, Fred, um ótimo dia a você e a todos. Olha só que história curiosa. Uma publicitária de Vila Velha, aqui na região metropolitana do Espírito Santo, levou um susto ao descobrir que o filho, de apenas 2 anos, fez uma compra de quase R$2.000 num aplicativo de móveis e eletrodomésticos. O pedido, um sofá parcelado em 10 vezes, foi feito no dia 31 de maio e só foi descoberto dias depois, quando a família recebeu a ligação de um entregador informando que o produto já estava a caminho da casa da avó da criança. Sem entender a situação, a mãe acreditou que alguém da família tivesse feito a compra, mas logo percebeu que o pedido havia sido realizado pela própria criança. Ela havia usado o celular durante um almoço em família. Com um clique e com o cartão já salvo no aplicativo, o pequeno Matias concluiu a compra. A surpresa virou confusão, mas acabou resolvida dentro da própria casa. A tia da criança decidiu ficar com o sofá e assumir o pagamento das parcelas. Apesar do susto, especialistas lembram que as compras feitas pela internet podem ser canceladas em até 7 dias após o recebimento. A mãe disse que a situação serviu de alerta. Não deixar celular na mão da criança sem supervisão e evitar cartões cadastrados em aplicativos. Volto com você, Fred.
2: Obrigado, Alberto Borém, lá da CBN Vitória. E eu aqui preocupado com meu filho gastando muito dinheiro com figurinha de Copa do Mundo. Fiquei até mais tranquilo depois desse caso aí, né? Essa família tomou prejuízo muito pior. Vamos para onde agora? Seguindo pelo Sudeste, Belo Horizonte, BH. Quem está chegando para trazer o destaque do dia é a nossa Débora Costa, com informações da agenda política hoje em Minas, na capital mineira. Capital mineira que está amanhecendo agora, estou vendo aqui no termômetro, está bem friozinho, 12 graus, 20, 24 graus é a máxima do dia. Você está vendo imagens ao vivo aí de Belo Horizonte, o céu parcialmente nublado. E aí, conta pra gente o destaque de hoje por aí. Débora, bom dia.
8: Olá, Fred, muito bom dia. Em meio às negociações para construir um palanque para o presidente Lula em Minas Gerais, o vice-presidente Geraldo Alckmin vem ao estado para tentar avançar nas negociações com o PSB, partido dele. A princípio, Alckmin cumpre agendas no interior do estado, como nas cidades de Conceição do Mato Dentro e Ouro Preto, na região central, até o fim da semana. A ideia é avançar nas definições do PSB sobre o candidato ao governo de Minas, após a desistência do senador Rodrigo Pacheco da disputa, até então nome favorito de Lula para as eleições em Minas Gerais. Na semana passada, a executiva estadual do PSB decidiu que vai manter a candidatura própria no estado e que avalia 4 pré-candidatos internamente. São eles o ex-procurador-geral de Justiça do Estado, Jarbas Soares, e o empresário e ex-presidente da Federação das Indústrias de São Paulo, Josué Gomes, além do nome do ex-presidente da Associação Mineira de Municípios, Gilvan Lacerda, e ainda do ex-vice-governador de Minas, Clésio Andrade. Na outra ponta, acompanhamos também por aqui a escalada de tensão entre o pré-candidato ao governo de Minas, Cleitinho Azevedo, e o partido dele, o Republicanos. Nos últimos dias, o senador tem dado declarações públicas contra integrantes da legenda e afirmou que não confia 100% no presidente da sigla, o deputado federal Marcos Pereira. Procurado, o parlamentar disse que não vai comentar o caso. As falas têm ocorrido justamente num cenário de incertezas da parte de Cleitinho, que tem demonstrado que pode desistir da disputa estadual, mesmo liderando as pesquisas. Aqui em Minas, o PL quer fechar a aliança com o senador, mas aguarda a decisão dele sobre as eleições. É isso, Fred. Uma excelente terça-feira para você e para os ouvintes. Seguimos atentos à movimentação política no estado.
2: Obrigado, Débora. Agora são 5h48 ainda pelo Sudeste. Vamos pro Rio de Janeiro. O Diogo Bugalho já tá aqui ao meu lado. Rio de Janeiro, mais uma manhã, madrugada, gelada, temperatura de 14, 15 graus, marcando nas primeiras horas do dia. E céu nublado ao longo dessa terça-feira, máxima hoje chegando aos 29, 30 graus. Imagem na tela da praia de Copacabana e o Diogo Bugalho conta que o governador interino do Rio de Janeiro, né, o Ricardo Couto, está tentando aí resolver as questões das contas do estado. Diogo, bom dia.
9: Bom dia, Fred. Bom dia também para você que nos ouve e nos assiste. Ricardo Couto foi a Brasília, se encontrou com o ministro da Fazenda, Dario Durigan. Nessa reunião, depois dessa reunião, né, ele disse que espera recuperar R$1 bilhão dos recursos que o Rio Previdência, fundo de previdência aqui do estado, investiu no Banco Master. O estado aplicou no total quase mais de R$3 bilhões, na verdade, na instituição financeira, mesmo após alertas feitos pelo Tribunal de Contas do estado. Ricardo Couto ainda anunciou que o Rio deve aderir ao novo programa de pagamento da dívida com a União, o PROPAG, até o fim desse mês. Com isso, o Rio vai ter novas condições de pagamento da dívida com o governo federal, em condições melhores e com juros menores do que os praticados atualmente pelo atual regime de recuperação fiscal. Hoje, o Rio faz pagamentos de aproximadamente R$490 milhões mensais. Com a adesão ao PROPAG, esse valor vai cair para cerca de R$113 milhões por mês. Ricardo Couto, a gente lembra, assumiu em março, depois que o ex-governador Cláudio Castro renunciou e está ficando, né? Essa interinidade aí está se estendendo. Aproveito para falar também das vendas do Rock in Rio, que começaram ontem. 2 dias já se esgotaram, 6 e 12 de setembro. Os bilhetes para essas duas datas acabaram em cerca de 2 horas, são os dias de Calvin Harris e Maroon 5. Mas, para esses dias, ainda há ingressos para Comfort Zone, um setor mais caro e mais perto do palco, novidade desse ano. Para os outros dias, ainda há ingressos para todos os setores, é possível comprar pelo site Ticketmaster. O bilhete programado está saindo por R$ 870,00 a inteira e o da Comfort Zone por R$ 1.950,00. Também a inteira, dessa vez não esgotou tudo de uma vez como de outros anos, Fred.
2: Esse preço aí da Comfort Zone é para cada pessoa?
9: Para cada pessoa, Frederico. Esse é o preço da inteira, estudante, idoso, tem direito
2: não
9: a meia
2: entrada. Não é pro meu patamar, né? Não é pro meu patamar.
9: Inclusive, eu e Júlia Viana preparamos uma reportagem especial sobre essas áreas VIP cada vez mais caras.
2: É o VIP do VIP, né? Eu vi essa reportagem.
9: É o VIP do VIP, tá lá muito no boa. Site da CBN. Convido o nosso ouvinte a dar uma conferida também.
2: É o que
9: também,
2: fica mais perto, uma visão melhor, tem mais.
9: Fica mais perto,
2: melhor,
9: não
2: comidinhas.
9: É o caso do Rock in Rio, mas tem show que tá fazendo área VIP dentro do palco, inclusive.
2: Não é mesmo?
9: Aí você paga até R$6 mil e fica lá dentro do palco, do ladinho do artista que você quer assistir. Harry Styles, que vem a São Paulo, por exemplo, tá cobrando R$6 mil pra ficar lá, entrar mais cedo, ficar dentro do palco.
2: Tá certo. Pra quem gosta, né, e tem condições, né, vale a pena. É isso?
9: É isso,
2: Fred. Obrigado, então, Diogo. Diogo Bugalho, no Rio de Janeiro, com os destaques do dia. Agora são 5h52, São Paulo 13 graus, 24 é a máxima, também o dia começando com o céu parcialmente nublado. Matheus de Souza, e por aí, quais são os assuntos que você separou pra gente, os destaques dessa terça-feira? Tudo bem? Bom dia.
0: Bom dia, Fred. Bom dia também a você, ouvinte do CBN Primeiras Notícias. Fred, a gente segue acompanhando aqui que o Compresp, que é o Conselho de Preservação do Patrimônio da cidade de São Paulo, aprovou o projeto de reforma da antiga serraria do Parque Ibirapuera, na zona sul da capital. O placar da votação foi de 5 a 3, após meses de debate com usuários e especialistas que pediam a preservação da estrutura, apontando descaracterização. O projeto da concessionária Urbia, que administra o parque, prevê a exploração comercial do espaço, que hoje é usado para atividades coletivas. O assunto é polêmico e a gente segue atualizando os próximos passos ao longo da nossa programação. No noticiário policial, a Polícia Militar descobriu ontem uma casa-bomba usada para armazenamento e distribuição de drogas em Paraisópolis, na zona sul da capital paulista. Os agentes apreenderam cerca de 50 quilos de cocaína, maconha e crack. Uma pessoa foi presa. A ação ocorreu durante uma operação que a polícia fazia na região para encontrar dois suspeitos de atirar num policial militar na tarde de domingo. A gente contou essa história aqui ontem, o agente estava de folga e foi baleado após intervir numa tentativa de assalto no Real Parque, região do Morumbi. Ele foi levado ao Hospital Israelita Albert Einstein e chegou ao local consciente e conversando com a mulher, de acordo com a corporação. Nossa reportagem segue acompanhando as novidades nesse caso. Por aqui é isso, Fred. Um bom dia a você e um bom dia ao ouvinte do CBN Primeiras Notícias.
2: Bom dia. Obrigado, Matheus de Souza. 5h54.
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2: Hora de acordar o campo com o Cassiano Ribeiro, com o destaque dessa terça-feira, que é um novo recorde para as carnes de frango e suínas no Brasil. É isso, Cassiano? Bom dia.
11: Bom dia, Fred. Bom dia, ouvinte. Apesar das muitas incertezas com a geopolítica, a guerra no Oriente Médio e no leste europeu e os impactos disso no comércio internacional, as exportações brasileiras de carne de frango alcançaram um marco histórico no mês de maio. Pela primeira vez, a receita com os embarques de frango in natura e processada superou a marca de US$1 bilhão em um único mês. A informação é da BPA, Associação Brasileira de Proteína Animal. Segundo a entidade, as vendas externas somaram US$1 bilhão e 9 milhões, para ser mais preciso, um resultado 36% superior ao registrado em maio do ano passado. Em volume, os embarques também foram recordes, chegando a quase 510 mil toneladas, crescimento de quase 30% na comparação anual. A entidade destaca que a base de comparação foi favorecida pelos impactos provocados por um caso de gripe aviária registrado em uma granja comercial no Rio Grande do Sul em maio de 2025, que fizeram as vendas naquele mês caírem bastante. Por isso, houve um salto agora bastante expressivo em maio deste ano em relação a 2025. No acumulado dos 5 primeiros meses deste ano, o Brasil exportou 2 milhões e 450 mil toneladas de carne de frango, com uma receita de mais de 4 bilhões, quase 5 bilhões de dólares. De acordo com o presidente da BPA, Ricardo Santin, o país ampliou sua presença em mercados estratégicos e de maior valor agregado, como Japão, União Europeia, Coreia do Sul e China. A carne suína também apresentou um desempenho recorde. Em maio, os embarques tiveram alta de 9% sobre o mesmo mês do ano passado, com uma receita alcançando US$302 milhões, o maior valor já registrado para o mês na carne suína. E entre janeiro e maio, as exportações de carne suína somaram mais de 660 mil toneladas, enquanto o faturamento ultrapassou US$1,5 bilhão. É um bom momento aí em números das proteínas animais brasileiras no mercado internacional. E mais tarde eu volto no CBN Brasil com outras informações. Até depois.
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12: O relatório elaborado pelo Departamento Técnico da FAESP, com base em dados da Conab, aponta que a safra de cana-de-açúcar de 2025, encerrada no início deste ano, registrou produção de 673 milhões de toneladas. O volume ficou ligeiramente abaixo do ciclo anterior. Mesmo com ampliação da área colhida, a produtividade foi afetada por condições climáticas adversas, com impacto no rendimento industrial. Ainda assim, São Paulo manteve a liderança nacional, com colheita de quase 348 milhões de toneladas. A produção de etanol apresentou crescimento impulsionado pelo avanço do etanol de milho, que alcançou nível recorde. Já o levantamento indica ajustes no setor, com reflexos na oferta de derivados e no comportamento do mercado.
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0: Bom dia a você, ouvinte da Rádio CBN aqui em São Paulo. São 5h58, quem fala agora é o Matheus de Souza, trazendo a notícia de que estudantes da Universidade de São Paulo aprovaram durante a noite de ontem uma recomendação para o encerramento da greve. A medida não obriga o fim das manifestações. A decisão final fica a critério dos alunos de cada instituição, que devem fazer novas assembleias nos próximos dias. As escolas de Direito, Medicina e a Politécnica já haviam encerrado os protestos. A reitoria da USP informou que 19 unidades ainda tinham paralisações, enquanto outras 24 já tinham retomado as atividades. A greve iniciada no dia 14 de abril reivindicava melhorias no programa de apoio à permanência e à formação na instituição, além dos restaurantes universitários, do hospital universitário e do conjunto residencial da USP. A paralisação teve a adesão de professores. São 5h59.
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2: Jornal da CBN começando já com Milton Jung e Cássia Godoy. Tudo bem? Bom dia.
13: Bom dia para você, Fred. Bom dia, ouvintes.
2: Ô Milton, notícias da Copa do Mundo faltando 2 dias para o início do Mundial. Notícias relacionadas à arbitragem. Mais um episódio aí que mostra o caráter autoritário, né, do governo dos Estados Unidos. A imigração barrou um árbitro da Somália que foi escalado para o Mundial, faria história, né? Seria o primeiro árbitro da Somália a apitar numa Copa do Mundo. Enquanto isso, a gente teve a notícia também de que um árbitro brasileiro vai ser o árbitro da abertura, o Wilton Pereira Sampaio. Aí muitos torcedores brasileiros ficaram se perguntando, como assim? O Wilton Pereira Sampaio, pois é, recebeu essa que é uma das maiores honrarias aí para apitar o jogo de abertura do Mundial.
13: Jogo de abertura México e África do Sul, árbitro goiano estará lá nos representando, 2 auxiliares brasileiros também. O Brasil tem uma boa representação. Por mais que o torcedor brasileiro reclame, sim, nós temos árbitros qualificados e são levados à FIFA. Quanto ao que aconteceu com o árbitro somali, que, por exemplo, teve que voltar para casa, não teve sua documentação aceita, é preciso primeiro verificar exatamente o problema que houve na documentação. Mas já era de se esperar que numa imigração tão rígida contra a americana, cada vez mais restritas são as regras da imigração americana, isso acabasse acontecendo e foi o que aconteceu. Convenhamos, o funcionário da imigração americana fez aquilo que todo torcedor de futebol adoraria fazer um dia. Dá um cartão vermelho para o árbitro.
2: Valeu, Milton. Bom jornal. Até mais. Esse é o Milton Jung, junto com a Cássia Godoy. Já apresenta o Jornal da CBN. E aqui o Primeiras Notícias. A gente vai colocando o ponto final da edição de hoje, marcando um novo encontro para amanhã, às 5h. Não é isso, Ana Paula Jalme?
5: É isso, Fred. Amanhã de novo, às 5h estaremos aqui.
2: Eu, Ana Paula Jalme, Renato Silva e Ricardo Garcia. Ótimo dia para você. Tchau.
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0: quinta-feira, 9 de junho de 2026. O presidente do Senado, Davi Alcolumbre, deve reunir os líderes partidários hoje para definir o calendário de tramitação da proposta de emenda à Constituição que extingue a escala de trabalho 6x1. O texto aprovado pela Câmara dos Deputados aguarda despacho formal há mais de 10 dias. O Palácio do Planalto e senadores aliados pressionam por celeridade na votação devido ao potencial de impacto eleitoral da medida. Alcolumbre já disse que o Senado promoverá discussões amplas nas comissões técnicas antes de enviar a matéria ao plenário. A Comissão de Constituição e Justiça da Câmara deve analisar hoje a proposta que reduz a maioridade penal de 18 para 16 anos. A base do governo tenta barrar a votação e a oposição prevê vitória. O relator do texto, o deputado Coronel Assis, afirmou à CBN que a proposta já tem número suficiente de votos para ser aprovada. Na avaliação dos parlamentares da base aliada, o crime organizado passará a recrutar os jovens ainda mais cedo se o texto passar. Os ingressos para os shows dos dias 6 e 12 de setembro no Rock in Rio esgotaram em pouco mais de 2 horas de venda. Primeiro a acabar, o dia 12 tem o DJ Calvin Harris como headliner, além de apresentações de Black Eyed Peas, Nelly e Neo. O dia 6, esgotado em 7 minutos mais tarde, tem Maroon 5, Demi Lovato e J Balvin como destaques internacionais. No horário de Brasília, 6:03.
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4: Olá, muito bom dia a você. Este é o Jornal da CBN. Eu sou Milton Jung e ao nosso lado está Cássia Godoy. Bom dia, Cássia.
3: Bom dia, Milton. Bom dia aos ouvintes do Jornal da CBN.
4: Fique agora mais bem informado com os destaques desta terça-feira, 9 de junho. De 2026.
3: As secretarias estaduais e municipais de saúde começam a cumprir hoje a determinação do Ministério da Saúde que suspendeu a aplicação da vacina contra a dengue desenvolvida pelo Instituto Butantan.
4: A paralisação temporária preventiva foi adotada após a identificação de reações adversas consideradas graves pelo sistema de monitoramento.
3: O governo federal investiga 42 casos de efeitos colaterais severos, incluindo 2 mortes.
4: Esses casos investigados representam 0,008% do total de 500 mil doses aplicadas.
3: Uma das mortes suspeitas é de uma mulher de 48 anos que desenvolveu sintomas graves da dengue associados a comprometimento neurológico 19 dias após a vacinação.
4: A outra morte investigada é de um homem de 58 anos. 5 dias após receber a vacina, ele iniciou um quadro febril, que evoluiu rapidamente para sintomas de dengue grave com choque refratário.
3: O ministro da Saúde, Alexandre Padilha, afirmou que ainda não é possível estabelecer um nexo causal direto entre a vacina em dose única e as complicações de saúde.
5: Até esse momento, nas investigações já feitas pelos sistemas municipais de vigilância estadual, escutando os especialistas, não existe dados suficientes para estabelecer uma causalidade da vacina com a ocorrência desses 3 casos graves. É um sinal de alerta que nos recomenda a descontinuidade temporária da atual estratégia de vacinação até que se conclua, que se possa realizar todas as investigações necessárias.
4: Agora, o monitoramento clínico prioritário será direcionado às pessoas que receberam a vacina nos últimos 21 dias.
3: A vacina desenvolvida pelo Instituto Butantan é o primeiro imunizante contra a dengue em dose única e foi incorporada ao SUS em janeiro deste ano.
4: Mais de 400 mil pessoas que receberam o imunizante são profissionais de saúde.
3: Também foram vacinadas pouco mais de 80 mil pessoas de 15 a 59 anos em um projeto piloto em 3 municípios. Botucatu, em São Paulo, Maranguape, no Ceará e Nova Lima, em Minas Gerais.
4: Em março, a estratégia chegou também a Araguaína, no Tocantins. Os municípios foram escolhidos pela alta incidência da dengue.
3: De acordo com o Ministério da Saúde, não houve relato de eventos adversos entre os moradores destas regiões. Os sintomas graves foram registrados em profissionais de saúde.
4: O Instituto Butantan declarou em nota que colabora com a Anvisa no fornecimento de dados para garantir a segurança das próximas etapas da campanha.
3: A Autoridade de Saúde Federal ressaltou que a eficácia do imunizante nacional permanece garantida para quem já foi vacinado.
4: O diretor do Programa Nacional de Imunizações, Éder Gatti, apontou os principais sintomas que devem ser observados por quem tomou a vacina nos últimos 21 dias.
6: A população vacinada, ela continua protegida, então quem tomou a vacina está protegido contra os 4 tipos da dengue. As recomendações, elas seguem o mesmo protocolo informado durante a vacinação, mas só que agora, nesse período de 21 dias após a imunização, a pessoa tem que observar os seguintes sinais e sintomas: febre, seguido de dor abdominal intensa e contínua, ou vômitos persistentes, ou tontura, sangramentos espontâneos, sonolência intensa, irritabilidade, sinais de desidratação e piora do estado geral.
3: A determinação do Ministério da Saúde não altera o cronograma de distribuição e aplicação da vacina Qdenga, de fabricação da japonesa Takeda.
4: O imunizante estrangeiro continua disponível na rede pública do país para o atendimento exclusivo de crianças e adolescentes com idades entre 10 e 14 anos.
3: Agora são 6:08.
4: O Tribunal Superior Eleitoral deve julgar hoje se mantém ou revoga a decisão do presidente da corte, Cássio Nunes Marques, que suspendeu a divulgação de uma pesquisa que mostrou queda de Flávio Bolsonaro após o vazamento do áudio do caso Master.
3: A pesquisa do Instituto Atlas Intel apontou queda de 6 pontos percentuais nas intenções de voto para o pré-candidato do PL na disputa com o presidente Lula em um eventual segundo turno.
4: O levantamento foi divulgado em 19 de maio, 6 dias após a revelação de um áudio em que Flávio pede dinheiro a Daniel Vorcaro.
3: Atendendo a um pedido do PL, Nunes Marques alegou que há suspeitas de indução ao eleitor nas perguntas formuladas pelo Instituto.
4: A Atlas Intel havia reproduzido para os entrevistados o áudio da conversa entre Flávio e Vorcaro após o fim do questionário principal da pesquisa.
3: Agora são 6:09.
4: A Comissão de Constituição e Justiça da Câmara pode votar hoje a PEC, que reduz a maioridade penal de 18 para 16 anos.
3: A análise do texto pelos parlamentares foi adiada por 2 vezes nas últimas semanas após pedidos de vista da base governista.
4: O relator da proposta, deputado Coronel Assis, do PL, manifestou parecer favorável à admissibilidade constitucional da matéria, mas limitou o alcance do texto original.
3: O parecer alterou a proposta inicial para prever exclusivamente a punição criminal de jovens, retirando os pontos que alteravam direitos civis.
4: Parlamentares de partidos de esquerda, como Sâmia Bonfim, do PSOL, apontam riscos de aliciamento de jovens pelo crime organizado no sistema prisional comum.
7: Reduzir a maioridade penal não vai aumentar a possibilidade de punição a ninguém. Só vai inserir pessoas que são muito jovens num sistema que é, infelizmente, falido. E até por uma questão de sobrevivência, esses jovens e pessoas que entram no sistema carcerário são obrigadas a serem parte dessas organizações. Com a proximidade do processo eleitoral, a tendência é que os bolsonaristas levem o debate público para uma lógica de pânico moral e para supostas falsas soluções.
3: Setores ligados à direita defendem a medida sob o argumento de que há um clamor social por respostas a crimes violentos cometidos por adolescentes.
4: Apesar da resistência dos partidos de esquerda, o relator Coronel Assis acredita que a admissibilidade será aprovada hoje.
8: naturalmente, regimentalmente, né, pela questão do posicionamento ideológico, né, do PT, do PSOL, eles devam obstruir, né, devam usar desses instrumentos regimentais para promover isso, mas eu acredito que seja inevitável, né, a aprovação da admissibilidade, uma vez que eu entendo que todos, né, os deputados que ali estão, eles irão votar pela aprovação da admissibilidade dessa matéria.
3: Agora são 6:11.
4: O vice-presidente Geraldo Alckmin afirmou que o governo federal está empenhado em reverter o embargo da União Europeia à carne brasileira.
3: Na sexta-feira, o Bloco Europeu oficializou a exclusão do Brasil da lista de nações que cumprem as normas contra o uso excessivo de antimicrobianos na pecuária.
4: As autoridades europeias justificaram a sanção comercial alegando que o Brasil não forneceu documentos suficientes para comprovar o controle de antibióticos na produção animal.
3: Na Bahia, o vice-presidente Geraldo Alckmin disse que o governo intensificou as frentes diplomáticas para restabelecer o comércio de carne com a União Europeia.
9: O governo vai se empenhar nesse trabalho. Houve uma retirada da lista do Brasil. Nós queremos que recoloque na lista para todas as carnes. Então, o trabalho será feito para retirar esse embargo, tanto do frango, quanto do porco, quanto dos bovinos. Então, vai ser feito um empenho. Tenho conversado com o ministro André de Paula. Vamos trabalhar.
4: A suspensão das compras da carne brasileira por parte da União Europeia está programada para entrar em vigor no dia 3 de setembro deste ano.
3: 6:13.
4: O resultado da eleição presidencial no Peru segue indefinido.
3: Com mais de 95% das urnas apuradas, a diferença é de menos de 30 mil votos em um universo de 27 milhões de eleitores.
4: Na disputa voto a voto, o candidato de esquerda, Roberto Sanches, ultrapassou o oponente de direita, Keiko Fujimori.
3: Neste momento, ele aparece com 50,080% dos votos contra 49,920% da filha do ex-ditador Alberto Fujimori.
4: A apuração ainda deve levar vários dias, com a contabilização de votos coletados em áreas rurais e o desdobramento de pedidos de impugnação de centenas de urnas.
3: 6:13.
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4: Carlo Ancelotti comanda hoje ao meio-dia mais um treino da seleção brasileira para a estreia na Copa do Mundo.
3: O atacante Neymar segue em processo de recuperação, mas ficará fora da estreia do Brasil no Mundial no sábado contra o Marrocos.
4: Segundo a CBF, exames de ressonância magnética revelaram boa evolução no tratamento da lesão do jogador. Mas o atacante só deve atuar no segundo jogo do Brasil na Copa contra o Haiti.
3: O meio-campo, Bruno Guimarães, falou sobre a chegada do volante Ederson, que foi convocado após o corte do lateral Wesley por lesão e já treinou com o restante do elenco.
11: O Ederson é um cara que pode jogar em mais de uma função, que ele venha, que nos ajude se for necessário. É um grande jogador, tem vivido um momento também muito importante na carreira dele.
4: 6:14 agora.
3: O brasileiro João Fonseca assumiu a 25ª posição no ranking da Associação dos Tenistas Profissionais.
4: Antes do torneio de Roland Garros, em que chegou às quartas de final, Fonseca estava na 30ª colocação.
3: Você está acompanhando os destaques desta terça-feira do Jornal da CBN.
4: Em Nova York, o presidente Donald Trump foi longamente vaiado em jogo das finais da NBA no Madison Square Garden.
3: Os protestos da torcida ocorreram no momento em que a imagem do republicano apareceu no telão do ginásio durante a execução do hino nacional americano antes do jogo entre o New York Knicks e o San Antonio Spurs.
4: O descontentamento de parte dos torcedores reflete a insatisfação com a queda recente nos índices de aprovação do governo e com a condução da política econômica para conter a alta do custo de vida.
3: Manifestantes nas arquibancadas também protestaram contra as alterações logísticas causadas pela presença da comitiva presidencial, classificada por torcedores como uma interferência no evento esportivo.
4: O rígido esquema de segurança montado pelo serviço secreto forçou o cancelamento das festas de rua organizadas pela prefeitura.
3: Em quadra, os Spurs venceram os Knicks por 115 a 111, diminuindo a desvantagem da série final para 2 vitórias contra 1.
4: Estes são alguns dos destaques de hoje do Jornal da CBN. Você é nosso convidado, participe, mande sua mensagem para o 99911-9981, 99911-9981, use o DDD11 para assistir as imagens do Jornal da CBN. 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
3: 6:17.

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3: 6:19.
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0: Na CBN Joinville, agora são 6 horas e 24 minutos, 6h24 da manhã desta terça-feira, hoje que é dia 9 de junho de 2026. Seja muito bem-vindo e seja muito bem-vinda à programação do nosso Jornal da CBN. Eu sou Israel Antunes e eu faço companhia para você ouvindo até as 9 da manhã, com as primeiras informações aqui da nossa cidade, da região norte e também em toda Santa Catarina. A partir de agora, eu conto também com a sua participação no 99972-3493. A temperatura nesse momento aqui em Joinville, temperatura na casa dos 17 graus. A máxima para hoje, nessa terça-feira aqui em Joinville, pode chegar até 24 graus, com um tempo predominantemente nublado. Então teremos aí tempo nublado nesta terça-feira aqui em Joinville. Bom, como eu falei, o WhatsApp liberado 99972-3493, você manda o seu recado. Vamos às primeiras informações do dia. Já começo com as informações do trânsito. Tempo real por aqui. Vamos às rodovias da região, começando com a SC-418, a rodovia estadual, que também tem o trecho ali da Serra Dona Francisca, fluxo normal. SC-108, rodovia do Arroz, também com fluxo normalizado. Vamos às rodovias federais, BR-280 tem um trecho com lentidão já para o motorista, na 280, e na BR-101, fluxo normal. Então é isso, né? Rodovias da região, portanto, o único destaque negativo aqui para quem está em deslocamento é a rodovia BR-280. Falando ainda de agora de perímetro urbano aqui da cidade, temos um trecho com lentidão na rua Guanabara, para quem está saindo ali da região da zona sul de Joinville pela rua Guanabara, tem um trânsito com lentidão até o cruzamento com a rua Teresópolis, ali no cruzamento também com a rua Santo Agostinho, naquela região por ali, tem lentidão na rua Guanabara. Então fico alerta aí para o motorista, são essas informações do trânsito de momento. Até busco aqui, né, as últimas informações também da Artéria Litoral Sul. Nessa noite e madrugada, nós não tivemos ocorrências registradas nas rodovias da região que são administradas pela Artéria Litoral Sul. Então, são informações aí importantes sobre o nosso trânsito na nossa região. Bom, vamos aos destaques do NSC Total. 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Quem assume como vereador após cassação do mandato de Cleiton Profeta em Joinville? Com 13 votos favoráveis, Câmara cassou o mandato de vereador na manhã de ontem. Ele perdeu, né, esse mandato de governador. Cassiano Ucker, médico geriatra e ex-vereador da gestão anterior na maior cidade de Santa Catarina, é o primeiro suplente do PL. Daqui a pouco a gente tem mais detalhes sobre isso. 6h27.
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0: Muito bom dia para você, Eduardo Hauen.
1: Bom dia, Milton. Bom dia, Cássio. Bom dia a todos os ouvintes.
2: Bom dia, Eduardo.
0: O Jefferson de Jaraguá do Sul mandou mensagem para nós, diz que tem 52 anos, treina 5 vezes por semana, quer saber se trocar o alongamento antes da musculação por um aquecimento progressivo de carga aumenta o risco de lesões ou se realmente ajuda na força. Além disso, ele monitora o coração e pergunta se sua rotina de caminhada e um treino aeróbico intenso por semana é o suficiente para garantir a saúde cardiovascular até os 100 anos.
1: Bom dia, Jefferson, tudo bem? Milton, sobre o alongamento, né, é muito importante que ele... O que, que ele cita, né? Que ele não faz aquele alongamento estático, que a gente pega aí, estica o braço, pega a perna e segura alguns segundos ali contra a coxa, o calcanhar na coxa. A gente pega e levanta o braço, coloca atrás e fica parado. Esse é o alongamento estático. O alongamento estático, ele pode ser feito ali depois do exercício físico, tá? Antes do exercício, a gente faz um alongamento dinâmico. E esse aquecimento que ele faz, que com uma carga menor e vai fazendo um movimento que a gente fala que é um exercício, um aquecimento específico,

0: sanguíneo e prepara o sistema nervoso para aumentar a carga real. Essa é a melhor estratégia que tem antes do exercício, Milton. Ele prepara a articulação para aquele movimento e principalmente do jeito que ele está fazendo, que é o aquecimento específico. Então ele vai melhorando, né, muito melhor do que aquele alongamento que a gente faz a frio, que é um alongamento estático. Ou seja, é o padrão ouro para performance. Parabéns, Jefferson, está fazendo certinho. Em relação ao coração, que ele fala que ele quer viver aí a meta até os 100 anos, esse indicador é muito importante. Por quê? Ele tem um batimento cardíaco baixo, né, de 52 a 58 aos 52 anos. Isso mostra que o coração dele já é eficiente, ou seja, em poucos batimentos ele é capaz de levar aquele sangue para todo o corpo. O débito cardíaco dele é muito bom, ou seja, bate menos, mas é tão eficaz que ele consegue jogar todo o sangue para frente. Então, isso já mostra que ele tem um preparo. Agora, ele fala que faz em um dia só com mais intensidade. O que é a recomendação? A gente sabe, de fazer 150 minutos por semana de forma moderada ou 75 minutos por semana de forma vigorosa. Então, se ele conseguir distribuir esse estímulo no coração dele mais dias na semana, acaba sendo mais eficaz e prepara melhor o cardiovascular dele. Ou seja, ele fica com o coração melhor ainda, pensando aí no futuro, que é chegar aí aos 100 anos com qualidade. Então ele já está no caminho, ele já monitora, ele tem constância, treina todos os dias praticamente, monitora os dados, né, frequência cardíaca ali, controla o treino, é preocupado com aquecimento, então ele já tem um acompanhamento profissional, ou seja, o Jefferson já está aí fazendo algo para que ele chegue aí aos 100 anos com qualidade e preparo físico para ter independência, ou seja, se deslocar, fazer atividade física, fazer tudo que ele faz com uma boa massa muscular para que ele consiga fazer isso por muito tempo e com qualidade.
1: E além de fazer atividade como Jefferson, você também pode fazer como ele, que mandou mensagem aqui para o Eduardo Howen, para bemestar@cbn.com.br. Até mais, Howen.
0: Até mais, um bom dia a todos.
2: Bom dia.
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0: Terça-feira, 9 de junho de 2026. As secretarias estaduais e municipais de saúde começam a cumprir hoje a determinação do Ministério da Saúde que suspendeu a aplicação da vacina contra a dengue desenvolvida pelo Instituto Butantan. A paralisação preventiva foi adotada após a identificação de reações adversas consideradas graves. O governo federal investiga 42 casos de efeitos colaterais severos, incluindo 2 mortes entre as mais de 500 mil doses aplicadas. O Tribunal Superior Eleitoral deve julgar hoje se mantém ou revoga a decisão do presidente da corte, Cássio Nunes Marques, que suspendeu a divulgação de uma pesquisa que mostrou queda do pré-candidato à presidência da República, Flávio Bolsonaro, após o vazamento do áudio no caso Master. O levantamento foi divulgado em 19 de maio, 6 dias após a revelação de uma mensagem em que Flávio pede dinheiro ao banqueiro Daniel Vorcaro. Atendendo a um pedido do PL, Nunes Marques entendeu haver suspeitas de indução ao eleitor nas perguntas formuladas. A Atlas Intel reproduziu para os entrevistados o áudio da conversa entre Flávio e Vorcaro após o fim do questionário principal da pesquisa. A Comissão de Assuntos Econômicos do Senado vai ouvir hoje o presidente do Banco de Brasília, Nelson Antônio de Souza. O gestor foi convidado a prestar esclarecimentos sobre as operações financeiras e os contratos firmados entre a instituição pública e o Banco Master. O executivo confirmou que o BRB teve um prejuízo direto de R$8 bilhões decorrente de transações com o Master. No horário de Brasília, 6h34.
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0: Existe um fenômeno curioso que a psicologia chama de paralisia por análise, e ele aparece num lugar onde ninguém espera, nas coisas que você já sabe fazer. Tente prestar atenção em cada passo enquanto caminha, conscientemente. Calcanhar, planta dos pés, dedos, transferência de peso, equilíbrio, velocidade. Em poucos segundos você está andando pior do que uma criança aprendendo. O corpo que fazia aquilo no automático travou porque a mente consciente resolveu intervir onde não foi chamada. A mesma coisa acontece com quem digita olhando para o teclado depois de anos sem precisar. Com um músico experiente que começa a pensar nos dedos durante a apresentação. E também com um jogador de futebol que analisa o chute no momento em que deveria apenas chutar. O piloto automático não é preguiça mental, é inteligência acumulada. Anos de repetição comprimidos num gesto fluido que a consciência não consegue processar na mesma velocidade. Quando você interfere, não está melhorando o processo. Está engarrafando uma rodovia que funcionava bem. Isso vale para a habilidade técnica. Vale também para a intuição. Tem decisões que o corpo já sabe antes da cabeça terminar de formular a pergunta. E a gente passa horas racionalizando o que o instinto já respondeu na primeira fração de segundo. Não se trata de não pensar, mas sobre pensar na hora errada, sobre a coisa errada, com uma confiança excessiva de que mais análise sempre produz melhor resultado. Por isso, às vezes, o melhor que você pode fazer é confiar no que treinou e sair do caminho de si mesmo.
1: Esse é o Rossandro Klinger, todos os dias conosco aqui no Jornal da CBN. Você também pode ouvir o Refletir para Viver lá no nosso site cbn.com.br. Agora são 6h37.
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0: O México será sede da inauguração desta Copa, que será em 3 países. O jogo de estreia ocorrerá entre a seleção mexicana e a sul-africana. E além disso, será a terceira vez que o México hospedará uma Copa do Mundo. A primeira foi em 1970, cenário do tricampeonato do Brasil. A segunda foi em 1986, quando o país teve que organizar uma Copa às pressas, já que a Colômbia havia anunciado que não seria mais a sede da Copa daquele ano. E os mexicanos organizaram uma Copa do Mundo apesar do colossal terremoto que havia devastado a capital do país apenas um ano antes. É o único país do mundo que já hospedou 3 Copas. O futebol tem um peso enorme ali e os mexicanos possuem esperança de acabar com la maldición del quinto partido, isto é, a maldição do quinto jogo, porque nos últimos 40 anos nunca passam além dos quartos de final. Por seu desempenho de resultados baixos até o momento, embora jogue com extrema vontade, foi cunhada a máxima: jogou como nunca, perdeu como sempre. O México é o quinto país que mais disputou Copas do Mundo. De um total de 22 Copas, participou em 18, incluindo esta. Mais detalhes sobre as peculiaridades das conexões do esporte mais amado do planeta em meu livro Futebol Lado B, publicado pela Globo Livros.
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3: 6h40.
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7: Na CBN Joinville, agora são 6h41, 6h41, seguindo por aqui na programação do nosso Jornal da CBN. Estava há pouco falando, né? Quem é que assume como vereador após cassação do mandato do Cleiton Profeta aqui em Joinville? Pois ontem, né, com 13 votos favoráveis, a Câmara cassou o mandato do vereador na manhã de ontem. Após a cassação, portanto, do mandato do vereador Cleiton Profeta do PL na manhã de ontem, a Câmara de Vereadores de Joinville se prepara para seguir os próximos passos do processo de substituição. Um dos principais deles é a convocação do primeiro suplente do partido, do PL. A partir da decisão de cassação do mandato, que contou com 13 votos favoráveis durante a sessão de julgamento, o parlamentar perdeu imediatamente o cargo e os de seus direitos políticos. Caso a decisão não seja revertida judicialmente por pedido de Profeta, um novo suplente assume a cadeira do partido. Quem é o suplente que pode assumir o cargo nos próximos dias? Cassiano Ucker, médico, geriatra e ex-vereador da gestão anterior na maior cidade do estado. É o primeiro suplente do PL na lista para assumir o cargo antes ocupado por Cleiton Profeta. Ainda não foi divulgado se ele será oficialmente convocado. Em manifestação, após a sessão que contou com 13 votos favoráveis à cassação, o Profeta afirmou que já está levando a decisão ao judiciário em tentativa de recuperar o seu cargo na Câmara de Joinville. Ele falou o seguinte, ó: a minha função enquanto vereador era expor, ter um mandato combativo, e eu acho que hoje eu completei essa missão. Se alguém ainda tinha dúvida do que é o governo do Novo em Joinville com essa votação hoje, ao lado do PT, nesse complô para me caçar, a dúvida foi embora, disse. A CBN Joinville, né, a presidente da Câmara, o presidente da Câmara, em entrevista aqui à CBN Joinville, explicou que caso a Câmara não receba nenhum tipo de determinação jurídica, o processo de cassação será encerrado dentro da Câmara de Vereadores. Após isso, o suplente deve ser convocado. Então, vamos seguir acompanhando os detalhes. Mas o andamento dentro de uma normalidade após essa votação ontem, né, de cassação do mandato do vereador Cleiton Profeta, é de que o vereador, ex-vereador, médico geriatra, também do PL, Cassiano Ucker, assuma, portanto, a cadeira na Câmara de Vereadores aqui de Joinville. Vamos seguir acompanhando esse assunto. Claro que, com certeza, vamos ter muitos desdobramentos ainda e vamos repercutir muito ao longo da programação de hoje. 6h44.
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0: 6h45.
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3: Nesta semana de Web Summit Rio 2026, quem estará conosco durante todos os dias aqui no Jornal da CBN atualizando as informações é o Tássio Veloso. Bom dia para você, Tássio.
4: E aí, Milton, tudo bem? Bom dia para você, bom dia, Cássia, bom dia para os ouvintes.
5: Bom dia, Tássio.
3: Web Summit, que é dos maiores encontros de inovação do planeta e que ocorre nessa semana toda no Rio de Janeiro. Por isso vai ser legal ter você aqui para nos contar as novidades. E eu fico imaginando o quanto se falará de inteligência artificial.
4: Ah, sem dúvida, Milton. Esse deve ser o tema principal do evento. São 34 mil participantes, pelo menos, porque esse foi o número do ano passado e a expectativa do evento é ampliar esse público. Vai ter empresário, artista, influenciador, lideranças de empresas, enfim, todo mundo ali participando do Web Summit, tentando tirar o melhor do evento. E no caso da inteligência artificial, depois de quase 3 anos que a gente fala da IA enquanto ferramenta para produtividade, para eficiência, para automatização, eu percebo no burburinho do evento que a IA ela passa a ter um papel também voltado mais para a política, para as relações entre os países, porque nós temos acompanhado, principalmente no exterior, um grande choque no desenvolvimento de tecnologia de IA entre os engenheiros e cientistas dos Estados Unidos e os engenheiros e cientistas da China, cada um propondo o seu modelo, a sua abordagem de uma maneira diferente. Então, isso vem acontecendo, cada um desses países puxando sardinha para o seu lado, e a gente no Brasil, então, tenta acompanhar e entender, né, de que forma isso se encaixa no nosso objetivo enquanto país e também nas empresas que estão por aqui. Então, é algo interessante de se acompanhar. E eu vou estar particularmente interessado e tentando pescar qual vai ser o comportamento de representantes europeus durante o Web Summit. Por quê? A Europa, nos últimos meses, tem feito um movimento de se, digamos assim, desacoplar da tecnologia americana. Então, se antes eles dependiam muito de softwares, de sistemas desenvolvidos nos Estados Unidos, agora eles têm se voltado mais para as chamadas alternativas de código aberto, que não dependem de uma determinada empresa. E esse é um movimento importante quando uma União Europeia, né, ou países da União Europeia começam a fazer isto. E vai ser interessante de acompanhar, de ver se mais empresas e mais países vão acompanhar esse movimento.
5: Agora, Tássio, existem edições do Web Summit em várias cidades do mundo, a original era de Lisboa. No caso do Rio de Janeiro, qual que é o impacto econômico previsto?
4: É muito dinheiro, Cássia, até porque o Rio ele tem contrato com os organizadores do Web Summit pelo menos até 2030, está garantido até lá. Nesta edição, a ideia é superar o ano passado, em que o impacto econômico foi de 170 milhões de reais. E ao longo desses 8 anos, até 2030, a organização do evento prevê 1 bilhão e 800 milhões de reais em movimentação. E isso acontece principalmente porque ocorrem muitas conversas de negócios durante o evento. São 14 trilhas de conteúdo. Então, para quem curte marketing, vai ter coisa para ver lá. Para quem é de finanças, fintech, vai ter energia nova, renovável, esportes, mídia, né, que é o nosso campo aqui. Então, tem muita coisa acontecendo. E para além dos estandes e das palestras, primeiro que sempre tem aquilo, né? Você marca de tomar um cafezinho com alguém, o palestrante está saindo do palco, você puxa aqui, me explica aqui alguma coisa, isso já começa uma conversa. Mas também tem salas reservadas, empresários se encontram com fornecedores, conhecem novas soluções, principalmente novos softwares, novas metodologias. Então, esses negócios eles vão sendo, essas conversas pelo menos se iniciam aqui no Rio de Janeiro e depois vão progredindo com o passar do tempo. Então, é muita grana e é um evento importante de se ter aqui na cidade maravilhosa. Então, faz parte já do calendário da cidade e aí a gente segue acompanhando com muita atenção o desenrolar dessas conversas. Eu vou trazendo os bastidores aqui no Jornal da CBN.
3: Participe, absorva e conte pra gente no dia a dia no Jornal da CBN. Até logo mais, até amanhã.
4: Até amanhã, tchau, tchau.
5: Até.
3: E já que estamos falando aqui de IA e a IA na educação, ou e a educação com a IA, esse será assunto para o Futuramente com a Marta Gabriel, que você ouve em seguida, aqui no Jornal da CBN.
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5: 6h52.
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0: Na CBN agora são 6 horas e 54 minutos. Tem informação de serviço importante aqui para você, tá? Pela terceira semana consecutiva, o Centro Público de Atendimento aos Trabalhadores de Joinville, o CEPAT, divulga a lista com mais de 2 mil vagas de emprego. Nessa semana, mais uma vez, a indústria é o setor com mais demanda e oferece 867 vagas. Entre elas, 150 para auxiliar de produção, incluindo vagas efetivas e temporárias, caldeireiro, líder de produção, mecânico de empilhadeira e de máquina industrial. O setor de serviços continua na vice-liderança, com 770 vagas disponíveis, seguido pelo comércio com 208 vagas e também a construção civil, que também aparece na parte bastante considerável dessa lista, com 157 vagas em aberto. Há vagas para todos os níveis de escolaridade. Entre as exclusivas para pessoas com deficiência, são 133 oportunidades, incluindo funções como auxiliar de linha de produção, bilheteiro de transporte coletivo, pizzaiolo, vigilante e também zelador. A lista completa de vagas de emprego está disponível no site da Prefeitura. E para se candidatar, é necessário ir presencialmente ao CEPAT, que fica ali na rua Abdom Batista, 342, e levar documento de identificação. O atendimento ocorre entre 7 horas da manhã e as 2 da tarde, de segunda a sexta-feira, por ordem de chegada. Daqui a pouquinho eu trago mais detalhes sobre as vagas, porque vai ter feira de oportunidades essa semana lá na região sul de Joinville. Daqui a pouquinho eu falo sobre isso.
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2: Seis e 56.
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0: Muito bom dia para você, Marta Gabriel.
1: Bom dia, Milton, Cássia, ouvintes. Dia maravilhoso para todos.
2: Um ótimo dia também, Marta.
0: Marta, não tem uma conversa que a gente tenha no dia a dia que não se fale sobre inteligência artificial. Todo mundo tem que aprender inteligência artificial?
1: Então, Milton, eu recebo essa pergunta toda hora. Qual é o melhor curso? Que curso que eu tenho que fazer? A gente está sentindo uma ansiedade bastante grande das pessoas, né? E na realidade o que eu falo é o seguinte: inteligência artificial é uma tecnologia de propósito geral, ou seja, ela afeta todas as áreas, que nem a eletricidade. Eu imagino que quando a gente, eu não estava viva, acho que nenhum de nós aqui estava nessa época, quando a eletricidade começou a estar disponível para todos, as pessoas deviam perguntar também, né? Que curso que eu faço para entender eletricidade? Que curso que eu faço, porque deve ter sido uma transformação ainda mais mágica para a humanidade do que a gente está sentindo agora. E, na realidade, quando você fala que curso que eu faço para eletricidade, depende de que área que você trabalha. Então, com a IA é a mesma coisa. Você não vai fazer um curso técnico, a gente vai continuar tendo engenheiros, programadores, pessoas da área de sistemas, de tecnologia, que precisam aprender algumas habilidades. Da mesma forma que na eletricidade, a gente tem engenheiros de transformadores, de barragens, etc, etc. Agora, o resto do mundo vai ter que aprender a usar IA na sua área. E aí que vem a grande sacada, porque não é você aprender a apertar um botão para a luz aparecer. Isso é fácil, né? Apertar o botão, a luz vem. É entender as consequências disso na sua área de trabalho, como usar isso e a transformação que vem. Eu brinco que quando o carro surgiu, não é difícil você imaginar o que o carro pode fazer. O difícil é você imaginar as estradas, as redes de estradas, as redes de distribuição, o que vai acontecer nesse caminho. Então, basicamente, para responder de uma maneira bem direta agora, você tem que fazer cursos que te ajudem a usar a IA na sua área e entender como ela transforma a sua área.
2: Então, Marta, o que muda na capacitação a partir do avanço da inteligência artificial?
1: Ótimo, Cássia. Na realidade, são habilidades, né? A gente está numa transformação extremamente rápida, tanto que vocês acabaram de falar, né? Todas as notícias envolvem IA. Nossa coluna aqui tem um podcast futuramente também, que é maravilhoso, que fala disso também. Tudo fala de IA, por quê? Porque ela é a tecnologia principal, driver de transformação. Então, a mudança é tão rápida que as habilidades que a gente precisa são aquelas que ajudam a gente a enxergar essa mudança e fazer sentido nisso. Então, adaptabilidade e pensamento crítico. Quem quiser depois aprofundar nessas habilidades, na primeira temporada do Futuramente, com a maravilhosa Carol Tamassia, jornalista da CBN, e comigo, a gente bate um papo em 6 ou 7 episódios. Um deles é só sobre educação e só sobre pensamento crítico, para entender como que você se capacita para enxergar o que está acontecendo, e aí sim você direciona os seus esforços para aquilo que está mudando. Porque a IA está mudando tão rapidamente as profissões que não faz muito sentido mais a gente pensar nas profissões. Tem que pensar nas habilidades para que a gente consiga acompanhar a evolução ou a transformação de qualquer profissão.
0: Toda terça-feira aqui no Jornal da CBN a gente tem Futuramente com a Marta Gabriel. A qualquer momento é só acessar o podcast Futuramente também. Você tem outras informações e outras conversas. Muito obrigado, Marta. Até mais.
1: Obrigada, bom dia, pessoal.
2: Ótimo dia, Marta. Agora são 7 horas.
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0: terça-feira, 9 de junho de 2026. Comissão de Constituição e Justiça da Câmara deve analisar hoje a proposta que reduz a maioridade penal de 18 para 16 anos. A base do governo tenta barrar a votação e a oposição prevê vitória. O relator do texto, deputado Coronel Assis, afirmou que a proposta tem votos suficientes para ser aprovada. Na avaliação dos parlamentares da base aliada, o crime organizado passará a recrutar os jovens ainda mais cedo se o texto passar. O governo federal já desembolsou 11 bilhões e meio de reais em restos a pagar de emendas de relator neste ano. De acordo com o jornal Valor Econômico, 7 bilhões e meio foram executados na semana passada, após a Câmara aprovar a proposta de emenda à Constituição, que prevê o fim da escala 6x1. O prazo para o pagamento das emendas se esgota no fim de junho, por causa do calendário eleitoral. O presidente Donald Trump foi vaiado em jogo das finais da NBA no Madison Square Garden, em Nova York. Os protestos da torcida ocorreram no momento em que a imagem do republicano apareceu no telão do ginásio durante a execução do hino nacional antes do jogo entre New York Knicks e San Antonio Spurs. O descontentamento de parte dos torcedores reflete a queda recente nos índices de aprovação do governo. Pesquisas de opinião locais também indicam um recuo no apoio ao presidente entre eleitores da base conservadora, em razão do preço dos combustíveis. Manifestantes protestaram ainda contra as alterações logísticas causadas pela presença da comitiva presidencial, classificada por torcedores como uma interferência no evento esportivo. Em quadra, os Spurs venceram os Knicks por 115 a 111 e diminuíram a desvantagem da série final para 2 vitórias contra 1. No horário de Brasília, 7h03.
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1: Muito bom dia a você que escolheu ficar mais bem informado ouvindo o Jornal da CBN na manhã desta terça-feira, 9 de junho de 2026. E vamos conversar com você a propósito do anúncio feito ontem com a suspensão provisória da vacina da dengue produzida pelo Instituto Butantan. E vamos começar com as informações de Brasília. Felipe Igreja, bom dia.
2: Bom dia, Milton. Bom dia a todos que nos acompanham. O Ministério da Saúde suspendeu temporariamente a vacinação contra a dengue com o imunizante desenvolvido pelo Instituto Butantan. A medida foi adotada após o registro de 2 mortes suspeitas e 42 casos de reações graves, como dor abdominal, vômitos persistentes e sangramentos. Ao todo, foram aplicadas 500 mil doses da vacina, 400 mil foram para profissionais da saúde e 100 mil foram aplicadas em moradores de 3 municípios, Botucatu, em São Paulo, Nova Lima, em Minas Gerais e Maranguape, no Ceará. Além disso, desde março, a região de Araguaína, no Tocantins, também recebeu doses do imunizante do Butantan devido à explosão de casos de dengue no local. Antes da liberação, o imunizante havia sido testado em 16 mil voluntários acompanhados por 5 anos, com eficácia global de 79,6% e proteção de 89% contra formas graves da doença. As reações observadas agora não tinham sido identificadas nos estudos clínicos que embasaram a aprovação da vacina. De acordo com o ministro da Saúde, Alexandre Padilha, ainda não é possível dizer que as reações estão de fato relacionadas à vacina.
3: Até esse momento, nas investigações já feitas pelos sistemas municipais, de vigilância estadual, escutando os especialistas, não existe dados suficientes para estabelecer uma causalidade da vacina com a ocorrência desses 3 casos graves. É um sinal de alerta que nos recomenda a descontinuidade temporária da atual estratégia de vacinação até que se conclua, que se possa realizar todas as investigações necessárias.
2: Quem recebeu a vacina nos últimos 21 dias deve ficar atento a sintomas. De acordo com o diretor do Programa Nacional de Imunizações, Eder Gatt, a suspensão é preventiva e as pessoas já imunizadas continuam protegidas contra os 4 sorotipos da dengue.
4: A população vacinada, ela continua protegida, então quem tomou a vacina está protegido contra os 4 tipos da dengue. As recomendações, elas seguem o mesmo protocolo informado durante a vacinação, mas só que agora, nesse período de 21 dias após a imunização, a pessoa tem que observar os seguintes sinais e sintomas: febre, seguido de dor abdominal intensa e contínua, ou vômitos persistentes, ou tontura, sangramentos espontâneos, sonolência intensa, irritabilidade, sinais de desidratação e piora do estado geral.
2: Com a suspensão, estados e municípios devem interromper a aplicação das doses e reforçar a busca ativa por possíveis eventos adversos. Em nota, o Instituto Butantan disse que seguirá trabalhando com rigor para aprofundar as informações sobre o uso da vacina, para que, se confirmada a segurança, a vacinação possa ser retomada em breve. A suspensão da vacina desenvolvida pelo Butantan não tem qualquer relação com a Qdenga, imunizante produzido pela farmacêutica japonesa Takeda, que possui registro, estudos e estratégia de aplicação distintos. Milton.
1: Esse foi o Felipe Igreja, de Brasília.
5: E ainda sobre esse assunto, nós temos informação chegando direto de Minas Gerais. Quem está conosco é a Bruna Bentes. Bruna, bom dia.
6: Bom dia, Cássia. Bom dia para os ouvintes. Prefeitura de Nova Lima, cidade na região metropolitana de Belo Horizonte, que é uma das 3 cidades-polo de testagem da vacina do Butantan contra a dengue, afirmou que não houve confirmação de casos graves de reação na cidade. Essa informação foi divulgada após o Ministério da Saúde suspender temporariamente a aplicação da vacina após o registro de 2 mortes suspeitas no país. Segundo a Prefeitura de Nova Lima, desde o início da campanha de vacinação em janeiro, foram aplicadas 27.278 doses na cidade. E no período, 3 casos chegaram a ser notificados às autoridades, mas passaram por uma avaliação técnica e nenhum deles foi classificado como grave, associado à vacina. O executivo informou que as doses do imunizante que estão em estoque vão ficar armazenadas adequadamente até a decisão final do Ministério da Saúde. A Prefeitura orienta que as pessoas vacinadas nos últimos 21 dias procurem uma unidade de saúde caso apresentem sintomas ou precisem de algum acompanhamento clínico conforme a recomendação federal. A administração municipal disse que vai continuar monitorando a situação e adotando todas as medidas necessárias para garantir a segurança da população. E, por fim, a Prefeitura reafirma que a vacinação é uma importante ferramenta de saúde pública e tem papel decisivo no controle e na erradicação de doenças contagiosas. Além de Nova Lima, Botucatu em São Paulo e Maranguape no Ceará foram as cidades escolhidas para a aplicação das vacinas e compreendidas para poder avaliar qual é o comportamento da doença nesses locais após a imunização. Essas cidades foram escolhidas pelo porte populacional adequado, cerca de 110 mil habitantes, e um histórico de excelência em altas coberturas vacinais. Cássia.
5: Muito obrigada. Essa foi a Bruna Bentes. Ainda hoje aqui no Jornal da CBN, nós vamos entender um pouco melhor essa decisão do Ministério da Saúde de ter suspendido provisoriamente a vacina da dengue do Butantan. Vamos conversar com a Ana Carolina Barreto Bercelli, que é vice-coordenadora do Departamento Científico de Imunizações da Associação Brasileira de Alergia e Imunologia. Logo mais, aqui no Jornal da CBN.
1: Agora são 7h10. Vamos acionar o Guilherme Gimenez, que está de olho também na disputadíssima eleição presidencial no Peru, que até agora não tem o resultado final. Guilherme Gimenez.
7: Isso mesmo, Milton. O resultado da eleição presidencial no Peru continua indefinido. Com mais de 95,6% das urnas apuradas, o candidato de esquerda, Roberto Sanches, ultrapassou a oponente de direita, Keiko Fujimori, e agora lidera a disputa com 50,074% dos votos. A filha do ex-ditador, Alberto Fujimori, soma 49,926%. A diferença é de pouco mais de 26 mil votos no universo de 27 milhões de eleitores. Sanches tem como uma das principais propostas de governo reabilitar a imagem do ex-presidente Pedro Castillo, que governou o país entre 2021 e 2022 e atualmente cumpre prisão, pena de prisão por conspiração para cometer rebelião. A apuração ainda deve levar vários dias, com a contabilização de votos coletados em áreas rurais e o desdobramento de pedidos de impugnação de centenas de urnas. A gente vai atualizando aí essa apuração, Milton.
1: Ao longo de todo o dia de ontem, boa parte do dia de ontem, a Keiko esteve à frente do Roberto Sanches. No entanto, lá para o meio da tarde, finalzinho da tarde, o Roberto Sanches ultrapassou a Keiko Fujimori e chegou a abrir uma diferença de 45, 46 mil votos. Agora essa diferença, como o Guilherme Gimenez nos informou, diminuiu novamente para 26.784, para ser bem exato no número. O fato é que vai ter de se esperar até o último voto para uma definição de quem será o vencedor desta eleição entre Roberto Sanches e Keiko Fujimori.
5: E nós temos agora informação chegando do Rio de Janeiro sobre os desdobramentos a partir do julgamento do caso Henri Borel. Pedro Bonenberger está ao vivo conosco. Bom dia, Pedro.
8: Cássia, bom dia a você. Milton, quem nos acompanha, a disputa jurídica em torno do caso Henri Borel ganhou novos desdobramentos nessa segunda-feira. Os advogados do ex-vereador Jairo Souza dos Santos Júnior e a equipe que representa o pai do menino, Leniel Borel, formalizaram ao Tribunal de Justiça as primeiras contestações ao resultado do julgamento. A defesa de Jairinho tenta anular a condenação de 43 anos e 9 meses de prisão. Já o foco dos assistentes de acusação é reverter o perdão judicial concedido a Monique Medeiros, mãe da criança, na mesma linha adotada pelo Ministério Público. O advogado Cristiano Medina alega que o júri já tinha se manifestado contrário ao perdão, mas que a juíza os induziu a mudar de opinião.
9: A assistência da acusação interpôs recurso de apelação buscando anulação do julgamento de Monique Medeiros. Diante da existência de vícios intransponíveis na formulação e condução da quesitação submetida ao Conselho de Sentença.
8: O ponto central dos recursos promete ser a atuação da juíza Elizabeth Louro, mas por motivos opostos. A defesa de Jairinho alega que a magistrada foi parcial contra o ex-vereador ao longo de todo o processo. Por outro lado, a acusação sustenta que faltou imparcialidade à juíza ao beneficiar Monique com o perdão judicial. É justamente nessa brecha que a defesa de Jairinho pretende se apoiar. Se o júri for anulado por parcialidade da magistrada, todo o julgamento perde a validade. É o que explica o advogado Rodrigo Falques.
10: Agora que teve uma decisão desfavorável, eles agora estão dizendo que a juíza foi parcial. A imparcialidade é um pressuposto da jurisdição. Então, se o júri for anulado em relação a Monique, em relação a sobre isso, esse júri também será anulado em relação ao Jairinho e ele tem que ser submetido a um novo julgamento sem essas nulidades e com a garantia de se ter um julgamento justo e imparcial.
8: Monique Medeiros foi condenada por omissão num episódio de tortura e por homicídio culposo, quando não há intenção de matar. Mas, beneficiada pelo perdão judicial, ela pôde deixar o presídio horas após a sentença, Cássia.
5: Muito obrigada. Esse foi o Pedro Bonenberger, falando conosco direto do Rio de Janeiro, às 7h15.

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1: 7:18.
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6: Na CBN Joinville, agora são 7:19, 7:19 da manhã desta terça-feira. A temperatura aqui em Joinville, ela segue em elevação, 18 graus. Cheguei aqui hoje com 17 graus, a temperatura subiu um pouquinho, 18 graus agora aqui na cidade. A máxima para hoje prevista 24 aqui em Joinville. A mínima é prevista 17 graus na nossa cidade. Bom, seguindo por aqui na programação da CBN Joinville, para falar um pouquinho de esporte, mas antes só uma informação sobre trânsito, né? Está bem complicado o trânsito para quem está na zona sul da cidade. Sua repórter Fernanda Silva está circulando pela cidade, está vindo em direção aqui à NSC e está encontrando bastante dificuldades em vários pontos da cidade. Até estou buscando mais informações aqui, se nós temos algum tipo de ocorrência registrada aqui em Joinville nesse início de manhã de terça-feira. Não tem registros de ocorrências por enquanto aqui em Joinville, tá? Principalmente para quem está saindo da Zona Sul, porém eu estou observando o mapa aqui em tempo real e está bastante complicado mesmo para quem está circulando pela cidade. Por exemplo, eu vou começar pelas rodovias, tá? Rodovia BR-101, bastante lento o trânsito em ambos os sentidos. Lentidão também bastante grande para quem está na rua Copacabana, por exemplo, né? Está saindo ali da região sul. Arita Garibaldi também com bastante lentidão. Tem um trecho da Minas Gerais que também está encontrando dificuldades, quem vem da Zona Oeste de Joinville. E aí lá na Zona Sul, na Rua São Paulo, um trânsito bastante lento. Rua Monsenhor Gersino também, com fluxo bastante lento para o motorista. Florianópolis não é diferente. Então está bastante complicado o deslocamento do motorista nesta manhã. O pessoal que está saindo de casa agora vai ter que ter um pouquinho mais de paciência. A gente vai falando mais sobre esporte ao longo da programação. Agora são 7:21. Trânsito, daqui a pouco eu trago mais detalhes. Mas agora eu quero falar um pouquinho sobre esporte por aqui. Porque ontem tivemos uma grande novidade em relação ao Joinville Vôlei. Te lembra, né? O Joinville Vôlei fez uma campanha, não era uma campanha que o torcedor esperava, né, para essa temporada 2025-2026. O Joinville acabou sendo rebaixado para a Superliga B. Não teve a manutenção do técnico Rubinho, né, que voltou a receber um contrato do voleibol do exterior. Porém, o Joinville agiu rápido no mercado e acertou a contratação do seu novo treinador. Ontem, de forma oficial, o Joinville anunciou a chegada de Guilherme Novaes. Guilherme Novaes é o novo técnico do Joinville Vôlei para a temporada 2026 e 2027. O Joinville no comunicado diz o seguinte, ó: o Joinville Vôlei tem um novo comandante para a temporada 2026-27. Aos 39 anos, Guilherme Novaes assume o comando da equipe principal e chega ao clube após 3 temporadas à frente do Itambé Minas, período em que acumula conquistas importantes no cenário nacional e internacional. Entre os principais resultados recentes da carreira estão um título da Copa Brasil de 2025, conquistado justamente diante do Joinville, e o vice-campeonato do Mundial de Clubes de 2023. Novaes também possui uma trajetória de destaques nas seleções brasileiras de base, como treinador da equipe Sub-21, conquistou o título do Campeonato Sul-Americano de 2022. No currículo, soma ainda a Copa Pan-Americana de 2017. O novo treinador chega para dar sequência ao crescimento do Joinville Vôlei, que nas últimas temporadas se consolida entre as principais forças da modalidade no Brasil. Guilherme Novaes, portanto, chega para ser o novo técnico da equipe do Joinville Vôlei, profissional que estava trabalhando no Minas nas últimas três temporadas. E como traz aqui nas informações da assessoria de imprensa do Joinville, o nosso querido Jean Balbinotti, quem não lembra daquela final da Copa Brasil de Vôlei, que teve em São José, na Grande Florianópolis, A gente esteve lá fazendo essa cobertura. O Joinville chegou à grande decisão, O Joinville fez uma grande campanha. Primeiramente, o Joinville eliminou o time do Cruzeiro nas quartas de final. Aí, naquele final de semana, teve uma semifinal emocionante contra o SESI. Joinville venceu o SESI. E aí, na decisão, o Joinville acabou perdendo para o Minas pelo placar de 3-2, um 16-14 no tie-break. Um jogo extremamente equilibrado, um jogão de bola mesmo. E o Joinville acabou perdendo. O Guilherme Novaes era o técnico do Minas naquela ocasião, profissional que agora vai comandar a equipe do Joinville em duas competições inicialmente, A disputa do Campeonato Catarinense de Vôlei e também a Superliga B. Ambas as competições ainda não têm datas definidas, pela Confederação Catarinense de Vôlei e também a Confederação Brasileira de Vôlei. Mas a gente tem, por costume de ter o início das competições a nível nacional ali por final de outubro, início de novembro. Então vamos aguardar aí os próximos passos, da federação para poder atualizar. E aí a questão do Campeonato Catarinense é sempre tratando isso, relacionado à Confederação Catarinense de Vôlei, que também ainda não divulgou o calendário. O fato é que o Guilherme Novaes já está aqui em Joinville, A gente vai ouvi-lo também ao longo da programação, mas é um profissional que chega para ser o pilar, talvez, da montagem desse elenco, um profissional que tem uma experiência, apesar de ser jovem, 39 anos, é um experiente já dentro do circuito do voleibol nacional, para poder trazer atletas, que vão compor o elenco do Joinville, que possivelmente será mais modesto, do que o elenco que foi rebaixado da Superliga A para a Superliga B. Então, novidade aí no Joinville Vôlei, 7 horas e 25 minutos.

0: Bom dia para você, Miriam.
1: Bom dia, Milton. Bom dia, Cássia. Bom dia, ouvintes.
2: Bom dia, Miriam.
0: Hoje, logo na abertura aqui do Jornal da CBN, nós informávamos que o governo está atuando para reverter o embargo da União Europeia à carne brasileira. E esse é apenas um dos complicadores para a nossa economia, problemas que vão desde a relação com parceiros, com Estados Unidos, China, até riscos impostos pelo clima. Como você informa hoje na sua coluna no Globo. Vamos falar sobre isso?
1: É um ano de muitas complicações e que a cada momento fica mais complicado. Agrega-se uma complexidade a um ano já difícil, né? Esse é o ponto. Ele não para de piorar esse ano de 2026. Agora, tem uma declaração hoje de manhã interessante, Milton, que eu queria trazer aqui para os nossos ouvintes, do porta-voz de comércio da Comissão Europeia sobre o veto da exportação de carne, Olof Gil. Eu não sei se vocês já deram aí, mas ele disse que o Brasil tem que assumir suas responsabilidades, que tem capacidade e conhecimento para cumprir as exigências da União Europeia. Então é isso, o Brasil pode até setembro reverter isso se conseguir provar que não usa esse antimicrobiano na engorda do gado. O problema não é usar como tratamento, mas usar como forma de em larga escala para engordar mais rapidamente o gado. Essa é uma complicação, mas tem outras. Ontem eu falei com o José Marengo, que é coordenador do CEMADEM, excelente cientista, e eu perguntei para ele assim, olha, é certo que vai ter o El Niño muito forte? Ele disse o seguinte, é certo que vai ter El Niño, porque as águas do Pacífico já estão esquentando. Ele falou que El Niño já está por aí fazendo travessuras. As águas do Pacífico produzem eventos climáticos em países dessa região. Então, vai ter ondas de calor em pleno inverno, podem afetar algumas culturas, chuvas demais no sul, como se sabe, e seca no norte e incêndio no Pantanal. Então, assim, é um ano do ponto de vista climático que pode ter um cenário muito ruim e impactando impactando a produção, a safra, a próxima safra. Isso é uma das complicações. E a outra complicação é a guerra do Irã, que era para ser curta e agora já está sendo definido pelos especialistas como choque de oferta prolongado. Choque de oferta, eles usam essa expressão, é quando você tem uma crise, que reduz a oferta de determinados produtos. E aí o choque de oferta, ele afeta principalmente a energia, mas não só a energia. E isso aumenta preço. Então, tudo isso aumenta preço. A guerra, os conflitos, as tarifas, vários problemas que pioram a economia, e o El Niño principalmente. E até a gente perguntou lá no blog para dois economistas, se, para André Braz e o Sérgio Valle, se o fato de criar essa barreira contra a carne brasileira na Europa, né? E também tem barreira à carne brasileira na China, se vai ter mais carne, mais oferta de carne aqui no Brasil e isso reduzindo o preço. O que eles disseram é que esse efeito positivo pode até ocorrer, mas vai ser mais fraco. Deve haver aumento da oferta, pode ser que o preço caia no segundo semestre, mas parte dessa melhoria do preço

0: E o cientista político, no caso, era o Carlos Frederico, professor da PUC, ele estava dizendo, ele usou essa expressão, e essa expressão é meio, significa muito entre os especialistas. Choque de oferta prolongado significa que todos os preços serão afetados e haverá falta de suprimento. Isso é pior do que o preço subir, é faltar o produto. E ele faz uma, uma lista de vários produtos que passam pelo Estreito de Hormuz. Uhum. Então, não é só esses, não é só o combustível, como a gente fala, né? Mas vários outros. E o professor Carlos Frederico fala assim, ó, cerca de 20 a 25% do petróleo mundial, 15% dos grãos, 25% dos fertilizantes e 35% dos químicos e plásticos passam pelo Estreito de Hormuz. É isso aí que é a oferta prolongada de escala sistêmica, ou seja, afeta toda a economia por causa disso. Então, a guerra do Irã, o El Niño, as tarifas contra os produtos brasileiros, as restrições para venda, para exportações brasileiras para a Europa e para a China, produzem uma confusão, um ano muito difícil. Mas a preocupação maior, claro, é que o El Niño pode provocar em relação à vida humana. Porque enchentes no sul, queimadas, seca no norte, tudo isso é um cenário muito assustador. O Brasil tem que ficar atento, principalmente para atenuar qualquer efeito, qualquer consequência disso no país mesmo, como um todo, para a sua população.
1: Muito obrigado, Miriam, pela sua análise. Um bom dia.
0: Bom dia.
2: Bom dia.
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quinta-feira, 9 de junho de 2026. A ameaça de elevação tarifária dos Estados Unidos provocou uma corrida de empresários brasileiros para antecipar os embarques de mercadorias para o mercado americano. Os setores de máquinas, calçados e pescados tentam agilizar o envio das cargas para evitar o prazo de 15 de julho, quando pode entrar em vigor a sobretaxa de 25%. Representantes dos segmentos afetados pretendem participar de uma audiência pública em Washington no início de julho para contestar os termos da taxação. O presidente do Senado, Davi Alcolumbre, deve reunir os líderes partidários hoje para definir o calendário de tramitação da proposta de emenda à Constituição que extingue a escala de trabalho 6x1. O texto aprovado pela Câmara dos Deputados aguarda despacho formal há mais de 10 dias. A Justiça Federal do Ceará suspendeu a homologação do mega leilão de energia realizado pelo governo federal em março. A decisão vale até o julgamento de uma ação sobre o certame no Distrito Federal. A Agência Nacional de Energia Elétrica confirmaria hoje o resultado da maior parte da contratação. A ação foi movida pela Federação das Indústrias do Estado do Ceará, que questiona a suposta concorrência reduzida, entre outros pontos. Os governos de Rússia e Belarus confirmaram que estão sempre prontos para usar todos os meios disponíveis, incluindo armas nucleares, para garantir a segurança. O vice-ministro russo das Relações Exteriores disse que os dois países realizam regularmente exercícios conjuntos de prontidão. No horário de Brasília, 7h34.

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2: Um chefe de investigadores da Polícia Civil está entre presos de uma operação que está em andamento neste momento em São Paulo. Tem como alvo infiltrados do PCC. Para atualizar essas informações para nós, trazer o que nós já temos aqui, Guilherme Gimenez. Bom dia, mais uma vez.
3: Bom dia, Milton. Isso mesmo. Uma operação do Ministério Público de São Paulo prendeu nesta terça-feira um chefe de investigadores da Polícia Civil, um ex-policial civil e um estagiário do próprio MP, suspeitos de serem infiltrados do PCC. As informações são do portal G1. Segundo as investigações, eles estariam envolvidos em um plano para matar um promotor do GAECO, do MP, e em um esquema de extorsão de investigados. Além dos 3 mandados de prisão temporária, há 10 de busca e apreensão na cidade de Campinas e Cardoso, no interior de São Paulo, incluindo contra um policial penal. Participam da operação as corregedorias da Polícia Civil e da Polícia Penal e a Comissão de Prerrogativas da OAB. O chefe de investigadores presos atuava na Delegacia de Investigação sobre Entorpecentes de Campinas. O ex-estagiário, que hoje é advogado, trabalhava em uma promotoria criminal do MP de Campinas e o ex-policial civil preso o teria ajudado. Nos últimos meses, as investigações do GAECO indicaram que, uma semana antes da deflagração da Operação Pronta Resposta, um dos principais acusados, responsável direto pela execução do plano para matar o promotor de justiça do GAECO, se reuniu com o chefe dos investigadores da DIZI de Campinas. No material apreendido, foram localizados vídeos que mostram um encontro realizado entre os investigados, justamente às vésperas da deflagração da operação, que viria a frustrar o suposto atentado contra o membro do Ministério Público. O GAECO investiga as informações privilegiadas e sensíveis que teriam sido repassadas ao criminoso pelo investigador de polícia, Milton.
2: Muito obrigado, Guilherme Gimenez. Portanto, um chefe de investigadores da Polícia Civil, um ex-estagiário, agora já advogado, mas que na época no Ministério Público atuava como estagiário, aí conseguiu ter acesso a bancos de dados, e um ex-policial, são os 3 presos nesse momento, nesta operação da polícia. Nomes ainda a serem divulgados, alguns detalhes vão ser mantidos em sigilo, no entanto, assim que tivermos outras informações, atualizaremos para você. 7h38.
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2: Leonardo Dai, muito bom dia para você.
4: Tudo bem, Milton? Bom dia a você, bom dia, Cássia, bom dia ao ouvinte do Jornal da CBN.
2: E agora, já no País da Copa?
4: Já no País da Copa, aqui são 6 horas e 39 minutos da manhã, começando a manhãzinha aqui em Morristown, pertinho de East Rutherford, onde a seleção vai estrear, né, no sábado contra a seleção do Marrocos, aqui no estado de Nova Jersey, pertinho também de Nova York, mas tecnicamente aqui em Morristown, que é a cidade onde fica o centro de treinamento da seleção brasileira durante boa parte dessa Copa do Mundo.
2: Aliás, eu falo aqui, né, já na terra da Copa, é sempre bom deixar bem claro em que ponto da terra da Copa, porque a terra é muito grande neste momento, não só nos Estados Unidos, mas com o Canadá e México.
5: 3 terras da Copa.
2: Exatamente. Então, foi bom você pontuar exatamente onde você está, muito próximo desta seleção brasileira, que será alvo, claro, dessa nossa cobertura aqui na CBN.
4: Sem dúvida. Daqui a pouquinho tem treino, inclusive, né, às 11 horas da manhã aqui no horário local, meio-dia no horário de Brasília. A seleção faz mais um treino que começa a desenhar a escalação para o jogo de sábado contra a seleção do Marrocos, né? Um treino que começa a integrar o grupo também o Ederson, jogador de meio-campo que foi convocado para o lugar do Wesley, né, lateral direito, que acabou cortado depois do amistoso contra o Egito. E existe uma expectativa aí ao longo dessa semana de saber se a gente vai ver o Neymar treinando com o grupo, né? O Neymar não vai jogar sábado contra o Marrocos, isso já está posto há muito tempo, né? Mas como a ressonância magnética de ontem, segundo a nota oficial da CBF, ela foi positiva dentro do que estava sendo programado pela comissão técnica, né? O que estava sendo programado pela comissão técnica era que a partir dessa semana o Neymar começaria a treinar. Então, se isso acontecer de fato nesse treino de hoje, se ele aparecer nesses 15 minutinhos que a gente vai poder ver, né, mesmo que seja para aquecer ali com os outros jogadores, já vai ser um sinal muito positivo para o segundo jogo, para o jogo do dia 19 contra a seleção do Haiti na segunda rodada.
5: Agora, Leonardo Daime, conta uma coisa. Aqui no Brasil, em diferentes cidades, já está todo mundo no clima da Copa. Tem rua pintada, as pessoas estão comprando camiseta, estão se vestindo aí com o uniforme da seleção. Como que está o clima na cidade em que você está? Você sente também essa energia de Copa do Mundo já presente nos lugares, nas ruas, nas escolas, no trabalho das pessoas? Já dá para perceber que a gente está no ritmo da Copa do Mundo ou ainda não?
4: É muito curioso porque aqui em Londres, especificamente, a gente consegue perceber um pouco disso em Nova Jersey também, em East Rutherford, onde fica o estádio, o MetLife Stadium, onde o Brasil vai jogar no sábado. Também você tem, né? Então, só um exemplo, né? É quando você está ali entrando em East Rutherford, a caminho do MetLife Stadium, já tem um painel gigante chamando atenção para os bloqueios de trânsito e para os desvios que vão acontecer ali nos jogos de Copa do Mundo. Aqui em Morristown, bem aqui, né, do outro lado da rua, em relação ao hotel onde a gente está hospedado, tem um bar ali que está com cartaz ali, anunciando transmissão de jogos da Copa. Aqui na esquina você tem uma farmácia, que é uma farmácia que tudo está escrito em inglês e em espanhol também, e essa farmácia está assim abarrotada de produto da Copa do Mundo, bandeirinha das seleções, produtos oficiais licenciados. Então aqui sim, muito diferente daquilo que a gente vê quando a gente está em Nova York de fato, né? Por exemplo, descemos ali no aeroporto, né, no JFK em Nova York, não parece que vai ter um evento do porte de uma Copa do Mundo. Diga-se de passagem, eu fui ali, entre aspas, sorteado para ter aquela conversa mais longa com o pessoal mesmo da imigração. Fiquei ali uma horinha na salinha da imigração sendo entrevistado, falando da minha vida, de onde eu venho, quem eu sou e tal, para conseguir entrar nos Estados Unidos. E você explica o que você está fazendo nos Estados Unidos, né? Ou seja, cobrindo uma Copa do Mundo. E a sensação que passa é que não seria muito diferente se eu estivesse falando que eu estou indo, não sei, para uma feira de exposição de, sei lá, de medicamentos, para dar um exemplo aleatório aqui. Você vai cobrir a Copa do Mundo? Tá bom, tá, você está vindo cobrir um evento internacional, mas é tanta coisa acontecendo, é tanta gente entrando, que parece que é mais um evento só na rotina ali de Nova York. E no mais, aí aqui sim, em Morristown, aí você já tem um direcionamento maior para a Copa do Mundo.
2: E é possível já identificar presença de torcidas, o que é muito comum quando se vai para as sedes da Copa do Mundo, e que as torcidas andam juntas, as pessoas vão todas vestidas com a camisa da sua seleção. Esse clima, ele é perceptível ou ainda não aconteceu? Até porque, vamos lembrar, a competição começa mesmo agora, nessa quinta-feira.
4: Sabe um lugar onde eu percebi isso, Milton? Lá na salinha da imigração, no aeroporto. Do meu lado ali estavam duas mulheres com cachecol do Paraguai ali chegando para torcer. No aeroporto você percebe isso muito claramente, né? Assim, gente chegando de todo lugar. A gente fez escala na Colômbia, né, para vir para cá. Também ali na escala, muita gente indo para os Estados Unidos. Então vi torcida do Equador, vi torcida do Brasil, né, outros brasileiros indo também. Então, no aeroporto, sim. Aqui nas ruas de Morristown e de Nova Jersey, que eu andei um pouquinho, e de East Rutherford, né, que eu andei um pouquinho, o que a gente vê mais nesse momento ainda é imprensa, né, mais imprensa do que torcida. Então, lá no MetLife Stadium, por exemplo, todo mundo indo retirar sua credencial. Então, vi a RAI da Itália, vi gente de países africanos, vi gente de mídias latino-americanas também, aqui de outros países da América Latina, enfim. E nas ruas, o que a gente vê de torcida mesmo aqui, desde ontem, é a torcida do New York Knicks, né? Porque está rolando a série das finais da NBA, e ontem os Knicks tinham a chance de abrir 3-0 na melhor de 7, jogando em casa, eles perderam, né? Então está 2-1 agora a final contra o San Antonio Spurs. Os Knicks não vencem assim, o título desde os anos 70, então você tropeça em torcedor do Knicks em tudo quanto é canto aqui pelas ruas. Torcida de Copa do Mundo, ainda um pouquinho menos, mas certamente isso vai crescer, e aí é sempre bom lembrar, né? Morristown, que é a cidade onde a gente está, não tem jogo de Copa aqui, né? Os jogos são em East Rutherford, que é perto, mas não é exatamente nessa cidade, que é a cidade onde fica o MetLife Stadium em Nova Jersey.
5: E a bola começa a rolar na próxima quinta-feira.
4: Quinta-feira, 4 horas da tarde, no horário de Brasília, né? Tem México e África do Sul. A gente vai ter esse jogo de abertura no México, né? Vai ser o jogo de abertura no Estádio Azteca, na cidade do México, né? Mas já tem Copa na quinta-feira no Canadá também. Sexta-feira tem a estreia da seleção dos Estados Unidos contra o Paraguai, e aí a Copa se espalha. No MetLife Stadium, que é o estádio da final da Copa, né, o primeiro jogo vai ser o jogo do Brasil, sábado contra o Marrocos, às 19 horas do horário de Brasília. E me chama atenção, ainda nesse aspecto de clima de Copa do Mundo, né, a cobertura de televisão aqui, tanto os canais abertos quanto os canais segmentados fechados, dando muita atenção para os jogos da Copa do Mundo e trazendo informação o tempo todo e falando sobre a vida da cidade, né, de como ela vai se transformar, das cidades, como é que elas vão se transformar durante os jogos de Copa do Mundo. Então a imprensa está apostando muito nessa cobertura de Copa do Mundo. Não dá para a gente dizer que as pessoas não sabem que vai ter uma Copa do Mundo aqui. Acho até que quem é muito desligado em futebol e quem tem zero interesse em Copa do Mundo vai esbarrar em algum momento com alguma ação de patrocinador, com alguma cobertura de televisão, com alguma reportagem falando sobre a Copa do Mundo que vai rolar por aqui.
2: Jogo de abertura que terá nossa transmissão aqui na CBN.
4: Exatamente, a partir das 2 horas da tarde, 2 horas antes do jogo, nessa aí de sentir clima da Copa do Mundo, eu vou lá para Times Square, em Nova York, e ver como é que vai estar como é que o pessoal vai estar acompanhando esse primeiro jogo da Copa no coração ali de Nova York, nesse início de mais de 100 jogos que a gente vai ter de Copa do Mundo.
2: Muito obrigado, Dai. Boa cobertura.
4: Valeu, até mais.
5: Até mais.
2: Dai volta durante toda a programação da CBN, sempre tendo atualização, aliás, como toda a equipe de esportes aqui da CBN, do Futebol Globo CBN, que não só fará o jogo de abertura, mas trará as principais transmissões, acompanhando a seleção brasileira, e tudo isso você terá conosco aqui no Jornal da CBN também.

0: 7h48.
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0: 7h50.
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17: Na CBN Joinville, agora são 7 horas e 54 minutos, 7h54 da manhã desta terça-feira aqui em Joinville, tempo nublado na maior cidade do estado. A gente vai seguir por aqui na programação, falando de tempo e temperatura, tempo bem nublado realmente, né? Tempo mais carregado, temperatura de 17 graus aqui em Joinville e a máxima prevista para hoje 24 graus na maior cidade do estado. Bom, bora falar de trânsito. Há pouco eu estava comentando, né, que a lentidão na Zona Sul está muito grande hoje. E aí um ouvinte da CBN mandou uma mensagem há pouco aqui no nosso WhatsApp. É o trem atrapalhando o trânsito. É o seu Kleber. Kleber mandou mensagem por aqui. Muito obrigado, viu, Kleber? Kleber que é pintor, né? Tem aqui, ó. 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Só não faltou mandar o seu bairro, viu, Kleber? Muito obrigado aí pela tua mensagem. Ele que é ouvinte da CBN, sempre participa aqui da programação noticiário e também da programação esportiva da nossa rádio, mandando recadinho, dizendo que o trânsito está bem complicado, muito por conta do trem lá na região sul de Joinville. Eu vou atualizar agora, gente, vou começar pelas rodovias, tá? Vou começar pelo um giro das rodovias aqui da região. Primeiro, iniciando pela rodovia, as rodovias federais. Rodovia BR-280, trânsito bastante travado, em ambos sentidos, está bem complicado para quem está saindo ali pela 280. E na rodovia BR-101, permanece ainda com trânsito bastante lento aqui na rodovia BR-101, no trecho em Joinville. Eu estou atualizando aqui as informações da Arteris Litoral Sul e não tem informações de ocorrências na rodovia BR-101 em Joinville. Não tem informações de ocorrências, tá? E também não recebi nenhum relato ainda de algum tipo de ocorrência na rodovia BR-101. É apenas o horário mesmo que está dificultando, né, o deslocamento do motorista nesse início de terça-feira. Bom, nas rodovias estaduais, S68, Rodovia do Arroz, com bastante lentidão, tá? Chama a atenção isso aqui, principalmente para quem está vindo da região industrial de Joinville e vai cruzar ali na região da Rua 15 de Novembro e vai seguir sentido Guaramirim. Essa turma aí está com bastante lentidão. E para quem está indo pela Rodovia do Arroz em direção à região industrial de Joinville, está um pouquinho mais tranquilo. Não tem informações de ocorrências naquele trecho, mas está bastante lento para quem está na S68. E outra rodovia estadual, e aí o destaque vai para o trecho da Serra Dona Francisca, é SC-418, e aí está com fluxo tranquilo para o motorista, não tem informações aqui de congestionamento. Bom, vamos às informações agora também do perímetro urbano da cidade. Tem uma informação aqui, sinalizada por um motorista, de um acidente na rua Monsenhor Gersino, há 20 minutos aproximadamente, que foi reportado por dois motoristas que utilizam o aplicativo Waze, bem próximo ali ao cruzamento com a rua... Deixa eu pegar aqui e atualizar para não... Bem na região ali da Monsenhor Gersino com a Grão-Pará, é isso, acho que é cruzamento com a Grão-Pará, acho que é isso mesmo, ó. Tem uma ocorrência aqui de acidente de trânsito ali na região da rua Monsenhor Gersino. Está bastante lento o trânsito por ali. Está lento também na Florianópolis. O trânsito está muito lento, está bem carregado. Na Guadabara não é diferente. Na rua São Paulo também o trânsito está bastante carregado. Então está bem complicado para quem está saindo da Zona Sul. A Copacabana também está com trânsito bastante ruim para quem vai fazer o cruzamento ali com a Anitta Garibaldi. Só para você ter uma ideia, na fila na Copacabana... para quem vai em direção, por exemplo, ao cruzamento com a rua Anitta Garibaldi, já começa lá no cruzamento com a rua Ibirapuera. Então está bastante lento o trânsito ali na região da rua Copacabana. E isso, consequentemente, vai interferindo também para quem vem pela rua Minas Gerais. Para quem segue pela rua Minas Gerais e vai em direção, por exemplo, à rua Ijuí, para depois conectar com a rua Anitta Garibaldi, também está tendo bastante dificuldade, porque tem bastante lentidão por ali. Bom, seguindo por aqui, Zona Leste de Joinville, a rua Prefeito Helmut Fogter, trânsito bastante lento, inclusive a fila já inicia lá em frente à Escola Técnica Tupi, para imaginar só como é que está o trânsito lento por ali. Seguindo pela região oeste de Joinville, a rua 15 de Novembro, para quem está saindo ali da região do bairro Vila Nova, para quem pega a faixa da esquerda, está com bastante trânsito também, inclusive a fila já está chegando ali na Leopoldo Beninca. Só para você ter uma ideia, né? Ela passa ali a rotatória da subestação Eletrosul Joinville. A lentidão é tão grande que ela já chega lá na Leopoldo Benincke. Então está bastante trânsito, bastante lento também para quem está saindo do bairro Vila Nova. E assim, gente, ó, tá toda a cidade com bastante lentidão, tá? A gente vai seguir acompanhando por aqui e contamos com o seu recado no 99972-3493.
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0: Muito bom dia para você, Marcelo.
1: Bom dia, Milton. Bom dia, Cássia. Bom dia, ouvintes.
2: Bom dia, Marcelo.
0: O Eduardo é de Uberlândia. Começou uma aplicação em VGBL em setembro de 2021, com o objetivo de organizar a sucessão patrimonial. Com relação à tabela regressiva do imposto de renda do VGBL, qual será a data a ser considerada num eventual resgate? É a data do início da aplicação, setembro de 21, ou a data de cada aporte que eu fizer?
1: Olha, Eduardo, é a data de cada aporte. Para entender como isso funciona, as aplicações no VGBL vão para os herdeiros sem passar pelo inventário e, mais importante ainda, sem a incidência do ITCMD, que é o Imposto de Transmissão e Doação. Por isso que o VGBL é muito usado como instrumento de sucessão patrimonial, para você deixar passar os bens para os seus herdeiros. Já a tributação do VGBL incide só sobre os rendimentos e só no resgate, que também é uma vantagem. E para quem escolhe a tabela regressiva, como o seu caso, o imposto é de 10% na fonte se o saque for feito depois de 10 anos. Só que esse prazo conta a partir de cada aplicação. O que você investiu lá em setembro de 2021 vai ficar com imposto de 10% em setembro de 2031. As aplicações que você fizer hoje vão ser só em 2036, né? Depois de 10 anos. Se sacar antes de 2 anos, o imposto é de 35%. É muito maior do que uma aplicação de renda fixa normal. Além disso, o IOF, que tem o VGBL tem o IOF, que é um outro imposto. Esse IOF é de 5% para aportes anuais acima de R$600 mil. E mais um detalhe, os herdeiros recebem os investimentos no VGBL em dinheiro, né? Os valores são resgatados, o imposto é cobrado de acordo com a tabela regressiva do imposto exclusivo na fonte, conforme a data da aplicação de cada aplicação. Então, em resumo, o VGBL é uma boa alternativa para a sucessão patrimonial, mas tem esses detalhes dos impostos que merecem ser levados em consideração.
0: Muito obrigado e um bom dia para você, Marcelo.
1: Bom dia, um abraço e até a próxima.
2: Até a próxima.
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0: Terça-feira, 9 de junho de 2026. Presidente do Senado, Davi Alcolumbre, deve reunir os líderes partidários hoje para definir o calendário de tramitação da proposta de emenda à Constituição, que acaba com a escala de trabalho 6-1. O texto, aprovado pela Câmara dos Deputados, aguarda despacho formal há mais de 10 dias. Palácio do Planalto e senadores aliados pressionam por celeridade na votação por causa do potencial impacto eleitoral da medida. Davi Alcolumbre já disse que o Senado promoverá discussões amplas nas comissões técnicas antes de enviar a matéria ao plenário. O ministro da Fazenda, Dario Durigan, anunciou que vai liberar o acesso a documentos sobre registros de casas de apostas no país. Ele também disse que a pasta fará uma força-tarefa com a Controladoria Geral da União para agilizar os trâmites. O governo havia decidido impor sigilo a processos que tratam da autorização para o funcionamento das bets no Brasil. Em alguns casos, o período chegava a um século. A Mega Sena pode pagar hoje um prêmio de 3,5 milhões de reais para quem acertar as 6 dezenas do concurso 3.016. Sorteio ocorre às 9 da noite. O bilhete simples custa R$ 6. As apostas podem ser realizadas pela internet, no site da Caixa Econômica Federal ou em qualquer lotérica do país. No horário de Brasília, 8:03.
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1: 8:04.
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1: Muito bom dia a você que escolheu ficar mais bem informado ouvindo o Jornal da CBN na manhã desta terça-feira, 9 de junho de 2026.
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0: Muito bom dia para você, Malu Gaspar.
1: Bom dia, Milton. Bom dia para Cássia. Bom dia para todo mundo que está aqui com a gente na CBN.
2: Bom dia, Malu.
0: O presidente do Tribunal Superior Eleitoral, Cássio Nunes Marques, suspendeu uma pesquisa que mostrava a queda nas intenções de voto do Flávio Bolsonaro. Pesquisa do Instituto Atlas Intel foi feita logo depois do vazamento dos áudios entre Flávio Bolsonaro e Daniel Vorcaro. Uma decisão tomada, porque há discussões sobre inconsistência metodológica do ponto de vista dos pesquisadores, etc., mas que deixa todos os institutos de pesquisa em alerta.
1: Muito, em grande alerta, Milton, por uma coisa bem importante que eu acho que vale a gente apontar aqui para o nosso ouvinte, que é o seguinte: essa decisão do Nunes Marques, ela suspende uma pesquisa que já foi divulgada, já teve seus efeitos, não tem mais o que falar a respeito dela, então de início se pensou, poxa, tudo bem, vai. A pesquisa já foi divulgada, eu já ouvi algumas pessoas falando isso, mas lendo com atenção a decisão, tem um ponto lá que chama muita atenção para além de todo o resto, que é o seguinte: além de dizer, de questionar, né, acatar os além de acatar os argumentos da defesa do Flávio Bolsonaro, em que se questiona a metodologia da pesquisa, eles questionam, por exemplo, o fato de terem sido usadas palavras como escândalo, fraude financeira, nas perguntas sobre o impacto do caso do Vorcaro sobre a candidatura do Flávio. Eles também reclamam sobre o áudio, a exibição de um áudio que foi exibido no final do questionário, que é o áudio que o Flávio Bolsonaro fala com Daniel Vorcaro, e tudo isso foi aceito pelo Cássio Nunes. Mas além de aceitar tudo isso, o Cássio Nunes Marques usa o fato de o Andrei Roman, que é o chefe da Atlas Intel, que fez a pesquisa, ter dado uma entrevista à CNN Brasil logo após, interpretando os dados. Ele diz que nessa entrevista, como o Roman disse, que o caso era uma dificuldade, era ruim para a imagem do Flávio Bolsonaro, além de ter dito que revelava fatos graves e que poderiam comprometer a viabilidade da candidatura, o Roman externou um juízo valorativo sobre esse potencial de desgaste e que isso seria um indício do viés político da pesquisa. Isso preocupou muito os institutos de pesquisa e deve preocupar a gente também, porque ele foi, além de discutir o caso técnico, o caso da metodologia, como que foi feita essa pesquisa, se ela foi feita da forma correta, ou se ela levou, ela induziu alguém a querer a mudar de voto, mudar de opinião, ele está discutindo uma coisa que aconteceu depois que a pesquisa foi feita. Isso não tem nada a ver com a forma como as pessoas responderam à pesquisa. E mais, hoje em dia é muito comum, né, que os presidentes de instituto de pesquisa, representantes dos institutos de pesquisa, interpretem os resultados, expliquem como esses resultados foram aferidos, como se fez a pesquisa, para que a gente possa entender do que se trata. O que ele está dizendo aqui é que essa interpretação que levou, segundo ele, teria levado a um juízo valorativo, ela comprometeu a imparcialidade da pesquisa. Ele está botando uma coisa na frente da outra, e isso pode estabelecer um padrão preocupante, né? Porque se você diz que não pode dar entrevista depois de fazer uma pesquisa, você também abre espaço para cada um interpretar aquela pesquisa como quiser, né? E quando você vê a entrevista, eu fui ver a entrevista em questão, né? Porque o Cássio Nunes levou em consideração essa entrevista como ponto para ele tomar a decisão. A entrevista tem 30 minutos, ela está disponível na internet, e o representante do Instituto de Pesquisa, ele fala variadas coisas. Ele fala que o caso era ruim para o Flávio Bolsonaro, que é uma coisa óbvia, qualquer eu que não fiz pesquisa nenhuma, posso dizer que o caso do áudio foi problemático para a imagem dele. Mas ele também diz que, segundo a pesquisa, o áudio não repercutiu de forma tão negativa no eleitorado bolsonarista, que a tese de que ele estava pedindo dinheiro privado para o filme sobre o Jair Bolsonaro era uma tese que tinha emplacado. Então é uma análise, né? Mas para o ministro Cássio Nunes Marques, isso constitui um problema. E isso deixou todo mundo muito preocupado, porque já existe uma discussão hoje sobre se essa decisão representa censura ou não. Agora, se a decisão sobre a pesquisa representa censura ou não, pode até ser uma discussão. Eu acho que representa, tá? Mas, indiscutivelmente, você dizer que o sujeito não pode dar entrevista depois sobre o trabalho que ele fez, isso sim seria uma censura, uma forma de censura que poderia estabelecer um padrão muito preocupante e polêmico durante o processo eleitoral.
2: Agora, Malu, essa liminar do Nunes Marques suspendendo a pesquisa vai ser julgada hoje no plenário do TSE. Tem alguma expectativa em relação ao que pode sair desse julgamento?
1: Olha, Cássia, é difícil dizer, porque você tem ali um TSE mais ou menos dividido, mas eu acredito que essa situação da censura deve repercutir muito mal, pelo menos entre os ministros que foram indicados pelo presidente Lula, né? Você tem ali dois ministros indicados pelo Bolsonaro, que são o Cássio Nunes Marques e o André Mendonça, um terceiro ministro do STF, que está compondo o Tribunal Superior Eleitoral, que é o Dias Toffoli, que ninguém nunca sabe direito para onde que ele vai, mas considerando que está crescendo essa discussão sobre censura, isso deve pesar. E você tem outros ministros, a Estela Aranha, que foi indicado pelo governo Lula, você tem o Floriano Azevedo, que foi indicado pelo governo Lula. Então, acredito que vai ser bastante polêmico isso no plenário. É um teste importante para o Cássio Nunes Marques, num momento em que o TSE está sendo desafiado pelo Supremo em outras decisões, como, por exemplo, a situação aqui do Rio de Janeiro, né? O TSE e o STF entraram em colisão direta por conta da decisão sobre fazer ou não uma eleição, até hoje o STF não decidiu. Então é um momento bastante delicado em que essa decisão vai funcionar até como um teste de força para o Cássio Nunes Marques dentro do TSE, para a gente saber até que ponto as decisões dele devem ser seguidas, como é que elas vão ser tratadas pelos outros colegas ali no colegiado, e é, afinal, a primeira decisão relevante sobre como vai funcionar essa eleição de 2026. Eu acho que essa é uma questão muito séria que merece nossa atenção.
0: Perfeito. Bom, o fato é que a primeira coisa que aconteceu assim que Cássio Nunes Marques tomou essa decisão é que ele deu um destaque para essa pesquisa que muita gente não tinha destacado ainda, né? Passou a ser noticiado em todos os lugares essa queda do Flávio Bolsonaro.
1: Exatamente, Milton. Inclusive, eu ouvi de alguns chefes de Instituto de Pesquisa com que eu conversei ontem. Bom, se ele queria que essa pesquisa fosse desmoralizada, ele conseguiu o contrário, né? Passou todo mundo a defender uma pesquisa que era mais uma pesquisa,
0: e
1: né?
0: E também lembrando que logo depois dessa, saíram outras pesquisas e mostraram a mesma tendência, né? De uma queda naquele momento.
1: Muito parecidas, em todo mundo falando, em escândalo, em fraude financeira, né? Porque uma das questões que a campanha do Flávio Bolsonaro questiona, uma das coisas que eles dizem é que como é que você já induz na questão falando que é um escândalo, que é uma fraude financeira? Mas é para chamar do quê? Era para chamar esse caso do Master de quê? Entendeu? O caso Master, assim, tudo bem, mas eu acho que é subestimar um pouco também a inteligência do eleitor você querer estabelecer um critério desse tipo, assim, tão restrito, porque isso permite subjetivididades que vão lá. Hoje é essa pesquisa do Flávio Bolsonaro, daqui a pouco pode ser uma pesquisa sobre o Lula, e aí a campanha do Flávio Bolsonaro vai achar bom ou ruim? Isso é perigoso, até me espanta que um campo político que fala tanto em liberdade de expressão queira censurar uma pesquisa que inclusive já foi divulgada, né? O que acontece, né? Você vai censurar uma coisa que já foi constatada? Então, eu acho isso. Você pode discutir o método da pesquisa, você pode estabelecer que pesquisas não podem fazer juízo de valor, desde que XYZ, tudo isso é meio polêmico, mas pode se discutir. Agora, querer proibir divulgação, eu acho muito. É um tiro no pé para a campanha bolsonarista também.
0: Muito obrigado e um bom dia para você. Até mais.
1: Um abraço, gente. Bom trabalho.
2: Até mais, Malu. 8h15.
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0: 8:17.
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0: Na CBN Joinville, agora são 8 horas e 21 minutos, 8 e 21. Você está conectado conosco na programação da CBN Joinville, seguindo por aqui na programação. Mandar um abraço para o seu Moroni, que mandou mensagem por aqui, ó, no nosso WhatsApp, alertando sobre um áudio, né, que a gente colocou no ar aqui também. Valeu, seu Moroni, um bom trabalho, uma boa terça-feira para o senhor, viu? Muito obrigado pela sua participação. Bom, seguindo por aqui, há pouco eu estava falando sobre o trânsito em Joinville, né, que está bastante complicado em diversos pontos, né, desde cedo, principalmente para quem está saindo da Zona Sul. Mas nós não temos registros, né, de ocorrências ali na Zona Sul de Joinville, apenas uma que eu sinalizei um pouco mais cedo, né, que foi na região ali da rua Monsenhor Gersino. E aí eu estou coletando mais informações aqui sobre uma possível ocorrência também que teve na rua São Paulo, a 17 minutos, que teve ali também uma sinalização bem próxima ao cruzamento com a rua Babitonga, tentando colher mais informações sobre essa ocorrência, tá? Um na Monsenhor Gersino e um na São Paulo. Isso há uma hora aproximadamente, essas duas ocorrências, mas desde as 8 horas da manhã a gente já tem uma melhora no fluxo de veículos, tá? Em alguns pontos de Joinville. Tem lentidão ainda em vários pontos, e aí tem uma informação sobre um acidente que teve na região norte da cidade, para quem está circulando lá na região da na rua Dona Francisca, próximo ao Whirlpool, entre uma van e um carro, e esse carro acabou caindo no canteiro. O trânsito está bastante lento na Santos Dumont, o pessoal está encontrando bastante dificuldades ali na região da rua Dona Francisca, também um trecho ali da Santos Dumont na região norte de Joinville. Para poder localizar um pouquinho o motorista, né, são diversos pontos com lentidão em Joinville, melhorou em relação à última entrada que eu trouxe aqui às 7h45 aproximadamente, agora que é 8h23 a gente já tem aí uma melhora no trânsito, mas ainda tem bastante lentidão em alguns pontos, como por exemplo citei agora, né, a rua Santos Dumont, um trecho da rua São Paulo, um trecho ali da rua Monsenhor Gersino, mas é isso. Em relação às rodovias, tá, 280 continua com lentidão, mas melhorou o fluxo na BR-101 aqui em Joinville, já não tem mais fila também na SC-68, na rodovia da Arroz, ali na região do bairro Vila Nova, e também melhorou bastante o trânsito lá na SC-418, a Serra Dona Francisca. Esses trechos assim já tem uma melhora no deslocamento do motorista. Agora são 8 horas e 24 minutos.
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1: Muito bom dia para você, Carlos Alberto Sandenberg.
2: Milton, bom dia. Bom dia, Cássia. Bom dia, ouvintes.
3: Bom dia, Carlos Alberto.
1: Sandenberg, queria ouvir sua avaliação aí a propósito dos dados que foram divulgados ainda ontem pelo jornal O Globo, a partir de um levantamento da XP, mostrando o tamanho da despesa dos estados, o que força ainda mais essa questão do déficit fiscal, né?
2: Pois é, Milton, foi muito oportuna essa reportagem, porque sempre a gente fala sobre o aumento dos gastos nos anos eleitorais, mas a gente sempre fica mais centrado no gasto do governo federal, que é o maior volume, né? Que é sempre o gasto de maior volume. E no caso, por exemplo, desse ano, nós temos o governo Lula gastando talvez até 190 bilhões de reais esse ano nas diversas matérias, diversos projetos e programas destinados a atender esse setor, aquele outro setor, enfim, é dinheiro público que está sendo distribuído para ver se melhora a posição do Lula, posição eleitoral do Lula em determinados setores. Mas o que a reportagem mostrou é que os governos estaduais fazem a mesma coisa e nem aparece muito, porque é um gasto pequeno ali, outro pequeno ali, mas quando você soma o gasto de todos, aí aparece uma importância expressiva e é dinheiro que também vai para a dívida pública. O dinheiro vai para a dívida pública, porque grande parte dos estados, boa parte dos estados, não tem condições de honrar os seus compromissos. E acaba, então, boa parte dessa dívida que eles vão acumulando, acaba aparecendo nos cofres do governo estadual, do governo federal, um pouco mais à frente. Mas o problema que eu queria chamar a atenção é que a gente está considerando esse gasto como uma coisa normal, tanto do governo federal quanto dos estaduais. A gente vê, inclusive, nas análises dos economistas, né? A gente vê assim, olha, esse ano é um ano de gastança, então não adianta nada falar em controle das contas públicas e tal, porque é um ano de gastança. Se o setor público, né, digamos, o conjunto, estivesse com superávit, com dinheiro sobrando, você até admitiria, né? Ok, tá bom, tá cheio de dinheiro, então vamos gastar aí para fazer umas obras. Mas o problema é que estão todos já com déficit, e o governo federal e os governos estaduais têm déficit nas suas contas. Então, esse gasto eleitoral acaba aumentando a dívida pública. E só que isso aí parece que está sendo tomado como uma daquelas coisas que a gente se acostuma, sabe? Parece que a gente está se acostumando com a corrupção, por exemplo. É normal que haja corrupção em grandes obras, a gente vai se acostumando com a farra de Brasília, a gente vai se acostumando agora com essa história de que o gasto público ele aumenta sempre em anos eleitorais. A gente pega o fato que está acontecendo e transforma quase assim como uma coisa normal. E sendo que isso é um dos pontos da discussão sobre aquele velho tema, né, Milton e Cássia, que é a questão da reeleição. Né? O candidato que tem direito ao segundo mandato, se ganhar a eleição, ele não mede limites, né? Não tem limites para expandir os seus gastos. E aí acaba essa situação em que a cada eleição a dívida pública aumenta mais um pouco, né, por causa dessa questão de que se considera normal que os gastos aumentem no período eleitoral. Tem até gente que recomenda que os governos deveriam fazer economia no primeiro e no segundo ano para poder gastar no segundo. Faz até sentido, mas o fato é que se nós estivéssemos falando de governos que têm contas equilibradas, está tudo bem. Mas como são governos que não têm contas equilibradas, não está tudo bem. Está tudo muito ruim. Sendo que a dívida pública é o maior problema hoje da economia brasileira. Uma dívida muito elevada e que pressiona a taxa de juros. Então, nós estamos encaminhando para uma situação complicada. Novos governos que vão ser eleitos e assumir com dívida maior ainda do que estava quando eles assumiram. É isso aí, Milton.
1: E aí fica aqui a dica para os nossos ouvintes que quiserem saber como é que está a situação do seu estado neste momento, do ponto de vista das contas públicas, vai lá no site do Jornal Globo, acessa essa reportagem, porque tem um mapa interativo que você coloca lá, certo, em cima de cada estado, aí ele vai mostrando

0: De janeiro, o desembargador Ricardo Couto afirmou que há expectativa de recuperar mais de R$1 bilhão dos recursos que o Rio Previdência investiu no Banco Master. No total, o Fundo de Previdência dos Servidores Públicos do Estado aplicou mais de R$3 bilhões na instituição financeira. Ricardo Couto também disse que o governo já adotou medidas judiciais para buscar o ressarcimento dos valores e que parte dos recursos está bloqueada como garantia para eventual indenização. A indústria brasileira registrou um salto incomum no envio de produtos aos Estados Unidos antes das novas taxas sugeridas pelo governo de Donald Trump. Em abril, as vendas mensais de máquinas e equipamentos alcançaram o maior valor em um ano e meio. No mesmo período, as exportações do mercado de calçados subiram mais de 40%. Já o volume de embarques na indústria química apresentou, em março, o maior patamar desde o início de 2025. O árbitro brasileiro Wilton Pereira Sampaio vai apitar o jogo de abertura da Copa do Mundo. A partida entre México e África do Sul será disputada na quinta-feira, às 16h, no horário de Brasília, na Cidade do México. Os dois assistentes também são brasileiros, Bruno Pires e Bruno Bochilha. No horário de Brasília, 8h32.
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1: 8h33.
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2: Fique atento, porque daqui a pouquinho nós vamos falar aqui um pouco mais sobre a suspensão temporária da vacina da dengue. Importante para você ficar conosco aqui até tirar suas dúvidas. Fique agora, antes, com o PicPay Bank. A Renata Flores tem aí as informações.
3: Bom dia, Milton. Bom dia, Cássia. Olá para você ligado aqui na CBN. Ontem foi o último dia dos pagamentos da segunda parcela do 13º salário para aposentados e pensionistas do INSS. No total, mais de 35 milhões de beneficiários receberam o adiantamento. Essa é uma prática realizada pelo governo federal como forma de injetar dinheiro na economia e de garantir a segurança financeira para aposentados e pensionistas. Mas a pergunta que fica é: como fazer bom uso desse dinheiro? Olha, normalmente, quando um dinheiro extra cai na nossa conta, primeiro a gente paga as dívidas e depois a gente fica animado para gastar o que sobrou. 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Meu tempo aqui acabou, mas amanhã tem mais dicas no É da Sua Conta.
2: 8h35 agora. Vamos a Brasília. Felipe Igreja tem informações sobre uma operação que está em andamento nesse momento da Polícia Federal. Felipe.

0: Milton, a Polícia Federal, em ação conjunta com a Corregedoria da Polícia Rodoviária Federal e a Receita Federal, deflagrou hoje as operações Sicários 1 e Sicários 2, com o objetivo de desarticular uma organização criminosa especializada em contrabando de cigarros, importação ilegal de agrotóxicos, falsificação de documentos e placas veiculares, também lavagem de dinheiro e corrupção de servidores públicos. A operação foi deflagrada após ordens judiciais da primeira vara criminal da Justiça Federal de Guaíra, no Paraná. São 44 mandados de prisão preventiva, 14 mandados de prisão temporária, 62 mandados de busca e apreensão e 45 mandados de sequestro e bloqueio de contas bancárias. Essa organização criminosa transnacional, segundo a Receita Federal, ela atuava de forma especializada no contrabando de cigarros e também de agrotóxicos. Durante as apurações, observou-se que integrantes dessa organização estariam envolvidos também em atos de ocultação de patrimônio e também de dissimulação e conversão de valores ilícitos oriundos das suas atividades criminosas para tentar tornar esse dinheiro legal. Foi identificada a participação de um doleiro que teria movimentado quantias superiores a 375 milhões de reais entre 2019 e 2024. Também ele teria movimentado esse contas em nome de pessoas de empresas de fachada, no valor total, portanto, de 375 milhões de reais nesse período. Milton.
1: As informações foram do Felipe Igreja em Brasília, agora que são 8 horas e 37 minutos. Vamos voltar a conversar com você a propósito da decisão que foi adotada em relação à vacina contra a dengue desenvolvida pelo Instituto Butantan. O Ministério da Saúde suspendeu temporariamente, de forma preventiva, a vacinação que vinha sendo feita a partir do momento que surgiram ou foram identificadas reações adversas, consideradas graves pelo sistema de monitoramento. Para conversar conosco sobre esse assunto, nós convidamos a doutora Ana Carolina Barreto Bercelli, vice-coordenadora do Departamento Científico de Imunizações da Associação Brasileira de Alergia e Imunologia. Ana Carolina Barreto Bercelli, muito obrigado pela sua gentileza de atender o nosso convite. Um bom dia.
2: Olá, bom dia Milton, bom dia a todos que estão nos ouvindo.
3: Bom dia.
1: Doutora Ana, por que mesmo após todos os testes ainda podem surgir eventos como esses que foram identificados?
2: Então é super importante, né, todo mundo entender que mesmo após aprovação, todos os testes que são feitos da pesquisa clínica, um produto, um medicamento, uma vacina, ele continua em observação ali, em monitoramento por alguns anos, né? Nessa fase em que a gente vai utilizar esse medicamento ou essa vacina em uma grande parte da população. E aí que esses eventos mais raros podem aparecer. E aí por isso a importância dessa farmacovigilância, que a gente chama dessa vigilância e pós-comercialização. Então isso está previsto já para, né, que pode acontecer e já aconteceu com outros produtos e medicamentos.
3: Agora, doutora, ao mesmo tempo em que nós tivemos estas notificações, esses casos de efeitos adversos graves, o ministro da Saúde, Alexandre Padilha, afirmou que ainda não é possível estabelecer um nexo causal direto entre a vacina em dose única, a vacina do Butantan contra a dengue, e as complicações de saúde. Como que a gente fica ao receber estas duas informações que, para leigos, podem parecer conflitantes?
2: Boa colocação, né? Então, o que foi visto agora é o que a gente chama de relação temporal. Foram observados esses casos graves que tem uma coincidência de tempo aí, foi logo depois, né, dias depois aí da vacinação. Mas para comprovar se realmente a vacina causou esses quadros semelhantes à dengue grave, e aí que está sendo necessária essa investigação mais aprofundada para entender melhor quem são essas pessoas que tiveram essas reações, o histórico médico dessas pessoas. Possivelmente vai ter que ser realizada alguma investigação laboratorial e de pesquisa até, para entender como que a vacina, que é uma vacina atenuada, que é o vírus enfraquecido da dengue, poderia levar a essas reações de maior gravidade. Então, por isso que agora a gente ainda não pode falar que a vacina de fato causou essas reações, né? A gente está com essa observação aí por isso que essa medida de suspensão temporária foi adotada, para que se tenha tempo de fazer uma investigação mais detalhada e não deixar a população exposta aí ao risco de novos, né, novos eventos e efeitos colaterais.
1: Considerados os casos de reações que apareceram, as informações que foram divulgadas até agora, quais são os pontos de atenção que a senhora destaca para aqueles que estão aqui nos acompanhando nesse momento e, evidentemente, têm a preocupação da segurança que uma vacina dessas pode ter ou não? Até porque, quando ela surge, a vacina da dengue surge como uma grande esperança para se combater esse tipo de doença aqui no país.
2: É, exatamente, né? A gente não pode se esquecer que a gente precisa ainda de uma vacina, de mais vacinas contra a dengue, para que a maior parte da população possa ser protegida. Então, acho que os pontos de atenção que podem, né, deixar o ouvinte mais esclarecido é que quem recebeu esta vacina, a vacina do Butantan, e não teve nenhum efeito colateral grave, já passou o tempo, a vacina ela continua eficaz, está protegido. Então, a eficácia não foi comprometida. A gente está falando mais da questão da segurança. Agora, quem fez uso recente da vacina, em torno até de 21 dias, mais ou menos, vai ficar atento aí, caso tenha dor abdominal intensa ou contínua, uma queda de pressão ou sangramento, febre persistente. E aí, se esse uso foi recente, e aí lembrando que a vacina foi aplicada em alguns locais só, especificamente para profissionais de saúde, então aí essas pessoas com alguns desses sintomas devem procurar alguma unidade de saúde para que notifique aí, seja investigado. E a gente tem um outro ponto importante, lembrar que a vacina que está disponível para os adolescentes no serviço público, que é de 10 a 14 anos, que é uma vacina também contra a dengue, ela é de outro fabricante, que é a Qdenga. Essa vacina, ela continua com as suas recomendações normais, nada mudou, porque ela já demonstrou um perfil de segurança bem adequado e eficácia no Brasil e em outros países também. Acho que esses são os três pontos de atenção mais importantes.
3: Tem algo que me chamou a atenção aqui, que os sintomas graves, né, que apareceram em quem tomou a vacina foram registrados justamente em profissionais da saúde. Então, não houve sintomas graves registrados nas pessoas que participaram dos projetos pilotos em três municípios brasileiros, Botucatu em São Paulo, Maranguape no Ceará e Nova Lima em Minas Gerais, e nem pessoas que receberam fora destes municípios. Foram em profissionais de saúde. Isso também é uma informação que pode ser importante nessa investigação do que levou a esses sintomas, né, doutora?
2: Exatamente, e assim, a estratégia inicial, ela é baseada, né, foi focada nos profissionais de saúde pela quantidade de doses disponíveis da vacina naquele momento. Então, o público elegível foi os profissionais de saúde, e aí existe uma proporção maior dos profissionais. Então, naturalmente, nós vamos ver mais casos nessa população, mas também uma população que tem uma percepção maior do risco, né? Como profissional de saúde, ele consegue ali reconhecer se aquilo teve uma relação temporal ali com a vacina. Então, o profissional de saúde, ele é mais sensível para alertar e para procurar o serviço de saúde, ele tem mais acesso ao serviço de saúde. Então, tudo isso tem que ser levado em consideração nessa investigação agora e nessa análise mais detalhada que deve seguir aí nos próximos dias.
1: Doutora Ana Carolina, ao mesmo tempo, o que talvez seja importante se destacar é que os sistemas de monitoramento estão funcionando aqui no país.
2: Eu acho que a grande lição e ponto positivo de, infelizmente, né, tudo isso que acontecido, é mostrar que a nossa farmacovigilância, o nosso sistema de monitoramento e vigilância realmente é eficiente, é atento e, independente do resultado que se encontra nesse monitoramento, isso é transmitido para a população, para os profissionais de saúde, isso foi transmitido de uma maneira bem clara, né? Então, eu acho que isso acaba deixando a população brasileira e nós todos mais tranquilos em relação a essa vigilância, né? Com as vacinas, com os medicamentos e outros produtos aqui no Brasil.
3: Ou seja, isso significa que essa questão pontual que está sendo investigada em relação a esse imunizante, não é motivo para desconfiança em relação a outras vacinas.
2: Absolutamente, né? Isso só reforça aí o compromisso dos pesquisadores, das agências regulatórias, como a Anvisa, do próprio Instituto Butantan, com transparência dos dados, né? Então, se houver algum problema com alguma vacina, com algum medicamento, certamente haverá uma tomada de decisão, isso vai ser detectado precocemente, a população vai ficar sabendo de uma maneira clara, então a gente fica mais tranquilo, né? A população pode ficar mais tranquila e confiar realmente nesse sistema de monitoramento.
1: Em quanto tempo se deve ter uma resposta sobre essa relação entre as pessoas que tomaram a vacina e as reações que elas tiveram?
2: É difícil prever, viu, Milton, nesse momento, assim, quanto tempo a gente terá uma resposta sobre essa causa, né? Isso deve demorar aí algum tempo, porque isso envolve toda uma investigação, não só de todos os casos, mas também desses estudos pilotos, dessa população dos estudos pilotos. Então, eu não acredito que isso seja, que em curto prazo a gente vai ter uma resposta para essa questão.
1: Doutora Ana Carolina, muito obrigado pelas suas informações aqui no Jornal da CBN. Um bom dia.
2: Eu que agradeço, Milton, Cássia, todos os ouvintes, e fico à disposição. Bom dia para todos.
1: Ana Carolina Barreto é vice-coordenadora do Departamento Científico de Imunizações da Associação Brasileira de Alergia e Imunologia.

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7: 8h50.
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2: 8h55.
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5: A bordo do avião, a caminho da cidade do México, onde haverá a abertura da Copa do Mundo nesta próxima quinta-feira, o nosso correspondente Paulo Vinícius Coelho. Bom dia para você, PVC. Tudo bem?
6: Bom dia, Milton Hilde. Bom dia, Casa Rodoia. Aqui são 7h55 em Newark. O aeroporto de Newark. Newark fala, mas Newark escreve. Em New Jersey. E eu vou chegar na Cidade do México, são 5 horas até a Cidade do México, eu chego 15 para meio-dia, mas tem 2 horas de fuso. Então, na verdade, eu vou chegar 15 para as 2 no horário do Brasil, 15 para 1 no horário dos Estados Unidos, Costa Leste, 15 para meio-dia, 15 para meio-dia no horário do México, 15 para as 2 no horário dos Estados Unidos, 15 para as 3 no horário do Brasil.
5: Meu Deus.
2: Nossa Senhora.
5: Vai acertar esse relógio. Bom, você falou que está sendo Newark e o Newmar.
6: Newmar. Não, Newmar jogou a Copa de 2010. Era aquele que jogava Internacional e no Corinthians. Esse aqui é o Neymar. O Neymar, olha só. O Neymar não vai jogar a estreia da Copa no sábado. A CBF não diz isso com todas as letras. Eu estou fazendo aqui é um ligue os pontos. Porque ontem a CBF divulgou um boletim médico dizendo que a recuperação acontece dentro do que foi programado. E no dia em que foi anunciada a lesão, dia 27 de maio, o médico, o Dr. Rodrigo Lasmar, disse que o processo era de uma lesão e não de um edema, que levaria 2 a 3 semanas para ele voltar a treinar. Então, quer dizer, vai fazer 2 semanas na quarta-feira. Ele volta a treinar na quinta? Talvez. Mas o exame ontem disse, o boletim médico disse que está seguindo de acordo com o que foi programado. Ou seja, ele não volta a treinar antes de quinta, ele não volta a jogar antes de sábado. A expectativa é que o Neymar tenha condição de jogo para ficar no banco de reservas contra o Haiti na Filadélfia no dia 19. Então ele está fora da estreia da Copa do Mundo, embora a CBF não diga isso com todas as letras, pode ter uma recuperação avassaladora daqui até quinta-feira, ele treinar na quinta-feira e ter condição de ficar no banco no sábado. De qualquer maneira, o Ancelotti diz que tem o time e o time não tem o Neymar entre os titulares, e com o Haiti deve ficar no banco de reservas.
2: O PVC, hoje você também tem informação para a gente sobre um documentário da seleção que explica o que os jogadores pensam sobre por que o Carlo Ancelotti faz diferença com jogadores do mundo todo. O que, que eles pensam, hein?
6: O documentário é feito pela empresa chamada Feel the Game, que já fez está acompanhando o Carlo Ancelotti desde a chegada dele ao Galeão em 25 de maio do ano passado. E eles estão soltando pedacinhos a pedacinhos. O pedacinho que está solto hoje pela Field Game, no documentário chamado Vai Brasil, tem uma entrevista com o Danilo que é muito boa, porque o Danilo, que trabalhou com o Ancelotti no Real Madrid, que trabalha, é um dos líderes da seleção, ele foi perguntado assim, todo mundo que a gente fala, o Ancelotti fala que ele é muito bom de diálogo, muito bom de administração de pessoas, de vaidades e tudo mais. Então ele é um Joel Santana, italiano? Aí o Danilo falou, não. Então, qual a diferença dele? O Danilo foi quem conseguiu explicar. Ele falou, a diferença dele é que os treinos que ele não dá, quem dá a equipe dele, são muito intensos, e ele entra na parte da véspera do jogo com os vídeos, que são vídeos táticos, muito curtos, muito específicos para jogadores. Porque os jogadores não podem ter muita informação. E o Ancelotti percebe isso e faz vídeos muito curtos com 2 ou 3 tópicos para cada jogador. E o que acontece é que quando o jogador entra em campo com aquelas informações específicas, 2, 3 informações, você junta o que ele consegue fazer aquelas 2, 3 coisas muito específicas com o outro que tem mais 2, 3 informações muito específicas, com o outro que tem mais outras informações específicas, isso vira um time, porque você consegue fazer todos terem poucas informações muito detalhistas. E, na opinião do Danilo, é esse o grande diferencial do Carlo Ancelotti, que conseguiu ganhar, é o único técnico a ganhar em 5 países diferentes, né? Foi campeão italiano, espanhol, alemão, inglês e francês. E agora tem a ambição de se tornar o primeiro técnico estrangeiro campeão do mundo. Só 2 chegaram à finais. O inglês Jorge Reynolds pela Suécia em 58 e o austríaco Ernst Happel pela Holanda em 78.
5: E eu não consigo parar de pensar no Joel Santana falando italiano.
6: Eu parliamo.
5: Abraço, meu amigo. Boa viagem.
6: Valeu, até amanhã.
2: Até amanhã, obrigado. PVC.

0: Terça-feira, 9 de junho de 2026. O chefe de investigadores da Polícia Civil, um ex-agente da corporação e um ex-estagiário do Ministério Público de São Paulo foram presos em uma operação. Eles são suspeitos de serem infiltrados do PCC. Segundo as investigações, os três estão envolvidos em um plano para matar um promotor do Grupo de Atuação Especial de Combate às Organizações Criminosas e em um esquema de extorsão de investigados. A ação é realizada nas cidades de Campinas e Cardoso, no interior paulista. Os agentes também cumprem 10 mandados de busca e apreensão e uma ordem expedida contra um policial penal. A arrecadação com royalties sobre a produção de petróleo bateu recorde em maio e atingiu R$ 8,2 bilhões. O valor representa aumento de 68% em relação ao mês anterior. O resultado está relacionado com a guerra no Irã e a alta do preço do barril acima de US$ 100. Os dados são da Agência Nacional do Petróleo. A Federação de Futebol do Irã acusou os Estados Unidos de retirarem a cota de ingressos da Copa do Mundo a que teriam direito. A entidade destacou que a decisão deixa os torcedores que já haviam feito planos de viagem impossibilitados de assistir às partidas da seleção. Até o momento, nem o governo americano nem a FIFA se manifestaram. No horário de Brasília, 9:03.
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0: Muito bom dia, são 9h04, no ar o Notícia da Manhã, aqui na CBN Joinville, em nome de Costão do Santinho e Lojas MM. 19 graus, já choveu nas primeiras horas da manhã, tempo nublado aqui em Joinville, mas a previsão é de tempo bom para o período da tarde. A nebulosidade vai diminuindo e o sol aparece à tarde. A mínima de hoje 16, a máxima de 25, e a gente vai assim ao longo da semana, alternando tempo bom, nebulosidade e pancadas de chuva. Notícia na Manhã está no ar com a produção da Giovana Franco e a direção do Israel Antunes, trazendo os seguintes destaques com a nossa equipe de reportagem. O primeiro é da Poliana Rodrigues.
1: Bom dia. O Ministério Público denunciou por estelionato e falsa identidade a mulher de 37 anos que fingia ter 12 em Joinville. A justiça ainda não se manifestou. Eu atualizo este caso no programa de hoje.
0: Obrigado, Poliana Rodrigues. Tem também Roberto Casagrande.
2: Cassação de Cleiton Profeta abre espaço para retorno de Cassiano Ucker à Câmara de Joinville.
0: João Gabriel.
3: Obras podem impactar abastecimento de água em bairros de Joinville nesta terça-feira. Giovana... Os detalhes a gente traz daqui a pouco no Notícia na Manhã.
0: Valeu, Giovana Franco.
4: Santa Catarina recolhe vacinas da dengue do Instituto Butantan após o Ministério da Saúde suspender a aplicação no país.
0: Você confere no NSC Total porque safra da tainha em 2026 durou só 38 dias e teve pescado com 80% abaixo do valor aqui no estado. Agora, a Lisandra Oliveira.
5: João Rodrigues lidera encontro regional de pré-campanha e amarra alianças no norte do estado.
0: O esporte chega com o Raulino Dalcin.
6: Presidente se pronuncia após eliminação na Série D e projeta SAF e participação na Copa Santa Catarina. O Jack Futsal pega a estrada para jogo da Copa do Brasil. E tem árbitro brasileiro que vai fazer a abertura da Copa do Mundo.
0: São destaques do esporte que daqui a pouquinho a gente amplia agora o trânsito com o Israel Antunes. Bom dia, Israel.
7: Bom dia, Kleber. Bom dia a todos que estão nos acompanhando aqui na programação do nosso Notícia na Manhã. Aproveito, Cleber, para colocar na tela, para quem está nos acompanhando também na live no YouTube da CBN, a imagem aqui do pórtico da cidade, que é possível observar, né, que o fluxo na rodovia BR-101 está tranquilo para o motorista, o pessoal está fazendo deslocamento, não está pegando trânsito agora, mas bem diferente da hoje de manhã, tá? Porque hoje de manhã eu estava observando aqui, até recebemos mensagem dos ouvintes, o trânsito estava bastante complicado aqui em Joinville, na rodovia BR-101, e também na rodovia BR-280. Nas estaduais, também tinha lentidão na SC-108, que é a rodovia do Arroz, ali na região do bairro Vila Nova. Nesse horário agora, Kleber, SC-418, no trecho da Serra Dona Francisca, tem lentidão. Tá? Não tem interdição prevista para hoje lá na Serra Dona Francisca, e eu estou observando aqui que tem bastante fila, tem bastante lentidão para quem está naquele trecho. Então, serve de alerta aí para o motorista. Estou buscando o histórico aqui também da Artéria Litoral Sul, que é a concessionária que administra o trecho da rodovia BR-101 e também alguns trechos aqui da nossa cidade. E tem uma informação de um acidente, agora, 5 minutos aproximadamente, que é na BR-376, acidente no quilômetro 668 da rodovia BR-376 em Guaratuba. Está interditando a faixa da direita para quem está descendo em direção a Santa Catarina. Essa é uma informação da Arteris, Litoral Sul, e está complicando o trânsito para quem está descendo, então, em direção a Santa Catarina. Serve de alerta para você que está fazendo esse deslocamento. No perímetro urbano da cidade, hoje de manhã o trem atrapalhou o deslocamento de quem estava saindo da Zona Sul de Joinville. E nesse horário agora, Kleber, a gente tem lentidão ainda na Zona Sul, tá? Na Rua São Paulo tem um trecho com lentidão, na Rua Florianópolis, na Monsenhor Gersino, são as três principais vias. E agora melhorou bastante o deslocamento para quem estava nas outras regiões aqui da cidade. Por exemplo, na região norte, que teve um acidente hoje ali na região da Rua Dona Francisca, próximo ao Santos Dumont, teve um trecho por ali com lentidão para o motorista. Agora já melhorou. Na Zona Leste, que nós tínhamos também filas na Helmut Fogter, também já melhorou o deslocamento para quem está fazendo esse trajeto até o centro de Joinville, até chegar à Rua Albé. Então a gente vai seguir acompanhando. O pessoal que está circulando pela cidade pode participar no 99972-3493, que é o nosso WhatsApp. Então, viu algo no trânsito, compartilha com a gente, manda foto, manda vídeo, manda áudio, a gente coloca no ar aqui ao longo da programação. E também estamos ao vivo lá no YouTube da CBN Joinville com imagens. Então, você quer deixar seu like, quer compartilhar a nossa live, vai mandando seu recado, a gente vai junto aqui até às 11 da manhã. Kleber.
0: Muito bem, muito obrigado, Israel Antunes. Estou olhando ali na live, né? Estava olhando ali a pista na saída da 15 ali. Pista ainda molhada, né, Israel? A gente tem ainda algum resquício da chuva que em algum momento foi forte nessa manhã.
7: E confesso para ti que eu nem observei essa chuva aqui, pela janela aqui. Eu não cheguei a observar a chuva aqui na região do Sábado Sul. Mas lá, realmente, a pista está molhada ali, né? Então,
0: lá na Zona Sul choveu bastante por volta das 6 da manhã.
7: Então por isso que essa questão do trânsito, né, Kleber, ficou mais lento hoje de manhã, muito por conta dessa instabilidade, porque amanheceu chovendo, muita gente que opta às vezes por utilizar motocicleta, bicicleta, ou até, né, ir de a pé trabalhar, foi obrigada a pegar um ônibus, pegar um carro, pegar um transporte por aplicativo, que automaticamente eleva o número de veículos, né, na circulação, né, por isso que o trânsito ficou muito complicado hoje.
0: Muito bem, agora o trânsito começa a se dissipar, né? O Israel deu alguns detalhes ali da Zona Sul, São Paulo ainda com um pouquinho de lentidão. Onde mais, Israel?
7: Principalmente a Zona Sul, viu, Kleber? E assim, nas rodovias a 280 e aí na Serra Dona Francisca, na SC-418. Mas na Zona Sul realmente é o trecho que mais chama atenção. Ali a Rua Florianópolis, a Rua São Paulo e sempre aqui na região central, né? Porque quem chega pela Rua Blumenau, que é uma via bastante rápida, né? O pessoal que chega na Rua Blumenau ali na região central de Joinville também acaba encontrando um pouquinho mais de lentidão. Mas já é aquele fluxo normal do horário, viu, Kleber? 9h10 da manhã, ainda tem bastante gente circulando pela cidade, é o horário normal assim que a gente observa. Mas o que mais chama atenção realmente é a Rua São Paulo e a Rua Florianópolis. Não tem mais ocorrências por ali, não tem informações de ocorrências, mas qualquer atualização a gente vai trazendo aqui também ao longo da programação do Notícia na Manhã.
0: Valeu, muito obrigado, Israel Antunes, e você participa com a gente, né? O Israel diz, percebeu alguma coisa, tem alguma novidade? Manda recado, o WhatsApp da CBN está à disposição, 47999723493. Vamos para a previsão do tempo, está chegando aí Douglas Márcio.
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9: Oi, Joinville, bom dia. Vamos então aos avisos da previsão. Essa terça é um dia, no geral, de tempo mais instável. Isso tem a ver com a passagem da frente fria, aquela mesma que ontem chegou e se aproximou do nosso estado. Hoje passa pelo sul do Brasil, Santa Catarina, portanto, está no meio do caminho e acaba recebendo parte dessa instabilidade. Instabilidade que, no geral, não é intensa, não é chuva volumosa, são acumulados menores, ainda assim existe um risco de temporais, mas bastante isolados. Chove num lugar e no outro não, é uma instabilidade bem mal distribuída, tá? É risco baixo de alagamentos, mas é chuva. Molha e impacta na nossa rotina, especialmente no trânsito. Então, ao longo dessa terça, céu encoberto e chuva a qualquer hora, principalmente a partir da tarde. Temperatura da tarde, 22 graus. Hoje à noite fica meio friozinho. Falando em friozinho, amanhã, bastante frio. Não que a gente já não tenha tido episódios mais intensos de frio, mas amanhã esfria em relação às mínimas dos últimos dias. Amanhã, por exemplo, Joinville deve acordar com mínimas entre 10 e 13 graus. Durante a tarde, perto dos 20. Então é um dia para não esquecer o guarda-chuva nem o casaco. Amanhã ainda tem previsão de chuva, especialmente aí para vocês em áreas próximas do Paraná, mas também a chuva vai perdendo força, com alguns períodos de melhoria. Para a segunda parte da semana, a previsão aponta a passagem de uma nova frente fria, que deve trazer mais instabilidade. E as manhãs e as noites vão ficar frias. Então é uma semaninha meio preguiçosa, difícil, com tempinho emburrado e friozinho. Se mudar, eu aviso. Se não mudar, eu também estou por aqui para seguir atualizando você, ouvinte do Notícia na Manhã. Partiu o café e até amanhã.
0: Até amanhã, muito obrigado, Douglas Márcio, com a previsão do tempo. Deixa eu chamar a Poliana Rodrigues, porque a gente tem novidades no caso da mulher que fingia ser adolescente, porque tem denúncia do Ministério Público. Conta pra gente, Poliana, bom dia.
10: Olá, bom dia para você e a todos os ouvintes da Rádio CBN. Esse caso, que ganhou repercussão nacional, agora tem novidade. O Ministério Público de Santa Catarina denunciou por estelionato e falsa identidade e pediu a prisão preventiva de Amanda Maria Souza de Oliveira, de 37 anos, que fingiu ser uma adolescente de 12 anos. Até o momento, a justiça não se manifestou. Ela morou por mais de um ano com uma família aqui de Joinville. Para sustentar a farsa e obter moradia, dinheiro e acolhimento, a suspeita, que é natural do estado do Ceará, alegava ser autista e vítima de abusos sexuais. Além disso, ela forçava comportamentos de criança, como uso de chupetas, mamadeiras, dizia ter medo do escuro e justificava sua aparência adulta, dizendo ter sofrido intervenções hormonais na infância. O inquérito da Polícia Civil foi concluído e encaminhado ao Ministério Público de Santa Catarina para as providências penais. O órgão ministerial solicitou e obteve a prisão preventiva da investigada para resguardar a ordem pública e garantir a instrução criminal, visto que ela possui histórico de aplicar o mesmo golpe em diversos outros estados brasileiros. E reforçando então, né, o Ministério Público de Santa Catarina denunciou nessa segunda-feira por estelionato e falsa identidade e pediu a prisão preventiva de Amanda Maria Souza de Oliveira, de 37 anos, que aquela adolescente, né, que fingia, no caso, ser uma adolescente de 12 anos, e por enquanto a justiça não se manifestou. É claro que a gente segue acompanhando. É com você aí no estúdio.
0: Obrigado, Poliana Rodrigues. Vamos acompanhar aí mais uma etapa, né? A cada dia, né, essa história vai se se transformando, né? Parece uma novela. Cada semana, cada dia tem um capítulo novo, né? Mas a coisa vai se direcionando aí, né, para denúncia, né, de estelionato, né, falsa identidade, né? E a justiça, o Ministério Público em cima, né, dessa mulher. Bom, vamos com o João Gabriel para trazer as informações dessa terça-feira, né, que tá com chuva, tá com instabilidade e, além de tudo, João Gabriel, a gente possivelmente tem aí falta de água em alguns bairros, porque tem previsão de obras. Já o João Gabriel tá com a gente, mas enquanto o João Gabriel se prepara para entrar no ar, o Israel, vamos chamar a Giovana Franco, né, para falar sobre essa situação, que é uma novidade, que é a situação da suspensão da vacina contra a dengue, né? Qual é a repercussão disso aqui em Santa Catarina? Já, Giovana, mas temos agora sim condição de falar com o João Gabriel para falar sobre as obras desta terça-feira. Trânsito, obras, assuntos para você. João Gabriel, bom dia.
11: É isso, Kleber. Bom dia a você e a todos que nos acompanham aqui no Notícia na Manhã desta terça-feira, semana que começa movimentada, né? Começou com chuva a manhã de hoje, agora o céu dá uma limpada, um tempo um pouco mais seco aqui em Joinville, e não chove, tá? Nesse momento na região central aqui da cidade, bem próximo aqui ao terminal do centro, porque daqui a pouco a gente traz detalhes de uma nova inauguração de uma nova loja da Claro por aqui, que promete uma nova experiência para o cliente também, tá? Isso é para daqui a pouco, trazendo um pouco do panorama do trânsito por aqui, região central, fluindo normalmente, tá? Rua 9 de março, rua 15 de novembro por aqui, trânsito fluindo normalmente, sem nenhum ponto de atenção. Mesma coisa na rua Itajaí, bem próximo aqui, né, como eu disse, ao terminal central de Joinville. Falando um pouco das obras na cidade dessa terça-feira, Kleber, temos principalmente duas obras que vão impactar, né, tanto o trânsito nessas regiões onde ela acontece, quanto também o abastecimento de água, isso em dois bairros aqui de Joinville, tá? A gente começa falando de uma obra no bairro Anita Garibaldi, tá? Esse serviço começou por volta das 7 horas da manhã de hoje e deve se estender até as 5 horas da tarde, né? Em torno de 10 horas aí de trabalhos da Companhia Águas de Joinville. O que que é esse serviço, o que que é essa obra no Anita Garibaldi? É um deslocamento de rede de água, né, de ramal de água. Então, para isso, para que esse serviço possa ser perfeitamente realizado, teremos interdição parcial da via na rua Alexandre Schlemm, que é próximo ao número 554, isso no bairro Anita Garibaldi. Assim como a via vai ser interditada para a realização desses serviços, o abastecimento de água no bairro Anita Garibaldi também pode ser impactado, e conforme a Companhia Águas de Joinville, além do bairro Anita Garibaldi, podemos ter impactos também no bairro Bucarém. A normalização está prevista para o decorrer da noite dessa terça-feira, né? Sistema sendo normalizado, então o sistema de abastecimento de água podendo ser normalizado já na noite de hoje. Uma outra obra que acontece também hoje é uma manutenção no macromedidor na rede de água na Avenida Santos Dumont, isso próximo ao número 2700, no bairro Jardim Sofia. Assim como a obra da Anita Garibaldi, a via será parcialmente interditada, né, para a realização dos serviços, podendo também ter impacto no abastecimento em partes do bairro Jardim Sofia, com a normalização também prevista para o decorrer da noite de hoje. Esse serviço começou por volta das 8 horas da manhã e deve ser finalizado ao meio-dia, né? Um serviço um pouco mais curto acontecendo na Avenida Santos Dumont. Esses são os dois principais pontos de atenção, Kleber, para essa terça-feira. Então, duas obras, né, que podem impactar o abastecimento de água tanto no Anita Garibaldi quanto no Jardim Sofia. Normalização do sistema conforme a Companhia Águas de Joinville prevista para o decorrer da noite de hoje.
0: Muito bem, tá aí o João Gabriel. O João Gabriel tá dizendo que o céu tá limpando e olha aqui o que acontece, né? A gente começa o programa com um tempo nublado e do nada, né? Tem sol aqui no Morro do Mirante, parece que vai ser assim pro restante do dia, né? O tempo vai firmando e à tarde vai ter um sol, né? E um céu limpo aqui em Joinville. Daqui a pouquinho tem mais João Gabriel, né? Repercutindo também o que aconteceu ontem na Câmara de Vereadores aqui em Joinville com a cassação do vereador Cleiton Profeta. São 9h20. Vou subir até a redação para falar com a Fernanda Silva, direto da redação. Ela traz os destaques do AN no NSC Total. Começando, Giovana, com um motorista vítima de latrocínio. Bom dia, Fernanda. Só um pouquinho, tivemos aqui um problema com o contato com a Fernanda Silva, direto da redação do ANL, que está falando sobre dois episódios aqui de Joinville, né? Aliás, um de Joinville e outro da região, né? Um que é o latrocínio que envolve um motorista, né? E também essa situação do empresário, ex-funcionário da VEG, né, que foi encontrado morto. Já já nós vamos ter o contato com a Fernanda Silva. Você confere no NSC Total, porque Safra da Tainha em 2026 durou só 38 dias e teve pescado com 80% abaixo do valor. Vacina da dengue do Butantan suspensa. Saúde amplia a investigação e muda a estratégia de monitoramento. Santa Catarina diz ter recebido 36 mil vacinas da dengue do Butantan e anuncia suspensão temporária. Ainda mais uma manchete sobre o caso das vacinas. Ministério da Saúde suspende vacina contra a dengue do Butantan após duas mortes. Na coluna do Jefferson Saavedra, tem: após liminar, Prefeitura de Joinville poderá tomar posse de antigo cinema para construir teatro. E a Estela Benetti traz: mulheres de destaque em negócios e em outras áreas podem se inscrever no prêmio ACIF. Destaques do NSC Total nesta terça-feira. Enquanto a Fernanda, a gente tenta restabelecer o contato com a Fernanda, deixa eu chamar a Giovana Franco para falar justamente, né, da orientação do Ministério Público para recolhimento das vacinas contra a dengue depois de duas mortes, né, e de intercorrências com pessoas que receberam a aplicação da dose. Giovana, por favor.
12: A Secretaria de Estado da Saúde de Santa Catarina confirmou que acompanha a determinação do Ministério da Saúde e suspendeu a aplicação da vacina contra a dengue produzida pelo Instituto Butantan. A medida foi adotada de forma preventiva pelas autoridades federais após a notificação de 3 eventos adversos considerados graves em outros estados, incluindo a investigação de 2 óbitos em São Paulo e um caso clínico no Ceará. Até o momento, os órgãos técnicos de farmacovigilância ressaltam que não há nenhuma relação de causa comprovada entre as mortes e o imunizante brasileiro. No território catarinense, a Diretoria de Vigilância Epidemiológica já havia coordenado a distribuição de 36.560 doses do imunizante nacional para os municípios. O público-alvo desta campanha específica era formado por trabalhadores da atenção primária do Sistema Único de Saúde. A Secretaria do Estado reforçou em nota oficial que não existe nenhum registro de efeito colateral severo em Santa Catarina, sendo que os poucos relatos recebidos envolvem apenas reações comuns de bula, como febre baixa e dores de cabeça. Com a ordem de interrupção preventiva, todas as doses remanescentes ficarão recolhidas e armazenadas nas câmaras frigoríficas municipais até a conclusão dos laudos da Anvisa. A Vigilância Estadual também esclarece aos pais que a campanha de imunização contra a dengue voltada para adolescentes de 10 a 14 anos com a vacina importada Qdenga continua valendo. A aplicação desse outro imunizante do laboratório Takeda segue o cronograma normal nos postos de saúde de Joinville e de todo o estado. Giovana Franco para a CBN Joinville.
0: Obrigado, Giovana Franco. E toda a repercussão, né, da suspensão da vacinação contra a dengue, a vacina do Butantan, você confere lá no NSC Total. Tainha e vacina do Butantan, os principais destaques desta terça-feira. Destaque também para Fernanda Silva, agora sim em condições, para falar sobre essa tentativa de latrocínio envolvendo motorista aqui em Joinville. Bom dia, Fernanda.
13: Bom dia, pessoal. Esse caso aconteceu ontem ali no Vila Nova, numa tentativa de latrocínio. A vítima foi um homem de 41 anos. Ele estava dentro de um carro estacionado em uma rua quando ele foi surpreendido por dois homens em uma moto. E um desses homens acabou apontando essa arma contra esse motorista e exigiu que ele entregasse os pertences, dinheiros, enfim, celulares. Só que essa vítima reagiu e acabou sendo atingida por um tiro na região do abdômen. Esses dois motociclistas, né, que estavam em uma moto, fugiram do local e, segundo a PM, eles ainda não foram localizados. E a vítima acabou, mesmo baleada, conseguiu dirigir até o hospital para o atendimento. E, segundo a Polícia Militar, ele está com um estado de saúde estável. Então, a gente teve esse caso de tentativa de latrocínio, né, que é o tentativa de roubo seguido de morte aqui em Joinville.
0: Bom, tem também a tradicional loja de modas da Zona Sul, faz promoção 50% off antes de fechamento em Joinville. Matéria da Giovana Marques. E tem um caso aqui bastante curioso, Fernanda, que é a morte desse empresário, ex-funcionário da VEG e de outras várias empresas, né, encontrado morto no final de semana.
13: Isso, na verdade, foi na madrugada de ontem. Em Guaramirim, o empresário foi identificado como Daniel Kambrecker, de 48 anos. Ele é conhecido na região ali por ser empresário, né, ter algumas lojas, mas também por ter trabalhado em grandes empresas como a VEG, a Malve e a Schultz. Ele era proprietário de um mercado e uma loja de brinquedos, e a causa da morte ainda não foi confirmada, mas ele foi encontrado já sem vida dentro de casa, no bairro Amizade, ali em Guaramirim. A suspeita inicial é de que ele tenha sofrido um mal súbito. E aí ontem, ao longo do dia, aconteceu o velório e durante a noite o corpo foi encaminhado para cremação em Corupá. E a gente também traz todos os detalhes, né, também dessa passagem dele pelas empresas grandes, né, e quem era esse empresário no NSC Total, o Kleber.
0: Valeu, Fernanda Silva com a gente, com os destaques do AN do NSC Total. E daqui a pouquinho tem também, né, a questão do canil lá de São Francisco, né, temos decisão a respeito desse processo e a Fernanda está atualizando essa notícia para você conferir no NSC Total. 9h27, Raulinho Dalcin está com a gente. Tribunal de Justiça condena dois ex-prefeitos na Operação Mensageiro. Raulino.

0: só uma troca, né? O Tribunal de Justiça condena dois ex-prefeitos na Operação Mensageiro. Destaque para Lisandro Oliveira.
1: A 5ª Câmara Criminal do Tribunal de Justiça de Santa Catarina condenou dois ex-prefeitos investigados na Operação Mensageiro por crimes de corrupção passiva, organização criminosa e fraude em licitações. As sentenças atingem os ex-chefes do Executivo dos municípios de Ibirama e Bela Vista do Toldo, além de um ex-secretário municipal e integrantes do núcleo empresarial do esquema ilegal de coleta de lixo. As ações penais foram coordenadas pela Subprocuradoria-Geral da Justiça para Assuntos Jurídicos do Ministério Público Estadual. O ex-prefeito de Bela Vista do Toldo, que revelou o funcionamento do esquema por meio de um acordo de colaboração premiada, recebeu uma pena de 4 anos, 7 meses e 18 dias em reclusão em regime inicial fechado, além de detenção no regime semiaberto. Ele admitiu ter beneficiado o grupo empresarial em contratos de coleta de resíduos sólidos e transporte de lixo mediante o recebimento de propina continuada. O político já havia renunciado ao cargo executivo logo após a sua prisão preventiva. Por outro lado, o ex-prefeito de Ibirama, investigado na quarta fase da operação e apontado por fraudar um procedimento licitatório no ano de 2019, recebeu a punição mais severa do julgamento. Ele foi condenado a 13 anos, 10 meses e 10 dias de reclusão em regime fechado, além de 3 anos e 6 meses de detenção no regime semiaberto. A decisão judicial também determinou a perda imediata do seu mandato eletivo e a interdição para o exercício de qualquer função pública pelo prazo de 8 anos. Lisandro Oliveira, para o Notícia na Manhã.
0: Muito obrigado, Lisandra Oliveira. São 9 horas e 30 minutos. A gente vai fazer uma pausa aqui no Notícia na Manhã, em nome de Lojas MM e Costão do Santinho. E volta já já com mais informações para você nesta terça-feira. A gente vai repercutir no próximo bloco, né, o que aconteceu ontem na Câmara com a cassação do vereador Cleiton Profeta, né, e os próximos passos, né, da sucessão. A gente vai repercutir também, né, a fala, né, do sucessor do Cleiton Profeta, o Cassiano Ucker, que diz que está pronto para assumir a cadeira. São destaques na sequência do Notícia na Manhã aqui na CBN Joinville.
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0: Comissão de Constituição e Justiça da Câmara deve analisar hoje a proposta que reduz a maioridade penal de 18 para 16 anos. A base do governo tenta barrar a votação e a oposição prevê vitória. O relator do texto, o deputado Coronel Assis, afirmou que a proposta tem votos suficientes para ser aprovada. Na avaliação dos parlamentares da base aliada, o crime organizado passará a recrutar os jovens ainda mais cedo se o texto passar. A Polícia Civil do Rio de Janeiro deflagrou a quarta fase da Operação Monjaro. O objetivo é desarticular grupos envolvidos na venda clandestina de medicamentos utilizados para emagrecimento. A ação mira uma nova célula criminosa que distribui ilegalmente os produtos em academias nas zonas oeste e sul da capital fluminense. O governo federal já desembolsou 11 bilhões e meio de reais em restos a pagar de emendas de relator neste ano. De acordo com o jornal Valor Econômico, 7 bilhões e meio foram executados na semana passada, após a Câmara aprovar a proposta de emenda à Constituição, que prevê o fim da escala 6x1. O prazo para pagamento das emendas se esgota no fim de junho, por causa do calendário eleitoral. A Agência Nacional de Proteção de Dados notificou a Claro e a Serasa após identificar irregularidades no compartilhamento de informações pessoais de clientes da operadora. Os problemas incluem falta de clareza nas informações para as pessoas e dificuldades de acesso ao responsável pela proteção de dados da empresa. Por causa disso, a Claro será submetida a um processo administrativo sancionador e a Serasa passará por um procedimento de fiscalização. No horário de Brasília, 9h33.
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2: O Minuto Esportivo na CBN Joinville é para falar do Joinville Vôlei, que anunciou ontem a contratação do seu novo treinador para a temporada 2026-2027. Trata-se de Guilherme Novaes, profissional que estava no Minas Itambé nas últimas três temporadas, profissional de 39 anos, que chega para assumir o Joinville nesse desafio de levar, né, o Joinville novamente para a elite do voleibol nacional. É um profissional que estava no Minas há três temporadas e tem algumas conquistas importantes. Uma delas, gente, é a conquista da Copa Brasil, que foi justamente contra o Joinville Vôlei em 2023. Em 2025, né? E essa conquista foi justamente contra o Joinville naquela grande partida que foi realizada em São José, na Grande Florianópolis, em que no tie-break, por 16 a 14, o Minas bateu o Joinville e conquistou a Copa Brasil. Guilherme Novaes era o treinador naquela ocasião do time do Minas e vem para ser o novo técnico do Joinville. Nessa empreitada que tem duas competições, tá? A princípio, no início é isso, tá? O Campeonato Catarinense de Voleibol e também a Superliga B. Ambas as competições ainda não têm datas definidas para iniciarem nem regulamento, então isso deve levar um tempo ainda, né? Tanto a Confederação Catarinense de Vôlei, a Federação Catarinense de Vôlei e a Confederação Brasileira de Voleibol, que ainda vão definir como vai funcionar a questão dos regulamentos, datas e tudo mais. Quando tivermos mais informações, a gente, claro, vai trazer aqui na programação da CBN Joinville. Então, Guilherme Novaes, 39 anos, é o novo técnico de Joinville e já está em Joinville, já está tratando com a diretoria, né, a questão da formatação do elenco para a temporada. Bom, saio do vôlei, vou para o futsal, permaneço na quadra para falar do JEC Futsal, que ontem o JEC emitiu um comunicado. O JEC Futsal informa que, após receber proposta do exterior, o pivô Caio, em comum acordo entre as partes, acertou sua rescisão de contrato com o Joinville. O clube agradece ao atleta pelo profissionalismo, dedicação e comprometimento demonstrados durante o período em que vestiu a camisa tricolor. Desejamos sucesso nos próximos desafios de sua trajetória profissional. Caio, portanto, deixando a equipe do JEC Futsal. Bom, para fechar esse giro de informações aqui de esporte da nossa cidade, o Joinville Esporte Clube ainda não fez mais nenhum tipo de comunicado em relação, né, à comissão técnica, à diretoria, enfim. A gente vai tratar desse assunto também ao longo da programação aqui da CBN, mas eu preciso falar de Primeirona Joinvilense. Tivemos, nesse fim de semana, a primeira rodada da Primeirona. Destaques para os dois jogos de sábado: a Cercos perdeu em casa para a América pelo placar de 2-1, a CM Stacaville bateu Panágua por 3-1, tivemos a vitória do Pará contra o Piraberaba por 2-1, tivemos a goleada do Aviação por 5-0 contra a Serrana. A Serbe batendo a NB pelo placar de 3-2. O Palmeiras perdendo em casa para o Caxias por 2-0. A próxima rodada acontece no final de semana, no sábado, às 3h15. Nós temos o jogo entre Piraberaba e ACM Stacaville. Também no sábado, às 3h15, tem América e Palmeiras. No sábado, também às 3h15, tem Caxias e Serbe. No domingo, dia 14, às 10h15 da manhã, tem Panágua e Cercos. E no domingo, às 3h15, tem Serrana e Pará, e também às 3h15 tem NB e Aviação. São jogos dessa rodada da Primeirona Joinvilense.
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1: Estamos de volta, são 9 horas mais 41 minutos, aqui é a CBN Joinville, temperatura aqui no Morro do Mirante subindo, chegando a 20 graus, a máxima de hoje vai ser de 25. 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Vamos girar a reportagem da CBN. João Gabriel está na linha, Israel Antunes. Então, enquanto o João Gabriel se prepara para falar sobre a questão do Cleiton Profeta, eu vou chamar o Alisandro Oliveira para dar mais detalhes sobre a presença do pré-candidato João Rodrigues aqui na região norte, né? Ele que vem a Jaraguá nesse final de semana, Alisandra.
2: Bom dia, pessoal. O cenário político catarinense ganha novos contornos no norte do estado, com a confirmação de uma importante agenda estratégica de articulação partidária. O prefeito de Chapecó e pré-candidato ao governo de Santa Catarina, João Rodrigues, do PSD, vai cumprir agenda no município de Jaraguá do Sul no próximo sábado, dia 13 de junho. O líder político vai comandar uma grande reunião regional com o objetivo de alinhar as diretrizes de sua chapa majoritária e fortalecer os laços com as bases eleitorais da região. O encontro de bastidor servirá para consolidar publicamente a frente ampla que está sendo desenhada para a disputa eleitoral. Estão confirmadas as presenças do deputado federal Carlos Chiodini, do MDB, indicado como pré-candidato ao cargo de vice-governador, e também do senador Hesperidião Amin, principal cacique do Progressistas no estado. O evento partidário está agendado para começar às 11 horas da manhã nas dependências da Sociedade Recreativa Acaraí, localizada no bairro Jaraguá Esquerdo. A agenda em Jaraguá do Sul faz parte de um roteiro de plenárias regionais que o grupo político vem promovendo nas principais cidades catarinenses. De acordo com os organizadores, o ato político deve reunir prefeitos, vereadores, presidentes de diretórios e pré-candidatos às vagas proporcionais de todo o Vale do Itapocu e também do norte do estado. O foco principal das conversas será o fechamento das nominatas de deputados e o fortalecimento das chapas de oposição para o pleito. Lisandra Oliveira, para o Notícia na Manhã.
1: Obrigado, Lisandra Oliveira. Agora sim, João Gabriel, dá para nós um panorama, né, do que ficou da sessão de ontem da Câmara de Vereadores, né, e os próximos passos nessa sucessão. Daqui a pouquinho a gente vai reproduzir uma matéria do Roberto Casagrande com o Cassiano Ucker, né, que é o suplente do Cleiton Profeta. Mas você que acompanhou ontem a sessão, qual é a impressão que ficou da decisão de ontem, João Gabriel?
3: É, Kleber, a semana começou movimentada, né, como a gente destacou aqui em Joinville, principalmente ali na Câmara de Vereadores da cidade, por conta dessa sessão de julgamento que a gente veio acompanhando desde que foi aberto o boletim de ocorrência, aberto também a comissão processante, isso ali perto de março, abril de 2026. Então, para a gente lembrar e contextualizar por aqui, o vereador, né, Cleiton Profeta, do PL aqui de Joinville, teve um mandato cassado na manhã de ontem, após essa votação na sessão de julgamento que aconteceu ali no plenário da Câmara de Vereadores aqui da cidade. A decisão contou então com 13 votos favoráveis, 3 abstenções e 2 votos contrários a essa cassação do mandato. Com o resultado, o parlamentar perdeu imediatamente o cargo e também os direitos políticos. Para a gente ainda continuar nessa contextualização aqui, ele foi julgado, né, após parecer favorável da comissão processante, que foi montada para analisar denúncia formalizada contra o vereador por quebra de decoro parlamentar. Um boletim de ocorrência chegou a ser registrado contra ele, que afirma que ele teria ofendido, né, ainda um outro parlamentar, uma ofensa do Profeta a outro parlamentar. Esse caso, ele aconteceu em fevereiro deste ano, em uma reunião ali na sala VIP, também na Câmara de Vereadores da cidade. Depois foi aberta a comissão processante e ontem o caso foi finalizado e encerrado aqui na Câmara de Vereadores de Joinville. Trazendo um resumo também do que aconteceu na sessão de ontem, o plenário da Câmara estava lotado, tá? A grande maioria do público presente pedia para o arquivamento do caso, né? Para o caso ser então arquivado. A gente lembra também que cada vereador tinha o direito de usar 15 minutos para se manifestar. Dos 18 vereadores ali da casa, aqui do Legislativo de Joinville, apenas 3 fizeram uso da palavra. O primeiro foi o William Tonese, com voto contrário à cassação. Depois o Neto Peters, com voto favorável. E o Henrique Deckmann, com voto também favorável à cassação do mandato. Depois disso, foi a vez da defesa, né, do vereador Cleiton Profeta. Falou o vereador, falou também o advogado dele e o procurador, que tinha um prazo ali de máximo de 2 horas para apresentar essa defesa. Cerca de 50 minutos ali foi utilizado pela parte antes do processo, né, ser anunciado a votação nominal, isso por ordem alfabética. Então, dos 18 vereadores da casa, tivemos 13 votos favoráveis, 3 abstenções e 2 votos contrários, né, como eu já comentei aqui. Agora, a Câmara se prepara, né, para os próximos passos do processo de substituição, onde a convocação do primeiro suplente do partido é uma das principais etapas, né? O primeiro suplente do PL na lista para assumir o cargo é o médico e ex-vereador Cassiano Ucker. Caso a decisão ela não seja revertida judicialmente, né, o Cleiton Profeta pediu para que essa decisão seja revertida. A gente ainda trouxe no CBN Total ontem uma entrevista que eu fiz assim que acabou a sessão de julgamento ontem com o Cleiton Profeta, falando que esse processo de reversão está em análise judicial. O novo suplente assume a cadeira do partido. Claro que a gente segue acompanhando todo esse processo e saber como é que está o processo judicialmente também, se esse pedido vai ou não ser atendido judicialmente, né, esse pedido do Cleiton Profeta, Kleber.
1: Como é que foi a frase do Profeta ontem, depois do resultado, João Gabriel?
3: Prefiro foi durante ser... o resultado, né?
1: Prefiro ser cassado...
3: Durante o discurso dele. Prefiro ser cassado como profeta do que ser um covarde. Ele falou durante o discurso dele, né?
1: Tá certo. Tá aí a posição do Cleiton Profeta, João Gabriel fazendo um resumo de ontem. E agora, deixa eu chamar o Roberto Casagrande para conversar, né, com o Cassiano Ucker, né, seus projetos, ele que deve assumir, caso não tenhamos aí um desdobramento nos tribunais, essa vaga do Cleiton Profeta. Casagrande.
0: Bom dia, Kleber. Bom dia para todo mundo ligado aqui no Notícia na Manhã. A Câmara de Vereadores de Joinville decidiu nesta segunda-feira pela cassação do mandato do vereador Cleiton Profeta. A denúncia por quebra de decoro parlamentar foi aprovada em plenário após meses de tramitação do processo, encerrando um dos casos de maior repercussão política do ano no Legislativo joinvilense. Com a perda do mandato de Profeta, quem deve assumir a vaga é o primeiro suplente do PL, Cassiano Ucker. Médico geriatra e servidor público municipal, ele já teve passagem pela Câmara de Vereadores e retorna ao Legislativo após ter recebido mais de 3 mil votos nas eleições de 2024.
4: Na verdade, essa é um tipo de situação que ninguém escolhe, né? Porque assim, eu tenho todo um carinho especial aí pelo Profeta. A gente foi companheiro de partido, sempre tivemos aí bons diálogos. Recentemente estive no gabinete dele ainda, conversando um pouco sobre esse processo de cassação, sobre desdobramentos. E na verdade, toda vez que a gente precisa intervir dentro desse processo eleitoral ali, geram descontentamentos, né? Ou de um lado ou de um outro.
0: Embora a expectativa seja de que assuma a vaga nos próximos dias, Cassiano Ucker aguarda os trâmites oficiais da Câmara de Vereadores.
4: Ainda não foi notificado, provavelmente eles vão ter que comunicar primeiro o TRE, né, sobre o processo de cassação, para que daí o TRE emita ali o diploma para que seja convocado o suplente, né? Então acho que isso ainda deve levar aí uns dias até eu ser chamado para esse processo ainda de assumir.
0: Em meio à recente aliança política entre o PL e o até então prefeito Adriano Silva, Cassiano Ucker falou sobre a postura do partido diante do processo de cassação de Cleiton Profeta e explica se houve alguma discussão interna sobre o caso ou se a questão foi tratada apenas no âmbito da Câmara.
4: Se ele foi abordado, ele foi abordado com os vereadores envolvidos. O partido em si, ele não tomou um posicionamento como instituição PL, né? Até porque o Cleiton é nosso vereador, ele é membro do PL, assim como eu sou, assim como o vereador Winnie, assim como o vereador Brandel e o instrutor Lucas. Então, Eu não participei de nenhuma reunião onde o partido se posicionou no sentido de que existe um entendimento que seja cassação ou existe um entendimento que não seja cassação. Uhum. Creio que todos os vereadores analisaram o processo e tomaram as suas decisões ali conforme o seu entendimento a respeito dos levantamentos apontados aí dentro do processo que foi tramitado.
0: De volta à Câmara de Vereadores de Joinville, Cassiano Ucker avalia o cenário político atual em comparação à época em que exerceu o seu último mandato e fala quais mudanças espera encontrar no Legislativo.
4: Temos aí um novo poder executivo, vamos dizer assim, apesar da Regiane ser uma continuidade do prefeito Adriano, né, está dentro do mesmo mandato, ela assumiu o mandato quando o prefeito Adriano se colocou à disposição de estar servindo aí dentro do serviço público em nível estadual. E nós temos também, que é diferente do período ao qual eu estava, uma nova secretária da Saúde, uhum. que até então, as informações que eu tenho, é uma secretária que tem aí um conhecimento técnico importante, que traz um conhecimento de gestão também. Eu ainda não conversei com ela, então não estou falando o que me passaram a respeito dela, do currículo dela. Então, mas sendo um currículo técnico, já me agrada bastante pelo fato de que a gente vai poder conversar de igual, no sentido de demonstrar os problemas e de buscar soluções. Meu foco no mandato anterior sempre foi esse, né? De ver o que estava errado e como é que a gente pode melhorar esse processo. E aí agora a gente vai voltar dessa forma, conversando com a secretária, apontando as dificuldades da população, apontando as necessidades e ver quais são as suas sugestões e quais são as suas ações, principalmente, para poder melhorar nesse sentido.
0: Agora, as atenções se voltam para os próximos passos do processo. Enquanto a defesa de Cleiton Profeta busca reverter a decisão na Justiça, Cassiano Ucker aguarda a convocação oficial para voltar à Câmara de Vereadores e iniciar uma nova passagem pelo Legislativo Joinvilense. Aqui quem falou foi Roberto Casagrande. Volto com Notícia na Manhã.
1: Muito obrigado. Daqui a pouco a gente tem mais desdobramentos, né, da questão eleitoral, questão política eleitoral aqui no Notícia na Manhã, mas vamos fazer uma pausa agora para conversar com o advogado Kevin de Souza, especialista em direito de vara, especialista em direito de família e sucessões, melhor dizendo, porque Santa Catarina registrou recentemente dois episódios inusitados. Né? Domingo Fantástico apresentou uma matéria sobre um jovem de Itajaí que foi desadotado. E aqui em Joinville, na semana passada, uma criança gerada por inseminação caseira passa a ter duas mães na certidão de nascimento. Doutor Kevin de Souza, muito obrigado mais uma vez por nos atender aqui na CBN Joinville. O quão inédito, né, ou inusitado são essas duas situações que a gente relatou há pouco, né, que aconteceram aqui em Santa Catarina? Bom dia.
5: Bom dia, Kleber. Um prazer falar com você e com todos os ouvintes da CBN. Bom, Kleber, é um ponto cego, né, na nossa justiça. Os dois casos, o primeiro caso que você citou da desadoção que foi da vara de família de Itajaí, e esse segundo caso da vara de família de Joinville, né, que é da dupla maternidade, eles têm duas situações que o problema central não é apenas o debate sobre o filho deixar de ser filho, né, no caso da desadoção, mas como a forma, né, que o sistema de justiça foi operado para chancelar isso. Acho que esse é um grande ponto, em ambos os casos, né, a forma como o direito se manifestou. No primeiro caso da desadoção, a gente tem no direito de família, que é conhecido por ser lento, protecionista e cauteloso, a gente viu um processo extremamente veloz, né, no caso da desadoção, fruto de algumas manobras processuais, que a gente pode dizer, um processo que durou 48 horas, né, nem 48, acho que foi 45 horas no total. O processo foi distribuído numa segunda-feira à noite, e na quarta-feira já tinha uma sentença e na quinta já existia o trânsito em julgado. E óbvio, né, a gente tem um cenário de bastante desconstituição do poder de filiação, né, baseado em diversos erros, né. Eu vou citar um deles aqui. Primeiro, que ele foi classificado como uma petição civil, né, e com processo de sigilo. Isso já bula a fiscalização natural do próprio cartório. O segundo ponto, que é o que a gente já citou aqui, que foi a velocidade, até do ponto de vista assombroso, que esse processo transcorreu. E a segunda, e a terceira, melhor dizendo, que é a ausência do básico, né? O juiz que julgou o processo e desfez um vínculo familiar de uma criança que tinha sido adotada aos 11 anos e aos 18 desfez esse vínculo familiar sem ouvir o jovem presencialmente, sem um estudo psicossocial, né, de assistência psicológica, assistência social, que é um direito, né, da parte, e sem o acompanhamento de testemunhas. Isso tudo, a gente, é importante dizer que ele estava sendo representado pelo escritório de advocacia de uma das mães, né, que ele tinha. Então, é algo assim, bastante distante da realidade dos tribunais brasileiros, e em bom português um processo praticamente de fachada, né? Do ponto de vista jurídico, a gente sabe que, por mais que tenha autonomia de vontade, por mais que ele já era capaz, né, porque ele já tinha a maioridade, já tinha mais de 18 anos, é um processo que ele tem todos os elementos necessários para se ter, agora que há uma ação rescisória, né, sendo discutido 11 meses após a sentença por um outro advogado, discutindo a nulidade, né, daquele ato da sentença que homologou essa decisão, justamente com uma série de particularidades que estão à margem da lei. E já no segundo caso, que é o caso da dupla maternidade, que foi uma inseminação caseira em Joinville, a grande inovação, ela não é no fato de serem duas mães, né? Porque isso já é algo muito comum. Desde 2017 nós temos um CNJ, uma resolução, um provimento que permite que casais homoafetivos registrem os filhos diretamente no cartório, com duas mães, dois pais, obviamente desde que apresente uma declaração, né? E aí essa declaração, no caso da inseminação, ela vem derivada, por exemplo, de uma clínica de reprodução assistida. Nesse caso de Joinville, a grande diferença é que não houve essa reprodução assistida em clínica, né? Essa reprodução, ela foi feita de forma caseira. E aí, pelo fato de ter sido feita de forma caseira, não houve, né, a regularidade que hoje você já tem, por exemplo, inclusive em cartório. Você não precisa mais hoje, através desse provimento do CNJ, de buscar no Poder Judiciário uma autorização para ter esse reconhecimento, desde que haja um documento formal da clínica que comprove que essa inseminação foi feita de forma assistida. Então, o que o juiz fez não foi inventar roda, né, nesse caso de Joinville. Ele aplicou, é uma teoria que a gente até acha estranha, a forma que é a teoria da posse do estado de filho, né? Então, a mulher, ela não, mesmo ela não tendo engravidado dessa criança, ela desejou essa criança, ela foi ao pré-natal, ela dividiu os custos, ela acordou de madrugada para compartilhar desse momento, e ela é mãe de fato, né? O juiz só colocou isso no papel ao fazer esse reconhecimento de dupla maternidade, né, para essa criança. E aí é o que a gente chama hoje, né, na verdade, de parentalidade, né? Então, é o reconhecimento daquilo que o Estado tem por laços afetivos, né? E aí, a partir disso, então, nós temos esse reconhecimento judicialmente. A meu ver, uma superação, porque hoje em dia, quem não tem a condição financeira, né, de ir para uma clínica de reprodução humana assistida e pagar o custo, e não é um custo barato para fazer essa inseminação, como foi esse caso, que foi uma inseminação caseira, e o cartório, obviamente, deve, né, recusar o registro da maternidade, porque de fato não há esses documentos. Quando se entra na justiça, a segunda vara de família de Joinville vem, deu um ganho de causa a esse casal e determinou que se inclua o nome da segunda mãe, né, socioafetiva, dos avós, na certidão dessa criança, sem excluir, obviamente, a mãe que fez a gestação. Então, é apenas um reconhecimento do Estado de uma condição de projeto parental, né, de um vínculo que já existe, que já tem proteção jurídica e que está sendo reconhecido agora pelo Estado.
1: Certo. Nessa questão do jovem que foi desadotado, né, existe, né, subsídio para ele requisitar os seus direitos, né, apesar de ele ter tomado essa iniciativa?
5: Olha, esse é um caso bastante interessante, porque assim, nós não temos, né, até pelo próprio direito de família, o próprio, tanto o Código Civil quanto o Estatuto da Criança e do Adolescente, não existe distrato de filho, né? Então, não existe essa condição. A gente sempre se pauta que a adoção é definitiva e irrevogável no Brasil, isso é um critério pacificado. Existem condições extremas, né, e aí nós não estamos falando de distrato de filho, né, de desadoção, nós estaríamos falando de fato de condições que estão previstas pelo legislador para de fato afastar um problema que houve, que aí nós estaríamos falando de destituição do poder de família, né, que seria basicamente afastar o poder familiar quando se tem direito legalmente previsto pela legislação para se reconhecer, e ainda do ponto de vista sucessório, alimentar, e não do ponto de vista biológico, né? Ou melhor dizendo, uma vez adotado, essa pessoa teria direito. No caso desse jovem, ele teria, sim, esse direito, né? Um direito reconhecido, plenamente reconhecido. O que de fato causa essa estranheza, e aí é esse o objeto hoje dessa ação rescisória, é que mesmo que ele com 18 anos tomou essa decisão, houve esse vício ele tomou essa decisão, hoje ele está discutindo dizendo que há um erro ou um vício de consentimento. E aí automaticamente as provas que foram trazidas ao processo e está sendo discutido agora no âmbito do Tribunal de Justiça, porque é uma ação rescisória que vem justamente para cassar a decisão de primeiro grau que tomou essa decisão, automaticamente agora nós temos que avaliar se existem os critérios de nulidade processual absoluta que fazem com que a família biológica original, né, não foi citada, houve a perda do poder familiar, fere o direito de defesa, não houve um acompanhamento psicológico, não houve uma oitiva desse jovem que tinha apenas 18 anos nessa época. Há uma série de discussões ali sobre a forma como foi conduzido o processo e que causa um estranhamento que agora a justiça vai ter que avaliar se isso é o suficiente e necessário para, de fato, manter a decisão de primeiro grau, né, dado outras provas que vão ser apresentadas agora nesse momento, ou se, de fato, houve a nulidade, e aí volta ao estágio anterior. É óbvio que isso, do ponto de vista social, não vai resolver um problema socioafetivo, né, porque eu acredito que há uma ruptura do poder do vínculo familiar com uma situação como essa, ainda mais de litígio puro, mas traz garantias que foram estabelecidas lá atrás, do ponto de vista sucessório, do ponto de vista alimentício. Hoje esse jovem de 18 anos, pelo que eu li das informações que saíram na mídia, está vivendo uma vida totalmente diferente da vida que vivia, está trabalhando no supermercado como repositor. Então eu acho que todos esses elementos devem ser apreciados para se tomar uma decisão definitiva sobre o caso.
1: Tá certo, então. Doutor Kevin, mais uma vez, muito obrigado pelos esclarecimentos e pela sua atenção conosco aqui na CBN.
5: Eu que agradeço, sempre à disposição.
1: Muito bem, tá aí o parecer do Dr. Kevin de Souza, especialista em direito de família e sucessões, nesses dois casos, né, que são curiosos, né? Esse da dupla maternidade, né, não é inédito no Brasil, mas é pouco comum aqui na região de Joinville. E essa matéria do Fantástico ainda vai ter vários desdobramentos, conforme a análise do Dr. Kevin. Bom, são 10 horas 4 minutos, passamos bastante, né, do horário normal, mas a gente já volta com mais destaques aqui no Notícia na Manhã.
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0: Terça-feira, 9 de junho de 2026. Uma organização criminosa transnacional que atuava principalmente na fronteira entre Brasil e Paraguai é alvo de operações da Polícia Federal. A quadrilha é especializada em contrabando de cigarros, importação ilegal de agrotóxicos, falsificação de documentos e placas veiculares, lavagem de dinheiro e corrupção de servidores públicos. A justiça expediu mais de 160 mandados, além de 12 ordens de cancelamento de CPFs e CNPJs. As aplicações nas cadernetas de poupança superaram os saques em R$ 2,6 bilhões em maio. Foi o primeiro ingresso de recursos na tradicional modalidade de investimentos neste ano. O Banco Central não informou a razão, mas o resultado aconteceu no mesmo mês do início do Desenrola 2.0. O programa voltado para brasileiros endividados com o sistema bancário renegociou R$ 20 bilhões até junho. A Justiça Federal do Ceará suspendeu a homologação do mega leilão de energia realizado pelo governo federal em março. A decisão vale até o julgamento de uma ação sobre o certame no Distrito Federal. A Agência Nacional de Energia Elétrica confirma hoje o resultado da maior parte da contratação. A ação foi movida pela Federação das Indústrias do Estado do Ceará, que questiona a suposta concorrência reduzida, entre outros pontos.
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9: De volta com notícia na manhã, 10 horas 10 minutos. Temperatura em elevação chegando a 20 graus, quase 21 nesse momento. Israel Antunes, né, que está com a gente aqui, fala agora de esporte, né? Principalmente, Israel, sobre o primeiro pronunciamento do presidente Derier Campos, né, ontem à noite, né, através das suas redes sociais, avaliando, né, a eliminação do Joinville e projetando aí dois passos importantes que precisam ser decididos, né? Participação na Copinha, que é a única chance do Joinville ter um calendário cheio para 2027, né? Aí o Joinville vai ter que buscar um título que há muito tempo não conquista, e a salvação do clube, né? Que é o VAR. O que achou da... O VAR. A SAF, que é que é talvez a tábua de salvação nesse momento tumultuado dentro e fora do campo. O que achou da fala do presidente?
10: É, o presidente de exercício do Joinville Esporte Clube fez esse pronunciamento ontem, né? Nas redes sociais dele também do clube, né? Do próprio Joinville, né, Kleber? Tratando desse resultado ruim do Joinville em campo, né? No Brasileirão da Série D. É, ele inicia ali, né, falando sobre um desempenho da equipe, frustrado, obviamente, né, pelo resultado, né, um tanto quanto constrangido também por tudo aquilo que aconteceu, né, no clube. Mas de concreto mesmo, né, teve um pedido de desculpa na reta final do vídeo, né, para os patrocinadores. Em relação ao torcedor, ele pouco falou. É, existe ali um certo... equívoco, né? Algumas palavras, mas aqui não cabe também juízo de valor, Kleber, mas é um momento de instabilidade do clube, mas eu acho que a SAF é que é a grande salvação do Joinville, e é o entendimento dessa do CEO, que deu entrevista depois do jogo, né, lá em Juiz, e também do presidente Derian Campos. É, o Joinville está vivendo, Kleber, está colhendo os frutos de uma má gestão, e não é de hoje, né? É algumas temporadas já, né? Ele fala sobre isso também no vídeo dele. É, ele fala também dessa questão de não ter optado, por exemplo, por ter contratado pessoas caras e experientes, né? Tentou enxugar a folha o máximo possível, aquela questão de austeridade, e sabia, né, que estava entregando, né, o futebol para profissionais que não tinham tanta experiência no profissional, né, e foi um risco. Ele fala em estar surpreendido.
9: Ele fala assim: eu estou surpreso. Ah, mas nem tanto surpreso, porque, né, ele está surpreso pela maneira como o Joinville perdeu a vaga, mas assim, isso não é surpreende tanto, porque o Joinville já vem assim há 5, 9 anos. Né?
10: E ele fala que, surpreendentemente, o Joinville fez uma boa campanha no início da Série D, algo que ele não esperava. Ele mesmo não esperava que o Joinville fosse tão bem no primeiro turno do Campeonato Brasileiro da Série D. Né? Isso para mim chama a atenção. Ele volta a bater na tecla, né, daquela questão que o Joinville está há anos, né, sem bons resultados. Isso é algo que chama atenção também. Ele se desculpa ali com os patrocinadores. Ele fala dessa grandeza do Joinville Esporte Clube, mas é algo que não... que todo mundo sabe da grandeza do clube, mas é um clube que está realmente com alguns problemas administrativos há algum tempo, e do futebol. Mas a grande notícia é o que tu resumiu, Kleber. Joinville vai disputar a Copa Santa Catarina. Embora o Joinville ainda, via Copa Santa Catarina, pode conquistar essa vaga para a Série D do ano que vem, o JEC ainda pode, juntamente, por exemplo, Blumenau, Marcílio Dias e Santa Catarina, avançando de fase na Série D, passando para a terceira fase, eles que estão no mata-mata, vai abrir mais vaga via Campeonato Catarinense, via Copa Santa Catarina. Imagina só, nós vamos ter a Copa Santa Catarina no final do ano. Clubes que já têm vagas, rapidamente, Chapecoense, os times que estão na Série B, que aí tem o Avaí, tem o Criciúma, time de Série C, que tem o Figueirense, tem o Brusque, times que já tem vaga na Série D no que vem, tem Barra, times que foram bem no Campeonato Catarinense, o próprio Santa Catarina, o próprio Concórdia, que foi bem, esses times todos já vão ter vaga no Campeonato Brasileiro da Série D do ano que vem. Né? E se esses times avançarem agora na Série D desse ano, por exemplo, Santa Catarina, Marcílio Dias e Blumenau, já vão conseguir vaga na Série D do ano que vem. E aí vai abrir mais vagas ainda para disputa na Copa Santa Catarina. Então vai ficar praticamente inviável o Joinville não conseguir uma vaga para o cenário nacional do ano que vem.
9: Aí vai ser muito incompetente.
10: Vai ser muito incompetente. A gente não pode vir mais nada, duvidar de mais nada do que vem do clube. Mas me parece que o Joinville está cômodo nesse aspecto. Agora, como vai montar um elenco com um contrato de 3 meses para jogar a Copa Santa Catarina, sendo que o Campeonato Brasileiro, o Campeonato Catarinense do ano que vem, só começa lá em abril ou em maio, Vai ser um desafio e tanto, hein, Kleber? E que time que o Joinville vai montar? Se já está com dificuldade para montar um time competitivo agora, imagina para a Copa Santa Catarina, em que você não vai ter que convencer o atleta a vir aqui atuar em apenas 3 meses, Kleber.
9: É, uma situação bastante difícil, né? Nessas contratações, nessa formação de grupo, né? Sempre interrompida. O Israel, a gente vai ter árbitro brasileiro, né, apitando a partida de abertura, né, da Copa do Mundo, e não é o Ramon Abateabel, né?
10: Não, não é o Ramon Abateabel. Até fui pego de surpresa com essa informação, viu, Kleber? Eu esperava que poderia ser o Ramon Abateabel, mas não, será Hilton Pereira Sampaio. O Kleber é da Federação Cearense, né? É da Confederação Cearense de Futebol, acho, né?
9: Goiana.
10: Ah, tá.
9: Diria o nosso amigo Casagrande, do Goiás.
10: Do Goiás, né? O primeiro assistente, o Bruno Pires, e o segundo assistente, o Bruno Bosquilha. Hilton Pereira Sampaio. É, vamos lá, Kleber, não é a primeira Copa do Hilton, é um profissional que já está atuando, né, com o escudo da FIFA há muito tempo, tem muita resistência aqui no Brasil, né, por algumas ocasiões, alguns fatos, né, em alguns jogos. É, enfim, tomara que ele consiga fazer uma boa apresentação, né, Kleber, não seja o protagonista negativo desse jogo, né, o jogo de México e África do Sul, que acontece no México City Stadium na quinta-feira, horário de Brasília, às 4 da tarde.
9: Grande cobertura, né? Programação da CBN toda alterada em relação à Copa do Mundo, né? E nos próximos dias aí a gente vai ter muita Copa do Mundo na programação da CBN Joinville. Israel, para completar, Joinville de técnico novo, né? No vôlei.
10: O Guilherme Novaes, 39 anos, profissional que estava no Itambé Minas nas últimas 3 temporadas, Kleber. E é um profissional que chega para fazer uma reformulação nesse time do Joinville Vôlei. Joinville, que vai disputar o Campeonato Catarinense e Superliga B, ainda sem datas definidas, tanto pela Confederação Catarinense quanto também pela Federação Catarinense e Confederação Brasileira de Vôlei. Mas o Joinville traz um treinador que tem uma experiência trabalhando com jogadores jovens, né? Foi um profissional que conseguiu bons resultados nas categorias de base da seleção brasileira, estava há 3 anos no Minas e, coincidentemente, foi um vilão, né, do Joinville. Né? O Joinville perdeu a Copa Brasil para o Minas, lá em São José, na Grande Florianópolis. Ele era o técnico do Minas, naquele jogão de bola que a gente transmitiu aqui, 3-7-2 para o time mineiro. Então, Guilherme Novaes já está na cidade, conversando com a diretoria, né, fazendo já os ajustes que precisam fazer. Em breve vai vir aqui na CBN para a gente trocar ideia e entender o que ele está planejando para esse novo ciclo do Joinville, que tenta voltar para a elite, Kleber.
9: Pois é, vem Guinovaes aí, vem também nova comissão técnica. E para completar a parte do esporte, só atualizando, amanhã tem jogo da Copa do Brasil de futsal. O Joinville vai ao Paraná para jogar contra o Chopinzinho.
10: Não, amanhã é Copa do Brasil, amanhã é contra o Pouso Futsal.
9: Exatamente, então isso. Eu fiz tudo errado.
10: É, não, mas domingo é o Acel. Acel Chopinzinho.
9: Tá, então é certo. Tá. Então é contra o Pouso Futsal, desculpa. Pouso Futsal. Não vai para o Paraná, vai para Santa Catarina.
10: Quem não vai é o Caio, né? Que o Joinville ontem anunciou que fez o jogador recebeu uma proposta do futsal exterior, ele vai para o exterior e aí, em comum acordo com o Joinville, se acertaram na parte financeira. Um atleta que, dos contratados que vieram para esse ano, Kleber, de todos que foram contratados, é o que não conseguiu render, não conseguiu, né, atuar, né, com frequência no time do Davi. É um profissional que vai embora, portanto, Caio. Joinville, na metade do ano, deve trazer um pivô, né?
9: Tá certo. Israel Antunes com o esporte. Agora a gente vai falar com o João Gabriel para trazer mais detalhes sobre o Cine Palácio, porque a prefeitura tem liminar para assumir o Cine Palácio e dar, né, os primeiros passos para construir o Teatro Municipal, João Gabriel.
11: Pelo poder público local, após alguns impasses com a empresa proprietária em relação...
9: Alô, João, por gentileza, dá para começar, Kleber, de novo, que nós tivemos uma interrupção no início da sua fala, por favor?
11: Claro, claro. Você falou do Cine Palácio, né, que a prefeitura agora obteve um liminar na justiça que autoriza a emissão provisória da posse do prédio do antigo Cine Palácio, que é localizado aqui na região central de Joinville. Essa decisão judicial, ela atende a uma ação de desapropriação que é movida pelo poder público local após alguns impasses com a empresa proprietária em relação, né, ao valor da indenização financeira ali do imóvel. A histórica edificação do início do século passado encontra-se totalmente fechada e sem qualquer tipo de utilização há mais de 3 anos. Para efetivar, né, a posse definitiva dessa estrutura, o município vai precisar comprovar em juízo o depósito bancário do pagamento indenizatório, avaliado inicialmente pela equipe técnica municipal em R$5.600.000. O projeto global de expansão do entorno também exigiu a desapropriação de outros terrenos vizinhos, orçados em R$13.600.000. Todo esse montante financeiro para a compra dos lotes será custeado integralmente com recursos provenientes do governo do estado de Santa Catarina. O planejamento da prefeitura prevê ainda a preservação e o restauro completo da fachada histórica da estrutura, inaugurada originalmente no ano de 1917, sob o nome, né, de Teatro Nicodemos. Nos fundos do complexo histórico será erguido um teatro moderno com capacidade para comportar 1.200 pessoas. O edital público para a execução da obra está fixado em R$ 93 milhões e a abertura das propostas das empresas concorrentes deve ser aberta a partir do próximo mês, Kleber.
9: Valeu, valeu, obrigado, João Gabriel. Daqui a pouquinho volta com novidades lá da Rua do Príncipe, aqui no Notícia na Manhã. 10 horas 21 minutos, Raulino Dalcin fala qual a fatia do fundo eleitoral que cabe a Santa Catarina nessa divisão, Raulino.
12: O Tribunal Superior Eleitoral divulgou a tabela oficial de distribuição do Fundo Especial de Financiamento da Campanha para as Eleições Gerais de 2026. O montante total que vai custear a corrida pelas urnas em todo o país repete o teto histórico da última disputa nacional, fixado em R$ 4,9 bilhões. Por terem conquistado as maiores bancadas de deputados e senadores do Congresso Nacional, os partidos PL, PT e União Brasil vão concentrar as maiores fatias desse bolo orçamentário. Embora a partilha nacional esteja consolidada, o volume financeiro exato que entrará nos cofres das campanhas em Santa Catarina depende exclusivamente de critérios internos de cada legenda. Historicamente, o eleitorado catarinense possui forte apelo político, o que atrai investimentos expressivos nas direções nacionais das siglas. Analistas estimam que, se o estado mantiver o mesmo patamar de desempenho registrado no pleito de 2022, o montante destinado aos candidatos locais deve girar em torno de R$ 140 milhões. Para liberar o uso das verbas do fundão, as comissões executivas partidárias precisam registrar junto à Justiça Eleitoral as suas diretrizes de repasse até o início das convenções. Por lei, todas as agremiações são obrigadas a reservar o mínimo de 30% dos recursos para o financiamento de candidaturas de mulheres e o mesmo percentual para candidatos negros. Quaisquer valores que não forem utilizados nas campanhas de rua ou na produção de programas de rádio e televisão deverão ser devolvidos integralmente ao Tesouro Nacional. Raulino Dalcin para o Notícia na Manhã.
9: Muito bem, vamos falar com a Franciele de Moraes, lá no Oeste Catarinense, para contar essa história do resgate dos gatos, que vai custar caro. Como é que funciona isso e qual é essa situação de momento, Franciele? Bom dia.
13: Bom dia a todos. O caso chegou ao conhecimento do poder público em outubro do ano passado. E ao fiscalizarem o local, as equipes da prefeitura contabilizaram 424 gatos vivendo com uma idosa de 73 anos num apartamento que fica no centro de Concórdia. O local estava insalubre, os animais doentes, muitos já bem debilitados. Por causa disso, um termo de responsabilidade foi elaborado pela prefeitura para que a tutora encaminhasse os animais para atendimento veterinário, com vacinação e castração. O prazo estabelecido foi de 30 dias, mas não foi cumprido. O caso, então, foi encaminhado ao Ministério Público de Santa Catarina, que elaborou um TAC, um termo de ajustamento de conduta, e esse termo foi assinado no mês de abril. No mês passado, então em maio, profissionais da Diretoria de Proteção Animal e do Instituto Federal Catarinense estiveram no imóvel para fazer a microchipagem e atendimento clínico dos gatos. No momento, foi possível realizar o trabalho com 119 animais. Agora, esses animais, eles vão começar a ser retirados do imóvel. A prefeitura já credenciou 5 clínicas veterinárias para fazer o atendimento a esses animais. Os animais vão ser retirados de forma gradual, de acordo também com a capacidade das clínicas, e depois vão ficar em quarentena até que se recuperem. Somente depois é que serão castrados e, na sequência, vão seguir para a adoção. Segundo a diretoria, o processo está em andamento e até o fim desta semana os animais vão começar a ser retirados do imóvel. Assim que concluídos os atendimentos clínicos, eles vão para um abrigo que será custeado pela prefeitura. Mas segundo o levantamento da prefeitura de Concórdia, os custos entre aluguel, castração e demais atendimentos veterinários podem chegar a R$ 500 mil. Segundo a prefeitura, a tutora dos animais, essa idosa de 73 anos, está em acompanhamento psicológico pela Secretaria Municipal de Saúde, conforme prevê a decisão judicial do mês de maio, que ordenou a retirada dos animais. Essa é uma situação que se arrasta já há cerca de 10 anos, quando a tutora tinha inicialmente um casal de gatos, mas que teriam se reproduzido de forma descontrolada, chegando a esse número, então, de mais de 400 gatos. A Polícia Civil também investiga a mulher por maus tratos. Essa operação, então, para retirada dos animais deve iniciar até o fim desta semana e a gente, claro, vai seguir acompanhando esse caso. Volto ao estúdio.
9: Muito obrigado, né? Um fato curioso aí, o resgate custa caro. São 400 gatos, né, que precisam ser socorridos, né, que viviam com essa senhora. Bom, a gente vai conversar sobre Festival de Dança com a Estefânia de Moraes, coordenadora da programação didática do Festival de Dança de Joinville. O festival vai oferecer 211 opções de atividades formativas na edição que acontece de 20 de julho a 1º de agosto. Estefânia, bom dia, muito obrigado por nos atender aqui na CBN. Né? Como é que foi montado esse repertório aí de atividades para o festival? Bom dia.
14: Bom dia, obrigada a vocês pelo contato. Bom, é sempre um processo, né? A gente inicia isso bem antes, assim que acaba um festival, a gente já começa o outro festival. Então, em outubro e novembro ali, a gente começa essa curadoria, esse processo seletivo, e a partir de dezembro a gente já começa a fazer os contatos com os professores e lançar os primeiros cursos à venda. E aí a gente vai lançando ao longo desse período, até aproximadamente final de maio. A gente vai colocando ainda alguns nomes, e aí no total somaram esse ano 211 cursos. É uma grade bem extensa, mas a gente tem público para isso, né? O festival é uma ótima oportunidade para quem quer vir aprender sobre dança. A gente consegue reunir muitos profissionais de nome nesse período do Festival de Dança.
9: Estefânia, é um número recorde, né? De
14: sim, é um número, né, recorde de atividades do festival. E ele, a gente chega nesse número porque a gente trabalha com diversos gêneros, né? A gente tem cursos de sapateado, danças populares brasileiras, danças populares internacionais, balé clássico, jazz, dança contemporânea, a gente tem musical, a gente tem diversos produtos também, o que soma para essa quantidade de professores, de cursos, de workshop, masterclasses e assim por diante. É muito grande, porque a gente tem um público muito grande no festival, né? E tem um público que vem exclusivo para poder aprender com os professores. Os cursos são acessíveis financeiramente, aprender com esses grandes nomes, tem cursos de 5 dias, workshop de 1 dia, então eles aproveitam ao máximo. Tem gente que faz 4 dias, 4 cursos por dia, é muito legal ver toda a dedicação.
9: Pois é, e para quem, né, aprecia, para quem pratica, para quem quer desenvolver, ter, né, aulas com Carlinhos de Jesus, com Ana Botafogo, deve ser espetacular. E com quem mais?
14: A gente tem, além dessas estrelas que você falou, a Ana Botafogo e o Carlinhos, que vão estar dando masterclasses, workshops, a gente tem o Carlo Di Gio, que é da Baryshnikov Arts, um profissional italiano, ótimo, que vai trazer o seu conhecimento. A gente tem o Giovanni Furlan, que é primeiro bailarino do New York City Ballet. Então, é bem legal trazer esses nomes. A gente tem a Letícia Dias, que é a primeira bailarina da Royal. A gente tem a Fernanda Chama, trazendo musical com a equipe dela. É, o curso que esgotou, assim, a gente lançou em fevereiro e esgotou em março. A gente tem muito nome importante da dança. Do jazz, a gente tem o Fernando Lima, a gente tem Jean Alex, a gente tem Erika Novak. São grandes nomes. E muitos dos cursos já estão esgotados, mas a gente ainda tem vagas. Então, quem tem interesse, é ideal entrar ali no site do festival. Tem o quadrado de programação didática e a área dos cursos, acessa, utilize os filtros. Eu sempre falo que os filtros estão ali para serem bem utilizados, selecione o gênero de dança que você quer, selecione a sua faixa etária e vê o que tem disponível, porque vale a pena. Tem curso para quem não tem conhecimento em dança, tem curso para quem tem conhecimento avançado em dança, tem bastante curso para quem conhece e para quem também está disposto a começar, a ingressar nisso, quem está iniciando nesse mundo da dança.
9: Pois é, eu ia perguntar em quanto tempo essas inscrições vão durar, né? Já está aí num ritmo acelerado.
14: A gente já tem mais de 60% da programação vendida, mas a gente, ali no final de semana que antecede o festival, a gente encerra as vendas online e começa a venda somente presencial aqui no complexo do Centro Eventos. Então, enquanto houver vaga, a gente deixa para venda. Mas os que esgotaram, tem mais como mesmo. Esgotaram, esgotaram.
9: Tá certo, então. Stefânia, muito obrigado, né? Parabéns pela programação aí. Vamos torcer para mais uma grande edição do festival.
14: Muito obrigada a vocês.
9: Um abraço. Stefânia de Moraes, coordenadora da programação didática do Festival de Dança, né? Trazendo atrações do peso, né? De Mana Botafogo, Carlinhos de Jesus e atrações internacionais como o Carlo Di Dio. São 10h30, a gente vai para o intervalo. Na sequência, a gente vai falar com a Estela Benetti, vai trazer mais informações. Tem novidade na Rua do Príncipe para você. São destaques na sequência, em nome de Costão do Santinho e Lojas MM.

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0: dos Estados Unidos provocou uma corrida de empresários brasileiros para antecipar os embarques de mercadorias para o mercado americano. Os setores de máquinas, calçados e pescados tentam agilizar o envio das cargas para evitar o prazo de 15 de julho, quando pode entrar em vigor a sobretaxa de 25%. Representantes dos segmentos afetados pretendem participar de uma audiência pública em Washington no início de julho para contestar os termos da taxação. O Ministério Público de Santa Catarina denunciou Amanda Maria Souza de Oliveira por estelionato e falsa identidade. A mulher, de 36 anos, se passou por uma adolescente de 12 e foi acolhida por uma família em Joinville durante 14 meses. A farsa foi descoberta no início de junho. A acusada, confessou ter aplicado o mesmo golpe em outros 5 estados. Cerca de 180 mil ingressos para partidas da fase de grupos da Copa do Mundo continuam disponíveis na plataforma oficial de revenda da FIFA. Os torcedores ainda encontram bilhetes para 87 dos 104 jogos do torneio. O levantamento foi feito pelo jornal inglês Financial Times. A Copa do Mundo começa na quinta-feira com um confronto entre México e África do Sul, na Cidade do México, a partir das 4 horas da tarde, pelo horário de Brasília. A Bolsa de Valores de São Paulo opera em alta de 0,89% aos 170.166 pontos. O dólar comercial está em baixa de 0,39%, cotado a R$ 5,16. O euro vale R$ 5,97, ligeira queda de 0,01%. No horário de Brasília, 10 horas e 33 minutos.
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8: Estamos de volta, são 10 horas mais 36 minutos. 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Já a gente vai conversar com a Jéssica Cordeiro, presidente do Núcleo de Negócios Internacionais da ACIG, mas antes deixa eu chamar a Giovana Franco, né, que tem novidades, né, sobre aquele canil clandestino que tinha 220 cães, tem condenação a respeito dos responsáveis por isso, Giovana.
9: Os responsáveis por um canil clandestino que abrigava mais de 220 cães em Joinville foram condenados pela justiça ao pagamento de indenização por danos morais coletivos

0: e também estão proibidos de manter, criar ou exercer qualquer atividade relacionada a animais. O caso ganhou repercussão em março de 2024, quando uma operação de fiscalização resgatou centenas de cães em situação de maus-tratos no bairro Pirabeiraba. A ação mobilizou órgãos públicos, entidades de proteção animal e voluntários. Segundo o processo, os animais eram mantidos em condições insalubres, sem higiene adequada, ventilação e acompanhamento veterinário. Durante a fiscalização, também foram encontrados medicamentos vencidos, água imprópria para consumo e cães doentes convivendo com animais saudáveis. Os laudos da investigação apontaram diversas irregularidades relacionadas ao bem-estar dos animais, reforçando as denúncias de maus-tratos. Além da proibição de desenvolver atividades envolvendo animais, os condenados deverão pagar R$50 mil por danos morais coletivos. Esse valor será destinado ao Fundo para Reconstituição de Bens Lesados de Santa Catarina. A condenação representa mais um desdobramento de um dos maiores resgates de cães em situações de maus-tratos já registrados aqui em Joinville. Giovana Franco para a CBN.
1: É um programa eclético, né? Falamos do resgate dos gatos, agora, né, com condenação para maus-tratos para os responsáveis por esse canil clandestino. São 10 horas 38 minutos, a gente está recebendo a Jéssica Souza, presidente do Núcleo de Negócios Internacionais da CIGI, para falar sobre o Hackathon Inova Comex, né, que acontece, né, hoje lá na CIGI. Qual é a relevância, né, da formação prática de novos talentos e essa aproximação entre academia e mercado, né, que o Hackathon proporciona, Jéssica? Bom dia, muito obrigado pela presença aqui no estúdio da CBN.
2: Bom dia, Kleber. Bom dia, ouvintes. Agradeço a oportunidade de vir compartilhar um projeto tão especial com vocês. O Hackathon Inova Comex, ele nasce com o propósito de criar uma ponte entre a academia e o empresariado. Ele começa em Joinville, nós plantamos essa semente aqui. Na primeira edição, já colhemos muitos frutos, né? Superamos as expectativas. 50 alunos dos cursos de Comércio Exterior e Relações Internacionais participando dessa primeira edição.
1: E esses alunos, né, como é que foram selecionados?
2: Esses alunos foram selecionados, nós fomos às universidades apresentar o projeto do Hackathon e os alunos se inscreveram, montaram suas equipes e se inscreveram. De que forma? Eles escolheram um desafio. Que desafio? As empresas do Núcleo de Negócios Internacionais anteriormente trouxeram para nós desafios reais
1: Estamos falando de dores reais.
2: Dores reais, que, né, todo o setor tem. Então, a gente começa com o Hackathon Inova Comex dentro da CIGI, no Núcleo de Comércio Exterior, para tentar sanar essas dores. Então, para a academia também é muito bom auxiliar os professores na formação desses alunos. Por quê? Porque no dia a dia das aulas, eles não enfrentam desafios reais de comércio exterior. Então, esse é o principal objetivo do Hackathon, criar esta ponte.
1: E aí é uma inserção imediata, né, do pessoal que está ainda, né, se formando, né, para ter tirar a febre, né, do que vem pela frente, né, do mundo real.
2: E nós plantamos só uma sementinha, porque o intuito é que a CIGI tenha um banco de talentos. Então, nas próximas edições, o objetivo é expandir para outros núcleos também.
1: Certo. E como é que vai ser a dinâmica de hoje?
2: Hoje vai ser um evento muito especial. Então, a gente fecha o Hackathon. Ele começou lá em março. A gente fecha com um evento fantástico. Teremos presente no evento delegado da Receita Federal do Aeroporto de Guarulhos, agente da Receita Federal do Aeroporto de Guarulhos, trazendo bastidores da área restrita do aeroporto, nosso delegado da Receita Federal de Joinville, auditor fiscal, CEOs de grandes empresas aqui da cidade e região, alunos, professores, comunidade. Então, um público muito diverso, todos na CIGE para assistir os pitches dos finalistas. Então, nós...
1: São quantos pitches?
2: 9 pitches. Nove. Nós tínhamos 10 equipes, no total, 9 passaram para a final e agora, hoje à noite, nós teremos esse grande show com essas 9 equipes fazendo o pitch para essa banca de jurados.
1: Tem premiação?
2: Tem premiação, oh, sim.
1: Melhor.
2: Nessa primeira edição, os alunos ganharão uma visita técnica ao Porto Itapuá, uma visita técnica à Receita Federal de Joinville e uma visita técnica à área restrita do aeroporto de Guarulhos.
1: Olha só, vou entrar em detalhes que muita gente não tem acesso. E Jéssica, esse pessoal, essas 50 alunos, né? Essas 9 equipes, elas ficam como uma espécie de bolsa de talentos?
2: Exatamente. Qual que é a ideia do Núcleo de Negócios Internacionais? Começar a criar um banco de talentos dentro da CIGE, né? Então, esses serão os primeiros alunos a compor o banco de talentos dentro da CIGE.
1: E o Hackathon, ele fica sistematizado como uma atividade permanente do Núcleo de Comércio Exterior?
2: Sim. Ano que vem teremos a segunda edição e futuramente, aí, no terceiro, quarto ano, o objetivo são os nossos parceiros dos outros núcleos também participarem do Hackathon, identificando talentos do setor contábil, talentos do setor jurídico.
1: E expandir para toda a atividade da CIGE, né, uma proposta dessa aí.
2: Sim. E o objetivo é trazer melhorias, né, não só para o Núcleo de Negócios Internacionais, para a CIGE, mas para a comunidade, para a cidade de Joinville, para as universidades, para os professores, para os alunos e expandir.
1: Dentro dessa área que você está atuando, né, que é presidente do Núcleo, na questão de formação, a gente está bem atendido ou tem que botar um pouquinho, né, de incentivo, né, um pouquinho de vitamina, como é o Hackathon, para ter gente suficiente para tocar as necessidades do setor?
2: Eu sou suspeita a falar, porque eu sou aluna formada na Univille, bolsista. Me formei faz muitos anos, 2012. Eu acredito que as nossas universidades aqui da cidade, eles formam muito bem os alunos.
1: Em número suficiente?
2: Muito bem. Curso de Comércio Exterior e Relações Internacionais, sim. É porque o nosso núcleo envolve logística, importação e exportação. Então, abrange outros cursos, né? Não só Comércio Exterior e Relações Internacionais.
1: Dá para buscar especialização a partir desse início?
2: Desse início.
1: Então tá. A partir de que horas hoje o Hackathon?
2: Vamos lá. Quero convidar vocês, convidar todos os ouvintes a participar desse evento fantástico conosco. 19 horas, Salão Nobre da CIGE. Sigam @NNIACIGE. Façam suas inscrições. Esse evento é aberto ao público, à comunidade.
1: É gratuito desde que tenha inscrição?
2: Desde que tenha inscrição. Exatamente.
1: Certo. Então, a partir das 19 horas.
2: A partir das 19. Assistam os pitches dos alunos. Ao final do evento, nós teremos um momento de confraternização, networking. Vai ser bem legal.
1: Então tá. Jéssica, obrigado pela presença e sucesso aí. E que o Hackathon se confirme, se afirme, né? Que você possa voltar mais vezes aqui na CBN.
2: Ok, obrigada.
1: Muito bem, Jéssica Souza, presidente do Núcleo de Negócios Internacionais da CIGE conosco. Vem aí Dia dos Namorados e o e-commerce, né? Tá em alta. A Estela Benetti trata desse assunto conosco aqui. Bom dia, Estela.
3: Bom dia, Kleber. Bom dia, ouvintes da CBN Joinville. Apesar da preferência da maioria ainda por lojas físicas, o setor de e-commerce projeta expansão relevante para vendas ao Dia dos Namorados, tanto em Santa Catarina quanto no Brasil. O Estado, no e-commerce, para essa data, deve movimentar R$ 482 milhões de reais no mercado de consumo e R$ 1,1 bilhão de reais como fornecedor de produtos ao Brasil. A informação é do diretor regional da Associação Brasileira de Inteligência Artificial e E-Commerce, a Abiacom, Cristiano Chossar. Ele explica que essa forte participação catarinense resulta da elevada produção industrial do estado. A Biacom projeta movimentar 10,26 bilhões de reais em e-commerce no Brasil em função do Dia dos Namorados, o que significa um crescimento de 10,8% no número de pedidos, que deverão somar 18,5 milhões. Será um resultado abaixo do ano passado, quando o número de pedidos subiu em 15%. O ticket médio deve permanecer estável no Brasil comparado com o do ano passado, que ficou em R$ 552,00. E deve ficar mais ou menos R$ 552,00, R$ 555,00. Mas o crescimento no número de pedidos mostra que o hábito de compra pela internet está se fortalecendo. E apesar da proximidade da data, compras ainda podem ser feitas por empresas sediadas no estado, que fazem entregas bastante rápidas em um dia ou dois. E para finalizar, Kleber, mudando de assunto, uma notícia sobre Joinville. O Asas, plataforma financeira operacional para empresas fundada pelos irmãos Piero e Diego Contesini, do município, anuncia a maior compra da sua trajetória por 150 milhões. É a aquisição da empresa Helena CRM, líder em inteligência artificial agêntica. A inteligência artificial agêntica para geração e automação de vendas. Esse investimento do Asas acontece após alcançar alta de 234% no lucro líquido em 2025, indicando que a receita poderá chegar a 1 bilhão em 2026, como está na meta da empresa para o ano. De acordo com a companhia, essa agregação vai acelerar a atividade de quase 300 mil pequenas e médias empresas no Brasil, que são as suas clientes. Ela fortalece a empresa para constituir um ecossistema completo para o segmento em que atua, que vai apoiar as empresas do início ao fim numa jornada de agentes autônomos, ou seja, todos os negócios feitos pelo WhatsApp. É isso, Kleber. Uma excelente terça-feira a todos.
1: Obrigado, Estela Bianetti. Deixa eu chamar o João Gabriel para contar que novidade é essa que tem na Rua dos Príncipes, João.
4: Kleber, novamente bom dia a você e a todos que nos acompanham aqui no Notícia na Manhã. Falamos agora diretamente da Rua do Príncipe, né? Bem próxima aqui ao terminal central da cidade, onde está sendo reinaugurada uma nova unidade da Claro por aqui, que promete um novo atendimento ao público especializado, um novo conforto também para os clientes da Claro que vêm até aqui a região central de Joinville. A gente conversa agora com o Marcelo Repetto, que é diretor da Claro Regional Sul. Marcelo, primeiramente, bom dia, muito obrigado por conversar com a gente, receber a gente da CBN nesse momento tão importante para vocês, a inauguração que foi agora há pouco com a cortada fita também por aqui, o público já muito presente, um movimento muito grande por aqui, queria que falasse o diferencial, né? O grande diferencial dessa loja que ficou fechada em torno de 9 meses e está reinaugurando aqui no centro de Joinville. Bom dia.
5: Bom dia aos ouvintes da CBN. É uma alegria estar aqui hoje, né? Essa loja, como tu comentou, ela é um case em todos os sentidos. Geralmente uma obra nossa leva entre 60, assim, no máximo 90 dias. De fato, a gente ficou bastante tempo com ela fechada. A gente teve um desafio estrutural bastante grande. Mas hoje, quem estiver aqui em Joinville e vir conhecer a nossa loja aqui na Rua do Príncipe, vai se encantar. Quais são os grandes diferenciais, né? Essa é uma loja extremamente moderna. Primeiro conceito dela, que é legal a gente destacar para vocês, totalmente sustentável, ela é totalmente flexível, modular. O que quer dizer isso? Se eu precisar mudar ela, fazer aplicação de oferta, de marca, ela todinha, ela é desmontável sem nenhuma obra. Ela é toda de encaixe, todo o material dela é pensado com um design modular e flexível para que a gente tenha o mínimo de impacto ambiental. 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
5: Muito obrigado. Um excelente dia para os nossos ouvintes, né? E vamos comemorar que hoje é um dia de grande felicidade.
4: Kleber, volto contigo aí do estúdio.
1: Muito obrigado, João Gabriel. E deixa eu mandar um abraço para o doutor Valdir Steglitz. Encontrei ele ontem, né, na inauguração do restaurante Coco Bambu, lá no Garten Shopping, né? Ele vai ser condecorado, homenageado como cidadão honorário de Joinville na próxima semana. Em breve a gente vai fazer contato com o Dr. Valdir Steglitz para falar sobre essa honraria. Para fechar o programa, Giovana Franco está de volta para destacar que Joinville ocupa a 6ª colocação nacional na contratação de trabalhadores estrangeiros. Giovana.
0: Os dados atualizados do Cadastro Geral de Empregados e Desempregados, o CAGED, apontam que Joinville segue consolidada como um dos principais polos de absorção de mão de obra estrangeira no Brasil. No primeiro quadrimestre deste ano, o município registrou um saldo positivo de 835 vagas de trabalho preenchidas por profissionais de outros países. O desempenho coloca a maior cidade do estado na sexta posição do ranking nacional de contratações de imigrantes no mercado formal. O balanço apurado entre os meses de janeiro e abril supera o resultado computado no mesmo período do ano passado, quando 730 postos foram ocupados por estrangeiros na cidade. Os cidadãos de nacionalidade venezuelana lideram com folga o perfil de contratações no município, somando 566 novas admissões de carteira assinada. No cenário estadual, a liderança desse segmento específico pertence à cidade de Chapecó, que ocupa o terceiro lugar no país. Já no levantamento econômico geral, que engloba todas as modalidades de contratação de trabalhadores, Joinville desponta na 12ª posição de todo o território brasileiro. O mercado de trabalho local abriu 7.300 novas vagas com carteira assinada nos primeiros 4 meses do ano. Esse índice representa o melhor desempenho de Santa Catarina e garante ao município a vice-liderança em geração de empregos na região sul, atrás apenas da capital paranaense, Curitiba. Giovana Franco para a CBN Joinville.
1: Obrigado, Giovana. E com a Giovana Franco encerramos o Notícia na Manhã desta terça-feira. Vem aí, CBN Joga nas 11, com o comando do Israel Antunes. A gente volta amanhã a partir das 9 horas. 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Tchau, tchau.

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0: Terça-feira, 9 de junho de 2026. A quinta turma do Superior Tribunal de Justiça deve julgar hoje um pedido de liberdade da influenciadora digital e advogada Deolane Bezerra. Ela cumpre prisão preventiva desde 21 de maio. Deolane Bezerra é suspeita de lavagem de dinheiro, associação com o tráfico de drogas e de integrar o primeiro comando da capital. A defesa dela alega que não existe risco concreto à ordem pública, à instrução criminal ou à aplicação da lei penal. Ao menos 5 pessoas foram presas numa operação contra uma quadrilha que aplicou golpes de quase R$200 mil numa empresa no Rio Grande do Sul. Os suspeitos foram localizados no Rio Grande do Norte. Segundo a polícia, eles se passavam pelo chefe da companhia para enganar funcionários do setor financeiro. O ministro da Fazenda, Dario Durigan, anunciou que vai liberar o acesso a documentos sobre registros de casas de apostas no país. Ele também disse que a pasta fará uma força-tarefa com a Controladoria Geral da União para agilizar os trâmites. O governo havia decidido impor sigilo a processos que tratam da autorização para o funcionamento das bets no Brasil. Em alguns casos, o período chegava a um século. E bombardeios do exército israelense contra cidades e vilarejos deixaram ao menos 14 mortos no sul do Líbano. Entre as vítimas está um adolescente de 16 anos. Tel Aviv ainda emitiu ordens de retirada que citaram pela primeira vez toda a cidade de Tiro, incluindo bairros cristãos que eram preservados. A decisão foi tomada porque integrantes do Hezbollah estariam operando no local. Os militares israelenses, no entanto, não apresentaram provas das ações. No horário de Brasília, 11 horas e 3 minutos.
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0: Agora que abriu o microfone, eu não fico surdo, né? Com o fone do Jota.
1: Opa! Tá no ar. E aí? Bom dia. Ah, tu achou que ia mandar... Acharam que era o Jota deixando, né?
0: Achou que ia vir tudo certo, tudo lindo.
1: É, o pessoal achou. Não, é que é Israel Antunes. O Jota hoje pegou...
0: Tá de férias, né? Mais 15 dias.
1: Tirou um pequeno período de férias aí de algumas horas. Amanhã ele volta. Amanhã ele volta e estaremos com o time completo amanhã, quarta-feira. Quarta-feira amanhã que tem futsal, tá, gente? Vai colocando na agenda aí, ó, pra acompanhar a CBN e Joinville. Quem está na live, né? Hoje a gente vê com uniforme, né?
0: Sim.
1: Camisa escura, camisa preta. E o Roberto Casagrande, pra quem tá acompanhando, tá com a camisa do AC/DC.
0: Simplesmente.
1: Simplesmente AC/DC. Tá aí um show que eu não fui. Esteve no Brasil recentemente e eu não tinha dinheiro pra pagar ingresso.
0: Eu não consegui comprar ingresso, foi bem triste.
1: É, eu nem tentei porque eu não tinha dinheiro. Sabe? Não tinha nem cartão de ninguém pra emprestar, nada. É aquela coisa, né? Os meus amigos agiotas não estavam aptos, né, pra me ajudar. Então,
0: ainda bem.
1: Ainda bem, né? Mas eu não fui ver o show do AC/DC, mas quem sabe, né? Em breve aí outras bandas podem pintar no Brasil. Tu tem algum show agendado já, ô Casagrande? Bom dia.
0: Tenho. Só enquanto a gente restabelece o áudio no YouTube por ali, que a galera falou que tá sem som. Vamos aguardar aqui. Voltamos? O próximo show que eu
1: bom
0: vou...
1: Bom dia, Casagrande.
0: Bom dia,
1: certo?
0: Bom dia, Israel. O próximo show que eu vou é do Iron Maiden. Iron Maiden e Alter Bridge, vou. Mas bom dia Israel, bom dia toda audiência da CBN Joinville. Terça-feira, mais um dia de lamentações, chorar as pitangas, enfim. É o que nos resta, né? Um Jack que agora, aparentemente confirmado pelo presidente, vai disputar a Copa Santa Catarina de 2026. E aguardar. O futuro não é muito otimista, mas
1: não é, né?
0: O que nos resta é torcer, né?
1: O que nos resta é torcer. Eu aproveitei, gente, aí coloquei até a conversa com o Casagrande de iniciar o nosso... CBN joga nas 11, né, e pediu uma sugestão pro caso. Pô, qual enquete a gente coloca hoje lá no YouTube, né? Aí a gente colocou uma lá pra vocês, tá, gente? A enquete é o seguinte: o Serginho deve permanecer no cargo como técnico do Joinville? A parcial do momento é 74% que não e 26% que sim. Então deixa o seu voto lá, tá? Você que tá nos acompanhando na CBN, deixa o seu voto lá pra se é a favor ou não a permanência do Serginho. Deixe seu recado também para você que está chegando agora no YouTube da CBN Joinville. Já se inscreve no canal, ative ali também as notificações, porque todas as vezes que a CBN entra ao vivo, você já recebe as notificações e acompanha a nossa programação ao vivo no YouTube da CBN, tá? Então vai mandando seu recadinho por ali.
0: É isso aí.
1: E deixa o like, né? Deixa o like, compartilha. Vamos juntos, tá? Até meio-dia. Daqui a pouquinho tem a participação do ouvinte. Se você quer mandar áudio, manda áudio lá no WhatsApp, que é o 99972-3493, que daqui a pouco eu vou rodar aqui também a participação do ouvinte. Agora são 11 horas e 11 minutos. 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
1: Já vamos, depois, na segunda meia hora, tratar aqui de algumas odds na KTO da Copa do Mundo para ser campeão. Qual que é a odd lá do Brasil, pro Brasil ser campeão
0: já
1: da Copa
0: aqui,
1: do
0: já.
1: Mundo? Daqui a pouco a gente vai falar sobre isso.
0: Aqui.
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0: Ô
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0: A melhor odd para ser campeão na Copa do Mundo nesse momento, a mais baixa no caso, é da Espanha.
1: A Espanha.
0: É, segundo a leitura que o pessoal faz, é a favorita, 5.5. Tá. E pro Brasa ser campeão, o Brasil...
1: Uns 12?
0: 10. Uma bela de uma odd.
1: Boa, hein?
0: Dá pra jogar ali alguma coisinha. Dá pra... Por mais que o Brasil não chegue tão bem nessa Copa do Mundo, sei não, dá pra tentar. E também outra odd que chama atenção aqui, de uma seleção que também é grande, mas que não é tão bem cotada, é a Alemanha. 13 odd pra Alemanha ser campeão. Numa dessa.
1: É, eu coloquei ontem, semana passada, aliás, né, a gente falou um pouquinho sobre essas projeções de Copa do Mundo e meu palpite para a seleção que vai ficar devendo, que vai mal na Copa, é a Alemanha, inclusive.
0: É.
1: Bom, 11 horas e 14 minutos. Bora então repercutir o que está acontecendo nas últimas horas em relação a Joinville, a GEC Campo, né? Ontem, o presidente em exercício do clube, o Derian Campos, ele foi para as redes sociais dele também, do Joinville Esporte Clube, e publicou um vídeo lá falando sobre a questão da eliminação do Joinville Esporte Clube no Campeonato Brasileiro da Série D. Para quem chegou agora, né, o Jack foi eliminado no domingo, né, perdeu para o São Luís pelo placar de 3-1 jogando lá em Ijuí, e esse resultado, combinado com a derrota do Guarani de Bagé para o Cianorte em casa por 1-0, culminou com a eliminação precoce do Joinville no Campeonato Brasileiro da Série D. O Jack então não vai para a segunda fase, ficou pelo caminho. O Joinville, então, não fez nenhum tipo de pronunciamento oficial até ontem à noite. Ontem à noite, portanto, o presidente em exercício do clube, Derian Campos, foi ali nas redes sociais, gravou um vídeo, né? E o Casagrande recortou uns trechos para a gente poder repercutir aqui também com você, ouvinte da CBN, você que é torcedor do JEC, você que acompanha a nossa programação. Qual trecho quer começar em casa para a gente poder analisar um pouquinho daquilo que falou o presidente do clube?
0: Tem o primeiro trecho de 59 segundos por ali, que ele fala primeiro sobre o sentimento, né, que não poderia ter acontecido isso, que o clube cortou alguns gastos, enfim, e que o start da competição foi bom. Vamos ver.
2: Olá, pessoal. Depois de uma noite difícil, longa, tentando digerir o resultado de ontem, indignado. A gente jamais poderia ter deixado a classificação escapar como a gente deixou. E acaba um capítulo da minha gestão que, em pouco mais de 90 dias, promoveu muitas mudanças. A gente promoveu pessoas de dentro do clube, evitamos de trazer pessoas caras e já experientes de fora. Trouxemos jogadores dentro de um limite de gasto que era necessário naquele momento e, surpreendentemente, a gente teve um bom começo de campeonato. Ele acaba para a gente de uma maneira muito triste, porque a gente elevou um pouco a expectativa ali quando a gente fez aqueles primeiros jogos em casa e ganhamos o Cianorte também.
1: Tá aí o primeiro trecho, né, que é desse vídeo, né, o áudio desse vídeo que o presidente em exercício, Derian Campos, falou. E alguns pontos que chamam a atenção para mim, caso eu quero ver tua opinião e também do ouvinte aqui da CBN, é que, primeiro ele cita, né, que jamais poderia deixar escapar essa vaga à próxima fase, né? O Joinville tinha feito uma boa campanha no primeiro turno, e é uma campanha que, para ele, segundo o Derian, foi uma campanha impressionante, que impressionou, que ele não esperava que o Joinville fizesse uma boa campanha na primeira fase. Ele fala também sobre a efetivação ali, né, de alguns profissionais que estavam no clube, né? E aí eu acho que o caso do Serginho é um deles, né? E trata dessas questões também de salários, né, dos jogadores, por exemplo, limite de gastos, né? Mesmo com esse limite de gastos que ele propôs ali para esse Campeonato Brasileiro da Série D, nessa gestão dele, mesmo assim o Joinville ficou com uma dificuldade financeira, tanto que está devendo. Mas o que tu consegue observar e entender dessa fala do presidente em Casagrande?
0: Olha, Israel, audiência da CBN, todo mundo que está conosco agora no YouTube, no Dial, no aplicativo, Tem que medir bem as palavras, mas é louvável que o presidente tente se comunicar com a torcida. Eu acho que é importante. Eu acho que perde um pouco de timing, né? O timing deveria ter rolado lá no domingo, no pós-jogo, mas como ele não está no Brasil, por motivo de logística, não pode falar com o torcedor. Mas eu acho que é mais um capítulo do quanto está se apequenando o Joinville, né? Quanto o Joinville Esporte Clube, ele, dia após dia, não falo nem por anos, tá? Eu falo por dias. Quanto o Joinville está se apequenando. E assim, ó, com todo respeito, é claro que o Joinville está numa Série D, está numa situação muito desconfortável e tudo mais, mas falar que é surpreendente um start desse de competição para um time do tamanho do Joinville. Ah, mas o Joinville não é mais o mesmo. Gente, é o Joinville Esporte Clube. É o Jack, é um, por mais que financeiramente é um time abaixo, por mais que questão de gestão deixa muito a desejar, mas um time do tamanho do Joinville não pode se surpreender com uma campanha de 11 pontos em 5 jogos? 5 jogos. Não pode, não pode. Isso só mostra que a mentalidade do clube, a que a gente pode concluir sobre isso, que eu concluo sobre isso, é que não é só dentro de campo que o clube vai se apequenando. O Joinville ir encolhendo ano após ano, parte da gestão também. Jamais, gente, é fazer uma campanha boa, classificar é obrigação. É obrigação. Eu não gosto desse termo obrigação no futebol, tá? Porque o futebol é o imponderável dentro do ponderável. Mas tem que entrar numa fase de mata-mata sabendo que tem que classificar e classificar bem. E aí com 11 pontos em 5 jogos você diz que é surpreendente. Cara, tá tudo errado. Isso só mostra o quanto o Joinville tá se apequenando e o quanto vai continuar se apequenando. É mais um capítulo, vamos repetir. Aconteceu isso em 23, quando o Joinville fica sem calendário após perder pro Concórdia. O Joinville pede pro Concórdia. Concórdia. Por 1-0 sem dar um mísero chute no gol. Um chute no gol. 2024, o Joinville consegue vaga na Série D, porque o Gustavo pega um pênalti aos 49 da segunda etapa. Beleza. 2025, se não é o Braulio, e aí podem ficar bravos comigo, mas se não é o Braulio, o Jack não tem série. Porque ele anula um gol inacreditável lá com o jogo Barra contra o Caravaggio, e o Joinville consegue avançar para a próxima fase. O Joinville vem se apequenando ano após ano. E um discurso desse só reforça isso. Se surpreender com uma campanha dessa, cara, desculpa, não dá, não dá. É inacreditável isso.
1: E o Joinville, ele fala, né, sobre a surpresa dele, e eu acho que quando o presidente fala isso, quem está próximo dele também ficou surpreendido, né, com o primeiro turno do Joinville no Campeonato Brasileiro da Série D.
0: É.
1: E só que assim, né, o Joinville fez o investimento, né?
0: Joinville, não era
1: o
0: pouco.
1: Joinville contratou mais de 11 jogadores para a disputa da Série D. Do elenco que disputou o Campeonato Catarinense, por elenco que entrou em campo na Série D, o Joinville teve praticamente um time novo. O Joinville foi lá no mercado e fez alguns investimentos. De jogadores que estavam com ritmo de jogo, jogadores que disputaram o Campeonato Brasileiro da Série... Campeonato Paulista da Segunda Divisão, de outras divisões, de outros estados, enfim... O Joinville fez praticamente uma reformulação, montou um novo elenco para a disputa do Campeonato Brasileiro da Série D. Qual era a expectativa nessas contratações? Nenhuma? Porque aparentemente é isso que deu a entender esse áudio do presidente.
0: A partir do momento que tu se surpreende com uma campanha dessa, é que tu não tem expectativa sobre os teus reforços. E aí que a questão é, se tu não tem expectativa, se tu não espera muita coisa, por que gastar dinheiro com isso? É. Né? Por quê?
1: E assim, vem pro microfone, fala isso, né? Divulga, né, isso, né, nas redes sociais, né, lá no Instagram do clube, falando sobre isso. Essa imagem que passa agora, será que é uma imagem que tá passando já pro grupo de jogadores? Para quem tá dentro no dia a dia do clube? Não, essa campanha aí tá bom, para o que vocês estão fazendo aí tá bom. Então já esticaram a corda demais. E aí chega uma hora da reta final do campeonato. Dessa primeira fase que o Joinville cai, né, de rendimento, essa acomodação agora está mais clara. Né? Ah, do jeito que está, tá bom. A gente vai tentar passar do jeito que deu, porque já está muito cômodo. A campanha já foi surpreendente, já foi de bom tamanho. Né? Então não precisa fazer nenhum tipo de mudança, porque do onde que a gente chegou, a gente vai conseguir o objetivo. E é muito frustrante, porque tu gasta, tu praticamente monta um elenco todinho novo. Né?
0: 34 jogadores no elenco o Joinville tem.
1: Para chegar nesse momento e ter que, de novo, né, agora repensar Copa Santa Catarina. Copa Santa Catarina, que é um outro trecho, né, que ele fala sobre isso também, que o Joinville vai participar. Qual mentalidade será que o Joinville entra para a Copa Santa Catarina? Porque daí a mentalidade, nesse áudio que a gente vai colocar aqui, já é uma mentalidade de buscar, né, unir forças para tentar ganhar a Copa Santa Catarina. Mas com esse pensamento, assim, com aquilo que foi colocado em prática, esse pensamento que foi colocado em prática no Campeonato Brasileiro da Série D, de uma surpresa da campanha... Então, assim, é algo que chama a atenção na fala do presidente em exercício do clube, né, o Derian Campos.
0: É isso. E outra coisa que o presidente ele também fala, né, novamente, eu acho que tem que se comunicar, mas acho que foi muito infeliz num todo, né, no vídeo ali. Mas ele fala também sobre optou por não contratar pessoas caras e experientes, né? Então, isso dá a entender que ele sabia que o clube estava na mão de pessoas que não tinham experiência no futebol. Ele tinha ciência disso, então foi algo pensado. Só que a gente viu que no momento, na hora H, isso fez falta. Isso fez falta. Então, será que é uma medida necessária? Claro que o Joinville tem que enxugar os cofres, né? Tem que reduzir o custo porque não está conseguindo... como que eu posso falar? O Joinville não está conseguindo sustentar o futebol, digamos assim. A estrutura no geral, né? A máquina não está girando do jeito certo. Só que eu acho que poderia otimizar esse investimento. Tu pode ter um gerente de futebol um pouquinho mais caro.
1: Sim, mas
0: dá para ter. É só tu enxugar o elenco. Por exemplo, o Joinville... Por que o Joinville trouxe... O Kleber falou no pós-jogo de domingo. Mike, o que agregou o Mike? O Vinícius agregou o quê? Pra quê? Ítalo Melo. Cara, nesses três jogadores aqui, que não agregaram em nada. Tecnicamente, fisicamente, nada.
1: É contraditório, né?
0: Será que esses três jogadores não poderiam dar um executivo de futebol experiente?
1: É contraditório, porque quando tu fala que tu não vai gastar, né, pra ter um... ter uma gestão de austeridade, pra não gastar mais do que se arrecada... E no mesmo tempo você vai lá e traz um monte de jogador.
0: É contraditório.
1: E aí você não consegue nenhuma coisa nem outra. Não consegue nem equilibrar suas contas, porque não conseguiu, porque ficou devendo pro grupo de atletas, né, para funcionários, enfim. E tu não consegue dar qualidade pro teu elenco.
0: Isso.
1: Porque então fica no meio termo. Então tu não consegue fazer nenhuma coisa nem outra. Né, a comunicação ela é uma, mas a ação é outra. Então, assim, é isso que se repete no Joinville.
0: Essa é a questão, né? Ó, Isa, sobre essa fala, acho que tem muita coisa pra gente reverberar, né? Mas olha só, vamos começar aqui com...
1: Quer trazer outro trecho?
0: Acho que... Só quero terminar meu raciocínio sobre isso aqui, ó. Porque, por exemplo, essa questão financeira, né? Que pode ser uma justificativa. A gente sabe que o cenário é ruim. Só que o cenário é ruim pra todos os times, não só pro Joinville, né? Não é só a comunidade joinvilense que, enfim... o empresariado que não é mais daqui. É todas as cidades do Brasil, são assim. Então, acho que essa desculpa não é válida, né? Agora, por exemplo... Léo Rigo e Pedro Botelho para defesa. Assim, ó. Que diferença fizeram pro Joinville na Série D? Tecnicamente, Isa. Vamos falar aqui. Nada. E por que trouxe? São caras que não são baratos. O Léo Rigo é um cara que veio, por exemplo, acima do teto de 20 mil. Né? É pouco, mas veio acima do teto. O Pedro Botelho. Cara, o Pedro Botelho praticamente botou no mato alguns jogos do Joinville. São dois jogadores aí. Pro meio campo. O Tomás até que agregou alguma coisa tecnicamente, mas beleza. Então, o próprio Pedro Dias, entende? Aí tu pega no ataque ali o Pedro Arthur, o Mike, o Mike, o próprio outro jogador que eu esqueci agora, que veio o Vinícius também. O que agregaram?
1: Nada.
0: E o Juventus só gastou errado, só continua gastando. O Jutz fala isso, e é muito verdade, o Juventus continua gastando, aí depois vem reclamar que não consegue... arcar com os custos, que não consegue honrar os compromissos. É claro, porque gasta errado, cara. Enquanto o clube não mudar essa mentalidade de só gastar de acordo com o que arrecada ou tentar fazer alguma coisa que fique o caixa positivo, cara, isso não vai mudar, vai ser ano após ano, campeonato após campeonato, essa choradeira de que não dá certo, que não tem dinheiro. Claro que não tem dinheiro. Contrata cara que é jogador que é caro e não agrega em nada. Sabe, não faz sentido, cara, não faz sentido. A gente cria... desculpas, justificativas de coisa que a gente mesmo cria. Não faz sentido, cara.
1: Na CBN agora são 11 horas e 27 minutos. Casa, vamos ouvir outro trecho por aqui,
0: bora.
1: Que ele fala sobre a vida que segue, né? Pensando agora na frente, na sequência da temporada do Joinville.
2: Mas a vida continua, o Joinville continua. Todas as ações, elas têm algum resultado no médio e longo prazo. A gente agora tem a discussão sobre SAF, que é extremamente importante para o clube. A gente tem a reestruturação total do futebol, que não pôde ser feita porque tinham contratos já firmados até o final da Série D e até o final do ano. E o futebol, ele reserva essas surpresas, nem tão surpresas assim no caso do Joinville, porque o Joinville já vem de 5, 7, 8, 9 anos de resultados negativos e de decisões que depois a gente vê que poderiam ter sido feitas de maneira diferente. E agora a gente precisa trabalhar muito para que a gente tenha sucesso na Copa Santa Catarina. Eu conto com o apoio de todos vocês, apesar de saber do sentimento de tristeza. Peço desculpas por levar isso aos nossos patrocinadores, torcedores, apaixonados pelo Joinville, mas infelizmente este é o momento e o Joinville segue. A gente precisa estar junto mais uma vez para que a gente possa colher melhores resultados no futuro.
1: Esse trecho aqui é da fala do presidente de exercício do Joinville Esporte Clube, Derian Campos. Agora são 11 horas e 29 minutos. Esse vídeo ele gravou ontem, né? Tá nas redes sociais do clube. Quem quer ver na íntegra lá também, a gente separou dois trechos aqui para poder repercutir com você, torcedor. Pode deixar o teu comentário, a tua mensagem por aí, qual a sua opinião em relação a isso. Tem uma enquete também lá no YouTube da CBN Joinville, se o técnico Serginho deve permanecer ou não no comando técnico da equipe do GEC. Ainda não há uma definição em relação a isso, a gente vai tratar desse assunto. Mas é isso, é mais um trecho aqui do presidente em exercício do Joinville, Casa.
0: Confirma a participação na Copa Santa Catarina, né? Também, né? Pô, se o Joinville não conseguir participar de uma copinha, aí encerra. Pô, aí é atestado de incompetência não conseguir jogar uma Copa Santa Catarina, com todo o respeito. Mas acho que, novamente, não gostei dessa fala. É mais do mesmo, né? A gente sempre procurando muleta, desculpa, enquanto vê outros times com investimento muito menor, não estourando o teto de gastos e fazendo boas performances, né? Como é o Marcílio Dias, como a gente viu o Concórdia no Campeonato Catarinense e outros times, né? Acho que parar de procurar desculpa, parar de apontar o dedo, acho que ali até pede desculpa, mas acho que tem que assumir mais a responsabilidade, né? Esquecer de comunidade, esquecer de que a comunidade não apoia, que às vezes fala-se isso, né? A gente vê que o empresariado não é mais Joinville, etc e tal, mas a gente sabe disso há anos. As grandes empresas aqui não são mais, os donos não são mais de Joinville há anos, mas a gente vai cruzar o braço e esperar um milagre acontecer? Não, tem que trabalhar. Acho que tudo passa por trabalho. Se o trabalho é bem feito, ele retorna resultado. E o Joinville não faz um bom trabalho há alguns bons anos.
1: O trabalho do Joinville que segue agora, né? Vamos ver quais serão os próximos passos do clube, né? Em relação à questão da comissão técnica e também à formatação do elenco visando o Campeonato Brasileiro da Série D. O GEC tem muitos jogadores agora que tem contrato até o final do Campeonato Brasileiro da Série D.
0: Sim.
1: Tem alguns jogadores que tem contrato até o final do ano. Enfim, o Joinville vai trabalhar agora as possibilidades de jogador a jogador, né? Lembrando, né, que o GEC tem aí uma folha salarial para ser quitada com alguns atletas, né? Porque o GEC está devendo ainda algumas situações para o grupo de jogadores e também para os funcionários. A situação financeira do GEC está bastante complicada e essa eliminação precoce na Série D piora ainda mais essa situação do clube. Bom, faz o seguinte, gente, fazer um rápido intervalo por aqui. Daqui a pouco a gente volta também com a participação do ouvinte. Eu quero ouvir a turma, o pessoal mandou bastante áudio por aqui. Eu vou colocar no ar também. Já voltamos.
0: Bora!
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0: Terça-feira, 9 de junho de 2026. O presidente do Senado, Davi Alcolumbre, deve reunir os líderes partidários hoje para definir o calendário de tramitação da proposta de emenda à Constituição que extingue a escala de trabalho 6x1. O texto aprovado pela Câmara dos Deputados aguarda um despacho formal há mais de 10 dias. O Palácio do Planalto e senadores aliados pressionam por celeridade na votação por causa do potencial impacto eleitoral da medida. Alcolumbre já disse que o Senado promoverá discussões amplas nas comissões técnicas antes de enviar a matéria ao plenário. O ministro da Fazenda, Dario Durigan, afirmou que vai se reunir com o representante comercial americano Jameson Greer para tratar sobre as propostas de tarifas divulgadas pelos Estados Unidos na semana passada. Ele disse que o encontro será nos próximos dias e também contará com a participação do ministro da Indústria, Desenvolvimento e Comércio, Márcio Elias Rosa. As declarações foram dadas ao portal UOL. Subiu para 108 o número de cubanos resgatados na BR-401, no município do Cantá, ao norte de Roraima. 5 suspeitos de atuar como coiotes foram presos por promover a imigração ilegal. A ação foi realizada pela Polícia Rodoviária Federal. E a União Europeia apresentou mais um pacote de sanções contra a Rússia por causa da guerra na Ucrânia. Entre as medidas estão restrições de transações envolvendo 35 bancos e 11 plataformas de criptomoedas, além da produção de drones e comerciantes de petróleo e refinarias. A proposta será apresentada aos embaixadores do bloco amanhã. As sanções exigem unanimidade para serem aprovadas. No horário de Brasília, 11 horas e 35 minutos.
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0: da.
1: Isso, Casa. Tudo bem?
0: Tem que ter a taxa de loucura, o Jota não tá.
1: Entendi. A taxa de loucura, 11h38 aqui na CBN Joinville. Eu, Israel Antunes, estou ao lado do Roberto Casagrande no CBN Joga nas 11, dessa terça-feira, dia 9 de junho de 2026. Faltando aí um pouco mais de 48 horas para iniciar a Copa do Mundo.
0: Apenas.
1: Lá no México. O jogo da volta entre México e África do Sul. Como é que foi o jogo da ida?
0: A ida ficou, foi 1-1 ou 1-0?
1: Pois é, eu não lembro agora quem é que... Mas é o jogo da volta entre México e África do Sul.
0: 16 anos depois, o mata-mata mais longo da história.
1: A FIFA, ela é muito bagunçada, ela demorou para marcar esse jogo aí.
0: E com a arbitragem brasileira, né?
1: Hilton Pereira Sampaio. Tu gosta do Hilton Pereira Sampaio ou Roberto Casagrande?
0: Não gosto.
1: Não gosto do Hilton
0: Pereira. Eu sou bairrista, eu botaria o nosso glorioso Ramon Abate Abel pra apitar.
1: Ramon Abate Abel.
0: Eu gosto do Ramon apitando, tá? Gosto dele.
1: Acho que ele apita bem. Está de Goiás, né? O Hilton Pereira Sampaio será o árbitro da partida entre África do Sul e México, México e África do Sul. Jogo esse que acontece na quinta-feira, às 16h, a abertura da Copa do Mundo. Quinta-feira que também tem Canadá entrando em campo, né? Canadá e quem?
0: República Tcheca, né?
1: Não,
0: República Tcheca e Coreia do Sul, na verdade. 11 horas.
1: Acho que é República Tcheca.
0: Isso. No Futebol Globo CBN, a partir da... Gente, 14h a CBN já vai estar ao vivo.
1: Ao vivo.
0: Ao vivaço em rede para transmitir essa abertura de Copa do Mundo com 0-1 da lojinha, o senhor Oscar Ulisses.
1: Ah, a Copa do Mundo tá chegando, meu amigo. Ansiedade lá em cima já para essa Copa do Mundo. Bom, vamos seguir por aqui agora na hora da participação do ouvinte. Você manda o áudio e a gente vai colocar no ar.
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1: Bom... Lembrando, gente, que tem lá no YouTube da CBN uma enquete, tá? Você é a favor da permanência do Serginho como técnico do JEC? Vamos ver o que o pessoal também mandou no nosso WhatsApp por aqui. Tem recadinho, vamos colocar no ar.
3: Bom dia, CBN. Olha,
1: fala, André.
3: Chega a ser maldade fazer uma pergunta dessa se o Serginho deve permanecer, né? chega a ser maldade. Pergunta se a diretoria, se alguém apoia a diretoria. Pergunta se eles têm um voto hoje. Hoje a diretoria do JEC teria um voto para permanecer? É. Faz uma enquete dessa, para ver no que dá. Eles não gostavam de aparecer, por que sumiram, hein? Cadê pois eles? É. Grande abraço, bom dia do André Cercal.
1: Valeu, André, obrigado pela tua mensagem. Seguindo por aqui, tem algum comentário, Caso?
0: Não, acho plausível o comentário dele. A indignação é válida e tem que ser, né? Com uma campanha ruim ano após ano, a indignação com a diretoria é totalmente válida, né? A gente espera que melhore o trabalho, mas, sim, difícil. E na enquete até o momento, Zé Antunes, 35% para permanência de Serginho e 65% para saída, tá?
1: Tá dividido, né?
0: Dividido, mas assim,
1: A maioria tá querendo a saída do técnico Serginho.
0: Exatamente.
1: Como treinador do Joinville, né? Para a sequência da temporada. Tem mais participação dos ouvintes por aqui, vamos colocar no ar, tá, gente? Eu vou acelerar um pouquinho o áudio, porque tem um minuto, né? E só para não pra dar espaço para todos, né?
4: Bom dia, seu bem, Jogando Nosso, que é o JV Santos, do Jogo que Leu.
0: Fala, Jogo.
4: Cara, eu acho que o Serginho deve permanecer assim no cargo. Enquanto teve condições de trabalho, ele performou, ele entregou, já que conseguiu estar na primeira posição, jogar um bom futebol, já que não só vencia, mas também convencia. E até mesmo o trabalho dele no Sub-17 foi muito bom. Você disse porque fui no CT, assisti alguns jogos do Sub-17, do Sub-15, do Sub-20. E a categoria Sub-17 era que o Serginho treinava, só olhar o Campeonato Catarinense e ver qual time do Jack tá bem e os outros como estão. Então, é um bom treinador, é um cara que na base foi bem também enquanto teve condições no profissional. O problema é que tá um salário atrasado, falta de estrutura e problemas de bastidores que a diretoria não conseguiu cumprir com aquilo que prometeu no começo do campeonato, né? Corte de gastos, não cortou gasto, foi trazer jogador no meio do campeonato, jogador caro e atrasou salário. O cara é treinador, não é milagreiro. O Serginho ainda tem muito potencial, deveria ficar e tá dentro da realidade que o Joinville pode pagar. Não adianta tirar o Serginho e querer trazer treinador de 30, 40 mil de novo para não fazer 10% do que o Serginho fez.
1: Tá aí a opinião do Jutz.
0: É um belo ponto de vista. Eu já expresso minha opinião aqui, eu encerraria o trabalho com o Serginho. Uhum. Mas esse ponto de vista dele é muito válido, né? O clube... Até era uma das perguntas que eu queria fazer pro Serginho no pós-jogo, o quanto o extra-campo atrapalha dentro do campo, né? Sim. O quanto tem parcela nessa eliminação, mas como o Serginho não foi, a gente não teve essa oportunidade. Mas o bastidor do Joinville, ele é muito conturbado e certamente interfere no campo, né? Eu acho que o Serginho não teve das melhores condições para trabalhar, por todo o entorno. Mas enquanto ele teve as escolhas na mão dele, ele foi muito mal. E o último jogo ali, eu até vinha comentando na volta de Ijuí aqui pra Joinville, foi uma das piores atuações como técnico do Jack que eu vi na história. Assim, eu acompanho o Jack desde 2006. Acho que não lembro de um treinador que fez tanta bobagem como num jogo. A gente lembra do Ricardo Drubs, que gostava de inventar muito em 2013. Mas assim, Foi tenebroso o que o Serginho fez.
1: E você traz um ponto importante, né, que a gente já destacou ontem aqui, até na transmissão mesmo, né? No Balanço CBN foi uma das situações que eu abordei aqui junto com o Kleber, com o Jota, com você, com os ouvintes, porque era muito importante, né, o Serginho ter falado depois do jogo.
0: Sim, tinha que ter falado.
1: Porque a escalação dele já foi uma escalação bastante curiosa.
0: Confusa.
1: As mexidas que ele fez não foram mexidas que deram certo e também foram mexidas que deixaram o time ainda mais bagunçado.
0: Sim.
1: Então era importante tê-lo ouvido, né? E até agora a gente não conseguiu ouvir o Serginho.
0: E nem vamos ouvir, né?
1: E aí as desculpas deles, não desculpa, as justificativas, né, para o entendimento daquilo que ele precisava para o jogo, né? Então foi uma pena a gente não ter acompanhado, né, o Serginho não ter ido para a coletiva, né? Acho que foi...
0: Falar de futebol, né? Falar sobre jogo,
1: porque
0: campo
1: assim,
0: bola.
1: Ó, porque quando vem a justificativa de, estamos preservando o profissional, a melhor forma de preservar o profissional é dar espaço para ele poder se justificar. Porque agora a gente fica aqui fazendo um monte de leituras daquilo que poderia ter feito ou não, com base naquilo que a gente viu, mas não nos argumentos do profissional. Porque daí o Serginho não se justificou, a gente não entendeu por que que ele fez aquilo.
0: Sim.
1: Porque com certeza ele deve ter treinado aquilo ali que ele tentou. Mas aí chega...
0: Tu acha mesmo?
1: Não, eu acho que sim, porque ele não ia pegar no hotel lá, vou jogar assim, não. Alguma coisa ele deve ter trabalhado.
0: Tá.
1: Pra esse jogo, né, casa? Mas aí eu fico imaginando, ele não tem como se justificar. Aí fica todo mundo batendo no Serginho, e a gente bateu aqui, eu também sou a favor da não permanência do Serginho, só que aí o cara não teve nenhuma possibilidade de se justificar daquilo que aconteceu. Ah, porque aconteceu isso, isso, e até o que tu falou agora, o quanto o extra-campo atrapalhou o trabalho dele. Ele não teve essa brecha para poder explicar se isso realmente atrapalhou ou não, se ele conseguiu. Porque tem assim, ó, o Serginho, por mais que ele conheça o clube, todo o ambiente do clube, chega um momento em que ele não vai ter força suficiente para segurar um vestiário todo sozinho, com atraso de salário, com moradia atrasada, com isso, com aquilo.
0: Com tudo atrasado.
1: Com todo mundo, né, com esse momento de pressão do torcedor. Ele não vai dar conta de fazer isso sozinho, gente. E aí quando acontece do profissional errar como ele errou no jogo, né, e não ter
0: em vários jogos, né?
1: E não ter a oportunidade de se justificar, aí eu acho que foi um erro daí do Joinville Sport Clube. Tu estava lá, casa, isso foi uma decisão do próprio Serginho, foi uma decisão
0: do clube.
1: Em preservar o atleta, o profissional, mas acabou que jogou ele ainda mais numa situação desconfortável.
0: Do clube. O que você falou, Isa, vai ao encontro do que a gente vem comentando o jogo semana após semana aqui no Joga nas 11, né? Para posicionar isso, é um clube conturbado, a gente sabe, atraso salarial, polêmica de presidente com imprensa, presidente com torcedor em rede social, enfim. É um bastidor conturbado, isso todo mundo concorda e vê, é muito nítido isso. E aí isso acontece justamente quando tem um corpo técnico ali na questão do futebol que não tem experiência no meio do futebol. Então se torna mais grave pelo seguinte, o Serginho nunca foi treinador, o Hugo nunca foi auxiliar do profissional, o da Silva nunca foi gerente de futebol, o André é o CEO do clube, é o CEO de primeira viagem, é um cara muito jovem ainda, né? Tem um futuro pela frente, mas é jovem e não teve tanta experiência com futebol. Todas essas pessoas enfrentam um cenário conturbado desse sem experiência, e isso fez diferença, na minha opinião. Acho que fez diferença. Talvez com alguém mais experiente ali para segurar o rojão junto, não teria blindado melhor e teria saído melhor dessa situação. Isso fez diferença, e era bom a gente ouvir sobre isso, o quanto isso atrapalhou, mas a gente não teve oportunidade. Né?
1: 11h47, tem mais participação do ouvinte por aqui.
5: Olá, bom dia, CBN, Joga nas 11. Hoje eu vim aqui me defender das acusações de ontem. Vocês falaram que eu estava mandando áudio dentro do banheiro, né? Que eu vi uma gazeada no trabalho.
1: Tá lá ainda.
5: Na verdade, eu sou pintor, né? Tô pintando uma sala do podcast, onde que é fechado, né? Aí não entra ar, aí sai a voz meio... Aí meus amigos tudo mandando mensagem ontem. Ô, Cleber, tava no banheiro, né? Mas vocês são 10, hein? Grande, baita programação. Casa Grande, de futebol você entende muito, tá? Eu gosto dos comentários. Você sempre tem algo que surpreende. Continua assim, meu querido. Olha com essa falta de profissional nessa Copa do Mundo aí. Fica atento, hein? Quem sabe daqui a pouco. Estão te chamando aí. Valeu,
0: obrigado,
5: um grande
0: obrigado.
5: Abraço, Cleber Almeida.
0: Valeu, Clebão.
1: Obrigadão, Cleber, pela mensagem. Tem mais participação do ouvinte por aqui.
6: Ô, Jota, bom dia, tudo bem? Tudo certo? É Geraldo de São Bento do Sul. O que a gente vê no Joinville é o seguinte, é uma dó da torcida. Porque a torcida que bota 5, 10, 15 mil pessoas dentro do estádio, numa Série D, e o time da primeira divisão bota 5, 6 mil pessoas lá.
0: Sim.
6: Olha a diferença da torcida do Jack com outros clubes. É um pecado essas torcidas do Jack sofrer tanto com esse time. Chega a ser até parece mulher de malandro, isso, a torcida do Jack. Quanto mais apanha, mais gosta do time. Caramba. Infelizmente está desse jeito. Não tem um momento de felicidade. Um momento de felicidade. Está na hora dessa diretoria se mexer, virar SAF, porque dessa forma não tem condições. O Jack está no fundo do poço, infelizmente. Valeu, grande abraço para vocês, tudo de bom.
0: Valeu, meu amigo.
1: Deixa eu só pegar, ver se tem o nome dele salvo aqui, tá? Porque ele não mandou o nome dele aqui. É o Geraldo. Geraldo Wozniak. Obrigado, viu, seu Geraldo.
0: Grande Geraldo.
1: Muito obrigado pela tua mensagem. Tem mais participação do ouvinte por aqui.
7: Bom dia, pessoal. Joga nas 11.
1: Bom dia, seu Wilson.
7: Sobre a enquete.
1: Ah.
7: Não, né? Serginho não pode ficar, né? Depois das burradas que ele fez aí, ó. Ele demonstrou que não tem nenhum conhecimento, né? Eu acho que tem técnico aí da primeirona que sabe mais que ele, né? Um jogo que podia perder por 1-0, o cara me entra com uma retranca, com 3 zagueiros, em vez de jogar pra ganhar, infelizmente o Genville perdeu a classificação por causa dele. É o Wilson, tá virando.
1: Valeu, seu Wilson. Obrigado pela mensagem. Tem mais um recadinho por aqui.
8: Bom dia.
1: Bom dia.
8: Agora procurar culpado é fácil também, né? Todo mundo tá sentando a madeira, né? É, na hora do nervoso aí. Mas o maior prejudicado nessa história aí foi esse técnico aí que tava começando a fazer uns trabalhos bons e entrou numa fogueira, né? E se queimou, né? Então, assim, eu acho que não sei o que vai ser feito com ele, mas é um cara como é da casa aí, não deviam ser jogado pros Leão agora, né?
1: É o Edson, do Parque Guarani, ele também é contra a permanência do Serginho no comando técnico do Joinville. Ô, Caso, a gente tá fazendo essa enquete lá no YouTube da CBN Joinville. Deixa eu pagar aqui a nossa participação, a participação do ouvinte. Eu quero que você venha com os comentários.
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1: E aí, Casa, como é que tá a participação aí do pessoal do nosso YouTube também, Casa Grande?
0: O pessoal tá em peso aqui no chat, sempre tem aquela cota, né? Alô, Eduardo, alô, Ricardo, vocês são os malucos, né? Aqui, ó, o João falou o seguinte: bom dia, galera da CBN. Acredito que ninguém deva permanecer, a começar pela diretoria. Eu tinha expectativas que, estando em Santa Catarina em julho, assistiria o Jack. Vai ser difícil, João. Então, pra ele, ninguém da diretoria deve permanecer, ele que tá em Natal, Rio Grande do Norte, nos ouvindo. O Gilberto falou o seguinte: eu só salvo o goleiro desse time, o resto manda embora. E o técnico volta para as categorias de base, conosco Adriano Feller, Paulo Cardoso também. O Július falou o seguinte: mas o Serginho tem o espírito do clube, o Serginho tem o DNA do clube, o Serginho é muito gente boa. Tá feita a M. Vai voltar para infantil ou vai sair queimado do clube, né?
1: Nesse ponto aqui, ó, o Gustavo manda o seguinte, ó: já que é o clube que mais queima os profissionais, não dá o mínimo de condição de trabalho, decisão errada é uma atrás da outra, a diretoria é a maior culpada, é o que manda o Gustavo por aqui. Valeu, Gustavo, pela mensagem.
0: O Eduardo falou o seguinte por aqui, ó: Serginho é o técnico que podemos pagar e ir pro nível que estamos. Infelizmente não tem como mantê-lo, pois se continuar, na primeira derrota que tiver, já vão pedir a cabeça dele. O Serginho, acho que não tem mais clima assim para ele, né? Mas é uma observação a ser feita, né? O Jutz falou o seguinte: eu acho que o Jack não deveria ter diretor caro. Não deveria trazer jogadores caros igual trouxe durante o campeonato. O São Luís passou com folha de 170k e o Jack com 400 ficou. Aí, reforça o que eu comentei antes, né, Wissa? É trabalho. Pode parecer loucura o que eu vou falar, mas dinheiro não é problema. O problema é trabalho. Trabalho.
1: Gastar errado.
0: Eu tenho pra mim que nunca foi dinheiro o problema do Joinville, tá? Por mais que é difícil o cenário, mas não é dinheiro, é como tu gasta o dinheiro, é gasto errado, é trabalho, tudo é trabalho, cara.
1: O caso, pra gente fechar esse assunto, Jack, agora são 11 horas e 52 minutos, rapidinho, o que, que a gente tem então, portanto, Casa, na sequência do clube em relação à SAF? Isso tá no conselho ainda?
0: Vai demorar.
1: Em que pé que tá? O que, que tu conseguiu apurar nas últimas horas em relação a isso, Casa? Porque a gente ouviu, na saída do gramado lá da eliminação do Joinville, o CEO do clube falando sobre a SAF é a única solução. Te ouviu também um trecho ali, o Derian Campos falando alguma coisa parecida em relação a isso. O que que tu tem observado e apurado em relação a esse tema, Casa?
0: a posição que a gente, a última posição que a gente tem do, da, da, da mesa diretora do conselho para a presidência do conselho é que é um processo moroso esse processo de agora, né? Porque tem que bater o estatuto de frente de ponta a ponta para ajustar ele e depois ir à votação. Então a estimativa era que apenas em agosto fosse rolar a Assembleia Geral. Mas os últimos acontecimentos fazem com que as pessoas mudem um pouco de visão, né?
1: Pode acelerar o processo.
0: O André já falou sobre isso, o Derian fala sobre isso também. E internamente o clube também entende que é necessário acelerar o processo. Mas isso está agora com o Conselho Deliberativo, né?
1: Certo.
0: A Sporteca já fez a parte dela, que é fazer a proposta. E foi feita e, enfim, está tudo, acho que agora isso está bem claro, tanto que foi aprovado pelo Conselho. Agora está com o conselho de acelerar o máximo que puder essas reuniões, essas questões jurídicas, para daí sim deixar tudo mais chegado para o sócio torcedor votar. Lembrando, são duas votações. Uma votação para alteração do estatuto e outra votação para a proposta da Sporteca.
1: Boa.
0: Então são duas votações da Assembleia Geral. Lembrando, somente sócios adimplentes e com mais de 6 meses de sociedade têm direito a voto. A estimativa... passado anteriormente, era agosto essas votações, mas pode ser que isso seja acelerado em alguma coisa para que antes disso o sócio possa votar.
1: Beleza, a gente vai seguir acompanhando e claro a gente vai atualizando você aqui na programação da CBN Joinville. Agora são 11 horas e 54 minutos, 11h54, o CBN joga nas 11, tem oferecimento de Cressol, tudo começa por você e kto.bet.br, jogue com responsabilidade, site proibido para menores de 18 anos. 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Copa do Mundo está chegando, falta aí um pouco mais de 48 horas, temos algumas odds especiais em relação à Copa do Mundo, há pouco a gente estava falando, né, sobre a seleção brasileira, para a seleção brasileira ser campeã está 10 a odd, então imagina só, né, o Brasil ser campeão, você faz uma, né, uma oddzinha ali, ó, de 10, já fica bacana. 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Responsabilidade é só para maiores de 18 anos. 11 horas e 55 minutos, finalzinho do nosso programa por aqui, ô Casagrande. Só para trazer uma informação,
0: bora.
1: Amanhã, inclusive, tem transmissão aqui da CBN, tem jogo da Copa do Brasil, jogo de ida, quando pôs o futsal, o Jack entra em quadra amanhã de noite, vai viajar, né, nas próximas horas aí para esse jogo contra a equipe do Pouso. E temos uma informação sobre Joinville Vôlei. Ontem o Joinville Vôlei comunicou de forma oficial a chegada do novo treinador, Guilherme Novaes, profissional de 39 anos, é o novo comandante para a temporada 2026 e 2027. É um profissional que estava no Minas Itambé as últimas 3 temporadas. Lá no Minas, ele tem algumas conquistas importantes, eu lembro, né? Teve uma que foi emblemática, que foi justamente contra o Joinville, que foi a Copa Brasil de vôlei em 2025, né? O Joinville chegou na decisão lá em São José, na Grande Florianópolis. A gente esteve lá transmitindo esse jogo. E esse jogo foi realmente emocionante, porque o Joinville conseguiu uma classificação no sábado contra o SESI. E quando foi jogar contra o Minas, o jogo se desenhou de uma forma dramática e acabou no tie-break 16-14 para o Minas. E o Guilherme Novaes, na ocasião, era o técnico do time mineiro. Então ele vem para o Joinville para ser o comandante dessa reformulação no Joinville Vôlei. Né, na reformulação da comissão técnica, né, que ele vai montar, e também do grupo de jogadores. Joinville ainda não anunciou nenhum jogador para a próxima temporada, deve fazer isso nos próximos dias, nas próximas horas, mas o Guilherme Novaes vem para ser esse homem de confiança aí da gestão do Joinville Vôlei, para tentar levar o Joinville novamente para a elite do voleibol. O Joinville, lembro, né, que vai disputar o Campeonato Catarinense e também a Superliga B. Ainda não tem datas definidas, tá, gente? Tanto do Campeonato Estadual, quanto também da Superliga B. O que a Federação Catarinense vai propor em relação ao Campeonato Catarinense, não sabemos se vai ser algo semelhante ao ano passado, a essa última temporada, em que o Joinville e o Blumenau participaram só da reta final da competição. Já a Superliga B, ela tem por tradição acontecer juntamente com a Superliga A. Ali alguns dias, né, de diferença para o início, mas é basicamente uma competição que simultânea com a Superliga A, justamente para os clubes poderem se organizar e, caso consigam acesso, tem tempo hábil para se organizar para a Superliga A, para voltar para a elite. E esse é o objetivo do Joinville, né? Ter uma equipe jovem e aí traz um treinador, gente, aí é mais uma opinião minha, né? Que acerta, porque o Guilherme Novaes é um treinador jovem, né? Na modalidade, 39 anos, mas é jovem na questão de treinar times profissionais, porém é um profissional que já trabalhou muito com a base. Né, tanto na seleção brasileira e em outros clubes também. Então ele tem essa questão de poder trabalhar com um elenco jovem, com jogadores que estão procurando espaço ainda. E o Joinville não vai fazer grandes investimentos visando a Superliga B. Então, muito possivelmente, vai trazer jogadores também com perfis mais jovens, né? Então, provavelmente, o Guilherme vai ter uma fácil adaptação em relação a isso. Torcer para que faça um bom trabalho também para a equipe do Joinville Vôlei. Em breve, o Guilherme Novaes vem aqui na CBN para falar um pouquinho também sobre esse planejamento do Joinville Vôlei, que anunciou ontem, portanto, Guilherme Novaes, o novo técnico do Joinville Vôlei para a temporada 2026-2027, o Roberto Casagrande.
0: Um bom reforço, né? Infelizmente, no Joinville não fica na Superliga A, mas é um cara que pode agregar muito para o Joinville Vôlei. É, acho que está dentro dos padrões financeiros também que a agremiação pode pagar por ali. E é uma expectativa agora também para a montagem do elenco, né? É. O Joinville tinha alguns jogadores pré-anunciados, aí com a queda isso cai por terra, né? Alguns jogadores também saíram, enfim. A ver como fica, logo a gente recebe o pessoal do Joinville Vôlei aqui pra gente esclarecer um pouco mais sobre isso e fazer um prognóstico dessa temporada. É. Que se Deus quiser vai dar tudo certo e o Joinville vai voltar pra Superliga.
1: Fechou. Casato, volta hoje 6h30, é isso?
0: 6h30, Tatalha Esportiva, pra falar sobre o Jack e outras coisas que envolvem o mundo da bola, Copa do Mundo chegando, conteúdo também especial sobre Copa hoje.
1: Valeu, Casa, até amanhã, tá?
0: Até amanhã, bora.
1: Valeu, gente, muito obrigado pelo carinho da sua audiência, amanhã a gente volta aqui na programação da CBN Joinville.
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17: Para o caso. Ontem a justiça negou o recurso e manteve a prisão preventiva do estrangeiro. Eduardo Inácio, de 63 anos, foi preso em flagrante depois de fotografar uma criança negra e enviar mensagens de cunho racista em uma rede social. Ele e a vítima participavam de um passeio de trem. O caso aconteceu em 24 de maio. No horário de Brasília, 12h02.
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1: E muito boa tarde, hoje é terça-feira, 9 de junho de 2026, começando mais um CBN Brasil. Cássia Regina.
2: E Carlos Alberto, uma ótima tarde para você, Carlos Alberto, e para os nossos ouvintes também.
1: Muito obrigado a todos que nos assistem por áudio e vídeo e nesta terça-feira. Bom, eu queria iniciar o programa com um pequeno comentário sobre, a partir de uma reportagem que saiu no jornal, que está no jornal Valor Econômico de hoje, no impresso, para quem ainda tem jornal impresso, está na primeira página do jornal impresso. No online, no Valor Econômico Online, já apareceram outras notícias, então a reportagem já está assim meio num cantinho ali. Mas é de uma importância muito grande, que ela diz o seguinte, que as empresas, é uma pesquisa feita por uma instituição, que eu já vou dizer qual é, que é a consultoria AIM, Álvares e Marçal, que pega as companhias do setor de varejo e de consumo e mostra uma situação dramática, mostra que essas empresas estão, que, ou em outras palavras, que os juros consomem 45% do resultado do segmento de consumo e varejo. Vou dar um exemplo aqui. Em 2023, diz essa reportagem do Valor, dos nossos colegas Thaís Irata e Vitória Nascimento, diz essa matéria que em 2023 as despesas financeiras correspondiam a 20% do resultado operacional. Em 2024, 33%. Do ano passado, 45% do resultado operacional. Para o ouvinte ter uma ideia, em 2025 as despesas financeiras somaram 23,3 bilhões de reais. Bom, nós sabemos por que as empresas estão endividadas, várias delas têm dificuldade para fazer o capital de giro, tomar empréstimos para ampliação, ou enfim, para rolar os estoques e tal, mas o problema todo é o seguinte, é que essa situação das empresas de estarem super endividadas e de terem gastar uma parte importante do seu resultado operacional, tirando do lucro, portanto, do resultado operacional com pagamento de juros, essa informação ela vem no momento em que o consenso entre economistas é que a taxa de juros vai continuar elevada no Brasil. Ela está em 14,5%, a expectativa até três, quatro meses atrás, é que essa taxa básica de juros caísse em todas as reuniões do Banco Central até chegar no final do ano num nível baixo de 11, 12%, comparado com os níveis anteriores. Mas agora há um entendimento de que por causa da inflação elevada, por causa da volta da inflação, por causa da incerteza do cenário internacional, por causa de uma inflação que está aparecendo no mundo todo, por causa de projeções de inflação bem acima da meta aqui no Brasil, o resultado é que a expectativa é que o Banco Central não vai mais reduzir a taxa de juros, ou vai reduzir só um pouquinho. Ou seja, tirante aí 0,25 para cá, 0,25 para lá, ou seja, o fato é que nós continuaremos com juros elevados ao longo deste ano de 2026. E isso dificulta para todo mundo. Já tem o Desenrola 2, que é para negociação da dívida das pessoas físicas, e certamente há também uma negociação dentro do governo para discutir o endividamento do setor agrícola, endividamento das empresas do agro, e agora tem essa reportagem mostrando como os juros estão consumindo o resultado de empresas do segmento de consumo e varejo. Então, esse é um problema. Agora você diria o seguinte, bom, então por que o Banco Central não reduz os juros? Porque a dívida do governo é muito alta. O governo tem uma dívida muito elevada e o governo é o principal tomador de dinheiro na praça, então o governo vai vender seus títulos do Tesouro. A taxa de juros é que o governo tem que pagar, o investidor cobra do governo 14%, 14 e tanto por cento. E essa taxa passa a ser, digamos assim, o piso da taxa de juros do mercado, porque se eu posso emprestar para o governo a 14, por que o banco vai emprestar para uma empresa a 7, 8, né? Vai prestar a partir de 14, né? Então, essa é a situação de juros elevados. Há uma dívida do governo elevada, não há sinais de que essa dívida esteja em queda, ao contrário, a dívida está em alta pela expansão do gasto público do governo federal, e o resultado é que nós podemos, ainda é previsão, né? É certeza de dizer que esse ano será um ano difícil para as empresas aqui no Brasil, de todos os setores, porque todas elas estarão sujeitas a taxas de juros bastante elevadas. E não adianta dizer, o Banco Central que reduz a taxa. Não, eles não podem reduzir as taxas enquanto a dívida do governo estiver em alta e o gasto estiver mostrando déficits elevados. Bom, outro assunto que está correndo já fora da economia, que está correndo, é eleições. E nós já estamos em plena, não estamos na campanha ainda, porque tem a Copa, né?
2: Uhum.
1: Estamos numa pré-campanha. Então vai ter a Copa sempre provoca ali uma interrupção, mas já tem fatos importantes, como essa decisão do tribunal do ministro Cássio Nunes Marques de suspender a divulgação de uma pesquisa do Instituto Atlas e Intel. Foi uma decisão monocrática e o Tribunal Superior Eleitoral, os ministros no pleno, vão decidir hoje se mantém ou não essa decisão. Quem tem as informações é a Rani Veloso, de Brasília. Rani.
3: Boa tarde, Sardenberg, Cássia, a todos que nos acompanham. É isso mesmo, viu? É o plenário do Tribunal Superior Eleitoral que vai julgar nesta terça a decisão do presidente da Corte, o ministro Cássio Nunes Marques, que decidiu suspender, tirar do ar uma pesquisa eleitoral do Instituto Atlas Intel, na qual o pré-candidato à presidência da República, Flávio Bolsonaro, cai 5 pontos nas intenções de voto. A suspensão atendeu a um pedido do partido dele, o PL. A expectativa, de acordo com fonte do TSE, a CBN, é de resultado apertado, mas que a decisão será referendada. Ou seja, a pesquisa deve continuar suspensa dos canais oficiais da Atlas Intel, que fica proibido de impulsionar ou divulgá-la novamente. Além de Nunes Marques, votam hoje, a partir das 19 horas, os ministros André Mendonça, Dias Toffoli, Floriano Azevedo Marques Neto, Estela Aranha, Antônio Carlos Ferreira e Ricardo Vilas Boas Cueva. O julgamento também é visto, Sardenberg, como uma prévia de como a corte, sob essa nova composição, vai atuar nas eleições, principalmente em casos aí mais delicados. A pesquisa foi feita em maio, logo após o vazamento do áudio em que Flávio Bolsonaro pede R$ 134 milhões de reais a Daniel Vorcaro, dono do Banco Master, para financiar o filme sobre o ex-presidente Jair Bolsonaro. Na representação, o PL argumenta que o áudio não tem autenticidade comprovada e que o questionário foi montado para induzir e prejudicar o pré-candidato com 8 perguntas seguidas sobre o banco. Na decisão liminar, o ministro Nunes Marques afirmou ver indícios de indução e que, por isso, as respostas foram contaminadas, concluindo que a pesquisa pode ter extrapolado os limites estatísticos. O Instituto Atlas Intel terá que explicar, inclusive, a metodologia utilizada na pesquisa ao TSE. Sardenberg.
1: Muito obrigado. Essa informação de Rani Veloso. Rani, a pesquisa tem duas coisas que chamam atenção aí, né, Rani? Primeiro, a pesquisa já saiu, já foi divulgada, já está nas redes, né? Quer dizer, mesmo que a própria Atlas Intel deixe de impulsionar, ela já saiu, né? Já é de conhecimento. Nós mesmo falamos dela aqui.
2: Aliás, a gente falou mais quando ela foi proibida do que na divulgação original, como aconteceu em muitos veículos, né?
1: Exatamente. E depois tem um detalhe ali da decisão. O Merval Pereira vai comentar isso depois, mas tem um detalhe ali, que não é um detalhe da decisão, que diz o seguinte: que o áudio da conversa entre Vorcaro e Flávio Bolsonaro não está autenticado, a autenticidade não foi provada. Ele quis dizer com isso o seguinte: não houve nenhum processo judicial pelo qual se fizesse uma perícia técnica da Polícia Federal, dizendo, essa aqui é a voz do Flávio Bolsonaro, essa aqui é a voz do Vorcaro, portanto, esse diálogo efetivamente existiu, certo? Agora, O Flávio Bolsonaro disse que falou.
2: Sim, ele próprio admitiu.
1: Né? Ele falou que conversou com e falou que era aquilo mesmo. Quer dizer, ele, então, quer dizer, a autenticidade está provada pelo próprio participante.
2: Exato, da conversa.
1: Da conversa, né? E aí vem com essa firula jurídica dizendo que não está autenticada. É uma coisa que não faz sentido, né? Bom, vamos ver depois, o Merval vai comentar esse assunto. E agora voltamos às reportagens, agora vamos a Campinas com a Aline Albuquerque. É uma operação aí de... do PCC. Uma coisa complicada aí do PCC lá em Campinas. Aline Albuquerque, sua informação, por favor.
4: Isso mesmo, Sardenberg. Boa tarde para você, para a Cássia, para os nossos ouvintes. Operação, então, do Ministério Público aqui de São Paulo está investigando a atuação de agentes públicos ligados ao PCC. Prendeu, então, um chefe de investigadores da Polícia Civil, um advogado que trabalhou como estagiário do próprio MP e também um ex-policial civil que foi expulso da corporação. Segundo as investigações, eles teriam participado de um esquema que envolve vazamento de informações sigilosas, extorsão de investigados e ligações com um grupo que planejava matar um promotor do GAECO, o Grupo de Atuação Especial de Combate ao Crime Organizado, também do Ministério Público. Um dos presos é Maurício Aparecido de Oliveira, que foi chefe dos investigadores da Delegacia de Investigações sobre Entorpecentes, a DIZ, aqui de Campinas, só que atualmente ele trabalhava no 1º Distrito Policial aqui da cidade. De acordo com o MP, uma semana antes da operação que desarticulou o plano para matar esse promotor do GAECO em agosto de 2025, Maurício se reuniu com um dos suspeitos apontados como responsável por executar esse atentado. Outro preso é um bacharel em direito que, na época dos fatos investigados, fazia estágio em uma promotoria criminal do Ministério Público aqui de Campinas. Ou seja, ele tinha acesso a muitas informações privilegiadas. Então, ele teria usado esse acesso aos sistemas e bancos de dados da instituição para localizar investigados com alto poder econômico e exigir dinheiro em troca de suposta proteção contra investigações. O terceiro preso é um ex-policial civil que, segundo o Ministério Público, teria ajudado o então estagiário e participado também desse esquema. Ele já tinha sido preso em 2008 e acabou expulso da Polícia Civil depois de ser condenado por um caso de extorsão. Essa operação de hoje, a Infiltrados, é um desdobramento de duas operações deflagradas no ano passado. A Operação Pronta Resposta, que aconteceu em agosto, apurou a atuação de organização criminosa ligada ao PCC, que, entre outros crimes, estaria planejando esse atentado contra a vida do promotor de justiça do GAECO. Teve também a Operação Off-White, que aconteceu em outubro de 2025, realizada aí para desmantelar esse esquema de lavagem de dinheiro ligado a dois dos traficantes mais procurados do Brasil. Hoje, além das três prisões temporárias, foram cumpridos 10 mandados de busca e apreensão, além aqui de Campinas, também na cidade de Cardoso, que fica no estado de São Paulo. Um policial penal também é investigado e foi alvo dessas buscas. A gente continua acompanhando tudo por aqui, Sardenberg.
1: Muito obrigado. Essa foi a informação de Aline Albuquerque, de Campinas. E agora, intervalo.
2: E já voltamos.
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0: E aí, Merval?
1: Tudo bom, Sandenberg? Boa tarde, ouvinte. Boa tarde, Cássia.
2: Boa tarde, Merval.
0: Bom, Merval, ainda nem começou a campanha propriamente dita e já tivemos o que a gente pode considerar. Bom, não sei a sua opinião, mas eu ia falar que a gente com um episódio de censura, né? Que foi a decisão do ministro Nunes Marques de suspender a divulgação da pesquisa Atlas Intel. Ele fez lá alguns argumentos, eu queria o seu comentário, meu irmão.
1: O Sonnenberg, em princípio, é ruim censurar qualquer coisa, né? Mandar suspender pesquisa é uma decisão muito radical e que prejudica o debate público. Agora, alguns argumentos que ele usa são acusações, né? Que o questionário induz a respostas, que o uso de vídeo também produz uma reação do entrevistado mais emocional. Então, tudo isso pode ser discutido, mas não devia ser nesse momento e não devia suspender a divulgação da pesquisa. Devia haver um debate, chamar um debate público entre especialistas para ver que tipos de pesquisa são aceitáveis tecnicamente. Porque vai mudar muito esse negócio de pesquisa, com o negócio de inteligência artificial, com esse uso de vídeo nas perguntas, coisas desse tipo precisam ser organizadas pelo Tribunal Superior Eleitoral. Então, eu acho que merece um debate. Mas não pode suspender enquanto não tem uma decisão bem baseada em técnicas modernas de pesquisa, né? Nós temos que ter cuidado com essa coisa de proibição.
0: Agora fica difícil, né, Merval? Você houve um episódio envolvendo o senador Flávio Bolsonaro, que foi a conversa lá com o Vorcaro. Episódio que o próprio Flávio Bolsonaro admitiu que ocorreu, que ele participou, a voz dele é dele mesmo, que a conversa aconteceu. Aí a pesquisa, pergunta o seguinte, se essa conversa, mostra a conversa, pergunta se isso abalou a candidatura, poxa vida, tá tudo certo.
1: Não.
0: Aí, né?
1: Essa é perfeitamente normal. O que eles alegam, o que o ministro Cássio Nunes alega, é que eram várias perguntas levando o entrevistado a ter uma opinião desfavorável ao Flávio. Isso ele alega, e agora precisava ter uma base técnica para isso.
0: Porque está,
1: né?
0: Muito subjetivo.
1: Pois é. Ele achar que foi fraudulenta a pesquisa, ou achar que botar vídeo não pode, né? É uma coisa pessoal, não é uma coisa técnica. E pesquisa é uma coisa técnica. Então tem que ser debatido, tem que ser... Eu acho que a melhor decisão do TSE vai ao plenário hoje, né?
0: Isso, vai hoje ao plenário.
1: Seria aprovar a divulgação da pesquisa, deixa andar, e definir critérios técnicos para as pesquisas. E aí você ouve um monte de gente e chega a alguma conclusão, né? Eu acho que a melhor solução seria essa.
0: Tá certo. E também um outro problema que apareceu é que o Nunes Marques, ele criticou, disse que também tinha viés a entrevista do CEO do Instituto lá do Atlas Intel, André Romão, quando ele deu uma entrevista explicando os resultados, entende? E a entrevista, ele explica os resultados da pesquisa, diz, aconteceu isso, aconteceu aquilo e tal, e fica nos estritos o número da pesquisa. E o Nunes Marques disse que já tinha um viés na fala do... os donos do instituto não poderão mais discutir os dados?
1: E depois tem o seguinte, se o Flávio caiu nessa pesquisa, naturalmente a explicação do CEO do Atlas Intel é no sentido de por que caiu, né? E vai ter que interpretar. Agora, se tem viés ou não, isso é, é subjetivo também, né? O juiz não pode ter uma opinião própria, ele tem que se basear na lei, né?
0: Mal começo, hein, meu irmão?
1: É, muito ruim, muito ruim. Você diz que a campanha pode ser que tenha uma interferência muito decisiva do TSE, né?
0: Merval Pereira, obrigado, Merval. Até amanhã.
1: Até amanhã.
0: Então, aqui o ponto principal, eu acho o seguinte, você não deve censurar. Não pode censurar. Só censura em último, de último caso, tiver uma evidente falsificação, uma evidente fake news e tal, não sei o quê. Mas a regra é, não pode censurar e pronto. E depois publica e depois discute. Intervalo.
2: E já voltamos.
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8: Os brasileiros tinham mais de 10 bilhões e 300 milhões de reais em valores esquecidos em instituições do sistema financeiro até abril. Desse montante, quase 8 bilhões eram destinados a 45 milhões de pessoas físicas. Apenas 2,1% delas possuem valores acima de mil reais.

0: Mato Grosso do Sul. A droga estava escondida em compartimentos ocultos de um caminhão com dois semi-reboques. O motorista foi preso em flagrante. No horário de Brasília, 12:33.
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0: Daqui a pouquinho, vamos conversar com a Miriam Leitão. Mas antes quero trazer aqui, Carlos Alberto, um pouco da apuração do segundo turno das eleições do Peru. Ainda arrastado esse resultado, né? Nós temos uma diferença entre um candidato e outro. E nesse momento, a vantagem é de Roberto Sanches em relação a Keiko Fujimori. Uma diferença de 19.825 votos. Por enquanto, nós tivemos aqui 95,96% das urnas apuradas. Ele aparece com um pouco mais de 50% e ela com um pouco mais de 49,94%. Ou seja, uma diferença mínima entre os dois, 19 mil votos, restando aí menos de 5% das urnas a serem apuradas no Peru.
2: E deve demorar, né?
0: Deve demorar, porque estas regiões que estão sendo apuradas agora são regiões mais isoladas, que têm uma apuração mais lenta. E mesmo quando essa apuração terminar, já se espera aí que haja uma série de contestações em relação a esses resultados.
2: Empatadaço, né?
0: Empatadaço, por enquanto.
2: Se bem que no começo da apuração, a Keiko Fujimori tinha uma pequena vantagem. E agora se inverteu e tem uma pequena vantagem para
0: o Roberto
2: Sanches, que é a esquerda.
0: É.
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0: Miriam?
1: Boa tarde, Sardenberg. Boa tarde, Cássia. Boa tarde, ouvintes.
2: Boa tarde, Miriam.
0: Miriam, vai se formando uma opinião dominante aqui no mercado, entre os analistas, pessoal que participa lá da Boletim Focus, que os juros não vão cair, vão cair só um pouquinho, se caírem, Miriam.
1: Pois é, teve uma mudança nas últimas semanas, Sardenberg. Tem que estar havendo uma piora sucessiva, né? Uma piora gradativa, mas constante, da conjuntura econômica. No Brasil, a gente tem falado sobre isso aqui nesse comentário. Cada hora aparecendo um problema novo, a guerra, os conflitos tarifários, é cada hora um problema. O El Niño, hoje mais cedo até conversei sobre isso com a Cássia e o Milton, essa deterioração da conjuntura. Uhum. E isso está se refletindo nas previsões do mercado e nos negócios, porque o que acontece? Como é que a gente lê que o mercado financeiro está apostando agora num ciclo de queda de juros muito menor e talvez que já tenha acabado? Porque quando começou, no começo do ano, quando se olhava para frente, parecia que ia ser o ano inteiro de queda de taxa de juros. Aí veio a guerra, então começou a mudar a partir daí, né? Os juros, em vez de cair meio ponto, como se imaginava, caíram 0,25. Na outra reunião, 0,25. Então até agora só caiu meio. Quando fala que os juros começam a cair, eles falam do ciclo. Um ciclo de queda de juros. E esse ciclo, você se imaginava que seria longo, depois ele foi sendo considerado, olha, vai ser menor do que se imagina e tal. E agora, como as projeções do Boletim Focus, que acontece toda segunda-feira, é divulgado pelo Banco Central, a mediana das previsões de mercado, ela já está mostrando que voltou a subir essas projeções, que estavam caindo, né, começaram a subir, e já estão, e a previsão já está em 13,50, né, a última de segunda-feira. Mas o pior é as negociações no mercado de juros futuros, porque elas mostram um aumento cada vez maior. Resumindo tudo isso, é o que você falou, Sandberg, as projeções do mercado financeiro, os cenários nos quais

0: com os quais o mercado financeiro trabalha é de que os juros parem de cair. 68% das projeções são de que os juros não vão cair mais. E já tem gente achando que pode voltar a subir, voltar aos 15%. Então, ainda tem quem diga que os juros vão continuar caindo mais um pouco. Mas a expectativa do mercado era que em junho a guerra já tivesse acabado. Eu conversei com alguns economistas que disseram, eu perguntei assim, bom, para o seu cenário, quando é que essa guerra termina? Não, em junho já não tem mais guerra. E nós estamos aí em junho com complicações cada vez maiores. Cada vez que faz um cessar-fogo, não tem uma solução. Cada vez que parece que vai ter uma negociação bem-sucedida, tem uma complicação. E a guerra, ela produz o que os economistas chamam de choque de oferta. Ela está produzindo um choque de oferta prolongado, né, que é não só alguns produtos subirem de preço, mas ter até dificuldade de fornecimento desses produtos. E não é só combustível. Muita coisa passa pelo Estreito de Hormuz. Então, esse é o cenário, complicado. Esse ano é um ano que tudo que estava previsto para acontecer foi alterado pela realidade, né? Uhum. Então, agora, a nova complicação que aparece no horizonte é o El Niño. Até eu conversei com o José Marengo sobre isso, e ele disse que 90% de a previsão do Centro de Previsões dos Estados Unidos é 90% de possibilidade de que ocorra o El Niño. Agora, a intensidade dos efeitos climáticos provocados pelo El Niño, que é o aquecimento das águas do Pacífico, aí não há certeza, mas a maior probabilidade é que seja um El Niño forte, produzindo então muitos desequilíbrios climáticos na América do Sul e o Brasil, portanto, dentro, alvo dessas oscilações. E isso afeta tudo. E afeta a produção, a oferta de alimentos, os preços. Então, tudo está sendo alterado pela realidade desse ano de 2026, Sardenberg.
1: Miriam Leitão, obrigado, Miriam. Até amanhã.
0: Até amanhã.
2: Até.
1: Intervalo agora, Cássia?
2: E já voltamos.
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13: E você ouvinte, o governo israelense ignorou as recentes advertências do presidente dos Estados Unidos, Donald Trump, e fez novos ataques contra o Líbano. O alvo foi a cidade histórica de Tiro, no sul libanês. Em um único bombardeio, um míssil israelense atingiu a periferia leste da cidade e matou 8 pessoas, segundo autoridades locais. Antes da ofensiva, as Forças Armadas de Israel alertaram pela primeira vez, Hardenberg, toda a população a deixar a cidade antes dos ataques. O exército afirmou ter recebido relatos de disparos direcionados aos militares israelenses que operavam na região norte do Estado judeu. Segundo o comunicado, soldados revidaram. Ontem, a gente lembra, Israel e Irã suspenderam os ataques mútuos após apelo de Trump. Ambos os lados, no entanto, mantiveram ali um tom de ameaça. A suspensão dos ataques israelenses vai valer apenas para bombardeios ao Irã. Já a ofensiva no Líbano vai prosseguir, disse uma fonte ouvida por um canal israelense. Os últimos ataques ocorrem, apesar do cessar-fogo mediado pelos Estados Unidos, entre os governos de Tel Aviv e Beirute. A gente lembra, Sadenberg, que o Hezbollah não era signatário do acordo de cessar-fogo e o rejeitou, enquanto as forças militares israelenses permanecerem no Líbano. Enquanto isso, Trump diz estar nos estágios finais de um entendimento com o Irã e sugere um acordo, aliás, sugere que um acordo será fechado em poucos dias. Além disso, o líder americano busca, né, encerrar o conflito de forma mais rápida após outra pesquisa mostrar que a taxa de aprovação dele permanece próxima dos níveis mais baixos dos últimos dias. A maioria da população afirmou esperar que os preços da gasolina continuem subindo em meio à guerra com o Irã, segundo o levantamento da Reuters, divulgada nesta segunda-feira. 35% dos entrevistados disseram aprovar o desempenho de Trump na Casa Branca, o mesmo índice registrado em uma pesquisa da Reuters realizada em meados de maio. O resultado, Sardenberg, ficou pouco acima do menor nível de aprovação de seu atual mandato, que foi de 34% registrado lá em abril, e também próximo do pior índice de seu primeiro mandato, de 33% em dezembro de 2017. E continua aquela gangorra, né, Sardenberg? Se ontem, com os bombardeios, o petróleo subiu, agora, com essa possibilidade de cessar fogo, O tipo Brent está cotado a $90, com queda de 3,40%. A bolsa subiu e o dólar recuou, Sardenberg.
1: Muito obrigado. Essa foi a informação de Ana Luísa Bessa, aqui da nossa redação. Portanto, nós temos uma trégua entre Israel e o Irã, certo? Está valendo a trégua entre Israel e Irã. E não está valendo trégua no caso do Hezbollah.
14: Uhum. E falando dessa popularidade do Donald Trump, que a Ana Luísa comentou agora há pouco, ontem ele foi longamente vaiado no jogo das finais da NBA no Madison Square Garden. Uhum. Então a vaia foi longa, foi extensa ali, enquanto ele aparecia.
1: E ele se meteu no lugar errado, né?
14: Sim.
1: Porque Nova York é democrata, a cidade não é republicana, exatamente, a cidade é democrata e acabou de eleger um democrata da esquerda do Partido Democrata.
14: Pois é.
1: Quer dizer, o Donald Trump foi lá, tomou uma vaia enorme, né?
14: E os manifestantes estavam bravos com duas coisas. Primeiro, toda a política internacional do Trump, que acabaram levando ao aumento da inflação no país, mas também, por causa da presença dele, eles tiveram de fazer uma série de alterações no entorno ali do lugar que ia abrigar esse jogo. Então, as festas que estavam previstas tiveram que ser canceladas. Aí o gongo foi grande.
1: Não, e para completar, o New York Knicks, que tinha vencido as duas primeiras partidas contra o San Antonio Spurs, perdeu.
14: Também.
1: Perdeu, quer dizer, no dia que o Trump foi ver, deu essa confusão toda, levou vaia e ainda deu azar para o New York Knicks.
14: Ainda é pé frio.
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0: Bernardo Melo Franco, como está?
1: Boa tarde, Sattenberg. Boa tarde, Cássia. Boa tarde, ouvintes do CBN.
2: Boa tarde, Bernardo.
0: Bom, clima de Copa do Mundo e a última informação que nós temos é sobre as questões... Copa do Mundo nos Estados Unidos e as questões migratórias. E a última informação que nós tivemos é que o governo americano cancelou os ingressos que haviam sido comprados pelos iranianos.
1: Pois é, Sattenberg, a bola nem rolou ainda, né? E já tem muita polêmica nessa Copa do Mundo de 2026. Essa é a primeira Copa que tem três países sérios. Mas a gente sabe que a maior parte dos jogos vai ser realizada nos Estados Unidos e a política migratória do governo do Donald Trump está criando uma série de embaraços para seleções, para convidados, para torcedores, até mesmo para os árbitros, né, das partidas. Essa notícia que foi divulgada hoje, que você faz referência, é do cancelamento de uma cota de ingressos, uma cota de 8% dos ingressos, que estava destinada a torcedores do Irã. Esses ingressos, eles, pela regra da FIFA, eles são comercializados por intermédio das federações nacionais. Ou seja, cada país que disputa e participa do jogo tem direito, ele tem a garantia daqueles 8% dos ingressos. E hoje ficamos sabendo que os americanos unilateralmente resolveram cancelar essa cota de ingressos. Isso, evidentemente, além de mostrar uma falta de independência da FIFA, né, que está aceitando, acatando as ordens dos americanos de cabeça baixa, também acaba criando um problema para a isonomia dos jogos. Né, porque você vai ter seleções com torcida e agora seleções sem torcida, né, que vão ter um prejuízo na prática, um prejuízo esportivo também, a partir dessa decisão. Mas ela não é a única, Sattenberg e Cássia. Ontem mesmo, segunda-feira, foi divulgada a notícia da deportação de um árbitro somali, o Omar Artan, que chegou aos Estados Unidos, foi barrado do aeroporto e foi enviado de volta para a Turquia. Detalhe, esse árbitro, ele é considerado o melhor juiz de futebol da África no momento. Então veja como é que o prejuízo desportivo também vai sendo criado a partir dessa política migratória. Os americanos não explicaram detalhes da deportação, mas a gente sabe que os somalis, de forma geral, estão tendo muita dificuldade para entrar nos Estados Unidos. E no caso do Irã, Sattenberg e Cássia, vale um banimento geral. Cidadãos iranianos não podem entrar nesse momento nos Estados Unidos. Aliás, também não é o único país, porque essa restrição também se aplica aos cidadãos do Haiti. E veja, o único jogador do Haiti que atua no próprio país... Ele, para chegar nos Estados Unidos, teve que fazer uma verdadeira saga, e a chegada dele em Miami foi comemorada no aeroporto, soltaram fogos, foram torcedores, quer dizer, são cenas que a gente não está acostumado a ver numa competição esportiva e que, claro, podem causar um prejuízo para essas nações que já não são favoritas e que agora, além dos adversários, precisam também enfrentar os agentes da imigração americana.
0: E teve aquela situação em que a seleção do Irã tinha um centro de treinamento marcado nos Estados Unidos, transferiu para o México, a cidade de Tijuana, e a informação é dada à delegação de iraniana que eles não podem permanecer nos Estados Unidos. Eles vão para os três jogos do Irã são nos Estados Unidos. Eles então têm que sair lá do México, de Tijuana, vão de avião, jogam e embarcam de volta. Não podem dormir um dia sequer nos Estados Unidos.
1: Exato, Sattenberg. A delegação do Irã ia ficar no Arizona e agora vai ter que ficar em Tijuana, no México, por causa dessa restrição. E como você falou, vão ter que sair do país no dia do jogo. É. Ou seja, o jogador, o juiz vai apitar o apito final da partida, tomar um banho e correr para o aeroporto. Né? Imagina o prejuízo que isso também não vai causar para a seleção iraniana, que por sinal foi classificada como a primeira do grupo dela na Ásia. Então é uma seleção que chega com bons predicados esportivos, mas com esse prejuízo causado pela política migratória dos Estados Unidos. Teve gente da delegação, não jogadores, mas auxiliares técnicos, preparadores, que teve visto negado pelos americanos. Então isso tudo vai criando um caldo, né, um problema para essas seleções que estão chegando para competir. Claro que também tem muita gente, muito torcedor, que está com receio de enfrentar problemas nos Estados Unidos. E outra notícia que chega hoje, Sattenberg e Cássia, é de sindicatos, né, de trabalhadores que vão atuar nos estádios, né, como orientadores de pessoal, né, o pessoal que vai vender coisas para os torcedores, que estão preocupados também com a presença dos agentes do ICE, né, da política migratória, e com a possibilidade até mesmo de batidas policiais, né, dos americanos aproveitarem a consideração de estrangeiros na porta dos estádios para fazer aquele pente fino ali em cima da imigração. Agora, isso tudo está acontecendo também porque a FIFA, que é presidida pelo Gianni Infantino, adotou desde o princípio uma atitude subserviente em relação ao Donald Trump. Vale lembrar que o Infantino já vestiu um bonezinho vermelho, igual aquele boné do Trump, e deu ao presidente americano um prêmio da paz da FIFA, que ele inventou justamente porque o Trump estava se sentindo desprestigiado com a perda do prêmio Nobel da Paz. Então vejam como é que a FIFA também está se colocando numa situação ali de embrincamento, né, de quase cumplicidade com essa política dos americanos, que é muito hostil aos visitantes. Nada disso deveria ser visto num torneio esportivo, né, que é justamente criado para promover o congraçamento dos povos, né, o encontro de culturas diferentes, e de repente a gente está vendo a política invadir o esporte dessa forma.
0: Bernardo Melo Franco, muitíssimo obrigado, Bernardo. Até quinta-feira.
1: Até quinta. Um abraço e boa tarde para os ouvintes.
2: Até mais, Bernardo.
0: Até mais. Intervalo agora.
2: E já voltamos.
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17: Terça-feira, 9 de junho de 2026. O plenário do Tribunal Superior Eleitoral decide hoje se mantém a ordem de censura à pesquisa que mostrou uma queda de intenções de voto do senador Flávio Bolsonaro do PL após o caso Dark Horse. A decisão foi expedida pelo presidente da corte, ministro Cássio Nunes Marques, a pedido da defesa do parlamentar. O magistrado afirmou que o questionário foi estruturado de forma a induzir gravemente uma percepção negativa sobre o pré-candidato do PL, depois da divulgação de diálogos entre ele e o ex-banqueiro Daniel Forcaro, dono do Banco Baster. O levantamento Atlas Bloomberg foi divulgado no dia 19 de maio e apontou recuo de 6 pontos percentuais nas intenções de voto de Flávio Bolsonaro. A pesquisa também mostrou que ele perderia para o presidente Lula em um eventual segundo turno. O Ministério Público de São Paulo deflagrou a operação contra agentes públicos suspeitos de terem ligação com o primeiro comando da capital. Entre os presos estão um ex-chefe de investigadores da Polícia Civil, um ex-estagiário do Ministério Público e um ex-policial civil expulso da corporação. Eles teriam participado de um esquema que envolve vazamento de informações sigilosas, extorsão de investigados e contatos com integrantes de um grupo que planejava matar um promotor do Grupo de Atuação Especial de Combate ao Crime Organizado. O Botafogo sofreu o sexto transfer ban da FIFA e continua impedido de registrar novos jogadores. Desta vez, o clube foi penalizado pela compra do atacante Lucas Villalba, junto ao Nacional do Uruguai. A contratação foi realizada em janeiro deste ano e custou 3 milhões de dólares. No horário de Brasília, 1:03.
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17: Hora de conversar ao vivo com Leonardo Dai. Leonardo, você continua aí em Morristown?
19: Sim, estou aqui no centro de treinamento da seleção brasileira em Columbia Park. A seleção treina neste momento. A gente já não pode ver mais o treino, né? A gente teve só acesso ali aos 15 minutos iniciais, mas deu para ver que o Neymar ainda não voltou a treinar com o resto do grupo, não voltou a treinar no gramado, continua fazendo trabalhos internos, né? Na parte interna aqui do CT de Columbia Park, na estrutura do New York Red Bulls. E aí é sempre bom a gente pontuar isso, né? Para quem não está muito familiarizado com os processos de recuperação física do futebol. Quando quando o Neymar voltar a campo, ele vai entrar na chamada fase de transição física, né? Que é quando você começa progressivamente a treinar para recuperar o ritmo de jogo, o ritmo de competição. Para uma lesão como essa do Neymar, assim, de um mês fora e tal, e até pelo histórico dele, a gente calcula aí, em geral, né, de uma a duas semanas, geralmente de uma semana a 10 dias ali, de transição física. Ou seja, para o jogo contra o Marrocos no sábado, sem chance, o Neymar não vai jogar. Para o jogo contra o Haiti na sexta-feira da semana que vem, o prazo começa a ficar um pouco mais apertado. Mas a gente vai ter que aguardar aí a recuperação nos próximos dias. No mais, o treino protocolar, o período que nós vimos do treino, né, protocolar, chamou atenção apenas a ênfase que foi dada ali nos trabalhos em curto espaço, né, ou seja, para você escapar da pressão do adversário, quando tem muitos jogadores adversários pressionando a seleção num curto espaço físico ali, você conseguir encontrar o passe, você sair para o ataque, né, você também, quando roubar a bola nessa condição, quando você está marcando nessa condição, você roubar a bola e saber o que fazer para chegar rapidamente ao gol, como o Brasil fez, né? Por exemplo, no gol de abertura de placar no jogo do fim de semana contra o Egito. Foi isso que deu para ver também ali nessa movimentação em específico, né? O Roger Ibanez mais ali como lateral direito, né? Ele que é um dos candidatos à vaga do Wesley, que foi cortado da seleção brasileira, a vaga no time titular, no caso, né? Então tá entre ele ali e o Danilo do Flamengo, mas nesse segmento do treino ao qual a gente teve acesso, o Roger Ibanez atuou um pouco mais por ali. O Roger Ibanez, que inclusive vai dar uma entrevista coletiva daqui a pouco no hotel da seleção, né? Em outro ponto aqui de Morriston, a entrevista coletiva hoje vai ser com o jogador do Al Ahly da Arábia Saudita, e assim segue essa terça-feira da seleção brasileira na preparação para o jogo de sábado, 19 horas contra o Marrocos, na abertura da Copa do Mundo para a seleção brasileira pentacampeã. Cássia.
17: Leonardo Dai, muito obrigada, bom trabalho para você, até a próxima.
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0: E aí, Rosana?
20: Oi, Sardenberg. Boa tarde para você, para Cássia e para os nossos ouvintes.
17: Boa tarde, Rosana.
0: O assunto hoje é que o Brasil vai receber uma fábrica de combustível sustentável para aviação. Como é isso?
20: A maior fábrica de combustível sustentável do mundo, Sardenberg, vai ser uma biorrefinaria capaz de transformar etanol de cana, de milho e até resíduos agrícolas em querosene verde para os aviões. É um investimento de US$2 bilhões da empresa americana JetBio e representa, Sardenberg e Cássia, um avanço importante para a aviação, porque ajuda a resolver um dos maiores desafios do setor, que é produzir SAF em escala industrial. Hoje, o SAF representa menos de 1% do combustível consumido pelo setor aéreo. 99% dos aviões continuam voando com querosene de origem fóssil. E essa nova biorrefinaria vai ter capacidade para produzir 1 bilhão de litros de SAF por ano. É um volume 25 vezes maior do que o gerado em uma fábrica comum. Então, vai ser possível abastecer uma parcela relevante dos voos comerciais com combustível de origem renovável. É claro, gente, que uma única fábrica não resolve a dependência global que o setor aéreo tem dos combustíveis fósseis, mas abre caminho para novos investimentos, né? E ajuda a acelerar a transição energética da aviação. O Brasil tem uma vantagem importante nessa corrida. Nós já temos uma indústria de biocombustíveis muito madura, uma grande oferta de etanol e muita disponibilidade também de biomassa. Tudo para ser um grande fornecedor global de SAF, que é o combustível sustentável de aviação.
17: Rosana, não é a primeira vez que você destaca aqui com a gente o potencial brasileiro para liderar essa descarbonização da aviação. Mas e o ambiente regulatório? Ele está preparado para acompanhar esse crescimento?
20: Cássia, está quase. O Brasil avançou muito com a Lei do Combustível do Futuro, que criou aí as bases para o uso do SAF na aviação nacional, só que ainda faltam algumas definições importantes que devem chegar com a regulamentação da lei. As empresas querem saber, por exemplo, como será a certificação do combustível, quais serão as metas obrigatórias de uso pelas companhias aéreas, quais serão os incentivos governamentais, como é que vai ser a fiscalização desse mercado. Ou seja, essas regras que são fundamentais para a construção de um ambiente regulatório que dê segurança aos investidores. A boa notícia é que o Brasil está na direção certa. Não por acaso os executivos do setor já estão dizendo que o Brasil pode virar a Arábia Saudita do SAF. Eu fiquei muito feliz com essa notícia, porque os especialistas tentam dissuadir as pessoas a andar de avião por causa da emissão de carbono altíssima. Com essa notícia de que a gente vai ter um combustível sustentável, aí a gente pode fazer as viagens sem culpa. Essa biorrefinaria vai ser instalada em Paulínia, no interior de São Paulo. As obras estão previstas para começar no segundo semestre do ano que vem e a operação começa mesmo em 2030. E aí, curtiram a notícia?
0: Agora, é etanol, né, Rosana?
20: Etanol, etanol de milho, etanol de cana-de-açúcar e resíduos agrícolas também. Você pega esse material e transforma em querosene verde.
0: É isso que eu ia perguntar, não é só etanol de cana, não. Etanol de cana e de milho também, né?
20: E de milho e alguns resíduos agrícolas também. Está ampliando aí o leque, abrindo o portfólio, que é interessante também, né?
0: Tá certo. Rosana Jatobá, obrigado, Rosana. Até.
20: Um beijão para vocês até quinta.
17: Até quinta, Rosana.
0: Intervalo agora.
17: E já voltamos.
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0: Cassiano Ribeiro aqui com a gente. Tudo bem, Cassiano?
1: Tudo bem, senhor Demec. Tudo bem, Cássia. Boa tarde.
2: Boa tarde, Cassiano.
0: E também com a participação da Clarice Couto, que é editora assistente do Valor Globo Rural. E o assunto é o seguinte.
1: Carne.
0: A carne. A União Europeia vetou a carne bovina brasileira e a Europa é um mercado importante, né, para a carne brasileira.
1: É, e não só isso, Sardemberg, tem um somatório aí, se a gente pegar a China, né, a China que é o maior comprador de carne do Brasil, estipulou cotas de importação de carne, então essas cotas, a cota brasileira deve ser preenchida, totalmente preenchida, nas próximas semanas, a Clarice pode falar melhor, mas nas próximas semanas, no próximo mês, no máximo aí, o Brasil preenche a cota de exportação de carne.
0: Sem tarifa.
1: Sem tarifa.
0: Com tarifas menores.
1: Com tarifa, com a tarifa vai para 50% de tarifa. 55% para a China. E agora, com essa notícia da União Europeia, que não é um mercado gigantesco, mas é um mercado importante em termos de reputação, porque ele pode influenciar outros mercados. E a alegação é que o Brasil não conseguiu comprovar que ele faz o controle do uso de antimicrobianos, que são produtos ali usados para tratamento de doenças, principalmente, mas também há quem utilize, né? Não é o caso da pecuária brasileira, que utilize esses produtos de forma sistemática para ganho de peso, por exemplo, aumentar a eficiência de produção. Mas a própria União Europeia, os países, outros que exportam para a União Europeia carnes também usam. A diferença é que o Brasil não conseguiu comprovar como ele controla o uso disso, porque existe uma série de exigências ali para esse produto ser usado. Uma carência entre você aplicar e abater o animal, a carência entre você aplicar uma dose e aplicar outra dose. O Brasil não conseguiu comprovar isso e teve uma informação até de quando a missão deles veio para cá, de que eles conseguiram encontrar facilmente esses produtos sendo comercializados, e essa foi uma das alegações. A Clarice tem acompanhado isso de perto e, inclusive, visto um pouquinho qual é o impacto disso, né, para o mercado, tanto do mercado de pecuária bovina, como de mercado de frango, de ovos, enfim, todas as carnes, e já temos um dado de perda de preço das ações das empresas, dos frigoríficos brasileiros que atuam com carnes, né?
2: Isso. Ontem as ações de MBRF, né, que são as donas da dona da Marfrig e da BRF, a ação da Minerva também caiu bastante aqui no Brasil, operaram no negativo a maior parte do dia. As BDRs, que são os recibos das ações da JBS, que são negociadas lá fora e que são, né, comercializadas, negociadas aqui no Brasil, também caíram bastante. Depois, no final do pregão, já diminuíram. Eu conversei com alguns analistas, né, e eles viram que sim, né, isso era um efeito da decisão da União Europeia, ainda que para essas empresas existam opções, né, para você eventualmente pegar aqueles volumes que eram enviados para a União Europeia, destinar para o mercado interno, mas há uma preocupação. Um analista comentou uma coisa que é interessante para mim. Ele falou: é um ano ruim para a carne, especialmente a carne bovina, né, porque você tem uma conjunção de fatores, você tem a própria cota da China, como o Cassiano comentou, que está para se esgotar. Então, ninguém sabe exatamente se o Brasil vai continuar exportando para a China ou não depois que essa cota se esgotar em julho, porque torna muito mais cara a carne brasileira. Você tem agora a União Europeia, você já tinha Estados Unidos a todo momento ameaçando impor ou não restrições. E mesmo o mercado do Oriente Médio, que é um mercado em que as empresas vinham investindo e tentando ampliar as vendas de carne bovina para lá, é muito forte carne de frango, mas carne bovina precisa ser ampliado, está passando por uma guerra, aumentou os custos logísticos. Quer dizer, para onde se olham os grandes mercados consumidores de carne, existe algum problema geopolítico?
1: Uma pressão forte, né?
0: Agora, com relação à União Europeia, você falou, Cassiano, que o Brasil não utiliza regularmente esses...
1: São antibióticos, né? São produtos para tratar doenças dos animais. Assim,
0: tá certo.
1: Só que pode causar uma resistência, dependendo de quanto você usa, de como é usado isso, enfim.
0: Tá certo. Agora, o que você está nos dizendo é que na pecuária brasileira é tomado esse cuidado, mas que o governo brasileiro não conseguiu demonstrar isso.
1: Exatamente. A questão da União Europeia é como o Brasil controla isso, como o Brasil controla e como ele comprova esse controle. Então, essa é a grande questão, que agora o governo aí, o presidente e vice-presidente Geraldo Alckmin disse ontem, até lá numa feira na Bahia, que o governo está fazendo todo o esforço ali com o Ministério da Agricultura, Ministério de Desenvolvimento, Indústria, para comprovar, para ver como que se comprova isso. E é uma questão que não é recente, né, Clarice? O pessoal já estava discutindo essa história do uso de antimicrobianos desde 2023. O governo, até quando soube esse primeiro anúncio de veto à carne brasileira, disse que estava surpreso, mas estava surpreso não com o assunto, porque esse assunto já estava em pauta, já estava em negociação. Agora chamou atenção os outros, né? Colocou mel na conta, colocou toda a criação animal aí comercial dentro desse veto. Então atinge muitos setores.
0: Mas enfim, foi ou não foi um erro do governo brasileiro?
2: Tem fontes em Brasília que comentam que houve um certo atraso do governo na reação, né? Existem essas regras, o país sabe desde outubro de 2024 que ele precisaria prestar contas e contar como ele faz a fiscalização. E até o momento não foi feito isso. Então, assim, o nosso repórter que fica em Brasília, que conversa bastante com fontes lá e que ouve as pessoas de lá, diz que há quem diga que sim, houve um atraso aí ou uma, dá para dizer, uma falha na negociação para comprovar isso. Ontem eu estava conversando com o presidente da associação que representa os exportadores de carne de frango e ele estava me contando que, no caso do frango, é uma questão processual. A União Europeia quer uma etapa adicional de fiscalização. Então, existem muitas etapas de fiscalização, inclusive envolvendo fiscais que vão numa granja, que olham se o animal recebeu tal ou tal produto. Mas a União Europeia quer uma etapa adicional, que um fiscal do Ministério da Agricultura, no caso da produção de frangos, né, vá na granja, que ele faça um teste, uma amostra esporádica, ou seja, que haja uma fiscalização mais firme, diferenciada. Então, é uma questão assim, do governo comprovar que ele cuida, né, dessa... Aliás, o governo até chegou a propor, né, há cerca de umas 2 semanas atrás, o governo mandou para a União Europeia uma proposta de monitoramento faseada, porque o que você precisa é realmente isso que o Cassiano comentou, né? Comprovar que entre o animal receber o medicamento e ele ser abatido, você tem um período de carência. E o governo propôs que essa rastreabilidade ao longo de toda a vida do boi, por exemplo, que é abatido com 2 a 3 anos, que ela fosse até 2027, próximos...
1: Se não me engano, 27.
2: E essa proposta não foi aceita pela União Europeia. Então, há um trabalho aí ainda a ser feito pelo governo e o próprio vice-presidente Geraldo Alckmin falou que vai reforçar energia e esforços nisso, né?
3: Agora, Clarice, está tudo acontecendo nesse momento, né? Essa questão da cota da China, que vai começar, vai parar de valer em julho, então vai ter essa taxa, né, quando terminar a cota. Essa questão agora da União Europeia já deu tempo para os produtores pensarem em outros mercados para os quais podem ser destinada essa carne?
2: O que se fala, assim, falando de União Europeia especialmente, na verdade, a União Europeia e tanto China também.
3: Sim.
2: O que as empresas têm falado é que o mercado interno vai receber uma parte desse produto. Por exemplo, no caso da Europa, o que a gente vende bastante é frango, é peito de frango, né? Então, esse peito de frango, muito possivelmente, vai voltar para o mercado interno. Agora, existe um delay do varejo repassar isso, né? Assim, que se fala que o varejo demora mais para repassar. Mas vai ter um efeito no mercado interno, né? Por exemplo, a carne bovina, eventualmente, os frigoríficos vão desacelerar um pouco as compras, né? Ou eles ganhavam um prêmio pela carne bovina que era vendida para a União Europeia, o que se fala muito isso, né? No caso da carne bovina, o valor está no preço pago e menos no volume. Isso eventualmente vai ser repassado para o pecuarista. Mas, de modo geral, as indústrias, né? A gente está falando aqui dos grandes frigoríficos, eles vão conseguir, aos poucos, redirecionar esses volumes, né? Agora, no caso da China, o que se fala, não existe um mercado no mundo capaz de absorver o volume que a China compra da gente. Então, vai haver alguma pressão sobre demanda por gado, sobre os preços, etc.
0: Tá certo. Situação complicada, a gente vai voltar ao assunto, vamos continuar acompanhando. Obrigado, Cassiano. Obrigado, Clarice.
2: Obrigada,
1: valeu, seu Demer. Valeu, Cássia. Até
2: obrigada,
1: mais.
2: Cássia.
0: Até semana. E agora vamos a Brasília com o Felipe Igreja. Felipe.
4: Zandberg, ainda sem publicar o balanço de 2025, o presidente do Banco de Brasília, Nelson de Souza, falou hoje que a corrida por liquidez na instituição financeira cada vez se acentua mais, indicando que há retiradas de recursos do BRB em função da falta de transparência e da não divulgação dos números e do balanço do banco. Nelson de Souza, no entanto, não se comprometeu com uma data para divulgar os números do BRB envolvido na crise do Banco Master. O balanço de 2025, que deveria ter sido apresentado até março, segue pendente. Ele diz que os dados serão divulgados após a conclusão de uma auditoria independente. O presidente do BRB está participando de uma audiência aqui na Comissão de Assuntos Econômicos do Senado. Ele disse ainda que o rombo causado pelos negócios com o Master é de 8,8 bilhões de reais. Ele disse que o banco identificou que essa transação com o Master soma no total cerca de 30 bilhões de reais, mas cerca de 22 bilhões ficaram dentro do próprio BRB e cerca de 2 bilhões de reais foram identificados como não tendo nenhum tipo de lastro desses negócios com o banco de Daniel Vocaro, mas que a provisão final do banco foi estimada em 8,8 bilhões de reais. Nelson de Souza fez ainda um apelo para que a Câmara Legislativa aqui do Distrito Federal aprove hoje o acordo que foi homologado pelo Supremo entre a União e o governo local para permitir a captação no mercado de 6,6 bilhões de reais e disse que há uma corrida por liquidez que se acentua.
5: A divulgação ocorrerá tão logo sejam concluídos os procedimentos de auditoria independente, validação contábil e tramitação regulatória exigido pelas normas aplicáveis. Estejam certos, a quem mais interessa divulgar o balanço é o próprio BRB, tendo em vista a corrida de liquidez que cada vez se acentua, tendo em vista a não divulgação desses balanços.
4: O presidente da Comissão de Assuntos Econômicos aqui do Senado, o senador Renan Calheiros, questionou Nelson de Souza sobre o valor de mercado do BRB e criticou o acordo que foi homologado com o aval do Supremo Tribunal Federal.
6: Como um banco que vale no mercado 3 a 4 bilhões está fazendo um empréstimo homologado pelo Supremo Tribunal Federal de 6,7 bilhões, dando o fundo de participação do Distrito Federal como garantia. Eu não entendo como é que o Supremo aprova um plano, sem que o BRB publique o balanço de 2025.
4: Nelson de Souza disse que além do empréstimo de cerca de 6,6 bilhões de reais junto a bancos do sistema financeiro para resolver esse rombo do BRB, a instituição financeira local espera levantar mais 2,2 bilhões de reais com a securitização da dívida do governo do Distrito Federal. Sardenberg.
0: Continua, portanto, muito complicada a situação do BRB. Obrigado, Felipe Igreja. E agora?
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9: 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O levantamento indica cenário positivo para algumas cadeias produtivas, com destaque para a valorização em segmentos ligados a fibras e lácteos, influenciada por fatores como oferta mais restrita e dinâmica de mercado. Por outro lado, produtos como frutas e suínos registraram recuo nas cotações, reflexo do aumento da oferta em determinados períodos e de desafios relacionados à demanda e à comercialização. De acordo com a FAESP, o acompanhamento desses indicadores contribui para a orientação dos produtores e para a compreensão das tendências do agronegócio paulista. O conteúdo completo está disponível em faespsenar.com.br.
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0: Nogueira a se inscrever e fazer as provas do Exame Nacional do Ensino Médio 2026. O militar foi condenado a 19 anos de prisão no caso da trama golpista. Ele cumpre pena no Comando Militar do Planalto em Brasília. Paulo Sérgio Nogueira foi ministro da Defesa e comandou o Exército durante o governo de Jair Bolsonaro. As aplicações nas cadernetas de poupança superaram os saques em R$2,6 bilhões em maio. Foi o primeiro ingresso de recursos na tradicional modalidade de investimentos neste ano. Banco Central não informou a razão, mas o resultado aconteceu no mesmo mês do início do Desenrola 2.0. Programa voltado para brasileiros endividados com o sistema bancário, renegociou R$20 bilhões até junho. O Ministério Público de Santa Catarina denunciou Amanda Maria Souza de Oliveira por estelionato e falsa identidade. A mulher de 36 anos se passou por uma adolescente de 12 e foi acolhida por uma família em Joinville durante 14 meses. A farsa foi descoberta no início de junho. A acusada confessou ter aplicado o mesmo golpe em outros 5 estados. Do horário de Brasília, 1h35.
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0: Vera?
1: Oi, Sardenberg, boa tarde para você, para a Cássia, para os ouvintes e para quem assiste o CBN Brasil.
2: Boa tarde, Vera.
0: Bom, Vera, o Daniel Vorkaro, a defesa dele e o Daniel Vorkaro apresentaram uma proposta de delação premiada que foi recusada pela Procuradoria-Geral da República e pela Polícia Federal. Ficou de fazer outra. E parece que vai pelo mesmo caminho, Vera?
1: Vai pelo mesmo caminho, Sardenberg. A nova tentativa de delação premiada do Daniel Vorkaro está encontrando muita dificuldade de ser aceita tanto pela Polícia Federal quanto pela Procuradoria-Geral da República. Ele voltou a ficar na carceragem especial lá da Polícia Federal, voltou a fazer uma série de reuniões e oferecer novos elementos, ficou ali um impasse quanto ao que ele estaria disposto a devolver em termos de ressarcimento, né, de recursos, muita dúvida sobre as provas de corroboração que ele teria para aquilo que ele narra, e aquela desconfiança que não foi dissuadida pelo fato de que na primeira tentativa ele claramente omitiu informações, porque a PF sozinha conseguiu avançar em casos como o do senador Ciro Nogueira, um financiamento do filme Dark Horse, que é a biografia do Jair Bolsonaro, e nenhum desses dois episódios tinham sido incluídos por ele nos anexos que ele ofereceu. E agora, novamente, tudo que ele fala, e ele ainda não fala coisas consideradas inéditas e surpreendentes, não tem prova que ampare, não tem documentos, não tem datas, muitas coisas são informações jogadas, redundantes com o que a PF já tem. Ele tenta minimizar o que aconteceu, minimizar a sua própria conduta, pelo que me disseram, colocando tudo na conta de que ele não estava fazendo nada que ele soubesse ser errado, mas que as coisas deram errado em algum momento, se vitimizando. E isso acabou conduzindo as conversas a um impasse, que nessa semana deve ser dirimido. Então, a Polícia Federal já está muito pendente a recusar o acordo. Os jornais publicaram isso, primeiro a Folha, depois o Globo, eu confirmei com fontes na PF. E a PGR também deve seguir pelo mesmo caminho, porque a gente deve lembrar, inclusive, que todo esse início do caso Master contou com uma atuação bem defensiva da PGR. O Procurador-Geral da República, Paulo Gonet, em vários momentos decisivos, antes da nova prisão do Daniel Vorkaro e antes do início dessas tratativas para uma delação, ele deixou de ver gravidade em coisas importantes.

0: importantes ali do processo, né? Na questão do ministro Toffoli, nos pedidos reiterados para que ele deixasse a relatoria, o Gonê sempre dizia que não havia muitos elementos para tudo aquilo. Então, a gente deve chegar a uma solução em que o Porcaro vai para um processo comum, ou seja, ele deve ser denunciado pela Procuradoria-Geral da República pelos crimes que cometeu. Essa denúncia vai ser aceita pelo Supremo, né, ministro relator André Mendonça e os demais ministros, e aí ele vai ser julgado sem os benefícios decorrentes de uma delação premiada.
1: Agora, era isso que eu ia te perguntar. Ele continua preso, portanto, e vai a julgamento no Supremo, né?
0: Exato, o caso corre no Supremo, apesar de muitos questionamentos, né, teve várias tentativas de que ele descesse para a Justiça Comum pelo fato de que até aqui não tem ninguém investigado com foro, formalmente investigado, mas o que até aqui ficou prevaleceu ali no entendimento do Supremo é que, como se trata de um crime contra o sistema financeiro, ele deve permanecer no STF. E existe sempre a perspectiva de que pessoas com foro possam se tornar réus à medida que as denúncias vierem. Então, o caso meio volta a andar pelos trâmites normais sem essa delação. Tem outros presos, né, investigados, que estão tentando também obter a sua própria delação. O ex-presidente do BRB é um, o primo do Vorcaro, Fabiano Zettel, é outro, mas a dele sempre foi considerada uma das mais complicadas, pelo fato dele ser o chefe da organização criminosa, ser descrito dessa forma pela Polícia Federal, e, portanto, essa delação já parte de uma régua mais elevada. Ele tem que entregar pessoas que estão acima dele, numa certa hierarquia que ele estabeleça, e entregar coisas inéditas que ainda não sejam do conhecimento dos investigadores a partir do acesso aos seus meios ali, aos seus celulares, etc.
2: O que nós temos até aqui, Daniel Vorcaro continua preso, o primo dele também, e quem também continua preso, havia até uma expectativa de que pudesse ser julgado um pedido de prisão domiciliar, é o pai de Daniel Vorcaro, né?
0: Está preso também. A defesa do Vorcaro na época falou, né, com as jornalistas, que entendia aquilo como uma forma de pressão sobre o Vorcaro, a decretação da prisão preventiva do pai dele, mas sim, segue preso. Fabiano Zettel também, ex-presidente do BRB, todos eles seguem presos preventivamente. O fato da delação não prosperar não impede que as defesas reivindiquem novamente a soltura. Vão dizer que as razões para uma prisão preventiva se esgotaram, que eles não oferecem perigo às investigações, que podem aguardar o restante do processo em liberdade. E aí caberá ao ministro relator, ou eventualmente que ele submeta à turma, essa decisão sobre manter ou não os investigados presos. Nenhum deles ainda é réu. E aí vai ficar sob escrutínio do Supremo a manutenção dessas prisões preventivas ou não.
1: Última questão, já rapidinho, Vera. O Vorcaro parece que está tentando empurrar o caso o máximo possível, esperando aí uma boia de salvação?
0: Parece que ele acreditava que ia conseguir, com a lábia dele, convencer as autoridades que essa delação dele era o último biscoito do pacote, Sardenberg. Olha que maravilha essa delação. Acontece que é uma delação sem novidade, e na qual ele ainda ficava fazendo ali pé firme de que não queria devolver os bilhões que as autoridades entendiam que ele deveria ressarcir. Então, me parece que ele achou que ia seguir como seguiu na alavancagem do Master, levando todo mundo no bico. Essa é a sensação que eu tenho quando eu ouço os advogados que de alguma maneira já passaram pela defesa dele, os ministros que de alguma forma acompanham esse caso, as fontes da PF e do Ministério Público. É que é alguém que acha que ainda não entendeu que o seu status mudou, que a sua aura caiu, né? Que não está mais farmando aquela aura que ele farmava antes, que ele está preso. É alguém que ainda está com a arrogância de antes.
1: Tá. Vera Magalhães, obrigado, Vera. Até amanhã.
0: Até amanhã, gente. Um ótimo jornal para vocês.
2: Até mais, Vera.
1: Intervalo agora.
2: E já voltamos.
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2: A Federação da Agricultura e Pecuária do Estado de São Paulo, a FAESP, anunciou a criação de um curso inédito voltado à aplicação da NR1, norma regulamentadora do Ministério do Trabalho, que orienta a prevenção de riscos no ambiente de trabalho. A norma já integra a legislação trabalhista, mas a partir de 26 de maio passa a ter fiscalização mais rigorosa, especialmente em relação à saúde mental e aos riscos psicossociais, como estresse, sobrecarga e organização das atividades. O curso é direcionado à liderança sindical e produtores rurais e foi estruturado para esclarecer obrigações legais, orientar sobre gestão de riscos e apoiar a adequação das propriedades à nova fase de fiscalização. Mais informações estão disponíveis no site faespsenar.com.br.
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13: O preço dos ingressos da Copa dá um desânimo e até uma certa raiva, né? Uhum. E agora é o dia da caça, né? Os preços estão caindo.
14: É, estão caindo, mas ainda estão dando raiva, viu, Sadelberg? Mas,
13: é, né?
14: Mas, Ainda estão dando, mas assim, essa história dos ingressos é uma loucura, né? O preço ficou astronômico, né? Acho que a FIFA imaginou que por ter muita seleção forte, por serem três países muito populosos, né? Os Estados Unidos, por exemplo, tem muitas comunidades ali, né? Brasileiras, de outros países, então se imaginava que...
15: Mexicanos. Posso
14: cobrar, mexicano, posso cobrar quanto eu quiser que vai vender... Mas não é isso. Apesar deles terem anunciado que estava tudo vendido, a verdade é que pelo site ainda mostra que das 104 partidas, só 18 estão com ingressos esgotados. 86 partidas ainda tem ingresso, inclusive a abertura da Copa. A abertura da Copa ainda tem mais de 500 ingressos disponíveis. Preço salgadíssimo, né? Está dando quase R$12 mil o ingresso. Mas mostra que...
15: Um ingresso,
14: um absurdo,
16: puxado.
14: Né? Não, puxado demais, assim, preço em relação às outras Copas, né? Acho que o Stadenberg foi numa Copa mais recente, não sei se você lembra quanto pagou, mas é astronômico os preços, né?
13: Foi na Copa desta de Copa. 22 que eu fui, eu não lembro exatamente dos valores da Copa do Catar, mas eu não teria pago 12 mil no ingresso.
14: Não, a Copa aqui do Brasil, que foi de 2014, eu me lembro de ter comprado alguns ingressos a valor da época por R$200, R$300. Se você chutar muito, estamos falando de R$1.000 hoje um ingresso, né? Então, assim, o preço ficou completamente fora do lugar. E tem ingresso sobrando para os jogos que não eram para estar. Agora, a loucura, né, Stadenberg, é que tem jogo que é muito ruim, né? E esse, o problema está nesses jogos ali que ninguém quer ver, né? Tem uns clássicos ali do futebol envolvendo o Sudão, envolvendo o Uzbequistão, envolvendo, enfim, mesmo...
13: Com todo respeito, né?
14: Com todo respeito, mas... Tem Jordânia e Argélia, tem um caminhão de ingresso à venda, mas o preço do ingresso está $600 ainda, então assim, não faz sentido. E aí, quem comprou para revender, ou quem comprou, né, o cambista, ou quem se arrependeu, está despejando esses ingressos aí nessas plataformas. E aí tá virando, como você falou, o dia da caça, né? Porque está sobrando ingresso, e aí é o tipo da coisa que o cara tem que vender no limite a qualquer preço, porque passou o jogo, vale zero, né?
13: Exatamente.
14: Então tá essa história.
13: E tem um mercado secundário importante.
14: Tem essas plataformas ali, tipo StubHub, Ticket, é muito comum lá fora, né? Lá nos Estados Unidos e na Europa, eles vendem muito carnê, né? Então tem pouco ingresso disponível e quem vende os ingressos acaba sendo o cara do carnê que não vai ao jogo. Aí ele põe nessas plataformas para serem vendidas. E aí tá a briga, a FIFA dizendo que os ingressos estão esgotados, mas os ingressos não estão esgotados, os preços estão se canibalizando ali. Mas a verdade é que, assim, falando sinceramente, ainda está muito caro e ainda tem muito jogo ruim, assim, que é inacreditável partir de onde está, né? Porque tem muita seleção na primeira fase, muito jogo horroroso ali. Eu brinco, assim, se o jogo fosse o jogo aqui no Morumbi para ver um Argélia e Jordânia, Stadenberg... Pô, convidado é caro, né? Precisa sair de casa e até lá, né? Tem um Congo e Uzbequistão. Tem muito jogo vagabundo ali e todos ali acima de $300, $400 o ingresso, né? Lembrando que você ainda gasta uma fortuna para chegar e ir no jogo, né?
13: Exatamente. Os preços internos. Falou, Teco. Até
14: amanhã. Tchau, tchau.
16: Até amanhã.
13: Intervalo.
16: E já voltamos.
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19: A Federação da Agricultura e Pecuária do Estado de São Paulo, a FAESP, realizou a Assembleia Geral com representantes dos sindicatos rurais para tratar de temas administrativos e da organização da rede sindical no Estado. 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

0: Suzana.
1: Sandenberg, Cássia, ouvintes, boa tarde.
2: Boa tarde, Suzana.
0: Continue, Suzana. Você.
1: Primeiro eu quero começar com uma errata. Sexta-feira, com a Aranadad, a gente teve uma conversa super legal sobre os vinhos de Andradas, que é na Serra da Mantiqueira, do lado de Minas, e eu citei uma vinícola, citei um passeio a cavalo e falei o nome errado. Para quem fiquei interessado, eu falei Rancho da Boa Vista, é Rancho da Bela Vista, que eu recomendo. E eu queria hoje trazer, mudando de assunto agora, aqui de São Paulo, na verdade eu queria contar uma história da Geórgia. A Geórgia é o berço do vinho, né, onde tudo começou, onde tem aqueles vinhos em ânfora, né, aquela história toda, tem vinhos com menor intervenção, o pessoal do vinho natural gosta bastante dos vinhos da Geórgia. Mas essa semana que passou teve um episódio que eu queria contar aqui, que foi repercutiu pra caramba nas mídias sociais. Uma foto, uma imagem, foram filmes também, de uma adega super antiga, aquelas adegas que a gente gosta, assim, sujinha, com aranha, com tudo, assim, mostra bem que é antiga. E é uma adega que reúne mais de 20 mil garrafas, algumas delas teriam mais de 200 anos, seriam de safras de 1800 e alguma coisa. O governo da Geórgia revelou isso na semana passada. Na verdade, até levou um francês, que é o Pierre Lurton, que é o presidente do Château de Caen, que é um super vinho de Bordeaux, do sul de Bordeaux, porque teriam garrafas antigas, né, nessa adega. Ele fez o maior rebu, isso repercutiu um monte, né, e ficou conhecida como a adega do Stalin. E aí que virou a polêmica, porque na história que circulou, é que o Stalin teria levado os vinhos, teria confiscado os vinhos de quem ele conseguiu e levado para essa adega na Geórgia. Ele é nativo, né? Nasceu na Geórgia. E no final acabou se revelando que essa imagem era maravilhosa, só que essa adega já era conhecida. Não tem nada a ver com Stalin, é uma adega da Geórgia de muito tempo atrás. E hoje funciona, lá em cima tem um wine bar, que dizem que é muito legal, que chama Wine Factory 1. E que todo mundo que eu conversei para entender essa história dessa adega linda que viralizou, conta que esse wine bar vale pra caramba. E aí o que eu ia falar é o seguinte: a pessoa que mais falou desse vinho da Geórgia, essa adega que era do Stalin, não é do Stalin, é o André Bader, que é um brasileiro que mora na Geórgia e que traz para o Brasil vinhos da Geórgia. E fica a dica do site dele, que é ancestralwine.com, para quem quiser consumir vinhos da Geórgia aqui no Brasil.
0: Então o site é Ancestral Wine, tudo junto.
1: Exatamente.com, com várias dicas de vinhos da Geórgia, para quem quiser conhecer os vinhos dessa região.
0: Então tá bom. Suzana Marelli, obrigado, Suzana. Até quinta.
1: Até quinta.
2: Até.
0: Bom, Cássia, vamos ficando por aqui. Tivemos na produção
2: a Ana Luísa Bessa.
0: Nos trabalhos técnicos,
2: o Daniel Mesquita.
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2: Uma ótima tarde a todos e até amanhã.
0: Muito obrigado pela audiência. Até mais.
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2: Terça-feira, 9 de junho de 2026. O ministro da Fazenda, Dario Durigan, afirmou que vai se reunir com o representante comercial americano, Jamieson Greer, para tratar das propostas de tarifas divulgadas pelos Estados Unidos na semana passada. Ele disse que o encontro será nos próximos dias e também contará com a participação do ministro da Indústria, Desenvolvimento e Comércio, Márcio Elias Rosa. As declarações foram dadas ao portal UOL. Os ingressos para os shows dos dias 6 e 12 de setembro do Rock in Rio esgotaram em pouco mais de 2 horas. Primeiro a acabar, o dia 12 tem o DJ Calvin Harris como headliner, além de apresentações de Black Eyed Peas, Nelly e Neil. No dia 6, esgotado, 7 minutos mais tarde, tem Maroon 5, Demi Lovato e J Balvin como destaques internacionais. Bombardeios do exército israelense contra cidades e vilarejos deixaram ao menos 14 mortos no sul do Líbano. Entre as vítimas está um adolescente de 16 anos. Tel Aviv ainda emitiu ordens de retirada que citaram, pela primeira vez, toda a cidade de Tiro, incluindo bairros cristãos que eram preservados. A decisão foi tomada porque integrantes do Hezbollah estariam operando no local. Os militares israelenses, no entanto, não apresentaram provas das ações. No horário de Brasília, 2h04.
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1: Muito boa tarde, vamos chegando para mais um Conversas Cruzadas hoje, terça-feira, 9 de junho. Vamos tocar aí pela próxima uma hora o programa Conversas Cruzadas, que tem no tema de hoje um assunto muito interessante, que é o fim da idade mínima para aposentadoria especial. O termo é um pouco complexo, mas a gente trouxe um convidado especial que daqui a pouquinho a gente já vai anunciar aqui para nos ajudar a traduzir o assunto, principalmente para o morador de Joinville, para o trabalhador de Joinville, para ele entender bem o que significa essa mudança. Nós vamos hoje sozinhos por aqui na apresentação, enquanto o André Pereira curte aí as merecidas férias, mas eu convido o ouvinte a nos acompanhar e participar também do programa pelo WhatsApp da CBN Joinville no 99972-3493. Eu vou repetir aqui, 99972-3493. É um assunto que certamente vão surgir aí muitas dúvidas, então você manda, eu estou com o celular na mão aqui, a gente consegue interagir, perguntar para o especialista e responder a sua questão. Ou você acompanha a gente pela live no YouTube da CBN Joinville, e lá você assiste a gente com imagens e consegue participar também nos comentários, por ali eu vou estar de olho, e a gente vai poder tocar essa próxima hora aí com muita conversa e diálogo para esclarecer o tema. Então, vou apresentar aqui o nosso convidado, é o Dr. Jean Postai, advogado especialista em direito previdenciário, que nos acompanha aqui no estúdio e vai nos acompanhar pela próxima hora. Jean, muito obrigado por atender a CBN.
2: Eu que agradeço, uma boa tarde, Leandro, e uma boa tarde a todos os ouvintes também. Satisfação estar aqui hoje com vocês.
1: Muito bom. Jean, para trazer, né, primeiramente, para nivelar o assunto com o nosso ouvinte, na semana passada o Supremo Tribunal Federal tomou uma decisão em relação a uma mudança na questão previdenciária que tinha sido tomada lá em 2019. Eu até anotei aqui, numa situação geral, para o trabalhador de maneira geral no Brasil, hoje a idade mínima de aposentadoria, você até me corrija se eu estiver equivocado, é de 62 anos para as mulheres e de 65 anos para os homens. Mas na aposentadoria especial, que é aquele trabalhador que trabalha em condição mais adversa, algumas categorias, né, são classificadas como periculosidade, digamos assim, tinha sido fixada uma idade mínima e mudou. De maneira geral, é disso que nós estamos tratando?
2: Exatamente. Nós tivemos a reforma da Previdência em 2019 e agora, em 2026, nós estamos como se fosse numa transição entre a regra antiga, que nós tínhamos até 2019, e as regras novas, que realmente vão exigir para o homem 65 anos e para a mulher 62, para aposentadoria por idade. Só que o que as pessoas têm que saber? Nessa transição, que demora anos ou demora décadas, existem várias regras de transição que foram colocadas pela reforma da Previdência, justamente para possibilitar as pessoas que estavam ali quase chegando na regra antiga a conseguir se aposentar sem que seja na regra nova, sem que precise esperar tanto tempo e que não sejam tão punidas quanto a isso. E uma dessas transições que nós tivemos aí foi a questão da aposentadoria especial. Basicamente, o que aconteceu? Até 2019, o homem precisava ter 25 anos de contribuição em atividade insalubre e a mulher 20 anos de contribuição em atividade insalubre para conseguir a aposentadoria especial, que era considerada a melhor de todas. Com a reforma da Previdência, isso mudou. Basicamente, o governo colocou uma idade mínima de 60 anos para o homem para conseguir a aposentadoria especial e 55 anos para a mulher conseguir a aposentadoria especial. Só que é justamente isso que foi derrubado pelo Supremo Tribunal Federal.
1: Não, perfeito. Já que a gente vai falar de aposentadoria, eu acho legal a gente já trazer do assunto mais amplo para o mais específico, que é a regra que mudou na semana passada, né? Mas vamos falar então já da aposentadoria como um todo, né? O trabalhador que atua aqui em Joinville, essa regra de transição, ela é muito complexa. Vamos dizer assim, no pior cenário hoje, se você é uma mulher em Joinville, você tem que contribuir, pagar INSS 15 anos e ter no mínimo 62 anos para se aposentar. Digamos, se ela entrou no mercado de trabalho hoje, é isso que acontece com ela, né?
2: Perfeito, exatamente. Essa seria, digamos, a regra para a nova geração, né? O que nós comentamos? O pessoal na faixa dos 40 ou dos 50 anos em Joinville, eles estão no meio de uma transição entre a regra antiga e a regra nova, né? Só que essa transição, nós acabamos tendo várias regras de transição, que exigem cálculos uma a uma, né? São várias regras com vários detalhes em cada uma delas. Algumas exigem uma pontuação, né, somando idade com tempo de contribuição. Outras exigem um pedágio ali de 50% do tempo que faltava. Enfim, são várias regras de transição. Basicamente, o que as pessoas precisam saber é o seguinte: se a pessoa tem essa faixa de idade ali de 40, 50 anos, não é interessante ela esperar a regra nova. Não é interessante a mulher achar que vai se aposentar só com 62 ou o homem só com 65. Uhum. Porque justamente o direito previdenciário, ele tem agora uma série de transições, uma série de regras que adiantam essa aposentadoria em alguns anos. Então, basicamente, esse pessoal na faixa dos 40 a 50 anos é o que mais tem que ficar atento. Se ele for esperar o INSS, vai acabar se aposentando por idade com a regra nova. Mas é justamente isso que a gente do ramo previdenciário tenta contestar. Tenta demonstrar que, olha, existe aqui uma regrinha de transição, existe aqui um detalhezinho que a pessoa trabalhou com insalubridade ou tem alguma deficiência, alguma doença, que adianta essa aposentadoria, às vezes em 10, 15 ou 20 anos. E, consequentemente, acaba se aposentando muito antes do que o INSS deseja.
1: Não, isso é bem interessante, então, porque a gente tem como regra geral, isso, para mulher, 15 anos de pagando INSS e 62 anos de idade mínima. Então, às vezes pode dar essa impressão de que você vai procurar a sua aposentadoria só aos 62 anos se você for mulher, mas não. Então, se você tem aí 30, 40, 50 anos de idade, não precisa esperar até os 62 para verificar se você já tem direito à aposentadoria.
2: Perfeito. Nós temos um ramo inteiro do direito, que é o direito previdenciário, que serve justamente para questionar o INSS e muitas vezes ajuizar ações judiciais questionando isso, buscando a melhor aposentadoria para a pessoa. Então, Leandro, em Joinville nós temos várias questões que fazem adiantar a aposentadoria em alguns anos. Vamos imaginar um homem que imagina que vai se aposentar somente com 65 anos. Mas se ele tiver trabalhado com insalubridade ao longo da vida, o que é insalubridade? Trabalhou com ruído alto em alguma produção, trabalhou com produtos químicos, trabalhou com agentes biológicos em algum hospital, esse homem ele tem uma espécie de bônus no tempo de contribuição dele. O tempo de contribuição dele ele é convertido e vale mais. Numa linguagem simples é isso. E muitas vezes ele consegue, com esse critério da insalubridade, se aposentar bem antes dos 65. Outro ponto muito comum aqui em Joinville também, Leandro, é a questão da deficiência ou da doença. Se a pessoa tem, por exemplo, fibromialgia, perda auditiva, uma visão monocular, ela também consegue se aposentar com menos tempo de contribuição e com menos idade. Por isso que a gente comenta que a regra nova ela é um pouco enganosa. Eu diria que boa parte das pessoas em Joinville não vão precisar esperar 62 anos se mulher e 65 se homem, desde que tenham algum desses critérios que eu comentei. Ter trabalhado com insalubridade, ter alguma deficiência ou alguma doença, seja de nascença ou surgida após, ter trabalhado na roça ou na infância, enfim, são várias questões que podem adiantar essa aposentadoria e fugir da regra nova que a gente sabe que é bem complicado.
1: Tá, então agora já que você voltou ali para essa questão específica das aposentadorias especiais, então eu queria entender bem certinho o que mudou, porque em 2019 o governo fixou, mesmo que você tenha ali 15 anos de contribuição, se você tivesse uma idade de... Se você tivesse 15 anos de contribuição num ambiente insalubre, mas menos de 55, você não conquistava a aposentadoria. Isso se foi extinguida, essa idade mínima, o que acontece a partir de agora?
2: Perfeito, vamos lá. Somente quanto à aposentadoria especial, porque nós temos vários tipos de aposentadoria. Então, sobre a aposentadoria especial, até 2019, em regra, era 25 anos de contribuição. Então, um homem, por exemplo, de 20 anos de idade, ele trabalhava 25 anos na produção de uma empresa aqui em Joinville, com 45 anos, 47, ele se aposentava. Era considerada a melhor aposentadoria, até 2019. Em 2019, veio a reforma da Previdência e colocou uma idade mínima. Então, esse mesmo homem que a gente está usando como exemplo, passou a precisar de 60 anos. Você concorda comigo que um homem que começa com 20 anos a trabalhar na produção de uma empresa, se ele precisar esperar até os 60 anos para se aposentar, ou seja, mais ou menos 40 anos ali de contribuição, não tem sentido? Porque, na verdade, a aposentadoria especial ela é justamente para conceder uma questão melhor, uma situação melhor, para alguém que trabalha com insalubridade, em um ambiente que faz mal para a saúde. Então, quando a lei começou a exigir ali 60 anos de idade para o homem, 55 para a mulher, ela passou a punir muito, a ser muito injusta com essas pessoas que trabalham em condições insalubres. Como a gente comentou, barulho alto, produto químico, ou trabalham no hospital. Então, o que o STF fez agora foi basicamente dizer que essa questão da idade mínima, ela é inconstitucional, ou seja, ela é prejudicial demais ao trabalhador, ela não tem sentido lógico, inclusive, e por isso ela deve ser retirada. Então, o STF voltou ao que era antes da reforma da Previdência, na questão da idade. Ele tirou a idade fora e basicamente disse, olha, não faz sentido, exigir de um homem ou de uma mulher que trabalhou a vida inteira na produção de uma empresa que tenha uma idade mínima para se aposentar, inclusive uma idade mínima alta, né? 55, 60, para uma pessoa que ficou a vida inteira numa produção, é complicado. Então essa decisão tira a idade mínima e passa a deixar só o tempo de contribuição, geralmente 25 anos. Então passa a abrir novamente a chance de um homem, como a gente usou como exemplo ali, que começou com 20 anos numa empresa, que ele lá pelos 45, 47, possa se aposentar bem mais jovem. Uhum. Por quê? Justamente porque ele passou a vida inteira num ambiente que fazia mal para a saúde.
1: Ah, mas aí ele tem que fazer 25 anos, ao contrário dos 20 que é para... Pelo fato de ele não ter uma idade mínima, se ele quiser se aposentar antes dos 65, ele precisa ter 25 anos de contribuição.
2: Para aposentadoria especial, se essa decisão não for alterada, porque ainda cabe embargos, ainda cabe algumas discussões, mas se não for alterada, sim, ele vai precisar de 25 anos de contribuição em atividade insalubre, né, na produção de uma empresa, por exemplo, e não vai ter idade mínima. Quem que isso atinge? Isso atinge principalmente os trabalhadores, novamente, na faixa dos 40 e 50 anos, aqui em Joinville e região, que trabalham expostos a condições insalubres ou periculosas, né, que fazem mal para a saúde ou que causam risco. Então, essas pessoas acabam tendo essa vantagem. Em vez de ter uma idade mínima a cumprir, não tem mais isso. Agora passa a ter só o tempo de contribuição. Lembrando que também já é complicado provar esse tempo de contribuição, né? Geralmente precisa ir para a justiça, tem muita discussão, mas pelo menos é um critério a menos que eles estão exigindo. Agora a idade não passa a ser mais um problema para a aposentadoria especial.
1: Uhum. Tem uma pergunta aqui da ouvinte Irene. É uma pessoa que tem 62 anos e foi diagnosticada com fibrose de segundo grau no fígado. Ela consegue se aposentar? No caso dela, falta 2 anos para completar 15 anos de contribuição.
2: Normalmente ela vai precisar sim de completar esses 2 anos que faltam, né? Quando a pessoa tem alguma doença muito grave, alguma deficiência, a gente sempre analisa o que agora é a melhor aposentadoria que existe, não é mais a aposentadoria especial. Na minha opinião, a melhor aposentadoria hoje em Joinville, no Brasil inteiro, é a aposentadoria da pessoa com alguma deficiência. O que é essa aposentadoria? Ela tem um critério de cálculo muito bom e ela muitas vezes baixa o tempo de contribuição ou a idade. Então, por exemplo, se ela tivesse 15 anos de contribuição, ela só precisaria ter 55 anos de idade para conseguir essa aposentadoria da pessoa PCD, da pessoa com deficiência. Então, ela teria essa oportunidade. Só que ela precisa ainda ter 15 anos. Então, no caso dela, faltam ainda 2 anos de pagamento ao INSS.
1: Uhum. Agora, nessa questão ali do que acho que impacta muito... Primeiro, vamos até entender... Nessa questão, eu ia afirmar aqui que impacta muito os trabalhadores de Joinville, porque o trabalhador ele atua muito nas fábricas, são ambientes que têm uma periculosidade ou barulho, enfim. Ainda é assim, porque as fábricas também se transformaram, muitas tentaram eliminar os fatores de periculosidade. Em um cenário geral, nós temos muita gente em Joinville que trabalha com o fator adicional de risco?
2: Ainda temos. O que nós comentamos para as pessoas, né? O direito previdenciário é uma coisa, o direito trabalhista é outra. Então, a maioria das pessoas, elas não ganham em folha o adicional de insalubridade. Mas isso é a área trabalhista. Mas para a área previdenciária, o que importa não é se ganhava em folha ou não. O que importa é um documento que nós chamamos de PPP, Perfil Profissiográfico Previdenciário. O PPP é um documento que as pessoas pedem nas empresas, e esse documento a empresa é obrigada a fornecer, e ele vai dizer se a pessoa trabalha com algum barulho alto, com algum produto químico, com algum explosivo ou com algo que faça mal à saúde ou cause risco. Então, com esse documento que eu comentei, com esse PPP, a pessoa vai lá, faz o pedido no INSS ou na Justiça e pede aquele período naquela empresa como insalubre. Então, esse pedido aí que ela está fazendo naquele período, ele, se ela ganhar, ele vale mais, né? Ele multiplica e vale mais para se aposentar. Então, ele adianta a aposentadoria. E aí, respondendo a tua pergunta, sim, nós ainda temos muitos casos em Joinville de pessoas que pegam esse documento que eu falei que é o que comprova, o PPP, e esse documento fala que tem um barulho alto, fala de algum produto químico, de hidrocarbonetos, e isso acaba dando direito à pessoa de se aposentar mais cedo, seja pela aposentadoria especial ou até mesmo alguma outra. Ainda é muito comum na cidade.
1: Esse PPP é um documento regulamentado pelo Ministério da Previdência ali ou por algum órgão de segurança? Te pergunto porque para garantir a idoneidade, né, do documento, já que ele está sendo expedido pela empresa.
2: Então, a empresa, quando emite o PPP, ela se baseia em laudos técnicos, né? Normalmente feito por engenheiros que visitam o local de trabalho, fazem esses laudos técnicos e o PPP é embasado nisso. Então, esse PPP, em tese, ele é um documento que reflete realmente as condições de trabalho. A gente sabe que o mundo não é perfeito, podem ter PPPs que não vão relatar exatamente como era o ambiente de trabalho. vão ter erros, vão ter coisas que não constam ali que deveriam constar. Então a pessoa também tem, principalmente no Poder Judiciário, muitas vezes como questionar o PPP. Ela pode pedir uma perícia na empresa, ela pode alegar que ganhava em folha o adicional de insalubridade, que acaba ajudando um pouco também. Enfim, tem uma série de formas de comprovar que ela trabalhava com essa insalubridade. E a grande vantagem disso é aquilo que a gente comentou. Ela pode acabar provando a insalubridade naquele período e conseguindo, às vezes, uma aposentadoria especial, que a gente comentou que agora vai cair a idade mínima, ou até mesmo conseguindo alguma outra aposentadoria mais jovem. E em alguns casos, Leandro, a gente consegue adiantar a aposentadoria da pessoa em 10, 15 anos, somente com essa comprovação aí da insalubridade.
1: Muito bom. Lembrando aqui, a gente está discutindo aqui essa questão do tema previdenciário, porque houve uma mudança na semana passada a partir de uma decisão do STF. Nós estamos conversando com um advogado especialista em direito previdenciário, Jean Postai, e você pode participar com a gente no WhatsApp 999723493 ou na live no YouTube da CBN Joinville. A gente vai aqui até às 15 horas aprofundando esse tema. Eu queria entender com o doutor o seguinte: se a pessoa com essa fim de idade mínima volta ao cenário anterior, que eu lembro que em 2019 muita gente reclamou, né? Inclusive nas conversas que a gente tinha com as pessoas aqui de Joinville, poxa, estava quase me aposentando e mudou a regra, eu trabalho com periculosidade, voltou a estaca zero, digamos assim, não tem mais idade mínima. Mas tem uma outra questão, que já há algum tempo que funciona assim, eu quero atualizar com o doutor para ver se continua, que é aquela questão do fator previdenciário, de que se você se aposenta muito novo, diminui muito o valor que você recebe. Ou em algum momento eu tinha essa informação, queria atualizar contigo. Vamos dizer que ele consiga se aposentar aos 45 anos ali, entrou aos 20, trabalhou 25 anos, ambiente de risco, se aposentou aos 45. Mas isso não vai influenciar muito no valor que ele vai receber?
2: É uma excelente pergunta, Leandro. O que acontece hoje? Para você ter uma ideia, a gente usa software de cálculo hoje em dia no direito previdenciário de tantas regras que nós temos. Temos as regras antigas, as de transição e as regras novas. E muitas vezes cada uma delas tem um critério diferente de cálculo. Como eu comentei, por exemplo, a aposentadoria do PCD hoje tem a melhor forma de cálculo que existe no Brasil, na minha opinião. Mas existem outras aposentadorias que o cálculo não é tão bom, a forma de cálculo prevista em lei, e acaba caindo bastante a renda. Mas indo direto a essa questão que você comentou da idade, tem muito esse mito da pessoa se aposentar com 45 ou esperar aí 5, 10 anos e se aposentar com um valor maior. E isso não é unânime no direito previdenciário. A gente vê especialistas, às vezes, cada um com uma opinião diferente da outra. Eu penso que em 95% dos casos vale a pena adiantar a aposentadoria. Por quê? Se a gente aposentar alguém com 45 anos ao invés de 55, mesmo ganhando menos, essa pessoa ela tem duas vantagens. A primeira, ela evita o risco de que haja uma nova reforma da Previdência. Às vezes a pessoa de 45 quer esperar os 55 para receber mais e ela vai acabar tendo uma nova reforma da Previdência que vai colocar, no caso dela, para 65 ou 70. Então ninguém consegue prever quando isso vai acontecer. Mas em algum momento isso vai acontecer. Então essa é uma desvantagem de quem tenta esperar para se aposentar mais tarde para ganhar melhor. Ela não sabe se vai conseguir efetivamente. E o segundo critério é econômico, que eu acho interessante e as pessoas não calculam. Às vezes a pessoa recusa uma aposentadoria agora de R$3.000, por exemplo, porque ela calculou, ela verificou com o advogado dela, e daqui a 5 ou 10 anos ela vai receber R$200 a mais. Só que o que ela não calcula, além desse risco que eu comentei, é o que ela deixou de ganhar nesses 5 ou 10 anos. Se ela colocar isso no papel, numa planilha do Excel, enfim, ela vai ver que muitas vezes ela jogou no lixo 200, 300, 500 mil reais para ganhar 200, 300 reais a mais lá no final. E talvez ganhar, porque não é uma certeza. Então, economicamente, eu diria que na maioria dos casos, se a pessoa tem a chance de se aposentar mais jovem, vale a pena. Claro que depende caso a caso, mas em geral, economicamente falando, vale mais a pena.
1: Isso é muito interessante, essa tua leitura, né? Porque isso é uma dúvida frequente das pessoas. Vamos lá, a pessoa trabalhou por 25 anos, né? A gente está pegando esse caso aqui hipotético, 25 anos num setor de uma empresa que tem a periculosidade em Joinville, qual que é o salário que ela vai receber de aposentadoria, doutor? São os melhores salários durante quantos anos? Para a gente ter uma ideia.
2: Excelente pergunta. É muito interessante essa questão de cálculo, eu gosto muito de falar sobre isso. Todas as aposentadorias, elas sempre caem a renda. É muito raro um caso que a pessoa vai se aposentar ganhando mais do que ganha na empresa que ela trabalha atualmente. Por quê? toda aposentadoria ela vai pegar os salários que a pessoa pagou desde julho de 94. Então a gente brinca que é desde que o Brasil foi tetracampeão. Faz muito tempo, né?
1: É um bom sinal, hein, doutor?
2: É um bom sinal, exatamente, tá? Então, desde aquela época da Copa do Mundo, 94, Romário, aquele pessoal todo, né? Vai pegar todos os salários, imagina um gráfico desde aquela época, desde julho de 94, vai somar esses salários todos, vai pôr num bolo e vai dividir. Esse seria a melhor fórmula de cálculo hoje no Brasil. Mas você concorda comigo que a maioria dos casos já vai cair um pouco a renda. Por quê? Porque geralmente lá atrás a pessoa ganhava menos do que ganha hoje. Ela vai lembrar dos salários que ela ganha hoje, mas ela não vai lembrar que lá atrás, 97, 98, ela ganhava bem menos. Então só nessa brincadeira dessa forma de cálculo aí, só nessa primeira parte já cai a renda para a maioria. Só que além disso, a maioria das aposentadorias também tem um segundo fator redutor, além desse que eu comentei. Elas multiplicam por um percentual, que muitas vezes é de 70%, 80%, e faz a aposentadoria, o valor da aposentadoria, cair duplamente. Então ele caiu a primeira vez, porque pegou os salários lá de trás, e depois caiu uma segunda vez, porque ainda por cima multiplicou por um percentual. Então a nossa recomendação para as pessoas é sempre saberem, sempre terem em mente, que normalmente, 98% dos casos, a renda da aposentadoria vai cair em relação ao salário que a pessoa tem.
1: Mas não dá para desestimar um quanto ele cai assim?
2: É impossível porque, como eu comentei, existem vários critérios de cálculo. A aposentadoria da pessoa com deficiência, por exemplo, que é a melhor hoje no Brasil, ela pega os salários desde 94, soma e divide. Numa linguagem simples é isso. Então a gente brinca que ela é a menos pior. Ela cai menos, né? Uma pessoa que ganha ali, sei lá, 5 mil vai se aposentar muito bem com 4.200, 4.300. Isso é considerado um resultado bom na maioria dos casos. Agora, a mesma pessoa que ganha 5 mil, se ela pegar uma outra aposentadoria que o cálculo é pior, a especial, por exemplo, que o cálculo agora ficou bem pior, ela pode, esses 5 mil reais dela podem virar 3 mil, sabe? E esse é uma expectativa real que as pessoas têm que ter. Elas não podem esperar ganhar na aposentadoria o que elas ganham na última empresa. Porque geralmente na última empresa a pessoa tá melhor na carreira, ela cresceu na carreira, ela tem salários maiores. E ela pensa, então a aposentadoria vai ser com base na empresa que eu estou hoje, onde eu estou ganhando bem. E na verdade, como a gente conversou, não. Na verdade vai pegar desde 94. Então é normal que caia a renda.
1: Bom, é muito interessante. A gente vai fazer uma pausa aqui para o intervalo. Mas na volta a gente vai seguir desse ponto que a gente parou aqui. Eu estou recebendo perguntas aqui. Quem mandou agora é o Renato Jansen. Em seguida a gente já vai fazer a pergunta dele aqui para o doutor. E você também que está acompanhando, manda para a gente sua pergunta no WhatsApp da CBN. Vou repetir aqui novamente, 999723493, ou na live do YouTube, que é bem fácil também, YouTube CBN Joinville. Vamos para um breve intervalo, em seguida estamos de volta.

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Terça-feira, 9 de junho de 2026, o ministro do Supremo Tribunal Federal, Alexandre de Moraes, autorizou o general Paulo Sérgio Nogueira a se inscrever e fazer provas do Exame Nacional do Ensino Médio 2026. O militar foi condenado a 19 anos de prisão no caso da trama golpista. Ele cumpre pena no Comando Militar do Planalto em Brasília. Nogueira foi ministro da Defesa e comandou o Exército no governo de Jair Bolsonaro. E o governo federal já desembolsou 11 bilhões e meio de reais em restos a pagar de emendas de relator esse ano. Segundo o valor econômico, 7 bilhões e meio foram executados na semana passada, após a Câmara aprovar a proposta de emenda à Constituição que prevê o fim da escala 6x1. Prazo para o pagamento das emendas se esgota no final de junho, por causa do calendário eleitoral. O Ministério Público de São Paulo deflagrou operação contra agentes públicos suspeitos de ligação com o primeiro comando da capital. Entre os presos estão um ex-chefe de investigadores, um ex-estagiário do MP e um ex-policial civil expulso da corporação. Eles teriam

0: tribaixa, testando integração com módulos lunares privados. A missão marcada para 2027 vai abrir caminho para o primeiro pouso tripulado no ano seguinte. Horário de Brasília, agora 2h32.
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2: Muito bem, voltando com Conversas Cruzadas, falando hoje de aposentadoria. Muitas dúvidas, muitos temas para a gente aprofundar aqui, porque aposentadoria, afinal, é algo que interessa a todos, né? Vai chegar um dia em que todos nós, ou o ouvinte que já está nessa fase, ou os que estão ainda pagando a Previdência também, buscam esse momento aí de ter esse recurso novamente, ter a contrapartida do que pagou ao longo da sua vida no trabalho. Estou recebendo uma questão aqui do ouvinte Renato Janzen, em que ele faz a seguinte questão. Ele tem 54 anos, sempre atuou na área administrativa. Ele tem 38 anos de registro em carteira de trabalho, CTPS. Perfeito. Uhum. Comprovado, 38 anos e meio, então. E ele quer saber se ele consegue se aposentar já ou depende das regras de transição impostas em 2019. Ele acha que foi muito prejudicado pela lei antiga. Poderia ter se aposentado já na Copa do Mundo passada, nas contas dele, né? Então, não sei se com essas informações, doutor, dá para a gente fazer uma estimativa da situação dele.
3: Então, vamos lá. Depende de cálculo. Com certeza, precisaria analisar toda a carteira de trabalho, todo o CNIS, né, que é o cadastro das informações sociais dele no INSS, para verificar em qual regra de transição que ele se enquadra. A gente tem aí uma questão matemática, basicamente, para ver se ele entra na regra do pedágio de 50%, na regra do pedágio de 100%, que são regras de transição que surgiram em 2019. Então, eu recomendaria drasticamente para ele fazer um cálculo, quanto antes, inclusive, porque ele tem bastante tempo de contribuição, 38 anos. Então, na minha opinião, ou vai fechar ou está próximo de fechar. Uhum. E aí, claro, dependeria de cálculo para verificar, inclusive, qual aposentadoria pagaria mais, né? Ele é o típico caso que, às vezes, uma aposentadoria agora paga X, mas se esperar 3 meses, 6 meses, uma outra regra de transição vai pagar um pouco mais. Então, realmente, é cálculo puro. Também verificaria, no caso dele, se ele tem alguma doença grave, alguma deficiência, porque também poderia entrar naquela aposentadoria da pessoa com deficiência, uhum, que eu bato na tecla porque hoje é a melhor aposentadoria que tem no Brasil. Então, pagaria muito bem no caso dele. Mas, com 38 anos, regra principal, dica principal, cálculo quanto antes, com certeza, porque tem uma chance enorme ou de fechar agora ou de fechar em breve.
2: Por conta da regra de transição,
3: das regras de transição,
2: né?
3: Perfeito.
2: Se fosse uma pessoa que estivesse entrando no mercado de trabalho agora, ele teria que ter 65 anos de idade. Mas como ele já está há muito tempo, já 38 anos já de contribuição, e 54 anos de idade, ele deve estar numa dessas regras de transição que ele pode, então, buscar um advogado. Ou como é que está o sistema do INSS? O site do INSS, ele está bem construído nesse sentido para o contribuinte que vai lá e coloca seus dados, ou ainda poderia melhorar, doutor, na sua opinião?
3: Olha, comparado ao que era 20 anos, né, 30 anos, nós tínhamos as famosas filas do INSS, melhorou muito, ficou muito mais prático agora o sistema do Meu INSS, que é o aplicativo que o INSS tem. A pessoa pode fazer vários pedidos ali dentro, vários requerimentos, fazer o acompanhamento da análise, do deferimento, do indeferimento. Então, com certeza, evoluiu muito, melhorou muito. Mas não é um sistema perfeito ainda. Por exemplo, tem vários benefícios que ali dentro não constam ou não são devidamente explicados. Aquilo que a gente comentou da insalubridade, por exemplo, geralmente o INSS não concede administrativamente, ou seja, o próprio INSS, quando julga o pedido de aposentadoria, ele não concede essa insalubridade. Então, a pessoa precisa procurar o Poder Judiciário ou recorrer dentro do INSS, enfim, tem uma série de estratégias aí. Então, é um sistema que evoluiu muito, mas ainda está longe de ser perfeito.
2: Muito bom. Tem mais um ouvinte participando aqui, o Joel. Vamos analisar então o caso dele, doutor. Em 2018, ele completou 20 anos de serviço público e recebia adicional de insalubridade.

0: 20%. Na ocasião, pediu exoneração e continuou contribuindo para a Previdência pelo teto. Atualmente, ele tem 48 anos e apresenta comorbidades decorrentes do diabetes. Gostaria de saber como funciona a minha situação previdenciária diante dessas condições.
1: Entrando naquilo que a gente comentou do pessoal na faixa dos 40 a 50 anos, que é o que mais tem que ficar atento para ver se entra em alguma regra de aposentadoria e quando vai entrar. No caso dele, o que eu recomendaria? Pegar todos os prontuários médicos dos hospitais ou das clínicas em que ele trata diabetes, pegar um atestado ou um laudo do médico dele, relatando no que isso traz de limitação no dia a dia, se isso traz alguma dificuldade para exercer o trabalho, se isso traz algum impedimento de longo prazo na vida dele, e verificaria essa documentação médica com um advogado da área previdenciária. Por quê? Somando o período que ele tem ali do regime de servidor público com o INSS, e se comprovar uma doença, depende do grau da diabetes, obviamente, mas se for algo grave, que é o que imagino que seja, ele pode também entrar em alguma regra de aposentadoria. Além disso, dependendo do grau da doença, porque a gente fala muito de aposentadorias por contribuição, aquelas que a pessoa pagou por 20, 30 anos, mas muitas vezes a gente aposenta pessoas na faixa dos 20 anos de idade com 3 anos de contribuição. Por quê? Porque pode ser o caso dele, a pessoa pode se aposentar por invalidez, a gente chama de aposentadoria por incapacidade permanente. Então, se for comprovado que é uma doença que ele não consegue mais exercer a função habitual dele, não tem mais como, tem médicos relatando isso, também pode ser um caminho, essa aposentadoria por incapacidade permanente, que é a antiga aposentadoria por invalidez, né? Mas a gente evita um pouco, eu confesso que é o caminho que eu gosto de deixar como secundário. Por quê? Porque é uma aposentadoria que a pessoa não vai mais poder trabalhar. Então, no caso dele, que eu imagino que ele tem mais tempo de contribuição, eu pegaria a documentação médica toda, todas as contribuições que teve ao longo da vida e faria um cálculo. Por quê? Porque pode ser que ele entre numa aposentadoria por contribuição e se aposente mais cedo do que espera.
0: Não, muito bom. Até o doutor estava falando, né? Muitas informações que o senhor está trazendo aqui, doutor, nos fazem pensar, né, de quanta gente, às vezes, tem direito a se aposentar, mas não tem acesso à justiça. Né? Tenho que fazer uma pergunta para ti, geral. Como é que está essa justiça previdenciária, assim, análise dos casos? Quanto tempo leva para analisar um recurso, um pedido como esse, vamos dizer que seja por invalidez, aqui na vara? Isso tramita em quantas varas? Para o ouvinte ter uma ideia, né, de se o trâmite dele não for o usual. Aliás, para começar, eu queria te perguntar primeiro uma coisa. Se o ouvinte acha que ele completou ali, que está na hora de ele se aposentar, qual que é o passo? É pelo meu INSS? Ele pode confiar naquilo ali? Ou é melhor ele ir com um advogado junto? Como é que funciona esse trâmite da aposentadoria regular, primeiro?
1: Olha, o meu INSS ele dá uma base das aposentadorias que a pessoa tem direito ou quando ela terá direito. Só que ele não vai além do padrão, né? Então, aquilo que a gente conversou, deficiência, insalubridade, período rural, alguns detalhes ali que fazem aumentar o tempo, alguns segredos ali, realmente um profissional da área vai fazer a diferença. É a mesma coisa que você se automedicar ou você consultar um médico especialista. Você pode se automedicar? Bom, em alguns casos pode, mas é arriscado. É a mesma coisa a questão da aposentadoria, que é algo que a pessoa vai ter para o resto da vida. Né, a renda da aposentadoria. Então, realmente é interessante verificar com um profissional da área previdenciária. É um ramo inteiro do direito previdenciário que existe para questionar o INSS. O INSS, tradicionalmente, ele não concede todos os direitos. E entra naquilo que a gente conversou. Mesmo no aplicativo, muitas vezes não aparece todos os tipos de aposentadoria e todos os benefícios. Então, a pessoa realmente acaba tendo que procurar o Poder Judiciário para isso.
0: Tem algumas pessoas perguntando aqui também. Como fazer para entrar em contato, né, com o Dr. Jean Postai. Já vamos passar aqui. O Jean, ele trabalha no escritório chamado Escritório Souza Postai. E onde é que fica o escritório, doutor?
1: A gente trabalha ali na Rua Dona Francisca, no edifício Deville, na sala 1302. A gente sempre recomenda para as pessoas, seja procurando ali o nosso escritório, Souza Postai Advogados, ou outro profissional de confiança, outro advogado, não tem problema nenhum, mas sempre consultar com um advogado especialista na área. Nós temos vários bons profissionais aqui em Joinville. A própria OAB, que é aqui pertinho, né, ela também menciona ali e concede ali vários profissionais que atuam na área, mas com certeza alguém que atua na área há vários anos pode fazer a diferença na causa.
0: Então fica a dica aí para o ouvinte que quer, já que é um resgate de um benefício de tantos anos, né? Acho que ter uma tutoria, um acompanhamento de um especialista pode fazer toda a diferença. No intervalo a gente conversava aqui com o doutor e quando ele fala, e ele falou já algumas vezes hoje, sobre essa aposentadoria do PCD, a gente já entende que é uma aposentadoria para pessoa com deficiência, mas existem deficiências que são mais amplas, né? que nem sempre o ouvinte conhece. O INSS, por exemplo, o doutor estava explicando, reconhece como deficiência algum problema de saúde mental, como depressão, algum transtorno de ansiedade. E isso pode ser reconhecido e pode se encaixar numa aposentadoria para PCD. Doutor, queria que o senhor explicasse um pouquinho melhor. A gente conhece alguns benefícios para PCD, por exemplo, quando ele vai comprar um veículo, a gente sabe que tem uma lei que existe um desconto, um benefício. Mas para aposentadoria, isso é a mesma classificação de doenças, ou como é que o INSS entende isso?
1: É muito interessante a sua pergunta, porque hoje é a melhor aposentadoria que existe, né? Então é a que melhor paga, tem um dos melhores critérios de cálculo, exige bem menos idade, às vezes não exige nem idade, exige bem menos tempo de contribuição. Mas quando a gente fala numa pessoa com deficiência, normalmente a gente imagina alguém que perdeu uma mão em algum acidente, perdeu um braço. Mas para a justiça, né, para o direito previdenciário, a deficiência seria alguém que tem um impedimento de longo prazo, algo que afete o dia a dia dela, né, ou a função dela. Então nós temos inúmeros casos em Joinville de pessoas, por exemplo, com visão monocular, fibromialgia, alguma depressão, alguma ansiedade grave, a pessoa tem alguma lesão no ombro, ou quer ver algo muito comum, a pessoa sofreu um acidente de moto ou jogando bola, por exemplo, e ficou com uma sequela no joelho ou no ombro, teve que colocar um pino, um parafuso, uma placa. Essas pessoas, elas têm uma deficiência mesmo que leve. Então, a própria lei dessa aposentadoria da pessoa com deficiência, ela coloca critérios de gravidade. O que eu quero dizer? Ela coloca a deficiência leve, a moderada e a grave. A grave seria alguém que perdeu, por exemplo, os dois braços num acidente, algo gravíssimo, algo terrível. Mas a deficiência leve pode ser alguém que jogando bola machucou o ombro, né? E essa pessoa consegue trabalhar normalmente no dia a dia, só que o ombro dela, ela não consegue levantar, por exemplo, ela não consegue girar, ou a mão dela tem um dedo ali que não fecha corretamente, enfim, uma deficiência leve. Essa deficiência leve, para fins de aposentadoria, ela ajuda muito. Ela acaba dando direito para a pessoa se aposentar, como eu comentei, com menos tempo de contribuição e muitas vezes até mesmo sem idade, né? Então, a recomendação para a pessoa que tem qualquer problema grave de saúde é pegar os prontuários médicos, pegar os laudos médicos, conversar com o seu médico de confiança e comprovar esses impedimentos aí de longo prazo. Por quê? Porque conseguindo isso, muitas vezes ela consegue se aposentar, como a gente comentou, 10, 15 anos antes do que ela imagina. E isso acaba sendo até melhor do que a aposentadoria especial. A aposentadoria especial está todo mundo comentando agora, todo mundo querendo, mas essa outra, da pessoa com alguma deficiência, eu diria que é melhor ainda. Ela tem vantagens que a aposentadoria especial não tem.
0: Muito bom. Bom, a gente tem ainda mais 10 minutos aí, praticamente, de tempo aí para conversar com o doutor, esclarecer alguma dúvida. No WhatsApp da CBN 999723493, você consegue enviar sua dúvida ou pela live no YouTube da CBN Joinville. Doutor, eu tinha te começado a perguntar antes ali, agora eu queria voltar no assunto. Como é que é a justiça previdenciária? Não sei se é assim que fala, a justiça previdenciária?
1: Sim.
0: Como é que é o tempo de resposta? Porque, de maneira geral, a opinião das pessoas é de uma justiça muito lenta para tudo, né? Às vezes a pessoa morre e aí vem uma decisão da justiça em relação a alguns temas. Na justiça previdenciária, aqui para o cidadão de Joinville, em quantas esferas esse assunto tem que tramitar até que seja decidido? E qual que é a avaliação de vocês que estão ali, que trabalham no direito em relação a esse tempo?
1: Olha, eu diria que comparado antigamente melhorou muito. A gente também tem que criticar muitas vezes, mas também tem que elogiar. Eu diria que a justiça previdenciária, ela está muito rápida em geral, está muito eficiente analisando todos os pedidos normalmente. E claro, depende caso a caso o tempo que vai demorar. Se a gente pega o caso de um auxílio acidente, por exemplo, que é uma pessoa que sofreu um acidente jogando bola ou de moto e ficou com uma sequela, ela pode receber aquele benefício chamado de auxílio acidente ou pecúlio. Um benefício bem, bem interessante. Às vezes jovens de 20 anos recebem esse benefício. Normalmente a justiça julga ele em menos de um ano. Isso é considerado muito rápido no Poder Judiciário. Desde a data que você entrou com o processo até o começo do pagamento do benefício, às vezes sai em 8 meses, 6 meses, né? Claro que cada caso é um caso, mas é considerado extremamente rápido. Nós já temos casos, por exemplo, de aposentadorias que são, a pessoa trabalha em vários períodos, em várias empresas com insalubridade, tem período rural junto, tem alguma discussão de deficiência junto, e aí um caso desses pode demorar 3, 4 anos. Então, cada caso tem uma história. Nós também temos o juizado de pequenas causas, que acaba julgando causas mais rapidamente, e nós temos o rito comum, né, o caminho comum, que é para causas um pouco maiores, que pode ser um pouco mais demorado. Mas eu diria que com o processo eletrônico que nós tivemos nos últimos anos, melhorou demais. As próprias sentenças e acórdãos, né, as sentenças ali de segundo grau dos juízes estão muito boas, analisando a fundo. Então eu diria, que, na minha opinião, que a nossa justiça previdenciária hoje, ela é de primeiro mundo ou quase de primeiro mundo, ela é muito boa. Alguns casos, como eu comentei, alguns tipos de recursos podem demorar bastante, mas é a exceção. Eu diria que, em geral, está bem rápido e melhorou bastante.
0: É, isso é uma informação muito importante para que as pessoas tenham assim, o direito, né, atendido na sua plenitude, principalmente numa área como essa, em que você está reivindicando ali um valor de uma contribuição que você fez por muitos anos. É, doutor, queria analisar contigo assim, a questão de uma grande massa de trabalhadores que hoje atuam e muitos nos acompanham aqui, que são os autônomos, né, ou microempreendedores individuais. Uhum. Como é que o senhor entende que eles estão vivendo na questão da proteção hoje? Porque assim, durante muito tempo a gente não tinha tantas opções de trabalho. A pessoa era CLT ou ela estava desempregada, né? Hoje a gente tem muitos trabalhos, muitos empregos. A gente fala aqui de motoristas de aplicativo, só para citar um exemplo, em que a pessoa ela é autônoma mesmo. Não sei se ela está na questão formal ou não, e eu queria que o senhor falasse com esse ouvinte sobre como ele deveria se proteger em relação a esse assunto, porque às vezes ele está pensando só no dia, né? Mas pode chegar algum momento que ele não consiga desempenhar a função dele. Qual que o senhor teria a dizer para esse público?
1: Olha, a minha recomendação para esse pessoal é sempre fazer um planejamento previdenciário. Por quê? Quando a pessoa é CLT, a própria empresa vai recolher o INSS, então é mais tranquilo. Trabalhador registrado, né, não precisa se preocupar tanto com isso. A contribuição vai ser sobre o salário dele e está tudo bem. Agora, vamos imaginar uma pessoa autônoma, um microempreendedor individual, por exemplo. Ele precisa verificar se a alíquota que ele está pagando está correta. Por quê? Muitas vezes ele pode pagar numa alíquota menor, e ele está feliz com isso porque está pagando menos, mas ele acaba não tendo direito a alguns tipos de aposentadoria no futuro. Então ele precisa complementar essa alíquota, esse valor que ele paga, para poder ter acesso a todas as aposentadorias. Em alguns casos isso pode fazer sentido, ele pagar essa complementação, em outros não. Por isso que o autônomo tem que tomar um pouquinho mais de cuidado. Ele tem que fazer um planejamento, na minha opinião, desde cedo. Mesmo um autônomo de 30 anos de idade, 35, eu acho interessante ele verificar com um profissional e ver se ele está pagando da forma que faça sentido para ele. Uhum. Já tive casos de autônomos que estavam pagando menos do que deveriam e se complementassem, se pagassem do valor certo, teriam direito a mais tipos de aposentadoria, vão ter direito a se aposentar mais cedo. Então, cada caso é um caso, como a gente sempre fala no direito, mas o pessoal autônomo, eu recomendo uma atenção especial desde cedo, não só na faixa dos 40 ou 50, desde os 20 anos, 25 anos, começou a pagar ali como MEI ou como autônomo, eu acho interessante fazer um planejamento. Esse é o primeiro ponto, para ver qual a aposentadoria que pode pegar no futuro. Mas o segundo ponto é também para se acontecer algum acidente ou algum problema de saúde. Se o autônomo não estiver pagando há muito tempo, há muitos anos, ele corre um risco muito grande de precisar de um auxílio por incapacidade temporária, de um auxílio-doença, que a gente chamava, uhum, e ele não conseguir, porque ele não está pagando o INSS. O INSS é um sistema em que você paga para poder receber depois. Ele não faz milagres, né? Uhum. Então, a gente recomenda ao autônomo também pagar o INSS mês a mês. A gente sabe que tem muita gente que não paga, mas está, sim, correndo um risco de ter problemas no futuro.
0: É, porque eu já fiquei imaginando aqui um motorista, um motociclista de aplicativo, por exemplo, de entrega de refeição, que tem ali 18, 19 anos, começou a trabalhar... se acidentou, como é que fica esse cara nesse caso?
1: Então, vamos dizer que ele está ali trabalhando e está pagando o INSS há um ano e meio, né? E aí ele vem a se acidentar e fica com uma sequela para o resto da vida e não vai mais poder trabalhar em nenhuma função. Foi um acidente muito complicado que acontece todos os dias em Joinville, né? Nessa função, infelizmente. Então, o que acontece? Ele poderia, se ele estiver pagando o INSS, pedir uma aposentadoria por incapacidade permanente, aquilo que a gente conversou. O pessoal acha que aposentadoria é só para quem tem 40 anos ou mais, né? Mas a gente já teve casos que a gente aposentou de jovens de 20, 25 anos. Porque eles estavam pagando INSS, tiveram um acidente ou uma doença muito graves e ficaram incapacitados para o resto da vida. Então, como está pagando INSS certinho, todo mês, vai ter direito à aposentadoria, vai começar a receber com 20 anos, por exemplo, e vai receber isso até o fim da vida, a não ser que recupere, mas em muitos casos não tem como recuperar. Então, daí a recomendação, mesmo para o jovem, mesmo para quem tem 18 anos, 20 anos, faz um planejamento, consulta alguém da área, verifica, estuda um pouco, porque lá na frente vai fazer diferença.
0: É até uma questão, né, doutor, para que as autoridades aqui de Joinville poderiam verificar essa questão de legislação para ver se essas plataformas elas estão exigindo isso dos motoristas ou dos motociclistas. Uma proteção mínima, né? Que seria ser um MEI ou estar pagando o INSS, porque isso pode garantir uma segurança a mais para o profissional e também para a cidade, né? Para o sistema como um todo, porque não é bom para nenhuma cidade você ter uma pessoa sem proteção de INSS, sendo que por uma medida simples assim já poderia estar sendo tomada.
1: Com certeza. E aí quem acaba tendo um acidente e não paga INSS, as pessoas às vezes perguntam, tá, e o que acontece com essa pessoa, né? Tem 20 anos de idade, não pagava INSS, sofreu um acidente e não pode mais trabalhar. Bom, ela tem um caminho ainda que é legal a gente explicar, que é o LOAS, né? Que é o Amparo Assistencial. Então, a pessoa que nunca pagou INSS na vida e que ela tem alguma doença grave, sofreu um acidente, tem alguma sequela, né? Ou tem alguma doença incapacitante, se ela nunca pagou INSS e a renda familiar é muito baixa, e aí tem que ser realmente muito baixa, né? Um salário mínimo ou menos que um salário mínimo, ela pode pedir uma ajuda para o governo, digamos assim, que a gente chama de amparo assistencial, que ela vai receber um salário mínimo, a princípio, pela vida inteira. Então, é um plano B para caso a pessoa que nunca pagou o INSS, ela, ou, né, ou ela tem algum acidente, fique com alguma sequela, ou então, se ela tiver uma idade mais avançada, né, 65, 70 anos. É um caminho. Mas é um caminho que a gente não gosta muito que o cliente siga, porque ele depende da boa vontade de decisões, né? Então, pode ser cortado a qualquer momento, se a renda da família melhorar. Então, o melhor caminho ainda é pagar o INSS.
0: Bom, mas pelo menos existe uma alternativa remota que talvez muitos ouvintes não tinham ouvido falar, e existe, então, mais esse recurso aí para quem conhece alguém que se encaixa nessa possibilidade. Doutor, a gente falou muito de INSS, a gente está chegando na reta final do nosso programa, mas também existem as aposentadorias privadas dos bancos, as públicas de governo. Vocês costumam encontrar problemas ou possibilidades de correções, digamos assim, nessas esferas também desses planos? Ou o INSS é o que é o grande centro das atenções aí do público?
1: Não, normalmente o INSS hoje ele é o maior litigante do Brasil, né? O que isso quer dizer? Quem mais sofre processos no Brasil, né? Então a gente sabe que nós temos uma população muito carente, infelizmente. Então a maioria das pessoas não tem aí um plano de previdência privada, acaba dependendo do INSS. E o INSS as pessoas têm que saber que não pode depender da aposentadoria. Como é que a pessoa tem que ver hoje a aposentadoria? Tem que ver como um complemento de renda, né? Então, na época dos nossos avós, eles até podiam contar com a aposentadoria lá do INPS, como chamava antigamente, e receber, às vezes, uma renda igual ou muito parecida ao que recebeu no auge da carreira, né? Isso acontecia, a gente via acontecer bastante. Mas, hoje em dia, com as mudanças no critério de cálculo, cada vez mais difícil, exigência de mais idade, cálculos piores, a pessoa tem que entender o INSS como um complemento de renda. Então, a renda dela vai cair. Se ela ganha 5 mil na empresa, ela tem que esperar uma aposentadoria de 2.500, 3 mil. Ela não pode esperar 5 mil de aposentadoria, né? Então, a pessoa tem que ter a expectativa correta. E aí, o que a gente fala realmente para quem puder, a gente sabe que muitas pessoas não têm condições, mas quem puder fazer um pé de meia à parte é o cenário ideal. Então, a pessoa ter ali um investimento, não sei, em tesouro direto, em CDB, em alguma coisa que pague ali algum rendimento mensal para complementar a aposentadoria. A pessoa vai me dizer, poxa, doutor Jean, mas é muito difícil, eu não tenho condições. Eu sei, eu digo para a pessoa que possa, porventura, ter condições. Se ela puder guardar um pouquinho, investir um pouquinho, para não contar com o governo no futuro, é melhor. É difícil fazer isso, mas é melhor. Por quê? Porque vamos imaginar a geração hoje que está aí na faixa dos 25, 30 anos. Talvez ninguém esteja contando para esse pessoal, mas eles vão ter uma expectativa, talvez, de se aposentar com 70, 75, 80, né? Ou talvez o INSS quebrar até lá, ninguém sabe o que pode acontecer. Acho difícil quebrar, mas os critérios vão ficar mais difíceis. Então, aquilo que eu sempre falo para os clientes, a pessoa tem a expectativa correta. E a expectativa correta é não contar somente com o INSS.
0: Doutor, chegamos então ao final do programa. Muito obrigado pela participação. Alguma mensagem final para os ouvintes?
1: Eu que agradeço a oportunidade desde já, Leandro. E a gente sempre comenta, né? Cálculo. Cálculo é o segredo do direito previdenciário. Então, as pessoas em Joinville, faixa dos 40, 50 anos, se ainda não fez um cálculo previdenciário, procure um profissional da área. Nós temos vários bons profissionais na área previdenciária aqui em Joinville para verificar a sua situação previdenciária. Várias pessoas podem se aposentar 5, 10, 15 anos antes e não imaginam. Então, essa é a minha mensagem final.
0: Muito obrigado. O Conversas Cruzadas vai ficando por aqui. Você que acompanhou uma parte só do programa, mas quer assistir novamente, pode procurar no YouTube, CBN Joinville, encontra lá o programa Conversas Cruzadas de hoje e assiste, ouve novamente. Amanhã nós estaremos por aqui com outro tema e contando com a sua companhia para fazer mais um programa. Um abraço e até lá.

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6: Terça-feira, 9 de junho de 2026, o presidente do Senado, Davi Alcolumbre, deve reunir líderes partidários hoje para definir o calendário de tramitação da PEC que extingue a escala de trabalho 6x1. O texto aprovado na Câmara aguarda despacho formal há mais de 10 dias. Palácio do Planalto e senadores aliados pressionam por mais celeridade na votação por causa do potencial impacto eleitoral na medida. Alcolumbre já disse que o Senado vai promover discussões amplas nas comissões técnicas antes de enviar a matéria ao plenário. E a quinta turma do Superior Tribunal de Justiça deve julgar hoje pedido de liberdade da influenciadora digital e advogada Deolane Bezerra. Ela cumpre prisão preventiva desde 21 de maio. Deolane, que é suspeita de lavar dinheiro, associar-se ao tráfico de drogas e de integrar o primeiro comando da capital. A defesa dela alega que não existe risco concreto à ordem pública, à instrução criminal ou à aplicação da lei penal. No Rio de Janeiro, a Polícia Civil deflagrou a quarta fase da Operação Monjaro. O objetivo é desarticular grupos envolvidos na venda ilegal de medicamentos usados para emagrecimento. A ação mira uma nova célula criminosa que distribui os produtos em academias das zonas oeste e sul da capital fluminense. Nos Estados Unidos, a ameaça de elevação tarifária provocou uma corrida de empresários brasileiros para antecipar os embarques de mercadorias para o mercado americano. Setores de máquinas, calçados e pescados tentam agilizar o envio das cargas para evitar o prazo de 15 de julho, quando pode entrar em vigor a sobretaxa de 25%. Representantes dos segmentos afetados pretendem participar de uma audiência pública em Washington no início de julho para contestar os termos dessa taxação. No horário de Brasília, 3h04.
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2: Boa tarde, Joinville, boa tarde, Santa e Bela Catarina. Hoje o programa O Melhor da Vida recebe o assessor de comunicação de marketing do Sicredi Norte SC, Cleiton Bernardes. Seja bem-vindo à CBN Joinville.
3: Obrigado, Carlos. Obrigado a todos os ouvintes da CBN Joinville. Mais uma vez, um prazer sensacional estar por aqui junto com vocês,
2: você
3: passar esses momentos
2: nosso
3: agradáveis.
2: Primeiro entrevistado desse estúdio, o programa O Melhor da Vida, teve a honra de receber o Cleiton como entrevistado número um nesse novo espaço. Cleiton, mas agora o assunto do momento é a poupança premiada do Sicredi. E que campanha legal, vocês estão de parabéns.
3: Teve uma adesão muito bacana, acho que a gente não esperava tanto de uma campanha, uma ativação bacana para a gente falar sobre consciência financeira, Carlos. Eu acho que esse é o grande mote, né? Ensinar as famílias a guardar um pouquinho do dinheiro. A velha e boa poupança, ela é a melhor forma da gente começar o investimento.
2: A mais tradicional.
3: E quando a gente coloca o dinheirinho na poupança com a possibilidade de ganhar 3 carros zero quilômetro e ainda essas pelúcias maravilhosas que a gente está trazendo aqui para a audiência da CBN. Até brinquei fora do ar aqui com o Carlos. Carlos, estou te entregando as 3 pelúcias aqui. Tem um representante de cada dos nossos poupa-amigos.
2: Vamos pegar a primeira? A primeira que começou,
3: primeira
2: que
3: eu
2: votei nela.
3: A CAP. E o legal foi isso também, que a gente fez toda uma brincadeira nas redes sociais para os nossos associados eles escolherem o nome da nossa pelúcia, né? Então,
2: claro.
3: Tinha 2 nomes lá e o nome que ficou para essa daqui é a CAP.
2: CAP. Eu votei. Eu tinha uma votação para escolher o nome.
3: Isso, que tem uma pegada de cooperativismo no nome dela, porque ela é CAP, pode ser um capital social, pode ser
2: legal.
3: A capitando do esquema, então a CAP foi a nossa primeira.
2: Posso?
3: Pode. É tua daqui... agora, né? A partir de agora ela é tua, o que tu
2: muito
3: vai fazer
2: obrigado.
3: É problema teu.
2: Tu sabe que eu já poupei na poupança pra ganhar, né?
3: É.
2: Aí o primeiro passo a gente ganha
3: isso.
2: A raspinha.
3: Porque R$100, Carlos, o mesmo R$100 que você deposita lá na sua conta poupança, que te dá direito a um número da sorte pro carro, te dá direito a pegar uma raspinha e dentro da própria agência brincar lá, raspar e ver se você ganha uma capivara. São 1.000 capivaras.
2: 1.000 capivaras?
3: 1.000 ovelhinhas e 1.000 porquinhos.
2: Tá, agora sim, 1.000 para que região? Porque o Sicredi tem no Brasil todo, né?
3: Certo. Isso que é o legal, porque é só da nossa região norte de Santa Catarina.
2: Só da região norte.
3: É só na nossa área de atuação do Sicredi Norte SC, que vai ali de Campo Alegre, Rio Negrinho ali e São Bento do Sul, até aqui embaixo na divisa de Penha, com Pissarras, é a nossa área de atuação aqui na região
2: Cleiton,
3: norte de Santa Catarina.
2: Mas olhando a campanha nacional, porque em cada Sicredi, cada agência, tem ali o display com a demonstração da CAP, da ovelha e do porquinho. Existem vários, né, pelúcias.
3: Sim, tem vocês outras cooperativas.
2: Três.
3: Isso, a nossa região escolheu essas pelúcias.
2: A capivara tem tudo a ver com Joinville, região
3: norte. Exatamente. E daí a gente foi no porquinho, porque o porquinho ele ainda é o símbolo internacional da economia, da poupança, né? Então a gente coloca
2: verdade.
3: A moedinha no porquinho.
2: Olha aí. Ele é rosinha, aí tem o nome do Sicredi aqui
3: no peito.
2: Grifado, né?
3: E depois veio a nossa ovelhinha para colar com a nossa região de Campo Alegre, São Bento do Sul.
2: Que faz parte da região da Sureg, né?
3: Que faz a nossa parte serrana, digamos assim, né?
2: E quem é que não quer um bichinho desse, né?
3: E daí agora os nomes estão escolhidos, né, Carlos? Porque a CAP foi o primeiro nome escolhido, depois a gente escolheu o nome do nosso porquinho que ficou com o nome de Pipo.
2: Pipo.
3: E essa semana que passou...
2: Esse é o Pipo.
3: Esse é o Pipo, o porquinho. E agora a nossa ovelhinha, que é uma menina, que recebeu o nome de Lana.
2: Lana.
3: Que é metade lã, metade grana.
2: Opa.
3: Então ficou Lana.
2: então essa, a ovelha...
3: É a Lana.
2: A Lana.
3: Lana, o nosso porquinho é o Pipo.
2: O porquinho, ele é rosa. Então, os meninos usam rosa.
3: Rosa, isso todo mundo usa.
2: Ah.
3: E o porquinho, ele é internacionalmente conhecido como porquinho rosa. Porque ele é meio amarelinho, mas ele tem uma pegadinha de rosa.
2: Certo.
3: Ali e tal.
2: E aqui também o porquinho tem pescoço, né?
3: Sim. É que esse daí é um porquinho mais moderno, é mais fit, né? Ele é menos gordinho. E mais fortinho, assim.
2: E ele tem a pururuca aqui?
3: uma pegadinha mais atlética.
2: Depois...
3: E o divertido é isso, né? A gente poder falar de poupança, brincar com as pelúcias e incentivar toda a família. Porque daí o vovô está fazendo uma poupança para o neto. Isso. E eu digo isso lá em casa. O meu pai está guardando dinheiro para os netos.
2: Sério?
3: Meu pai está. Todo mês ele coloca...
2: São quantos netos?
3: Ele tem 4 netos.
2: Opa!
3: Ele coloca um dinheirinho na poupança para os netos.
2: Muito legal.
3: Porque ele quer ver o futuro deles e quer ter a possibilidade de ou a longo prazo fazer um investimento maior ou a curto prazo, digamos, no final do ano, fazer uma viagenzinha, um passeio.
2: Porque tem até rabinho, né?
3: Sim, não, é tudo bem feitinho. São pelúcias muito lindas. É, legal é que são da região norte de Santa Catarina, fabricados ali em Gaspar.
2: Sério?
3: Aham. Uhum. A gente consegue fazer essa compra aqui localmente. Então, para a gente, foi sensacional essa brincadeira e está sendo muito legal.
2: Eu quero te ressaltar que quando eu nasci, o meu padrinho de batismo fez uma poupança para mim. E eu só saquei quando completei 18 anos.
3: Que maravilha, hein?
2: E olha que quando eu fui lá sacar, tinha uma graninha boa.
3: Tem, porque tem... E não tem risco, né, Carlos? Eu acho que o principal, quando a gente diz assim, vamos começar a poupar pela poupança... É, o fato de não ter risco nenhum, né? Então, assim, você tem a rentabilidade, a certeza da rentabilidade sem o risco. E no caso do Sicredi, é ainda mais legal porque, assim, o dinheiro ele continua sendo seu.
2: Certo.
3: O dinheiro sai da sua conta corrente e vai para a sua conta poupança. E você concorre aos 3 carros zero quilômetro. Inclusive, eu estou aqui para dizer que o primeiro sorteio está chegando.
2: Está chegando. A gente já está escutando aqui na grade de programação da CBN.
3: Dia 4 de julho. Pela Loteria Federal. Mas, Cleiton, que dificuldade de fazer isso pela Loteria Federal, que é nada. Hoje a tecnologia está nos ajudando, Carlos. É muito simples. Você sabia que tem gente participando da poupança sem saber da poupança?
2: Não sabia.
3: Vou te dizer por quê. Porque o nosso associado não precisa fazer absolutamente nada. Os números são gerados automaticamente para ele. Por quê? Porque o Sicredi contratou um sistema, que é do Sicredi Nacional, onde... 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
2: E o carro
3: ganhador.
2: Ele é para a região norte do estado, para esses 17 municípios.
3: Só para os nossos municípios de atuação. Então a chance de ganhar é muito maior.
2: Né? Eu já estou concorrendo.
3: Que bom, e você pode concorrer ainda mais, Carlos, porque na poupança premiada você ganha o dobro de números da sorte. Então, assim, a cada R$100 você ganha um cupom. Se você fizer uma programação com o seu gerente, dizer para o seu gerente o seguinte, ó, todo mês, você, Carlos, o Cauã, quero tirar R$200 da minha conta e colocar na poupança programada.
2: Eu ganho 2.
3: 2 pela poupança e mais 2 por ter programado. Então,
2: 4.
3: São 4 números da sorte. Mas se eu contar para você que no ano passado, quando a gente sorteou os 2 Renegades, teve um associado que ganhou fazendo um aporte, você acredita?
2: Só R$100?
3: Ele botou R$100 e ganhou um Jeep Renegade de R$124 mil.
2: Jaraguá do Sul?
3: Jaraguá do Sul. Depois a gente teve o segundo ganhador aqui de Joinville, foi da agência Costa e Silva.
2: Essa primeira campanha foram 2 Renegades, agora é...
3: São 3 veículos dessa vez. Isso. 2 Polos, um dia 4 e outro dia 24 de outubro. E depois em janeiro, no dia 16 de janeiro, a gente vai fazer a apuração do Jeep Renegade, fazendo a grande finale da nossa poupança premiada.
2: Nós estamos tendo uma interação com o nosso público, com a nossa audiência, e o jornalista Wagner Dias...
3: O grande Wagner.
2: Ele fez uma pergunta aqui, eu gostaria de retratar você, eu acredito que você tenha essa resposta. Pergunta para o Cleito, por que o porquinho não é verde?
3: É que eu e o Wagner, a gente tem a felicidade de ser palmeirense.
2: Ah,
3: né? Então,
2: isso é uma felicidade?
3: É, atualmente está sendo uma felicidade, certo. Líder do Campeonato Brasileiro, aquela coisa toda, né? Mas imagina, Wagner, a dor de cabeça que eu teria no sistema Sicredi se eu fizesse um porquinho da minha cor, né? Escolhido o porquinho verde.
2: Mas o rosa é o que mais se assemelha com
3: isso,
2: a cor
3: daí...
2: natural de um porco.
3: Eu gostaria muito que ele fosse verde, mas daí eu dizer que o meu porquinho é o Hulk, que tá passando mal, que não sei o quê. Então deixa assim, o pessoal para pegar no pé faz fila, né?
2: Vamos então retratar mais uma vez a importância nesse reta final do primeiro sorteio.
3: Sim. Toda a movimentação que ocorrer até o dia 3... de julho agora, que é o dia 3 de julho, então a gente está no mês de junho ainda, né? Uhum. Mês que vem é julho, até o dia 3 vai participar do primeiro sorteio. Então, todo mundo que fizer a movimentação na poupança, R$100, botou R$100 na poupança, o número já está lá. Não preciso fazer absolutamente nada. Você bate na porta do gerente da sua agência e pede suas raspinhas também. Raspa lá e pode concorrer às pelúcias. O que, que vai acontecer? Passou o sorteio do dia 4, todo mundo que participou do primeiro sorteio continua no mesmo pote para o segundo sorteio no dia 24 de outubro. Passou o segundo sorteio, onde a gente vai sortear mais um polo zero quilômetro, lá em janeiro, no dia 16, vai ter o último sorteio e, mais uma vez, todos os números da sorte continuam lá dentro do potinho. Isso que é legal. E as pelúcias eu não tenho certeza até quando vai durar.
2: Tem um estoque, né? Tem um número limitado.
3: Isso, são 1.000 unidades, né? Então, a CAP eu sei que tem bem pouca já.
2: É porque ela foi a primeira.
3: Foi a primeira que chegou. Daí depois a gente lançou o Pipo, né? O porquinho. E agora, essa semana, a gente tá botando oficialmente nas agências a Lana pra ser o nosso mascote do inverno agora, né? Tá ficando friozinho.
2: Tem tudo a ver, né?
3: A Lana vem e faz essa brincadeira com a gente.
2: Mas também tem uma oportunidade. Eu gostaria de ter essa confirmação com você, que eu soube que se eu depositar 10 mil reais na poupança, o bichinho de pelúcia já é meu.
3: Já é automático. Por que que a gente fez essa brincadeira? Porque tem muita gente que tem tradicionalmente o dinheiro na poupança aplicado em outro banco. Ah, mas eu não ganho nada de rentabilidade diferente do outro banco para o Sicredi, não.
2: É padrão, né?
3: É padrão. A poupança, ela rende igual para todo mundo.
2: Mas acho que o Sicredi ainda tem um benefício da cota capital, que a poupança vai ajudar bastante.
3: É o baita cashback, né? Porque a gente está falando de cashback agora e o Padre Amistad já falava disso há cento e mais de 120 anos atrás. É o cashback. Você vai trazer a sua poupança para o Sicredi. Então, deu 10 mil de poupança, já escolhe a pelúcia e leva embora. Na hora.
2: E se quer CAP, acelera.
3: Daí tem que apurar e tem que pedir aí para a agência. E a pessoa vai ter, no final do ano, a rentabilidade em cima dessa aplicação que ela trouxe.
2: E aí ela ganha mais.
3: Daí, de fato, a poupança do Sicredi acaba rendendo mais do que as outras.
2: A poupança do Sicredi rende
3: mais. Por quê? Porque ela ganha a participação dos resultados em cima dessa movimentação.
2: E a CAP é a única que você pode colar no vidro, né? No carro, muito habitual.
3: Uhum, no vidrinho.
2: E a cara de Joinville, né?
3: Ela é. Tipo, eu, por mim, eu colocaria o riozinho ali, o Rio Cachoeira na frente dela ali, porque aquela região do Rio Cachoeira, volta e meia tem uma capivara por ali, né? Muito divertido.
2: Hoje o nosso convidado do primeiro bloco do programa O Melhor da Vida é o assistente de marketing e comunicação do Sicredi Norte SC, Cleiton Bernard. Nós vamos para um breve intervalo comercial e já voltamos logo após os nossos patrocinadores.
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0: Olá, Joinville, segundo bloco do programa O Melhor da Vida na CBN em Joinville, num oferecimento de Garten Shopping. 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Conosco Cleiton Bernardes. Cleiton, agora grandes novidades além dessa campanha que para mim isso aqui foi o máximo, sabe? Vocês marcaram um golaço, principalmente nessa época de Copa que está iniciando. Mas aquela ideia de cuidar bem da terceira idade, isso é uma premissa do Sicredi, né? Principalmente aqui da Sureg, da região norte, desses 17 municípios.
1: A gente costuma dizer, Carlos, que a gente tem vocação para cuidar da terceira idade.
0: Que é uma idade que precisa ser cuidada.
1: Sim, porque
0: atenção
1: assim,
0: especial.
1: O que, que a gente faz? Nada mais do que tratar as pessoas como a gente gostaria que os nossos pais, os nossos avós fossem tratados.
0: Perfeito.
1: E isso muda tudo. Porque quando você coloca a prioridade da outra pessoa em primeiro plano, você começa a atender ela de um jeito diferente, você começa a oferecer para ela produtos diferenciados e você começa a entender o jeito que ela precisa. Você tem os seus parentes, eu tenho os meus parentes, a gente sabe, às vezes, a dificuldade que eles têm com tecnologia, a gente sabe a dificuldade que eles têm de confiar nas pessoas, né? A gente estava brincando sobre a poupança ali. Tem gente que tem conta no Banco X de poupança desde que era adolescente. Hoje em dia já é um senhor de cabelos brancos e tem lá. Por quê? Pela confiança. Só que a partir do momento que essas instituições tradicionais começam a tratar os nossos aposentados, nossos avós, os nossos pais como um número e não mais como alguém que merece carinho e respeito, a gente percebe que a gente consegue fazer diferente deles. E tem um grande parceiro meu chamado Osei Luiz que costuma repetir uma frase para mim que diz o seguinte: Cleiton, a gente é melhor não sendo igual. E isso eu levo para a minha vida. E quando a gente consegue ser melhor sendo diferente, isso muda tudo, Carlos. Então a gente abre a agência mais cedo para atender os aposentados. A gente faz o cafezinho para eles tomarem o cafezinho na agência.
0: Toda agência do Sicredi tem uma garrafa de café na frente dos caixas eletrônicos. É muito bacana.
1: E ter o profissional para atender essa geração. Porque a gente sabe que hoje eles precisam usar um ATM, que é o caixa eletrônico, que eles precisam usar um aplicativo. Então, por repetidas vezes, a gente pode falar a mesma coisa para a mesma pessoa. E não tem problema, porque a gente imagina o seguinte: podia ser a minha mãe ali, podia ser o meu avô ali, precisando de um atendimento. Então, a gente trata eles com esse carinho, esse respeito. E pode acreditar, Carlos, eles são associados muito fiéis e fazem uma propaganda muito boa do Sicredi. Porque, eu digo pela minha mãe, por exemplo, a minha mãe participa de pelo menos, eu acho que uns 5 grupos diferentes de terceira idade, de clube de mães e
0: aquele cafezinho,
1: pessoal da igreja. E daí, quando ela pegou a aposentadoria e migrou pro Sicredi, a aposentadoria dela, a gerente dela, da agência Fátima, lá é a Rúbia. Meu Deus, é Deus no céu e a Rúbia na terra. Por quê? Porque a Rúbia atende a minha mãe em qualquer horário que ela precisa, ela tira dúvida, e daí a minha mãe já falou para as amigas já abriram conta, e daí levou a Rúbia lá no clube de mães para pagar uma cuca para as amigas, e a Rúbia foi lá, pagou uma cuca, e já abriu a conta de todo mundo, e já migrou, porque as pessoas conseguem entender valor naquilo que está sendo oferecido.
0: E se o Sicredi dá valor, vocês estão sendo mais que o próprio governo nacional, que não deu tanto valor assim para as aposentadorias da terceira idade. Aconteceu esses causos que estão repercutindo até hoje, mas lembrando, o Sicredi cuida muito bem da melhor idade.
1: Sim, e tem uma frase nacional, né, que diz que o Sicredi cuida bem do seu dinheiro, mas ele cuida melhor ainda de você. E isso é muito importante, porque assim, cuidar do dinheiro, qualquer pessoa com um mínimo de noção consegue fazer, mas cuidar das pessoas é vocação.
0: É, e o Sicredi vai nessa mão, de olhar no olho, de atender pessoalmente. O digital é o futuro, é o presente, é o futuro, é mais que isso tudo, mas fazer negócios olhando olho a olho é diferenciado.
1: Com certeza. E a nossa geração prateada, ela precisa desse aporte, porque, Carlos, assim, tem gente aposentada hoje movimentando altas quantias. Tem gente aposentada que está precisando de dinheiro emprestado. Então, a gente tem os dois polos. A gente tem aquele investidor que guardou e, graças a Deus, hoje tem, na sua melhor idade, a possibilidade de empreender, de botar o dinheiro para trabalhar para ele, né? E ao mesmo passo que a gente tem aquelas pessoas que precisam todo mês de um complemento, porque o dinheiro que recebe de aposentadoria não é suficiente para o remédio, para os exames, ou quer fazer uma viagem especial e não está com aquele caixa. Então, o Sicredi consegue entender o momento de vida de cada um e fazer um atendimento focado, diferenciado para esse público da terceira idade.
0: Perfeito. Aproveitando os minutos finais do programa, eu quero dar os parabéns para vocês, que recentemente vocês iniciaram a obra da nova sede, do novo espaço do Sicredi no Perini Business Park. Teve um momento de colocar a primeira estaca, já teve, e a obra vai em ritmo acelerado.
1: Vai.
0: Em breve, um novo momento da Sureg no Perini Business Park, um novo Sicredi, uma nova agência que vai ter várias operações nesse novo prédio de esquina ao lado do atual.
1: Isso. Hoje nós temos uma operação com 2 mil metros quadrados, com 170 colaboradores lá na superintendência. É um prédio de 2 andares, onde a gente está com uma certa dificuldade já para ambiente de reunião.
0: Quantos funcionários, colaboradores?
1: 170 naquele prédio lá.
0: 170.
1: Então, já está um pouco dificultoso. Por quê? Porque lá na superintendência, Carlos, a gente faz toda a parte operacional. A gente deixa as agências nos bairros e nas cidades satélites fazendo o atendimento negocial. O que é um atendimento negocial? É atender o Carlos, ver o que o Carlos precisa. Tal. Ah, precisou preencher um formulário aqui, precisou fazer uma análise. Não. Não faz isso na agência. Quem faz é a superintendência. Então, a gente tem uma equipe grande lá para fazer esse atendimento.
0: Crédito, por exemplo.
1: Uma tomada de crédito para estudar se você está podendo ou não contrair aquele...
0: Aí a Jaqueline Corrêa resolve.
1: Daí ela dá um jeito. Jaquelinda, tá? Vamos respeitar ali os nomes.
0: Eu não sabia que tinha o Linda.
1: É Jaqueline, mas ela é a Jaquelinda para os íntimos lá da gente. Então,
0: parabéns.
1: A Jaque é maravilhosa, então ela cuida com muito carinho dessa parte de tomada de decisão do crédito ali. E já estava ficando pequeno. E a nossa superintendência, ela está com uma ideia de juntar as operações que nós temos. Porque lá no Perini, a gente tem, num prédio, o Sicredi Empresas. Naquele mesmo prédio, no andar térreo, o atendimento pessoa física.
0: Que foi uma das agências recentes inauguradas em janeiro do ano passado.
1: E a gente queria botar toda essa operação no mesmo prédio, para a gente poder ter uma comunicação melhor entre as áreas. Então, como a gente precisava de ampliação de espaço e precisava colocar essas operações todas juntas, a gente resolveu construir agora, ao lado, ali na esquina, esse ambiente novo. A gente vai passar de 2 mil metros quadrados para mais de 5 mil metros quadrados.
0: É bastante.
1: Um prédio bonito de 3 andares. Uma
0: todo
1: operação,
0: moderno.
1: Vai ter uma operação de gastronomia lá que eu não posso dar muitas informações ainda.
0: Eu já vou adiantar. É um rooftop.
1: Vai ser legal. Vai ter auditório. Vai ter uma parte gastronômica.
0: O Sicredi é uma mãe, né?
1: Cara, só essa promoção de tu tirar dinheiro da tua conta corrente, colocar na tua conta poupança e ainda dar um carro, um não, né? Um,
0: três.
1: Dois, três carros para o associado. Isso dali o Sicredi já é uma mãe.
0: É uma mãe.
1: E daí com todo esse atendimento. E o que a gente está pensando com isso, né, Carlos? Perenidade. Então o Sicredi tá vindo para ficar no Perini. Então, assim, dizer para o associado, confia na gente que a gente está confiando em vocês.
0: Lá fica as cabeças pensantes, executantes, e nós estamos
1: trabalhando
0: a diretoria,
1: né? Diretoria que fica por lá, junto com a equipe de apoio em todas as áreas. Então, é a parte que ajuda as agências a pensar. A gente costuma dizer que a gente tem que ajudar as agências.
0: Perfeito.
1: A gente não pode atrapalhar. Se a gente não atrapalhar, já ajuda bastante.
0: O Cleiton é comunicador e se você gosta de um pagode, é domingo de manhã em uma das grandes emissoras da cidade de Joinville. Então ele é um falante. Mas eu preciso te perguntar, porque nós estamos na reta final e eu não posso passar muito do tempo, Cleiton. O que é o melhor da vida para o Cleiton nos dias atuais?
1: O melhor da vida para o Cleiton é poder aproveitar os seus momentos em família, poder degustar a companhia das pessoas que nos amam e a gente poder dizer para as pessoas o quanto ama elas também.
0: Perfeito. Obrigado por ter vindo aqui conosco e trazido esses bichos de pelúcias que estão, num momento, sendo a atração em cada gente.
1: Família completa para você, hein?
0: Muito obrigado.
1: Pipo tá aí, Lana tá aí e a Cap tá aí para ti.
0: Obrigado. Fique agora com o nosso repórter CBN. Logo em seguida, Minuto Esportivo, e a gente volta na próxima meia hora do Melhor da Vida aqui na CBN Joinville.

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Terça-feira, 9 de junho de 2026. A quinta turma do Superior Tribunal de Justiça negou o pedido de liberdade de Deolane Bezerra, que cumpre prisão preventiva desde 21 de maio. A influenciadora digital e advogada foi alvo de uma operação do Ministério Público e da Polícia Civil de São Paulo contra a lavagem de dinheiro do primeiro comando da capital. Os ministros entenderam que não cabe uma intervenção do STJ neste momento, porque outros pedidos de liberdade para a influenciadora estão pendentes de análises nas instâncias inferiores. A Federação das Indústrias de São Paulo, junto com confederações de diferentes setores econômicos, divulgou uma carta aberta com mais de uma centena de assinaturas em apoio à PEC 12 de 2026. O documento foi apresentado como alternativa à proposta que prevê o fim da escala 6x1. Ele propõe que o trabalhador possa escolher

0: A União Europeia apresentou mais um pacote de sanções contra a Rússia por causa da guerra na Ucrânia. Entre as medidas estão restrições de transações envolvendo 35 bancos e 11 plataformas de criptomoedas, além da produção de drones. A proposta será apresentada aos embaixadores do bloco amanhã. As sanções exigem unanimidade para serem aprovadas. No horário de Brasília, 3h35.
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0: Minuto esportivo aqui na CBN Joinville, com um destaque para o Joinville Vôlei, que anunciou o novo técnico para a temporada 26-27. Guilherme Novaes é o novo técnico do Joinville para disputar a Superliga B pelo clube catarinense. O clube anunciou o treinador nesta segunda-feira e ele chega à equipe após 3 temporadas à frente do Minas. O profissional tem no currículo o título da Copa do Brasil de 2025, conquistado justamente em cima do Joinville Vôlei, e o vice-campeonato do Mundial de Clubes 2023. Gui Novaes tem também trajetórias nas seleções brasileiras de base. Como treinador da equipe Sub-21, ele conquistou o título do Campeonato Sul-Americano de 2022, além da Copa Pan-Americana de 2017. O técnico possui ligação direta com a cidade de Joinville, fator que foi determinante para a escolha do profissional.
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0: Boa tarde, Joinville. Segunda meia hora do programa O Melhor da Vida, aqui na 95.3 FM. Nós temos a honra de receber o seu Carlos das Empadas IERC. Sócio proprietário, terceira geração, seu Carlos. Seja bem-vindo à CBN Joinville.
1: Olá, boa tarde a todos os ouvintes, né? Muito obrigado pelo convite. É, realmente sou a terceira geração das Empadas IERC.
0: 104 né? anos, desde 1922.
1: Isso, exatamente.
0: É uma tradição estar em Joinville e saborear as empadas, como também quando a gente chega uma visita na nossa casa, a gente gosta de mostrar o que Joinville tem de melhor. E as empadas IERC é algo histórico.
1: Sim, com certeza. É, tem até um slogan que se você vier a Joinville e não passar nas empadas IERC, você não veio a Joinville.
0: Boa.
1: Então muita gente me fala isso, né? Então realmente a gente preza por isso.
0: No
1: né?
0: mesmo endereço.
1: 104 anos no mesmo endereço, mesma família, mesmos proprietários, somos todos da mesma família.
0: Seu Carlos, agora quando a gente fala em 104 anos, vocês são uma empresa centenária.
1: Isso.
0: Né? Ano que vem, 105, que já torna-se aquele número mais bonito.
1: Aham.
0: 104 anos de história, terceira geração. Cada geração melhora algo. A sua geração já criou algo diferente da geração anterior. O que o senhor classifica que é o sucesso das empadas IERC para Joinville, para Santa Catarina e no Brasil?
1: Olha, o sucesso é a gente manter o atendimento, a receita das nossas empadas, manter sempre o mesmo critério de atendimento, né? Então a gente procura levar essa tradição bem a sério, né?
0: Que é uma empresa familiar ainda.
1: Familiar, com certeza, né?
0: O senhor e seu irmão?
1: Eu e meu irmão, né? Sócio proprietário. A minha irmã também faz parte da parte societária da empresa, mas ela não atua, né? Quem atua são eu e meu irmão, Carlos.
0: Perfeito.
1: E Paulo, né?
0: Uhum.
1: E então a gente procura sempre manter o mesmo padrão de serviço, de atendimento, de gosto, de, né? Muda-se as coisas, muda-se matéria-prima, é difícil de achar.
0: O que é difícil de achar?
1: Assim, por exemplo, camarão também é muito sazonal, né?
0: E a empadinha de camarão é que acho que deve ter uma grande saída, né?
1: Saída, né? E o palmito também. Por exemplo, hoje em dia, não é mais o palmito Jussara.
0: É a pupunha.
1: É a pupunha, então tudo muda. A gente tem que adaptar o sabor, a gente tem que, né? São fibras diferentes, né? Mas
0: me contaram que o senhor produz muitas empadas por dia, não é só aquilo que é servido ali.
1: Não.
0: Tem uma produção e depende do dia, é produzida aí. Dois dígitos em empadas.
1: Isso, em grande escala. É porque não é só as empadas IERC lá, o local que vende os nossos salgados, né? São várias empresas em outras cidades, supermercados, né? Lanchonetes, postos de gasolina, cafés.
0: Só em Joinville ou tem
1: não,
0: pelo estado todo?
1: Tem Florianópolis, Blumenau, Itajaí.
0: É em Santa Catarina.
1: Isso, a gente atende toda a rede Angelone do estado.
0: Ah, então a empadinha que eu como no Angelone é IERC?
1: É IERC. Se for a Curitiba, no Angelone também tem empadas IERC, né? Somos clientes deles, fornecedores, né? Quer dizer, há muitos anos também, né? O público pede a empadinha, né?
0: Seu Carlos, agora quando a gente fala em produção, o senhor falou para mim que vocês têm uma grande produção e cada dia um dia diferente em termos de produzir, né? Na indústria. Quantas empadinhas o máximo o senhor já produziu num dia?
1: Olha, hoje nós estamos produzindo uma faixa de 7 mil empadas por dia.
0: Produziu, né? Já encaminha?
1: Sim, ela... Agora a gente começou também, vai haver o lançamento das empadas pré-assadas.
0: Olha que diferente, o que é as empadas pré-assadas?
1: São empadas que já vão para o consumidor, né? A metade dela, o tempo dela assada.
0: Que normalmente o tempo de assar é o quê? Uns 40 minutos?
1: 40 minutos.
0: É, 40 minutos.
1: Então, esse é um dos nossos problemas com a empada, que demora muito para ser assada, né? Então, a gente está tentando adiantar esse caminho, né, para que você leve para casa, se em 10 minutos você consiga fazer na air fryer, né?
0: Então, que legal.
1: É, fica bem mais prático, né?
0: Qual é o sabor que tem mais saída nas empadas IERC ali na lanchonete,
1: isso,
0: restaurante?
1: É. O carro-chefe do IERC é a empadinha especial, que a gente denomina, né? que é a nossa empada de palmito, camarão e azeitona, os três ingredientes juntos. É a empadinha que mais sai.
0: E aquela que menos sai, mas que o senhor não faz questão de tirar do cardápio, tem que ter.
1: Olha, são sabores mais diferentes, né? Como o sabor de pizza, de calabresa.
0: Eu sou um apreciador da de pizza.
1: Não, pois é. Então tem que haver essa diversificação de sabores, porque para a gente acompanhar o sabor do público, né? Por exemplo, assim, a de frango, só de camarão, tem gente que não come azeitona, você tem que fazer uma de palmito com camarão. As doces agora que a gente lançou faz pouco tempo, a de banana, maçã e dois amores, né? Então,
0: dois amores eu nunca comi, é verdade? Isso. Tem de dois amores?
1: Tem, dois amores, bem doce, bem... bem doce, com salgado, né? Um chocolate gostoso. Dá aquela harmonia, fica muito bom o sabor.
0: Que bom, 104 anos de história, o que mais marcou para o senhor na terceira geração, nessa sua vida profissional, né? O que mais, quando eu pergunto para o senhor, o que mais marcou para o senhor essa sua gestão como terceira da família, né? O senhor tem algo para me contar?
1: Olha, o que é que eu poderia dizer para você? Eu até estive conversando em casa com nossos colaboradores e uma das minhas colaboradoras que trabalha no escritório comentou comigo que, cara, ela acha e também... A partir desse momento, eu também comecei a achar que um dos momentos mais que marcaram, assim, foi de um pedido de um senhor que estava no hospital.
0: Internado.
1: Internado, né? Que o último desejo dele seria comer uma empadinha do Yerk.
0: Sério?
1: Sério. E a filha dele... A enfermeira passou para a filha e a filha foi lá no Yerk buscar essa empadinha para levar.
0: O senhor lembra o sabor?
1: Hospital. Foi a especial, palmito, camarão e azeitona.
0: Olha, uma grande história, hein?
1: Uma grande história. Então, cara, essa aí é uma das coisas que mais marcaram, assim, porque, né, a gente não espera um negócio desse, né? E foi muito bonito também, né? Porque o cara,
0: claro,
1: frequentava a nossa casa na época do meu avô, do meu pai, né? O meu pai saiu do Yerk com 83, 84 anos.
0: Então ficou... Já podia estar descansando há um bom tempo,
1: desde,
0: né?
1: Desde os 60, né? A gente se aposenta nos 60 e pouco, né?
0: Hoje o nosso convidado é o sócio-proprietário das Empadas Yerk, Carlos Yerk. Nós vamos para um breve intervalo comercial num oferecimento de Garten Shopping. 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A gente já retorna.

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7: Joinville, boa tarde. Nosso convidado de hoje é Carlos Ier, sócio-proprietário das Empadas Ier, com 104 anos de tradição em Joinville, região norte do estado e Santa Catarina. Seu Carlos, o senhor comentava comigo que as próximas gerações já estão aí, já estão no negócio.
8: Já estão no negócio, é. Meu filho, que, né, hoje está com 37 anos, também gostou do ramo. Né?
7: Que bom que a família permanece no negócio.
8: Sim, é, tem que ser, porque se um filho não gostar, como é que vai seguir? Né? Você tem que deixar no mundo outro, vai ter que arrumar uma pessoa que cuide, né? Assim não, fica com a família ainda, IERC, né?
7: Aí é a quarta geração, mas já tem a quinta.
8: Quarta,
7: né?
8: Já tem a quinta.
7: Mas a quinta está correndo lá por dentro, né?
8: Tá, isso, é.
7: Agora, o senhor trouxe aqui, eu quero já lhe agradecer, e nós aqui da nossa equipe vamos degustar, principalmente porque o senhor trouxe especialmente, eu sei o carinho que o senhor tem, a minha família sempre foi de ir no IERC, nós íamos na Igreja da Paz. Sim. E depois a gente jantava no IERC dos domingos à noite.
8: Uhum.
7: Tem toda essa tradição. Aqui o senhor trouxe para nós 8 empadas, mais variados tipos de
8: sabor. 4 a especial, de palmito, camarão, azeitona, e 4 só de palmito.
7: Olha, não. Só, as de cá são de palmito.
8: Isso.
7: Né? Só para saber qual eu vou primeiro.
8: Isso, as especiais, que a gente chama, ela é marcada com um pedacinho de azeitona em cima para a gente não confundir, né? Que a parte externa é igual a todas.
7: Olha,
8: né?
7: Que bonita a embalagem, ela tem até uma questão para entrar o próprio ar, né?
8: Para sair o vapor, para não amolecer, não suar.
7: Isso, então, né? É para sair o vapor.
8: Isso.
7: E essa daqui é a futura congelada?
8: É, não, essa nós já temos há muitos anos.
7: Tá.
8: Né? É a crua congelada para você assar em casa.
7: Mas precisa de 40 minutos.
8: 40 minutos,
7: e isso. Futuramente vem a que precisa de menos tempo,
8: menos tempo,
7: de 20 minutos.
8: Ela já levou um pré-assamento, né?
7: Que legal. Essas são as inovações no decorrer da vida.
8: Né? Isso, é. Que realmente é bastante tempo. Você tem de folga em casa, tranquilo, mas se quiser fazer um negocinho mais rápido, né? Você...
7: O senhor come muita empada?
8: Olha, para falar a verdade, todo dia.
7: Todo dia?
8: Todo dia. A gente tem que experimentar para ver se o filho está fazendo bem a empada, né?
7: Que é o seu filho que está na produção.
8: Isso, ele que está tocando a produção hoje, né? Porque no local que a gente produzia antes, que é ali no centro mesmo, não oferece mais condições, né? Não, é
7: aí
8: muita
7: vocês
8: gente.
7: Foram para um galpão maior.
8: Isso, aí meu filho.
7: O seu Carlos, agora está faltando estacionamento lá no IERC, né? E olha que o terreno é grande, né?
8: Sim, a gente ampliou, tirou toda a produção do IERC, começou a derrubar as coisas para poder fazer estacionamento. Mas ainda está.
7: Mas o senhor é um ponto de referência da cidade de Joinville.
8: Sim, é. E tem que botar uma pessoa para cuidar, porque o pessoal chega, deixa o carro e vai em outro lugar.
7: Seu Carlos, agora me diga o seguinte. 104 anos, desde 1922, ano que vem, 105. Número bonito. O que, que o senhor pretende nesses próximos meses, quando chegar essa nova data? Qual o seu legado que o senhor gostaria de deixar, já está deixando?
8: Sim. É, eu não tenho previsão de quando vou largar.
7: O senhor não vai largar nunca.
8: O IERC, né? Não, mas eu preciso me aposentar também.
7: O senhor já não está aposentado?
8: Eu não, ainda não.
7: Não?
8: Não, ainda não estou aposentado. Então eu corro lá por dentro desde o dia que eu nasci. Eu nasci dentro do IERC.
7: Sério?
8: Sério. Nasci dentro do IERC, como eu, meu irmão, minha irmã, né? Nascemos lá. Então, eu fui o único que, assim, me dediquei mais a ficar perto do meu avô, do meu pai, aprender a fazer empada e ficar mexendo em massas e, né, coisa assim.
7: Tem um ponto, né?
8: Tem ponto, tem que acertar, porque é uma massa que você, é difícil, você não tem uma batedeira, uma maceira que faça aquela massa.
7: É no muque?
8: É manual.
7: É no muque, então, é no braço.
8: Batida manual, né? Então, isso que é uma coisa muito difícil. E também a produção dela, de fazer as empadinhas, tudo manual, né?
7: E precisa de gente?
8: Bastante. E tá difícil, né? De, hoje em dia, tu achar um confeiteiro, um auxiliar de padaria que queira, né, seguir, fazer. Aí a gente tem que contratar pessoas mais novas e a gente ensinar, né, ela ter gosto para fazer isso, né? Eu prefiro um que chegue lá, não saiba nada, e a gente ensinar o que a gente aprendeu.
7: Desde o começo,
8: do que chegar um com ideias novas, com macetes diferentes, e queira implantar o que ele sabe, né? Então, aí já foge da receita, né? Mas a gente vai levando e vamos ver o que vem pela frente aí.
7: Bom, seu Carlos, eu quero deixar o microfone aberto para o senhor, para que o senhor fale com os nossos ouvintes da CBN Joinville 95.3, faça um convite para irem degustar as empadas. Também temos a trufa agora, que é uma inovação e o senhor criou. Fale sobre isso, faça um convite para o nosso ouvinte.
8: Sim, não, a truta é um produto defumado, né? O peixe defumado, que já se faz há 40 anos no IERC. Desculpa. Então, só que é pouco conhecido, né? É um aperitivo, um negócio para você degustar, né? E também a gente tem os nossos salgadinhos para coquetéis, não só aqueles que vocês veem lá na vitrine.
7: Eles são menores, né?
8: Isso, né? A gente tem todos os tipos de salgados, de coxinhas, risoles, empanados, vários tipos de salgados para coquetel, né? Então, pessoal que ainda não fez uma festinha com os salgadinhos das empadas IERC,
7: fica o convite,
8: passa, né? Que você não vai se arrepender, o sabor é bem bom.
7: Seu Carlos, todos os nossos convidados, ao estarem aqui, eu faço uma pergunta e o senhor se questiona e me responde. Para Carlos IERC, o que é o melhor da vida? Nome que leva o nosso programa. O que é o melhor da vida para o senhor? Uma empadinha do IERC?
8: Você me pegou meio nessa pergunta. Não, empadinha do IERC, com certeza, né?
7: Mas fique à vontade. Para o senhor, o que é o melhor da vida?
8: Olha, o melhor da vida é você fazer as coisas corretas, né? Não atropeladas, não enganar ninguém, não sempre ser muito sincero nas suas decisões, né? E é por isso que o IERC está de portas abertas. A gente sempre levou muito bem feito isso, né?
7: Quero agradecer o convite, também ao Lucas e a Solange, que estão aqui conosco no estúdio, o Grupo Bueno, que organizou para o senhor essa comemoração de 104 anos.
8: Sim.
7: E relatou um pouco mais na internet essa trajetória, esse legado deixado para Joinville e região e para todo o estado.
8: Sim.
7: Parabéns.
8: Tá, muito obrigado, hein? Agradeço a todos aí também. todos os meus clientes, né? Compareçam, apareçam, que a gente está lá à disposição de vocês.
7: Muito obrigado pela sua companhia. Nós vamos ficando por aqui. 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A gente encerra o programa de hoje. Lembre-se, Grupo NSC, faz como ninguém faz.
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0: Terça-feira, 9 de junho de 2026. O Ministério Público de Santa Catarina denunciou Amanda Maria Souza de Oliveira por estelionato e falsa identidade. A mulher, de 36 anos, se passou por uma adolescente de 12 e foi acolhida por uma família em Joinville durante 14 meses. A farsa foi descoberta no início de junho. A acusada confessou ter aplicado o mesmo golpe em outros 5 estados. Uma organização criminosa transnacional, que atuava principalmente na fronteira entre Brasil e Paraguai, é alvo de operações da Polícia Federal. A quadrilha é especializada em contrabando de cigarros, importação ilegal de agrotóxicos, falsificação de documentos e placas veiculares, lavagem de dinheiro e corrupção de servidores públicos. A justiça expediu mais de 160 mandados, além de 12 ordens de cancelamento de CPFs e CNPJs. O ministro da Fazenda, Dário Durigan, anunciou que vai liberar o acesso a documentos sobre registros de casas de apostas no país. Ele também disse que a pasta fará uma força-tarefa com a Controladoria Geral da União para agilizar os trâmites. O governo havia decidido impor sigilo a processos que tratam da autorização para funcionamento de bets no Brasil. Em alguns casos, o período chegava a um século. A seleção do Irã só vai poder entrar nos Estados Unidos na véspera dos jogos na fase de grupos da Copa do Mundo. A informação foi divulgada pelo Departamento de Segurança Interna à agência de notícias Reuters. Todos os jogos do Irã na fase de grupos serão nos Estados Unidos. Os 2 primeiros em Los Angeles contra Nova Zelândia e Bélgica e o último em Seattle contra Egito. Por causa da demora para a emissão dos vistos concedidos aos jogadores apenas na última sexta-feira, a seleção iraniana teve que transferir a base de treinos para Tijuana, no México. No horário de Brasília, 4 horas 2 minutos.
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1: Agora são 4 horas e 6 minutos, 4 e 6. Já estamos chegando com o CBN Total dessa terça-feira, 9 de junho de 2026. A partir de agora, as principais notícias de Joinville, de toda Santa Catarina, tudo aquilo que você precisa saber para terminar o dia bem informado. E claro, sua participação, você que está no trânsito aqui em Joinville, as notícias que seguem acontecendo, inclusive, nessa terça-feira, aqui na maior cidade de Santa Catarina. Muito obrigado a você que está com a gente, acompanhando aqui a programação da CBN Joinville nessa terça-feira. Sempre uma alegria ter você com a gente aqui pelo rádio em 95.3 FM, também nas nossas plataformas digitais. Já estamos ao vivo com imagens também no YouTube da CBN Joinville. Só acessar lá, youtube.com/CBN Joinville, para acompanhar a gente também com imagens até as 5 horas da tarde. Vamos então saber quais são os destaques dessa terça aqui no CBN Total. Uma operação do GAECO, deflagrada hoje, prendeu um grupo que teria movimentado cerca de 100 milhões de reais com vendas falsas de rebanhos. A justiça condenou os responsáveis por um canil clandestino aqui em Joinville ao pagamento de indenização pelo crime de maus tratos. Mais de 200 cães foram resgatados nesse local. O Ministério Público denunciou à justiça a mulher que se fez passar por uma adolescente de 12 anos aqui em Joinville, mas agora a justiça suspendeu o processo até que o exame psiquiátrico seja realizado. Tem informações importantes da pesca da tainha, uma reunião que acontece hoje à tarde. Pode sacramentar o fim da pesca de arrasto de praia ou abrir aí uma esperança para os pescadores, principalmente os pescadores aqui do norte do estado, que estão se mobilizando contra essa medida. Aqui em Joinville, a prefeitura abriu hoje mais de 800 vagas para os centros de educação infantil. Os pais e responsáveis que precisam de vagas nas creches têm até quinta-feira para fazer a inscrição. Detalhes a partir de agora no nosso CBN Total, que já está no ar.
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0: O Ministério Público denunciou à Justiça a mulher de 37 anos que se fez passar por uma adolescente de apenas 12 anos e conseguiu enganar uma família por mais de um ano aqui em Joinville. Mas a Justiça decidiu suspender o processo até o resultado do exame psiquiátrico que vai atestar se esta mulher tem condições de responder pelos seus atos. Poliana Rodrigues está chegando com as informações para a gente. Boa tarde, Poliana.
1: Caso que ganhou repercussão nacional, agora tem novidade. O Ministério Público de Santa Catarina denunciou por estelionato e falsa identidade e pediu a prisão preventiva de Amanda Maria Souza de Oliveira, de 37 anos, que fingiu ser uma adolescente de 12 anos. Até o momento, a justiça não se manifestou. Ela morou por mais de um ano com uma família aqui de Joinville. Para sustentar a farsa e obter moradia, dinheiro e acolhimento, a suspeita, que é natural do estado do Ceará, alegava ser autista e vítima de abusos sexuais. Além disso, ela forçava comportamentos de criança, como uso de chupetas, mamadeiras, dizia ter medo do escuro e justificava sua aparência adulta, dizendo ter sofrido intervenções hormonais na infância. O inquérito da Polícia Civil foi concluído e encaminhado ao Ministério Público de Santa Catarina para as providências penais. O órgão ministerial solicitou e obteve a prisão preventiva da investigada para resguardar a ordem pública e garantir a instrução criminal, visto que ela possui histórico de aplicar o mesmo golpe em diversos outros estados brasileiros. Reforçando então, né, o Ministério Público de Santa Catarina denunciou nessa segunda-feira por estelionato e falsa identidade e pediu a prisão preventiva de Amanda Maria Souza de Oliveira, de 37 anos, que aquela adolescente, né, que fingia, no caso, ser uma adolescente de 12 anos e, por enquanto, a justiça não se manifestou. É claro que a gente segue acompanhando. É com você aí no estúdio.
0: Muito obrigado, Poliana Rodrigues. Essa é uma decisão importante, né, do Ministério Público, eu digo, além da decisão da Justiça também, já vamos chegar nela, mas principalmente o encaminhamento da denúncia por parte do Ministério Público, que na maioria dos casos é algo até, vou aqui usar entre aspas, né, a palavra trivial, né, quando a investigação está concluída e o Ministério Público não precisa de novas diligências, tem convicção do que a investigação concluiu como o fato. Esse encaminhamento da denúncia à justiça é algo até de praxe, né? Mas nesse caso, como há essa dúvida em torno da capacidade, da sanidade mental dessa mulher, dúvida por parte da defesa, né? A defesa está questionando se ela é capaz de responder pelos seus atos. Quando o Ministério Público encaminha a denúncia à justiça diretamente, nós estamos tratando aí de um entendimento, né, por parte do Ministério Público, do MP, de que ela teria condições, né, pelo que foi apurado na investigação, de responder pelos seus atos. Ainda assim, a justiça decidiu suspender temporariamente o andamento do processo até que seja realizado o exame psiquiátrico, marcado para o dia 26. Essa é uma informação também importante, ou seja, antes de decidir se acata ou não a denúncia do Ministério Público, a Justiça vai esperar pelo resultado do exame, que também é algo até, de certa forma, óbvio, né? Para não dar continuidade de um trâmite que daqui a pouco pode ser invalidado por uma outra informação que possa chegar. Então, até o resultado do exame, processo suspenso, a mulher segue presa, mas repito, né? O fato de o Ministério Público já ter encaminhado a denúncia por estelionato e falsa identidade já indica um caminho, né? Já indica um caminho que, pelo menos no entendimento da promotoria, essa mulher teria sim condições de responder pelos seus atos. Vamos aguardar então o que diz o resultado do exame, depois de toda a repercussão que nós tivemos nesse caso na semana passada. Nós tivemos hoje uma operação do GAECO que prendeu um grupo suspeito de movimentar cerca de 100 milhões de reais. Sabe qual era o crime? Vendas falsas de rebanhos de gado. É muita coisa, né? Giovana Marques tem os detalhes.
2: Boa tarde, Rafa, e a todos que nos acompanham aqui na CBN. um grupo que movimentou cerca de 100 milhões de reais com vendas falsas de rebanhos no Rio Grande do Sul foi preso em Palhoça e em Joinville na manhã de hoje. A Operação Boi Fantasma, deflagrada pelo Grupo de Atuação Especial de Combate às Organizações Criminosas, mirou um esquema de lavagem de dinheiro. A investigação teve início no estado gaúcho e apurou então a atuação de um grupo criminoso que realiza o comércio de gado inexistente, com o objetivo de simular negócios lícitos e dessa forma então operar na lavagem de dinheiro. Segundo o Ministério Público de Santa Catarina, que apoiou então a investigação do Ministério Público lá do Rio Grande do Sul, a investigação identificou o esquema que movimentou cerca de 100 milhões de reais em uso de propriedades rurais arrendadas e também de transações fictícias. O trabalho revelou um esquema estruturado de lavagem de dinheiro, no qual o grupo, de até 25 pessoas, né, conforme é estimado, simulava atividade agropecuária para ocultar recursos ilícitos. E para isso, arrendou então duas propriedades rurais e utilizou laranjas para emissão de notas fiscais e guias de trânsito animal sem qualquer movimentação real de rebanho. De acordo com a investigação ainda, os monitoramentos, inclusive com o uso de drones, confirmaram a inexistência de gados nas áreas investigadas, apesar da intensa movimentação documental. Além disso, o esquema de lavagem de dinheiro era comandado por um traficante que atuava de dentro de um presídio lá do Rio Grande do Sul, com uma divisão organizada de tarefas entre familiares e terceiros, responsáveis pela movimentação financeira, ocultação patrimonial e emissão de documentos. Somente 5 desses integrantes do núcleo principal movimentaram sozinhos cerca de 24 milhões de reais, especialmente nos últimos 2 anos. Parte desses valores foi direcionada a plataformas de apostas, inclusive de fora do estado, como etapa final de dissimulação dos recursos ilícitos. Os mandados, então, de busca e apreensão foram expedidos pela 2ª Vara Estadual de Processo e Julgamentos dos Crimes de Organização Criminosa e Lavagem de Dinheiro de Porto Alegre. E eles foram cumpridos, então, aqui em Palhoça e também em Joinville. Como eu citei, essa operação teve início lá no Rio Grande do Sul, mas contou com apoio também com as autoridades aqui de Santa Catarina. Para quem quiser saber mais informações, é só acessar o nsctotal.com.br. Rafa.
0: Muito obrigado, Giovana Marques, com as informações para a gente. Chama atenção a forma como esse grupo atuava, né? Realmente chama bastante atenção, um grande volume de dinheiro e essa relação com as bets, né? As casas de apostas também. Agora, 4h18, um adolescente de 15 anos é suspeito de matar o companheiro da avó durante uma discussão, né? Aqui na região, a Fernanda Silva tem os detalhes.
3: Um homem de 40 anos foi morto a facadas enquanto dormia dentro da própria casa em Itajaí durante o fim de semana. Segundo a Polícia Militar, o principal suspeito é um adolescente de 15 anos que fugiu logo depois do crime. Além disso, a vítima era companheira da avó do adolescente. O caso aconteceu no bairro Cordeiros. A Polícia Militar foi acionada para atender uma ocorrência de esfaqueamento. Enquanto aguardavam a chegada do SAMU, os policiais prestaram os primeiros socorros e tentaram conter os ferimentos da vítima, utilizando kits de emergência das viaturas. Apesar dos esforços das equipes policiais e de resgate, o homem não resistiu aos ferimentos e teve a morte confirmada ainda no local. De acordo com relatos de moradores à PM, o adolescente teria invadido a residência e atacado a vítima enquanto ela dormia. Com a identificação do suspeito, os policiais seguiram até a residência do adolescente na tentativa de localizá-lo. No endereço, o avô do jovem informou que conversou com o neto depois do crime e que ele teria confessado ter praticado o ataque. No entanto, o adolescente já havia fugido antes da chegada das guarnições. A polícia científica foi acionada para realizar a perícia na cena do homicídio. Buscas foram feitas na região ao longo da noite e do último sábado, mas o suspeito não foi encontrado. A motivação do crime ainda é desconhecida e o caso deve ser investigado pela Polícia Civil. Como o suspeito é adolescente, ele pode responder por ato infracional análogo ao crime de homicídio. Aqui é Fernanda Silva para a CBN.
0: Muito obrigado, Fernanda, pelas suas informações. Agora, 4h19. Gente, a trazer informações aqui de um deputado aqui da região que lançou sua pré-candidatura ao Senado. Uma novidade importante na corrida eleitoral desse ano. Um pré-candidato ao Senado aqui da região, de um partido que até então vinha alinhado ao governador Jorginho Melo, mas que agora está alinhado com a pré-candidatura de João Rodrigues. Já já os detalhes para você. A Secretaria de Educação de Joinville abriu hoje um cadastro para mais de 800 vagas nos centros de educação infantil conveniados à rede municipal. Você que é pai, mãe ou responsável, né, por alguma criança e está precisando de uma vaga em uma creche, esse é o momento, né? A gente vai conversar agora com a gerente de educação infantil da Secretaria de Educação, Jucimara Trentini. Jucimara, boa tarde, bem-vinda aqui à CBN. Nesse momento são quantas vagas que estão sendo oferecidas e para quais turnos nós temos essas vagas?
4: Tá. Boa tarde, Rafael, boa tarde. Sim, hoje foi publicado, né? Foi publicado ontem, na verdade, o quadro de vagas aí para os 6 conveniados com a prefeitura, né? São, como você falou ali, 806 vagas para crianças de 0 a 3 anos, né? Então nós temos aí 635 vagas em período parcial aí no matutino vespertino. E 171 vagas são integrais, né? E aí o pai, quem tiver, né, ver quais unidades aí tem essas vagas disponíveis, né? A lista completa, ela está no site da prefeitura, entrando ali no site, né? Pode verificar quais as unidades e onde estão, né, alocadas essas vagas.
0: Perfeito. Essa inscrição, ou a criação do cadastro, ou atualização, para quem já fez o cadastro, precisa atualizar também, pode ser feita até quando?
4: O nosso cadastro ali, ele é um cadastro ativo, né? Ele permanece ativo durante todo o ano. Então, o que precisa ser feito neste momento, quem já tem o cadastro, é rever ali alguma atualização necessária, né? Mudou de endereço, mudou alguma situação ali no cadastro, então precisa ser feita essa atualização ali. Quem ainda não tem o cadastro, precisa ser feito então até amanhã, né? Até no máximo meio-dia amanhã, porque daí essa oferta vai ser feita, né? Logo após. Até amanhã, então, quarta-feira, para fazer, né, ou atualizar esse cadastro aí. No site da prefeitura também, o cadastro é o mesmo, né? Tanto das conveniadas quanto das unidades próprias da prefeitura, é o mesmo cadastro.
0: Perfeito. Como é que é feita a seleção? Tem critérios para ver quem vai ficar com a vaga? Como é que isso funciona?
4: Sim, tem alguns critérios ali que eles estão descritos ali no momento do cadastro, né? Tem um edital de vagas ali que ele vai mostrar aí esses critérios, né? O principal critério ali é a vulnerabilidade, situação de crianças vulneráveis ou assistidas ou no abrigo, né? O principal. Tem também um critério ali da criança com deficiência, né? E aí outros critérios de renda. Tem uma listagem de critérios ali.
0: A renda familiar também, Jucimara? A renda
4: também
0: familiar
4: conta. Isso, também conta aí entre esses critérios, né? Uhum. E aí o próprio sistema que gera, né, essas informações aí faz uma pré-classificação, na verdade. Essa pré-classificação aí depois, né, o pai ou o responsável vai precisar comprovar o que ele colocou ali no cadastro para ver se atende ali todos os critérios. Uhum. E até, né, por ser feito esse critério ali no próprio sistema, é que a lista de classificações ali, quando o pai faz o cadastro, ela é muito dinâmica. Então, o pai vai aparecer em qual colocação na fila ali que essa família está, mas ela é muito dinâmica, porque pode, né, no momento de efetuar um cadastro ali, mudar a posição do próximo ali, ter um critério a mais de vulnerabilidade e entra na frente. Então, por isso que a gente fala que essa lista, ela é muito dinâmica, né? Uhum. Ela pode mudar a qualquer momento.
0: Perfeito. Nós temos aí a maior parte das vagas para período parcial, né? Ou matutino, ou vespertino, mas são mais de 100, quase 200 vagas para período integral, que são sempre muito procuradas, né, Jucimara? Porque aí é possível que os pais possam, por exemplo, trabalhar o dia inteiro, né, para ir deixando a criança numa dessas vagas. A pessoa tem que indicar se prefere uma vaga integral ou parcial, ou é o sistema que define?
4: Ele pode sim. No momento de fazer o cadastro ali, vai ter algumas opções de unidade. Ele pode selecionar até 4 unidades que ele tenha interesse ali, tanto conveniada como unidade da rede também. E ali também ele vai poder optar em turno, né? Em turno integral, parcial, matutino ou vespertino. Então, no momento ali da... quando a gente oferta essas vagas, né, não tendo a vaga integral, será ofertada uma parcial. E aí, no momento aí de efetivação, da comprovação da documentação, esse pai lá tem a opção, né, de permanecer nessa vaga parcial ofertada ou aguardar o cadastro depois para uma outra vaga integral.
0: Perfeito. Para fechar, a gente está falando aí de vagas que são em CIs conveniados, ou seja, eles não fazem parte da rede própria, né, da rede da Secretaria Municipal de Ensino, mas a oferta, né, o serviço é o mesmo, né? Não tem diferença entre o CI municipal e o CI conveniado, é isso?
4: Isso mesmo, né? Eles são alunos da rede municipal, né? Segue todos os parâmetros da rede, a metodologia da rede, né? E esses CIs, eles são acompanhados, então, pela Secretaria Municipal de Educação, né? Como alunos da rede mesmo, aluno da rede estando numa unidade parceira, uma unidade conveniada.
0: Uhum. Para fechar, então, a pessoa que quer ver a lista das unidades, onde fica cada CI, é no site da Prefeitura, é isso?
4: Isso mesmo, né? No site da Prefeitura, lá no cadastro, né? Entrando ali no link de educação, tem o site ali para fazer o cadastro de 0 a 3, ali vai ter toda a lista. É. E aí amanhã, né, em seguida, serão divulgadas aí as crianças pré-classificadas, amanhã no período da tarde.
0: É importante, ainda dá tempo, né? Tem um tempinho, mas não
4: deixa... tem até amanhã meio-dia para fazer isso.
0: É, não deixa muito para cima da hora, né? Principalmente quem está precisando de uma vaga, a gente sabe o quanto isso é importante para muitas famílias, né? Que às vezes... pai, a mãe não consegue pegar um emprego, né? Porque precisa cuidar das crianças, isso é muito comum. Então, quem estiver realmente precisando nesse momento, dá uma olhadinha lá no site da Prefeitura de Joinville, vê quais são as unidades, né? De repente já sinaliza aí as unidades de interesse e para tentar, né, buscar essas vagas. São mais de 800 que estão sendo oferecidas nessa semana. Jucimara, muito obrigado, viu, pelas suas informações, por atender a gente aqui na CBN Joinville, e bom trabalho a todos aí na Secretaria Municipal de Educação.
4: Obrigada, Rafael. Nós que agradecemos.
0: Muito obrigado. 4:28.

0: Vamos fazer o seguinte, vamos para o intervalo aqui. Tá vindo aí o repórter CBN. Na volta, então, eu conto a notícia inteira. Só dei o spoiler aqui, né? Deputado, mas dei bastante dica, né? Deputado da região, do partido que era aliado ao governador, que agora está aliado com o João Rodrigues, que anunciou hoje a sua pré-candidatura ao Senado, inclusive desistindo de concorrer a uma reeleição. Já, já, então, a gente vai trazer quem é esse deputado. Façam suas apostas aqui no WhatsApp da CBN, 999-723-493. Já, já, depois o repórter tem muito mais notícias dessa terça-feira para você.
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0: Terça-feira, 9 de junho de 2026, o presidente da Câmara, Hugo Mota, afirmou que pediu ao governo federal para recuar do regime de urgência no projeto de lei que foi enviado para tratar do fim da escala 6x1. No final de maio, os deputados aprovaram uma PEC sobre o assunto. Um acordo feito entre Mota e o Executivo estabeleceu que o projeto enviado pelo Planalto serviria para regulamentar alguns pontos da proposta. A Justiça das Bahamas reconheceu a liquidação do Banco Master e autorizou o representante estrangeiro a atuar em nome da instituição e de outras empresas do grupo no país. A decisão da corte permite que a empresa responsável pela liquidação, a EFB Regimes Especiais de Empresas, exerça poderes para buscar e administrar ativos no exterior. O reconhecimento é um dos passos para dar alcance internacional ao processo conduzido no Brasil. A informação foi revelada pelo portal Metrópolis e confirmada pela TV Globo. E subiu para 108 o número de cubanos resgatados na BR-401, no município do Cantá, ao norte de Roraima. 5 suspeitos de atuar como coiotes foram presos por promover a imigração ilegal. A ação foi realizada pela Polícia Rodoviária Federal. O presidente dos Estados Unidos, Donald Trump, acusou o Irã de derrubar um helicóptero americano perto do Estreito de Hormuz. O republicano afirmou que o país vai precisar responder ao ataque iraniano. A investigação sobre o incidente ainda não determinou se o ataque de drone foi intencional. No horário de Brasília, 4h33.
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Agora 4 horas e 34 minutos. Já estamos de volta com o CBN Total desta terça-feira até as 5 horas da tarde. Seguimos juntos com você aqui na CBN, trazendo um resumo dos principais fatos do dia. Também as informações importantes para quem está aqui em Joinville. E claro, né, as notícias que são destaque em todo o estado. Nós tivemos agora há pouco a confirmação aqui pelo NSC Total de uma notícia que, de certa forma, dá uma mexida boa no cenário político-eleitoral aqui em Santa Catarina, que era algo que, pelo menos

0: um evento neste sábado em Jaraguá do Sul. A decisão foi tomada depois de uma reunião ontem à noite com o pré-candidato ao governo, João Rodrigues. Segundo a assessoria de Antídio Lunelli, a pré-candidatura atende a um pedido direto do partido para que a sigla ofereça o número 15 como opção na urna na eleição majoritária. Para isso, ele precisa abrir mão, então, de buscar uma possível reeleição como deputado estadual. Essa chapa teria como o segundo nome ao Senado Esperidião Amin. Seria, então, a composição. João Rodrigues, candidato ao governo, Esperidião Amin e Antídio Lunelli, candidatos ao Senado. Quem seria o vice? Aí que está também um pouco da moral da história, né? Carlos Chiodini, do MDB, também de Jaraguá do Sul, né? Com origem em Jaraguá do Sul, que é também o presidente estadual do MDB aqui em Santa Catarina, que teria costurado esta aliança com o PSD de João Rodrigues. Seria então o time, né, da oposição, pelo menos de uma das chapas de oposição ao governador Jorginho Melo, que tem como pré-candidato a vice o ex-prefeito Adriano Silva. E como candidatos ao Senado, Carol Detone e Carlos Bolsonaro. Quase fugiu aqui os nomes, mas Carol Detone e Carlos Bolsonaro são os nomes da chapa pura, né, do PL ao Senado. Aliás, só Adriano Silva, né, não é do PL nesta composição. Alguns diriam por enquanto, não sabemos, mas nesse momento Adriano Silva, o único nome do novo, né, na chapa ao Senado, na chapa do governador Jorginho Melo ao governo e ao Senado. Na composição de João Rodrigues a gente já vê, né, uma mistura aí mais equilibrada entre PSD e MDB, além do PP, né, que tem também Esperidião Amin. A ver, né? É aquela coisa, né? A gente precisa ver o quanto tudo isso para de pé quando as convenções chegarem. Tem essa parte também. Mas no momento, nessa fase atual de pré-candidaturas, é o que temos. Aliás, faltou dizer aqui, né? Mas Antídio Lunelli tem 62 anos, é empresário, natural de Corupá, mas construiu carreira empresarial e política em Jaraguá do Sul. Foi, inclusive, prefeito de Jaraguá do Sul por 2 mandatos e eleito deputado estadual com 74 mil votos, a terceira maior votação das últimas eleições para a Assembleia Legislativa de Santa Catarina. Por falar em eleições, deixa eu chamar aqui o Jean Laurindo, porque a Justiça Eleitoral divulgou como será a distribuição do Fundo Especial de Financiamento de Campanha, chamado Fundão Eleitoral, entre os partidos. PL, PT e União Brasil, as legendas com mais representantes no Congresso, vão ter as maiores fatias. O Jean Laurindo está chegando então com os detalhes para a gente.
1: A Justiça Eleitoral divulgou na última semana como será a distribuição entre os partidos do Fundo Especial de Financiamento de Campanha, o chamado Fundão Eleitoral. O valor para custear os gastos da campanha nas eleições 2026 será o mesmo da última disputa há 4 anos, R$4,9 bilhões. PL, PT e União Brasil, as legendas com mais representantes no Congresso, vão ter as maiores fatias. A divisão prevê apenas quantos partidos vão receber nacionalmente. A distribuição desses recursos para as candidaturas nos estados é feita com base em critérios definidos pelos partidos e informados à Justiça Eleitoral. Por conta disso, ainda não é possível saber quanto desse dinheiro pode ser destinado para custear as campanhas dos candidatos catarinenses. Ainda assim, se a participação das candidaturas de Santa Catarina for a mesma da registrada nas eleições de 2022, os partidos catarinenses podem receber cerca de R$140 milhões. Esse foi o valor contabilizado na prestação final dos candidatos de Santa Catarina, disponibilizada na base de dados do Tribunal Superior Eleitoral, o TSE. A quantia considera somente os recursos identificados pelo órgão como fundo especial.

0: Os 140 milhões de reais recebidos via fundo eleitoral representaram 2,8% do valor total do fundão distribuído em todo o país nas últimas eleições. O valor, entretanto, ainda é apenas uma estimativa. Em 2022, o União Brasil liderou o recebimento de recursos do fundo eleitoral, tanto em Santa Catarina quanto nacionalmente. Foram 18 milhões e meio de reais enviados às candidaturas do Estado. Em 2026, União Brasil, PSD e PP serão os partidos que terão os maiores valores do fundo eleitoral em Santa Catarina. Para a CBN, Jean Laurindo.
1: Muito obrigado, Jean, pelas informações. Aqui em Joinville, a justiça condenou os responsáveis por um canil clandestino que foi descoberto em 2024 a uma indenização por maus tratos contra os animais. Na época, mais de 200 cães foram encontrados no local. O Reginaldo de Castro está chegando com as informações.
2: Mesmo, Rafa. Os responsáveis, então, pelo canil deverão pagar uma indenização de R$50 mil por danos morais coletivos. Esse valor vai ser destinado ao Fundo para a Reconstituição de Bens Lesados. Essa condenação é resultado de uma ação civil pública ajuizada pelo Ministério Público, depois que o caso foi descoberto lá em março de 2024. Na época, foi feita uma vistoria no local, ali em Piraberaba, por uma força-tarefa, incluindo a Promotoria de Justiça, Polícia Civil e Centro de Bem-Estar Animal. Na ocasião, foi constatado que cães de diversas raças eram mantidos em ambientes insalubres, sem ventilação, iluminação ou até mesmo higiene. Segundo o Ministério Público, situações que resultavam, inclusive, na morte aí de filhotes por conta dessa precariedade sanitária. Na época, mais de 220 cachorros e um papagaio foram resgatados em situação de maus tratos. Os responsáveis foram presos em flagrante. Além da indenização, a justiça também proibiu os condenados de manter, operar ou participar de atividades envolvendo a guarda, criação, comércio ou até mesmo exposição de animais pelo prazo mínimo de 5 anos. E também foi decretada aí a perda definitiva da guarda dos animais apreendidos com a destinação conforme a orientação do órgão ambiental competente. Nós tentamos, mas até o momento não conseguimos contato com a defesa dos condenados.
1: Muito obrigado, Reginaldo de Castro, com as informações então aqui para a gente. Gente, nós temos informações que a polícia militar está nesse momento na região do bairro Jardim Paraíso. Informações ainda vão chegando e estão sendo confirmadas gradativamente por conta de um homicídio que aconteceu dentro de uma barbearia. Um homem foi morto dentro de uma barbearia no bairro Jardim Paraíso. Isso teria acontecido agora há pouco, por volta de 3:30 da tarde. E a polícia foi acionada para fazer buscas na região pelos suspeitos. Seriam dois suspeitos que teriam fugido em uma moto depois de cometer o crime. E segundo as informações que começam a chegar, esses dois suspeitos, inclusive, foram presos agora há pouco nas imediações ali do bairro Jardim Paraíso, depois de uma grande perseguição que envolveu muitos policiais e também o helicóptero da PM, da Companhia de Aviação da PM. As nossas equipes estão ainda confirmando todas essas informações, mas as imagens que chegam ali do bairro Jardim Paraíso são de uma grande movimentação policial na região, polícia militar com um grande efetivo, né, na busca por esses dois suspeitos de cometer o crime. Inclusive, já temos imagens aqui da prisão de um desses suspeitos. Ele foi localizado ali perto da rua Dorotóvio do Nascimento, com a moto que teria sido usada nesse crime. O outro acabou fugindo, mas também teria sido preso. Informações que estão chegando, a gente vai confirmar tudo para trazer aqui para você. Agora, você que está pelo Paraíso deve estar vendo toda essa movimentação. O que aconteceu é isso: nós tivemos um assassinato dentro de uma barbearia e depois disso, então, todo esse trabalho das forças policiais para localizar e prender os suspeitos de envolvimento nesse crime.

0: A Comissão de Constituição e Justiça da Câmara de Vereadores de Joinville aprovou um projeto que amplia o acesso à informação sobre o tratamento da fibromialgia na rede pública de saúde. O Raulino Dalcin está acompanhando esse assunto para trazer para a gente as informações.
1: A Comissão de Constituição e Justiça da Câmara de Vereadores de Joinville aprovou o projeto de lei ordinária número 213 de 2025. A proposta legislativa visa expandir o acesso à informação e dar publicidade aos tratamentos de dor crônica na rede municipal de saúde. O parecer do relator, vereador Matheus Batista, do União Brasil, avançou com a aprovação de um substitutivo global para ajustar o texto original às regras jurídicas federais. Idealizado originalmente pelo vereador Pastor Ascendino Batista, do PSD, o projeto incentiva a divulgação de práticas integrativas e complementares, as chamadas PICs, dentro do Sistema Único de Saúde. Essas abordagens terapêuticas englobam tratamentos reconhecidos pela Organização Mundial da Saúde, tais como a acupuntura, meditação guiada e terapias corporais. No novo texto aprovado pelas comissões, a Prefeitura ganha autorização legal para realizar campanhas educativas, condicionando as ações à previsão orçamentária municipal. De acordo com o texto validado na CCJ, as informações de suporte sobre as práticas alternativas deverão ser exibidas de forma acessível, por meio de cartazes e painéis digitais nas unidades básicas de saúde. Os materiais informativos deverão conter os endereços das unidades e os horários de atendimento, além dos critérios de encaminhamento médico. A lei municipal também exige a inclusão de ferramentas de acessibilidade para pessoas com deficiência, como braille, audiodescrição e o uso de libras.
0: Raulino Dalcin, então, com as informações para a gente. Último intervalo agora aqui no CBN Total. Na volta, outras notícias desta terça-feira para você. Até já.
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0: Faltando 10 minutinhos para as 5 da tarde, já estamos de volta aqui com o CBN Total desta terça-feira. Último bloco aqui do CBN Total, mas ainda muita informação para você que está com a gente aqui nos fins de tarde da CBN Joinville. Tivemos um caso grave que aconteceu aqui no estado, um homem que abusou sexualmente das filhas e da enteada foi condenado a mais de 77 anos de prisão. Vou chamar a Alexia Elias, repórter do NSC Total, com os detalhes para a gente.
1: Um morador da Serra de Santa Catarina foi condenado a 77 anos, 9 meses e 10 dias de prisão por estupro de vulnerável contra as duas filhas e a enteada. As vítimas eram menores de 14 anos na época dos crimes. Em 2010, ele engravidou a própria filha e foi indiciado por estupro de vulnerável. Ele foi denunciado pelo Ministério Público de Santa Catarina e teve a prisão preventiva decretada, mas fugiu antes de ser capturado. O homem ficou foragido por 13 anos. Além de engravidar a filha, a investigação apontou que ele já havia praticado atos libidinosos contra a outra filha e a enteada, também menores de 14 anos. O processo ficou suspenso durante o período em que ele esteve foragido. Após cerca de 13 anos, ele compareceu ao fórum para consultar outro processo e foi identificado com um mandado de prisão em aberto. Ele foi conduzido ao presídio, onde permaneceu desde então. A condenação ocorreu na última semana e ele não terá direito de recorrer em liberdade. Os atos praticados contra a enteada ocorreram antes de 2009. Na época, as ações ainda eram classificadas como um atentado violento ao pudor. Contudo, os abusos contra as duas filhas ocorreram após a Lei 12.015, de 2009, que reformulou os crimes contra a dignidade sexual, o que permitiu a condenação por estupro de vulnerável. O fato de que uma das filhas engravidou foi considerado no cálculo da pena. Para a CBN, Alex Elias.
0: Muito obrigado, Alex. Agora, 8 para as 5, o Conselho Estadual dos Direitos da Pessoa com Deficiência vai realizar uma pesquisa nos municípios de Santa Catarina para identificar possíveis barreiras estruturais na acessibilidade em todo o estado. Vamos entender como vai funcionar essa pesquisa. Lisandra Oliveira chegando com os detalhes. Boa tarde, Lisandra.
2: O Conselho Estadual dos Direitos da Pessoa com Deficiência de Santa Catarina abriu prazo oficial de coleta de dados para traçar um diagnóstico detalhado sobre a acessibilidade nos municípios do estado. Por meio de um formulário digital aberto para instituições governamentais e entidades civis, a Comissão de Acessibilidade pretende identificar gargalos e barreiras estruturais. Os representantes das cidades interessadas em enviar os dados têm até o dia 30 de junho para preencher o questionário oficial através da internet. Os dados coletados na pesquisa vão servir como base científica para a formulação do diagnóstico de acessibilidade de Santa Catarina. Entre os principais pontos investigados estão a presença de barreiras físicas nas calçadas, o nível de adaptação aos prédios escolares, o atendimento na rede pública de saúde e a real estrutura dos conselhos municipais. A intenção da Secretaria de Estado da Assistência Social é utilizar o mapeamento para direcionar as verbas e as futuras políticas públicas de inclusão social. Conforme os dados consolidados do censo de 2022, divulgados pelo IBGE em Santa Catarina, o estado abriga 499 mil pessoas com deficiência a partir de 2 anos de idade. Esse contingente expressivo representa 6% de toda a população do território catarinense. As entidades locais e os cidadãos interessados em obter mais informações sobre o questionário podem entrar em contato com a ouvidoria da Secretaria Estadual pelo telefone 48-366-40908. Lisandra Oliveira para o Notícia na Manhã.
0: Obrigado, Lisandra, pelas informações. Você que está procurando emprego, atenção, hein? A Tupi anunciou um feirão com 300 vagas aqui para Joinville neste sábado, dia 13. Salários iniciais podem chegar a R$ 3.234. Segundo a Tupi, esse feirão é para contratação imediata. Então, você que está procurando um emprego, né? Os interessados devem procurar o prédio de recrutamento da empresa ao lado dos bombeiros, a unidade dos bombeiros do Boa Vista, a partir das 8 horas da manhã deste sábado. O feirão vai até o meio-dia, né, com diversas oportunidades. As vagas aí são para os cargos de operador de produção, operador de fusão, operador de acabamento, operador de usinagem e motorista industrial. Podem participar candidatos a partir dos 18 anos de idade, com disponibilidade para atuar em turnos. Não é exigida experiência prévia para algumas das oportunidades. A companhia também tem vagas destinadas para pessoas com deficiência. Reforçando, então, nesse sábado, o feirão com oportunidades da Tupi, aqui em Joinville. E a Universidade Federal de Santa Catarina também abriu 385 vagas para o segundo semestre deste ano. Vamos chamar a Caroline Borges para trazer os detalhes para a gente.
3: Olá, a Universidade Federal de Santa Catarina abriu as inscrições para o processo seletivo 2026, segundo semestre, com 385 vagas distribuídas em 29 cursos em Florianópolis, Joinville, Blumenau, Curitibanos e Araranguá. As inscrições são gratuitas e podem ser feitas até o dia 19 de junho no site oficial. O ingresso é para o segundo semestre do ano de 2026 e a seleção usará as notas do Exame Nacional do Ensino Médio, Enem, das três últimas edições. Poderão se candidatar às vagas os seguintes candidatos: aqueles que tenham concluído ou concluam o ensino médio ou equivalente até a data da matrícula na UFSC e aqueles que tenham participado de pelo menos uma das edições do Enem nos anos 2023, 2024 ou 2025 e que tenham alcançado a pontuação mínima de 200 pontos na prova de redação. Caso o candidato tenha participado de mais de uma edição do Enem nos últimos anos, será considerado o resultado com a maior pontuação total, desde que tenha obtido 200 pontos na prova da redação. A nota final será a média aritmética simples das notas obtidas pelo candidato nas quatro provas objetivas e na redação do Enem. O resultado final deve ser publicado no site do processo seletivo até o dia 26 de junho deste ano. Com informações do G1 para a CBN, Caroline Borges.
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0: Para terminar então o nosso CBN Total, vamos saber como fica o tempo aqui em Joinville, em toda a região. Marcelo Martins, meteorologista da Ipagre-Siram, chegando com a previsão. Boa tarde, Marcelo.
5: A Ipagre-Siram informa as condições do tempo para a rádio CBN. Teremos uma tarde de sol entre nuvens e à noite a temperatura mais baixa, mais amena, diminui bastante com a entrada desse vento sul, chegada de massa de ar mais frio e seco e sem indicativo de chuva. A chuva deve vir amanhã no decorrer do dia. A instabilidade vinda do Paraná deve trazer mais nebulosidade e chuva, por isso que não deve esfriar tanto e também teremos uma condição de mais estabilidade ali no decorrer aí desta terça-feira, mais quarta e quinta-feira são dias de chuva. Só melhora mesmo ali no próximo sábado. Marcelo Martins, meteorologista da Ipagre-Siram, com a condição do tempo para a rádio CBN.
0: Valeu, valeu Marcelo. Você está vendo mais ao vivo aqui pelo YouTube da CBN Joinville. Você que está com a gente pelo YouTube, né? De como é que está o tempo nesse momento aqui em Joinville. É uma nubladinha boa, né? Nesse momento, 23 graus na maior de Santa Catarina. Com a previsão do tempo, a gente encerra então o CBN Total de hoje. Amanhã estaremos de volta por aqui, 4 da tarde. E ó, fique ligado, viu? Porque na quinta-feira não tem CBN Total, teremos Copa do Mundo, amigo! É o início das transmissões. Mas amanhã estaremos por aqui, viu? Com todas as notícias de Joinville e de Santa Catarina. Obrigado sempre, sempre, sempre aí pela companhia, pela audiência. A gente volta a se encontrar amanhã. Até lá!

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6: Terça-feira, 9 de junho de 2026, o Partido dos Trabalhadores publicou uma carta na qual afirmou que os governos do partido sempre tiveram uma postura de respeito e reconhecimento das igrejas evangélicas. O documento evitou entrar em temas ligados à pauta de costumes e buscou enfatizar pontos de convergência entre as gestões petistas e as igrejas. A carta destaca ações implementadas nos governos do presidente Lula relacionadas à liberdade religiosa. A ministra Carmen Lúcia, do Supremo Tribunal Federal, alertou sobre os desafios que a inteligência artificial impõe à justiça eleitoral, destacando riscos à liberdade de voto e à estabilidade democrática por causa da disseminação de conteúdos falsos. A magistrada enfatizou que a velocidade na propagação dessas informações compromete a capacidade de resposta dos órgãos judiciais. Preocupação inclui a formação autônoma de convicções de eleitores afetada por dados falsos que desestabilizam o direito ao voto livre. O médico Salvador Plasencia, um dos condenados no caso envolvendo a morte do ator Matthew Perry, afirmou que atuou mais como um traficante de drogas do que como um profissional de saúde ao fornecer cetamina ao artista. Plasencia pediu à Justiça dos Estados Unidos que anule a sentença dele de 30 meses de prisão e determine nova análise. Defesa argumenta que o juiz aumentou indevidamente a pena ao considerar que ele abusou da posição de confiança associada à profissão. Horário de Brasília, 5h03.
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7: Olá, muito boa tarde. Seja bem-vinda, seja bem-vindo ao Ponto Final CBN desta terça-feira, 9 de junho de 2026. Nós vamos juntas e juntos até às 8 da noite, com muita informação, análise e prestação de serviço. Carolina Moran, boa tarde, tudo bem?
8: Oi, Débora, boa tarde para você e para os ouvintes. Boa terça-feira, vamos nessa.
7: E você, claro, pode participar aqui com a gente. Manda mensagem para o nosso WhatsApp, que é o 11 99911 9981. São 5 horas 6 minutos agora, ou melhor, 5 horas e 5 minutos ainda. Samantha Klein tem informações ao vivo em Brasília sobre o aumento do etanol na gasolina. Oi, Samantha, boa tarde.
9: Oi, Débora, Carol, boa tarde. O governo reafirmou a proposta de aumentar a mistura do etanol na gasolina de 30% para 32%, justamente para assegurar a disparada dos preços. O ministro de Minas e Energia, Alexandre Silveira, confirmou agora à tarde essa proposta, depois de uma reunião com o presidente Lula e representantes do setor de biocombustíveis. A proposta será enviada ao Conselho Nacional de Política Energética nos próximos 15 dias. E a meta, claro, é reduzir a importação de gasolina para tornar o Brasil autossuficiente, eliminando a necessidade de importar cerca de 450 milhões de litros de gasolina. Segundo o ministro, a proposta busca também enfrentar as oscilações do petróleo no mercado internacional.
10: Com isso, minimizando os impactos da guerra, que nós sabemos que não é uma guerra nossa, é uma guerra que não depende de nós, mas que todas as medidas necessárias para que a gente possa ter o menor impacto possível no Brasil, como temos conseguido, tanto com as subvenções quanto com as desonerações, a gente possa chegar na bomba com o menor preço de combustível no Brasil.
9: De acordo com o presidente da União da Indústria da Cana-de-Açúcar e Bioenergia, Evandro Gussi, a expectativa é por uma redução de preços imediata, se essa medida for chancelada pelo Conselho.
11: Hoje, o litro do etanol custa, em média, R$ 2,40 menos do que o litro da gasolina. Ou seja, um aumento da mistura de 2% vai trazer uma redução equivalente a essa para o consumidor. Para se ter uma ideia, desde que a guerra começou, essa diferença de preço entre etanol e gasolina já fez com que o consumidor brasileiro economizasse cerca de R$ 2 bilhões nesses 3 meses. E o Brasil deixasse de gastar R$ 8 bilhões com a importação que deveria acontecer de gasolina.
9: Vale destacar ainda que no ano passado o governo já tinha levado a mistura de 27% para 30% em agosto, mas estudos técnicos do governo também apontam, aliás, a viabilidade de se chegar a uma mistura de 32% do etanol na gasolina com vocês.
12: Obrigada pelas informações, Samantha Klein, em Brasília. Bom, Carol, com a recente, essa medida do governo aí, né, tenta combater essa alta do petróleo no mercado internacional e também a necessidade de importar gasolina, né? A expectativa é de que essa elevação na mistura poupe o país comprar cerca de 454 milhões de litros de gasolina importado, que geraria uma grande economia. Agora, o desafio talvez seja fazer com que esse valor mais baixo chegue na bomba, né? E beneficie o consumidor. Isso é o mais importante.
8: Até porque as tensões no Oriente Médio continuam, né, Débora? A gente vai ter atualização logo mais, mas só para dar, assim, o destaque, o presidente americano Donald Trump está acusando o Irã de derrubar um helicóptero ali perto do Estreito de Hormuz, prometeu responder. Teherã disse que as forças estrangeiras deveriam se retirar da região e Israel voltou a atacar o Líbano. Então o negócio está difícil por lá. Vamos seguir com o noticiário agora daqui do Brasil, de Brasília, Débora, para falar sobre a análise daquele projeto de PEC que reduz a maioridade penal, estava sendo discutido na CCJ da Câmara. O Igor Cardim estava acompanhando, mas a sessão foi suspensa, né, Igor? Boa tarde.
13: É isso, Carol. Boa tarde para você, boa tarde também para os nossos ouvintes. Essa sessão foi suspensa hoje por conta da abertura dos trabalhos no plenário da Câmara dos Deputados, e aí todas as comissões precisam ser interrompidas para que os deputados compareçam às discussões no plenário. E aí essa discussão, então, foi postergada para amanhã em uma sessão às 10 horas da manhã. E aí, mesmo diante de algumas tentativas de parlamentares da base do governo de encerrar a discussão mais cedo, por meio de algumas questões de ordem ali, a Comissão de Constituição e Justiça aqui da Câmara começou hoje, então, o debate sobre a PEC que reduz a maioridade penal de 18 para 16 anos. Essa sessão marcou, então, o início das manifestações dos deputados. Isso aconteceu após o pedido de vista apresentado no fim de maio, quando foi concluída a leitura do parecer do relator, o deputado Coronel Aziz, do PL do Mato Grosso. O parecer foi favorável, lembrando que a Comissão de Constituição e Justiça não discute o mérito, e sim dá o parecer ser favorável ou contrário, indicando ali se aquela discussão é constitucional ou não. E aí, durante os debates, parlamentares da oposição defenderam a aprovação da proposta e citaram crimes recentes cometidos por adolescentes como argumento para esta mudança. Também destacaram que jovens de 16 e 17 anos já participam do processo eleitoral por meio do voto, que, segundo os defensores dessa medida, reforçaria a necessidade de responsabilização penal nessa faixa etária. Já deputados da base do governo se posicionaram contra a PEC. Os parlamentares argumentaram que a criminalidade juvenil está relacionada à falta de acesso à educação, cultura e oportunidades, além de alertarem para o risco do agravamento da superlotação do sistema prisional. Também defenderam a manutenção das medidas socioeducativas previstas na legislação atual. Então, essa discussão foi interrompida hoje, não vai ser prolongada ali para uma votação e segue, então, amanhã às 10 horas da manhã na Comissão de Constituição e Justiça aqui da Câmara. Carol.
8: Obrigada, Igor. Uma pauta que certamente aumenta a pressão no governo e ano eleitoral, né, Débora? Essa questão da pauta da segurança pública, até porque o PT sempre, o PT e os partidos de esquerda sempre se colocaram historicamente contra essa proposta, né?
12: Sim, é uma proposta que precisa ser muito bem discutida, né, Carol? Porque divide, inclusive, não só os políticos no Brasil, não só a esquerda e a direita, mas também especialistas, instituições. De qualquer forma, é uma medida que, isolada, não vai resolver absolutamente nada. É preciso reduzir a violência pensando também nas causas estruturais. Então, reduzir a maioridade penal, isso não garante que teremos uma diminuição no crime. Muito pelo contrário, né? Podemos até ter um aumento, considerando que adolescentes mais jovens passem a ser aliciados. Pelo que já são, né? Mas aumente esse aliciamento do crime para tentando levar adolescentes, crianças, né? Infelizmente. São 5 horas e 12 minutos agora. Nós vamos a Campinas. Marco Guarizo tem mais detalhes sobre uma operação que visava infiltrados do PCC. A gente está falando de pessoas infiltradas na institucionalidade, não é isso, Marco? Boa tarde.
14: Exatamente. Boa tarde para vocês, Débora e Carol. Foi uma denúncia de extorsão que levou o Ministério Público a identificar um suposto esquema de vazamento de informações sigilosas que envolviam alguns agentes políticos aqui da região de Campinas. Essa operação, Infiltrados, foi deflagrada hoje e resultou na prisão temporária de um ex-estagiário do Ministério Público, também de um policial civil e de um ex-policial civil. Segundo o GAECO, né, que é o grupo responsável pelas investigações, essa apuração começou depois que Maurício Silveira Zambaldi, conhecido como Dragão, alvo de uma operação, relatou ter recebido uma cobrança de R$500 mil para evitar a prisão e impedir que o caso fosse encaminhado ao Grupo de Combate ao Crime Organizado, o GAECO. Nós vamos trazer um pouco mais agora de informações com o promotor do GAECO, Marcos Tadeu Rioli.
15: Quando dou cumprimento desse mandado, esse alvo disse que 2 dias antes havia recebido uma exigência de valor de R$500 mil para que não fosse preso, que o caso não fosse encaminhado para o GAECO. Essa exigência foi feita por aplicativo WhatsApp via mensagem de visualização única.
14: E a apuração apontou ainda que essa mensagem teria sido enviada pelo então estagiário Gabriel Lira de Jesus, do próprio Ministério Público. De acordo com o MP, ele contava com o apoio de um policial penal e também de um policial civil para obter essas informações sigilosas. E, segundo ainda a promotoria, foi apurado que quem teria encaminhado essa mensagem, né, teria sido ele, contando com o apoio dessas pessoas e fornecia acesso a sistemas de consulta privilegiada de órgãos do Estado. Entre os presos está Maurício Aparecido de Oliveira, que era chefe de investigações da DISE, a Delegacia de Investigações sobre Entorpecentes, aqui em Campinas. Segundo o MP, ele foi filmado em um encontro com o empresário José Ricardo Ramos, que é investigado por lavagem de dinheiro e apontado nas apurações como suspeito de envolvimento no plano para matar um promotor aqui de Campinas, o promotor Amaury Silveira Filho. O Dragão também é um dos suspeitos de financiar esse plano. Ainda foi preso um ex-policial civil, como a gente tinha dito, né? Segundo a investigação, ele teria intermediado esse encontro entre Maurício e José Ricardo. Ele já tinha sido preso em 2008, acabou expulso da Polícia Civil após ser condenado por outro caso de extorsão. A Operação Infiltrados é o resultado de investigações que foram iniciadas em outras operações. Pronta Resposta e Off-White, que foram realizadas no ano passado para apurar um plano de atentado contra um promotor do GAECO e um esquema de lavagem de dinheiro ligado à facção criminosa PCC. Além dessas prisões, foram cumpridos ainda 10 mandados de busca e apreensão aqui em Campinas e também na cidade de Cardoso, que fica no interior de São Paulo, na região de São José do Rio Preto. Celulares, documentos e outros materiais recolhidos serão analisados. O Ministério Público informou que os investigados ainda vão ser ouvidos e o caso é apurado pelos crimes de organização criminosa, corrupção, violação de sigilo funcional e extorsão. Débora e Carol.
12: Obrigada, Marco, pelas informações. Esse é um ponto importante, né, Carol? Porque o PCC e outras facções têm utilizado esse método de se inserir nas institucionalidades como forma de expandir, né? Expandir o crime, controlar e para garantir a própria sobrevivência. Tivemos esse caso, tem casos também que já noticiados de PCC principalmente, né? Infiltrado no transporte público em São Paulo, nas redes de postos de gasolina, nas fintechs, nas bets, nas casas legislativas, na política, sim, de forma institucional. Então, a gente vê que o crime vai arrumando, o crime organizado vai encontrando brechas para expandir o seu poder.
8: E muita cara de pau, né, Débora? Muita certeza de impunidade, né? Porque o sujeito manda por WhatsApp o pedido do arrego. Ó, me arruma aí uma grana, senão você vai ser preso. É inacreditável, né? Aí o bandido é que foi denunciar o pedido de extorsão e deu origem à operação. Vamos falar do conflito no Oriente Médio, Débora? Já dei algumas informações aqui logo no comecinho do ponto final, mas o Matheus Leite está chegando com todos os detalhes. Oi, Matheus. Boa tarde para você.
16: Oi, Carol, boa tarde a você e também aos ouvintes. O ministro das Relações Exteriores do Irã, Abbas Araghchi, publicou uma mensagem nas redes sociais sugerindo que, para reduzir risco, os Estados Unidos deveriam se retirar do Oriente Médio. A publicação foi feita após o presidente americano Donald Trump ter acusado o Irã de ter derrubado um helicóptero que caiu perto do Estreito de Hormuz na segunda-feira. Trump disse ainda que os Estados Unidos precisarão responder ao ataque iraniano. Dois tripulantes foram resgatados em condição estável, cerca de 2 horas depois do incidente. Trump não deu mais detalhes sobre como ou quando responderia ao ataque. Ainda não se sabe como o incidente moldará as ações sobre o conflito. O Irã não respondeu publicamente à acusação. Nesta terça, o governo israelense ignorou as recentes advertências do presidente dos Estados Unidos e fez novos ataques contra o Líbano. O alvo foi a cidade histórica de Tiro, no sul libanês. Em um único bombardeio, um míssil israelense atingiu a periferia leste da cidade e matou 8 pessoas, segundo autoridades locais. Antes da ofensiva, as Forças Armadas de Israel alertaram pela primeira vez toda a população a deixar a cidade antes dos ataques. O exército afirmou ter recebido relatos de disparos direcionados aos militares israelenses que operavam na região norte do Estado judeu. Segundo o comunicado, os soldados revidaram. Na segunda, Irã e Israel suspenderam os ataques mútuos após apelo de Trump. Ambos os lados, no entanto, mantiveram o tom de ameaça. A suspensão dos ataques israelenses valerá apenas para bombardeios ao Irã. Já a ofensiva no Líbano vai prosseguir, segundo Israel. Carol.
8: Obrigada, Matheus.
12: São 5 horas e 19 minutos agora. A gente faz uma pausa aqui no ponto final para que você fique com as notícias da sua região. Já, já estaremos de volta para falar de Copa do Mundo em loco, diretamente dos Estados Unidos. Fica aí por aí. Música.

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1: Contagem regressiva, sim, para a Copa do Mundo. Leonardo Dai, conta para a gente como é que está a movimentação. Primeiro, conta para a gente onde é que você está exatamente. Dai, boa tarde.
2: Boa tarde, Débora. Estou aqui em Morristown, né? A cidade que é a base da seleção brasileira para essa Copa do Mundo. Já de volta aqui ao meu hotel, porque terminou o dia da seleção brasileira, né? O treino foi pela manhã, ali na hora do almoço, né? Por volta do meio-dia, no horário local, terminou o treino, uma hora da tarde aí. Depois a gente teve a entrevista coletiva do Ibanez à tarde, então o dia da seleção acabou e a gente volta aqui para o nosso hotel, que fica mais ou menos 20 minutos, 30 minutos do centro, do hotel onde está hospedada a seleção brasileira aqui em Morristown.
1: Então, conta pra gente como é que foi esse treino.
2: Olha só, o treino da seleção teve como principal notícia, né, a ausência do Neymar no campo, que não chega a ser assim uma notícia surpreendente, mas a gente tem a expectativa de saber quando é que o Neymar vai treinar com o resto do grupo, né? Porque o Neymar, ele passou pela ressonância magnética ontem e foi, né, tratado, a informação oficial foi de que os resultados seguiram o que estava de acordo com a comissão técnica, e a ideia da comissão técnica era que, a partir dos resultados, se fossem os que de fato aconteceram, o Neymar pudesse voltar a treinar essa semana. O Neymar não vai jogar sábado contra o Marrocos, né? Mas ele já tem aí um período que começa a ficar um pouco apertado para o jogo da segunda rodada contra o Haiti, se você pensar que o Neymar vai ter que passar por uma transição física que dura aí no mínimo uma semana, 10 dias, talvez 2 semanas, e o jogo já é na sexta-feira que vem, o jogo da segunda rodada. Mas para além dessa questão toda do Neymar, a gente viu no pequeno trecho do treino que foi liberado para a imprensa, o Roger Ibanez, né, atuando ali, né, como um lateral direito em algumas movimentações táticas ensaiadas ali. É cedo ainda para dizer se ele vai ser titular ou não, e aliás, vamos já ouvir o Roger Ibanez, porque evidentemente foi o que todo mundo quis saber, se ele deixou de ser zagueiro mesmo para ser lateral direito, se ele vai ser titular no sábado contra o Marrocos, e aí o Ibanez respondeu com muito bom humor às dúvidas de todos nós.
3: Mas aí tu quer saber mais do que eu, pô.
4: Não. A gente vem trabalhando forte durante a semana. Essa semana passada e a outra também, a gente vem trabalhando muito forte, dando o nosso melhor ali dentro do campo para chegar o mais pronto possível para esse jogo de estreia. E isso é o máximo que eu posso te falar, porque se eu fizer mais do que isso, dá ruim para mim depois.
1: Mantendo o segredo, né? Tentando manter o segredo.
2: Olha, para quem não estava nem sendo convocado, foi convocado em março como zagueiro, de repente virou reserva da lateral direita e agora pode ser que vire titular, está mais do que certo em ser cauteloso o Ibanez, que joga no Al-Ahly da Arábia Saudita. Lembrando que essa celeuma aí em torno da lateral direita, ela vem da lesão do Wesley, né, que foi cortado depois de se machucar no amistoso contra o Egito no sábado. E aí, pensando taticamente na seleção, é um problema, porque o Wesley era um lateral direito muito ofensivo. E o Ibanez é zagueiro de origem, né? O Danilo, que é o outro lateral que pode jogar, também é bem mais defensivo. Eu perguntei para o Ibanez se ele está pronto para, caso seja o titular, caso seja lateral, ajudar a seleção no ataque. E ele respondeu assim, ó, por que não? Vamos ouvir.
4: Eu me sinto pronto se tiver que jogar de lateral e se tiver que apoiar lá na frente também, me sinto pronto. As minhas características são mais defensivas, sim, mas se precisar, por que não?
2: Seleção treina amanhã no mesmo horário de hoje, vai ser às 11 horas da manhã daqui, meio-dia daí o treino da seleção. O único treino que vai ser aberto para patrocinadores da CBF, esse treino de amanhã. E depois, à tarde, mais uma entrevista coletiva com o nome ainda a confirmar, não sabemos quem vai falar, mas também nesse mesmo horário das 2h30 da tarde daqui, 3h30 da tarde aí, mais uma entrevista coletiva, nesse que já será o antepenúltimo dia de preparação para a estreia do Brasil na Copa, sábado às 19 horas contra o Marrocos. Débora.
1: Tá certo, Dai, vai trazendo as novidades aí pra gente. Muito obrigada, Leonardo Dai, diretamente dos Estados Unidos, nos ajudando aí a trazer mais informações sobre a seleção brasileira. 5h30 agora.
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0: Terça-feira, 9 de junho de 2026. Uma ala do Tribunal Superior Eleitoral considera pedir vista no julgamento da suspensão de uma pesquisa eleitoral pelo ministro Nunes Marques, presidente da corte, podendo adiar o desfecho e levar a questão ao Supremo Tribunal Federal. A pesquisa da Atlas Intel sobre o senador Flávio Bolsonaro foi suspensa sob alegações de indução dos entrevistados. A decisão levanta debate sobre liberdade de informação e a atuação da Justiça Eleitoral em pesquisas, podendo impactar a corrida presidencial. O ministro do Supremo Tribunal Federal, Alexandre de Moraes, autorizou o general Paulo Sérgio Nogueira a se inscrever e fazer as provas do Exame Nacional do Ensino Médio de 2026. O militar foi condenado a 19 anos de prisão no caso da trama golpista. Ele cumpre pena no Comando Militar do Planalto, em Brasília. Paulo Sérgio Nogueira foi ministro da Defesa e comandou o Exército durante o governo de Jair Bolsonaro. A Justiça do Rio de Janeiro cassou a prisão domiciliar de Danúbia de Souza Rangel, ex-mulher do traficante Nem da Rocinha. Ela deve cumprir pena no regime semiaberto. Condenada por lavagem de dinheiro, Danúbia tinha recebido benefício em julho do ano passado, depois de ser presa, horas após dar à luz uma menina com síndrome de Down. A União Europeia apresentou mais um pacote de sanções contra a Rússia por causa da guerra na Ucrânia. Entre as medidas estão restrições de transações envolvendo 35 bancos e 11 plataformas de criptomoedas, além de produção de drones. A proposta será apresentada aos embaixadores do bloco amanhã. As sanções exigem unanimidade para serem aprovadas. No horário de Brasília, 5h31.
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0: Gustavo Ferreira, editor assistente do Valor Invest, já está aqui com a gente. Tudo bem, Gustavo? Boa tarde.
1: Alô, alô, Débora, Carol e ouvintes, boa tarde.
2: Boa tarde.
0: E aí, Gustavo, a Bolsa Brasileira estancou a sangria?
1: Pois é, estancou, mas também não deixa o investidor lá muito feliz. Nem o petróleo afundando 3% hoje foi capaz de fazer a Bolsa disparar. O Ibovespa até subiu, mas só 0,7%. É a segunda alta em 10 pregões. E esse 0,7% é um quase nada diante de perdas de quase 8% em 30 dias. O principal índice da Bolsa segue pressionado tanto pela cena externa quanto pela cena local. A Bolsa do Brasil virou uma espécie ali de patinho feio desde meados de abril. Naquela altura ostentava em 2026 uma entrada internacional equivalente a 70 bilhões de reais. Esse saldo em menos de 2 meses já caiu para menos de 40 bilhões. Emergentes em geral vinham se favorecendo com a busca por diversificação geográfica diante do risco Donald Trump. Primeiro, guerra comercial, depois, esse ano, guerra de fato no Oriente Médio e ameaças de outras guerras. Acontece que dinheiro tem fim. Estrangeiros estão mais criteriosos, têm dado preferência para quem lidera a revolução da inteligência artificial, preferem, portanto, emergentes asiáticos. Quanto ao investidor local, a renda fixa salta aos olhos não só por causa da pressão inflacionária da guerra, tem ainda o risco inflacionário eleitoral começando a ser considerado. Assim sendo, da atual enormidade de 14,5%, tem investidor certo de que a Selic volta a subir ainda neste ano. A ver amanhã os novos dados de inflação americanos. Se jogarem a favor de uma alta de juros lá nos Estados Unidos, ganha ainda mais força essa tese de que a Selic igualmente pode subir. Seria essa alta de juros um remédio contra uma possível escalada do dólar, que hoje andou de lado pelos R$5,18, que é o maior nível em quase 2 meses. Quanto ao Ibovespa, desde os quase 200 mil pontos de abril, de lá para cá já afundou 15%, roda agora abaixo dos 170 mil pontos. Enfim, saberemos amanhã se o fundo do poço do Ibovespa tem ou não alçapão.
0: É isso. Obrigada, viu, Gustavo? Falamos mais amanhã. Até.
1: Até lá. E, como sempre, convido a acessarem o valorinveste.com. Bom descanso a todos.
2: Tchau, tchau.
0: Nós vamos agora a Belo Horizonte, a Desirê Miranda tem mais informações ao vivo sobre um processo disciplinar que está em andamento no CNJ. Oi, Desirê, boa tarde.
3: Ei, Débora, boa tarde para você, para a Carol, para os ouvintes. O CNJ, o Conselho Nacional de Justiça, abriu um processo administrativo disciplinar contra...

0: ameaças feitas às vítimas pelo desembargador para que elas cedessem às investidas dele. As denúncias de assédio sexual surgiram após o desembargador do TJ de Minas Gerais ter votado a favor da absolvição de um homem de 35 anos que estuprou uma adolescente de 12 no interior de Minas. Na decisão de fevereiro deste ano, ele afirmou que o relacionamento entre o adulto e a menina, que a lei classifica como estupro de vulnerável, era consensual. Após a repercussão do caso, pelo menos duas ex-funcionárias e um parente relataram à justiça terem sofrido algum tipo de contato de cunho sexual sem consentimento por parte de Laura. O desembargador foi afastado das funções no fim de fevereiro por determinação do CNJ devido à gravidade das denúncias apuradas. Mesmo assim, ele continua recebendo o salário base de R$ 41.800, segundo o Tribunal de Justiça, que informou que, mesmo com o afastamento e substituição do cargo, a legislação assegura ao desembargador a remuneração integral, incluindo verbas e benefícios já autorizados. Após a abertura da apuração dos casos, Lauer afirmou que não iria se manifestar. Em nota divulgada há pouco, o TJ, Tribunal de Justiça de Minas Gerais, informou que tomou conhecimento da instauração do processo administrativo disciplinar pelo CNJ, envolvendo o desembargador Magid Naué Flower, e informou que seguirá colaborando com os órgãos competentes, prestando todos os esclarecimentos necessários. Débora.
1: Obrigada, Desirê, pelas informações. Esse caso está sendo investigado, mas temos... costumamos ver com frequência, né, Carol, homens poderosos que se escondem atrás desse poder para praticar crimes sexuais. Esses homens poderosos não podem ficar impunes. Sei que muitas vezes é difícil, mas procure apoio e denuncie.
2: É isso. Débora, o Matheus Leite está de volta aqui no Ponto Final, agora com informações sobre o caso da influenciadora Deolane Bezerra, porque o STJ decidiu manter a prisão dela, né, Matheus?
3: Pois é, Carol. A quinta turma do Superior Tribunal de Justiça negou um pedido de conversão em domiciliar da prisão preventiva da influenciadora digital Deolane Bezerra. Ela está presa sob suspeita de ligação com a facção criminosa PCC. Os ministros entenderam que a corte não deve intervir neste momento, porque outros requerimentos ainda devem ser analisados nas instâncias inferiores. Eles também recomendaram que o Tribunal de Justiça de São Paulo dê celeridade, ou seja, agilize a análise dos recursos da defesa de Deolane. Os advogados da influenciadora argumentaram no STJ que o caso não se enquadra nos requisitos legais para uma prisão preventiva e alegaram que não há risco à ordem pública, à instrução criminal ou à aplicação da lei penal. Eles também afirmam que as provas reunidas já estão sob poder das autoridades. Deolane Bezerra está detida desde o dia 21 de maio, quando foi alvo de uma operação do Ministério Público e da Polícia Civil de São Paulo. Ela é suspeita de lavagem de dinheiro, associação com o tráfico de drogas e integrar o primeiro comando da capital. O inquérito indica que Deolane movimentou R$ 13.600.000 entre 2018 e 2022 em contas pessoais e outros R$ 14 milhões em três empresas. Os investigadores também identificaram companhias fantasmas em nome da influenciadora, em cidades do interior paulista, próximas ao presídio da cidade de Presidente Venceslau, dividindo o mesmo endereço com dezenas de outras firmas de fachada. A defesa nega qualquer tipo de envolvimento com o crime organizado ou com dinheiro de origem ilícita, afirmando que todos os recebimentos são declarados e justificados. Carol.
2: Obrigada, Matheus.
1: Você fica agora com o noticiário da sua região.

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13: Todos são suspeitos e defendeu que todas as hipóteses sejam investigadas. O Ademir Silva foi o primeiro a prestar depoimento no caso hoje na delegacia de São João de Meriti, na Baixada Fluminense. O filho dele, o Arthur de Melo da Silva, passou mal na noite do dia 1º de junho depois de comer um bolo de chocolate que, segundo familiares, poderia estar contaminado com chumbinho. O menino recebeu atendimento médico ainda naquela noite e no dia seguinte foi transferido para o Hospital Estadual Ricardo Cruz, em Nova Iguaçu, onde Fernandes permanece internado em estado grave. Mais de uma semana depois do episódio, a Polícia Civil começou a chamar as pessoas para prestar depoimento e tentar esclarecer a origem desse bolo e as circunstâncias da suspeita de envenenamento. Antes de ser ouvido, o pai do menino, o Ademir Silva, afirmou que não acusa ninguém, mas disse ter percebido um distanciamento entre o filho e a mãe nos últimos anos.
14: Tudo e todos são suspeitos. Nunca acusei a mãe. Pelo contrário, a Eliane sempre foi mãezona dele. Agora o que eu não posso deixar de registrar é que 3 anos pra cá distanciou do meu filho. Tá? 3 anos pra cá houve essa distância do meu filho. Eu tô observando. Porque eu preciso de uma resposta. Tá? O Arthur só tem 11 anos.
13: Em nota, a Polícia Civil informou que a investigação segue em andamento e que equipes continuam fazendo diligências. O exame toxicológico na criança já foi realizado, mas ainda não há data para a conclusão do laudo. A corporação afirmou ainda que nenhuma hipótese foi descartada. Débora e Carol.
15: Obrigada, Júlia, pelas informações. Quer dizer, mais um caso de envenenamento. A suspeita é que tenha sido por chumbinho, um item, um material cuja venda é proibida no Brasil já há alguns anos, mas que continua disponível. É muito fácil você acessar chumbinho, comprar chumbinho. Criminosos, né? Que utilizam esse tipo de produto para envenenar e matar outras pessoas. Você fica agora com o noticiário da sua região.

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2: O México será sede da inauguração desta Copa, que será em três países. O jogo de estreia ocorrerá entre a seleção mexicana e a sul-africana. E além disso, será a terceira vez que o México hospedará uma Copa do Mundo. A primeira foi em 1970, cenário do tricampeonato do Brasil. A segunda foi em 1986, quando o país teve que organizar uma Copa às pressas, já que a Colômbia havia anunciado que não seria mais a sede da Copa daquele ano. E os mexicanos organizaram uma Copa do Mundo apesar do colossal terremoto que havia devastado a capital do país apenas um ano antes. É o único país do mundo que já hospedou três Copas. O futebol tem um peso enorme ali e os mexicanos possuem esperança de acabar com la maldición del quinto partido, isto é, a maldição do quinto jogo, porque nos últimos 40 anos nunca passam além dos quartos de final. Por seu desempenho de resultados baixos até o momento, embora jogue com extrema vontade, foi cunhada a máxima. Jogou como nunca, perdeu como sempre. O México é o quinto país que mais disputou Copas do Mundo. De um total de 22 Copas, participou em 18, incluindo esta. Mais detalhes sobre as peculiaridades das conexões do esporte mais amado do planeta em meu livro Futebol Lado B, publicado pela Globo Livros.
3: Agora a gente fala sobre a vacina do Butantan contra a dengue. O governador Tarcísio de Freitas falou sobre esse assunto. A Bruna Barbosa tem as informações para nós. O que, que ele disse, hein, Bruna? Boa tarde.
4: Oi, Carol. Boa tarde para você e para todos que nos acompanham. O governador diz que mantém confiança na segurança da vacina contra a dengue, que foi desenvolvida pelo Butantan, apesar da suspensão temporária da aplicação que foi anunciada pelo Ministério da Saúde, uma decisão que aconteceu depois do registro de 42 casos de reações adversas, incluindo duas mortes suspeitas que ainda estão sob investigação. As autoridades reforçam, inclusive o próprio governador, que não há comprovação de relação direta entre os casos e a vacina. O governador Tarcísio de Freitas disse que conversou com o ministro da Saúde, Alexandre Padilha, na noite de ontem. Foi uma ligação de telefone. Os dois conversaram ali, afirmaram que o Butantan mantém um diálogo permanente com o Ministério da Saúde. O governador destacou que a vacina passou por mais de duas décadas de pesquisa, por diversas fases de testes clínicos e pela aplicação em larga escala antes do início da campanha de vacinação. Segundo o Tarcísio, a suspensão segue um princípio de cautela e permite aprofundar as investigações sobre os casos relatados.
5: A gente está muito confiante na segurança dessa vacina. Vamos fazer todos os estudos para afastar qualquer risco e poder garantir para a população que ela deve tomar, que isso vai ser tranquilo, que ela não está em risco em função da aplicação. Nesse momento, por cautela, se suspende a vacinação, a gente aprofunda os estudos e eu tenho certeza que a gente vai fazer isso com a maior brevidade possível, na esperança de retomar também no mais curto prazo.
4: O governador acompanhou o prefeito Ricardo Nunes em agenda região Grajaú aqui.
3: Não deu um probleminha aí na ligação com a Bruna. Depois ela volta, então, para falar sobre o prefeito de São Paulo, Ricardo Nunes, que estava nesse mesmo evento com o governador de São Paulo, Tarcísio de Freitas, eles que são aliados políticos. São 5h58.
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7: A Dulce pergunta se compensa investir em LCI e LCAs isentas de imposto de renda, ou se o prazo de carência pode ser um problema. Dulce, as aplicações em LCIs e LCAs sem imposto de renda são vantajosas. De uma forma geral, as taxas são mais baixas, mas como não tem imposto, acabam rendendo mais. Por exemplo, uma aplicação a 95% do CDI sem imposto é melhor do que uma a 100% do CDI com imposto. E para o banco que está captando recursos, também é melhor emitir títulos isentos de imposto de renda, porque o custo com os juros é menor. O principal inconveniente é o prazo mínimo para o resgate. Se você puder esperar esse prazo, o investimento sem imposto tende a ser mais rentável. Até a próxima e continue mandando as suas perguntas para cbndinheiro@cbn.com.br.
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8: Terça-feira, 9 de junho de 2026. A Comissão de Constituição e Justiça da Câmara dos Deputados adiou a votação da admissibilidade da PEC, que reduz a maioridade penal de 18 para 16 anos. A proposta, defendida principalmente pela direita, enfrenta resistência de partidos governistas que a consideram inconstitucional. O relator, deputado Coronel Assis, do PL, argumenta que a mudança é legal. O tema reacende debates sobre segurança pública e direitos dos adolescentes. O ministro do Supremo Tribunal Federal, Flávio Dino, determinou multa diária a estados e municípios que não prestarem contas sobre emendas destinadas a eventos entre 2020 e 2024. A decisão visa aumentar a transparência e a rastreabilidade das emendas PIX. A multa, equivalente a 1% do valor da emenda parlamentar recebida, será aplicada até que as informações sejam completas. O Ministério do Turismo deve notificar os entes irregulares e a Controladoria Geral da União vai realizar auditorias detalhadas. Integrantes da Polícia Federal e da Procuradoria-Geral da República ainda não conseguiram chegar a um acordo com a defesa do ex-banqueiro Daniel Vorcaro sobre a proposta de delação premiada. A ação é negociada desde março, quando ele foi preso preventivamente pela segunda vez. Integrantes da PF consideram que os anexos entregues até agora carecem de fatos novos e meios de provas. As informações são do jornal O Globo. A Bolsa de Valores de São Paulo fechou o dia em alta de 0,68% aos 169.813 pontos. O dólar comercial está em leve queda de 0,04%, cotado a R$ 5,17. O euro vale R$ 5,97. Horário de Brasília, 6:01.
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0: Vera Magalhães, muito boa noite, tudo bem?
1: Oi, Débora, tudo bem? Boa noite para você, para Carol, boa noite para os ouvintes, também para quem nos assiste.
2: Oi, Vera.
0: Já vamos então para Brasília. Não, Brasília não, São Paulo. Karen Lemos. A Karen Lemos tem mais. O assunto é política também, né? Mas a Karen Lemos tem mais informações sobre uma carta que o PT divulgou direcionada aos evangélicos. Conta pra gente, Karen. Boa noite.
3: Isso mesmo, boa noite, Débora, Carol, para Vera, para os ouvintes. É uma carta justamente para tentar avançar na preferência deste eleitorado, né? O eleitorado evangélico. Nesse documento, criado durante o Encontro Nacional de Evangélicos do PT, o partido evita entrar em temas ligados à pauta de costumes, mas busca enfatizar pontos de convergência, como, por exemplo, a defesa da liberdade religiosa por parte da legenda e também da relação de respeito dos governos petistas com as igrejas evangélicas. Na última pesquisa Datafolha, publicada em 26 de maio, o senador Flávio Bolsonaro, candidato de direita que mais pontua nessas pesquisas, registrou recuo de 5 pontos percentuais nas intenções de voto dos evangélicos. Caiu aí de 61% para 56%. Um levantamento que saiu logo depois da divulgação de mensagens e áudios que revelaram aí uma relação de Flávio com o ex-banqueiro Daniel Vorcaro, do Banco Master. Ainda assim, Flávio segue sendo um nome forte entre esse eleitorado. Lula tem apenas 33% da preferência aí desse setor da sociedade, né? A carta do PT ela é lançada aí dias depois da Marcha para Jesus, um evento aqui em São Paulo, né, que não contou com a presença de Lula. Ele mandou o advogado-geral da União, Jorge Messias, como representante do governo, mas Flávio Bolsonaro estava lá e adotou, inclusive, um discurso voltado para o público religioso. Falou até que o Brasil vive uma guerra espiritual. Além disso, a pré-campanha do senador tem apostado no slogan Vem com Fé, como uma das principais ferramentas aí para reposicionar a candidatura dele, conforme adiantou a coluna Radar Paulistano da CBN. Segundo interlocutores, essa frase foi construída para reforçar a identificação com o eleitorado religioso, especialmente os evangélicos, né, que é um segmento considerado estratégico para a campanha do PL. Débora.
0: Obrigada, Karen, pelas informações. Fica por aí que daqui a pouco a gente vai falar de um outro assunto. Bem, Vera, de acordo com o censo, os evangélicos já representam 1/4 da população do país, então, sem dúvida nenhuma, é um eleitorado muito importante. Não sabemos ainda se esse voto está decidido, mas fato é que os dois campos políticos estão brigando por ele. Inclusive, o presidente Lula chegou a ligar para o organizador da marcha para dizer que achava que aquele não era o lugar para politizar, para fazer propaganda eleitoral, dando aí também uma cutucada no Flávio, né?
1: Foi o Jorge Messias, que estava presente no evento, que ligou para o Lula e fez uma ponte ali para que ele falasse no Viva Voz com o apóstolo, né? Designado apóstolo. Estevão Hernandes, e aí o Lula falou isso, que nunca tinha ido a eventos religiosos e que não achava que eventos religiosos eram lugar de fazer política. Porém, a ligação foi divulgada, e foi divulgada pelo Messias, que foi o indicado dele para o Supremo. Portanto, alguma dose de uso político houve, né? Passou essa mensagem, quis passar essa mensagem de que não estava lá justamente para não fazer uso político da marcha. Mas o fato é que talvez o Lula ficasse deslocado num evento como esse, porque a rejeição ao nome dele nesse eleitorado evangélico é muito grande e ela não é decrescente. Mesmo quando o Flávio Bolsonaro recua alguns pontos nas pesquisas junto ao público evangélico, ainda assim o Lula não cresce ou a rejeição dele não cai consistentemente. Ela pode só oscilar negativamente, oscilar ali na margem de erro. Quando lançou o Desenrola, deu uma leve oscilada, melhorou um pouco a situação. Então, tem assim, pequenos, não chegam a ser saltos, tem movimentos muito pequenos sempre dentro da margem de erro. Não é o primeiro aceno que o Lula tenta fazer ao eleitorado evangélico. Na eleição passada, isso já aconteceu. Na eleição de 2024, quando os boatos voltaram, essa tentativa de aproximação voltou a ser feita, mas nunca tem muita consistência, porque é um eleitorado conservador. Nessas questões de costume que ele evita tratar na carta, como a Karen nos informou, há muitas divergências. E isso acaba afastando, e além do que, em vários momentos houve disseminação de desinformação mesmo a respeito do que o PT ou o Lula fariam caso chegassem ao governo em relação às igrejas evangélicas. Maior taxação, perseguição a templos, fechamento de templos. Muitas vezes teve de ser feita uma campanha de desmentir esse tipo de informação. Então, não é uma aproximação simples. Mesmo o linguajar, o léxico, não é o mesmo, não é natural, mas é algo previsível que fosse ser feito, porque é um dos calcanhares de Aquiles do PT na eleição.
2: Pois é, às vezes eu fico na dúvida se é melhor fazer ou não fazer, né, Vera? Porque não sei se é tão producente e pode acabar gerando atritos, como aconteceu entre a Janja e o pastor Silas Malafaia, né? Que trocaram farpas ali.
1: Quando tem ruído, aí realmente é até melhor não fazer, né? Então tem que ser uma coisa bem coordenada entre todo mundo, para que todo mundo fale a mesma língua. Mas é isso, ruído acontece na direita também. A gente tem a questão da Michelle Bolsonaro, que não está totalmente resolvida para a campanha do Flávio, porque ela não demonstra nenhuma vontade de ajudar na campanha dele. Ela é quem tem mais trânsito junto ao público evangélico, e poderia ser um cabo eleitoral importante para o enteado junto a essa fatia do eleitorado, mas até aqui não se dispôs a fazer essa ponte com mais entusiasmo e com mais frequência.
0: Muito bem, Karen Lemos, tem um outro assunto para tratar com a gente aqui, a saída... Ou melhor, os opositores falando do tarifaço. Os opositores, dois candidatos da direita, Ronaldo Caiado e Romeu Zema, pré-candidatos, ou melhor, né, à presidência da República. Vocês têm acompanhado essas agendas e eles falaram sobre o tarifaço. O que exatamente, Karen?
3: Exatamente, Débora. Bom, eu estive na agenda do ex-governador de Goiás, pré-candidato do PSD à presidência, Ronaldo Caiado, e ele falou que o novo tarifaço de 25%, né, que pode ser imposto pelos Estados Unidos contra o Brasil, tem justificativas, né? Ele usou o termo até razão para falar sobre isso. Foi num evento aqui em São Paulo voltado ao agronegócio, e Caiado disse que tem dois fatores que, na visão dele, dão embasamento para essa penalidade que está sendo proposta pelos americanos.
4: Porque o Brasil realmente não responde sobre o avanço do narcotráfico no mundo, e outro, porque o Brasil não controla o nível de corrupção que invade as empresas e também o sistema financeiro brasileiro. Então, essas duas situações é que eu disse com muita clareza que são situações que denigrem a imagem do Brasil e que o presidente Lula está jogando a imagem do Brasil na sarjeta no momento em que ele é complacente, conivente com a corrupção e com o crime.
3: Bom, o pré-candidato, ele também citou aquele primeiro tarifaço dos Estados Unidos, que chegou a 50%, né, em agosto do ano passado. Ele disse que naquela vez lá era um teor político a decisão, só que agora a situação é outra. Ele culpou o governo Lula por essa nova ameaça de sobretaxa, disse que isso não aconteceria se o chefe do executivo atuasse contra as facções criminosas e também a corrupção no país. Débora, Carol e Vera e ouvintes, também aqui em São Paulo, Zema foi um outro pré-candidato que falou aí desse tarifaço, né? Das ameaças de um novo tarifaço. E assim como Caiado, ele culpou o governo Lula por essa situação. O pré-candidato do Novo disse que o Brasil, no atual governo, está se distanciando dos americanos e se aproximando cada vez mais da China.
5: Nós estamos vendo aí já há muito tempo um Brasil cada vez mais próximo da China e mais distante do Ocidente. E vejo que o tarifaço está dentro desse contexto. Isso não nasceu hoje, isso nasceu há muito tempo, e atribuo muito disso ao Itamaraty, que tem atuado principalmente desde que o PT assumiu o país há 22 anos atrás, nessa direção em de questionar Estados Unidos, em de distanciar de países do Ocidente, numa clara aproximação à China.
3: Bom, rapidamente aqui os dois pré-candidatos também falaram sobre a composição das chapas para a eleição. Caiado, que recentemente citou nomes como o próprio Zema e também uma das filhas de Silvio Santos, Silvia Bravanel, que se filiou ao PSD para disputar como deputada federal, pontuou que ainda não há uma definição sobre isso e que esse nome deve sair apenas durante as convenções partidárias, né, que começa em julho e vai até 5 de agosto. Já Zema minimizou as declarações do atual governador de Minas Gerais, Matheus Simões, do PSD, para que ele fizesse uma composição com Flávio Bolsonaro. Para Zema, essa declaração aí de Simões é só uma mera ideia. Também deixou em aberto, nada definido. Débora.
0: Obrigada, viu, Karen, pelas informações. E aí, Vera, o que você pode nos dizer aí sobre essas falas?
1: Essa fala do Caiado é uma fala muito equivocada, né? Porque praticamente está culpando o Brasil por ter sido punido pelos Estados Unidos com tarifas que não tem nada a ver, a rigor, com essas situações que ele mencionou, como se a gente merecesse uma tarifa e como se ele achasse que realmente é isso aí que os Estados Unidos têm de fixar esse tipo de tarifa. É aquela dificuldade atávica que existe, né, nesses pré-candidatos de oposição de se opor ao Flávio Bolsonaro. Atuam sempre ali como uma linha auxiliar do bolsonarismo, sem demonstrar nenhum tipo de distanciamento de ideias, nenhum tipo de modulação em relação à maneira como se colocar perante os Estados Unidos. Então, o Caiado poderia aproveitar essa fala para dizer, se fosse ele o presidente, como ele agiria, como ele defenderia os interesses brasileiros, mas da forma como ele coloca, é quase uma aceitação tácita do que foi feito, e é isso aí mesmo, vamos de tarifaço, e é o que tem para hoje. O Zema parece carecer de ainda mais substância, né, no atual momento, né? Quando você vê o principal aliado dele, que é o governador de Minas, seu sucessor, que foi seu vice, está praticamente pedindo para que ele faça uma composição, porque isso vai ajudá-lo em Minas a escapar de uma outra candidatura que é incômoda para ele, que é a do senador Cleitinho. Então, você vê que é uma candidatura que hoje carece de bases mínimas ali para continuar. Não sei como vai ser, não sei que estratégia é essa, porque a estratégia desses dois candidatos para chegar ao segundo turno só pode ser chegar no lugar do Flávio Bolsonaro. Eles não vão chegar no lugar do Lula. Não é factível um cenário em que chegue o Flávio Bolsonaro e um deles. Não existe esse cenário. Estaria suprimindo a esquerda, os eleitores do Nordeste, tal, imaginando que vão ser ali pulverizados e não vai ter. Então, é uma estratégia maluca essa de ficar desde já concentrando ataque só no Lula e esquecer a existência do Flávio Bolsonaro. Porque aí parece que você está lá só para ser um comentarista da eleição e não para pretender ter alguma chance real de ir ao segundo turno. Então, eu não consigo entender essa tática, para mim, não faz sentido eleitoral nenhum.
2: Vera, amanhã sai pesquisa Quest, né? A gente vai ter uma ideia do impacto do tarifaço, das ligações do Flávio Bolsonaro com Daniel Vorcaro sobre o eleitorado. Já tivemos anteriormente aquela pesquisa Atlas Intel que mostrou uma queda de 5 pontos, né, do senador Flávio Bolsonaro, mas cuja divulgação foi suspensa por uma decisão monocrática do ministro Nunes Marques, que vai a plenário e o que, inclusive, está causando mal-estar nos bastidores do TSE, né?
1: A gente comentou ontem a respeito do ineditismo dessa decisão, né? Porque é muito comum que haja pedidos de impugnação de pesquisa, de retirada do ar dos seus resultados, de proibição da divulgação, etc. Mas é muito incomum que a mais alta corte eleitoral do país acate esse tipo de pedido, que foi o que ocorreu no caso da pesquisa Atlas Intel. E aí, o que a gente fica sabendo é que isso dividiu o TSE, que pode haver questionamentos internos à decisão do presidente e que isso pode ser até revisto se for submetido mesmo ao plenário do TSE, para que não gere um precedente perigoso que pode atingir indiscriminadamente qualquer instituto e que pode ser pleiteado por candidaturas de todos os lados em todo o país. Então, vamos ver como essa coisa vai evoluir, mas realmente foi bem inusual. Amanhã sai a pesquisa Quest, é uma pesquisa que está sendo aguardada com muita ansiedade, tanto no PT e no Palácio, quanto no PL, porque é ela que vai mostrar ali, passadas algumas semanas, o estrago real que tanto o caso da Dark Horse quanto as decisões do governo Donald Trump causaram ou não a candidatura do Flávio Bolsonaro e a candidatura do Lula, porque pode haver ali um desgaste para o Lula vindo daquela decisão de classificar as nossas, é ótimo, as facções criminosas brasileiras como grupos terroristas.
2: São nossas, né?
1: Nossas enquanto nação, porém, de classificá-las como grupos terroristas. E então a gente vai ver, já decantadas todas essas informações, o que restou no cenário eleitoral, como o eleitor fez essa síntese e como ele está se posicionando hoje em relação às candidaturas. E também, né, Débora e Carol, saber como as medidas que o governo anunciou repercutiram e influenciaram na votação do Lula. Ele que segue anunciando medidas aí para tentar melhorar a sua situação eleitoral, né?
2: Vamos ver, a gente analisa amanhã. Bom, hoje o governo falou em aumentar a mistura de etanol na gasolina, né, diante da pressão no preço do petróleo. O conflito no Oriente Médio não dá sinal de que vai ser resolvido. A Samantha Klein tem as informações para a gente. Oi, Samantha.
6: Oi, Débora, Vera, Carol. De fato, essa proposta, que inclusive agora foi alvo de uma publicação nas redes sociais do ministro de Minas e Energia, Alexandre Silveira, ele disse que é uma medida importante para proteger o bolso dos brasileiros. O presidente Lula já vinha falando nessa medida algumas semanas atrás, justamente quando eclodiu a guerra no Oriente Médio, nessa proposta de aumentar a mistura de 30 para 32% o etanol na gasolina. E o ministro Alexandre Silveira fez um comentário sobre isso. Ele destacou que a proposta será enviada para o Conselho Nacional de Política Energética daqui 15 dias e o objetivo principal é reduzir a importação da gasolina para tornar o Brasil autossuficiente. Hoje se importa cerca de 450 milhões de litros de gasolina. Então essa importação poderia ser eventualmente até eliminada com o aumento da mistura. A gente não vai rodar sonora agora, porque eu não combinei isso, mas o ministro diz que sim, o objetivo é diminuir o preço, enfrentar as oscilações do petróleo no mercado internacional. Quem também vem defendendo essa medida, é claro, é o setor da cana-de-açúcar, do biodiesel e o presidente da União da Indústria da Cana-de-Açúcar e Bioenergia, Evandro Gussi, diz que a expectativa é para uma redução de preços assim que a medida for chancelada pelo Conselho Nacional de Política Energética. Lembrando que no ano passado o governo já tinha conseguido então ampliar o limite da mistura de etanol na gasolina de 27% para 30% e estudos mostram que há viabilidade de chegar aos 32%. Com vocês.
2: Obrigada, Samantha. O governo está tentando encontrar alternativas, né, Vera? Mas fato é que a gente tem uma pressão inflacionária bem grande, o mercado já está projetando alta da Selic, projetando que vai chegar a 13,5% no fim do ano, projetando também mais de 5% de inflação. Então o cenário é bem preocupante aí para esse segundo semestre, né?
1: A gente vai ter uma semana decisiva para isso, porque sai o IPCA de maio, né, no fim da semana. E ele é que vai ditar o quanto o Copom pode dar uma guinada na sua política de redução bem lenta que vinha sendo aplicada à taxa de juros e até retomar um ciclo de alta, como você disse, Carol. O governo se preocupa muito com isso. A pior notícia que poderia haver para o governo é um anúncio de alta dos juros ainda durante o ciclo eleitoral. Então, o que o Lula trabalha ali é com a ideia de que pelo menos a manutenção dos juros aconteça até lá e vai fazendo ali uma escalada de medidas, né, na verdade, para tentar conter o preço dos combustíveis. Já foram várias anunciadas. Primeiro tinha um foco no diesel e agora as duas últimas direcionadas ao preço da gasolina, agora anunciando o aumento da mistura de etanol ali permitida para tentar reduzir o impacto da duração enorme desse conflito no Oriente Médio, que, pelo contrário, né, não tem nenhuma previsão de terminar, e a cada momento, a cada lance, ganha novas características de imprevisibilidade, de novas ameaças. Agora, com o início da Copa, uma tensão crescente também em relação a isso. Então, não é uma situação simples, e isso, o impacto inflacionário já está meio claro. Quando sair o IPCA, a gente vai saber mais ali com certeza o que aconteceu e como isso vai ter impacto também nas decisões do Copom.
0: O IPCA sai amanhã, inclusive, né? É. E na próxima semana, dia 17, é super quarta, tem taxa de juros dos Estados Unidos e taxa de juros aqui no Brasil, e a expectativa é de que, se cair, vai ser uma queda pequena e não devemos ter mais queda nos próximos ciclos, e pode, inclusive, nem cair na próxima reunião.
1: Eles já deixaram ali essa possibilidade em aberto na ata e no comunicado da última reunião, quando falaram ali da possibilidade de reversão do ciclo, de mudança de avaliação, etc. Então, isso já está dado. Se houver qualquer mudança ou uma paralisação nas quedas, não vai ser surpresa para o mercado, que já está precificando isso. E é isso, o governo tentando, fazendo algo, aliás, que o Bolsonaro fez no seu último ano, porque também o ano de 2022 foi marcado por muita oscilação nos preços dos combustíveis. Isso foi visto como um fator de risco eleitoral pelo bolsonarismo, foi incluído entre as muitas medidas eleitoreiras que ele adotou no último ano de mandato. Teve a PEC Kamikaze, com várias bondades, aumento de preço de programas sociais, auxílio a taxistas, a caminhoneiros, auxílio gás, teve toda a sorte de benesses sociais e também de tentativas artificiais de controlar o preço dos combustíveis. Nas duas linhas, o Lula está adotando medidas similares, fazendo uma série de aportes para minimizar o impacto no preço dos combustíveis e também anunciando medidas que têm um caráter aí de alcance social, como a ideia de fazer um novo programa de revisão de dívidas, um novo desenrola, e outras medidas que vão direto ali no bolso do eleitor.
2: Agora, Vera, por um lado o governo anuncia medidas que aumentam os gastos públicos, mas por outro está tentando conter uma pauta-bomba aqui no Senado. Hoje teve uma reunião do ministro da Fazenda, Dario Durigan, com o presidente do Senado, Davi Alcolumbre. Tem um cálculo de que tem matérias em debate no Senado que ultrapassam 270 bilhões de reais em impactos, estimativa da equipe econômica. E tem várias coisas. Uma das propostas é a renegociação das dívidas dos produtores rurais, impacto estimado de 120 bilhões. Outro é uma PEC que concede aposentadoria integral com paridade a agentes da saúde, que foi aprovada pela Câmara no ano passado. É um cálculo aí de 99 bilhões, piso salarial para médicos, cirurgiões, dentistas, 47 bilhões, enfim. Tem várias coisas tramitando aí no Congresso, o governo tentando segurar.
1: Essa cobrança sempre vem muito mais forte em relação ao Executivo, mas o Congresso é mestre em aprovar a pauta-bomba, quando não é em benefício próprio, em benefício de grupos que são influentes lá, e como o agronegócio é um deles. Esses grupos de servidores têm um lobby muito bem articulado dentro do parlamento. Então, em ano eleitoral, a tentação de atender a esses lobbies com o chapéu alheio, ou seja, o nosso, né, dinheiro público, se torna ainda maior para o governo. É importante conter, porque todo mundo sabe que 2027 já vai ser um ano em que o fiscal vai estar altamente pressionado, e se essas pautas bombas passarem, aí a coisa tende a fugir do controle totalmente.
0: Muito bem, a gente faz agora uma pausa aqui no Viva Voz, você fica com o noticiário local, e na volta a gente fala mais sobre política. Tem a crise do BRB, as tratativas da delação de Daniel Vorcaro, tem Thiago Bronzato, também diretor da sucursal do Jornal Globo em Brasília, para falar desse tema.

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0: Terça-feira, 9 de junho de 2026. O ministro de Minas e Energia, Alexandre Silveira, afirmou que vai submeter ao Conselho Nacional de Política Energética o aumento da mistura de etanol na gasolina de 30% para 32%. A medida será analisada na próxima reunião do colegiado formado por ministros do governo, que deve ser marcada em 2 semanas. A ação tem como objetivo reduzir a dependência de combustíveis importados e mitigar os impactos da guerra no Oriente Médio. A ministra do Supremo Tribunal Federal, Carmen Lúcia, criticou a falta de clareza na decisão que concedeu o perdão judicial a Monique Medeiros no caso Henri Borel. Ela destacou que a decisão precisa ser explicada à sociedade, enfatizando que questões de gênero não devem ser usadas como justificativa para crimes. A magistrada afirmou ainda que igualdade de gênero deve garantir mesmas oportunidades para homens e mulheres, mas sem isenção de responsabilidade criminal. A declaração foi dada em entrevista à Globo News. Uma organização criminosa transnacional que atuava principalmente na fronteira entre Brasil e Paraguai foi alvo de operações da Polícia Federal. A quadrilha é especializada em contrabando de cigarros, importação ilegal de agrotóxicos, falsificação de documentos e placas veiculares, lavagem de dinheiro e corrupção de servidores públicos. A justiça expediu mais de 160 mandados, além de 12 ordens de cancelamento de CPFs e CNPJs. O atacante marroquino Abde Ezzalzouli, ex-Barcelona e atualmente no Real Betis, foi confirmado como desfalque para o jogo de estreia contra o Brasil na Copa do Mundo. A ausência foi motivada devido a um entorse no joelho direito. A lesão ocorreu durante um amistoso contra a Noruega. A seleção marroquina ainda avalia se o mantém no elenco ou substitui antes do início do torneio, que será neste sábado, às 19h, o jogo, né? Na verdade, entre Brasil e Marrocos. Horário de Brasília, 6h34.
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1: É um prazer ter você conosco aqui na CBN Joinville. Agora são 6 horas e 36 minutos. 6h36, começando mais uma edição do Atualidade Esportiva. Aquele release do dia do esporte, seja no futebol ou qualquer outro esporte que tenha durante o dia. Sempre durante o dia, né? A gente passa aqui um release para vocês do que aconteceu, o que vai acontecer, resultados, opiniões, enfim. Muita coisa bacana. Tem Jack para falar, temos novidades do Joinville Esporte Clube, tem algumas coisas bacanas.

começar a falar de Jack então, porque agora há pouco o Joinville Esporte Clube divulgou uma nota oficial, que é a saída do técnico Serginho Braga, né? Vamos ler aqui a nota rapidinho, né? Comunicado oficial, Serginho Braga e Hugo Almeida. O Joinville Esporte Clube comunica que o técnico Serginho Braga e o auxiliar técnico Hugo Almeida não fazem mais parte da comissão técnica da equipe profissional. O clube agradece aos profissionais pelos serviços prestados, dedicação e comprometimento durante o período em que estiveram no tricolor. Tanto nas categorias de base, né? Isso porque o Serginho foi técnico do 17 e Hugo do 20, quanto no futebol profissional, e deseja sucesso na sequência das suas carreiras. A diretoria trabalha na definição dos próximos passos do departamento de futebol e comunicará oportunamente as decisões relacionadas à sequência da temporada. Tá, então o técnico Serginho Braga, que não faz mais parte do quadro da comissão técnica do Jack, né? Era algo imaginável, já a gente já esperava isso. Não tinha mais clima pro Serginho, né? Não tinha mais clima. Esse é o ponto A. Agora eu comento o seguinte, né? Beleza, o Serginho fez muita coisa errada nesse Jack aí, escalou mal, enfim. Mas a questão é quem vão trazer agora, né? Quem vai ser contratado? Porque vai ter que ter um treinador, tem Copa Santa Catarina, daqui a pouco a gente vai ouvir o presidente em exercício, Daniel Campos, que ele confirma a participação do Jack na Copinha. Mas, assim, o Joinville gasta tão errado, né? E eu não tô dizendo que o Serginho tinha que ficar, mas será que vale a pena mandar embora o Serginho Braga e trazer um cara mais caro que vai entregar a mesma coisa ou menos que ele? Eu fico com esse questionamento também. Mesmo assim, eu mantenho a minha posição de que tem que demitir, porque acho que o Serginho fez muita salada nesse meio tempo em que ele esteve ali. E acho que faltou isso. Faltou um pouco mais de discernimento na hora de escalar o time e tudo mais. Mas, cara, me preocupa esse futuro do Joinville, porque o Jack gasta muito mal o seu dinheiro também, né? Gasta muito mal. Investe em jogadores errados. Então, não sei. Não sei. Mas o fato é esse, Serginho demitido, e agora tem que ver quem o Jack vai contratar, né? Novamente, falando sobre esse Joinville Esporte Clube, na minha opinião, o problema não é dinheiro. Claro que o clube tem esse déficit, mas, gente, acho que o grande problema do Jack é o dinheiro mal gasto, né? Gasta muito errado, o Joinville faz folhas sempre infladas e entrega o mesmo resultado ou até resultados piores do que em outros anos. Isso me pega muito. Acho que um dos grandes passos pro Jack voltar a ser o que foi um dia é essa assertividade nas contratações, né? Enfim, vamos aguardar o que vai se desdobrar. Serginho Braga então fora, o Jack que segue com problemas financeiros e tem que agora fazer uma limpa do elenco, né? Daqui a pouco a gente vai ouvir o presidente Daniel Campos, mas ele fala sobre isso. E agora é aguardar os próximos passos, mas o fato é esse, né? Espero que o Jack daqui pra frente faça elencos mais enxutos, né? A gente vê times aí que gastam 200 mil por mês em folha, 150 mil, e que entregam resultados melhores que o Joinville. O próprio São Luís é um exemplo desse. São Luís, que a folha do São Luís é 170 mil reais. E classificou, né? São Luís classificou. Enquanto o Joinville Esporte Clube, né, casa, com uma folha de pouco mais de 400 mil reais. É complicado, gente. Acho que o grande passo pro Jack sair da situação não é um treinador experiente, não é... WhatsApp, mande pra gente. Não é um técnico experiente, não é... Eu acho que a questão é trabalho. Se há um trabalho bem feito, as coisas vão andar. E outra coisa que eu acho também sobre esse departamento técnico, né? Tem que ter uma pessoa experiente por ali. Tem que ter um cara experiente. Eu acho que nos momentos chaves da Série D faltou isso. Faltou experiência, faltou robustez no departamento de futebol. Que o da Silva não tem, que o Serginho não tem, que o Hugo Almeida não tem. Que ninguém do Jack tem. Experiência com futebol. Acho que faltou um pouco dessa experiência, né? E aí, ao invés de você gastar salários com Pedro Arthur, com Mike, com Higley, você pode trazer um cara pro departamento de futebol, né? Essa é a minha leitura, mas vamos aguardar o que o Jack vai fazer nos próximos dias. O fato é que vai ter que enxugar a folha porque a Série D não permite fazer um elenco tão caro, né? Enfim, informação então dada, Serginho Braga fora do Jack.

Ontem também o Joinville publicou um vídeo, né? Onde o presidente Deirinha Campos fez um pronunciado à torcida. É, fez um pronunciamento, desculpa, né? Ele fez um pronunciamento para a torcida. Vamos ouvir agora então a fala dele em duas partes. A primeira parte que ele fala em mudanças e das mudanças que fez, das promoções que fez, e que, pasme, se disse surpreendido

0: né? Se ele comentou que ficou surpreendido com a campanha do primeiro turno. Vamos ouvir o presidente Daniel Campos.
1: Olá, pessoal. Depois de uma noite difícil, longa, tentando digerir o resultado de ontem, indignado. A gente jamais poderia ter deixado a classificação escapar como a gente deixou. E acaba um capítulo da minha gestão que, em pouco mais de 90 dias, promoveu muitas mudanças. A gente promoveu pessoas de dentro do clube, evitamos de trazer pessoas caras e já experientes de fora. Trouxemos jogadores dentro de um limite de gasto que era necessário naquele momento. E, surpreendentemente, a gente teve um bom começo de campeonato. Ele acaba para a gente de uma maneira muito triste, porque a gente elevou um pouco a expectativa ali quando a gente fez aqueles primeiros jogos em casa e ganhamos o Cianorte também.
0: Tá aí a primeira parte. Eu não sei o que dizer, gente, sério. Acho que é um pensamento pequeno que o Jack tem, é um pensamento que não condiz com o tamanho do clube, né? Enfim, essa foi a primeira parte, vamos ver agora então a segunda parte da fala do presidente Daniel Campos.
1: Mas a vida continua, o Joinville continua. Todas as ações, elas têm algum resultado no médio e longo prazo. A gente agora tem a discussão sobre SAF, que é extremamente importante para o clube. A gente tem a reestruturação total do futebol, que não pôde ser feita porque tinham contratos já firmados até o final da Série D e até o final do ano. E o futebol, ele reserva essas surpresas. Nem tão surpresas assim no caso do Joinville, porque o Joinville já vem de 5, 7, 8, 9 anos de resultados negativos e de decisões que depois a gente vê que poderiam ter sido feitas de maneira diferente. E agora a gente precisa trabalhar muito para que a gente tenha sucesso na Copa Santa Catarina. Eu conto com o apoio de todos vocês, apesar de saber do sentimento de tristeza. Peço desculpas por levar isso aos nossos patrocinadores, torcedores, apaixonados pelo Joinville, mas infelizmente este é o momento e o Joinville segue. A gente precisa estar junto mais uma vez para que a gente possa colher melhores resultados no futuro.
0: Mesmo papo de sempre, né? Mesmo ladainha de sempre. Precisa de apoio, precisa de ajuda, enfim. O torcedor tá cansado desse tipo de discurso, né? Mas enfim, o Jack segue, então confirmada a participação do Tricolor na Copa Santa Catarina. E agora é esperar, né? Como vai ser esse elenco, a Copa Santa Catarina, que vai começar no mês de agosto, né? E aí são coisas que a gente tem que ver. Mas eu falei no Joga nas 11 hoje, pra mim, foi algo totalmente... Eu esperava outro tipo de comunicado. Na verdade, eu esperava que esse comunicado fosse direto com a torcida e a imprensa no domingo pós-jogo. Mas o presidente não estava presente. Fazer o quê? Agora 6 horas e 45 minutos.

agora falar de Joinville Vôlei, porque temos um novo treinador, e conforme já falamos em outras transmissões, né? O Joinville Vôlei tem um novo técnico e é Guilherme Novaes. Ele vai ser o comandante da temporada 2026-2027 do Joinville Vôlei. Ele que tem passagens importantes por importantes projetos, né, do vôlei nacional, chega para comandar a equipe nessa temporada. Ele que é nascido em 87, natural de Osasco, São Paulo, e já trabalhou no Guarulhos e no Minas Tênis Clube. Guilherme Novaes, um cara jovem, mas que está com muito apetite de fazer as coisas acontecer, né? O Guilherme Novaes que falou conosco, falou sobre essa chegada do Joinville Vôlei. Vamos ouvi-lo.

0: meus amigos, o passe de Pelé para Carlos Alberto, invadido o gramado pelos fotógrafos, jogadores brasileiros emocionados com o gol de Carlos Alberto. É o tricampeonato mundial de futebol. Podem comemorar, chorem conosco.
1: É de arrepiar, né? Voltamos com a atualidade esportiva, com esse gol, que é um gol histórico. Você ouviu a narração da Rádio Globo, né? De 1970, Brasil 4, Itália 1, o último gol marcado por Carlos Alberto Torres, que pra mim é o gol mais bonito da história das Copas do Mundo. É bom trazer esse climinha, né? Amanhã eu quero tentar trazer outra coisa pra vocês aqui, uma narração histórica também de Copa do Mundo, porque tá chegando a Copa do Mundo! Faltam 2 dias. Hoje é terça-feira, amanhã quarta, na quinta-feira, a partir das 2 horas da tarde, esfregue as mãos aqui no Futebol Globo CBN, toda a abertura da Copa do Mundo e a transmissão de México e África do Sul, quinta-feira, 4 da tarde, com 0-1 da bola, Oscar Ulisses pra vocês. Então é isso, né? Copa do Mundo começando aqui na CBN Joinville e você vai acompanhar um monte de jogo e, claro, todos os jogos da seleção brasileira. Passar agora então a agendinha de jogos de hoje, gente, pra vocês. De seleções, temos um amistoso pré-copa, tá? 10 horas, Argentina e Islândia se enfrentam. Hoje temos também Série B do Brasileiro, Ponte Preta e Cuiabá, além de Náutico e Fortaleza. Ambos os jogos às 7 horas da noite.

E aí, aí agora pra vocês algumas informações, né? E uma delas sobre o adversário do Brasil na estreia, no sábado, né? O Ezauzuli machucou o joelho direito no amistoso contra a Noruega e tá fora do jogo, tá? Vai, é um dos desfalques, um dos destaques, né? Da seleção marroquina. E não se sabe se ele vai estar na Copa do Mundo, tá? Ainda na Copa do Mundo. Ele que tá no Real Betis e a previsão de cura de duas a três... De retornar aos gramados é de duas a três semanas. Então Ezauzuli tá fora do jogo contra a seleção. Alguns fatores importantes por aqui também. Vamos ver por aqui. O Ederson já treinou hoje com a seleção, né? Então tá pronto pra estrear nesta Copa do Mundo.

E aí fica a especulação sobre qual vai ser o 11 inicial da seleção, o que, que pode acontecer, né? Ah, hoje o Ibanez foi questionado na coletiva sobre isso, mas ele falou que se ele falar qualquer coisa, vai dar ruim pra ele, ele não pode abrir o jogo, né? E uma informação muito importante, simplesmente ele, Wilton Pereira Sampaio, árbitro brasileiro, vai apitar a abertura da Copa do Mundo. México e África do Sul, na próxima quinta-feira, 4 da tarde, terá a arbitragem de Wilton Pereira Sampaio, auxiliado por Bruno Pires e Bruno Bosquilha, trio todo brasileiro. O quarto árbitro é Juan Gabriel Benítez, do Paraguai. E muito bacana, gente, o Brasil sendo muito bem representado, Wilton Pereira Sampaio muito prestigiado, e o Brasil tá lá, vai ser representado nessa Copa do Mundo. Outra informação importante também, Sandro Meirahit assume a comissão de arbitragem da CBF, tá? Rodrigo Sintra foi demitido e a CBF escolheu Sandro Meirahit para ser o chefe da comissão de arbitragem, ele que vai ter agora um tempo à frente dessa situação. A CBF decidiu a demissão do Sintra e ainda não foi uma das motivações para essa demissão, né? Mas é aguardar então. Aguardar agora como vai ser essa liderança do Wilton, do Sandro Meirahit para a comissão de arbitragem. Esperamos que melhore muito, né? Mas é isso então, 7

0: 7 horas em ponto, fica por aqui o Atualidade Esportiva. Você vai agora ficar em rede com a CBN e a gente se encontra amanhã, tá? 11 da manhã com o CBN jogando às 11 e à tarde também na programação aqui da CBN e à noite no Atualidade Esportiva. Amanhã que também tem futebol na CBN, futsal, Jack e Pouso Redondo. Amanhã a gente vai se encontrar muito ainda por aqui, tá? Então você que esteve conosco, muito obrigado, boa noite e fique com Deus, tá? Até a próxima.
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6: Terça-feira, 9 de junho de 2026. Por unanimidade, a quinta turma do Superior Tribunal de Justiça entendeu que não houve estupro de vulnerável na relação de um jovem de 18 anos com uma menina de 13, no Paraná. O caso tramita em segredo de justiça na corte. O relator do caso, o ministro Messod Azulay Neto, afirmou que o réu sempre trabalhou e não tem anotações criminais. Uma ala do Tribunal Superior Eleitoral considera pedir vista no julgamento da suspensão de uma pesquisa eleitoral. Decisão aí do ministro Nunes Marques, presidente da corte, podendo adiar o desfecho e levar a questão ao Supremo Tribunal Federal. A pesquisa da Atlas Intel de intenções de voto mostrou queda nas intenções de voto no senador Flávio Bolsonaro e foi suspensa sob alegações de indução dos entrevistados. A decisão levanta debate sobre liberdade de informação e atuação da Justiça Eleitoral em pesquisas, podendo impactar a corrida presidencial. Em vigília em Barcelona, o Papa Leão XIV destacou a saúde mental e o feminicídio como temas urgentes. Após ouvir relatos de tentativas de suicídio e violência doméstica, o pontífice pediu para que as pautas sejam prioridade nos sistemas de saúde e criticou a pressão social que compromete o bem-estar. Durante a visita à Espanha, Leão XIV vai celebrar uma missa na Basílica da Sagrada Família, marcando o centenário do arquiteto catalão Antoni Gaudí. No horário de Brasília, 7h03.
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2: Luana Coutinho se despede por hoje do ouvinte do...
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2: São 7:08, 7:09 agora. O Igor Cardim tem mais informações sobre a fala do presidente da Câmara, Hugo Mota, em relação à discussão do fim da escala 6x1.
12: Pois é, Débora, falávamos agora há pouco, né, sobre o trancamento da pauta por conta do pedido de urgência do governo em relação ao PL do fim da escala 6x1. E aí o presidente da Câmara, Hugo Mota, fez uma fala agora há pouco, antes de encerrar a sessão nesta terça-feira, informando que se o governo tirar a urgência do PL da escala 6x1 até amanhã, ele vai pautar então amanhã aquele projeto de lei que trata dos combustíveis. E disse que, caso contrário, os deputados estarão liberados para voltar amanhã mesmo para as bases eleitorais sem análise de projetos no plenário da casa, porque as análises previstas ali daqueles outros projetos que podem ser vistos pelos deputados durante esse pedido de urgência, já foram todos pautados e votados nesta terça-feira, então não teria mais projetos permitidos ali pelo regimento interno para ser analisado amanhã, e aí os deputados estariam liberados, esperar agora a decisão do governo federal. Débora.
2: Obrigada, viu, Igor, pelas informações. São 7:10 agora.
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2: Oi, PVC. Boa noite, tudo bem?
14: Tudo bem, Débora. E você? Tudo bem, Carol?
15: Oi, PVC.
2: PVC, tudo certo por aqui. A Copa esse ano acontece em 3 países, Estados Unidos, Canadá e México. Você está na cidade do México, inclusive, conta aí para a gente as diferenças nesses 3 países sedes.
14: Eu não fui para o Canadá, mas quase, né? Porque no domingo, no sábado, eu estava em Cleveland, que é do outro lado do Lago Erie, é o Canadá. E eu acho que dá para dizer que são 3 Copas diferentes em 3 países distintos. Vou tentar descrever. A gente chega em New York, em Nova Jersey, onde a seleção brasileira está trabalhando, e não tem clima de Copa. Mas em Cleveland tinha, porque tinha muito norte-americano, muito latino-americano, mexicano, hondurenho, salvadorenho, que se vestiu de camisa da seleção e foi para o jogo. Acho os Estados Unidos um país um pouco diferente do que eu conheci em 94, na outra Copa do Mundo disputada aqui, porque hoje muita gente fala espanhol, muita gente gosta de futebol, porque é de origem hispânica, ou mexicana, ou hondurenha, salvadorenha, como eu disse. No México, eu desci no aeroporto da Cidade do México a 1:00 PM daqui. A gente está 3 horas atrás do Brasil, são 4:11 aqui no horário mexicano. E de cara tinha uma foto da seleção mexicana. Então já tinha clima de Copa do Mundo. Depois, descendo e entrando na imigração, tinha uma fila específica para quem está trabalhando na Copa do Mundo, para credenciados, para fazer a imigração mais rápido. Só que tem muita manifestação. É um pouco Copa das Confederações 2013 no Brasil, sabe? Tem manifestação de professores barrando ruas, dizendo que não vai ter Copa. Gente dizendo que a seleção mexicana, os motoristas de van que eu peguei, Gregório Gil, diz que a empresa dele está obrigando os motoristas a vestirem a camisa do México no dia da abertura e que ele vai vestir com orgulho por gostar da bandeira, respeitar, ter orgulho de ser mexicano, mas não tem orgulho dos seus governantes. É muito não vai ter Copa de 2013 na Copa das Confederações do Brasil. Mas tem muito mais clima de Copa, né? O México é um país apaixonado por futebol. Então, são 3 países diferentes, são 3 Copas diferentes, pelo menos nesse comecinho, né? Na primeira semana, faltando 2 dias para abertura.
15: PVC, a gente tem falado bastante da lesão do Neymar, mas o Messi também não está 100% na Argentina, não, né?
14: Não, então a Argentina está tomando cuidado muito para cuidar de uma preparação física. O Messi não corre nenhum risco de corte, o Neymar também não corre. O noticiário de hoje é que, embora não vá para a estreia, como a gente disse ontem aqui, naquele nosso Ligue os Pontos, o Neymar vai para o segundo jogo contra o Haiti, a tendência é essa. O Messi vai para o primeiro jogo. Só que o Messi tem uma condição física aos 39 anos, que ele vai fazer dia 24 de junho, que não é mais o Lionel Messi que a gente conheceu. Então tem um cuidado com o Messi, tem um ponta dos dedos ali em todos os treinos para não correr o risco dele se machucar. Todo mundo na Argentina sabe que a Argentina vai ser uma com o Messi e outra sem o Messi. Agora, as grandes marcas, ou na era do futebol popstar, Messi, Cristiano Ronaldo e Neymar, são tratados como marcas e são importantes para a Copa do Mundo e são importantes para suas seleções. E as três estão cuidando fisicamente para que estejam aptos na Copa. Acho que dos três, Messi e Cristiano Ronaldo vão ser titulares das suas seleções e o Neymar, pelo menos em princípio, vai ser reserva da seleção brasileira.
2: Despedida desses caras também, né?
14: É, como é que chamava o documentário do Michael Jordan, extraordinário? A Última Dança.
2: É.
14: Last Dance.
2: Valeu, PVC. Beijo, até.
14: Beijo, Débora. Beijo, Carol. Até amanhã.
2: Beijo, PVC. Você fica agora com o noticiário local.

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1: 7:20, acompanhe agora o É da Sua Conta PicPay Bank com Renata Flores. Boa noite.
2: Olá para você ligado aqui na CBN. Ontem foi o último dia dos pagamentos da segunda parcela do 13º salário para aposentados e pensionistas do INSS. No total, mais de 35 milhões de beneficiários receberam o adiantamento. Essa é uma prática realizada pelo governo federal como forma de injetar dinheiro na economia e de garantir a segurança financeira para aposentados e pensionistas. Mas a pergunta que fica é: como fazer bom uso desse dinheiro? 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Meu tempo aqui acabou, mas amanhã tem mais dicas no É da Sua Conta.
3: Débora, a gente tem informação aqui de momento sobre a situação no Oriente Médio, porque os Estados Unidos realizaram hoje uma série de bombardeios contra o território iraniano em retaliação à derrubada de um helicóptero Apache na região ali do Estreito de Hormuz. Isso aconteceu ontem, o presidente Donald Trump já tinha dito que os Estados Unidos responderiam, né? Pois é, e realmente fizeram esses bombardeios. O Irã, por sua vez, anunciou minutos depois que lançou bombardeios contra alvos dos Estados Unidos no Oriente Médio, também em retaliação. Tem um comunicado divulgado nas redes sociais dizendo o seguinte: as forças do Comando Central dos Estados Unidos começaram a lançar ataques de autodefesa contra o Irã às 17 horas do horário de lá, né, 18 horas no horário aqui de Brasília, então 6 da tarde, por ordem do comandante em chefe, o presidente Donald Trump, em resposta à derrubada de um helicóptero Apache do Exército dos Estados Unidos ontem. A missão é uma resposta proporcional à agressão iraniana injustificada, é o que diz esse comunicado nas redes sociais. As forças dos Estados Unidos atacaram diversos sistemas de defesa aérea e de radares na região do Estreito de Hormuz, segundo informações de um oficial norte-americano ao site Axios. Esse bombardeio ocorre horas após o presidente americano Donald Trump ter acusado o Irã de derrubar esse helicóptero e de ter prometido uma resposta. O governo do Irã não tinha se pronunciado oficialmente sobre o bombardeio dos Estados Unidos, pelo menos por enquanto. Diversas agências de notícias estatais do Irã afirmaram que os ataques foram registrados ali nas proximidades de Hormuz, também em regiões do sul do país, mas até o momento falam em origem desconhecida. É o que está sendo informado pelas agências estatais do Irã. E essa promessa, então, de retaliação, a gente teve ataques também de Israel no Líbano, então o conflito ali na região recrudescendo hoje, Débora.
1: A gente faz agora mais uma pausa no Ponto Final e você fica com o noticiário local.

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0: Terça-feira, 9 de junho de 2026. A defesa de Daniel Vorcaro, dono do Banco Master, incluiu informações sobre o financiamento do filme Dark Horse sobre a vida do ex-presidente Jair Bolsonaro na nova proposta de delação premiada. Também foram adicionados detalhes da relação dele com o senador Ciro Nogueira. A avaliação de investigadores é que as informações não apresentaram elementos novos para a investigação e a tendência é de que o acordo seja negado novamente. O governo federal prevê um montante de R$4 bilhões na nova linha de crédito subsidiado para facilitar a compra de veículos a motociclistas e entregadores. O crédito usará um fundo garantidor para mitigar riscos de inadimplência. A exigência inclui vínculo de 6 meses com uma plataforma de entrega. O programa também considera a compra de motos elétricas. Os Estados Unidos realizaram uma série de bombardeios contra o Irã. O ataque é uma retaliação à derrubada de um helicóptero Apache na região do Estreito de Hormuz. O governo de Teherã ainda não se pronunciou oficialmente sobre o bombardeio. A trégua na guerra foi violada também por Israel e Irã na última semana, em uma troca de bombardeios criticada por Donald Trump. No horário de Brasília, 7h31.
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0: Tassos Veloso, boa noite, tudo bem?
1: E aí, Débora, boa noite para você, boa noite para Carol, boa noite para os ouvintes.
2: Oi, Tassos.
0: Ô, Tassos, a gente tem tido um avanço aí muito importante na tecnologia, mas o vazamento de dados ainda acontece com uma certa frequência, vazamento de dados de clientes, né? E tem uma operadora aí que vai ter de se explicar.
1: Exatamente, a gente está falando da Claro, que é uma das maiores do país, principalmente quando consideramos as operadoras nacionais, e ela entrou no radar da Agência Nacional de Proteção de Dados, justamente por causa de um acordo que a Claro mantinha com a Serasa, um birô de crédito, como todos nós conhecemos, tem até as brincadeiras com o nome da Serasa e tal. E então a ANPD, ela começou um processo, é um processo administrativo, não é um processo na justiça, mas é um processo muito importante de nós todos acompanharmos, porque a ANPD detectou que a Claro repassava os dados dos clientes para a Serasa, para modelos de avaliação de crédito, modelos de avaliações de condição de mercado, e achou tudo muito esquisito. E principalmente, Débora e Carol, chama atenção o número de dados, o volume de dados que eles repassavam. A informação que nós temos até agora, isso vai ser mais aprofundado, mas era de que a Claro entregava até 100 dados, 100 informações, e aí pode ser de tudo, isso não está descrito ainda no, nos dados que nós tivemos, né, nos comunicados, mas 100 informações de consumidores para a Serasa. E isso, naturalmente, quando a gente pensa em proteção de dados, em privacidade, nesses acordos comerciais que essas empresas fazem, soa tudo muito estranho. Então, esse processo foi divulgado, tem 24 horas que ele foi divulgado. A partir de agora começa o processo de apuração. A Claro vai se pronunciar, a Serasa também, como parte de um outro processo, mas pode ser que surja daí uma decisão importante sobre a maneira com que essas empresas, elas se coligam, elas fazem alianças, parcerias para construir conhecimento em torno do consumidor. E talvez um ponto mais importante, sem que o consumidor saiba que isso está acontecendo. Então, a operadora ainda vai se pronunciar, ela tem um prazo de 10 dias. Mas aqui, conhecendo um pouquinho desse setor, minha suspeita, tá? É de que provavelmente esse compartilhamento de dados, ele aparecia lá naqueles contratos, nos termos de serviço, que quando o consumidor vai na loja, vai pegar um chip novo, vai fazer alguma coisa, assina, nem percebe que está ali, já vem marcado por padrão, ou seja, ele não exerce o direito de escolha e nem o direito de conhecimento. É a mesma coisa que acontece muitas vezes com aquele telemarketing. Você vai ler o contrato lá com calma, alguém já marcou que aceita fazer o telemarketing no seu número de telefone e você nem percebeu. Então, nós temos que aguardar para ver como é que isso vai se desenrolar. E é importante colocar aqui que, é claro, se pronunciou num primeiro momento, dizendo que os dados foram utilizados apenas para estudos e análises internas, não foram incorporados às soluções colocadas no mercado, e disse que esse contrato com a Serasa, não está mais em vigor. Então, isso não existe mais. Mas durante um período
2: Caiu?
0: de
2: Perdemos?
1: informações aconteceu, e eu estou aqui.
0: Não, só
1: Alô,
0: picotou. É,
1: estamos.
0: durante um período.
1: Durante o período ele aconteceu. E se efetivamente a Claro for sancionada, a multa pode chegar a 2% do faturamento dela, e o máximo previsto na legislação brasileira é de 50 milhões de reais, chamada legislação consumerista, ou seja, que protege o direito do consumidor. 50 milhões de reais.
2: E para onde vai essa grana da multa se rolar mesmo, hein, Tassos?
1: Carol, você sabe que essa pergunta às vezes me chega nas redes sociais, quando eu estou acompanhando esses assuntos. O pessoal pergunta: e aí, vai cair no meu bolso? Vão fazer um Pix? Então, vão nada. O que acontece nessas horas, e está previsto em lei, é que o valor da multa, ele geralmente cai num chamado Fundo de Direitos Difusos. E isso normalmente é utilizado para financiar o próprio setor. Então, os PROCONs, autoridades que eu digo, como a ANPD, né? Esse circuito de proteção do consumidor acaba sendo financiado por esses valores. Raramente essas multas chegam em quem foi impactado, Inclusive, é algo que o Brasil poderia rever, né? Quando a gente considera Estados Unidos, vira e mexe, rola acordo e a pessoa que foi impactada recebe também uma determinada quantia. Aqui é um pouco diferente. Quem quer receber o dinheiro tem que entrar individualmente na justiça, mas a quantia, a possível quantia de 50 milhões, ela é impressionante.
0: Valeu, Tássios. Beijo e obrigada. Até.
1: Até amanhã. Beijo.
2: Beijo.
0: São 7:37 agora. A Bruna Barbosa está de volta em São Paulo. Mais cedo, a gente estava aqui conversando com ela e a ligação caiu. A Bruna nos falava, nos trazia aí a manifestação do governador de São Paulo, Tarcísio de Freitas, sobre a suspensão temporária da vacina do Butantan. O governador também, né, tratando com bastante cautela, disse que o Instituto Butantan vai fazer tudo que for necessário junto ao Ministério da Saúde para investigar os efeitos adversos e para entender se as mortes tiveram alguma relação mesmo com a vacinação. O que mais que o governador falou, Bruna?
3: Agora sim, Débora, a gente consegue, é o rádio ao vivo, né? Vira e mexe acontecem essas falhas, mas estamos aqui. Vamos lá, o governador Tarcísio de Freitas hoje teve duas agendas, a primeira foi no Palácio dos Bandeirantes na parte da manhã e depois à tarde ele acompanhou o prefeito de São Paulo, Ricardo Nunes, em agendas no Grajaú, extremo sul aqui da capital de São Paulo, e nessa agenda ele conversou com a imprensa e, claro, acabou falando sobre essa questão da vacina. Reafirmou que mantém segurança na vacina, no trabalho feito e desenvolvido pelo Instituto Butantan, apesar dessa suspensão temporária da aplicação anunciada pelo Ministério da Saúde. O governador reforçou o que todas as autoridades têm falado, que ainda não há comprovação de relação direta entre os casos e a vacina. Então, são duas mortes suspeitas que estão em investigação, alguns outros casos, 42 casos de reações adversas, numa medida de precaução, pelo menos nesse primeiro momento, a vacinação está suspensa. O governador foi questionado se esses casos de mortes aconteceram aqui em São Paulo, como que está a situação do estado desses casos suspeitos também. Nesse caso, não respondeu, não entrou nessa questão, mas saiu em defesa ali da vacina e do Instituto Butantan. O governador conversou com o ministro da Saúde, Alexandre Padilha. Foi uma ligação ontem que eu apurei, é que o próprio ministro Padilha ligou para o Tarcísio, eles conversaram, afirmaram ali, né, que o Butantan mantém um diálogo permanente com a pasta, destacou que a vacina tem mais de 2 décadas de pesquisa, passou por diversas fases de testes clínicos, não somente aqui em São Paulo, mas em todo o país, teve uma aplicação em larga escala antes do início da campanha de vacinação, por isso que nesse primeiro momento eles pedem cautela. Essa suspensão nesse momento é para aprofundar as investigações sobre os casos relatados. Como eu disse, os dois estavam juntos no Grajaú, ele e o prefeito Ricardo Nunes, numa agenda que teve um tom de campanha, é um tom que já acompanha ali essas agendas do governador nos últimos dias, e ele foi questionado também sobre a decisão do presidente do Tribunal Superior Eleitoral, o ministro Cássio Nunes Marques, que determinou a suspensão da divulgação de uma pesquisa eleitoral do Instituto Atlas Intel, apontando queda nas intenções de voto do pré-candidato do PL à presidência, Flávio Bolsonaro, logo depois da divulgação da polêmica com o caso Master. O governador não entrou no mérito da decisão, mas disse que não acompanhou o processo e que confia na atuação imparcial da Justiça Eleitoral nessa disputa de 2026. Por fim, Débora, o governador também foi questionado sobre uma situação aqui em São Paulo, envolvendo a relação ali com o ex-prefeito Paulo Serra, hoje do PSDB, que até pode ser um adversário de Tarcísio nessa corrida à reeleição. Há um imbróglio envolvendo essa pré-candidatura de Paulo Serra, se vai ou não ser pré-candidato ao governo aqui de São Paulo. Tarcísio diz que está à disposição para essas novas conversas com o Paulo Serra. A tentativa do Palácio dos Bandeirantes e do Republicanos é que o PSDB feche esse apoio e não lance essa pré-candidatura de Paulo Serra ao governo de São Paulo. Débora.
0: Obrigada, Bruna Barbosa, em São Paulo, agora com a notícia devidamente completa. Você fica com o noticiário da sua cidade.

0: Senar e Sindicatos Rurais apresentam Força do Campo.
1: As regras ambientais para acesso ao crédito rural ganharam um novo prazo de adaptação, trazendo alívio ao produtor e mais segurança para o setor. O Conselho Monetário Nacional decidiu adiar a entrada em vigor das exigências ambientais para a concessão de crédito rural, garantindo mais tempo de adequação ao produtor. Com a mudança, foi estabelecido um cronograma escalonado conforme o tamanho das propriedades, permitindo uma transição mais gradual e evitando impactos imediatos no acesso ao financiamento agrícola. A decisão atende às demandas do setor produtivo, que aponta dificuldades técnicas para cumprir as exigências dentro do período previsto. Outro avanço foi a ampliação das formas de comprovação da regularidade ambiental, com inclusão dos novos documentos, facilitando o acesso ao crédito e reduzindo riscos de exclusão financeira.
0: Força do Campo, uma iniciativa FAESP, Senar e Sindicatos Rurais.
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16: Cassiano hoje fala sobre o bloqueio do seguro rural.
17: Oi, Carol. Oi, Débora. Boa noite para você, ouvinte. No ano em que o fantasma do fenômeno El Niño ronda as lavouras e preocupa muitos produtores rurais, o programa de subvenção do Prêmio do Seguro Rural, o chamado PSR, Política Fundamental para Dar Cobertura e Seguro ao Campo, sofreu um novo corte de orçamento. O Ministério da Agricultura oficializou agora à tarde uma redução de quase 50% dos recursos previstos para a ferramenta neste ano. O orçamento previsto para 2026 era de pouco mais de R$1 bilhão. Então, praticamente metade desse valor fica agora bloqueada para uso imediato nas apólices de seguro rural. Como eu disse, essa não é a primeira vez que os recursos de seguro sofrem redução de orçamento no meio do ano. Em 2025, isso também aconteceu e já naquela época também não era a primeira vez. O bloqueio de recursos é mais uma entre tantas razões que fazem esse mecanismo ser cada vez menos usado no campo, porque certamente vai impactar a área segurada no Brasil. Ou seja, se já estava difícil para o produtor rural fazer seguro por causa de preços altos em um ano de custos elevados, mesmo com o risco aí do El Niño batendo a porteira, com esse corte fica mais difícil ainda, sem contar que a imprevisibilidade constante também tira as seguradoras desse mercado, que passa a ser de altíssimo risco também para elas que ofertam o serviço. Por hoje é isso, eu volto na semana que vem. Até mais.
16: 7h49, a gente tem informação agora no Rio de Janeiro sobre uma operação para combater o comércio ilegal de canetas emagrecedoras. Juliana Prado, boa noite.
18: Oi, Carol, boa noite a você, a Débora e aos ouvintes. Venda clandestina de canetas emagrecedoras dentro de academias foi descoberta nessa investigação da Polícia Civil no Rio. Nessa terça-feira, a Delegacia do Consumidor cumpriu mandados de busca e apreensão na quarta fase da Operação Monjaro. Um homem foi identificado pelas redes sociais. Ele foi apontado como um dos responsáveis por fornecer ilegalmente esses medicamentos em academias em vários pontos da cidade, viu? Nas zonas sudoeste, oeste e sul aqui do Rio de Janeiro. As investigações apontam que os produtos eram fornecidos sem garantia de procedência ou controle sanitário adequado. Essa ação se soma a outras várias operações que tiveram como alvo comércio ilegal de remédios para emagrecer nos últimos meses. O delegado titular da DECON, da Delegacia do Consumidor, Wellington Vieira, apontou que os ganhos obtidos pelas quadrilhas explicam o crescimento desse tipo de crime.
19: Porque o lucro é muito grande. Esse material vem de fora do Brasil, é adquirido por um preço muito menor do preço praticado no nosso país e os grupos criminosos têm um grande lucro. Só que é preciso alertar a população que o consumo de anabolizante, o consumo de canetas emagrecedoras de procedência desconhecida é um risco muito grande para a saúde.
18: Segundo o delegado, outras fases da Operação Monjaro devem ser deflagradas nos próximos meses. Os 7 mandados dessa terça-feira foram cumpridos em endereços ligados a esse homem investigado nos bairros do Recreio e na Barra da Tijuca, na zona sudoeste, também em Campo Grande, na zona oeste do Rio, além da cidade de São Paulo. Carol.
16: Obrigada, Juliana.
20: Do Rio, vamos a Belo Horizonte. Desirê Miranda tem mais detalhes sobre a prisão daquele argentino acusado de racismo contra uma criança.
21: Débora, a Justiça de Minas Gerais negou um recurso que manteve preso o argentino de 63 anos, suspeito de cometer racismo contra uma criança de 7 anos durante um passeio de Maria Fumaça entre São João del Rei e Tiradentes, na região do Campo das Vertentes. O caso foi no final de maio deste ano. Segundo a Polícia Civil, Eduardo Inácio Múrias foi preso em flagrante por filmar uma criança negra dentro do trem e enviar as imagens para o contato em uma rede social, afirmando que levaria o menino como escravo para o país. O advogado Gilberto Silva, que representa a família do menino vítima de racismo, disse que recebeu a decisão com a sensação de justiça sendo feita.
22: Nós vemos a decisão como uma decisão importante,
0: mantendo a garantia da ordem pública e também a possibilidade efetiva de aplicação da legislação penal. O Tribunal de Justiça de Minas Gerais, ele deixa bem clara a sua responsabilidade em combater o crime de racismo, uma decisão humanitária que reforça também a proteção à criança, evitando de que ela permaneça em todas as vulnerabilidades.
21: O advogado disse ainda que a decisão reforça a soberania nacional, impondo de forma rígida a legislação brasileira, mesmo para estrangeiros. A defesa do argentino, por outro lado, disse em nota que já entrou com outro pedido de habeas corpus que está em tramitação. Informou ainda que há o estranhamento de que uma situação de agressão contra o suspeito não tenha sido considerada para mudança no cenário do processo. Sobre o caso de agressão, a Secretaria de Justiça e Segurança Pública de Minas Gerais informou que instaurou um procedimento interno para apurar a denúncia de Eduardo Múrias e relatou ter levado socos por parte de outros presos. A pasta informou que outros presos, os detentos, foram ouvidos pelo Conselho Disciplinar da Unidade Prisional e poderão sofrer sanções administrativas. Desde a denúncia feita em 26 de maio, o suspeito está em cela separada dos demais detentos para garantir a segurança e a integridade física dele. Débora.
20: Obrigada, Desirrei, pelas informações. De qualquer forma, a lei brasileira é uma grande vitória, né? Um avanço muito importante no combate ao racismo. E racistas aqui não passarão. Você fica agora com o noticiário da sua região.

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3: E por hoje a gente se despede do nosso ouvinte. Beijo, Carol, até amanhã.
4: Um beijo, Débora, boa noite, até amanhã.
3: A produção foi de Wendel Starles, trabalhos técnicos Daniel Mesquita e Henrique Dias. Muito obrigada pela companhia, tenha uma ótima noite. Voltamos amanhã a partir das 5h, esperamos você. Até lá.

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2: Terça-feira, 9 de junho de 2026. O ministro da Justiça, Wellington César Lima Silva, afirmou que o governo federal avalia elevar a condição de segurança máxima 138 presídios do país. Em audiência na Câmara dos Deputados, o ministro afirmou que a mudança vai ocorrer com a compra de equipamentos tecnológicos, novos protocolos de segurança e bloqueio de comunicação. Essas cadeias juntas concentram cerca de 18% da população carcerária brasileira e aproximadamente 80% das lideranças das organizações criminosas monitoradas pelo Serviço de Inteligência Penal Federal. As aplicações nas cadernetas de poupança superaram os saques em R$ 2,6 bilhões em maio. Foi o primeiro ingresso de recursos na tradicional modalidade de investimentos neste ano. O Banco Central não informou a razão, mas o resultado coincide com o mesmo mês do início do Desenrola 2. O programa, voltado para brasileiros endividados com o sistema bancário, renegociou R$ 20 bilhões até junho. A Federação de Futebol do Irã acusou os Estados Unidos de retirarem a cota de ingressos da Copa do Mundo a que teriam direito. A entidade destacou que a decisão deixa os torcedores que já haviam feito planos de viagem impossibilitados de assistir às partidas da seleção. Até o momento, nem o governo americano nem a FIFA se manifestaram. Horário de Brasília, 8:02.
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1: Muito boa noite a você, amigo e amiga, ouvintes aqui do Quatro em Campo. Sejam todos muito bem-vindos. Vamos juntos até as 9 horas da noite. Muito obrigado a você que se liga no nosso podcast. Você que acompanha o programa nas mais diversas plataformas digitais. Hoje, dia 9 de junho.
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1: Rafael Prates, como é que vai o senhor? Tudo bem? Boa noite.
2: Tudo bem, Éboli. Boa noite, ouvintes da CBN.
1: Bruno Faria, fala, Brunão. Boa noite.
3: Tudo bem, Éboli. Boa noite para você e para todo mundo que nos acompanha.
1: E o Rodrigo Bittar, tudo bem, Bittar? Boa noite, amigo.
4: Tudo bem, Éboli. Boa noite para você e para quem tá ligado com a gente.
1: Ramon Lemes.
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1: E olha quem tá com a gente aí, diretamente de Nova Jersey, ou New Jersey. É, ele está lá, ele ultrapassou todas as barreiras e está registrando agora, a partir de hoje, o dia a dia da seleção brasileira, diretamente dos Estados Unidos, Leonardo Dai. Fala, Léo! Tudo bem, amigo? Boa noite.
5: Carlos Eduardo Éboli, boa noite aos companheiros, aos ouvintes também. Sabe aquela plaquinha de acidente no trabalho? É. Tô levantando uma assim. Estou há 6 horas sem levar bronca de alguém aqui nos Estados Unidos. Nosso recorde é de 6 horas, por enquanto. Sempre...
1: Mas também, depois de uma hora e meia de interrogatório, né, amigo? Você tem um crédito depois de uma hora e meia de interrogatório, né?
5: A de hoje foi porque eu tentei tirar foto da fachada do CT da Seleção Brasileira, aí o rapaz que está tomando conta ali da turma, né, falou, não pode tirar foto. Falei, tá bom.
1: Não pode tirar foto da fachada?
5: Não.
1: Ah, meu Deus. Mas também o pessoal é chato, hein? Manda o cara vai falar assim, ele vai procurar a sua turma.
5: Não, melhor não. Melhor não. Sim, senhor, guardei o celular, não tem problema. É. Eu pinto um quadro, se você quiser, eu te mostro, Éboli, mas não.
1: Tá bom, não, dispenso. Olha aqui, amigo. Vamos bater uma bola aqui com o Léo, né? E a gente já entrar nesse noticiário da seleção brasileira, porque está chegando a hora. Dia 11, a abertura da Copa do Mundo, dia 13. A estreia do Brasil. E a gente sempre buscando sinais, né? Buscando a procura por sinais, gestos, falas, pequenas palavras que possam indicar a formação do Brasil para começar a Copa do Mundo contra Marrocos.
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5: Ele volta como zagueiro, o Wesley machuca, ele vira lateral direito no segundo tempo contra a França e no jogo contra a Croácia. Ele é convocado meio como um quinto zagueiro e ao mesmo tempo um reserva de lateral direito. E agora ele é um possível titular da seleção brasileira numa Copa do Mundo, jogando de lateral direito. E ele reagiu com muito bom humor hoje, a curiosidade geral da nação para buscar esses sinais. O Mauro Navios, do SBT, perguntou para ele, você está treinando como titular ou como reserva e em que posição? E aí ele respondeu assim, ó.
7: Mas aí tu quer saber mais do que eu, pô. Não. A gente vem trabalhando forte durante a semana. Essa semana passada e a outra também, a gente vem trabalhando muito forte, dando o nosso melhor ali dentro do campo para chegar o mais pronto possível para esse jogo de estreia. E isso é o máximo que eu posso te falar, porque se eu fizer mais do que isso, dá ruim para mim depois.
5: Melhor tomar cuidado mesmo,
1: ele,
5: né?
1: Ele sabe, né, Léo? Assim, os jogadores os jogadores que vão começar a Copa do Mundo já sabem. Se o Ancelotti, aí eu parto do princípio, né? Léo, Bittar, Bruno e Prates. Eu paro do princípio que o Ancelotti tem o time. Ele falou isso, eu tenho o time. Tudo bem que ele falou isso.
5: Parte do princípio de que ele já sabe.
1: É, exato, parte do princípio que ele já sabe. Se ele já sabe, se ele já tem o desenho, ele já comunicou isso para os envolvidos, até para os caras se prepararem emocionalmente para uma estreia de Copa do Mundo. Imagino eu, não?
5: Sim, sim. É bom. E a leitura que eu faço também é essa. Eu só não consigo ter 100% de certeza de que essa decisão já está tomada pelo técnico. Mas se estiver, eu tendo a concordar com você.
1: E aí, Prats, Bruno e Bittar, vamos entrar nesse papo aí com o Léo. O que vocês acham aí? É uma indicação aí, de repente, Banjo como titular?
2: É assim, Éboli, se a gente estivesse falando de uma seleção brasileira talvez mais pronta, mais confiante, com algumas respostas que tivessem aparecido para algumas perguntas que surgiram, eu falaria para você que essa pista do Ibáñez hoje faz todo sentido. Olha, 4 dias antes do Brasil estrear, o Ibáñez foi falar com jornalistas, o Ibáñez vai jogar. Mas, sinceramente, eu não sei se foi uma pista mesmo que ele vai jogar. Particularmente, eu começaria com ele. E me parece hoje um jogador mais seguro que o Danilo, mais confiável que o Danilo. Fez um bom jogo como zagueiro no amistoso contra o Egito, né? Mas como lateral ali foi pouco testado, como quase todos foram pouco testados pelo Ancelotti por ali. Mas me parece hoje, assim, mais pronto até para uma situação de estrear em uma Copa do Mundo que o Danilo, que vai muito pela experiência, mais do que a bola que ele tem jogado. Mas, sinceramente, Éboli, falar assim, o Ibáñez apareceu hoje, ele vai jogar e o time está pronto para o Ancelotti... Ele falou publicamente que está pronto, mas eu não sei se está tão, tão pronto assim para começar a Copa do Mundo, não.
4: E se ele falar que não está, né, Éboli, como é que vai ser também, né? Tem que mostrar pelo menos o mínimo aí de confiança, né, para se colocar à disposição,
1: tá,
4: né, do treinador.
1: Está fazendo o que lá, né? Não estou pronto, está fazendo o que então, mano? Então sai fora, pô.
4: Pois é, ele não é que ele está lá perdido, né? Ele chegou lá convocado dentro de uma lista, não é nem que ele chegou como o Ederson, né? De última alternativa, não estava esperando e tudo mais, muito pelo contrário, né? Eu acho que, não sei se dá para dizer, né? Como o Daibin falou, que é uma pista e tudo mais, mas eu acho que assim, né? Se ele fosse para ser aquele último zagueiro que ninguém contaria com ele para nada, talvez ele não fosse aparecer na coletiva... poucos dias antes da estreia da seleção brasileira na Copa do Mundo, acho que ele também não deixaria aí esses detalhes no ar, né? E aí eu repito até o que eu falei ontem e que já vinha falando, né? Desde a convocação aquela vez que foi perguntado na coletiva, né, o Ancelotti, como que ele enxergava o Danilo na seleção brasileira, se ele seria um zagueiro, não, Danilo para mim é lateral. Então, o Brasil tinha 2 laterais... Um deles era o Wesley, que se lesionou e tá fora. O outro é o Danilo, que segue lá. E um outro é um zagueiro, que é o Ibáñez, que tecnicamente não haveria discussão da função dele dentro do elenco da seleção brasileira. Até que, amistosos atrás, tivemos a necessidade de uma peça nova naquele setor. Ele foi testado, foi bem e aparece como opção. Então, o Danilo vai virar uma terceira opção na lateral direita da seleção brasileira, sem o Wesley, que está cortado, ele vai ser reserva de uma função que só tem ele, tecnicamente falando, né? Mas eu, nesse momento, confiaria mais no Ibáñez para ser titular.
3: Para mim, é um erro na convocação, viu, Éboli? A partir do momento em que você tem várias opções para você levar como laterais e ele opta por, assim que tem o corte do Wesley, trazer o Ederson, ele tenta corrigir um problema que ele mesmo criou para o meio de campo, deixando aquele lado direito mais exposto, porque o lateral mais ofensivo, com características parecidas com a que tem o Wesley, ele não tem hoje no atual grupo, e poderia ter chamando um outro jogador, quem sabe o Vitinho, quem sabe o Paulo Henrique. Ah, mas eles não vivem bom momento, os dois nem são titulares das suas equipes, mas apareceram na pré-lista. A sensação que eu tenho é que nesta convocação para a Copa que teve o Carlo Ancelotti, ele foi mais... É mais uma sensação do que propriamente uma informação, óbvio. Mas ele teve mais aquele respaldo das pessoas que trabalham no Brasil, como Rodrigo Caetano, entre outras pessoas que fazem parte dessa comissão do Brasil, do que propriamente opções ditas por ele. A partir desse momento, ele vai ter que improvisar. Ele pode colocar até o Danilo, mas não são as mesmas características do Wesley. Então, se ele coloca o Ibáñez, ele já está fazendo testes antes mesmo do início da Copa. Então, eu já vejo assim uma seleção um pouco perdida nesse ponto. a partir do momento em que ele tem os laterais, os dois apoiam dos dois lados? Não, ele vai deixar um que faz mais a função de terceiro zagueiro, sendo que o lado esquerdo, que deve ser o Alexandre, o titular da posição, vai subir mais? Não vejo esse jogador sendo mais ofensivo. Eu vejo o Alexandre sendo mais defensivo do que ofensivo, diferentemente do Douglas Santos. É uma seleção ainda desequilibrada no meu ponto de vista. Ele erra ao convocar o Ederson no meio de campo e não trazer um lateral que poderia fazer a mesma função que o Wesley. Mas aí ele tenta corrigir um erro no meio de campo, já que ele não tem tantos homens assim para fazer a função de segundo volante, segundo meio armador nesse meio de campo. Por isso ele traz o Ederson.
1: Tem uma situação, Léo, que envolve o Ibanez e o próprio Danilo, né? Quando a gente tira, perde o Wesley, que é o lateral que vai na ponta, né? Você tem agora dois laterais com aquela dúvida. O Danilo tem qualidade técnica para avançar? Tem, só não tem físico. O Ibanez tem qualidade física para avançar, só não sei se tem a técnica, né, Léo? Fica essa dúvida, né?
5: E eu tentei perguntar isso para ele hoje, eu perguntei isso para ele hoje, né? Porque eu fiquei pensando assim, às vezes a gente fala, né? Ah, o Ibanez não sabe apoiar, o Ibanez não tem o apoio. Eu falei, mas de repente o cara só não mostrou isso até hoje porque ele nunca jogou dessa forma, né? Ele sempre jogou de zagueiro, ele nunca teve essa obrigação. Eu perguntei se tem um lateral, assim, ofensivo, guardado ali dentro daquele Ibanez, e ele respondeu assim, ó.
7: Me sinto pronto se tiver que jogar de lateral e se tiver que apoiar lá na frente também, me sinto pronto. As minhas características são mais defensivas, sim, mas se precisar, por que não?
5: Por que não? E a bem da verdade, né, Bully, se a gente quiser ser rigoroso...
1: E assim vai a lateral do Brasil, por que não? Por que não?
5: Não, se a gente quiser ser rigoroso, o Brasil vai jogar uma Copa do Mundo sem nenhum lateral direito, assim, 100% lateral direito, né? Porque o Danilo, ele é lateral direito na história, mas nesse momento ele é mais zagueiro que lateral direito. E o Ibanez é 99% zagueiro, jogou de lateral direito aí pela seleção. Então, enfim, quem diria, né? A gente está indo para uma Copa do Mundo praticamente sem lateral direito.
1: Tem uma outra questão que envolve o Ibanez. Inclusive, a gente, quando o Ibanez foi lembrado pelo Carlo Ancelotti, houve muito a crítica, pô, ele está vindo de um lugar onde não, né, não tem muito referência técnica, né? Joga no futebol... Cara, como é que a gente vai avaliar como é que ele está? O mesmo se aplica ao Fabinho. E ele hoje falou sobre isso, e o Fabinho também já tinha falado, que os dois vivendo situações idênticas. Quando foram para o futebol do mundo árabe, eles ocuparam uma posição diferente, uma posição de liderança, de destaque, atingiram um status diferente. E hoje, o Ibanez, o Prati, falou sobre isso, que ele amadureceu muito como jogador e amadureceu muito no seu comportamento por ser colocado nessa condição de liderança no
5: futebol. Eles falaram a mesma coisa, né, Bruno?
1: É impressionante, né, Léo? Os dois adotaram o mesmo discurso, né? Quer dizer,
5: não, impressionante.
1: Não o mesmo discurso.
5: Igualzinho.
1: Revelaram a mesma experiência, a gente pode dizer assim, isso, né, Léo?
5: Isso, não, exatamente, me chamou muito a atenção hoje, assim que eu ouvi a resposta do Ibanez, eu lembrei na hora do que o Fabinho tinha falado na semana passada antes do jogo contra o Egito, exatamente a mesma coisa, a pergunta foi a mesma, o que te levou para a Arábia Saudita, o que que melhorou o seu jogo, o futebol da Arábia Saudita, e a mesma resposta, eu me tornei um cara mais de grupo, me tornei um líder maior, melhor, entendi minha importância como liderança, porque eu sou protagonista no time onde eu estou, ao contrário do que acontecia na Europa.
1: Como é que você vê, talvez... Prats, esse tipo de colocação?
2: Eu não sei o quanto jogar com estrelas tem abreviado isso, Éboli. Porque a Liga Saudita, quando a gente não pensa em uma liga assim de grande nível técnico, de uma exigência técnica muito alta, às vezes até de uma exigência física também muito alta. Agora, bem ou mal, você convive com estrelas mundiais, né? Que não estão, talvez, no melhor momento da carreira, mas tem ali jogadores de Copa do Mundo, jogadores campeões europeus, jogadores que viveram muita coisa no futebol europeu, principalmente, e também em seleções. Talvez essa convivência com estrelas mundiais tenha abreviado algumas situações, né? Porque o jovem, no caso do Ibanez, que é um jovem ainda brasileiro, se comparado a algumas estrelas que atuam no futebol saudita, ele também é chamado para observar o comportamento de quem já está com a carreira quase que consolidada, muitas coisas já foram feitas. Então, assim, talvez isso possa servir de um pouco de exemplo. No caso do Ibanez, do Fabinho, me parece que é uma outra situação. O Fabinho também teve uma vivência de Europa até maior do que a do Ibanez, né? Que nem jogou tanto assim na Roma. O Fabinho ficou um bom tempo jogando no Mônaco e também no Liverpool. Agora, esses jogadores convivem com estrelas mundiais, que estão em momentos diferentes da carreira, distintos da carreira. Mas talvez isso tenha ajudado, não sei se o Ibanez, que joga em um dos grandes clubes do futebol saudita, a observar comportamento, o que ele faz, o que ele fez para atingir a carreira que atingiu. Isso talvez tenha deixado ou tenha aguçado a liderança do Ibanez, no caso, que falou que aprendeu muito isso no futebol saudita, principalmente em relação à liderança, comportamento. Pode ser por aí alguma explicação para isso também.
4: Eu acho que tem alguns pontos... Importante. Diga aí, Bruno.
3: Não, pode falar, Vitar.
4: Não, eu acho que tem alguns pontos importantes aí com relação à Liga Saudita e até para a felicidade de Bruno Faria, vou citar o Cristiano Ronaldo, porque em 2024 ele deu uma entrevista até falando que a Liga Saudita, na visão dele, era mais competitiva do que algumas ligas europeias, e aí ele cita, por exemplo, a Liga Francesa, né, dizendo que
8: Neymar é o PSG... Falou isso também, né?
4: E o Neymar falou isso também. É claro que com o dinheiro caindo na conta é muito fácil de se falar, né? E não um pouco dinheiro caindo nem na conta do Neymar, muito menos na do Cristiano Ronaldo, né? Mas eu já acompanhei um pouco mais de perto a Liga Saudita. Com relação a esses times que são os de investimento do país, né? São os quatro principais, as quatro do governo, né? As quatro principais equipes. É uma pressão muito grande na disputa por títulos, de você tentar realmente ter o melhor desempenho possível, porque basicamente é o seguinte: para você lutar pelo título, você não pode de jeito algum ou minimizar a perda de pontos para as equipes de menor expressão e, claro, ganhar os confrontos diretos ou não perder os confrontos diretos para você conseguir disputar o título do campeonato nacional. E pensando do lado, se a gente for pensar do lado positivo da história, o fato de ele, o investimento da Liga Saudita no geral, claro que existe uma limitação de número de estrangeiros, né? Hoje não passa de 10 estrangeiros, sendo de 2 jogadores abaixo de 21 anos de idade. Então são 8 jogadores, né, de qualquer idade que for, e aí depende do país que ele vem. De alguma forma, esse investimento sendo muito pesado faz com que grandes jogadores vão para lá, ou pelo menos jogadores de renome, e aí... Eles preferem, claro, os jogadores da parte ofensiva. Então, se a gente for parar para pensar, realmente, dentro daquilo que se tem na Liga Saudita, pensar que o Brasil tem um zagueiro, é ele quem está acostumado a pegar os adversários mais difíceis, né? São os atacantes, ele já enfrentou Benzema, já enfrentou o Cristiano Ronaldo, são vários outros jogadores, Ivan Toney é o companheiro de equipe dele no Al-Ahly, que foi convocado pela seleção inglesa, por exemplo, foi uma surpresa também, exatamente por conta desse...
3: da Bélgica.
4: Contexto da Liga Saudita. O Carrasco acho que um dia já foi um bom jogador, né? Mas jogou no Al-Shabaab por um tempo lá, mas não me agradava já há bastante tempo. Mas ainda assim, pela questão do nome também, né? Jogou Liga dos Campeões, final de Champions, enfim, pelo Atlético de Madrid. Então, pensando por esse lado da responsabilidade, do tamanho, e pelo amor de Deus, hein, gente? Não tô comparando com a seleção brasileira, mas... Talvez esse crescimento que ele falou esteja nisso, de você não poder perder, você não poder negociar jogos, resultados. Acho que isso, de alguma forma, pode ter ajudado nesse crescimento que ele falou.
3: Até em cima disso que você está falando, Bitar, eu acho que é importante a gente frisar que quando os jogadores citam que o campeonato árabe é melhor do que alguns de outros países do futebol europeu, enfim... São 4 clubes que recebem uma grana muito alta do governo. O Al Hilal, o Al Nasser, um é do Benzema, outro é do Cristiano Ronaldo, o Al Ahly do Ibanez e também tem o Al Ittihad. São os 4 clubes que recebem o maior investimento. Tirando esses 4 clubes, e até você citou o Al Shabaab do Carrasco, os times, os outros, os adversários, assim, têm uma qualidade muito inferior, mas muito. Há uma discrepância muito grande. Eu vou citar o exemplo do último campeonato, da última temporada, que o Al Hilal ganha, o Al Hilal não, o Al Nasser ganha o título depois de 10 anos, e o Al Hilal não tinha perdido nenhum jogo. Só para ter uma ideia do nível que é o campeonato árabe, assim. E o Al Nasser acabou perdendo algumas partidas, no confronto direto não foi bem contra o Al Hilal, mas é sempre assim, em cima desses 4 times citados, porque recebem um alto investimento. Tirando isso, a gente analisa as outras equipes, assim, o Ibanez não teve trabalho nenhum. quando ele enfrentou o Al-Ittihad, que não foi tão bem assim na última temporada, quando enfrentou o Al-Nassr e o Al-Hilal. Esquecendo essas equipes, o Ibanez não teve grandes combates, grandes enfrentamentos com adversários ou com jogadores assim de um alto nível. E como já bem citado pelos amigos, né? Jogadores que já não estão mais no seu auge. Caso do Cristiano Ronaldo, caso do Benzema, entre outros jogadores. Então, assim, é uma liga bem fraca, bem abaixo do esperado. Não sei se está abaixo do campeonato francês, por exemplo. Não sei se está abaixo do campeonato português, por exemplo. Mas a gente sabe que o título ficará entre as quatro equipes. A ver quem se destaca mais. Dessas quatro, o Al-Ittihad até que ficou mais baixo, mas perdeu durante a metade da temporada o Karim Benzema para o Al-Hilal. O Al-Hilal fez 7, 8 contratações na metade da temporada. Só que no início, o Al-Nassr contratou o Coman, contratou o João Félix, que deu uma outra cara para o time. Então, são rivais que o Ibanez enfrentou, mas assim, por partidas, por 4, 5, 6 partidas,
4: né?
3: No máximo, né? Específicas. É.
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4: Está sendo agora Danilo, Neymar e companhia, também alguns jogadores, mas eu cito principalmente esses dois. Se não vale a pena, assim, ó, esse cara é muito importante, ele pode ajudar. Ele pode ter um cargo na comissão técnica, pode ser uma coisa específica. Às vezes pode ir para o banco, pode ser que não em todos os jogos, mas que fique nas tribunas e pode ajudar. E não tome o lugar na vaga dos 26, né?
5: Mas você acha que ele tem a palavra motivacional dentro do grupo?
4: Não, mas a palavra motivacional limite, até acho, né, que não. É. mas eu acho que é assim, Bruno. Eu acho que a questão da idolatria dos jogadores por ele é uma idolatria, digamos, um pouco meio cega, de não verem o que o Neymar está fazendo em campo, e fica muito naquela do Neymar hipotético, né, que não mostrou ou não mostra muito tempo nem no Santos nem na carreira dele, mas ele está lá e acho que agora não vale a gente debater um corte restando 3-4 dias aí para a estreia da seleção brasileira. Para mim já foi, o Neymar tendo condições ou não, para mim vai ficar lá até o fim da Copa ou fim da participação brasileira.
5: Perfeito, idolatria vai. Cega. Perfeito, você matou a pau.
6: Tô contigo nessa. Vai ficar até o final. Não é agora que vai ser cortado. Agora, se você chama um jogador desse para não jogar e sim para ter ele como um cara de grupo motivacional, você dá um passe livre para ele e pronto. Ele vai lá para frequentar o time da seleção.
4: Exatamente.
5: Quantas vezes ele quiser. Mas fácil você contratar um coach, não é não?
7: Mas ele foi chamado para jogar. Ele foi chamado para jogar, não se sabe
6: jogar.
7: Quando ele
6: não,
7: vai jogar,
6: ele...
7: mas foi isso, chamado para jogar,
6: exatamente.
7: Tem como, a gente tem visto em Copas do Mundo, essa agora, 26 foram chamados, né, até então 23 eram convocados, essa história de que, olha, tem um ou dois talvez que não precisa jogar e tal, o Tite pensou isso em 2022, quando precisou de alguns que ele tinha chamado, não pôde contar com quem ele tinha chamado, o Dunga viveu isso um pouco em 2010, enfim... Se está na Copa do Mundo, foi convocado para jogar. Agora,
4: e
7: quando ele vai
4: tá
7: jogar,
4: lá, né?
7: Em qual condição é? Qual condição vai jogar? Aí não se sabe.
6: A gente entender, eu tenho que chamar um intervalo, mas a gente entender como é que vai se dar esse processo, porque não basta a liberação clínica. Você tem, além da liberação clínica, a parte física, toda uma readequação do Neymar ao ambiente de jogo, a encaixe tático, ritmo, e aí ele vai estar pronto. Tudo bem que a Copa é longa, mas ela em 39 dias ela acaba, tá? Vamos fazer o nosso intervalo comercial e daqui a pouco a gente volta com mais.
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0: vem o título da Copa Sul-Sudeste.
1: Com sofrimento, né? Não precisava todo isso, precisou, tá tudo certo. Consegue, Avaí, bonito nas penalidades, o Ralião, o Ralião.
0: Agora volta o foco à Série B. E aí é a busca urgente pela recuperação.
2: Ceará, Avaí.
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0: Nesta quinta, excepcionalmente, não teremos o Conversas Cruzadas e o CBN Total. Estaremos ao vivo com a partida que abre a Copa do Mundo FIFA 2026. 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Futebol Globo CBN com 2 horas de pré-jogo. 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Fechou a transmissão, vamos com a atualidade esportiva, com as informações de Avaí Figueirense, a partir de 18h30. 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
6: Terça-feira, 9 de junho de 2026. Por unanimidade, a quinta turma do Superior Tribunal de Justiça entendeu que não houve estupro de vulnerável na relação de um jovem de 18 anos e uma menina de 13 no Paraná. O caso tramita em segredo de justiça na corte. O relator do caso, ministro Massoudi Uzulay Neto, afirmou que o réu sempre trabalhou e não tem anotações criminais. O ministro do Supremo Tribunal Federal, Flávio Dino, determinou multa diária a estados e municípios que não prestarem contas sobre emendas destinadas a eventos entre 2020 e 2024. A decisão visa aumentar a transparência e a rastreabilidade das emendas PIX. A multa, equivalente a 1% do valor da emenda parlamentar recebida, será aplicada até que as informações sejam completas. O Ministério do Turismo deve notificar os entes irregulares e a Controladoria Geral da União vai realizar auditorias detalhadas. E em vigília em Barcelona, o Papa Leão XIV destacou a saúde mental e o feminicídio como temas urgentes. após ouvir relatos de tentativas de suicídio e violência doméstica, o pontífice pediu para que as pautas sejam prioridade nos sistemas de saúde e criticou a pressão social que compromete o bem-estar. Durante visita à Espanha, Leão vai celebrar uma missa na Basílica da Sagrada Família, marcando o centenário do arquiteto catalão Antoni Gaudí. No horário de Brasília, 8h35.
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9: A seleção do Irã poderá entrar nos Estados Unidos na véspera dos jogos na fase de grupos da Copa do Mundo. A informação foi divulgada pelo Departamento de Segurança Interna, o DHS, na sigla original em inglês, para a agência Reuters nesta terça-feira. Nos últimos dias, o embaixador do Irã no México, Aboulfaz Passadinde, afirmou que a seleção teria que entrar no país norte-americano no dia dos jogos pela manhã, deixando os Estados Unidos pouco após as partidas. Ainda segundo a agência Reuters, um porta-voz do DHS negou a alegação, dizendo que, abre aspas, essas declarações são falsas. Graças à generosidade do presidente Donald Trump, a seleção iraniana poderá chegar no dia anterior às partidas. Fecha aspas. Todos os jogos do Irã na fase de grupos serão nos Estados Unidos. Os dois primeiros em Los Angeles, contra a Nova Zelândia e Bélgica, e o último em Seattle, contra o Egito. Por causa da demora para a emissão dos vistos, concedidos aos jogadores apenas na última sexta-feira, a seleção iraniana teve que transferir sua base de treinos de Tucson, no Arizona, para Tijuana, no México, onde desembarcou no último domingo. Estados Unidos e Israel estão em guerra com o Irã desde fevereiro. A embaixada iraniana na Turquia também acusou os norte-americanos de tratamento discriminatório, afirmando que membros do staff técnico não receberam autorizações para ingressar no país. De São Paulo, Guilherme Pradella.
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6: Muito bem, e eu vou diretamente para o Castelão. Daqui a pouquinho a bola vai rolar para um grande clássico mundial. Brasil e Estados Unidos vão se enfrentar mais uma vez. O Brasil vem de vitória contra os Estados Unidos, um amistoso realizado na Neoquímica Arena. O Brasil jogou uma partidaça, principalmente no primeiro tempo, virou o jogo em cima dos Estados Unidos, 2-1. E agora vamos para um novo enfrentamento. E quem vai acompanhar essa partida? CBN Fortaleza vai estar acompanhando o jogo. Quem vai comentar esse jogo para a CBN Fortaleza? A Yara Costa está ao vivo com a gente no Castelão. Tudo bem, Yara? Seja bem-vinda aqui ao 4 em Campo. Boa noite.
10: Boa noite, muito obrigada. Uma ótima noite, né? Uma Arena Castelão que já está vibrando. Olha aí, parece até que eu me conectei com os torcedores. Eu acho que deve estar dando para vocês escutarem o tamanho do grito que a Arena Castelão está dando só do fato das jogadoras estarem entrando em campo para o trabalho de aquecimento. Arena Castelão que promete dar mais de 46 mil pessoas em um ensaio para a Copa do Mundo de 2027, que vai ter jogos aqui em Fortaleza.
6: É, e tua expectativa, Yara, para esse jogo? Como disse, o Brasil vem de uma vitória, né? Venceu 2-1 em São Paulo e agora enfrenta novamente no Castelão com essa ótima presença de público. Em São Paulo foram mais de 30 mil torcedores e olha que num confronto ali de horário com a seleção brasileira, né? Uma meia hora de diferença apenas entre o início do jogo da seleção feminina e o início do amistoso do Brasil contra o Egito. Mesmo assim, a galera se fez presente. O Brasil com grande atuação. E a expectativa hoje de mais uma grande atuação do Brasil, Yara?
10: Uma grande atuação e um grande jogo, principalmente, né? A gente sabe que as norte-americanas estão mordidas aí, depois de perderem de virada a primeira partida, elas já sabem o clima que vão enfrentar, justamente pelo clima que já se ouve, né? Na Neoquímica Arena, aqui, como vocês devem estar dando para escutar, o teaser já é de um clima muito parecido e o confronto vai ser muito difícil, mas eu acredito que o Arthur Elias está ciente da dificuldade que as norte-americanas vão apresentar em campo, porque elas querem essa revanche, elas querem essa vitória nesse jogo, já que perderam o jogo anterior, então elas vão entrar em campo muito focadas, mas a gente sabe que o Brasil tem muita qualidade e tem essa torcida cearense maravilhosa para empurrar o time.
6: É isso, o Brasil se preparando aí mais do que nunca para a Copa do Mundo do ano que vem no Brasil, né? Copa de 2027, Copa do Mundo Feminina, e ter esses grandes confrontos sempre bom, né? Para observação, para o trabalho do treinador Arthur Elias. Ô Yara, obrigado, tá? Bom jogo aí para vocês, ótima transmissão, um abraço.
10: Eu que agradeço, um ótimo jogo para todos nós.
6: Brasil e Estados Unidos, 9:30 da noite, a bola rola para esse grande jogo no Castelão. Muito bem, 8:43. Gente, o Brasil cortou Wesley, mas Marrocos está muito próximo de cortar um jogador importantíssimo para o ataque, né? O Ezazul. Essa é a pronúncia correta, gente? Eu sempre me pergunto essa pronúncia.
11: Ezazul, não?
6: É isso? Ezazul. Isso, obrigado pela pronúncia perfeita do jogador marroquino, tá, Prats? Mas eu gostaria que você falasse também sobre o tamanho dessa ausência. Ezazuli, ele teve confirmado uma lesão no joelho direito, vai desfalcar a seleção, e não é só no jogo contra o Brasil, não, porque a previsão de recuperação é de 2 a 3 semanas. Então, é um problema aí, é uma entorse moderada do ligamento colateral medial do joelho direito e é um sério risco, inclusive, de corte para esse jogador, que é um jogador importante para o sistema ofensivo do Marrocos, não, o Prats?
11: Muito importante, Éboli. Marrocos perde o lado esquerdo, né? O Masraoui, lateral do Manchester United, talvez não tenha condição de jogar também. O Ezazuli, que é um jogador que pertence ao Betis, foi muito bem no futebol espanhol nessa temporada, né? Passou pelo Barcelona rapidamente, mas foi bem no Betis esse ano. É um jogador muito rápido, né? Como a seleção marroquina se mostrou uma seleção muito rápida, né? Com a bola para atacar, como foi contra a Noruega no último amistoso antes da Copa do Mundo. Perder o lado esquerdo de Marrocos, para a seleção marroquina, para mim é um desfalque pior, mais pesado que o Brasil não ter lateral direito para começar a Copa do Mundo. Claro que o Wesley vai fazer falta à seleção brasileira, mas Marrocos perde um lateral que marca bem, muito experiente como é o Masraoui, deve perder, né? É uma dúvida ainda, saiu machucado com problema no ombro contra a Noruega. E o Ezauzuli é um jogador que fará falta, porque é um jogador muito rápido, um jogador insinuante, difícil de ser marcado. Então a seleção marroquina, que tem uma seleção até mais jovem, né? Trocou de treinador, assim, às portas da Copa do Mundo, né? E é um treinador que foi campeão mundial sub-20 como técnico do Marrocos. Ela perde ofensivamente um jogador muito importante e perde um lado esquerdo que é muito importante. Se o Brasil, por exemplo, sofre com laterais ou falta de, Marrocos tem Hakimi de um lado, Massaoui do outro. Talvez não tenha o Massaoui do outro lado. Então o Marrocos tem desfalques pesados também para estrear na Copa do Mundo sábado contra o Brasil.
6: Então é todo um lado esquerdo, né, que Marrocos pode perder aí contra o Brasil, já vai perder o Ezauzuli. O Hakimi, ele é um lateral atacante, né? Ele é impressionante o que ele vai para a área, ele é um quinto atacante, ele chega, e Marrocos tem essa característica de intensidade, muita velocidade. O início do jogo de Marrocos contra a Noruega foi um negócio eletrizante. A Noruega não conseguiu respirar, tamanha intensidade de Marrocos. Depois houve uma queda nessa intensidade, e eu acho que até o jogo termina com a Noruega dominando as ações. Então você tem também essa queda de rendimento, porque ninguém aguenta tamanha intensidade por 90 minutos. Então dá para a gente tirar as coisas boas e ruins, coisas a serem exploradas. Mas, não desejando o mal de ninguém, no mínimo é um alívio para o nosso setor direito, que está aí improvisando, não, Bitar?
12: Ah, sim, sem dúvida alguma, Ebole. Acho que coisa, né? Um lado do campo praticamente inteiro conturbado, aí pensando nas duas equipes, né? Do lado da seleção brasileira, claro que perde-se muito por não ter a questão de um lateral de origem, né? Mas do lado deles, perde muita coisa também, porque como o Prats bem destacou, são dois jogadores titulares. E infelizmente o Ezauzuli, ele vem de temporadas, principalmente a última, né, de lesão. Então é um jogador que nos últimos anos lidou muito com isso, é muito habilidoso, tem muito esse um para um, e aí perde demais, o que de alguma forma, claro, acaba ajudando a seleção brasileira, né? Não acho que tá tranquilo, por aquele lado o Brasil não vai ter trabalho, acho que não é por aí, mas que perde muito, porque é um jogador que o elenco da seleção de Marrocos não tem com características parecidas para aquele lado esquerdo. Então acho que vai ser um alívio pro Ibanez, pro Danilo, seja lá quem for, pelo lado direito.
11: E viu, Eboli?
6: Oi, fala, Prats.
11: Não, eu não sei se você viu o lance, foi um lance assim, essa última contusão do Ezauzuli, tem razão, Bitar, quando ele fala de problemas que o Ezauzuli tem enfrentado ao longo da carreira, mas essa contusão do amistoso contra a Noruega foi um lance assim, até meio bizarro. Foi um escanteio pra Noruega.
12: Sim.
11: O Sorlote, né, atacante da Noruega, empurra o Raid, zagueiro de Marrocos. O Raid cai em cima do Ezauzuli, cai em cima do joelho do Ezauzuli. E assim, essa queda do companheiro do time acabou se deixando Ezauzuli, ele tenta ficar em campo, não consegue, né? Começou a mancar.
6: É muito
11: e aí
6: azar.
11: Essa contusão que não é das mais simples.
13: E o Sorlote é azar. Grande, hein, rapaz? Pra dividir com o Sorlote dentro da área é difícil.
6: gente, viu? Essa reta final de preparação, todo mundo pisando em ovos, tudo pode acontecer, não adianta poupar, não adianta só treinar, tudo pode acontecer, situações mais inusitadas acontecem, e os jogadores, infelizmente, alguns acabam ficando de fora da Copa do Mundo nessa última volta do ponteiro. Fala, Brunão.
13: Ah, e a seleção marroquina chega com moral elevado para essa Copa do Mundo, viu? Por mais que tenha perdido a última Copa das Nações Africanas, em casa, aliás, mas caiu em pé, como a gente gosta de dizer, né? Porque
6: perdeu, ganhou, perdeu, né?
11: Mas no campo perdeu,
13: saiu,
11: né?
13: Saiu sem perder.
11: No campo perdeu, né?
6: No campo perdeu e fora foi uma vergonha o que aconteceu, mas tudo bem.
13: Mas, ó, são 29 jogos de invencibilidade, hein? Não é qualquer seleção, não. Chega com, ó, o espírito lá em cima.
11: É, não sei se é o espírito, não. Pra eleição daquele técnico famoso era outra coisa.
13: Não dá pra falar isso aqui, Prats.
12: Prats, tem muita Copa pela frente. Prats, vamos com calma, nem
13: calma.
12: Começou.
13: Ai.
6: Vamos fazer o intervalo, vamos. Bebe mais um aí, vai.
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1: Muito bem, de volta aqui com o 4 em Campo. Pela primeira vez a gente vai ter três sets numa Copa do Mundo, né? A Copa da América do Norte, Estados Unidos, México e Canadá. E aí, para a gente fechar hoje, uma previsão aqui de vocês em cima desses três países sede, né? O México está com Coreia do Sul, República Tcheca e África do Sul. O Canadá está no grupo que tem Bósnia, Catar e Suíça. Esse grupo também é de lascar, hein? Os Estados Unidos estão com Austrália,
2: Paraguai... Depende para quem, ficou bom para todo mundo aí,
1: hein? É, exatamente. Então, aí vai a pergunta, viu, Bitar? Austrália, Estados Unidos, Paraguai e Turquia. Dos três, Canadá, Estados Unidos e México, na tua opinião, Bitar, até olhando para os grupos, quem é que tem mais chance de passar? Quem é que tem mais chance de ficar pelo meio do caminho? E aí?
2: Eu acho que nesse cenário aí de passa até o 8 dos terceiros colocados, né, vão passar para a próxima fase, acho que os três têm chance de passar. Mas para mim, México e Canadá passam nas primeiras colocações e acho que os Estados Unidos, que na minha visão está num grupo um pouquinho mais forte, para mim passa Turquia e Paraguai, né, vão passar entre os dois primeiros e aí os Estados Unidos dá para beliscar, se vencer o jogo contra a Austrália, uma terceira colocação. Agora o Canadá para mim aparece mais como uma segunda possibilidade para esse grupo B. E o México, para mim, vence o grupo A. Acho que é um grupo todo em aberto. Tem Coreia do Sul, que é uma boa seleção. Tem uma República Tcheca, que tem bons nomes também. África do Sul, para mim, aparece um pouquinho abaixo. Mas acredito que o fator casa, clima, altitude, tudo isso possa colaborar para o México sair como o líder desse grupo.
1: Aliás, México e África do Sul, é a abertura da Copa, cobertura completa aqui da CBN, né, no estádio Azteca, na quinta-feira, às 4 horas. É pela segunda vez esse jogo, né? Abrindo uma Copa do Mundo. Em 2010 também foi
2: isso.
1: México e África do Sul, né?
2: O Éboli, Prats falou que foi o jogo de ida e volta mais longo da história, viu, Éboli? 16 anos para volta.
3: A gente já viu quatro semanas de intervalo entre um jogo e outro. 16 anos fazia tempo, né, Éboli?
1: Tá, sim, é verdade.

0: como auxiliar, né? É diferente.
1: Então, repete que eu não entendi nada. Vamos lá. Porque...
0: México,
1: vamos lá, você falou que
0: Estados México, Unidos e Canadá. Nessa ordem do primeiro para o terceiro para avançar na próxima fase.
1: Mas todo mundo passa?
0: O Canadá, tenho dúvida.
1: Todo mundo
0: Canadá,
1: passa?
0: Não, o Canadá, dúvida. Eu não tenho essa convicção, não. México e Estados Unidos, acho que passam para a segunda fase.
1: Para o Bitar, o Canadá vem forte. O Canadá vem forte.
0: O Bitar colocou o Canadá em segundo.
1: O grupo ajuda.
0: Colocou o Canadá em terceiro.
2: Forte, não. Eu acho que o grupo é equilibrado e por isso que pode passar.
1: E ajuda.
2: Acho que só a Suíça que deve sobrar um pouquinho.
1: Esse grupo aqui lembra, início de ano, campeonato estadual. Mas, o Brunão, você...
3: Eu acho que as três seleções também vão avançar à próxima fase. O México vai ter mais facilidade.
1: O que é o efeito casa?
3: É o efeito casa. Eu acho que a seleção mexicana jogando no seu país, e assim, acho que a melhor campanha que foi, terminando nas quartas de final, foi em 1970, né? Então, assim, além de 1970, teve uma outra.
2: 86, as duas com o
0: comandante. Foi a sede.
3: É isso, então. Então, assim, eu acho que é um país que respira muito futebol, gosta muito de futebol. E eu acho que os torcedores estão loucos por essa competição. Vejo a seleção mexicana passando, acho que passa em primeiro. A seleção canadense, eu tô com o Rafael Prats, eu acho que vai sofrer, não tenho tanta convicção assim, mas pode passar até em terceiro no grupo. E a seleção dos Estados Unidos, eu acho que se não passar em primeiro, vai passar em segundo no grupo. Eu acho que vai fazer uma boa campanha também a seleção norte-americana.
1: Olha aí, estou surpreso com esse México aí, com Coreia do Sul, República Tcheca e África do Sul. Está todo mundo cantando aqui que o México vai passar em primeiro. Aguardemos, mas sim, sem dúvida alguma das três é a que tem mais tradição, né, em Copas do Mundo, a seleção mexicana.
3: 18ª participação esse ano.
1: E terceira realização de uma Copa, mesmo que sendo assim um...
3: Terceira.
1: Percentual bem pequeno, né, de jogos, né, praticamente que uma Copa, são mais de 70 jogos nos Estados Unidos, dos cento e tantos jogos, mais de 70 nos Estados Unidos, mas você tem ali um percentual para México e Canadá, e isso é o suficiente para motivar a torcida local. Muito bem, a gente vai para aquela última paradinha, bem rapidinha.
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1: Ponto final no programa de hoje. Valeu, Bitar. Valeu, Brunão. Prats, ao seu lado, todos nós somos felizes, viu?
0: Muito obrigado. A recíproca é verdadeira, pessoal.
3: Isso é verdade.
0: Valeu.
3: Tchau, amigos.
0: Valeu.
1: Valeu. Tchau, até amanhã.
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1: Terça-feira, 9 de junho de 2026, o ministro de Minas e Energia, Alexandre Silveira, afirmou que vai submeter ao Conselho Nacional de Política Energética o aumento da mistura de etanol na gasolina de 30% para 32%. A medida será analisada na próxima.